terá como resposta que o mestre foi um criminoso comum a espiar na cruz os desvios da vida. Restringir o evangelho a Jerusalém será condenado à extinção no foco de tantos dissídios religiosos sob a política mesquinha dos homens. Então, essa visão de futuro aparece muito claro nesse texto dessa fala de Paulo aqui. E essa deturpação que ele prevê aqui, de fato, aconteceu não pelos judeus, pelos próprios cristãos, de faz de conta que depois alteraram o evangelho. Necessitamos levar a notícia de Jesus a outra gente, ligar as zonas de entendimento cristão, abrir estradas novas. Será mesmo justo que também façamos anotações do que sabemos de Jesus e de sua divina exemplificação. Aqui também uma outra referência muito interessante do Paulo Estevão. Por que que surgiram outros evangelhos a partir do de Levi? Porque Levi, Mateus é a mesma pessoa. Ele escreveu muitas coisas que Jesus falou durante o próprio apostolado de Jesus, mas muita coisa ele não anotou. Paulo tencionava, até a prisão, ele tencionava buscar Maria, mãe de Jesus, para escrever o evangelho segundo Maria, segundo as lembranças de Maria. Ele não pôde escrever porque foi preso, e ele pediu a Lucas que fizessem em nome dele. Daí surgiu o evangelho segundo Lucas. Se não fosse esse alvitre de Paulo, Lucas não teria escrito o seu evangelho, e também provavelmente João, talvez só João Marcos, que era sobrinho de Barnabé, tivesse escrito o seu. Então essa atenção que Paulo tinha, a visão de futuro muito grande, serve de exemplo para todos nós. Então ele diz aqui: será mesmo justo que também façamos anotações do que sabemos de Jesus e de sua divina exemplificação. Outros discípulos, por exemplo, poderiam escrever o que viram e ouviram, pois na prática vou reconhecendo que Levi não anotou mais amplamente o que se sabe do mestre. Há situações e fatos que não foram por ele registrados. Não conviria também que Pedro e João anotassem suas observações mais íntimas? Não hesito em afirmar que os pósteros hão de rebuscar muitas vezes a tarefa que nos foi confiada. Olha a visão dele, e muito do que nós temos no cristianismo de hoje aconteceu pela influência de Paulo. Que se não houvesse a influência de Paulo, nós teríamos uma pobreza em termos de conteúdo a respeito de Jesus. Ele falou, a fala da Soraya é muito interessante, né? Lembrando essa fala de Jesus: não vade aos gentios. Ele falou isso naquele momento que ele estava no apostolado, né? Que ele estava fazendo os 3 anos do apostolado dele. Mas ele mesmo disse, essa fala Paulo recorda aqui, que os discípulos viriam do Oriente e do Ocidente, do Setentrião e do Meio-Dia. Então, que viriam de toda a terra. E que depois ele solicitou que os apóstolos, principalmente ele fala isso a Pedro, que apaziguasse os irmãos e que levasse o evangelho avante a todos os povos. E Paulo de Tarso foi chamado basicamente para isso. O Paulo era muito teimoso e intolerante, né? E depois ele passa a tolerar os gentios, como ele diz, buscar os fora da lei, buscar os pecadores, buscar todas as pessoas que conviviam com Jesus em harmonia, né? E que os demais apóstolos, eles tinham um certo ranço contra isso. Ele não. Ele, praticamente por ter saído da intolerância, ele faz exatamente o oposto, né? E ele é esse grande exemplo nesse sentido. E Lacordaire está lembrando, né, que nós trabalhamos isso no curso passado, ele era um poliglota. Então ele tinha também capacidade para
ir até os povos gregos, aos macedônios, todos aqueles pelo fato dele falar o latim, o grego, o aramaico e o hebraico, que eram as línguas faladas naquela região. Barnabé rejubilar, só aqui que ele se rende, olha, ele conduziu até esse momento, praticamente se anulando no processo, e agora Barnabé ficou convencido. Barnabé rejubilava-se com perspectivas tão sedutoras. As advertências de Saulo eram mais que justas. Haveria que prestar informações amplas ao mundo. Tens razão, disse admirado, precisamos pensar nesse serviço. Mas como? Ele sente que a ideia é interessante, mas aí já começa a dificuldade. Como fazer? Paulo tem a resposta, vejamos aqui. Ora, esclareceu Saulo, tentando aplanar as dificuldades. Se quiseres chefiar, ó, aqui que ele dá a lição de humildade. Ele

0: Olá a todos, sejam muito bem-vindos. Nós cumprimentamos a todos que estão se conectando, a todos que estão aqui na sala também, aos queridos, né? Só vou acertar o quadro aqui para fazer a descrição na tela, para nossa intérprete ficar na posição superior. A nossa alegria por esse compartilhamento do Evangelho no lar, que ilumina as nossas vidas, ilumina os nossos lares, na esperança de que Jesus possa pernoitar conosco. Que nós possamos dar esse espaço em nosso lar, né? Compreendendo que somos espíritos em evolução, sem exigir nenhum tipo de perfeição para que Jesus esteja conosco, mas do jeito que somos, queremos Jesus conosco hoje. E eu passo esse momento a fazer a descrição da nossa tela. Nós estamos em quatro quadros nesse Evangelho no Lar. No quadro superior esquerdo estou eu, André Carlos, aqui no Rio Grande do Sul, na cidade de São Borja. Eu tenho cabelo claro, castanho bem clarinho, né? Os olhos esverdeados, eu tenho a pele clara. Estou usando uma camiseta de cor azul bem intenso, quase preto. E atrás de mim eu tenho alguns objetos pessoais, dentre eles livros, flores e uma cortina. No quadro superior direito, nós temos a nossa querida intérprete de Libras, lá de São Paulo, lá na cidade de São José do Rio Preto, que é a Ariane Rabelo. Ariane Rabelo, ela tem o cabelo curto, mais ou menos na altura da orelha, encaracolado, e ela tem um óculos que não dá para ver bem a moldura, é quase sem moldura. E ela está usando um batom também de uma cor vermelho bem intenso, ela tem a pele morena clara, e usando uma camiseta branca. Unificar é o caminho, tem um dizer na camiseta branca da Ariane. E no fundo nós temos uma parede branca. Oi, filhote, nós temos um visitante aqui. Douglas, eu vou pedir para você continuar a transcrição da.
1: E eu sou Douglas, estou no quadro abaixo da Ariane. Eu sou moreno, uso óculos com armação escura, cabelos levemente grisalhos, estou com uma camiseta branca e ao fundo uma paisagem que mostra um céu. Ao meu lado, no outro canto inferior, lado esquerdo, está a nossa querida Janete da Rosa, que está lá na cidade de São Borja. Ela é uma mulher de pele clara, cabelos longos, divididos ao meio, usando uma blusa preta e o fundo branco atrás. Ela usa óculos com armação,

0: Você que está acompanhando esse trabalho tão maravilhoso que nos torna mais felizes, com certeza, porque nos aproxima do Cristo. Douglas, por favor, traga as palavras que vão nos harmonizar.
1: Obrigado, querido irmão, queridos companheiros deste Evangelho, vamos nesse instante buscar essa sintonia divina e vamos rogar ao Mestre Jesus que ele esteja conosco em cada um dos nossos lares nesse instante, com toda misericórdia, com todo amor, que através dos mensageiros do bem, dos trabalhadores amorosos, trabalhadores do Mestre Jesus, nós possamos ter esse Evangelho com uma boa leitura, boas reflexões, bons comentários, e que esse Evangelho no lar seja a luz nos nossos lares, envolvendo a todos nós que aqui estamos, cada um dos nossos familiares, cada um daqueles que aqui estejam conosco, sejam eles encarnados ou não, que a misericórdia divina se faça presente e que este Evangelho, que é luz no nosso lar, também beneficie toda esta comunidade aqui no entorno do nosso lar, todos estes sejam beneficiados pela visita de Jesus, confortando, amparando, renovando nesta noite abençoada. Gratidão, obrigado, companheiros, e vamos ao estudo do nosso Evangelho.
0: Que assim seja, querido amigo. Que assim seja. E hoje nós temos um texto especial, não é, Janete? Traga para nós, por favor, o texto dessa noite, para que a gente possa refletir.
2: Boa noite, amigos. Mais uma vez, gratidão por recebermos nos seus lares esse encontro de domingo maravilhoso, que é para nosso aprendizado o Evangelho. Vamos começar o capítulo 10. Bem-aventurados que são misericordiosos. E nesse capítulo, nós temos temas que nós vamos estudar nos dias seguintes. Perdoar para que Deus vos perdoe. Reconciliar-se com seus adversários. O sacrifício mais agradável a Deus. O cisco e a trave no olho. Não julgueis para não ser julgado. Aquele que não tiver pecado, atire a primeira pedra. Instrução dos espíritos, perdão das ofensas, a indulgência. São esses temas maravilhosos que compõem o capítulo 10. E essa noite nós vamos estudar parcialmente perdoar para que Deus vos perdoe. Bem-aventurados os misericordiosos, porque alcançarão misericórdia. Se perdoardes aos homens suas faltas contra vós, vosso Pai Celestial também perdoará vossos pecados. Mas se não perdoardes aos homens quando eles vos ofenderem, vosso Pai também não vos perdoará os pecados. Se teu irmão pecou contra ti, cobra-lhe a falta a sós, entre ti e ele. Se ele te ouvir, terás ganho teu irmão. Então, aproximando-se Pedro, disse-lhe: Senhor, quantas vezes perdoarei a meu irmão quando tiveres pecado contra mim? Será até 7 vezes? Jesus lhe respondeu: Eu não vos digo 7 vezes, mas até 70 vezes 7. Mateus capítulo 18, versículo 15, 21 e 22. É um tema muito interessante, pessoal. Muito interessante. André.
0: Obrigado, minha irmã. E, o perdão, né? Será que a gente compreendeu esse recado tão importante do perdão? Porque eu fico pensando no nosso cotidiano, nas coisas que nós realizamos. Muitas vezes, nós nos zangamos quase que inconscientemente, né? Nós não temos aquela consciência de que nós estamos irritados com a pessoa, que nós estamos zangados. Que nós estamos, na verdade, emitindo energias que são contrárias às leis de amor que nós conhecemos aqui pelo Evangelho segundo o Espiritismo, nos propondo uma nova vida, uma vida estruturada nas bases da amorosidade. Então, essa questão do pecado, né?

0: A gente sabe que o espiritismo ele ressignifica a ideia do pecado, né? Porque é claro que aqui no Evangelho segundo o Espiritismo ele existe porque é uma construção cultural. Mas se nós analisarmos pela questão da reencarnação, né? Pela ideia iluminativa da reencarnação, como é que fica o pecado, né? Se nós vamos de alguma forma sempre termos a chance de nos reaver com Deus. Então, Deus sempre nos dá essa possibilidade de corrigir a rota. Então, na verdade, o pecado se torna um erro do alvo, né? E a gente vai novamente lançando o nosso objetivo e a gente vai acertar esse alvo no caminho das nossas experiências reencarnatórias. E é claro que quando a gente pensa em desarmonia com a lei de amor, nós estamos errando o alvo, nós estamos, de alguma forma, desviando o curso do nosso aprendizado rumo à angelitude. Então, quando nós buscamos esse acerto de uma forma consciente, quando nós espíritas buscamos acertar, buscamos uma nova forma de interpretar a nossa realidade, as nossas emoções e participamos cada vez mais de relacionamentos equilibrados, nós nos aproximamos, sim, né, disso que Jesus nos sugere como sendo tão importante, o perdão. E esse perdão não necessariamente ele precisa ser externado, né, para que chegue até a pessoa, porque, na verdade, nós o tempo inteiro podemos fazer essa escuta interna. E a partir do que a gente escuta, a gente fazer esse diálogo interno, um diálogo de amorosidade. Então, a pergunta de hoje que eu quero começar aqui provocando os meus queridos companheiros na sala é: a gente se perdoa ou a gente se exige demais, né? A gente perdoa o outro ou a gente exige demais do outro? Eu acho que há tantas coisas que poderiam ser mais simples, a vida poderia ser mais leve se nós olhássemos as pessoas e os outros como seres que estão rumando, né, caminhando para essa perfeição que ainda não é possível aqui, nesse estágio de evolução que nós vivemos. Mas nós exigimos, né? Exigimos e a gente sofre. A gente sofre, a gente passa a olhar o outro como sendo uma pessoa que não pode errar em momento algum. Será que somos assim? Vamos pensar, vamos passar uma revisão hoje nesses aspectos, porque quando Jesus fala aí, né, 70 vezes 7 é a medida do perdão. Será que a gente passa essa medida internamente ou a gente deixa passar de uma forma inconsciente esses sentimentos que nos tomam, essas emoções que nos tomam e nos afastam do nosso Criador? Porque se nós estivermos vivendo a amorosidade em toda a sua essência, nós estaremos com o Criador. Então, nesse momento inicial, eu lanço essa indagação a todos, inclusive a quem está na sala aqui, perguntando também ao Douglas o que mais chamou atenção no texto, se ele tem alguma consideração a fazer para nós.
1: A gente sempre tem considerações, né, André? E a gente sempre lembra de alguma coisa. A gente falando de aprendizado, falando de perdão, falando de caminhada. E como você mesmo disse, toda vez quando a gente pega uma lição, sempre vem algumas ideias, algumas reflexões, sempre vem à nossa cabeça algo. E nesse momento eu lembrando como o Espiritismo faculta, facilita a nossa compreensão. Olha só, porque nós estamos aqui falando de múltiplas oportunidades. Estamos falando que a reencarnação é a maior prova de amor e de bondade do Criador para com todos nós. Estaremos sempre nascendo, vivendo, aprendendo, morrendo o corpo e renascendo em um corpo novo para continuar essa caminhada. Então, aquela atitude de algumas pessoas que dizem, mas eu sou assim, eu nasci assim, né? E fica aquela ideia de que aquela pessoa que é mais compreensiva, ah, foi escolhido por Deus. Não, aquele ali Deus abençoou, porque ele tem uma paciência, ele tem uma ternura, ele tem uma compreensão, mas nós já sabemos que essa tolerância, que esse carinho, é um exercício diário, assim como vai ser também o nosso exercício de perdoar. A gente vai gradativamente, exercitando e percebendo que eu estou em aprendizado, eu estou no meu processo, cada dia mais aprendendo um pouquinho, nesse esforço constante. E o meu irmão também, né? Estamos todos na mesma sala de aula. Então, o Espiritismo facilita a gente perceber que, olha, eu ainda tenho muito que aprender. É aquele conhece-te a ti mesmo, que a gente vai encontrar também no Livro dos Espíritos, os benfeitores, lembrando quando Kardec falou, tem alguma maneira da gente evoluir mais depressa? E os benfeitores responderam, um sábio da antiguidade já falou, conhece-te a ti mesmo. E aí a gente precisa passar em revista para perceber as lições, né, André? As lições que a gente está com dificuldade na hora de fazer o exercício de casa, fazer a tarefa. Eita, eu estou com dificuldade em perdoar, estou com dificuldade em desapegar. Então, olha, são os nossos exercícios. E assim a gente vai caminhando. E na hora que alguém nos machuca, a gente tem que lembrar desse conceito que é trazido e dessa mensagem maravilhosa. Perdoe, para que Deus vos perdoe, porque nós ainda vamos, infelizmente, tropeçar e cair, mas o nosso esforço é um esforço diário, para que nos renovemos e que na hora que a gente cair, a gente olhe para a pedra e diga, ó, nessa pedra eu não vou mais tropeçar. Essa lição eu já aprendi. E aprender com a queda, limpar a poeira e seguir adiante. E quando alguém cair, a gente vai estender a mão. Opa, vamos ser tolerantes. Vamos exercitar a compreensão e aos pouquinhos vamos aprender a perdoar de coração, compreendendo o nosso irmão. É um exercício. Esse é o convite da lição da noite de hoje, né? Perdoar.
0: Exatamente. É um convite que nós precisamos fazer permanentemente, né? A nós mesmos. Porque é tão importante nós revivermos, né, essas lições tão importantes que Jesus nos traz. E eu pensava aqui também que eu escutei no passado, que eu só não sei dizer de quem que eu escutei isso, acho que foi de um espírita, com certeza. E ele falava que o perdão de Deus é a reencarnação. E eu achei perfeito, porque o que acontece, né? Existe uma lei de causa e efeito, e nós estamos, né, nessa lei para a nossa evolução. Então, quando Deus nos permite voltar, Ele já está nos perdoando. Então, na tua oração, se tu coloca muito perdão, Deus, porque eu fiz isso, perdão, porque eu fiz aquilo, começa a reconsiderar, porque, na verdade, você já recebeu o perdão, né? Quando você ingressou na matéria de novo. Eu acho tão importante a gente ter essa visão, né? Muito importante que a gente tenha a visão de que o perdão de Deus, né, é a oportunidade. E Ele nos dá a oportunidade de fazer diferente. Por isso que eu penso que nas orações seria mais justo que a gente não ficasse pedindo perdão, perdão, perdão, a gente pedisse assim, me ajuda a acertar nisso, me ajuda a me encaminhar em determinadas áreas que eu tenho maior suscetibilidade. Por quê? Porque é aí que nós estaremos realmente ingressando em uma nova trajetória aqui na matéria. Mas eu quero saudar a todas essas pessoas maravilhosas que estão conosco aqui acompanhando desde cedinho, né? Desde antes aqui das 20 horas, tem muitas pessoas que estão cumprimentando, desde antes das 21, né? Tem muitas pessoas que comentaram bem cedo aqui, quase 20 horas, que é o nosso irmão querido, que eu quero dar um abraço aqui, bem apertado, aqui de São Borja, que é o Valdir, né? E o Valdir é o marido da Janete. Então, um abraço a esse amigo querido, muita luz no teu lar, viu? Muita paz, muita renovação no teu caminho. Quero agradecer a todos esses queridos que estão conosco, também a Encarnação Moreno, que está conosco aqui, dando uma boa noite a todos. Vamos ao Evangelho, a nossa amiga lá de Bueno Brandão, Minas Gerais. Um abraço muito especial a você, e a toda a sua família querida também, Antônia, aos filhos, a todos que estão, aos netos, né, a todos que estão contigo aí, que estão ligados, né, nesse Evangelho no lar, que nos permite essas reflexões tão importantes. E a Selma, Douglas?
1: Opa, estava abrindo aqui meu microfone, aqui da Selma Beck, de Porto Alegre. Boa noite, amigos. Gratidão por esse evangelho, trocas e aprendizado. Gratidão, querido, querida, pela sua presença, pelo seu comentário. Realmente, é uma troca, né? Essa interação com a turma do chat é muito legal. A Gisela Beltrame, boa noite a todos, de Porto Alegre. Olha que maravilha. Seja bem-vinda. Nossa querida amiga Isis Cortes, olha que maravilha. Direto lá de Sergipe. Boa noite, paz e luz a todos. Para você também, minha querida.
0: A Isis comenta aqui do meu filhote, que resolveu aparecer aqui durante o evangelho, né, querido? A você também, Isis, um cheiro na alma para ti, que tudo de bom possa ocorrer no teu lar, em tua vida também. E nós temos a Itaçuza. Janete, traga o comentário para nós.
2: Oi, Itaçuza. Ela disse, boa noite, queridos amigos, que o evangelho dessa noite nos ilumine, trazendo mais entendimento das leis divinas. Ela está aqui perto, Santo Antônio das Missões. Um grande abraço, querida. Severino Bento, Severino. Boa noite, queridos amigos.
0: E a Larissa também, está conseguindo ver bem aí, Janete?
2: Não, está muito pequenininha aqui, não consigo.
0: E deixa que eu saúdo. O Severino, nosso amigo querido, está lá em Sergipe também, né? Em Aracaju. O nosso abraço a esse sergipano e a todos que estão em Aracaju também. E a Larissa está aqui conosco na nossa cidade. Um abraço a você, querida. Vibramos pela tua família, que tudo possa correr bem. E ela traz na mensagem aqui, boa noite, um ótimo domingo e um abençoado evangelho a todos e todas. Uma saudação especial para o Moisés, que apareceu na live com uma camiseta muito bonita. E eu não lembro, depois eu vou revisar qual é a camiseta que ele estava aqui. Eu fiquei um pouco sem jeito, mas vocês entendem, né? Nós estamos no lar. Então, esse evangelho no lar, então, podem ocorrer essas intervenções, né? A Jane Claire, nossa querida amiga, receba um abraço, a Jane Claire também da nossa cidade, que Jesus te ilumine, Jane Claire, muita paz, muita amorosidade em tua vida, que tudo possa ocorrer bem. E o Severino começa comentando aqui sobre o evangelho, né? Vamos trazer o seu comentário que diz, a gente complica a vida, mas a essência da vida é simples. Verdade, Severino. Vamos pensar na natureza? As coisas mais simples são as que fazem toda a diferença, né? Já pensou se o sol não nascesse um dia? Todo dia o sol está nascendo ali, né? E ele nasce todo dia e faz com que tudo aconteça aqui no nosso planeta. E é uma coisa tão simples girar, né? Ou melhor, o Sol está girando, a Terra está girando, os movimentos dos planetas, dos astros, das estrelas, mas isso faz toda a diferença, faz toda a diferença para nós. Então, quando tu fala isso aí, meu querido amigo, eu fico pensando quanta beleza há que nós não percebemos, porque nós estamos aqui, né, dentro desse corpo material, mas a gente sabe que há tanta beleza nas coisas simples, nas estruturas que fazem com que as plantas cresçam, com que os rios corram, com que tudo que é vivo, né, e tudo que é vida possa acontecer. Então, um abraço a você, querido amigo, e a Isis também traz o seu comentário, Douglas, traz para nós.
1: Ah, sim, ela escreve aqui, ó, ser misericordioso é ver alguém com compaixão, é dar ânimo para o outro prosseguir, seguindo o mestre, que quer dizer praticar o bem sempre. É o nosso esforço, né? É isso aí, muito bem lembrado, querida. Afinal de contas, é um dia de cada vez, é a nossa caminhada, e esse é o esforço, né? O esforço para que hoje sejamos melhores do que éramos ontem, e amanhã estejamos cada vez melhor. Essa é a ideia, e a gente vai em frente, né?
0: Nós temos um comentário aqui do Teofir. O Teofir traz para nós um fato que acontece em todas as famílias, viu, Teofir? Acaba acontecendo com a sua, com a nossa e com a de todos os ouvintes que estão conosco também aqui, que é, gostaria de falar que me magoou para uma pessoa e o que fez. cuja ela não esperava, né? Porém, uma outra oportunidade, quando externei para ela algo que tinha me ferido, ela se aborreceu e piorou a situação. O que fazer, né? Nos pergunta Teofir. Isso está me angustiando muito. Obrigado. Olha só, Teofir, a primeira coisa que eu gostaria de te falar, que é algo que trouxe paz para o meu coração também em relação a isso. Porque às vezes a gente acaba se magoando e a pessoa não entende, né? Não entende. É o que tu trouxe aí e isso está te angustiando, né? É, a primeira coisa que eu gostaria de te falar que me trouxe paz em uma situação muito parecida que eu vivenciei é a seguinte, é pensar que cada pessoa tem um tempo, né? Cada pessoa tem um tempo de entendimento, cada pessoa tem uma visão da vida. E às vezes aquilo que a gente dimensiona como sendo grande, a outra pessoa dimensiona como sendo muito pequenino. Não faz tanto o mesmo tamanho, né, da situação que nós estamos fazendo. Então, se nós entendermos que cada pessoa tem um processo de entendimento, tem uma visão de vida, que cada pessoa tem um tempo e cada pessoa tem um estágio de evolução de entendimento também das questões espirituais, nós vamos trazer mais paz ao nosso coração. Porque, na verdade, quando nós nos sentimos magoados ou nós magoamos, muitas vezes a forma como a outra pessoa vê e compreende é diferente da nossa. Então, o que fazer? Perdoar, meu amigo. Porque o perdão é um bálsamo que nós aplicamos em nós mesmos. É uma paz que nós trazemos ao nosso mundo interior. E independente de da pessoa aceitar ou não, de a pessoa enxergar ou não, nós sentirmos essa conexão espiritual de amorosidade e orar por essa pessoa. Orar, orar muito, vamos orar. Porque quando a gente ora, o nosso coração muda a faixa, né? Da mágoa para a gratidão. E nós nos enchemos de esperança, de alegria, de até compreensão, porque se os benfeitores eles estão atentos, eles se aproximam, nos possibilitando sentir, né, esse ar renovado do perdão, nos trazendo boas inspirações, bons pensamentos. Então, se eu pudesse trazer a ti, querido amigo, algo que vai te trazer paz, perdoa sem esperar. E a gente sabe que isso é um exercício, né? Nós vamos aprendendo a fazer isso. Mas sem esperar nenhum tipo de retribuição, que o Evangelho nos propõe isso, né? O caminho de Jesus aqui na Terra nos permite entender isso. Que ele, sendo muitas vezes apedrejado, muitas vezes caluniado, ele seguia com uma conexão que talvez nós ainda não compreendamos com o Criador, e isso lhe trazia paz. Que nós possamos fazer o mesmo, é claro, a nossa medida com as situações que acontecem, que não é a mesma medida do Cristo, né? Mas que a gente possa trazer essa paz. E ainda tu comentas aqui, né, que a situação piorou depois que tu comentou isso com a pessoa. E aí, é claro, né, é uma questão que você está esperando, talvez, alguma palavra, alguma coisa que talvez não venha. Então, portanto, perdoe. Perdoe porque é algo entre você e Deus. É isso que eu tenho para falar. Eu queria pedir para os amigos complementarem aqui também, porque essa situação é uma situação que acontece muito, não é, Douglas?
1: Acontece muito, né? Na verdade, a gente acaba enxergando a vida pela lente que nós temos, os nossos valores, os nossos sentimentos, e assim outras pessoas vão reagir de forma diferente. Algo que seria banal, mas para mim não é banal. Então vai me magoar. Outra pessoa vai dizer que isso é bobagem, que eu estou fazendo uma tempestade no copo d'água, mas eu tenho os meus valores, eu tenho os meus sentimentos. E esse é um exercício para a gente perceber o seguinte: cada um de nós tem o seu olhar, tem a sua lente, tem a sua forma de enxergar. E isso é algo que vai trazer o quê? Tolerância, compreensão. E são degraus para a gente chegar no amar. Porque quem ama, compreende. mas talvez alguém que já compreenda hoje ainda não consiga amar. Às vezes a gente fica aguardando e não vai chegar, porque o nosso irmão não está ainda naquela condição de perceber, de entender que aquela brincadeira, que aquele comentário, que aquela atitude não foi uma atitude saudável. Para ele, ah, isso é bobagem, tu está fazendo tempestade com isso, mas me machucou. Então, enxergar a dor do outro, opa, nós temos um limite diferente de dor. A gente precisa respeitar a dor do outro. A gente, nesse período que a gente está vivendo, ainda no meio dessa pandemia, deste Covid, mais de uma vez a gente lembrando, olha, vamos enxergar a dor do outro. Colegas de trabalho falando que foram agredidos verbalmente, que um colega tratou de forma ríspida, né? Gente, vamos exercer a compaixão, a tolerância. A gente não sabe qual é a dor que o outro está carregando, que tipo de conflito ele está vivendo, se ele teve perdas de familiares ou de amigos, se ele está assustado, se ele está com medo, se está angustiado, se não está conseguindo dormir, se perdeu a fé, se perdeu a esperança. Nós não sabemos. Então, precisamos exercitar a compaixão, no primeiro lugar. E assim, nesse momento, a gente vai exercitando essa angelitude que existe em nós. É a lição que está para todo mundo. O Covid veio para o planeta todo, gente. E nós precisamos extrair e aprender e exercitar e compartilhar uma boa mensagem. A gente está falando de perdão, a gente está falando de perdão porque a lição foi trazida hoje, olha só. Então, olha, vamos perdoar o outro? Ah, mas eu não consigo perdoar. Ok. E tolerar? Será que você consegue tolerar um pouquinho? Ah, eu consigo. E que tal compreender? Se eu contar para você que essa pessoa está passando por um momento muito difícil, que perdeu o emprego, que está com dívidas, que tinha uma pessoa que ela gostava muito que desencarnou. E aí? Eita, eu não sabia que ela estava numa situação tão delicada. Pois é. Então, quando a gente começa a compreender a dor do outro, o momento do outro, a gente, olha, começa a buscar uma outra forma de olhar, um olhar mais amoroso. Mas tudo isso, gente, é um exercício nosso. A gente está encarnado para quê? Não é para aprender? Então, querido Theo, seja, meu irmão, tolerante, paciente. O que é que eu diria para você? Faça preces pela nossa irmã, de coração para coração. Antes de dormir, converse com seu anjo de guarda. Peça a ele que, se for possível, você possa conversar com ela, abraçá-la, levar uma palavra de conforto, quem sabe? Então, a gente vai, mesmo que à distância, amando. Amando na hora que a gente faz uma prece pela pessoa, na hora que a gente dirige a ela as melhores energias, que ela seja amparada, renovada, envolvida com muito amor, com muito carinho. Ela está na caminhada dela e eu estou na minha. E assim a gente vai construir laços de amizade, laços de afeto. Isso aqui é bacana, né, André? Construir laços de afeto.
0: Verdade, amigo. E o Severino indica aí, ó, se não deu para perdoar ainda, o primeiro passo é a indulgência. É bem isso, viu, querido amigo? Nos lembra de Joana de Ângeles, né? Essa frase tão maravilhosa, que a gente sendo indulgente, a gente usando de compaixão, nós vamos com certeza no caminho nos aproximar dessa meta, né? De perdoar integralmente a tudo e a todos. E lembrando uma coisa interessante que eu também ouvi, que a gente precisa perdoar porque a gente se magoa, né? E o espírito, conforme vai passando o tempo, ele se magoa menos, porque ele simplesmente compreende mais o outro. Então, se nós compreendermos o outro em profundidade, chegará um dia que não precisaremos mais perdoar, porque simplesmente nós entenderemos plenamente o outro, os motivos, as circunstâncias que levaram ele a nos ferir. E eu acho que isso é próprio, é dito das grandes almas reencarnadas que nos trazem esses exemplos, né? de vivenciando a dor, o sofrimento, o esquecimento, a luta, oferecem amor, né? Não tem tempo de jogar pedras em ninguém, porque estão usando os braços com toda a sua amorosidade. Então, fica aqui, né, esses comentários acerca disso, querido amigo. Mas não esqueça tudo que a gente falou aqui não vai mudar o que você passou. Você passou, né? Você não dá para passar uma borracha. É pedir a Deus em oração para que no tempo certo você possa entregar-se ao Criador, né? E realmente oferecer esse perdão. Nós queremos saudar também a quem ingressou aqui, que é a Dila Muniz, né, lá de São Carlos, em São Paulo. Um abraço a você, querida, muita paz, muita alegria no teu lar. É isso que nós desejamos a você e toda a sua família. Também o Ademar Santana comenta aqui, ó, o auto-perdão é o reconhecimento que obtemos para o nosso refazimento. Olha que importante, gente, a gente se perdoar, a gente possibilitar esse crescimento através de uma vida mais leve, mais saudável, porque aquele que perdoa, com certeza, vai ter uma vida saudável. Quem não perdoa acaba se aproximando, né, de doenças indesejadas. E a gente sabe que isso, na verdade, não é castigo, é a possibilidade para que a gente possa perceber. Muitas vezes a pessoa passa inconsciente na mágoa, muitos anos. Aí é necessário que venha uma enfermidade para tirar a pessoa e trazer a consciência daquilo que ela realmente precisa prestar atenção e crescer dessa vez. Então nós reconhecemos, na verdade, também as doenças como instrumentos divinos para movimentar as nossas forças, nos trazer a realidade do ser espiritual que somos e nos promover, né? Nos promover a espíritos melhores. Então, quando o Ademar traz aqui o auto-perdão, vamos aplicar sem medida, como Jesus nos diz, né? 70 vezes 7, em nós e para os outros também. Um abraço a você, querido Ademar Santana, por todas essas contribuições que tu está trazendo aqui no chat para nós. A Adenilza Bezerra também traz um comentário aqui, Douglas. Eu gostaria que você trouxesse para nós.
1: Ah, querida Adenilza, ela escreve aqui, ó: verdade, perdoar de coração é maravilhoso. Já o fiz e me senti mais leve, mas não é fácil. Demorei muito. Gratidão. Olha, isso é muito legal você trazer esse comentário aqui para a gente, porque, olha, puxa vida, algo pequeno, algo bobo, é para perdoar? Gente, não, né? A gente só perdoa quando foi alguma coisa mais séria, mais complicada, não é verdade? Aí é que está o mérito da gente fazer esse esforço, gente. Porque coisas bobas, coisas fúteis, não. A gente desculpa, né? Ah, tá desculpado. Quando a gente fala de perdoar é porque teve uma mágoa, né? Ficou aquela tristeza assim mais profunda. Mas o exercício de enxergar o nosso crescimento e a nossa caminhada e enxergar a caminhada do outro é tão importante. Isso é empatia, é se colocar no lugar do outro. Você aqui está dizendo, olha, demorei, não foi fácil. Então, olha, se é difícil para a gente perdoar, a gente precisa também perceber que para a gente se transformar também demora um pouquinho. Olha aí a reencarnação de novo, André. Olha aí a reencarnação de novo, não é isso? Então, se é difícil para a gente aprender uma lição, uma disciplina, para o nosso irmão também é, gente, também é. Mas a gente está aprendendo. Estamos cada vez melhores. Olha só, domingo à noite, e nós estamos no Evangelho conversando sobre o ensinamento de Jesus, sobre a ótica espírita. Olha o nosso esforço, o esforço de cada um de nós para que a mensagem de Jesus esteja nos nossos lares. Olha que coisa boa. Não é tão bom isso? E aí?
0: É a nossa esperança, amigo. A esperança de termos agora o Cristo mais perto de nós, né? Através do Evangelho, através do Espiritismo que ilumina os nossos lares. Eu quero agradecer também a Leia Mespach. Léa Mespac, que está lá em Santa Vitória do Palmar, aqui, nossa vizinha no Rio Grande do Sul. Que Jesus te ampare, querida, com muita luz, com muita paz, e a todos que estão contigo também. Nós temos o comentário da Marta, a Marta Suzana também, que está conosco, ela traz. Boa noite, que Jesus nos auxilie a entender praticamente o verdadeiro perdão para conosco e para o próximo. E ela continua, ó, ela traz aqui. Quando entendermos que podemos errar tanto quanto o outro e que também precisamos ser perdoados, aí então perdoaremos com mais facilidade. Sabe, Marta, que tu me lembrou muito de Joana de Ângeles agora na tua frase? Porque Joana de Ângeles fala que nós precisamos trabalhar a nossa sombra. E muitas vezes aquilo que nos irrita, aquilo que nos tira do sério, é um material fecundo para que a gente possa compreender a nós mesmos e não o outro. Na verdade, se aquilo está me irritando, presta atenção, porque é algo interno que precisa ser observado. E Joana de Ângeles, eu penso, seja uma das maiores contribuições para o Espiritismo, mas essa é uma opinião pessoal minha, tá, gente? Não está em livro isso. É justamente essa questão que envolve a sombra. Porque nós, mesmo estando dentro do Espiritismo, podemos não ter atenção a esse aspecto das coisas que estão na nossa intimidade. E aí a gente desencarna e, às vezes, a gente é tomado de surpresa, gente. Olha, está nos livros. Olha lá, o livro Voltei, né? Irmão Jacó. Desencarnou e viu uma realidade que ele não esperava. Então, para que não aconteça isso com a gente, vamos prestar atenção no que está se passando na nossa intimidade. Tem alguma coisa que está desconfortando aí na intimidade? Presta atenção agora, né? Porque aqui, quando nós estamos na experiência material, é aqui que nós podemos tomar um novo curso, que nós podemos ajustar, que nós podemos olhar com amorosidade e carinho para tudo que está em nosso mundo interior. Então, quando a Suzana traz essa mensagem, né, sobre a questão da compreensão mais plena do outro, e a gente pode perdoar com mais facilidade se nós pudermos compreender o outro, vamos olhar para nós com aquele olhar de amorosidade que a gente quer, que a gente quer para as nossas vidas. Então, seguindo, aqui nós temos mais uma participação que eu não tinha visto ainda, viu? Seja muito bem-vinda, querida Ana Maria. Só vamos aguardar a Ariane, eu acho que ela teve algum problema técnico aí, para que ela possa continuar fazendo a interpretação em Libras. Então, nós vamos aguardar um pouquinho o retorno da Ariane, porque isso pode acontecer. Nós estamos nos nossos lares, a Ariane pode ter perdido o sinal aí, não sei se ela está nos ouvindo bem. Ela está agradecendo, né? Obrigado, Ariane. Ela está agradecendo e retornando agora.
1: Maravilha, então. Voltou. A nossa querida Ana Maria, lá de Piatã, na Chapada Diamantina, na Bahia. Que coisa linda. André, querido, eu queria tocar num assunto.
0: Vai lá, meu
1: amigo. A gente falou aqui, a gente trouxe aqui o comentário, né, do querido irmão, que buscou o diálogo com alguém que ele se sentiu ferido, né? E foi conversar e não teve sucesso. Né? Opa, o Telfi, que Deus os abençoe a todos nós, querido, gratidão. E aí, olha, foi ótimo o Tel ter trazido isso, mas tem uma outra questão, que é quando nós erramos, quando reconhecemos o erro e nós vamos conversar com o nosso irmão para pedir perdão, para pedir desculpas, e o nosso irmão não quer conversa com a gente. Já escutei pessoas trazendo essa angústia. Mas e agora? Jesus falou para eu me reconciliar. Eu fui buscar a reconciliação, mas ele não quer nem falar comigo. E agora? Olha que situação. Gente, não carregar a mágoa no coração é importante. Nós vamos fazer a nossa parte. Na hora que nós reconhecemos o erro, e a gente vai... Eu vou pedir desculpas à Ariane. Ariane, olha, eu vim conversar com você, vim pedir perdão a você pelo que eu fiz. E a Ariane não quer me escutar, o que é que eu vou fazer? Eu posso orar, eu posso rogar a Jesus, falar com o meu anjo de guarda, pedir para ele negociar um encontro, né? Quando a gente estiver dormindo. Mas Se a Ariane não quiser falar comigo, eu não posso fazer nada, gente. Mas eu fiz a minha parte. Eu preciso ter essa consciência de estar com o meu coração tranquilo. Eu fiz o que estava ao meu alcance. Eu busquei fazer as pazes com o meu irmão. Nesse momento, eu não tenho mais essa dívida para com a pessoa que eu feri. Eu reconheço que eu feri, eu tenho vergonha, eu tenho certeza de que hoje eu estou arrependido, que eu não faria o que eu fiz, que eu lutei para superar isso, para reconhecer. Então, é a minha parte. Coração sereno, tranquilo e seguir adiante. De minha parte, a única coisa que posso fazer é orar e, em pensamento, levar essa boa energia para o meu irmão. Mas eu não vou ficar, porque eu já vi pessoas, André, ficarem preocupadas. E agora? Se ela não quiser me perdoar, eu vou reencarnar de novo, a gente vai estar junto de novo e ela não me perdoa e vai ficar eternamente assim. Não, gente, não é assim, não. Nós criamos vínculos quando a gente tem um sentimento recíproco, que não é um sentimento bom. Aqui nós temos duas pessoas, mais uma está buscando apaziguar, contornar, superar esse momento. Então, ele aprendeu a lição. A pessoa que errou aprendeu a lição e vai seguir a caminhada. O outro, infelizmente, não aprendeu a perdoar e outras oportunidades surgirão para que ele exercite o perdão. É uma disciplina, hein? Ele ficou devendo essa disciplina, viu? Para se tornar anjo, tem que pagar essa disciplina, perdão 1 e perdão 2. Senão, ó, não consegue colar grau.
0: É verdade, amigo. Mas nós estamos nos encaminhando para a finalização desse encontro tão, tão agradável, que é o contato com a luz redentora do Cristo através do Evangelho segundo o Espiritismo. Nós estamos chegando no final e a nossa gratidão é enorme por todas as pessoas que comentaram, trouxeram as suas impressões, e como são muitos canais, é certo que nós não conseguiremos aqui trazer todos os comentários, mas sintam o nosso abraço, a nossa alegria de a participação de todos, e vamos unir os nossos pensamentos nesse momento em prece, para que os nossos lares possam estar cada vez mais integrados a esse amor, mais integrados à vontade do nosso Criador. Nesse momento, então, eu passo a convidar a querida Janete para a nossa prece e também a nossa irradiação final desse encontro, encerrando essa atividade espírita em nossos lares, que é tão, tão importante para renovar as nossas energias e nos permitir esse acesso aos bons pensamentos durante a nossa semana. Janete, por favor, traga para nós a harmonização final.
2: Com certeza. Então, irmãos, mediante o tema dessa noite, vamos elevar o nosso pensamento a esse Pai, que é amor e bondade. Ele nos permite que possamos aprender dia a dia a essa atividade que é perdoar e, com certeza, começar com nós mesmos e tentar entender o irmão mais próximo devido às suas provações ao qual está passando. Rogamos a esse Pai que ilumine nossos lares com bênçãos, com harmonia, com reconciliações e que possa, Senhor, Mestre de amor e bondade, com os pensamentos ligados a Ti, pedir pelos nossos irmãos a paz e a harmonia, aqueles que se encontram nos hospitais, nos asilos, nos orfanatos, nos lares, senhores, abandonados. Que a Tua misericórdia, Senhor, nos ilumina, fortalecendo a nossa fé, fortalecendo a nossa esperança de um novo amanhã e com a certeza, Senhor, que está em nosso lado, nessa trajetória, ao qual nós vemos aqui, mais uma vez, matriculados nesta escola, para aprendermos o amor, para aprendermos o perdão. Que a paz e a harmonia estejam com todos. Paz e luz, em todos os corações. Que assim seja, Senhor, assim será. Até o próximo domingo.
0: Até, gente, até o próximo domingo. Que possamos novamente, na próxima semana, estarmos juntinhos aqui para aprender mais com Cristo. Até lá.
1: Até lá.
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1: Olá, ouvintes, internautas espalhados pelo Brasil e pelo mundo. Muito boa noite. Nós estamos começando aqui na Emissora do Bem mais uma edição deste nosso encontro, nosso Pinga Fogo. Boa noite, Jorge Alahá.
2: Olá, Rubens. Boa noite para você. E boa noite a todos que nos assistem pelos diversos canais da internet, através dos quais nós temos acesso à programação da Web Rádio Fraternidade, a emissora do bem na internet, construindo um mundo melhor.
1: Muito bem, hoje foi desafiador, viu, rapaz? A gente fala que fazer ao vivo é bom por causa disso. A cada dia um desafio novo aqui. De última hora, a gente teve um probleminha aqui, teve que mudar o link de transmissão para o YouTube, mas estamos lá. Vamos fazer a nossa prece, pedindo a Jesus que nos abençoe, que possa envolver cada um de nós que nos encontramos nesse instante, conectados aqui ao vivo, ou vão acompanhar depois, em outro momento, esta nossa transmissão. Que os teus emissários, Senhor, possa envolver o nosso querido Elahá, que ele seja instrumento teu, falando aos nossos corações, de acordo com aquilo que forem surgindo de dúvidas em relação às questões dos nossos irmãos espalhados pelo mundo. Aproveitamos também para te suplicar que durante esses minutos, Senhor, permita que a tua equipe possa ir ao encontro de cada irmão nosso, levando paz, consolo e esperança. Em teu nome, sob a tua proteção e a tua inspiração, nós iniciamos a edição número 9, desse nosso encontro de perguntas e respostas com o nosso querido amigo Jorge Elahá. Elahá, já passa a bola para você.
2: Boa noite para todos. Hoje eu quero falar um pouquinho sobre esperança. Nós temos vivido dias muito difíceis, por diversos aspectos. O problema da própria pandemia tem levado muitas pessoas a muitas angústias, aumentado os problemas de depressão, as angústias que as pessoas têm vivido, dramas familiares têm se tornado mais intensos, ao mesmo tempo em que as questões econômicas têm surgido de maneira muito forte na nossa sociedade, associadas ao problema intrínseco da própria pandemia em si, da doença, do medo, das vagas de hospitais. De todos esses fenômenos que isoladamente já são complexos, e quando eles se juntam, quando eles se conjugam dentro das nossas existências, isso se torna ainda mais significativo dentro das nossas almas. Então, nós temos vivido dias bastante difíceis, bastante amargos. E, portanto, é muito importante que nós não nos esqueçamos daquilo que a doutrina espírita nos fala, sobre o aspecto espiritual das nossas existências. Porque a doutrina espírita, ela repete diversas vezes para nós que antes de nós renascermos, antes de nós tomarmos um corpo de carne, um grupo de espíritos que nos ama profundamente e que tem uma relação de afeto que é, às vezes, multimilenar conosco, acompanha o nosso processo de renascimento. Nos assiste durante a existência, nos oferecendo as experiências que nós precisamos para que nós ganhemos musculatura espiritual, para que nós consigamos vencer as imperfeições que nós trazemos dentro das nossas almas. E a estratégia para que isso aconteça é através das experiências que façam com que a gente demonstre a fibra espiritual que precisamos ter diante dos dramas que a vida há de nos oferecer. Então, dentro desse quadro todo, é importante nós não esquecermos da presença dos nossos amigos espirituais, dos nossos mentores, daqueles que nos cuidam, para que a nossa vida ela não se perca pelos labirintos da decepção, dos processos de angústia, do medo, mas que a nossa fé se robusteça na certeza de que nós somos cuidados. Nossa humanidade já viveu dias muito tormentosos, muito difíceis. em que o mundo espiritual se mobilizava de maneira muito intensa para tudo aquilo que acontecia. Períodos de guerras mundiais, de outras pandemias, épocas da chamada peste negra e de tantos outros dramas que a nossa humanidade já viveu e que, de certa maneira, em nenhum deles nós ficamos abandonados porque o mundo espiritual se mobilizava desde sempre para que as coisas se dessem de tal sorte que as nossas existências pudessem ter um proveito espiritual para nós. Só que quando se fala de proveito espiritual, não se está dizendo que a gente vai ter facilidades físicas. Às vezes, a facilidade espiritual está associada a uma dificuldade física. Porque o que Deus quer é a felicidade dos espíritos. O que Deus cuida é do progresso dos espíritos. Os espíritos são imortais. As experiências pelas quais eles passam aumentam-lhes a fibra e desenvolvem os seus aspectos morais e intelectuais. Nossas existências, nossos corpos, são vestes com as quais o Senhor nos dota para que nós estejamos de novo na terra para o exercício das nossas responsabilidades. Como diz Emmanuel na introdução do livro Nosso Lar, uma existência é apenas um ato. Só um ato. Nós vamos viver ainda muito. E o momento que estamos vivendo será lembrado por nós como espíritos imortais, onde nós recuperaremos na nossa memória todas as questões referentes aos dramas que a vida nos oferece e que a gente precisa passar por eles, ganhando virtudes e enobrecendo o nosso caráter, a fim de que as nossas dificuldades não transformem as nossas vidas num mar de dores. Esse é o objetivo da existência. Nossos espíritos benfeitores apóstolos oferecem a nós todo o amparo que a gente possa precisar. Nós precisamos apenas sintonizar com o mais alto, orar com mais frequência e não perder a sintonia e a certeza de que Deus está no timão e no leme de todas as coisas. Confiemos no Senhor, façamos o nosso papel, exerçamos o nosso papel na vida, realizando todo o bem que pudermos e não perdendo a certeza da sua proteção e de que Deus cuida de seus filhos incessantemente. Se fizermos isso, lembraremos amanhã desses momentos de pandemia, relembrando a fibra pela qual atravessamos as provas do presente. Então é importante que nós saibamos aproveitar os momentos que passamos, a fim de que saiamos dele de pé e engrandecidos pelas oportunidades que soubemos aproveitar para o engrandecimento das nossas almas diante da imortalidade que nos cerca e que nos convida a sermos a cada dia melhor do que éramos na véspera.
1: Muito bem, Elahá, ouvintes que estão espalhados, já tem pergunta de montão aqui, né? Vamos lá. Nós temos uma pergunta do nosso irmão Hélio Veríssimo, lá de Osório, no Rio Grande do Sul, que diz que gosta muito e manda um abraço para todo mundo aqui na Web Rádio Fraternidade. E ele pergunta assim também, olha, Jorge, respeito e admiro bastante o nosso Jorge Elahá pelo profundo conhecimento e pela fidelidade em relação à doutrina espírita. Tenho certa dificuldade, por isso gostaria de uma posição abalizada sobre como responder a confrades espíritas que, mesmo sabendo que não devem, não conseguem se conter e misturam, mesmo que sutilmente e subliminarmente, a política partidária com a doutrina espírita. Isso já ocorreu antes das eleições passadas e agora durante a pandemia. Eles alegam que a política está em tudo, pois o ser humano é naturalmente um ser social, mas misturam com a política partidária. Como poderei responder sem ferir a suscetibilidade? Pergunta do nosso irmão Hélio Veríssimo.
2: Hélio, boa noite para você. Realmente, a sua preocupação faz sentido. A gente precisa agir sem ferir, porque não é justo que o bem se valha das armas do mal para defender os seus propósitos. Então, tudo que nós fizermos na tentativa de defender o bem deve ser utilizando os instrumentos que o bem possui. Por essa razão, não cabe na defesa daquilo que você levanta a agressão, a violência e o rompimento dos processos de amizade. A gente precisa fazer de tal sorte que a nossa amizade ela não seja ameaçada pelo fato de termos que levantar as questões que dizem respeito a esses aspectos que você mesmo levantou. Então, o que a gente pode fazer nesse sentido? Bom, as obras espíritas são muito claras em dizer para nós que nós devemos nos manter isento das relações que dizem respeito à política no mundo. Não a política no sentido da ciência, mas a política no sentido da política partidária, aquela que elege alguém em detrimento de outro alguém. Não faz sentido trazer esses sentimentos e essas divisões para dentro do campo da doutrina espírita. Eu digo isso não porque os espíritas tenham que ser amorfos em termos de política. Não. Os espíritas não só podem, como devem ter uma atividade, se assim lhes aprouver, no campo político. Porque é necessário que nós façamos o nosso envolvimento na transformação da nossa sociedade. Não há como nós pugnarmos por uma sociedade mais justa e mais humana se nós não enveredarmos pelos caminhos que dizem respeito aos aspectos atinentes à política. Mas isso não significa dizer que nós tenhamos que levantar a bandeira da política partidária dentro da casa espírita. Os espíritas, individualmente, eles podem atuar no campo político. Você pode ser candidato de um partido. Você pode exercer um mandato de um determinado partido. Você pode ter a sua vida voltada para o aspecto político. Pode. Isso é livre. Faça. A política precisa de homens de bem. Não há como mudar o mundo se nós não fizermos isso. Exerça tudo o que você puder nos seus pendores e, quando for, para o ambiente político, leve as virtudes espíritas para dentro desse ambiente. Aproveite tudo o que você sabe de política para viver fora do ambiente doutrinário. Então, você vai pegar tudo o que aprendeu de doutrina espírita para aplicar no seu posto eletivo ou cargo comissionado.

0: chamar a atenção daqueles que nós não temos amizade. Porque a primeira esteira que nós temos que construir para poder conversar com alguém, para apresentar ideias que são diferentes das deles, é a esteira da amizade. Então, primeiro sinal, construa um canal de comunicação com esses companheiros. Estabeleça uma estreiteza de vínculo. E estabelecendo essa estreiteza, se você não tiver, mas se já tem, já dá para começar, converse fora do ambiente da casa espírita, apontando para ele a necessidade de mantermos a lucidez. Eu sei que eles vão dizer que não dá para separar a política da vida, porque política é vida. Mas, mesmo diante deste argumento, é importante que nós tenhamos em mente que as questões político-partidárias elas são temporais. Não há nenhuma menção de política durante toda a codificação kardeciana. Nós não conseguimos saber sequer em que país Kardec estava quando escreveu a obra. Se você ler com atenção, não dá para saber, porque ele não escreve nem o século e nem o lugar. A obra é atemporal e ageográfica. Ela não tem uma relação com local ou tempo, porque ela está acima de todas essas questões. Então, nessa conversa a manter com as pessoas fora do ambiente da Casa Espírita, é importante destacar que as pessoas que vão ali não vão para ouvir isso. Que em respeito às pessoas que assistem às palestras da Casa Espírita, que nós estendamos consolo e não divisões. As casas das pessoas já estão tão divididas. Elas já passam o dia inteiro ouvindo as pessoas se dividindo entre A e B, A e B, A e B. Então, o local de refrigério é esse. Aprendamos do Cristo que conviveu com ele em um ambiente político e não contaminou a sua mensagem com a prática da política partidária. Então, façamos o esforço de conversar fora, apontando para a necessidade de nós termos nas nossas falas a preocupação de consolar e não trazer cisânia, discussão, divisões. E o esclarecimento que a doutrina espírita nos apresenta é um esclarecimento que diz respeito especificamente aos aspectos espirituais transcendentais da vida humana. E se nada disso bastar, se tudo que você disser não der certo, você relembre duas coisas. Primeiro, que Emmanuel nos recomenda que espírita seja o nome do nosso nome. Que a primeira qualificação que temos que ter é espírita. Não sejamos, portanto, médicos espíritas. Sejamos espíritas médicos. E do mesmo jeito, não sejamos políticos espíritas. Sejamos espíritas políticos. Coloquemos o adjetivo espírita antes de qualquer outro, porque esse é o que mais nos define. E se nada disso bastar, relembre para o companheiro um mecanismo da lei de causa e efeito, chamado inversão social expiatória, na qual, quando você odeia um grupo social, você se candidata para renascer exatamente dentro do grupo que você odeia. E pergunte ao companheiro, você está preparado para poder, provavelmente, renascer filho do político que você tanto odeia? Então, retire do seu coração esse sentimento para não atrair para a sua história espiritual a amarga experiência de renascer entre os seus desiguais. Faça o trabalho que tem que fazer sem ódio, sem mágoa, sem rancor, para não atrair para a sua história espiritual a necessidade difícil de renascer no meio daqueles que você odeia para diminuir o ódio e a diferença que você possa ter com outro grupo social. É da lei de Deus. Cuidemos de nós enquanto é tempo, antes que a lei nos alcance. Reconcilia-te com o teu adversário enquanto estás a caminho com ele.
1: Muito bem, Larra. Isso é interessante, essa sua colocação aí, para que a gente possa estar alerta, porque o maior exemplo é Jesus e a gente sabe que ele se manteve ali preocupado com a mensagem, né? A Carmen, ela faz uma pergunta bem atual. Ela não colocou aqui de onde que ela é, mas, Jorge, sobre o caso Miguel, poderia esclarecer o papel da

0: espiritualidade, especificamente quanto ao menino, após ficar sozinho, não poderiam tê-lo afastado do perigo ou evitado de algum modo? Aquele caso do menino lá em Recife, que caiu do prédio, não sei se você chegou a ver a notícia no
1: Não,
0: jornal.
1: não sei de nada, não estou sabendo de nada.
0: Então, depois eu vou passar a notícia para o Jorge. Mas a criança, ela caiu do prédio, Jorge. Aí ela queria saber se a espiritualidade não poderia ter impedido, não poderia ter afastado o menino dessa situação, né? Mas a gente vai fazer o seguinte, acho que você pode falar na próxima, né? A gente passa para você as informações, né? Então vamos para outra
1: Carmen,
0: pergunta. Pode falar,
1: só
0: pode falar.
1: falar para Carmen. Carmen, eu não tenho resposta para essa pergunta agora porque eu não vi o noticiário. Mas eu prometo a você que assim que eu pegar essa informação dessa criança, a gente faz uma análise e de repente até respondo você pelo WhatsApp ou na próxima semana a gente apresenta alguma questão nesse sentido.
0: É
1: O
0: na próxima semana.
1: importante é perceber que a lei de causa e efeito ela é flexível, ok?
0: Então vamos lá. A Jeane pergunta se a espiritualidade já deu alguma boa notícia do término dessa pandemia.
1: Olha, a espiritualidade ela não costuma se imiscuir nessas questões que são muito mais do mundo físico. Né? Você vê que atravessamos uma série de dramas, de traumas durante várias épocas da humanidade e os espíritos superiores eles apenas indicam determinadas coisas, mas eles não se intrometem na vida física. Não é característica de espírito superior se imiscuir na nossa vida pessoal ou nas nossas discussões do mundo físico, porque nós, seres humanos encarnados, é que temos o dever de resolver as nossas questões. Porque se os espíritos tentassem resolver tudo por nós, de certa maneira, demoraríamos muito mais para nos desenvolver. Então, é mais difícil a gente poder fazer algo nesse sentido. Agora, notícias boas que se pode ter com relação a esse processo de pandemia assusta muita gente. E eu tenho olhado também esses números sistematicamente, acompanhado o crescimento das curvas. E aí estou falando agora como analista do IBGE, que fico observando números fazendo conta, né? E eu tenho percebido que tem acontecido um desaceleramento no crescimento da pandemia nas últimas 2 semanas. A curva estava muito inclinada, subindo, e agora ela começou a deitar. Não podemos garantir se isso vai continuar, mas nessas 2 últimas semanas houve um crescimento bem menor da taxa de aumento de óbitos. Ela estava subindo muito inclinada, cada semana subia muito mais. E a partir da semana passada e essa semana que acabou, nós tivemos uma redução até boa do número de óbitos. Então, acabou acontecendo que nós estamos provavelmente, não posso garantir isso, numa nova fase. Talvez aquele tão famoso pico para o Brasil já venha a ser alcançado, mas os estados têm realidade diferente. Alguns podem continuar ainda no ritmo de crescimento, embora a nação como um todo já possa encontrar um ponto de platô. Mas isso é uma opção, uma opinião minha pessoal, daquilo que eu tenho observado. Não estou dizendo com isso no sentido de minimizar o que está acontecendo, é muito grave. Nós estamos tendo uma média de mais de 1.000 óbitos por dia no Brasil, é grave. É muito preocupante, medidas precisam ser feitas, e acredito que a experiência que os médicos vêm acumulando de como tratar a doença deve fazer com que ela, em breve tempo, encontre ferramentas mais eficazes no tratamento da enfermidade. Mas, da parte do mundo espiritual, a única notícia que eu tenho é aquela que Maria mandou para Chico há um tempo atrás. A mensagem é: isso também passa.
0: Com a graça de Deus, né, Jorge? Vamos lá para mais uma pergunta. Deixe-me ver aqui. O Marcelo Trajano, lá de São José do Rio Preto, pergunta: é um desafio frequente para todos os empresários. Como ser espírita cristão empresário em um mundo capitalista extremamente agressivo, que em alguns momentos temos que fazer parte do teatro comercial? Segredo industrial, omitindo informações e etc. Ajuda o Marcelo aí, meu amigo.
1: Olá, Marcelo, boa noite. Ah, sem dúvida nenhuma, o mundo capitalista ele possui essas estratégias, essas artimanhas, né, de sobrevivência do mercado. E nós, quando nos tornamos espíritas, nós começamos a perceber que nós temos que, tanto quanto nos seja possível, reduzir a agressividade desse tipo de comportamento, reduzindo as formas perversas que a gente tem para resolver essas questões. Eu lembro de um amigo meu que ele tinha vontade de ler os livros espíritas do pai e o pai nunca deixava ler. Uma vez ele perguntou para o pai, por que você não me deixa ler seus livros? E o pai respondeu, porque livro espírita você só pode ler depois dos 40 anos. Porque se você começar a ler livro espírita muito cedo, você fica fraco para negócio. Veja se pode. Então, ele preferia que o filho ficasse ignorante das coisas espirituais para cometer uma série de desatinos para só depois dos 40 começar a corrigir aquilo que pudesse ter feito. Então, o conhecimento espírita ele vai ser utilizado e a gente vai tendendo a sair dos extremos. Não é que a gente vai, de repente, tentar fazer uma mudança tão brusca no comportamento nosso a ponto de descaracterizar o próprio funcionamento que a gente tem da nossa sociedade. Mas o esforço tem que ser da gente ir progressivamente reduzindo. Se você comparar com a sociedade capitalista de 100 anos atrás com relação a hoje, você percebe que uma série de avanços sociais vão sendo postos e que vão reduzindo aquela selvageria que era muito presente no princípio. E a expectativa é que, à medida que a legislação vai avançando e o homem vai alinhando as suas leis humanas com as leis divinas, nós vamos deixando de ser tão violentos, tão egoístas e tão agressivos e passamos a ter uma leitura muito mais próxima daquilo que deveríamos ter para a sobrevivência do próprio capitalismo numa sociedade como a que a gente vive. Então, nós precisamos dos exercícios e ouvir os dois lados, ouvir os que dizem que está tudo errado para dar razão à parte daquilo que se diz e ouvir do outro lado os que dizem que está tudo certo para não dar razão a tudo que dizem e encontrar a posição de meio termo. Nós deveremos seguir na direção de um sistema, de um regime, de um modelo econômico em que não seja tão agressivo, mas que, ao mesmo tempo, permita com que as pessoas desenvolvam as suas potencialidades e todos os pendores possam ser recompensados de acordo com a capacidade de cada indivíduo.
0: Muito bem, nós estamos no Pinga Fogo, edição número 9, com Jorge Elahá, 8 de junho de 2020. E a nossa irmã, Elahá Márcia, ela pergunta assim, olha...
1: Elahá, Márcia de onde?
0: Ela não colocou aqui de onde que ela é, mas ela colocou o seguinte. Meu pai desencarnou em meio a essa pandemia. Não pudemos velar e a urna lacrada. Ele estava com um grau de demência considerável. É muito demorado a consciência do desencarne? Pergunta da Márcia, Elahá.
1: Não necessariamente, Márcia. A condição de insanidade de alguém não garante uma perturbação maior ou menor. Porque, às vezes, no período de demência, quando o espírito desdobra no mundo espiritual, ele está plenamente lúcido. Existe um caso desse no livro O Céu e o Inferno, no último capítulo da segunda parte, onde Allan Kardec recolecionou as chamadas expiações terrestres. E lá nessas expiações terrestres, ele evoca uma entidade que teria sido um espírito com doença mental. E ele dialoga com ele e ele explica que enquanto estava no corpo, o corpo tinha deformidades físicas, orgânicas, que impedia a plena manifestação do pensamento. Mas quando ele dormia, que ele saía do corpo, ele assumia toda a sua inteligência, toda a sua capacidade, toda a sua lucidez. Então, não é de se pensar que porque uma pessoa está enferma no corpo, ela vai ser enferma espiritualmente também. Isso vai depender muito das vinculações do espírito com o corpo que ele possui. Então, é comum que a gente tenha pessoas que, durante o processo de desprendimento, apresentem mais saúde ou menos saúde do que aquela que apresenta no corpo. A doença mental está apenas no corpo físico e a saída do espírito vai garantir a ele a retomada da sua consciência diante de todas as coisas.
0: A Jane e o Cláudio, ela agradecem, como sempre, e faz uma pergunta interessante. Apesar do capítulo do livro A Gênese, São Chegados os Tempos, nunca poderíamos imaginar ser dessa forma. E quando chega essa pandemia, achávamos que, em virtude de tantos horrores, as pessoas mudariam suas atitudes. Mas a cada dia está um horror com grandes desafios. Por que será, Jorge, que as pessoas estão tendo esse comportamento? E precisamos passar por tudo isso para darmos um passo à frente? A Jane e o Cláudio. A Jane Ricciardi e o Cláudio Mata.
1: Boa noite, Jane, e boa noite, Cláudio. Sabe, a minha esposa diz a mesma coisa. Ela diz assim: eu me preparei para tudo nessa transição. Tudo, menos isso. Mas eu esperei um terremoto, um cataclisma, uma coisa horrível, mas as pessoas se dividirem pelo ódio, do jeito que a gente está fazendo, se segmentar, e ainda por cima essa pandemia que nos impede de ver pessoas, eu não imaginava uma coisa desse tipo. E realmente, o objetivo de todos esses fenômenos sociais, porque a gente tem que enxergar a pandemia, tem que enxergar a transição, não pelos fenômenos biológicos e nem pelos fenômenos geológicos. Porque os fenômenos biológicos estão fora do homem. Os fenômenos geológicos estão fora do homem. O que está dentro do homem são os fenômenos sociológicos, ou seja, como é que nós estamos nos comportando diante disso? É isso que mede a nossa maturidade na direção da condição de planeta de regeneração. Nós conseguimos viver numa sociedade que sabe tirar o bom proveito das coisas. E vocês estão destacando aí, estão muito preocupados com a conduta das pessoas. É verdade. Esses fenômenos, eles servem como elementos reveladores, como instrumentos que revelam o caráter. André Luiz, na obra Agenda Cristã, diz que é na hora grave que o Espírito se revela. Nós estamos vivendo uma hora grave e as pessoas estão se revelando. Os que são egoístas e que estão guardando tudo para si, os que são preguiçosos, os que são agressivos. Então, nós estamos vivendo todo um mar de experiências e, ao mesmo tempo, os que estão com lucidez exercendo um papel justo dentro da sociedade para garantir o equilíbrio da nossa história e permitir com que o nosso mundo caminhe na direção daquilo que está acontecendo. Então, o que fazer diante disso? Observar os fenômenos e não se entristecer pelas opções infelizes que os outros tomam, mas fazer a nossa parte. Nós precisamos exercer o nosso papel. Se os outros não estão fazendo, a responsabilidade recai sobre os que não o fazem. Mas aqueles que já despertaram e que compreendem o que podemos fazer em prol da humanidade com o conhecimento que temos, que assumam seus papéis, exerçam o papel de seus postos e executem na sociedade aquilo que estão chamados para fazer. Não esmoreçamos, não percamos a fé, mantenhamos a fibra no bom propósito, e se os outros não estão aproveitando a pandemia para se transformar, eles estão, na verdade, se distanciando daquilo que poderíamos chamar de sociedade de regeneração. Esse é um instrumento que, como se fosse a bateia é aquela peneira que a gente bate para separar o ouro da canga. Você joga a bateia dentro da água e começa a bater para separar onde tem o ouro e onde tem aquilo que não é ouro. Essa pandemia era uma bateia que está separando as pessoas, não pela pandemia em si. Está separando para saber que conduta você toma. Como que você se comporta? Você vai para o supermercado, pega tudo e leva para casa para que ninguém tenha? Você está apavorado com o que está acontecendo? Está brigando com todo mundo? Você está com medo? Está sem fé? Ou você tem certeza de que o amanhã vai ser venturoso? E que Deus está chamando todos nós para uma grande ação. Talvez, não quero asseverar isso com convicção, mas talvez nós tenhamos encarnado para viver esse momento. Tudo que a gente viveu até agora foi para saber como você vai experimentar agora. Tudo antes foi ensaio, tudo foi exercícios. Ok, está na hora de nós sabermos se a lição foi aprendida. Vamos colocar o pessoal, parou o treinamento? vamos para o jogo, agora que a bola está rolando. Então, esse é o momento de nós dizermos se tudo, tudo, tudo, tudo que a gente aprendeu fez sentido nas nossas vidas, ou se a gente apenas tomou o conhecimento, mas não se convenceu daquilo que sabe.
0: Aproveitando essa linha futebolística aí, o treinador passou a tática direitinho, né? Nós estamos com, já com o esquema tático preparado, agora é colocar em prática.
1: Pra jogar.
0: É jogar. Ô Jorge, tem uma pergunta que chegou aqui pelo Instagram, que a gente está transmitindo para lá também. E aí, opa, a Ivanete Klaus, ela quer saber um pouquinho mais sobre cromoterapia. Dá para falar?
1: Dá.
0: Então vamos lá.
1: Cromoterapia. O que, que é cromoterapia? É a cura através das cores. É você utilizar cor azul, de cor verde, violeta, amarela, considerando que as frequências dessas luzes possuem efeitos específicos sobre o corpo humano, sobre áreas específicas do corpo humano, até porque elas sintonizariam com os centros de força, revigorando as energias dos nossos órgãos internos. Então, de acordo com o tipo de sentimento que você está precisando corrigir, inveja, mágoa, ódio, ciúme, o que quer que seja, então você adentra o ambiente com uma cor específica para fazer o seu tratamento. É uma terapia que ocorre em muitos lugares, mas não é uma terapia espírita. Não estou dizendo que ela não funcione, mas ela não é uma terapia espírita. Assim como constelação familiar é um negócio muito interessante, mas não é terapia espírita. Existem muitas terapias que são interessantes, mas não constituem as técnicas adotadas no interno da doutrina espírita. Portanto, ainda que a gente ache isso interessante, não é no centro espírita que a gente deve encontrar esse tipo de terapia. O que não quer dizer que não existam lugares não espíritas e que sejam sérios aonde as pessoas podem exercer esse tipo de terapia, ou cone chinês, fazer geoterapia, que é o banho de lama, promover reiki e todo um conjunto de outras estratégias que se utilizam nas terapias auxiliares, mas isso não necessariamente significa que elas sejam adotáveis pelo movimento espírita. Muitos locais bastante sérios, nobres e de boa reputação exercem a terapia a partir desse tipo de mecanismo. Se nós queremos procurar isso, que a gente procure uma instituição que presta esse serviço. Mas a Casa Espírita, ela deve se ater especificamente às ferramentas que já são preconizadas dentro do movimento espírita para garantir que nós nos mantenhamos isentos das vinculações com algumas práticas que são místicas e que afastariam daquilo que seria o grande propósito da doutrina espírita. Senão, daqui a pouco, nós estamos trabalhando com cristais, com runas, com tarô, estamos buscando comunicações com extraterrestres e, daqui a pouco, a mensagem kardeciana de transformação moral, de busca do seu interior e a descoberta de que não existe nenhum objeto material que possua qualquer interferência sobre o espírito, nenhum amuleto, nenhum objeto externo exerce poder sobre os espíritos, e que o único poder que existe é a mente, vai ficar para trás. Quero só lembrar que o Harry Potter, ele é aprendiz de feiticeiro, por isso que ele usa varinha. Todo mundo que usa varinha é porque é aprendiz de feiticeiro. Me mostra a varinha que Jesus usava para fazer os fenômenos que fazia.
0: Ah, Jorge, essa foi boa, viu? Gostei da comparação. Muito bacana. Vamos lá, o nosso irmão José Amaro, ele está lá em Curitiba, no Paraná, ele pergunta assim, olha, existem pessoas simpatizantes pelo espiritismo, como também tem pessoas que se dizem espíritas convictos. Só que quando conhecemos de perto essas pessoas que são convictos, ficamos decepcionados. Pois às vezes os simpatizantes são mais espíritas do que os que se dizem serem espíritas. Pergunto, por que os que dizem serem espíritas convictos, é claro, nem todos, vivem dentro da casa espírita, fazem tudo de um pouco e não são verdadeiros espíritas? Não estão equivocados? o que que a gente pode fazer para esses convictos e dizer a eles que o caminho é outro? Não sou um mau exemplo para quem está começando no Espiritismo? A pergunta do José Amaro, lá de Curitiba, no Paraná.
1: Isso decorre, José Amaro, do fato de que as pessoas querem encontrar ídolos de carne. Os nossos ídolos não são de carne. Porque uma vez que nós somos espíritos que encarnamos no planeta Terra, qual é a nossa condição? É de espíritos problemáticos. Nós não podemos imaginar que, pelo fato de sermos conhecedores de uma mensagem, que isso nos dota da condição de angelitude. Não é verdade. Nós somos espíritos cheios de defeitos, cheios de traumas, cheios de dificuldades, cheios de carências. E a mensagem, ela está vindo para nós como se fosse um remédio que é oferecido para quem está enfermo. Lembremos da frase do Cristo: eu não vim para os sãos, eu vim para os doentes. Essa mensagem que a gente tem é uma mensagem maravilhosa. E essas pessoas que possuem esse conhecimento que você está falando de doutrina espírita, elas estão aplicando esse medicamento nas suas feridas, estão curando as suas chagas. É esse que é o grande objetivo, é que eles tratem as suas feridas. Nós estamos equivocados quando nós queremos eleger essas pessoas que são apenas pessoas, como se elas fossem luminares espirituais. Não são. A nossa referência espiritual é uma só: Jesus. Ele é o modelo que Deus deu para ser o modelo e guia do homem. Às vezes a gente fala assim, o modelo e guia da humanidade, não é o que está escrito lá. Ele não é modelo e guia da humanidade, é modelo e guia do homem. É do homem e da mulher, claro, mas é do indivíduo, para você olhar a personalidade dele e se modelar na dele. A gente, às vezes, é que fica querendo ter a mensagem de Deus na acepção de pessoas. Quando a gente faz isso, a gente tropeça. Agora, passando para a segunda parte da sua pergunta, o que fazer com relação a eles? Olha, cada um de nós sabe o que faz com a sua vida. Deus deu uma alma para cada um, sabe por quê? Que cada um tem uma alma para cada um cuidar da sua. Nós temos que trabalhar a nossa intimidade e cuidar do nosso eu. E cada um de nós cuidando do seu próprio eu. Porque, infelizmente, ninguém consegue salvar ninguém. Você pode apontar o caminho, mas você não salva o outro. Então, todos nós que somos detentores da informação espírita, nós temos um manancial para que a gente consiga se libertar. Mas a gente, na verdade, não tem o poder de trabalhar a intimidade do semelhante. Eu lembro aqui uma história que eu já contei numa outra live, eu vou contar de novo. O encontro entre o Rabino Primaz de Israel e o primeiro-ministro. Eles estavam sentados conversando e o Rabino disse para o primeiro-ministro: a sua missão é uma missão muito difícil, porque a sua missão é comandar o Estado de Israel. Aí ele disse: a sua também, Rabino, que é o Senhor fazer o trabalho espiritual que o Senhor faz, esse trabalho de iluminar as pessoas. Não, eu não faço o trabalho de iluminar as pessoas. Eu apenas ajudo para que se acendam as velas que existem dentro de cada um. Porque cada um de nós tem como se fosse uma vela espiritual que precisa ser acesa. O meu papel é facilitar com que essa chama que está dentro de todos nós seja acesa. Aí o primeiro-ministro virou para ele e disse: Rabino, acenda a minha, por favor. O Rabino respondeu: eu lhe dei o fósforo. Então é a mesma coisa. A doutrina espírita não vai acender a iluminação dentro de cada um de nós. O que os espíritos fizeram foi nos dar o fósforo. Agora você acenda a chama dentro de você mesmo. E não fique procurando nas pessoas as referências espirituais. Porque os ídolos de carne não são bons modelos para as nossas vidas. Nós temos que nos mirar no Cristo, para que nós não nos decepcionemos com as condutas que algumas vezes alguns companheiros possam ter. Nosso foco não são as pessoas, é a mensagem espírita e a referência que é Jesus.
0: Ô Jorge, tem uma pergunta muito interessante feita pela nossa irmã Sônia. Ela está lá na cidade de Fernandópolis, em São Paulo. E ela pergunta o seguinte: se Emmanuel afirmou que os mandamentos de Deus são imutáveis, por que que o mandamento do sábado foi modificado? Aí ela crescendo. Eu tenho uma admiração muito grande pelo Jorge Alahá.
1: Sônia, boa noite. Você deve estar se referindo à questão 615 de O Livro dos Espíritos, quando Allan Kardec pergunta: as leis de Deus são imutáveis? E os Espíritos respondem: eternas e imutáveis como o próprio Deus, ou seja, elas nunca mudam. Mas a questão 618, que está logo abaixo da 615, diz o seguinte: que as leis, embora sejam eternas e imutáveis, elas são ajustadas às características de cada mundo, embora elas nunca mudem. É interessante isso? Parece meio contraditório, mas eu vou dar um exemplo. Se você perguntar para uma criança de 9 anos de idade, quanto é 3 menos 5? Ela vai dizer: não dá para fazer essa conta porque de 3 não se pode tirar 5. Resposta: impossível. Não tem resposta. Mas se você perguntar a essa mesma criança, quando ela tiver uns 14 anos, quanto é 3 menos 5? Ela vai dizer: ah, muito simples, isso é menos 2, é 2 negativo. Porque já que eu tinha 3, tirei 5, ficou devendo 2. A lei sempre foi a mesma, sempre 3 menos 5 deu menos 2. Mas quando éramos crianças, a resposta era 1. Quando nos tornamos maiores, a resposta passa a ser outra. A lei de Deus é eterna e imutável. Mas a nossa leitura do que seja a lei, ela muda de acordo com a evolução que nós temos. E quando você pergunta especificamente sobre o mandamento 4, que é sobre guardar o sábado, dizendo que esse mandamento mudou, o sábado significa o dia do Senhor. Não é um dia da semana específico. É que nós guardemos um dia para que nós nos conectemos com o divino, com o sagrado. Quando nós, pela doutrina espírita, recebemos a informação de que seria muito bom fazer o culto do Evangelho no lar e que deveríamos consagrar um dia da semana para uma oração dentro de casa e que nesse dia que nós orássemos, nós deveríamos nos recolher e evitar de sair, o que está acontecendo? Não seria uma reedição da mesma história que foi dita no passado? O dia do Senhor pode ser qualquer dia. O importante é que nós não percamos a conexão com o divino. E hoje a doutrina espírita reedita essa informação a partir da necessidade de nós mantermos essa vinculação. Aqueles que não são judeus têm uma interpretação às vezes equivocada do Shabat. Acham que o Shabat é um dia triste, porque é o dia que eles não trabalham, que eles ficam só em casa. Não é verdade. É o dia mais feliz da semana, é o Shabat. Eles esperam ansiosamente por aquela noite na qual vão se reunir com a família para celebrar a família, para celebrar os vínculos familiares, para se alimentarem juntos, orarem a Deus, relembrarem uma série de coisas, que é uma cerimônia muito bonita, a reunião do Kabbalat Shabbat, reunião em que a gente recebe o sábado, uma reunião linda na sexta-feira à noite, em que nós nos consagramos a sentar, relembrar tudo que Deus nos ofereceu e agradecermos pela vida, por todas as coisas e fortalecermos o vínculo que nós temos com Ele. É um momento belíssimo, porque se recolhe para manter a conexão com o divino. Não é para se entristecer e ficar isolado, como se nós não pudéssemos fazer nada. Não, é para aumentar a conexão com o sagrado. Assim também nós fazemos quando, pelo cristianismo, as pessoas elegem o domingo como dia para ir à missa, para ter aquela comunhão. Então, é escolher um momento. E a doutrina espírita nos apresenta qualquer dia da semana. Escolha o momento e viva a intensidade de se conectar com Deus e manter a sua relação com o divino acesa dentro de você. O mandamento pode ter se adaptado, mas ele nunca mudou. Nós temos que continuar mantendo um momento de recolhimento, de autoconhecimento, para que a gente não perca a nossa lucidez e mantenhamos a nossa relação com Deus firme, independente das condições externas das nossas vidas.
0: Muito bem, esse é o Pinga Fogo com Jorge Alahá, edição número 9. Um abraço para a nossa querida Jussara Korngold, que está acompanhando a gente aqui no Instagram. Opa. É, estou vendo. Ô, Jussara, pode chamar.
1: Hello, Jussara.
0: Você pode chamar. Se você não chamou, pode chamar ele para uma live aí, viu? Um abraço ao pessoal que está aqui no Instagram. A gente está fazendo as experiências da possibilidade dessa transmissão também por essa rede social. E é por lá que chegou uma outra pergunta. A gente vai alternando as perguntas que estão no chat do Facebook, do YouTube, que nós recebemos aqui no WhatsApp. E o Romário pergunta assim, olha, à medida que evoluímos, parece se tornar difícil exercitar o BIP, que é a benevolência, a indulgência, o perdão. Em prática, na medida em que a ignorância alheia perturba nosso espírito. Essa percepção de dificuldade de lidar com... essa é a percepção de dificuldade de lidar com a ignorância alheia? Pergunta o Romário, fazendo essa analogia aí com a benevolência, a indulgência e o perdão. Está lá no Livro dos Espíritos.
1: É, Romário, a gente quando evolui, a gente vai precisando, executar mais a benevolência, a indulgência e o perdão. Mas existe uma coisinha que está aí, lá no final, que é o perdão. Dentro do perdão existe o aspecto da compreensão. É preciso compreender as pessoas. Um dos aspectos da evolução é a capacidade de desenvolvimento da nossa compreensão. E o que é compreender? É julgar o outro com as razões que o outro tem. É você entrar na mente do outro e dizer, mas a educação dele não foi a minha, mas a visão dele não é a minha. E eu compreendo o que ele pensa porque eu consigo compreender a história dele em relação à minha. Então, compreender também é um dos atributos das almas evoluídas. E quanto mais eu compreendo o que está por dentro do perdão, mais compaixão, como propunha o Buda, nós temos que desenvolver pelas pessoas. Essa sua preocupação, ela aparece no livro Boa Nova, quando Pedro, o apóstolo, conversa com Jesus. E ele está indignado com a ignorância humana, com a brutalidade, com tudo de ruim. E Jesus apresenta para ele um pensamento extremamente interessante. Responde para Pedro: Pedro, o homem é mais frágil do que perverso. Ou seja, o que faz com que nós sejamos tão imperfeitos nem é a nossa brutalidade em si, nem é a nossa perversidade deliberada, mas é a fragilidade das nossas almas de não saber usar outro instrumento que não seja a violência. Nós somos, no fundo, crianças espirituais. Igual crianças que brigam por um brinquedo porque não sabem dialogar, nós, quando adultos e que brigamos, somos crianças espirituais imaturas que precisamos amadurecer para saber transitar pelos nossos problemas sem conflitos. Então, o exercício da compaixão, que está por dentro da compreensão, que está por dentro do perdão, que está dentro do BIP, é um dos atributos que as almas evoluídas precisam ter para poder olhar para aqueles que não conseguem entender seus princípios e compreender que eu também já fui assim, eu já pensei dessa forma, e passar a ter mais misericórdia e capacidade de entendimento dos que ainda não acordaram para as verdades espirituais. Portanto, qual é o nosso grande objetivo agora? Desenvolver o dom de entender os que nos circundam para que verdadeiramente o conhecimento que a gente tem transcenda de nós no exercício do amor verdadeiro a todos os que nos circundam.
0: Jorge, a nossa ouvinte Cláudia está lá no Uruguai e ela pergunta o seguinte. Senhor Jorge, pergunto o seguinte, a psicossomatização tem a ver com o ectoplasma?
1: Buenas noches. O ectoplasma não tem muito a ver com psicossomatização. A psicossomatização decorre do quê? Do dom que nós temos de, após sofrermos algum tipo de choque, de trauma, de experiência traumática no ponto emocional, aquilo se transfere para o perispírito. E o perispírito, como ele tem vinculações muito profundas com o corpo, ele procura o órgão de choque e ataca o órgão de choque. Tem pessoas que o órgão de choque é o estômago. Se estressou, já deu gastrite. Outros, o órgão de choque é a cabeça. Se estressou, já deu dor de cabeça. Outros, se estressou, sobe a pressão. O outro estressou, dá diarreia. Cada um de nós com fenômenos diferentes, de acordo com o órgão de choque que temos. Quem é o nosso órgão de choque? É a área do nosso corpo que a gente mais se comprometeu no passado. Então, como ela é mais frágil, na hora que a gente erra, é a primeira que dá sinal de que nós estamos em processo de desequilíbrio emocional. Então, psicossomatização é a tradução no corpo físico dos problemas emocionais a partir das conexões do espírito, que é a mente, com o perispírito, que é o modelador plástico do corpo, que atinge os órgãos de choque e promove as enfermidades em nós. Isso é uma coisa. O ectoplasma é uma substância que é excretada de nós, de maior ou menor intensidade, de acordo com a nossa capacidade de produzir essa substância. Ela é formada a partir de trifosfato de adenosina, que é uma substância presente nas nossas mitocôndrias, e é a partir desta substância que, quando ela se adensa, os espíritos se materializam, se fazem visíveis e até mesmo tangíveis, como nós temos diversos exemplos na história. Então, o fenômeno da psicossomatização, até onde eu não consigo entender a conexão, ele não tem vinculação específica com a questão do ectoplasma, que tem a ver com os aspectos de excretação. Agora, existe um pontinho, talvez, que nos ajude. Nós temos um médium muito famoso do século XIX, que foi experimentado por William Crookes, chamava-se Florence Cook. Florence Cook era uma adolescente de 15 a 20 anos, que ficou sendo estudada, baixinha, tinha uma cicatriz no pescoço, cabelos escuros, e que materializava um espírito chamado Kate King, que ela era bem mais alta, cabelo mais alourado, os traços mais finos, as mãos mais longas, dedos mais longos. Mas, curiosamente, quando era época de inverno e Florence Cook tinha muitos problemas pulmonares, quando ela ficava doente do pulmão, ou seja, quando ela fisicamente ficava doente, isso afetava a capacidade de produção de ectoplasma, e quando Kate King se materializava durante o inverno, ela vinha mais baixinha, ela não ficava grande, ela não ficava tão bela, ela vinha não tão exuberante como era no verão. Então, a doença afetava a produção de ectoplasma de Florence Cook, porque ela doente não tinha saúde suficiente para colocar tanto ectoplasma em condições de produzir o fenômeno de materialização. Fora esse fenômeno, eu não enxergo uma conexão mais razoável com relação a isso. Talvez, se você perguntasse, esclarecendo um pouco mais, eu possa ser mais preciso na resposta.
0: Ah, muito bem, seu Jorge. Infelizmente, nosso tempo já deu. 1h03 já de live. Passa rápido, né? Então, eu vou passar a palavra para que você possa fazer um condensado, né? Assim, diante daquilo que você começou falando para a gente. As pessoas realmente elas estão preocupadas com um punhado de coisa que tem acontecido, né? Mas a necessidade do fortalecimento da fé, aquilo que você falou semana passada, da nossa conexão através da prece, e no final aquela prece que você sempre faz para a gente. Mas eu sempre digo para as pessoas, olha, vamos à frente, vamos levantar a cabeça, olhar para frente, porque Jesus está na frente de tudo isso, nos ajudando nessa caminhada. Jorge, com você.
1: É verdade, Rubens. Nós temos que manter a serenidade, sabe? Eu estava vendo outro dia um médico falando, e ele deu 5 conselhos para que a gente possa garantir a nossa proteção com relação à pandemia. 5 conselhos. Ele disse que, para você se defender de vírus, a melhor coisa é você não se permitir ser infectado. Ele deu 5 informações. Primeiro, ficar bem hidratado, tomar bastante água durante o dia. Segundo ele, 30 ml para cada quilo de peso. Número 2, alimentar-se bem, para que você não tenha uma alimentação ruim e isso facilite uma infecção. Terceiro, que você procure fazer exercícios físicos, porque é preciso que o corpo esteja funcionando de maneira satisfatória, então exercícios físicos. O quarto, o aspecto emocional, porque se você estiver deprimido, o sistema imunológico deprime, e aí você acaba tendo uma série de manifestações inflamatórias por conta do aspecto emocional que está abalado. E o quinto é o que eu não consegui fazer. Mas ele disse que era para escolher um dia para comer doces. Eu não vou conseguir isso de jeito nenhum. Então, vai ficar só nos 4. Mas o aspecto emocional aqui se impõe de maneira muito forte. Porque a gente se preocupa com tanta coisa, tanta coisa, tanta coisa, e põe máscara, põe luva, passa álcool gel, faz milhares de providências, mas emocionalmente está frágil. Emocionalmente estamos perturbados. Então, a gente se fragiliza diante da doença. tomamos tantas providências, mas o nosso telhado fica de vidro, porque a gente não está fortalecido nos aspectos emocionais. Nós precisamos fortalecer a nossa emoção. Nós precisamos fortalecer as convicções de que nós não estamos sozinhos, de que Deus está no leme de todas as coisas e que, apesar de nós enfrentarmos uma dificuldade muito grande, nós temos que nos mirar nas outras pessoas que passaram por essa pandemia e que se curaram. Nós ficamos olhando só para baixo, olha para cima e olha para a história que o mundo já teve, quantas e quantas histórias dolorosas a humanidade já passou e os nossos avós, nossos bisavós, os nossos antepassados enfrentaram todas essas experiências de pé. Honremos todos aqueles que vieram antes de nós e que nos deram a descendência, que são muitas vezes nós próprios reencarnados. Ouçamos a história espiritual que nós temos e nos miremos no esforço e na força que esses companheiros espirituais tiveram e assim busquemos na conexão com os nossos amigos espirituais, que muitas vezes são esses mesmos antepassados que estão nas nossas redondezas espirituais, para que eles nos fortaleçam, para que eles revigorem a nossa fé, para que a gente possa estar mais firme e não se amedrontar diante das coisas que possam acontecer. Jesus está no leme de todas as coisas. É ingenuidade achar que o mundo espiritual não sabe o que está se passando. Chuvas de bênçãos estão se derramando sobre a terra o tempo todo. Nós precisamos é fechar o guarda-chuva da incredulidade, o guarda-chuva da falta de fé, para que a gente receba as bênçãos que já estão vindo do mais alto. Nós mantenhamos os corações sintonizados com Deus. Façamos as nossas orações e nos aproximemos de Deus, agradecendo por todas as coisas que Ele nos concede, para que nos sejam úteis todos os momentos que estamos vivendo nesses dias que atravessamos recentemente. Portanto, vamos aproveitar o momento para orarmos a Deus e pedirmos a proteção, não somente para nós, mas para toda a humanidade. Divino Senhor das nossas vidas, desce as tuas bênçãos de paz sobre os nossos corações torturados. Visita, Senhor, os nossos lares, agasalhando carinhosamente nos teus braços, através dos teus espíritos benfeitores, todos aqueles que se encontram angustiados e deprimidos. Vem, Senhor da vida, Senhor da serenidade e da paz, preencher as nossas almas da certeza de que tu estás no comando de todas as coisas. Não permite que as nossas almas se fragilizem diante da imensidão de dores que nos circundam. Oferece-nos a certeza de que o teu amor bendito, de que a paz que tu reservas aos corações que te servem, possa ter acesso nos nossos lares, derramando as tuas bênçãos divinas sobre todos os ambientes, sobre todos os espaços que constituem os nossos ambientes domésticos. Recolhe assim, Senhor, todas as entidades espirituais que de alguma forma se agasalharam em nossas casas, que procuraram guarida nos nossos lares e que por conta da sintonia com o nosso medo, com o nosso desamor, com as nossas angústias, com os nossos temores, encontraram aqui o espaço para se esconderem de seus medos maiores. Que os espíritos que nos velam, que os nossos protetores espirituais, exercendo o socorro que lhes é próprio, possam recolher em seus braços todos esses companheiros que ainda insistem em permanecer dentro dos nossos lares. Vem, Senhor da vida, e acende a luz da saúde e da paz nas nossas casas, assistindo com macas, com socorros, com enfermeiros, todas as entidades enfermas que se agasalharam indevidamente nos lugares que não deveriam estar. Recolhe esses companheiros dos ambientes hospitalares que não necessitam mais do socorro dos médicos físicos. Que esses companheiros possam ser assistidos pelos mentores espirituais de todas as unidades de hospitais que existem no nosso planeta. Assiste, Senhor, os ignorantes da vida espiritual, as entidades que perambulam cegas pelas ruas sem entender o que se passa. Socorre os que enlouqueceram pela via pública e que desencarnados gritam sem entender o que está acontecendo. Assiste no mundo espiritual a movimentação insana que ocorre nas regiões inferiores, onde as almas gemem como reflexo do nosso desamor. Não permite que a loucura dos homens atinja os planos mais baixos da vida no mundo espiritual, para que essas entidades não tenham acesso às nossas sociedades encarnadas. Mas faz com que os mentores possam estabelecer filtros, dificultando o acesso das nossas mentes às deles e das deles às nossas, a fim de que termine o vínculo espiritual que tem se mantido e que tem fortalecido as nossas angústias de maneira exagerada. Vem, Senhor da vida, e movimenta as entidades espirituais do mais alto, de outras esferas, de outros mundos, para que coroe a Terra com um cinturão de luz, isolando das energias enlouquecedoras que perturbavam o nosso planeta. Dá-nos, assim, a capacidade de sentirmos apenas o nosso próprio sofrimento e não o daqueles que se agasalharam nas nossas mentes. Dá a condição de nos desvincularmos daqueles que nos enlouqueceram, de que pervertem os nossos corações, mas sintoniza as nossas almas com a luz divina daqueles que verdadeiramente nos amam, dos espíritos que nos socorreram na época do nosso renascimento, que apostaram no nosso sucesso e que sabem que somos capazes de dar certo. Vincula de maneira mais forte as nossas mentes aos nossos mentores, revigorando os nossos melhores propósitos e iluminando o nosso entendimento daquilo que viemos aqui fazer. Desperta o nosso entendimento para a grandiosidade das missões que tu reservas às nossas almas. Acorda diante de nós, Senhor, os inúmeros apelos que gritam dentro das nossas almas que nós temos que cumprir com a programação que nos é própria. Ensina-nos a utilizar o tesouro inestimável da mensagem espírita para disseminar consolo e paz aos corações que nos circundam. Coloca-nos assim de pé de novo diante da vida e estende as nossas mãos das tuas para que nós nos revigoremos e as nossas almas acesas com o Brasil que tu representas dentro das nossas almas, nós consigamos verdadeiramente nos colocar de pé para as missões extraordinárias que tu nos convocas nesse período de transição. Assim, Senhor, nós te agradecemos por tudo que tu nos concedes e te agradecemos de antemão pela noite de paz que tu nos concederás, sim, porque unidos a ti, teremos a serenidade que nos faltava para que façamos hoje um dia de mudança para as nossas almas e de fortalecimento dos nossos corações. Assiste-nos assim a todos, Senhor, de todas as coisas, porque sabemos que tu és o Senhor de tudo e que o teu poder a nada se compara. E é por sabermos disso que nos confiamos inteiramente aos teus cuidados, nosso Senhor, nosso Criador e nossa causa, porque sabemos que somos imortais e que caminhamos para ti. Abençoa-nos assim, guarda os nossos corações e nos protege hoje e sempre na lucidez que precisamos para o cumprimento daquilo que aqui viemos fazer. Fica assim, Senhor, conosco e nos guarda na tua infinita paz.
0: Muito bem, graças a Deus, obrigado, Jorge. Obrigado a vocês que estão aí espalhados por este mundo de nosso Deus. E aquilo que a gente sempre diz, o fardo às vezes está pesado, às vezes as dores, as dificuldades se fazem presentes, mas percebam que nunca, nunca falta, eu até arrepio, né? O amparo do alto. Então, por isso, levanta a tua cabeça e segue adiante. Jorge, até semana que vem, se Deus quiser.
1: Muito obrigado, uma boa noite para todos e que Deus abençoe grandemente a todos nós. Fiquem com Deus.
0: Vamos para a décima edição, ó, décima edição. Rapaz, começou meio que assim, pegou, né?
1: Enquanto tiver audiência, a gente segue.
0: Então tá bom, gente, fica com Deus. Até semana, até amanhã cedinho aqui na Emissora do Bem. E a gente vai se encontrando por aí, viu? Nosso carinho, Jorge. Viu? Fica com Deus.
1: E aí, Rubens, uma boa noite para você e uma boa noite para todos.

As nossas saudações às amigas, aos amigos aqui presentes, a todos aqueles que nos acompanham pela tvc.com, os nossos votos de paz. Hoje vamos falar um pouco a respeito da consciência, da conquista da consciência. Porque nada obstante verificarmos os avanços do homem e da mulher na tecnologia, nas ciências, no campo do conhecimento, nas mais diversas áreas, verificamos que, de certa forma, isso não foi o suficiente para transformarmos o mundo em um mundo de paz. Não foi o suficiente para sabermos lidar com as próprias forças da natureza. Não foi o suficiente para fazermos vir à tona todos os valores que nos tipificam, os valores da nossa própria alma. E esse avanço da consciência, quando o homem se descobre ao mesmo tempo superinteligente, provido de conhecimento, provido de valores, por outro lado, percebemos que existe ainda uma grande carência moral. Então o homem trilha metade do caminho entre as feras e os deuses. É o que dirá Plotino, um filósofo que viveu 270 anos depois de Cristo, quando estabelece: a humanidade equilibra-se a meio caminho entre os deuses e as feras. Porque se é verdade que ora esses homens parecem deuses com um D minúsculo, tais as maravilhas da ciência que nos chegam nos dias atuais, por outro lado, verificamos nos mesmos noticiários que vêm através da tecnologia as feras que ainda somos. A violência campeia em nossos dias. A violência, a ferocidade, campeia nas nossas cidades, nos nossos países. E nos damos conta que, nada obstante o grande avanço, ainda temos que domar muitas feras do nosso mundo íntimo. Ainda temos que avançar na escala evolutiva, nada obstante essas eras em que passamos entre as feras e agora entre os humanos, mas não sabemos ainda domar esses instintos, transformar essa nossa natureza, vivenciar o divino que somos nós. E Charles Darwin irá estabelecer: o homem pode ser desculpado por sentir orgulho de ter atingido o ápice da escala orgânica, embora não por esforço próprio. E o fato de ter galgado essa escala, em vez de ter sido originariamente posto na posição que ocupa, pode lhe dar esperanças de um destino ainda mais elevado no futuro distante. E Charles Darwin tinha muita propriedade para falar de evolução humana. Ele, que estudou as espécies,

diversas eras que caminhamos, temos um destino angélico a cumprir, temos uma trajetória. E essa trajetória, de certa forma, vem sendo comprovada através da própria ciência. Os neurocientistas, neuropsicólogos, neurofisiologistas têm avançado na pesquisa do cérebro humano e descobriram que na nossa própria estrutura cerebral nós contemos toda essa trajetória evolutiva. É o que dirá o neurocientista norte-americano Paul MacLean. É o que diz Joana na obra Triunfo Pessoal, quando estabelece: considerando-se o cérebro triuno de Paul MacLean, nele encontramos toda a história antropológica do ser, desde os primórdios, inscritos na presença do cérebro réptil, passando pelo mamífero e alcançando o neocórtex, onde permanecem valiosas possibilidades ainda não identificadas de todo. E quando verificamos que a neurociência descobre que nós temos um cérebro triuno, ou seja, dividido em três partes, essa herança arqueológica da humanidade, que depois Carl Gustav Jung irá identificar no nosso inconsciente coletivo, está impressa em nosso ser, está gravada em nós mesmos. E se se encontra gravada no cérebro, é porque no perispírito, naquele corpo espiritual, ela já vem impressa. E através de um mecanismo de sintonia, ela estabelece nas próprias células, na própria estruturação orgânica, toda a nossa trajetória da humanidade. E veremos como funcionam esses três cérebros em nós. O primeiro, diz Joana de Ângeles, seria o complexo R, ou cérebro réptil, responsável pelo comportamento agressivo, herança do primarismo animal, os rituais existenciais, a noção de espaço territorial, a formação do grupo social e sua hierarquia, estando presente nos primeiros répteis. Apareceu há cerca de 4 bilhões de anos. Então imaginemos essa primeira camada do cérebro réptil sendo formada na essência do nosso ser. E é interessante perceber que os neurocientistas verificaram que esse cérebro réptil, ele é responsável pelas funções automáticas do nosso organismo. Por exemplo, quem aqui está pensando nos seus batimentos cardíacos? Ninguém. É um movimento que não passa pela consciência, a não ser que tenhamos alguma doença, estejamos atentos ao nosso batimento. Quem aqui está pensando em respirar? É um movimento automático efetuado pelo cérebro. Então, esses movimentos e uma série de outros movimentos, ditos automáticos e comandados pelo tronco cerebral, formam a primeira camada do nosso cérebro, o cérebro réptil. E como não passa pela luz da consciência, todos os nossos movimentos instintivos, impulsivos, de certa forma acionam essa área. Tudo que não passa pelo nosso sentimento de solidariedade, o que não passa por uma emoção superior, pode ser comparado à invasão desse cérebro réptil em nosso psiquismo. São os ditos animais de sangue frio. Matam com tremenda crueldade a nosso olhar, mas cumprem a função deles. É crueldade porque percebemos como tal o sentimento. Mas para eles não há essa noção de valor entre eu e o outro. Então eles agem instintivamente. E se pararmos para pensar, quantos homens e mulheres agem como répteis ainda? Quantas vezes nós mesmos dizemos, fomos tomados de fúria, eu não estava em mim quando tomei aquela atitude? Ou seja, como se a consciência superior fosse apagada, e nós retroagíssemos na história, na nossa própria história, e ativássemos essa parte do complexo réptil, do cérebro réptil. Mas a evolução não para por aí. E segue adiante no chamado cérebro mamífero. Logo depois,

serviria ao cérebro mamífero, expresso pelo sistema límbico, com a inclusão da glândula pituitária, responsável por grande parte das emoções humanas, quais a área da afetividade, dos relacionamentos, do sentimento de compaixão e de piedade, da manutenção do grupo social e da organização gregária. Detalhe: essa evolução do cérebro mamífero se deu há não mais que 150 milhões de anos. Embora pareça muito para nós, para a história parece apenas um momento, quando essa segunda camada do cérebro foi sendo formada. Então verificamos nos animais esse treino inicial para as emoções superiores. Dirá Joana de Ângeles: quando a fera lambe os seus filhotes, é o treino para a futura mãe, milhões, bilhões de anos depois, acariciar o seu filho junto aos seus seios, acariciar junto ao peito, colocá-lo no colo, fazer um gesto de afeto. Então esses animais iriam treinando essa parte nossa para lidar com as emoções. Ainda não existe nos animais uma consciência de si, ainda não existe uma percepção de diferenciação dele com o mundo em que habita. Mesmo que nós tentemos acreditar que eles têm uma percepção mais profunda, principalmente aqueles que têm cães, assim o fazem. Quantos e quantos eu vejo chamando seus cães de filho? Minha sogra mesmo, eu posso falar dela, que ela se encontra em outro local. Minha sogra adora chamar a cachorrinha dela de minha filhinha. Oh, minha filhinha, mamãe vai sair, mas mamãe volta logo, viu? E ela diz que a filhinha dela responde. Claro que se trata de um gesto de carinho, os animais sentem o afeto, um gesto de abraço, o amor que lhes é dirigido, mas ainda não há uma percepção mais profunda. Lógico que esse psiquismo treina para as emoções superiores, mas ali se manifesta ainda o cérebro mamífero. Essas glândulas que vão sendo formadas e que futuramente farão parte do nosso desenvolvimento. Porque também eles não têm o mínimo pudor em nos morder. A filhinha dela morde ela também. Então, vemos os instintos em predominância, mas um treino para os relacionamentos, as crias que vão protegendo seus filhotes, que vão tendo noção do território, do seu espaço, que vão tendo uma noção de afetuosidade e vão treinando para emoções superiores, que se dá a partir da outra camada do cérebro. Quando Joana estabelece, por fim, o neocórtex, ou cérebro primitivo, encarregado das funções nobres do ser, como a inteligência, o raciocínio, o discernimento, a linguagem, a percepção de tudo quanto ocorre à nossa volta, da administração da visão. Esse último, o cérebro primitivo, resulta da conquista da evolução há apenas algumas dezenas de milhões de anos. Então fomos caminhando, desde aquele contato onde não havia nenhum tipo de consciência com o reino que habitava, não havia nenhum tipo de evolução, de percepção das emoções que faziam parte do nosso ser. Depois fomos treinando essas mesmas emoções e, por fim, quando elas estavam completas em nosso ser, o neocórtex se estabelece no nosso psiquismo, dando origem à consciência. A partir desse momento, dirá Joana de Ângeles, o cérebro se reparte em três, e todas as conquistas passadas vão sendo arquivadas na nossa estrutura espiritual e também na nossa estrutura orgânica, que traz os registros das eras anteriores vividas para que possamos avançar na escala evolutiva. Porém, o homem do alvorecer, dirá Ken Wilber no livro Éden, que é do Ascensão, começou sua caminhada imerso nos domínios subconscientes da natureza e do corpo, do vegetal ao animal, e inicialmente se percebeu indistinguível do mundo que já evoluíra até aquele ponto. Embora esse homem já tivesse feito as conquistas do passado, ele não se dava conta disso.
Embora já tivesse passado da era dos instintos, avançado pelas emoções, a natureza era ainda algo muito incógnita para esse homem do alvorecer. O homem primata, o homem das cavernas e tantas outras denominações arqueológicas, que não vem ao caso detalhar, mas que são importantes para percebermos a evolução da consciência humana. Esse homem olhava para o meio ambiente, não tinha nenhuma consciência de como se dava o sol, a chuva, a noite, o dia, por que trovejava, por que os animais corriam atrás dele e ele também tinha que correr atrás dos animais. Então era um ser completamente instintivo. Será que nos dias atuais também não somos ainda um pouco instintivos, como esse homem do alvorecer? E Joana de Ângeles irá dizer, todo ele apresentando-se como um formidando aglomerado de automatismos que se expressavam através dos instintos primários, a reprodução, a alimentação e o repouso. A sua era uma experiência instintiva, contínua, sem qualquer contato com a realidade que o cercava. Ou seja, esse homem, e é bom lembrar que esse homem e essa mulher também, porque falamos só os homens das cavernas, não é isso? E as mulheres das cavernas não existiam? Existiam também homens e mulheres da caverna, que nesse alvorecer faziam parte da reprodução instintiva. Era chamada consciência de sono que nos habitava. Não tínhamos nenhum conhecimento do self que somos. Não tínhamos nenhum conhecimento da realidade espiritual. Não tínhamos conhecimento das reencarnações. Não tínhamos conhecimento da vida. Então esse homem vivia apenas para sobreviver. Ele se reproduzia, ele se alimentava e ele participava de um repouso. Mas foram necessários eras, anos nessa caminhada evolutiva para que ele começasse a perceber os seus efeitos na própria natureza. Os seus efeitos também no outro, que o outro possuía sentimentos. Ele também começava a se dar conta das próprias emoções. Então ele começava a caminhar nos pródromos da consciência. E partindo dessa etapa, ele segue adiante no seu pensamento. Porque começando a saber como comportar-se diante das forças desconhecidas e temerárias que dominavam a Terra, esse homem agora sonhador desenvolveu o pensamento mitológico ou mágico, podendo situar-se com equilíbrio no solo, passando as edificações trabalhadas, com refinamento ou não, protetoras e seguras. É interessante que esse homem passe a observar a própria natureza, como a natureza faz para se proteger. Ele sentia frio, verificava que alguns animais possuíam a pele para lhe cobrir do frio. Então ele pensava para consigo, bem, e se eu colocar uma pele em volta do meu corpo? Começava a construir uma inteligência, um discernimento, percebia que certos tipos de construção poderiam protegê-lo da chuva. Então ele começa de forma rudimentar a fazer também novas construções, a fazer novos tipos de construções que lhe deem abrigo e que propiciem um pouco mais de segurança. E vão desenvolvendo o pensamento mágico. É nessa época que surgem os mitos, porque como ele não compreendia a natureza, ele passa a achar que todas as forças da natureza eram deuses. Começa a dar nome a esses deuses, a deusa lua, o deus sol, o deus das águas, o deus da natureza. Ele começa a estabelecer mitos para que, de certa forma, expliquem o seu comportamento. Começa a fazer sacrifícios para esses deuses, como se os sacrifícios fossem agradar os deuses que ele achava que os punia. Porque quando ele percebia a chuva estragando as suas plantações, os raios levando abaixo as suas próprias construções, ele se sentia punido de alguma forma. Então ele começava a tentar se relacionar com esses deuses de uma maneira mágica.
Mas será que esse pensamento mágico não persiste até os dias atuais? Quando nós fazemos promessas, ah, se acontecer isso comigo, eu vou ficar uma semana sem comer tal coisa. Ah, se eu conseguir essa graça, eu vou subir de joelhos à escadaria de alguma igreja famosa. E quantas pessoas não fazem isso até nos dias atuais? Sem nenhuma crítica àqueles que se comportam dessa forma, mas é chamando a atenção que ainda predomina o pensamento mágico na nossa vida. Ou então, se eu torço para o meu time de futebol, eu faço figa, eu fico ali com a mesma camisa às vezes, porque digo, não, se eu trocar a camisa, meu time vai perder. E fico a Copa do Mundo toda assistindo com um determinado tipo de camisa, só que se esquece de um detalhe que ninguém pode chegar mais perto, né? Porque aí se transforma efetivamente no homem das cavernas, porque não pode lavar a camisa também. Né? Existe todo um ritual mágico que faz parte desse processo. Então, ainda hoje, continuamos com o pensamento mágico. É por isso que o Espiritismo, de certa forma, chama a atenção para a participação da razão na percepção religiosa. Não que seja uma religião extremamente racional no sentido de que a fé não participe. Não é isso. Mas que a fé deve passar também pelo crivo da razão. Tem que ter um movimento lógico naquilo que eu acredito. Não se estabelece uma mágica, não se estabelece o salvacionismo, porque quando eu busco uma religião de forma salvacionista, ou seja, não preciso fazer nada, ela mesmo me salva, eu participo do pensamento mágico. Permaneço preso às fases anteriores do próprio processo evolutivo. E não avanço na percepção de que eu tenho responsabilidade sobre o meu processo. Eu tenho responsabilidade na conquista da própria consciência. E Emmanuel, na excelente obra O Caminho da Luz, irá dizer o seguinte: os séculos correram o seu velário de experiências penosas sobre a fronte dessas criaturas, de braços alongados e de pelos densos. Até que um dia, as hostes do invisível operaram uma definitiva transição no corpo perispiritual pré-existente dos homens primitivos, nas regiões siderais e em certos intervalos de suas reencarnações. Quando Emmanuel traz essa consideração, ele quer dizer que essa evolução se dava tanto no plano físico da Terra, como também no plano espiritual. Essa diferenciação do próprio cérebro, esse homem primitivo que vai mudando sua estrutura orgânica, teve um preparo do próprio perispírito. É por isso que a ciência às vezes tem dificuldade de achar o elo que liga uma etapa a outra etapa da evolução, porque essa evolução se deu no plano espiritual. É aí que se complementa a chave segura para a evolução da consciência humana. Partimos desde o cérebro réptil, construindo o cérebro mamífero, o neocórtex, o pensamento arcaico, logo depois o pensamento mágico, para que essas mudanças fossem efetivadas tanto na Terra como no céu, como diz a própria oração, ou seja, no corpo físico e no corpo espiritual, foi sendo operada essa mudança paulatina, gradativa, que fez com que a nossa consciência se ampliasse. Então, partindo desse processo, o pensamento mágico avançou para a conquista de um novo estágio, o egocêntrico, que nele jazia em forma de belicosidade, de ambição desmedida, de reivindicação de direitos, de propriedade, de poder. Então, esse homem primitivo, que se desenvolve ao longo da evolução, chega no momento do pensamento egocêntrico. Que quer dizer, mas pode ser resumido da seguinte forma: primeiro eu, depois eu também, depois os meus, e se sobrar alguma coisa, eu vou lutar ainda para que seja meu. Porque tudo tem que participar da vontade do ego. Esse homem primitivo ainda não tem uma noção de solidariedade. Ele é movido por automatismos.
Esse homem vive um egocentrismo que o leva à belicosidade. Será que estamos falando somente dos dias passados? Ou essa belicosidade ainda permanece na nossa estrutura? Será que já avançamos muito se pensarmos em termos morais, do sentimento, da convivência com o outro? É certo que adquirimos um avanço enorme na nossa inteligência, lidando com os meios, lidando com o material, mas ainda há muito espaço a avançar nesse egocentrismo, nessa belicosidade, nesse poder que domina a nossa essência. Porque Carl Gustav Jung tem uma frase muito interessante. Ele diz o seguinte: onde há poder, não existe amor. E aonde o poder se estabelece, ele domina de certa forma essa amorosidade que faz com que as relações se estabeleçam a partir do ego. Eu não olho o que o outro sente. Eu não percebo que eu atinjo o outro também nas minhas atitudes, nas minhas intenções. Eu sempre penso em mim em primeiro lugar. É por isso que o Espiritismo também traz que o grande mal da humanidade, a grande chaga, é o egoísmo. Psicologicamente, é o homem preso nesse pensamento egocêntrico, que não dá um passo além da sua própria estrutura, que não olha ao seu redor para perceber que existe um movimento coletivo também que ele deve estar atento, que existe o outro também. Não que exista somente o outro, mas que o outro também participe desse processo e deva ser observado na interação. Porque senão o homem permanece preso a esse pensamento egocêntrico e nós vemos o resultado disso na atualidade. Nós vemos os resultados dessas nações de alta tecnologia que bombardeiam países somente por conta do poder econômico. E que outro nome dará isso senão egocentrismo? E o pensamento racional, com mais dificuldade, passou a dirigir-lhe os atos, a ampliar-lhe o conhecimento, a fazê-lo melhor entender os mecanismos existenciais e as infinitas possibilidades de realização que se lhe encontram à disposição, dando lugar à ciência, à tecnologia, à informática, prolongando a existência orgânica e tornando-a menos aflitiva. Evoluímos, caminhamos, criamos a medicina para diminuir as nossas dores, diminuir os nossos males, mas porque o homem ainda permanece doente, mesmo que ele investigue as doenças, novas doenças surgirão. Esse homem que tem a mais alta tecnologia ainda não consegue dominar a natureza. E hoje vemos nações poderosas sob o jugo da natureza cruel, cruel entre aspas. A natureza são as forças que participam do movimento da vida. Nós que devemos respeitá-las, entendê-las e tentar se adaptar da melhor forma possível, como já fizemos no processo evolutivo. Somente que, se nesse movimento da consciência, da percepção da vida, nós perdemos contato com a instância moral que somos, isso traz efeitos para a nossa existência. Isso exerce um efeito sobre nós mesmos. É por isso que cada evento que acontece no mundo, nós devemos refletir como se fossem nós mesmos. Quando essas nações são dominadas pelos tsunamis, pela força da natureza, pela fúria dos vulcões, dos terremotos, nós devemos nos questionar internamente. Aonde eu sou invadido por uma grande onda? Aonde a onda do discernimento, a onda da sombra ainda faz parte da minha essência? Aonde os meus instintos, as minhas emoções sacodem como um terremoto, chamando a atenção da minha instância e eu não me dou conta? Aonde eu devo avançar além do pensamento arcaico, do pensamento mágico de achar que uma superstição ou um gesto qualquer irá resolver todas as situações da vida para mim, e não assumo a parte que me cabe?
aonde eu não faço o trabalho que deve ser feito na vida e permaneço estagnado a esse homem antigo, a essa mulher do passado, que deve avançar na escala evolutiva. Porque dirá Joana de Ângeles que, compreensivelmente, após o longuíssimo trânsito pelos instintos e reflexos condicionados, o breve tempo em que foi conquistado o pensamento lógico, este ainda não facultou ao Homo sapiens superar os automatismos a que se encontra fixado, para melhor agir ao invés de sempre reagir. Onde é que nós reagimos e não agimos? Onde é que nós somos movimentados por esses automatismos existenciais e baixamos a cabeça e dizemos: ah, a vida é assim mesmo, vou como Deus quer e vou levando a vida sem uma maior consciência, sem uma maior compreensão, sem uma maior reflexão em torno daquilo que me habita e o que me habita em essência? Qual é a essência que nos habita? Nós somos dominados por esses automatismos, permanecemos presos a esse passado que faz parte de nós e que já é uma conquista efetiva, ou avançamos ainda mais nessa escala? Porque além da tecnologia, existe o desafio de alcançar o que Joana de Ângeles chama do Homo Noeticus. O Homo Noético será aquele que administrará, perceberá em maior insistência, em maior profundidade, os arcanos do próprio universo, porque conhecerá mais a si mesmo. Não há como fugir do processo de autoconhecimento. Se queremos observar o caminhar dessa escala evolutiva, temos que perceber a nós mesmos em nossos automatismos. Aonde eu permaneço automático? Não sei se vocês já viram um filme que eu achei muito interessante. Ele se chama Clique. E esse filme, ele traz uma proposta fantástica, porque em alguns momentos é como se o ator principal detivesse um controle remoto em sua mão. E aí, coisa que é muito chata para ele vivenciar, por exemplo, ele via quando a esposa chegava em casa e começava a conversar com ele, não que as mulheres gostem de conversar muito, de falar muito, é só uma ficção, né, que fique bem claro. E aí, quando começava o blá, blá, blá, e fala daqui, fala de lá, ele apertava o controle remoto e tudo passava como num passe de mágica. Quando o trabalho estava muito chato e ele tinha que permanecer naquele processo, naquele cansaço, o que ele fazia? Vamos apertar o botão automático, e apertava o controle remoto e tudo passava como num passe de mágica. Aqueles momentos difíceis da vida, quando tem que dar com dores existenciais, quando tem que lidar com as frustrações, lógico, ele iria esquecer do controle remoto? Não. Acionava também um controle remoto. Só que depois ele se dá conta. Depois de acionar tantas vezes o controle remoto, o tempo havia passado. Ele já não era mais um garoto, não era mais jovem, não era um menino. Era um homem muito bem sucedido, mas extremamente frustrado, porque a vida havia passado por automatismo. Ele não havia reflexionado a respeito da sua própria existência. Não havia reflexionado na importância das frustrações do dia a dia, porque através das frustrações nós aprendemos também. Ele não havia aprendido com as próprias dores. Ele não havia exercitado o diálogo. Havia vivido simplesmente por automatismos e não havia lidado com o pensamento lógico, a razão que conquistamos a duras penas e que não deve ser esquecida. Se temos toda essa conquista espiritual, se temos essa conquista em nós mesmos, por que deixá-la esquecida? Não, temos que absorver, temos que trazer para perto de nós toda essa conquista da evolução e nos perguntar: qual é a atitude que meu eu superior pode tomar nesse instante?
Qual é o tipo de comportamento que eu devo ter perante essa situação? E lidar com todos os momentos, é lógico que alguns momentos serão de dores, lógico que alguns momentos serão de frustrações, lógico que seremos desapontados, não teremos retribuição em alguns instantes, mas a vida é só isso? Ou é a nossa percepção que ainda é muito egocêntrica e não percebe a vida nos treinando para os patamares superiores da existência? Somos nós que não percebemos essa escala evolutiva caminhando para a era do Espírito e dizemos, temos vontade de que a era de regeneração se estabeleça. Mas nós somos seres regenerados ou somos ainda seres automáticos? Porque eu estarei aonde se encontra a minha consciência. Então, o desenvolvimento coletivo também passa pelo desenvolvimento de cada um de nós. Passa pelo desenvolvimento da nossa própria consciência. Porque, complementa Joana de Ângeles, essa inquestionável conquista da vida não cessou ainda. Porquanto ao homem primitivo sucedeu o sapiens, a esse sobrepõe-se o tecnológicos, que irá ensejar o campo para a saga do Noéticos, que penetrará com mais facilidade os arcanos do universo. Estamos a meio do caminho entre as feras e os deuses. Qual é o tipo de comportamento que podemos escolher hoje? Podemos permanecer com as feras que nos habitam, com o lobo interior que ainda nos faz tomar decisões precipitadas, impulsivas. Podemos permanecer belicosos, instintivos, violentos, porque a Terra é um planeta que abriga vários níveis de consciência, desde a consciência de sono até a consciência cósmica. Se já viveu na Terra um homem como Jesus, é porque também eu posso chegar até lá na escala evolutiva. Mas se vive ainda na Terra um homem cruel, viveu na Terra um homem, ou vivem e viveram homens cruéis, como os ditadores, imperadores, Hitler, Mussolini, eu tenho que perceber aonde a minha natureza ainda também se comporta como tal, porque isso faz parte da minha bagagem evolutiva. Homens e mulheres do mundo, devemos caminhar, não somente a partir do Homo sapiens, conquistando a era da tecnologia. A era da tecnologia trouxe grandes avanços à humanidade. Foi e é importantíssima para todos nós. Mas não nos devemos tornar neuróticos com a tecnologia, porque, como já frisava Paulo, de que me bastará toda a ciência se eu não tiver amor? Paulo falava, de certa forma, desse desenvolvimento da inteligência que deve caminhar ao lado do sentimento, as duas polaridades da conquista humana. Então, esse meio do caminho entre as feras e os anjos é um grande desafio para todos nós. Do discernimento da consciência, do avanço das nossas possibilidades, do abraçar da responsabilidade que nos cabe no mundo. Hoje, quando vemos as grandes potências serem invadidas pelas forças da natureza, devemos nos questionar a respeito dos nossos avanços também. Não somente os avanços do ego, as conquistas de fora, mas perguntar, além dessas conquistas externas, tenho avançado na escala moral da vida? Como eu devo lidar com essas forças da natureza? Como devo lidar para respeitar essa mesma natureza para que ela não precise se voltar contra mim? Enquanto eu pensava nesse tema, no dia de ontem, eu voltava dos meus exercícios matinais e fui tomado por uma chuva intensa. Uma chuva intensa começou a cair e me molhou da cabeça aos pés, me encharcou. E eu fiquei pensando que em mim habitava ainda, de certa forma, o homem das cavernas.
ele faz parte da minha herança, faz parte da minha caminhada. Enquanto eu olhava aquela força intensa da natureza, fechando o tempo, dando trovões, e eu corria para chegar em casa, tentava absorver um pouco daquela força que passava do meu conhecimento, daquela força que ia e que vai além da minha percepção, e me perguntava, aonde eu posso caminhar ainda mais para perceber o anjo que existe em minha natureza, domar as minhas feras, transformar as energias que ainda se encontram nesse caos primitivo dentro de mim, colocá-las a serviço da individuação e a serviço da própria vida. Passando pelo homo tecnológicos, chegaremos a esse homo noéticos, que possibilitará compreender os grandes arcanos do universo. Fiquemos então aqui nas nossas reflexões a respeito da consciência. As nossas saudações e votos de muita paz. Até o nosso próximo encontro.

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as nossas saudações a todos os presentes, nossas saudações a todos que nos acompanham pela tvc.com. Vamos dar continuidade ao nosso módulo a respeito da consciência, hoje falando um pouco a respeito dos níveis de consciência. Quando a psicologia se iniciou como doutrina, ela se vinculava muito a uma observação cerebral, uma observação limitada da consciência do ser. Ou seja, somente aqueles estados conhecidos de normalidade da consciência eram observados. Mas se verificarmos a história da humanidade, desde a tradição hindu, já se percebe que algumas pessoas conseguem avançar na percepção consciente do mundo. Ou seja, a sua consciência não estaria somente vinculada às tarefas do dia a dia, às tarefas fisiológicas, ao instinto. Haveria e há uma possibilidade de um olhar diferenciado da vida. E isso começou a chamar a atenção da chamada linha da psicologia transpessoal. Eles observaram que certas pessoas, os místicos, os paranormais, dentre outros, conseguiam perceber um estado a partir de um estado alterado de consciência. A ciência, de certa maneira, chamava esse estado de patológico. Mas se a partir daquilo que era considerado patologia, eles conseguiam observar algo grandioso na alma humana e funcionavam para a vida cotidiana, existia algo interrogativo. Não era simplesmente uma patologia, mas uma possibilidade de verificarmos a vida de uma maneira mais ampla. Será que nós temos essa possibilidade de olhar a vida a partir de um olhar mais profundo, mais amplo? Porque se a consciência permanecesse estagnada enquanto estrutura, haveria possibilidade de crescimento para nós? Será que os grandes mestres da humanidade pregariam em vão se não houvesse a possibilidade de avanço dentro da nossa própria estrutura da consciência? E os psicólogos, estudiosos, cientistas, começaram a investigar esse fenômeno da consciência. Dentre os vários estudos, os estudos de Stanislav Grof chamaram a atenção através da utilização do LSD. Ele ministrava doses acompanhadas dessa droga e verificava o efeito nos seus pacientes. Percebia que o resultado era o seguinte: muitos dos seus pacientes tinham visões, percepções, tais quais os grandes místicos da humanidade. Então ele percebeu que a consciência tinha, sim, uma possibilidade de ser ampliada. É lógico que a droga não é o caminho para estabelecer um crescimento da consciência. Ele fazia isso de maneira muito criteriosa. Mas foi através desses estudos que a própria psicologia foi chamada a atenção de algo que acontecia e ocorre até nos dias atuais dentro da nossa psique e começou a verificar os diversos níveis de consciência. Segundo a tradição filosófica hindu, a totalidade da vida psíquica pode ser entendida como uma estrutura dinâmica formada de vários níveis, os quais se manifestam partindo de um único centro de irradiação, o self. Em cada um desses níveis, são percebidos aspectos da realidade correspondentes ao estado de consciência, a partir do qual a atenção do indivíduo se mantém ativa. Então verificamos que o que a psicologia transpessoal começou a trazer e que as outras correntes da psicologia e da neurociências começaram a aprofundar o estudo não é algo novo. Desde as tradições milenares da Índia já se percebia: o ser humano estagia na Terra em variados níveis de percepção da sua própria existência. Em variáveis níveis de percepção da própria vida como um todo. Então é a partir do nosso olhar, a partir da nossa atenção, é que nós vinculamos, de certa forma,
a energia que canalizamos e direcionamos para a vida. E é interessante notar esse processo porque o próprio Jesus já dizia isso. Aonde está o teu coração, aí também está a tua vida, a tua energia, o teu pensamento. Ou seja, para aquilo que nós canalizamos o nosso pensamento, a nossa razão, direcionamos energia, a atenção da consciência também vai voltada para aquele aspecto da vida. E a pergunta fica para todos nós. Quais são os aspectos da vida que te chamam a atenção? Para onde a tua vida é direcionada no dia a dia? Porque para onde nós direcionamos energia de vida, assim também se determina a nossa consciência. Assim também se determina o grau de consciência que nós temos da própria vida de uma maneira mais ampla. E um primeiro desses níveis estabelece Joana de Ângeles na obra O Ser Consciente. No primeiro nível, quando se transita no sono, sem sonhos, apenas os fenômenos orgânicos automáticos se exteriorizam, assim mesmo, sem o conhecimento da consciência, tais respiração, digestão, reprodução, circulação sanguínea. Então, todos esses eventos automáticos que ocorrem no ser fisiológico que nós somos, reproduzem, de certa forma, esse primeiro nível de consciência observado. Interessante notar que existem vários graus de consciência estabelecidos pela psicologia. De acordo com a corrente psicológica, ela vai estabelecer classificações variadas. Joana de Ângeles se utiliza nessa obra da análise feita pelo bioquímico De Hopp, a partir dos estudos de Auspensky e Gurdjieff. Essa é uma das escalas estabelecidas pela linha transpessoal da psicologia, que vai dizer que no primeiro nível nós estamos na Terra vinculados ao sono sem sonhos. Será que isso nos diz respeito ou é somente algo teórico? Será que existem pessoas na vida que levam uma existência inteira sem uma maior reflexão a respeito do significado existencial? Será que existem pessoas ainda fisiológicas cuja a vida somente se limita a comer, dormir, se reproduzir e se vincular aos prazeres existenciais? Quantas vezes nós mesmos não levamos uma vida fisiológica em busca do alimento, em busca das sensações que o corpo pode oferecer, ou em busca do repouso, do descanso? Reparemos que até mesmo as teorias religiosas disseram que depois da vida nós teríamos o descanso eterno, quando a vida é um imenso trabalho, quando o próprio Cristo disse: meu Pai trabalha até hoje e eu também. Então nossa vida é sempre um esforço enorme para despertar do estado de sono. Obviamente, esse primeiro estágio inicial dessa consciência apenas fisiológica, ou seja, não há uma participação da consciência, entendendo essa consciência de uma maneira mais profunda, esse estado é o estado inicial das nossas encarnações. Vivemos de maneira quase automática. São os homens recém-saídos daquela escala, daquela tabela de construção das nossas próprias atividades cerebrais, o cérebro reptiliano, mamífero, o neocórtex. Quando se estabelece essa possibilidade da consciência, o caminhar da humanidade vai no sentido muito automático. Vivemos quase que automaticamente. Mas como esses instintos trazem uma herança muito forte, muitas vezes ficamos prisioneiros desse estado de sono. E somos um peso para a sociedade, porque todos têm que nos servir, todos têm que, de certa forma, propiciar essa satisfação dos sentidos. Somos muito egóicos ainda, vinculados à estrutura do ego, não conseguimos perceber a realidade do outro, a realidade de uma, a necessidade de uma vida mais ampla. É por isso que, embora o intelecto esteja em ação, não existem paradigmas
para o comportamento que estejam arquivados no imo, ou seja, no íntimo, sendo essas as primeiras experiências que se consolidarão à medida que sejam vitalizadas, podendo ressumar em forma de conhecimento que se aprimora quanto mais sejam vivenciadas. Olha o que Joana estabelece, que não há ainda uma participação intelectual mais profunda, porque nesse estágio inicial do sono sem sonhos, não temos arquivados em nosso inconsciente experiências que nos proporcionem maior grau de evolução. Mas a própria vida nos traz desafios, nos traz ocorrências que fazem com que ampliemos o olhar da consciência. Começamos a perceber que os nossos atos têm consequências sobre os outros. Começamos a sentir dor. Começamos a ver que as nossas ações provocam reações. E à medida que vamos encarnando, reencarnando, vamos vivendo experiências que produzem levemente o despertar. Não é de uma hora para outra. Não é de uma encarnação para outra. Mas sim uma sequência de experiências que propiciam que esse despertar vá acontecendo gradualmente. E no segundo nível, o sono com sonhos, ele libera clichês e lentamente incorpora-os à realidade, passando pelas fases dramáticas, os pesadelos, os pavores, paros da libido, ação dos estímulos sexuais, e os reveladores, que dizem respeito à parcial libertação do espírito quando o corpo está em repouso. Imaginemos um segundo nível de existência. Ainda é um estado de sono, ainda não é a criatura desperta, mas é um sono com sonhos. O que será que isso quer significar? Quando nós sonhamos, o que acontece com a nossa psique? Quantas vezes nós não acordamos com energia diferente, uma predisposição diferente a partir do sonho que nós temos? Ou acordamos no estado emocional que mexe com a nossa estrutura do dia a dia? Será que os sonhos são apenas fantasias? Será que os sonhos são puramente uma atividade do inconsciente? Será que simplesmente é o desdobrar do espírito? Ou será que juntamos todas essas coisas e o próprio psiquismo vai trabalhando em prol do despertar da consciência? E esse despertar passa por etapas. Passamos pela fase dramática, onde vivemos os pesadelos. Como se o nosso próprio inconsciente fosse uma ameaça. Como se as imagens que provêm do nosso inconsciente fossem algo amedrontador. Quantas vezes sonhamos algo que nos amedronta no sonho e não percebemos que nessa realidade se manifesta o nosso próprio inconsciente, como diz Jung. Mesmo que sejam sonhos do nosso espírito, das nossas viagens espirituais, também se trata da percepção do ego a partir do inconsciente. Tudo isso se mescla num processo muito profundo, cuja finalidade é despertar o ser, fazer com que ele perceba uma realidade mais ampla da vida que existe em nós e que muitas vezes não percebemos, não prestamos atenção. Chamar a atenção da nossa vida mais ampla, da existência e de uma possibilidade que existe em nosso mundo inconsciente, mas que a consciência tem e deve perceber cada vez mais. Quando vamos avançando nessa escala de sono com sonhos, passamos a viver também a ação da própria libido e os sonhos reveladores. A libido também se manifesta através do sonho. São os chamamentos da própria fisiologia do ser. O nosso ser fisiológico parece que entra em conflito com a nossa psique e manifesta os seus desejos, as suas intenções, que devem também ser analisados de maneira simbólica. Quando temos esses sonhos de forma recorrente, temos que observar a nossa consciência, para onde a nossa energia está sendo canalizada, ou
Que tipo de forças tenho reprimido na minha vida e que aparecem nos sonhos? Que tipo de forças não foram estruturadas, não foram bem elaboradas em minha existência e aparecem também na minha vida inconsciente? E a partir do desenvolvimento da consciência, vamos passando a ter os sonhos reveladores. Quando o self passa a se manifestar de maneira mais profunda. Quando estruturamos o ego e ele é capaz de fazer uma ponte saudável com o self, os sonhos reveladores vêm em maior frequência, porque não brigamos mais com o nosso inconsciente. Não brigamos mais com os nossos desejos, com os nossos instintos, porque tudo são possibilidades naturais da existência. Todas as forças da vida estão a serviço do ser. Se alguma força se encontra em conflito, é porque eu não soube canalizá-la bem. E os sonhos vêm para revelar isso. À medida que vamos lidando com todo esse material que a vida nos propicia, podemos cada vez mais libertar o espírito, libertar a própria consciência, que vai avançando na escala evolutiva. E no instante em que a consciência de si se instala, o sentimento acompanha a capacidade de compreensão dos acontecimentos, dando lugar ao surgimento da culpa, no momento após a prática do erro, em forma de remorso e de arrependimento, com o consequente resultado da busca em favor da reparação. E aí surgem mecanismos da própria psique para chamar a nossa atenção do erro cometido. Quem aqui gosta de sentir culpa? Só se a pessoa for enferma no próprio psiquismo. Normalmente não se gosta de sentir culpa. Mas como a lei da consciência está esculpida em nós mesmos, ou como diz o livro dos Espíritos, a lei de Deus está em nossa consciência. Então, quando a gente pratica algum erro, mesmo querendo esconder de todas as pessoas, mesmo não querendo ver, o ser que somos percebe. Quando caminhamos de maneira equivocada na vida, quando direcionamos os nossos esforços de forma diferente da própria moral, da ética superior, a nossa consciência nos acusa na forma de culpa. Olha que papel importante tem a culpa no nosso psiquismo, quando bem direcionada. A culpa não serve apenas para que fiquemos a nos punir, que fiquemos no estado de autocompaixão, de autopunição, de autorretraimento. A proposta de Joana de Ângeles é que transformemos a culpa em responsabilidade. Toda vez que a culpa vier à nossa consciência, saibamos, é uma forma de nos despertar do sono que nos encontramos. É uma forma de manifestar a nossa atitude de uma maneira diferente. É uma forma diferente de ver a vida. Se a culpa não ocorresse, quantos desmandos aconteceriam? Quanto autoritarismo não colocaríamos nas nossas relações? Quantas barbaridades não seriam cometidas? Porque ficaríamos prisioneiros da nossa própria sombra. Mas como o self atua, o sentimento se instalando em nossa psique chama a atenção dos próprios erros a partir da culpa. Então, quando sentirmos culpa, a partir de agora, perguntemos a nós mesmos: o que essa culpa quer dizer? Que tipo de crença interior eu contrariei para que a culpa se estabelecesse em minha consciência? E assim, refletindo, nós podemos crescer, podemos elaborar de maneira diferente as nossas próprias questões. E a partir do sono com sonhos, esse segundo estágio da consciência, a vontade desempenha um papel relevante, impulsionando o ser a novas realizações e conquistas completadoras que enriquecem o arsenal psicológico, amadurecendo o essencial à vida e selecionando do amontoado egóico do supérfluo. Além da possibilidade de olharmos as nossas ações a partir da culpa,
A vontade exerce papel preponderante nas nossas realizações e na nossa transformação. É comum ouvir no consultório terapêutico, às vezes, as pessoas dizendo que já tentaram tudo para se transformar, para se modificar, mas não conseguem. Não sei se vocês já ouviram isso também. Eu já tentei de tudo, Cláudio, mas na minha vida não funciona. E eu fico me perguntando, será que essa pessoa colocou toda a vontade na transformação? Será que ela percebe que, às vezes, para modificar um hábito arraigado, é preciso também uma energia muito intensa? E certa feita, uma paciente, ela me ligou para desmarcar uma sessão. Perguntei se tinha acontecido algo com ela. Ela disse, não, é porque o meu cachorro está doente. E aí eu preciso ficar cuidando dele, porque ele necessita de medicamento durante a noite e eu não tenho dormido muito bem. Eu disse a ela, sim, depois que isso acabar, você volta a ligar para marcarmos a sessão. E aí passaram-se 2 semanas e ela me ligou para marcar uma nova sessão. Chegou na sessão, eu perguntei se o cachorro estava bem, ela disse que sim, o cachorro já estava curado. Mas naquele mesmo instante ela desabou, começou a chorar, dizendo que a vida dela não tinha sentido, dizendo que fazia tudo para se transformar, mas que simplesmente as coisas não aconteciam na vida dela como ela gostaria que acontecesse. E ela falou, eu já pensei até em tirar a própria vida. Aí eu lembrei para ela do telefonema que ela tinha me dado. Eu falei, olha, você me ligou 2 semanas atrás para dizer que seu cachorro estava enfermo. Passou a noite com seu cachorro cuidando dele. Deu os medicamentos necessários. Isso é muito nobre, porque nós temos animais, temos que cuidá-los. Mas se você faz isso com seu animal, coloca toda a energia, todos os recursos que você tem, por que que você não tem coragem de fazer isso com você também? Por que que não tem coragem de fazer isso com a sua vida, que precisa agora dos seus recursos, das ferramentas que você já tem, porque ela também é

quero me transformar. Que eu aceito que eu tenho sim as minhas limitações, que eu aceito também que eu tenho possibilidades de mudar, porque se eu não olho para a minha vida também com esse mar de possibilidades de transformação, eu permaneço preso ao sono toda uma existência. E a partir do exercício da vontade, o desenvolvimento da consciência atinge o terceiro nível, o de sono acordado, no qual a determinação pessoal, aliada à vontade, conduz o ser aos ideais de enobrecimento, à descoberta da finalidade da sua existência, às aspirações do que lhe é essencial. Olhem a palavra, essencial. Ao autoencontro, à realização total. À medida que eu percebo que a vontade tem um papel preponderante na minha transformação, à medida que eu alio isso à determinação pessoal de mudar, eu passo a conduzir a minha vida de maneira diferente. Eu não mais culpo os outros pelo estado que me encontro. Eu retiro essa projeção dos outros. Recolho para mim. Não coloco ninguém mais como responsável pela minha felicidade, pela minha paz, porque sei que isso é uma conquista íntima. E sabendo da realidade do espírito, porque esse ser que vive esse terceiro estágio de consciência, o sono acordado, embora ele se mantenha ainda em determinada faixa de conflitos, ele já está ciente de que a vida tem uma finalidade. Muitas vezes nessa etapa acontecem as transformações profundas. O senso de religiosidade nos abraça e nós passamos a ver a vida sob uma nova dimensão. Olhamos que, além de nós, além dos nossos, existe uma vida aí fora, existe uma sociedade, existe uma família universal. E nós começamos a direcionar esforços para essa família universal. É nesse estágio que começam as grandes obras, não somente de caridade no sentido material, mas no sentido de dignificar o ser humano. Percebemos que a vida precisa da nossa participação e damos a nossa contribuição também. Não queremos somente ser aqueles que são servidos, mas aqueles que servem também, se colocam a serviço da vida. Lembremos dos ensinamentos do próprio Jesus, quando na última ceia lavou o pé dos apóstolos, querendo mostrar que o maior de todos, e ele o era, era aquele quem mais servia, se colocava a serviço da vida, se colocava na posição daquele que está apto a escutar o outro, a dialogar, a ser fraterno, a ter caridade num movimento mais amplo, porque a consciência já está desperta. É por isso que despertar significa identificar novos recursos ao alcance, descobrir valores expressivos que estão desperdiçados, propor-se significados novos para a vida e antes não percebidos. Quantas pessoas se limitam à observação da vida a partir de um prisma muito pequeno? Ou então se acham pessoas muito pequenas para contribuir com a própria vida? Isso nós vemos, infelizmente, nos movimentos religiosos também. Quantas pessoas vêm somente para receber? As filas de receber estão grandiosas. Mas por que será que as filas de doação, não doação simplesmente material, de doação no sentido mais amplo, daqueles que se colocam no serviço, é pequena? Certa feita eu passava por uma rua e me chamou a atenção que todo dia, no mesmo lugar, tinha uma fila de pessoas muito grande. E eu parei para pensar, poxa, será que é uma fila de emprego? Uma fila de algo? E aí eu prestei atenção que as pessoas tinham perfis diferentes. Bem, de emprego não parece, porque as pessoas estão muito à vontade na fila. Uns idosos, uns mais jovens. E aí eu fiquei um longo tempo tentando descobrir de que era aquela fila. Sabem para que era a fila? É uma rádio que distribui jornal todo dia. As pessoas

enfrentam essa fila 6 da manhã, sem nenhuma crítica quem faz isso, né? Acham bom ter notícia e vão para lá. Ficam às vezes horas nessa fila para receber um jornal. E eu fiquei pensando, será que se fosse para um movimento mais grandioso de doação, as pessoas teriam à disposição também de acordar cedo, também de fazer o que era necessário para modificar a vida? Por que será que nós temos uma predisposição tão grande de receber, mas a autodoação fica tão esquecida? É porque às vezes nós não despertamos. Não identificamos em nosso mundo íntimo possibilidades de servir a vida a partir de uma maneira mais profunda. E não acreditando às vezes nos nossos próprios valores, não mergulhamos a fundo na nossa consciência. Perdemos inúmeras oportunidades do crescimento interior. Perdemos inúmeras oportunidades de fazer a única e mais importante revolução que nos cabe, que é a revolução dos nossos valores. É a revolução de direcionar a vida a partir de um movimento diferente. Tente fazer diferente. Tente fazer um novo caminho para a sua vida. Inclua atividades nobres, desafie o seu psiquismo. E isso a própria psicologia estuda hoje em dia, que o treino do próprio cérebro, ele precisa de inúmeros desafios. Se desafie, coloque-se num patamar sempre adiante para impulsionar essa consciência ao despertar a percepção de novos valores, de novas possibilidades que permanecerão adormecidas na sombra enquanto nós não acreditemos no nosso próprio potencial divino. Essa realização, continua Joana de Ângeles, o despertar não se dá somente quando tudo parece bem, mas sim quando sucedem ocorrências que são convencionalmente denominadas como infortúnios. Diante de tais fatos, ao invés de haver revolta ou desespero, na serenidade do estar desperto, interroga-se: o que me está desejando dizer este fenômeno perturbador? Como é que você se comporta perante os desafios da vida? Como é que você é tomado perante as contrariedades, as frustrações, as dificuldades do dia a dia, os embates naturais da existência, que são necessários para que o ego esteja permanentemente percebendo que ele não é o dono da situação? O ego busca segurança, comodidade, busca uma condição de ser servido. A vida propõe o quê? Desafios, novos limites, estabelece novas possibilidades. E desse choque entre a vida e o ego, que deseja esse papel estagnado, pode acontecer o crescimento a depender da nossa atitude. Qual é a sua atitude perante as dificuldades? É se colocar na posição de autopiedade da vítima, do coitado, ou se colocar na posição do responsável, daquele que pode promover o crescimento, a transformação? E Joana dá uma dica terapêutica profunda para isso. Toda vez que aconteça um fenômeno perturbador, nos questionemos: o que me está desejando dizer este fenômeno perturbador? Se a vida tem sentido, se existe uma justiça divina, se existe uma lei de causa e efeito, o que ocorre comigo, ou fui eu mesmo que causei, a partir das minhas atitudes, ou é um impulso da própria vida para o meu despertar? Mas tem alguma lição embutida. Existe um significado, e eu posso buscá-lo à medida que me questiono. Porque, como diz o próprio Sócrates, uma vida sem exames não merece ser vivida. É necessário indagar-se a respeito da vida, necessário indagar-se a respeito dos fenômenos que ocorrem à nossa volta, mas se estamos com os olhos fechados, com sentidos em estado de adormecimento, não percebemos a realidade da vida nos chamando, nos impulsionando para algo mais. E mediante a conquista
da autoconfiança, a vontade passa a ser comandada pela mente saudável, que discerne entre o que deve e pode fazer, quais são os objetivos da sua existência na Terra e como amadurecer emocional e psicologicamente, para enfrentar as vicissitudes, as dificuldades, os problemas que fazem parte de todo o desenrolar do crescimento interior. Conquistando a autoconfiança, conquistando a vontade, elaboramos uma mente saudável para lidar com todos os fenômenos existenciais. A vida passa a não ser mais um mar de lágrimas. A vida passa a ser não somente as dificuldades do dia a dia, que todos nós enfrentamos em maior ou menor grau. Porque, na verdade, a dificuldade existe na intensidade que nós lhe damos importância. Duas pessoas podem viver um problema muito parecido, mas porque têm percepções diferentes, têm estrutura de lidar com a vida diferente, têm graus de consciência diferente, irão perceber o problema de acordo com a ótica de cada um. Se eu não consigo verificar a ótica do meu problema a partir de uma postura equilibrada, a gente pode tentar um exercício. Modifique as lentes da sua observação. Não precisa tirar o óculos, não, para modificar a lente. Não precisa aumentar o grau externo. Aumente o grau da consciência. Faça uma observação a partir do olhar do espírito, porque quando nós olhamos com o olhar do espírito, as coisas passam a ter uma dimensão diferente. Nos percebendo como espíritos que precisamos de certos testes para passar na escola da vida, levamos a vida de uma maneira mais serena, não isenta de dor, é lógico, porque a dor faz parte da caminhada na Terra, mas evitamos muitas dores desnecessárias. Evitamos muito sofrimento desnecessário e que às vezes buscamos pelas nossas atitudes inadvertidas. Olhando a partir da mente saudável, da vontade bem direcionada, bem canalizada, estabelecendo uma autoconfiança de que nós somos portadores dessa luz divina, amadurecemos psicologicamente e vamos enfrentando os problemas a partir de novas lentes. Troque as lentes de observar a vida. Não olhe a vida apenas com as lentes que a família te deu, porque elas podem ser muito pequenas. Não olhe a vida apenas com a lente que a sociedade nos dá a partir da mídia, dos telejornais. Esse olhar pode ser muito limitado. Não olhe a vida a partir somente do que você aprendeu na escola, com seus amigos. Tente olhar a vida, tente colocar sua lente a partir do divino que você é, que eu sou, que todos nós somos. Esse foco do divino vai ampliando cada vez mais a possibilidade da nossa consciência e, a partir daí, acende ao quarto estado, que é a descoberta da transcendência do eu, a identificação consigo mesmo, com a consequente liberação do eu profundo, realizando a harmonia íntima com os ideais superiores, seu real objetivo psicológico existencial. É o ser desperto, a consciência de si mesmo, que vai avançando a partir do momento que nós percebemos que somos muito mais que um corpo. Somos muito mais que as sensações que esse corpo nos traz. Somos mais do que esse corre-corre no dia a dia, de amontoar recursos, de deixar uma vida boa para os filhos, de dar uma boa escola, de construir uma casa abastada. Somos muito mais que isso. Somos muito mais do que o ego pode perceber, somente que, como a nossa consciência se encontra embotada, parece que uma nuvem cobre toda a nossa essência e não percebemos a partir de um olhar mais profundo. Não estabelecemos uma relação saudável com a vida, vamos deixando certas lacunas no nosso próprio despertar. É preciso aprofundar esse olhar
para transcender do eu. Esse estágio é o estágio em que Paulo, o apóstolo, percebe: já não sou mais eu quem vivo, mas é o Cristo que vive em mim. O Cristo, como símbolo do self, se estabelecia naquele homem. E se pararmos para prestar atenção, quem era Paulo antes desse encontro e dessa revolução da consciência? Era Saulo, o assassino, perseguidor de cristãos? Ia atrás de Ananias para matá-lo? A trajetória de Paulo mostra que, de certa forma, é necessário avançar, é possível avançar muito na percepção da consciência. Às vezes, para isso, precisamos cair do cavalo. Para ele, isso foi literal. E ele soube, a partir dessa queda, fechar os olhos para o mundo. Ele ficou cego num primeiro instante e olhar a partir de uma nova ótica. Ele precisava olhar para si mesmo, transcender o eu, transcender o ego, olhar após e além das possibilidades daquela consciência diminuta, enxergar o self, o Cristo que existia nele, mas ele não sabia. É por isso que o Cristo pergunta: Saulo, Saulo, por que me persegues? Essa pergunta também vem para cada um de nós. Saulo, Saulo, por que me persegues? Por que abandonas os ideais profundos da vida? Por que esse olhar triste na tua caminhada, que não permite olhar e observar que, além do ego, existe algo superior? Por que andamos com os ombros baixos, a cabeça cabisbaixa, e não percebemos a vida com um olhar mais profundo e não colocamos a nossa alegria a serviço da própria vida? Por que será que, quando vêm os problemas, as dificuldades, nós a elas nos entregamos e esquecemos essas imensas possibilidades do despertar? Pois quando finalmente fizermos o nosso caminho, conseguiremos atingir o que a psicologia chama do quinto estágio da consciência, que é a consciência cósmica. Essa consciência, o exemplo máximo é Jesus, quando ele diz aos apóstolos e a todos aqueles que ali se encontravam: eu e o Pai somos um. Quando vamos ampliando o nosso olhar da consciência, as nossas possibilidades, quando vamos deixando que o self se manifeste em nossa vida, e esse Cristo interno passa a direcionar as nossas ações, vamos descobrindo, vamos abrindo possibilidade a que esse divino se manifeste e que a consciência cósmica superior da vida finalmente se estabeleça em todos nós. Fica aqui as nossas saudações a todos, desejando votos de muita paz e até o nosso próximo encontro.

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1: Olá, meus amigos. Voltando aos nossos estudos, vamos analisar agora a questão 1530 na subpergunta A. Kardec faz o seguinte questionamento. Os espíritos que provocam contrariedades agem em consequência de uma animosidade pessoal ou atacam o primeiro que chega, sem motivo determinado, unicamente por malícia? Resposta do plano espiritual. Por uma e outra coisa. Algumas vezes são inimigos feitos durante esta vida, ou numa outra, que vos perseguem. De outras vezes, não há motivos. Então, a gente precisa aqui analisar com cuidado essa resposta. Primeiro, nós temos à nossa volta espíritos, que retratam muito a nossa sociedade. Ou seja, nós temos espíritos de diversos graus de elevação. Então, nós temos espíritos que ainda estão com seus ódios, seus rancores muito arraigados ainda em seu interior. Então, muitas das vezes, eles persistem no plano espiritual o desejo de se vingar. E muitas das vezes, a providência divina permite que isso aconteça. Permite por quê? Porque nós também precisamos aprender, aquele fim útil que nós vimos na questão anterior, aprendermos que nós precisamos nos transformar. Precisamos aprender que nós não devemos prejudicar os outros. E muitas das vezes, o nosso orgulho, a nossa vaidade, não permite que nós reconheçamos os nossos atos errados, as nossas condutas inadequadas. Então, muitas das vezes, o Pai permite que esses irmãos venham causar transtorno em nossas vidas em função de a necessidade de aprendizado de nossa parte. Então, é possível que isso aconteça. Agora, a continuidade é interessante também. Podem também, simplesmente, por uma malícia sua. Ou seja, porque a gente vê na nossa sociedade, tem pessoas, seres encarnados, que simplesmente gostam de fazer brincadeiras, gostam de provocar danos, sem efetivamente ter um objetivo pessoal, nada contra ninguém, mas efetivamente pela sua natureza espiritual, gosta de efetivamente causar transtorno. E isso se reflete também no plano espiritual à nossa volta. Então, assim como temos encarnados, temos também desencarnados que simplesmente desejam fazer, causar transtornos pela sua natureza espiritual. É lógico que, é aquilo que nós conversamos anteriormente, isso não vai ser permitido pela providência se não estiver na nossa linha de merecimento. Se nós já desenvolvemos a paciência, temos equilíbrio, temos a prece como a nossa companheira do dia a dia, a leitura do Evangelho já faz parte do nosso ambiente, no nosso lar, é lógico que nós estaremos muito menos sujeitos a esse tipo de influência, porque não nos trará nenhum processo de aprendizado. Então, obviamente, não seria permitido por Deus. Né? Na questão 531, Kardec pergunta o seguinte. A malquerência dos seres que nos fizeram mal na Terra extingue-se com a vida corporal deles? Resposta. Reconhecem com frequência sua injustiça e o mal que fizeram, mas frequentemente os perseguem com uma animosidade, se Deus o permitir, para continuar a vos experimentar. Então, mais uma vez, uma questão que a gente precisa analisar com calma. Então, essa malquerência dos seres pode continuar ou não. Frequentemente, eles reconhecem aquilo que fizeram, ou seja, se veem como espírito, percebe a nossa essência espiritual, muitas das coisas que eles sabiam e estavam no seu inconsciente ao desencarnar afloram ao seu entendimento, então eles percebem que aquilo que fizeram, aquilo que estavam envolvidos enquanto encarnados, não eram questões tão importantes, e então percebem que estavam cometendo enganos e seguem o seu caminho. Mas, muito frequentemente, continua a resposta, vos perseguem com sua animosidade, se Deus o permitir. Então, sempre com a permissão de Deus, tendo um objetivo, o quê? Nos experimentar, nos educar. Então, sempre que nós precisarmos de um processo educativo como esse, Deus vai permitir que isso aconteça, para a nossa melhoria espiritual. É uma coisa interessante também, é quando nós fazemos o mal, quando nós prejudicamos alguém, e esse espírito, ao retornar à pátria espiritual, ele nos perdoa e segue o seu caminho, compreendendo a sua essência espiritual, é interessante que o nosso débito com a providência, ele permanece. Nós temos um débito no cometimento daquele ato com a lei de Deus. Então, os Espíritos nos esclarecem que aquilo fica gravado em nossa consciência. Então, muitas das vezes acontecem situações que são aparentes processos obsessivos, aparentes processos de perseguição por um antigo desafeto, mas não. São criações mentais nossas em função da nossa consciência comprometida com o nosso passado, com a conduta inadequada perante a lei de Deus. Isso é uma coisa interessante. Então, o nosso desafeto, ele pode seguir o seu caminho, mas nós estamos com débito. Precisamos reconhecer esse débito, precisamos passar pelo processo de arrependimento, expiação e reparação. Justo, perfeito, para com todos. Então, se isso acontece com o nosso irmão, efetivamente vai precisar acontecer conosco também. Precisamos passar por esse processo de burilamento e assim nos quitarmos com a lei. A continuidade na questão 1531, subpergunta A, Kardec faz o seguinte questionamento: pode-se pôr um fim a isso? E através de que meio? Ou seja, essa perseguição, esse processo em que o nosso irmão desafeto que está no plano espiritual, tentam nos trazer transtornos, podem ter um fim? Resposta dos Espíritos: sim, pode-se orar por eles, e retribuindo-lhes o mal com o bem, eles acabam por compreender seus enganos. De resto, se souber pôr-se acima de suas maquinações, eles param, vendo que nada ganham com isso. A nota de Kardec: a experiência prova que alguns espíritos prosseguem na sua vingança de uma existência a outra e que assim se expiam, cedo ou tarde, os erros que tiverem sido cometidos para com alguém. Então, vamos analisar as respostas. Então, meus irmãos, a oração sempre, né? O Espírito já recomendando para a gente o caminho da prece, o caminho da oração, como o principal meio de nós nos vermos livres desse processo de perseguição por parte desse nosso amigo, desse nosso irmão, né, que se vê como inimigo, mas que isso é temporário. A nossa essência espiritual nos mostra que tudo isso vai se resolver com o tempo. Então, nós precisamos já dar o primeiro passo na solução desse problema. E aqui o Espírito nos chama à questão da oração. Retribuindo o mal com o bem, ou seja, quando nós iremos fazer a prece por ele, iremos levar o seu nome para a prece na casa espírita, né? Muitas das vezes esse irmão, ele pode ser chamado a um esclarecimento na casa espírita, ele vai se sentir aliviado, ele vai se sentir tocado pelas nossas atitudes, pelo nosso comportamento em sua direção, que certamente lhe causará alívio, tocará realmente o seu espírito, e gradativamente ele vai percebendo os enganos pelos quais ele está passando. E não podemos esquecer também que, ao fazermos esse esforço, nós também estaremos nesse processo de transformação, porque é o início de um processo de perdão. Se nós persistirmos na prece, nós também, gradativamente, nós vamos sendo tocados interiormente, e aí os nossos laços vão se estreitando e vão se transformando, né? É como se a gente pudesse dizer figuradamente, né? É o milagre, né, do amor, né? É o milagre do nosso sentimento, do nosso esforço, né, em fazer o bem. Ele nos transforma, transforma aqueles que estão à nossa volta, e gradativamente esses laços, né, vão cada vez mais se transformando. Então é importante esse chamamento que o Espírito nos deu aqui, a prece. Que ela seja algo diário em nossas vidas, que ela seja algo constante, um constante estado de agradecimento ao Pai por tudo que nos acontece, por tudo que está à nossa volta. Precisamos perceber a bondade divina sempre ao nosso redor, seja através dos nossos benfeitores que nos acompanham, seja através dos nossos anjos de guarda, através de Jesus, que nos deixou tantos exemplos de bondade e de amor, que Ele seja sempre a nossa referência para resolver todos os problemas que estão à nossa volta, meus irmãos. Que Jesus nos abençoe e que nós persistamos nesse caminho que só nos levará à felicidade plena. Que todos fiquem com Deus.
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2: Olá, queridos amigos, irmãos do Espiritismo.net, da Rádio Web. Nós estamos aqui uma vez mais e hoje na intenção de estudarmos o Livro dos Médiuns. Estamos na sequência dos nossos estudos, acompanhando o capítulo 26 do Livro dos Médiuns, em que Kardec vai abordar para nós, de maneira muito interessante, as perguntas que se podem fazer aos espíritos. E ele enumera perguntas simpáticas e antipáticas, perguntas sobre o futuro, sobre a existência de vidas passadas e futuras, os interesses materiais e morais. Nós estamos aqui no item sobre a destinação dos espíritos, que particularmente é o 292 do Livro dos Médiuns, e hoje vamos entender a partir da pergunta 23 o que Kardec vem nos mostrando, nos ensinando. Mas antes disso, vamos recuperar algumas ideias expostas no estudo anterior, em que Kardec, nas perguntas 21 e 22, vai solicitar informações aos espíritos sobre o pedido de esclarecimento, através da mediunidade, da situação de cada um no mundo espiritual. É algo bastante comum no meio espírita, médiuns sérios realizam esse trabalho, apesar de haver aqueles que não são tão sérios também, como em todas as doutrinas e filosofias, que realizam o trabalho do noticiário dos desencarnados, seja através das chamadas cartas consoladoras, em que o próprio desencarnado se comunica, comprovando que se mantém vivo, seja através da notícia indireta, ou seja, um outro espírito dizendo como que aquele que desencarnou se encontra agora no mundo espiritual. E Kardec ouve dos espíritos a resposta de que sim, eles fazem e fazem com muito boa vontade quando o pedido é com algum tipo de utilidade e não pela curiosidade. Então um coração, por exemplo, amargurado, sofrido pela circunstância da desencarnação de um parente seu, ele poderá receber o suporte de uma orientação mediúnica, de uma mensagem, de uma carta consoladora. Depois Kardec pergunta se os espíritos que voltam para dar notícias, se eles poderiam descrever a natureza dos seus sofrimentos, ou então a sua felicidade, se eles poderiam contar como que estão no mundo espiritual. E a resposta é muito interessante, porque os espíritos vão dizer que sim, claro que sim, e que essas revelações são de grande ensinamento para nós, porque evidenciam então as provas, as naturezas das penas e das recompensas futuras. Tanto isso importa na análise espírita, que Allan Kardec escreveria um livro somente acerca dessas questões, que vem a ser o céu e o inferno, onde na primeira parte ele expõe a teoria espírita para céu, inferno, purgatório. As ideias estão presentes ainda no momento em que vivemos da análise religiosa, seja em nós, seja nas principais doutrinas cristãs que existem pelo mundo. Kardec procura dar a explicação espírita para essas localidades, digamos assim, no mundo espiritual. Mas tem mais um ponto que é o que faz a ponte com o que vamos estudar particularmente hoje. Os Espíritos falam assim: não esqueçais que o objetivo essencial e exclusivo do Espiritismo é o vosso melhoramento. E é para o alcançardes que é permitido aos Espíritos iniciar-vos na vida futura, oferecendo-vos exemplos de que podeis aproveitar. Quanto mais vos identificardes com o mundo que vos espera, menos saudade sentireis daquele em que estás agora. Em suma, este é o objetivo atual da revelação. Eles colocam como objetivo do Espiritismo, e objetivo exclusivo, a nossa percepção de que o mundo material em que vivemos não é o real, não é o definitivo, de que ele é temporário, de que ele é circunstancial, de que existe vida antes dele, para além dele, e quando nós estamos nele, se nos concentramos excessivamente nas circunstâncias materiais, aqui e ali, nós nos esquecemos de que somos espíritos. Nos esquecemos da nossa natureza espiritual. Então, para que entendamos bem o texto de hoje, é preciso que recuperemos a ideia de que somos espíritos imortais. Ou seja, fomos criados num certo momento por Deus, mas nunca deixaremos de ser. Deus é, desde sempre, e por isso ele é eterno. Nós, seus filhos, somos imortais. Leon Denis que esclarece em O Grande Enigma, logo no capítulo 1, ele vai nos explicar que somente é para sempre aquilo que não pode se corromper. Mais ainda, só tem existência real aquilo que existe para sempre. O mundo não existirá para sempre. Nossos corpos também não. Muito menos a conta bancária, o carro, o imóvel. As coisas materiais, apesar de terem um grande valor, significativo mesmo, no nosso dia a dia, enquanto nós estamos necessitados da encarnação, elas são somente isso, coisas. Acessórios para uma etapa da vida material, mas que não são absolutamente necessárias, essenciais para a vida do Espírito. Então, ter essa dimensão, compreender essa realidade, nos faculta a entrada no mundo espiritual de maneira mais feliz. Sobre essas descrições, os Espíritos ainda falam. Os bons Espíritos ficam felizes de vos descrever a felicidade dos eleitos. Os maus podem ser constrangidos a descrever seus sofrimentos, a fim de neles provocar o arrependimento. Nisso encontram mesmo, algumas vezes, uma espécie de alívio. É o infeliz que exala seu lamento, na esperança de obter compaixão. Então, seja um espírito feliz, seja alguém que está ainda envolvido pelas situações angustiosas, aflitivas, de uma vida espiritual para a qual não se preparou, é útil essa volta, esse retorno, para que os Espíritos possam então se expressar. Kardec vai entender os Espíritos dizendo aqui que para os inferiores é uma espécie de terapia, é um alívio. Eles vão colocar para fora aquilo que está incomodando. Eles vão exalar o seu lamento pelas expressões de Allan Kardec. E é interessante notar que no movimento espírita, nas casas espíritas, é muito comum encontrarmos um serviço vulgarmente chamado de desobsessão, que nada mais é do que o atendimento espiritual àqueles que estão desencarnados, numa condição ainda de angústia, de aflição, e que não percebem aquilo que podem fazer para se melhorar. Então, muitas vezes, nessas reuniões, nessas sessões, eles vêm reclamando, eles vêm chateados porque estão ali por obrigação, porque alguém trouxe, não porque quiseram, mas no final um grande percentual sai aliviado. E, aliás, mais do que aliviado, transformado, desejando para as suas vidas algo melhor, algo mais efetivo, algo mais concreto. Então é muito útil, sim, esse diálogo com os Espíritos, acerca daquilo que eles vivem no mundo espiritual, porque o outro lado da moeda são os espíritos superiores, aqueles que vêm até nós para nos contar mesmo como que é o mundo espiritual superior, de que forma que eles podem nos inspirar a ter uma vida que desde já guarde a possibilidade de entrarmos no mundo superior. Essas questões, elas são plenamente resolvidas quando nós temos grupos mediúnicos sérios, perseverantes, que oferecem guarida a esses espíritos que sempre desejam se comunicar. Nós vamos para um breve intervalo e logo após voltamos para a continuidade do nosso estudo.

Prosseguindo no nosso estudo reflexivo sistêmico das obras de Allan Kardec do Evangelho de Jesus, trabalhando o nosso módulo 4, a influência dos Espíritos em nossas vidas. Nós estamos no segundo encontro. Neste encontro nós trabalharemos o tema a influência dos Espíritos em nossos pensamentos. O objetivo é refletir sobre a intervenção que os espíritos desencarnados fazem sobre o pensamento dos encarnados. Por que essa especificação? Porque nossos pensamentos geram energias que produzem ondas mentais. Então, o tempo todo nós estamos sob a ação dessas ondas, que também há uma interferência dessas ondas mentais entre os encarnados. Mas o que nós vamos estudar hoje, especificamente, é a intervenção dos espíritos desencarnados em nossos pensamentos. Vamos começar com a nossa meditação habitual. Feche os olhos e entre em contato com você mesmo em essência, buscando sentir-se um espírito imortal encarnado, interagindo com outros espíritos imortais, encarnados e desencarnados. Como você sente essa realidade? Qual o grau de consciência que você tem dessa interação? Deixe fluir os seus pensamentos e sentimentos, evitando qualquer mascaramento num processo de auto-engano. Seja verdadeiro, verdadeira com você, analisando-se com autenticidade.

Lentamente vamos retornando ao estado de vigília para as nossas reflexões. Antes de nós entrarmos no conteúdo que vamos trabalhar no nosso encontro de hoje, vamos fazer uma recordação do que nós trabalhamos no nosso encontro passado. Nós desenvolvemos o subtema O Espírito Imortal e a Sua Função no Universo, em que nós trabalhamos toda a função dos espíritos encarnados e desencarnados no universo. E vamos fazer a recordação utilizando uma das questões mais significativas do Livro dos Espíritos, que é a questão 540, que aborda de uma forma muito profunda essa ação dos espíritos na natureza e no universo como um todo. Kardec pergunta se os espíritos que exercem ação nos fenômenos da natureza operam com conhecimento de causa, usando do livre-arbítrio, ou por efeito de instintivo ou irrefletido impulso. Então vamos entender a pergunta para depois buscarmos a resposta. Os espíritos já tinham dito até esse momento que há uma ação direta dos espíritos nos fenômenos da natureza. É o que Kardec está perguntando aqui. Se eles sabem o que estão fazendo efetivamente quando realizam essas ações sobre a natureza, ou eles fazem isso de uma forma instintiva, impulsiva, sem saber o que estão fazendo? Então essa é a pergunta. Vejamos o que os benfeitores respondem. Uns sim, outros não. Estabeleçamos uma comparação. Considera essas miríades de animais que pouco a pouco fazem emergir do mar ilhas e arquipélagos. Julgas que não há aí um fim providencial e que essa transformação da superfície do globo não seja necessária à harmonia geral? Então eles começam dizendo que uns têm consciência do que fazem, outros não. E aí comparam com os corais, né? Os corais que formam verdadeiros recifes de quilômetros e quilômetros, o que eles são? Animalículos minúsculos que crescem pela ação do próprio Criador da vida sem terem consciência do que estão fazendo. Mas o fato deles não terem consciência não significa que eles não têm uma utilidade providencial dentro de todo o processo ecológico de equilíbrio da Terra. Inclusive, modernamente, tem se estudado o aquecimento global e a morte dos corais. Tem corais enormes pelo mundo afora que estão morrendo porque as águas estão se aquecendo acima da temperatura ideal. Então, e gerando desequilíbrios muito graves, porque todos esses recifes de corais são abrigos de peixes, de plantas e outros animais que formam um todo daquele meio ambiente em equilíbrio. Se os corais morrem, todos os demais seres vivos que vivem naquela região morrem juntos com eles. Entretanto, são animais de ínfima ordem que executam essas obras, provendo as suas necessidades e sem suspeitarem de que são instrumentos de Deus. Pois bem, do mesmo modo, os espíritos mais atrasados oferece utilidade ao conjunto. Enquanto se ensaiam para a vida, antes que tenham plena consciência de seus atos,
e estejam no gozo pleno do livre-arbítrio, atuam certos fenômenos de que inconscientemente se constituem os agentes. Então, o que acontece? Da mesma forma que esses animais formam os recifes e ocupam toda uma função importante no equilíbrio ecológico do planeta, os espíritos atrasados que agem de forma material também vão ser utilizados como instrumentos. Mas de quem? De outros espíritos que sabem o que estão fazendo e aí os utilizam como nós vimos também no nosso encontro passado, como um arquiteto utiliza do servente de pedreiro para fazer as atividades mais grosseiras. Enquanto que ele sabe o que está fazendo, o arquiteto sabe o que está fazendo, o servente ele simplesmente cumpre ordens sem saber muito bem o que ele faz, a não ser aquela expressão rudimentar de carregar pedras, carregar areia, de misturar uma coisa com a outra, formando argamassa para erguer uma parede e assim por diante. Primeiramente executam. Mais tarde, quando suas inteligências já houverem alcançado um certo desenvolvimento, ordenarão e dirigirão as coisas do mundo material. Depois poderão dirigir as de um mundo moral. É assim que tudo serve, que tudo se encadeia na natureza, desde o átomo primitivo até o arcanjo, que também começou por ser átomo. Admirável lei de harmonia que o vosso acanhado espírito ainda não pode apreender em seu conjunto. Vejamos então essa resposta, essa segunda parte da resposta, ela é de uma profundidade muito grande. Então, os espíritos, num primeiro momento, eles não têm consciência do que estão fazendo. São direcionados por outros espíritos mais inteligentes que eles. Com o tempo, com a própria evolução, eles saberão o que fazem e estarão direcionando outros espíritos. E é dessa forma que tudo evolui na natureza. Tudo se encadeia, como os benfeitores dizem aqui, desde o átomo primitivo até o arcanjo, que começou pelo átomo. Então, exatamente eles estão falando aqui da evolução, da evolução do ser, do princípio inteligente, até a pureza espiritual. Então, nós começamos a nossa evolução enquanto princípio inteligente lá no átomo primitivo. E vamos concluir na condição de espíritos angelicais, de espíritos crísticos, já purificados, que começou lá no átomo, significando que todos têm a mesma origem e a mesma destinação. E como os benfeitores dizem, admirável lei de harmonia, que o vosso acanhado espírito ainda não pode apreender em seu conjunto. Porque é preciso que nós tenhamos uma concepção ampla da natureza para entender essa realidade. Mas essa é aqui a função primordial do espírito imortal. Evoluir desde da primitividade até a pureza espiritual completa. Agora vamos adentrar no tema de hoje, que é a influência dos espíritos em nossos pensamentos. Começando com a questão 456 de O Livro dos Espíritos. Kardec pergunta: veem os espíritos tudo o que fazemos? Uma pergunta muito clara, né? Os espíritos, aqui estou falando muito claramente dos espíritos desencarnados. Eles veem tudo que nós fazemos no dia a dia, aqui, por exemplo, neste ambiente,
estão espíritos observando aquilo que nós estamos fazendo? Vejamos a resposta. Podem ver, pois que constantemente vos rodeio. Cada um, porém, só vê aquilo a que dá atenção. Não se ocupam com o que lhes é indiferente. Então vejamos, da mesma forma que, por exemplo, se nós formos 2 horas da tarde aqui no centro de Cuiabá e vamos ver numa praça centenas de pessoas passando para cada uma para um lado, essas pessoas não vão ficar atentas a tudo que elas estão observando. Elas vão prestar atenção naquilo que diz respeito aos interesses dela. Da mesma forma, os espíritos. O tempo todo, em todos os ambientes que nós tivermos, nós teremos espíritos desencarnados como testemunhas daquilo que nós estamos fazendo. Dependendo do interesse dele, eles vão observar essa ou aquela ação que nós fizermos. Como diz os benfeitores, não se ocupam com o que lhes é indiferente. Então, continuemos aqui para refletir qual é o sentido dessa pergunta e da resposta em nossas vidas. Na 457, a Kardec pergunta: podem os espíritos conhecer os nossos mais secretos pensamentos? Então, por exemplo, se ele estiver se ocupando do que nós estamos pensando, eles podem conhecer o que nós estamos pensando? Qual que seria a resposta? Hã? Sim. Por quê? Todos os espíritos veem tudo o que nós pensamos? Percebem tudo o que nós pensamos? Por que não? Se eles quiserem perceber, né? Porque tem a ver com a questão anterior. Por exemplo, um espírito que é pouco moralizado, empedernido no mal, que não tem uma capacidade grande quanto espírito, ele pode perceber aquilo que nós estamos pensando? Pode. Existe uma razão bem séria para isso. Ele pode. Vamos ver aqui a resposta, depois nós vamos para a Gênesis para entender por que que eles podem. Muitas vezes chego a conhecer o que desejarias ocultar de vós mesmos. Nem atos, nem pensamentos se lhes podem dissimular. A resposta é muito clara. Todo e qualquer pensamento nosso, eles podem conhecer. Conhecem até aquilo que nós gostaríamos de ocultar de nós mesmos. Significa o quê? Que até aquilo que a gente manda lá para o porão do subconsciente, eles conhecem. Fica claro isso, gente? Porque muitas vezes a gente pensa alguma coisa e a gente já reprime o pensamento e joga lá para o porão do subconsciente. Então, mesmo nessas condições, os espíritos percebem. Agora, por que que eles percebem? Existe uma razão muito lógica para isso. Vejamos aqui. Na questão 457A, antes de ir para a Gênese, assim mais fácil nos seria ocultar de uma pessoa viva qualquer coisa do que a esconder dessa mesma pessoa depois de morta? Qual seria a resposta? Sim, né? É mais fácil ocultar de uma pessoa encarnada do que dessa mesma pessoa depois de desencarnada. Certamente, quando vos julgais muito ocultos, é comum terdes ao vosso lado uma multidão de espíritos que vos observam. Então, quando você está escondido lá no banheiro, achando que está sozinho, sem ninguém, tem gente lá. Quando você está lá fazendo qualquer coisa que você acha que está
totalmente sozinho, que ninguém está do seu lado, tem gente lá, sim, observando de acordo com os seus interesses. Claro que os espíritos bons, eles não ficam bisbilhotando a nossa vida. Se eles observam alguma coisa, eles vão fazer de tudo para nos auxiliar. Agora, aqueles que querem que nós nos demos muito mal na vida, esses vão bisbilhotar de todas as maneiras as nossas vidas para encontrarem pontos para nos perturbar. Isso nós vamos ver no nosso próximo encontro. Por enquanto, vamos refletir como que eles percebem tudo isso. Por que que o mais secreto pensamento os espíritos percebem? Existe uma razão muito séria para isso. Vejamos qual é essa razão. Então, a pergunta: como os espíritos percebem os nossos mais secretos pensamentos? A Gênesis, capítulo 14, item 15. Aqui tem a razão pela qual eles percebem. Sendo os fluidos o veículo do pensamento, este atua sobre os fluidos como o som sobre o ar. Eles nos trazem o pensamento como o ar nos traz o som. Pode-se, pois, dizer sem receio de errar que há nesses fluidos ondas e raios de pensamentos que se cruzam sem se confundirem, como há no ar ondas e raios sonoros. Então vejamos, Kardec está falando aqui baseado na ciência do século XIX. Hoje nós temos mais elementos para entender isso. Todas as vezes que nós pensamos, nós emitimos uma onda energética, né? Essa onda vai se propagar no fluido cósmico universal da mesma forma

é irradiada no fluido cósmico universal. Quer nós estejamos conscientes desse pensamento, quer nós estejamos subconscientes dele. Porque, como nós falamos, muitas vezes a gente reprime o pensamento na hora que ele surge. E aí a gente já joga para o porão. Nós não percebemos de uma forma consciente o pensamento. Mas bastou o pensamento para repercutir energeticamente no fluido cósmico universal. Então, a repercussão dessas energias forma ondas e raios de pensamentos que se cruzam sem se confundirem, né? Como as ondas e raios sonoros. E hoje nós poderíamos dizer como as ondas de televisão, as ondas e micro-ondas do aparelho celular. Na época de Kardec só havia a questão dos raios sonoros, não havia ondas de rádio, não havia ondas de televisão, ondas de micro-ondas que fazem, por exemplo, os aparelhos de celular funcionar, nada disso havia. Então hoje já dá para a gente entender melhor o processo. Como que as micro-ondas que fazem um aparelho celular funcionar, você acaba ouvindo a voz das pessoas, sem ter fios condutores. Na telefonia fixa há fios que conduzem, e no aparelho celular. Então, são ondas que propagam de uma forma um pouco complexa, nós não vamos entrar em detalhes aqui, mas que sim, aqui tem milhares de ondas de todos os tipos, né? E se a pessoa acionar o número, vai a tocar o nosso aparelho. Por que que não se cruza, por exemplo, com um aparelho celular com outro aparelho celular do outro, da pessoa do lado? Porque são ondas em níveis diferentes uma da outra. Infrações de hertz ali, elas são diferentes. E aí forma todo esse conjunto que se entrecruzam sem se confundir, como a Kardec diz aqui. Aliás, Kardec que diz aqui em A Gênese. Agora, o que vai acontecer com esse pensamento que forma uma energia mental que repercute no fluido cósmico universal? Por que que um espírito, mesmo moralmente atrasado, às vezes pouco inteligente, porque às vezes ele é moralmente atrasado, mas muito inteligente, capaz de manipular os fluidos. Mas mesmo um espírito moralmente atrasado e não inteligente consegue perceber esses fluidos. Tem pergunta? Que o André Luiz fala, nossos pensamentos geram forma, vida e movimento. Kardec usa um termo mais próprio do século XIX. Então vejamos aqui a continuidade do texto. A mais, criando imagens fluídicas, o pensamento se reflete no envoltório perispirítico como num espelho. Toma nele corpo e aí, de certo modo, se fotografa. Tem um homem, por exemplo, a ideia de matar a outro. Embora o corpo material se lhe conserve impassível, seu corpo fluídico é posto em ação pelo pensamento e reproduz todos os matizes deste último. Executa fluidicamente o gesto, o ato que intentou praticar. O pensamento cria a imagem da vítima e a cena inteira é pintada como num quadro, tal qual se lhe desenrola no espírito. Deu para entender, gente, o quão interessante que é? Por exemplo, não tem gente que fala, deu vontade de esganar aquele danado quando ficou com raiva. E a pessoa imagina ir lá no pescoço do outro, apertando e... Quando ela imagina fazendo isso com naquele ímpeto de raiva, o perispírito faz todos os gestos que ela pensou.

0: E aí as testemunhas oculares, que são os espíritos, eles vão perceber ou não? Vão perceber todos os detalhes. E se tem um espírito inimigo nosso, inimigo do outro lá, eles não podem influenciar para que do pensamento a pessoa parta para ação real, efetiva, e as influências espirituais surgem dessa maneira. Então, tudo aquilo que nós pensamos vai refletir no perispírito como um espelho, né? E aí, como diz Kardec, toma nele corpo e, de certo modo, se fotografa. Então, por isso que até as coisas mais ocultas que nós gostaríamos de ocultar para nós mesmos, não é possível ocultar para os espíritos. Porque pensou, refletiu no perispírito. E aí, qualquer espírito desencarnado vai conseguir ler no nosso perispírito, na fotografia do nosso pensamento, aquilo que nós estamos pensando. Tem pergunta? Excelente pergunta. Veio da internet. Como que os espíritos inferiores não conseguem perceber os pensamentos dos espíritos superiores? É porque eles estão num outro padrão de onda de energia, exatamente por isso. É diferente, por exemplo, a percepção de um encarnado para eles perceberem um espírito superior a eles. Muitas vezes o que André Luiz coloca nas suas obras, que eles não conseguem nem ver, quanto mais perceber os pensamentos. Por quê? Os espíritos elevados estão em outro nível de onda. E aí é como se é uma onda mais alta e aqui a onda mais baixa. Ele não consegue ter acesso, né? Já o encarnado, como o próprio corpo físico é visível, não tem como a gente esconder de ninguém, e ao pensar, nós plasmamos em torno de nós tudo aquilo que pensamos, então aquilo fica praticamente semimaterial em torno de nós. E aí os espíritos, mesmo os inferiores, conseguem perceber. É assim que os processos obsessivos tomam cada vez mais corpo. Nós vamos começar a trabalhar os processos obsessivos no nosso próximo encontro. Eles percebem as nossas tendências, os nossos pensamentos, os nossos atos, e aí em cima dos nossos pensamentos, que são fotografados no perispírito, eles vão saber como melhor atuar. Então eles vão atuar no nosso ponto fraco, não naquilo que nós já dominamos. Se a pergunta se os filmes, os jogos de videogames, se pode estimular a violência, totalmente. Por quê? Com aquele estímulo visual, né, não só as questões de ordem de violência, mas de sexo e tudo mais, com aquele estímulo visual, nós entramos num nível de energia extremamente denso. Com esse nível de energia extremamente denso, a partir do estímulo, vão produzir em nós outros pensamentos. Se, como eles dizem aqui, se uma simples ideia de matar alguém produz em nós todo o movimento desse ato, imagina esses jogos de videogames que as pessoas, as crianças, os jovens, precisam de matar o máximo de pessoas possível. Então, essa energia toda fica ali impregnando toda a fotografia do pensamento da pessoa, né? E, claro, quanto mais intenso esse estímulo e esses pensamentos, mais duradouro vai ser o processo, né? Da mesma forma, por exemplo, a excitação sexual com pornografia, vai gerar todo esse estado de uma onda mental que vai se fotografando em torno da pessoa, criando aquilo que se chama modernamente de psicosfera. Né? Então a nossa psicosfera, ela é resultado, né, psico, mente, atmosfera, né? Então a nossa atmosfera pessoal, emocional, vai ser decorrência dos nossos pensamentos, né? Que mesmo que não vá até o ato físico, já aconteceu no nível energético, já está acontecendo no nível do pensamento. Ficou claro isso, gente? Então isso aqui é muito importante para nós entendermos. Nos próximos encontros nós vamos trabalhar os processos obsessivos, como que espíritos muitas vezes ignorantes, que nem sabem, às vezes que estão desencarnados. Tem um caso no livro, no livro Tramas do Destino, eram espíritos, eles já sabiam que estavam desencarnados, mas nem sabiam que tinha passado 400 anos do tempo que eles tinham desencarnado e o tempo que eles estavam obsidiando uma família. Como que espíritos, livro, Tramas do Destino, de Filomeno e Miranda, como que espíritos dessa categoria conseguem perceber o que nós pensamos? Pela fotografia do pensamento. Então, tudo aquilo que nós pensamos retrata em nosso perispírito, né, de uma forma que nós não temos como ocultar de ninguém desencarnado. Nós podemos ocultar do encarnado, do nosso lado, mentir para nós mesmos e para os outros, né? Porque muitas vezes a pessoa mente até para ela mesma, como diz na questão anterior, que gostaríamos de ocultar até para nós mesmos, mas para os espíritos não é possível mentir, tá? Se o encarnado, quando alguém pensa em matar alguém, ele vai receber a energia? Sim, vai receber toda a energia. Vai depender do estado dele, essa energia fazer mal ou não a ele. Se ele estiver num outro nível de onda mental, de um estado elevado de consciência, por exemplo, pode outro imaginar o que for, não vai atingi-lo. Agora, se ele estiver no movimento também da mesma faixa de onda, aí o impacto vai ser grande. Mesmo que o outro não efetive a ação, só o pensamento, porque cria toda uma psicosfera energética que vai afetar o outro. Tá? Se isso volta para quem está emanando, também, claro. Porque é a lei do retorno, lei de causa e efeito. Porque tudo aquilo que nós fazemos, mesmo que seja no nível do pensamento, retorna para nós, para que nós possamos aprender a usar bem, né? Os nossos atos, a praticar bem os nossos atos, os nossos pensamentos. Às vezes a pessoa nem sabe por que está sentindo tão mal, mas esse mal-estar vem exatamente desse estado. Se nós emitimos pensamentos sensualistas, extremamente agressivos, materializados, né? E daqui a pouco estamos com dor de cabeça. Não sei por que eu estou com dor de cabeça. Não sei por que. Estava lindo e fagueiro e de repente estou com dor de cabeça. Não é. Nada surge por acaso, né? Tudo é uma construção mental, emocional que nós produzimos e que na maior parte das vezes a gente nem se dá conta. Como nós queremos esconder de nós mesmos uma série de pensamentos e sentimentos, né? Mas os efeitos disso estão aí patente para nós. Basta se auto-observar. Tá? Quando Jesus se refere à questão do pecado em pensamento, é isso que ele estava falando? Exatamente. Por quê? O que é pecar pelo pensamento? É o movimento da pessoa desejar praticar o mal. Então, pecado, dentro de uma visão profunda, é toda ação contrária à lei de amor. Então, se eu penso em matar alguém, mesmo que eu não mate esse alguém, no nível do pensamento, eu produzi todas essas ações que energeticamente afetam o outro. Né? Imagina, nós imaginando, esganando alguém com muita raiva. Né? Todo o perispírito nosso vai forjar esse estado que energeticamente, com certeza, atinge o outro. Então, é o erro pelo pensamento. No Evangelho segundo o Espiritismo, é dito que aquele que pensa e não efetiva está já no caminho. Né? Aquele que pensa e efetiva o ato ainda está por começar a evoluir. E aquele que nem pensa já evoluiu. São estágios evolutivos. Por quê? Se nós pensamos em realizar uma ação má e fotografamos isso no nosso perispírito, mas fazemos um esforço para não realizar a ação, já significa que nós avançamos um pouco mais. Porque até um tempo atrás, nós pensávamos e íamos lá e realizávamos o ato com toda a brutalidade, né, e sem pensar no próximo. Então são estágios evolutivos, para que nós não entremos também em sentimento de culpa ao pensar algo equivocado, né? Se pensamos, é porque ainda existem questões a serem trabalhadas em nós, né? Não é para que a gente nem se acomode, nem se culpe, mas tomemos consciência e trabalhemos em função da superação. Tá? Mais perguntas?
1: Vigilância interior.
0: Isso é resultado da vigilância interior. Né? A pessoa vai vigiando os seus pensamentos, assim como ela vigia os atos. Porque existem os pensamentos e os atos. Os atos já são as ações efetivadas. O pensamento é o que vai produzir a ação. Se eu penso e não ajo, no caso de um pensamento desequilibrado, eu já cresci um pouco. Né? Agora é preciso crescer um pouco mais para vigiar a nascente do pensamento. Parar de fugir de nós mesmos, tomando consciência dos pensamentos que nós trazemos e que são fotografados e que vão ser utilizados pelos espíritos para melhor nos perturbar. Desse modo é que os mais secretos movimentos da alma repercutem no envoltório fluídico, que uma alma pode ler noutra alma como num livro e ver o que não é perceptível aos olhos do corpo. Contudo, vendo a intenção, pode ela pressentir a execução do ato que lhe será a consequência, mas não pode determinar o instante em que o mesmo ato será executado, nem lhe assinalar os pormenores, nem ainda afirmar que ele se dê, porque circunstâncias ulteriores poderão modificar os planos assentados e mudar as disposições. Então, por exemplo, voltando àquele exemplo que Kardec diz, né? Se um espírito vê alguém pensando em matar, esganar alguém, e matando essa pessoa, ele vai fotografar esse ato com o próprio perispírito praticando o ato. Ele aconteceu no nível do pensamento. Não dá para saber se vai ser efetivado de fato ou não. A pessoa pode resistir àquela tendência de praticar o mal e ficar só no nível do pensamento. Ou ela pode fazer todo um movimento de ir lá efetivar. Pode acontecer também da outra pessoa ter méritos para se libertar daquela ação. Então, não dá para afirmar. Mesmo um bom espírito observando isso, ele não vai ter como afirmar se aquilo vai ser efetivado na prática ou não. Os espíritos menos felizes que obsediam, o que eles vão fazer? Eles vão ficar ali tentando que o processo aconteça. Então, se a pessoa tem a tendência, eles vão ficar estimulando. Vai lá, mata mesmo, faz isso, faz aquilo. Eles vão produzindo uma onda mental, influenciar no ato da pessoa, já que no nível do pensamento ela já tem vontade. É por isso que nós sempre dizemos, e vamos ver isso muito claramente a partir do nosso próximo encontro, os espíritos não criam nada, os espíritos obsessores. Eles vão aproveitar sempre as matrizes que existem em nós. Então, se há o pensamento, do pensamento para o ato, eles vão estimular, enquanto que os espíritos benfeitores vão tentar de tudo para que nós não efetivemos o ato. Tá? Jesus, ele nos orienta a que nós vigiemos a nascente dos nossos pensamentos, dos nossos atos, e oremos para nos libertarmos. Por quê? Porque tudo aquilo que nós pensamos, nós vamos formar a nossa psicosfera mental. Então, como foi dito, se a pessoa pensa só que ela vai se dar mal na vida, que problemas vão acontecer, ou se ela pensa que ela está sendo perseguida por outras pessoas que tem complôs contra ela, então o que ela vai formar na sua psicosfera? Todo um estado perturbador, né? E aí, claro, as chances dela se perturbar vão ser muito grandes, né? Vai depender de todo um processo de vigilância, de oração, para que ela não se perturbe com os próprios pensamentos. Por isso que é fundamental a vigilância em torno dos pensamentos, não apenas dos atos. Não, isso eu já não faço mais. Mas se eu penso em fazer, eu ainda estou desguarnecido energeticamente. Tá? Comentário que nós muitas vezes poderemos perceber o pensamento de alguém por inferência pelo comportamento dessa pessoa. Exatamente, porque o comportamento é o lado visível do nosso psiquismo. Como a pessoa se comporta. Então, aquela pessoa reclamona, que reclama desde a hora que acorda até na hora de dormir, o tempo todo, que nível de pensamentos ela nutre? Já para a gente, por inferência, chegar à conclusão do que ela... A pessoa desconfiada de tudo e de todos, dá para a gente inferir que nível de pensamentos ela traz. Isso nós encarnados, porque os desencarnados vêm como num livro... Tudo aquilo que ela pensa, tudo aquilo que ela sente, mesmo que ela não ainda manifeste no nível do comportamento, por meio da fotografia do pensamento, como nós estamos vendo aqui. Encarnados que conseguem perceber o pensamento do outro, se é da mesma forma que os espíritos, exatamente, tem médiuns com capacidade anímica de percepção, capta a fotografia do pensamento da pessoa, né, que fica impregnada no perispírito. Se a imagem que o médium, o encarnado vê, pode ser transportado para outra pessoa, se for um processo telepático, no sentido de que ela pensa intensamente e pensa numa outra pessoa, por um processo de transmissão do pensamento, é possível. Se outra pessoa tiver o mesmo nível de sensibilidade, ela pode captar. Tá? Vamos concluir o texto de Agênese. Ele não pode ver o que ainda não esteja no pensamento do outro. O que vê é a preocupação habitual do indivíduo, seus desejos, seus projetos, seus desígnios bons ou maus. Então, toda é como um livro, né? A pessoa tem tudo aquilo que ela pensa, que ela... O pensamento produz a energia, mas a pessoa tem o modo de ser dela, os projetos que ela costuma se dedicar, e a partir disso também é possível ver a tendência da pessoa. É isso que os espíritos vão se utilizar para influenciar nos nossos pensamentos. quando nós fazemos uma vivência transpessoal e você se imagina luz, imagina que você é amor, imagina essas questões, é um exercício que começa no pensamento para que você chegue no sentimento e produza isso, exatamente. Né? Só que é no sentido inverso, né? Em vez de você pensar coisas desequilibradoras, você passa a pensar algo que lhe equilibra enquanto ser. Então, quando Jesus fala da vigilância, a vigilância nada mais é do que esse estado meditativo, esse estado em que você busca o lado superior da vida. E aí a oração vem como uma companheira que nos auxilia a elevar os nossos pensamentos. Então, esse tipo de reflexão que nós fazemos aqui no estudo reflexivo, no início do trabalho, ao final, que nós mentalizamos, realizando as virtudes, isso tudo fotografa também nós, no nosso perispírito. E aí o que vai acontecer? Gera toda uma energia salutar de equilíbrio, completamente diferente da energia desequilibradora dos pensamentos negativos. Por isso que devem ser estimulados em nós mesmos esse tipo de ação. Se elas se sobrepõem às negativas, na verdade elas transmutam as negativas. Elas transmutam porque são energias luminosas, as outras são sombrias. Então, quando você projeta a luz na sombra, o que acontece com a sombra? Ela se dilui. Né? Então, quando você... É claro que não é um processo mágico, né? Não é repetir como um papagaio. Eu sou luz e aí vira luz. Se fosse assim, seria muito fácil. Né? É buscando vibrar naquela energia, buscando sentir no coração, eu sou amor. Pensar no amor, sentir o amor. Aí o processo vai gradualmente transmutando as energias negativas e a tendência ao negativismo. Porque ninguém se transforma o negativismo em um processo positivo simplesmente pelo desejo. E não é simplesmente repetindo frases, é falando as frases, pensando sobre elas, sentindo no coração, e aí vai havendo a transmutação. Voltemos ao livro dos Espíritos. Na questão 458, Kardec pergunta: que pensam de nós os Espíritos que nos cercam e observam? Então, esses são os Espíritos que são testemunhas disso tudo. O que eles pensam de nós? Vejamos. Depende. Os levianos riem das pequenas partidas que vos pregam e zombam das vossas impaciências. Os Espíritos sérios se condoem dos vossos revés e procuram ajudar-vos. Então vai depender da índole do espírito, né? Aqui eles falaram só dos levianos e dos espíritos sérios. E os maldosos? Aqueles que querem nos ver da forma mais terrível possível. Né? Com certeza eles não vão apenas ir. Né? Eles vão estudar detalhe por detalhe dos nossos pensamentos, daquilo que está fotografado em nós, para, buscando o ponto fraco, atuar exatamente nesses pontos fracos que nós trazemos. A questão 459 vai ficar mais claro isso. Oi. Com base nisso, como que podemos evitar a repressão dos pensamentos para ressignificá-los? É você vendo como um aprendiz da vida. Aquilo que nós falávamos agora há pouco. Se você pensa e age, você ainda está muito distante do caminho evolutivo. Se você pensa e você não age, mas não por um processo de repressão, mas por um processo de escolha consciente, você está a caminho do processo evolutivo, de se tornar um espírito melhor. Por quê? Quando nós pensamos e reprimimos, o que nós fazemos quando reprimimos? Eu não posso pensar isso. O que, que eu fiz? Já pensou. Né? Então, se eu já pensei, o que, que acontece com o meu perispírito? Ele vai se impregnar com a minha negação ou com aquilo que eu pensei? Com aquilo que eu pensei. Então, não adianta reprimir. Não adianta negar. Eu não posso pensar isso, eu tenho que pensar outras coisas, isso é processo de repressão de pensamentos. Quando você reprime o pensamento, você vai criar sentimentos mascarados. Não funciona dessa maneira. Então, o que nós devemos fazer? Você toma consciência, eu sei que eu tenho isso aqui. Esse pensamento, eu tenho esse movimento, eu tenho essa vontade X. Mas como aprendiz da vida que eu sou e que uma pessoa que quer melhorar, que quer se tornar um espírito melhor, eu sei que eu tenho, mas eu quero transformar gradualmente todo esse pensamento em pensamentos positivos, equilibrados, harmonizados. Então, o que a pessoa fez? Ela aceitou que tem pensamento, mas não se compraz nele, dando vazão ao pensamento, nem se culpa ou se justifica por ele, por tê-lo, toma consciência e vai trabalhar em função da superação, da transmutação. Aí, aquilo que foi colocado agora há pouco, dos pensamentos equilibrados, da busca da visualização positiva e tudo mais, são ferramentas que auxiliam nessa transmutação. Mas por trás da ferramenta existe sempre a vontade do espírito imortal, a vontade de se tornar uma pessoa melhor. Quando nós temos a vontade plena de nos tornarmos pessoas melhores, nós vamos colocar essa vontade que é soberana da essência sobre o ego. E aí a luz da essência dilui os pensamentos e os sentimentos do ego. Tá? É esse o caminho para a vigilância real. Né? Vejamos, muita gente diz assim, nós devemos nos policiar o tempo todo para não fazer coisa errada. Jesus falou isso? O policiamento requer o quê? Repressão. A sabedoria de Jesus plena, né? Por que ele falou vigia e não policiai? No Evangelho não está escrito policiai e orai para não cair em tentação. Está vigiai e orai. Vigilância é uma observação. Você observa e toma providências. Então, observar o pensamento é diferente de policiar o pensamento. Se eu policio, eu entro num processo repressivo. Se eu vigio, eu observo e tomo as providências. Eu percebi algo inadequado. Então, eu vou trabalhar em função de tornar aquilo adequado. A oração vai ser o grande instrumento para que eu possa conseguir esse objetivo que eu tenho. Vejamos a questão 459. Influem os espíritos em nossos pensamentos, em nossos atos? Então, sabendo de tudo isso, que nós decalcamos no nosso próprio perispírito os nossos pensamentos que vão produzir os nossos atos, eles influem? Bem óbvia a resposta, né? Vamos ver a resposta. Muito mais do que imaginais. Influem a tal ponto que, de ordinário, são eles que vos dirigem. Então vejamos, é uma das respostas mais significativas de O Livro dos Espíritos. Eles influenciam muito mais do que a gente imagina. Então, a influência é constante. Influi a tal ponto que, de ordinário, né, usualmente, são os espíritos que nos dirigem. Que tipo de espírito que nos dirigiriam? Mentores? Mentor dirige a gente para lá e para cá como marionete? Não. Os mentores, os espíritos superiores, eles orientam para que nós nos direcionemos pelo bom uso do nosso livre-arbítrio para as orientações deles. Então eles nos orientam. Quem é que vai nos dirigir? Os espíritos inferiores, né? Os espíritos que querem nos influenciar de uma forma desequilibrada. Os mentores influenciam? Sim, também influenciam, mas não dirigem. Dá para entender a diferença? Né? Eles influenciam. Quando, por exemplo, Joana de Ângeles vem e coloca um texto sobre o amor, ela está exercendo uma influência? Como está, né? Honório, quando escreve um livro tipo Vozes Alerta ou Dias Felizes, ele está exercendo uma influência? Está. Agora, ele está nos direcionando? Não está. Porque ele está dando orientações e sugestões de caminhos a serem seguidos. Quem é que dá a direção? No caso dos espíritos superiores, nós mesmos. Né? Se nós utilizarmos bem o nosso livre-arbítrio, nós vamos pegar a orientação e transformar numa direção eficaz, numa diretriz segura. Se nós não fizermos isso, o que que acontece? Quem é que vai nos dirigir? Aqueles que não querem o nosso bem. Esse sim. Direciona, muitas vezes, na marra, produzindo constrições mentais e, muitas vezes, faz de nós verdadeiros marionetes, verdadeiros fantoches, quando nós não colocamos resistência às influências deles. Ficou claro isso, gente? Nós vamos ver mais detalhadamente isso a partir do próximo encontro. Na questão 460, de par com os pensamentos que nos são próprios, outros haverá que nos sejam sugeridos? Vejamos aqui já o verbo muda, né? Sugeridos, dirigidos. Os benfeitores sugerem o tempo inteiro. Eles sugerem o tempo todo posições para que nós possamos refletir e seguir. Não direcionam, mas sugerem. Os espíritos sombrios também podem sugerir? Também podem. Né? Então vejamos a resposta aqui. Vossa alma é um espírito que pensa. Não ignorais que frequentemente muitos pensamentos vos acordem a um tempo sobre o mesmo assunto? Não raro contrário os uns dos outros. Pois bem, no conjunto deles estão sempre de mistura os vossos com os nossos. Daí a incerteza em que vos vedes. É que tendes em vós duas ideias a se combaterem. Então, nós somos espíritos pensantes, temos os nossos pensamentos. O tempo todo vivemos num mundo de pensamentos vários que vêm e atuam sobre nós. Então, o tempo todo misturados os nossos pensamentos aos pensamentos dos espíritos. Não tem muitas vezes situações em que pensamentos antagônicos ficam interagindo conosco? A gente é como se fosse, não tem aquele do desenho animado que tem um anjinho de um lado e o capetinha do outro, né? Os desenhos animados são bem interessantes, porque é como no ouvido vem o capetinha, no outro ouvido o anjinho, né? O que significa isso, simbolicamente falando, aproveitando a questão da simbologia? São muitas vezes o nosso anjo de guarda nos sugerindo determinados pensamentos e espíritos menos felizes sugerindo outros tipos de pensamentos, misturados aos nossos próprios pensamentos. E muitas vezes nós temos percepção de que são pensamentos sugeridos. Vai depender de nós seguir um caminho ou outro. Aí entra a questão do discernimento que nós vimos no nosso encontro passado. Na questão 461, Kardec pergunta: como havemos de distinguir os pensamentos que nos são próprios dos que nos são sugeridos? Então, é interessante a gente saber os pensamentos nossos e os pensamentos sugeridos. Vejamos a resposta. Quando o pensamento vos é sugerido, tendes a impressão de que alguém vos fala. Geralmente, os pensamentos próprios são os que acodem em primeiro lugar. Afinal, não vos é de grande interesse estabelecer essa distinção. Muitas vezes é útil que não saibais fazê-la. Não a fazendo, obra o homem com mais liberdade. Se se decide pelo bem, é voluntariamente que o pratica. Se toma o mau caminho, maior será a sua responsabilidade. Então, aqui a resposta é muito clara. Não é útil ficar, ter plena certeza se pensamento foi sugerido ou não foi sugerido. Normalmente, quando é uma sugestão, é como se alguém estivesse nos falando algo. Se nós apurarmos a nossa percepção, nós vamos perceber os pensamentos sugeridos daqueles que são nossos. Mas o que mais importa não é se o pensamento é sugerido ou se é nosso. O que mais importa? O teor do pensamento, se ele é bom ou mal, e o nosso movimento para efetivar o pensamento. Se o pensamento é bom e nós o colocamos em prática, que importa se foi sugerido pelo nosso anjo de guarda, por um outro bom espírito, ou é nosso? Importa? Não importa. Por quê? O importante é o ato benévolo praticado. Da mesma forma, o contrário. Se um pensamento mau foi nos sugerido ou é nosso próprio, e nós fomos e efetivamos aquele mal, importa de onde ele veio? O que importa é o mal praticado. Então, por isso a finalização da pergunta aqui é: não o fazendo, obra o homem com mais liberdade. Se se decide pelo bem, é voluntariamente que o pratica. Se toma o mau caminho, maior será a sua responsabilidade. Então, se nós decidimos por seguir o nosso anjo de guarda, a responsabilidade não é do nosso anjo de guarda. Ele apenas sugeriu. A responsabilidade de seguir é nossa. Da mesma forma, se nós seguirmos um espírito menos feliz, a responsabilidade não é do espírito, é nossa por tê-lo seguido. Então, sempre nós devemos trazer para nós as responsabilidades pelos nossos atos. Na questão 462, Kardec pergunta: é sempre de dentro de si mesmos que os homens inteligentes e de gênio tiram suas ideias? Novamente a questão das ideias, né? Eles pensam por si mesmos ou existem também as influências? Vejamos aqui. Algumas vezes eles lhes vêm do seu próprio espírito, porém de outras muitas lhes são sugeridas por espíritos que o julgam capazes de compreendê-las e dignos de vulgarizá-las. Quando tais homens não as acham em si mesmos, apelam para inspiração. Fazem assim sem o suspeitar uma verdadeira evocação. Então, aqueles que estão produzindo bem, por exemplo, cientistas, às vezes até o cientista ateu, ele faz uma verdadeira evocação quando ele busca pelo pensamento a inspiração para resolver um problema, por exemplo. Se ele está no movimento de auxílio, não importa a crença dele, espíritos cientistas e tudo mais podem se aproximar dessa pessoa e utilizar daquela pessoa que se faz um médium naquele momento para trazer algo benéfico para a humanidade. Então, há muitos homens de gênio, né, que são nas várias áreas do conhecimento humano, na ciência, na filosofia, na religião, eles operaram dessa forma, sob influência de outros espíritos. E que no final não importa. Se fora útil que pudéssemos distinguir claramente os nossos pensamentos próprios dos que nos são sugeridos, Deus nos houvera proporcionado os meios de o conseguirmos, como nos concedeu o de diferenciarmos o do dia da noite. Quando uma coisa se conserva imprecisa, é que convém assim aconteça. Então aqui é um comentário de Kardec, né, mostrando muito claramente que não importa de onde vem o pensamento, o importante é o teor dele e o que nós fazemos a partir daquele pensamento. Na questão 463, diz-se comumente ser sempre bom o primeiro impulso, é exato? Então o primeiro pensamento que nos acorde, que nós temos, é o melhor? Vejamos a resposta. Pode ser bom ou mal, conforme a natureza do espírito encarnado. É sempre bom naquele que atende às boas inspirações. Então, não é uma crendice acreditar que é porque o primeiro pensamento que vem é o melhor. Nem sempre. Vai depender, claro, do próprio pensamento. Na questão 464, como distinguirmos se um pensamento sugerido procede de um bom espírito ou de um espírito mau? Estudai o caso. Os bons espíritos só para o bem aconselham. Compete-vos discernir. Aqui, novamente, os benfeitores falam da virtude do discernimento. Discernir entre o bem e o mal. Vai depender sempre de nós. Os bons espíritos só nos influenciam para o bem, sugerindo questões para que nós reflitamos e utilizemos se quisermos. Os outros vão tentar dirigir os nossos pensamentos de uma forma para nos gerar desequilíbrios. Faz um comentário a respeito do respeito à lei de liberdade, né? Os espíritos, os benfeitores, sempre respeitarão a lei de liberdade, porque eles jamais vão afrontar uma lei divina, nem que seja para nos ajudar de alguma maneira, né? Porque eles não afrontam as leis divinas, eles cumprem as leis divinas, por isso já são bons espíritos, os espíritos superiores, mesmo que não sejam superiores, porque já entende que é cumprindo as leis divinas que se evolui. Já outros espíritos que tentam afrontar as leis divinas, o que, que eles vão fazer com o nosso livre-arbítrio? O que, que eles vão fazer? Vão respeitar?
1: Não.
0: Ou vão tentar cercear o nosso livre-arbítrio? Eles vão tentar cercear. Vai depender de nós deixarmos-nos cercear ou não. Porque eles tentam utilizando as matrizes nossas. Se nós fizermos esforço para sobrepairar a tentativa, não vai ser possível eles nos dirigirem dessa forma. Então, quando na questão 459 diz que os espíritos de ordinário são eles que nos dirigem, o processo não é unilateral, como pode parecer à primeira vista. Como se fosse de lá para cá a direção. A direção é daqui para lá e de lá para cá. baseados nas matrizes nossas, nos pontos fracos, eles vão, vêm e buscam dirigir com base nos nossos pontos fracos, cerceando a nossa liberdade de escolha, mas utilizando o nosso ponto fraco. E aí o que, que acontece? Nós escolhemos deixar-nos influenciar. Ficou claro isso, gente? Isso deve ficar muito claro para não acreditarmos que o processo é unilateral. Isso nós vamos trabalhar a partir do nosso próximo encontro, os processos obsessivos, porque ainda no movimento espírita há uma tendência literal de culpar os obsessores para os processos obsessivos. Como se os obsessores fossem espíritos extremamente maus, que exercem os poderes sobre nós e que nós não temos poder nenhum para nos libertar da influência. Não é isso que é a verdade. O que é a verdade é que se existem criaturas influenciadas, é porque existem pessoas querendo se deixar influenciar. Né? Se isso acontece de encarnado para encarnado e de encarnado para desencarnado, sim. Nós falamos no início da nossa atividade que as ondas mentais e todo o processo de influência é do espírito. Não importa se ele é encarnado ou desencarnado. Nós estamos trabalhando aqui a mais comum, que é dos desencarnados para os encarnados. Que vai gerar os processos obsessivos que nós vamos começar a trabalhar a partir do nosso próximo encontro. No nível profundo, não há verdadeiramente uma atitude passiva, exatamente. Por quê? Se existe um espírito influenciando para tentar cercear o nosso livre-arbítrio, ele tenta influenciar para que nós não utilizemos o nosso livre-arbítrio para o bem, para que nós nos voltemos para o mal. Mas o que há por trás disso? Uma anuência da nossa parte. Quando houve uma anuência da nossa parte, o que, que nós exercitamos? Hã? Qual lei divina que nós exercitamos? A lei de liberdade. Nosso livre-arbítrio escolheu se deixar influenciar, se deixar manipular daquela forma para que nós não produzamos ações benéficas, né? Então houve uma escolha, sim. Por isso que o processo não é unilateral. Os espíritos influenciam nossas vidas. Verdade, está lá na questão 459, que nós acabamos de ver. Mas por quê? Porque existem pessoas se deixando influenciar. Então eles tolhem o livre-arbítrio parcialmente, eles tolhem para que nós não usemos nossa liberdade de ação para as coisas úteis e boas que fazem com que nós nos afastemos deles e sigamos os benfeitores. Isso eles fazem. Mas por quê? Porque nós escolhemos agir assim. Né? Isso deve ficar muito claro e nos próximos encontros nós vamos aprofundar um pouco mais nisso. Por isso que em todas as questões os benfeitores falam a respeito do discernimento. Aprender a discernir o que é bom daquilo que não é. O que é cômodo daquilo que não é. Porque não é cômodo para nós não fazer escolhas amorosas? Muito cômodo. Basta deixar. Mas houve uma escolha quando nós fizemos isso. Mas é a escolha do menos, do que não é benéfico para nós. Né? Então o discernimento é a virtude que vai nos auxiliar no movimento ligado à lei de liberdade e à lei de amor. Porque não discernir é profundamente desamoroso conosco. Não exercitar essa virtude chamada discernimento. Extremamente desamoroso. É cômodo? Sim. Não dá trabalho nenhum. Agora, nós não estamos aqui para não ter trabalho. Nós estamos aqui para trabalhar efetivamente pelo desenvolvimento das virtudes. Então, se nós quisermos ter a mente lúcida, o coração pacificado, É preciso fazer esforços para desenvolver essa virtude chamada discernimento. Tá? Mais pergunta da internet? Se pode ser a auto-obsessão o primeiro passo da influência negativa? Exatamente, porque esse movimento de não discernimento é um processo auto-obsessivo, em que a pessoa cerceia nela própria o discernimento para escolher o bem. E aí, passivamente, por uma escolha cômoda, ela segue o caminho desequilibrado. Então, por isso que o processo obsessivo externo sempre vai passar pelo auto-obsessivo, que é esse movimento da criatura de não fazer esforços para discernir, para não praticar as leis divinas que ela é convidada a praticar ativamente. Lei de liberdade não tem jeito de não praticar, mas praticar ativamente, escolhendo o bem, só com muito esforço, com muita dedicação. Tá? Vamos fazer a nossa avaliação reflexiva. Vamos fechar os olhos. Entre em contato com você mesmo em essência, buscando sentir o conteúdo estudado neste encontro. O que você entendeu do conteúdo que se aplique à sua vida?

conteúdo estudado, mudou a forma como você sente o fato de ser um espírito imortal em interação com outros espíritos? Caso positivo, que mudança foi essa?

Neste encontro, refletimos sobre a influência dos Espíritos em nossos pensamentos e a importância da vigilância para que possamos conduzir bem os nossos pensamentos a partir do desenvolvimento da virtude do discernimento. Como você sente essa necessidade de vigilância? Como é para você realizar esforços no sentido de desenvolver cada vez mais a virtude do discernimento?

acrescente à sua vida aplicando o conteúdo estudado. Você sente que ele pode melhorar a sua vida em sua busca de autotransformação e nas suas atividades na prática do bem?

Sinta-se agora um espírito imortal que traz em si mesmo a determinação divina de evoluir até a perfeição relativa, pelo conhecimento pleno e cumprimento das leis divinas, pela prática.

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As nossas saudações aos amigos que nos acompanham pela TVC, votos de muita paz. Hoje vamos falar um pouco a respeito da saúde mental, dos transtornos psiquiátricos e as psicopatologias que afetam um número imenso de pessoas nos nossos dias atuais. Infelizmente, dado o avanço da ciência, não foi possível ainda ao ser humano lograr a conquista da saúde psicológica, psiquiátrica e espiritual. E mesmo com todo esse avanço, surgem os desafios desses transtornos que se intensificam a cada dia e se apresentam nas clínicas, não só dos dias atuais, como também de outrora. E se recuarmos um pouco na história, vamos ver que no final do século XVIII, quando o médico Philippe Pinel adentrou-se pela clínica Labsetre, ele verificou que os doentes mentais eram tratados como animais. Encontrou uma situação horrenda de pessoas acorrentadas, em masmorras, úmidas, sujas, e verificou que era necessário humanizar o trato daqueles doentes, porque eles não eram animais, eram pessoas. Pessoas que mereciam a devida dignidade. Uma própria experiência pessoal de Philippe Pinel trouxe à tona a sua preocupação com esses doentes. É que um amigo seu, na adolescência, atingido por um transtorno, havia fugido de casa.

E ao fugir, adentrando-se pelas florestas, ele foi devorado por um lobo. Aquele acontecimento chocou muito Felipe Pinel. E logo após especializar-se, ele decidiu cuidar desses doentes, cuidar dessas enfermidades, a tal ponto que ele irá declarar: o doente mental, longe de ser um indivíduo culpado e merecedor de castigo, é uma pessoa doente, cujo estado de sofrimento merece toda a consideração dispensada à humanidade sofredora. E nós vimos nessa frase de Pinel o quanto ele desejava trazer um olhar humano para aqueles que eram vistos como animais. Porque até hoje existem graves preconceitos a respeito das alienações mentais. Quantas famílias, quando seus entes queridos começam a apresentar transtornos, muitas vezes se negam a levar até o médico, ao psiquiatra, porque trazer a pecha de louco, maluco, não, meu filho não é maluco, não é doido, não irei levar a um psiquiatra. E muitas vezes se perdem oportunidades valiosas de deter no início uma enfermidade que muitas vezes irá acelerar o seu curso e que precisa do apoio da psiquiatria, da medicina, assim também como da religião, da espiritualidade e de tantas terapêuticas possam surgir para que o ser humano possa lograr encontrar a saúde. E Felipe Pinel foi aprofundando o olhar sobre as causas. Ele e outros pesquisadores se detiveram no olhar sobre as alienações humanas. Por que será que o ser humano se esconde e se perde de si mesmo? Por que será que de uma hora para outra o nosso psiquismo parece perder o contato com a força que domina a sua lucidez, a sua consciência, e vai perdendo o foco, vai perdendo o contato com o mundo objetivo e se trancafia num quarto, se esconde dentro de si mesmo, apresentando severas alienações. E diversos fatores foram elencados, apresentando essa linha divisória entre a normalidade e os distúrbios de origem patológica. Manuel Filomeno de Miranda, na obra Nas Fronteiras da Loucura, nos diz que é muito diáfana a linha divisória entre a sanidade e o desequilíbrio mental. Transita-se de um lado para outro lado com relativa facilidade, sem que haja necessariamente uma mudança expressiva no comportamento da criatura. Quantos se encontram nessa corda bamba? No limite extremo de tomar uma atitude que possa ser considerada patológica. Quantas vezes nós mesmos, no trânsito louco das cidades, não tomamos atitudes que depois nos arrependemos? Uma agressividade para com outra pessoa, um gesto brusco que sai do limite da chamada normalidade e demonstra aquelas partes sombrias que existem ainda dentro de nós e que precisamos cuidar, trabalhar, olhar, porque não é simplesmente deixando de olhar que uma parte nossa limitada, difícil, deixa de existir. É exatamente o contrário. Nós temos que olhar a nossa sombra. Temos que olhar para as nossas dificuldades para trabalhá-las. Temos que olhar os nossos complexos e perceber a influência dessas tensões que vão se criando, porque toda a patologia que se aflora, que é trazida à consciência, é resultado muitas vezes dessa tensão que não foi cuidada, aquilo que não queríamos ver, mas que por não deixar de existir, eclodiu no nosso comportamento, demonstrando muitas vezes a nossa agressividade, a nossa diferença emocional para com os outros, o nosso egoísmo e esse egocentrismo que vai criando cada vez mais uma patologia social, cultural e também individual.
que se soma nesse todo patológico que somos hoje em dia, porque se olharmos bem as nossas instituições, a nossa cultura, ela encontra muitos pontos de patologias que são trazidas à luz da consciência como algo simplesmente normal. Quantos comportamentos esdrúxulos que são vendidos como normalidade, e porque aparece no filme, aparece na novela, muitas vezes esses comportamentos vão sendo copiados, e não é porque são normais, no sentido de serem muitos que manifestam, não deixam de ser também patológicos, doentios. Nossa sociedade está enferma porque o ser humano que nós somos encontra-se enfermo. Carl Gustav Jung, analisando a questão das patologias, diz o seguinte: a expressão equilíbrio mental não é apenas uma figura de linguagem, pois se trata realmente de uma perturbação do equilíbrio entre o conteúdo consciente e o inconsciente. O que na verdade acontece é uma irrupção anormal da atividade regular do inconsciente para a consciência, perturbando assim o ajustamento do indivíduo ao meio. Imaginemos que nós temos um complexo muito ativo em nossa psique. Pode ser um complexo materno, uma dificuldade de lidar com algumas questões relacionadas ao materno, como, por exemplo, a falta de afeto. Imaginemos que nós fomos uma criança que teve muito pouco afeto na infância. Repreensões, autoridade, castigos homéricos. E esse ego infantil que vai sendo estruturado vai se acreditando desmerecedor de afeto, de companheirismo, de alguém que esteja ao seu lado. E essa crença que passa a ser subjacente fica arquivada no nosso inconsciente. Todas as vezes que o tema afetividade, relações, é trazido à tona da consciência, quando vimos um simples gesto de carinho entre duas pessoas, esse complexo é acionado, porque me remete ao desvalor, à descrença da própria afetividade interna, do merecimento também de ter uma relação afetuosa ou de expressar a minha afetividade. Imaginemos que essa pessoa vá se fechando cada vez mais para si mesma, para o mundo, para as pessoas e se transforma numa pessoa rígida. Por quanto tempo isso dura? É difícil prever, mas chegará o momento em que essa afetividade reprimida, essa descrença em si mesmo e no alto valor eclodirá, como uma tensão entre o inconsciente e a postura que se tem na consciência. E aí se explodem, muitas vezes, as psicopatologias por conta dessa carga reprimida no nosso inconsciente que nós não soubemos lidar. Por isso a necessidade de se avaliar constantemente como anda essa linha entre o inconsciente e a consciência, que muitas vezes aparece num sonho, um sonho representativo dessa força e que pode trazer símbolos dessa sombra que existe em nós, mas que muitas vezes nós negamos. Por isso estamos também, como mostra a própria imagem, numa balança. Estamos nessa balança entre consciente e inconsciente. De que lado ela pende? Existe um equilíbrio? Ou existe um desequilíbrio entre as forças que te habitam, entre os complexos que são trazidos à tona e que dificultam o lidar com o mundo e com todas as suas expressões saudáveis? É por isso que é necessário não somente nos ajustarmos ao meio, no sentido de saber lidar com as pessoas, mas saber lidar também com o nosso próprio inconsciente. Porque também as pressões internas trazem à tona as psicopatologias. Joana de Ângeles, em O Despertar do Espírito, nos diz que as pressões psicossociais
desencadeando heranças genéticas adormecidas, desarticulam a conduta emocional. E quantas são as nossas pressões psicossociais nessa sociedade competitiva? Somos exigidos no nosso trabalho, temos que dar lucro às nossas empresas. Esse é o processo natural da economia em que vivemos, do sistema em que nós criamos e construímos para nós mesmos, para a nossa sobrevivência. Quando não são cobranças externas, são cobranças internas. Quanto nós nos cobramos também? A autocobrança é positiva até certo limite. Porque quando ultrapassa esse limite, nós passamos a cobrar e nos tornar patológicos nessa cobrança, a psique também começa a se fragmentar. E essas pressões que vêm de fora, psicossociais, cultural, da família, da herança que temos, de todo o contexto em que vivemos, vão forçando a estrutura psíquica e muitas vezes tensionando esse equilíbrio que nós vivemos. E se não temos o ego estruturado para lidar com as frustrações, a psique chega um momento que rompe com o equilíbrio, apresentando os transtornos que são conhecidos e muitos dos quais ainda não foram catalogados, porque mesmo que nós cataloguemos uma doença mental, cada pessoa vive a doença da sua forma. É por isso que também a dificuldade de se diagnosticar as enfermidades, porque cada um apresenta o seu contexto pessoal, a sua história, que não é igual à de outra pessoa. Por isso que a medicina ainda tem muito que avançar, a psicologia também, o olhar religioso também, porque nós não podemos olhar por detrás das cadeiras de um consultório apenas uma doença, mas uma pessoa, um ser humano que tem história, que tem o seu contexto, que vive sob determinadas situações que outras pessoas não vivem. Por isso não é somente um diagnóstico de dizer, ah, você tem isso, tome isto e você ficará bom. Não é uma pílula mágica. A medicina ajuda muito. A psiquiatria ajuda muito. Mas somente um contexto de formação de uma saúde numa visão holística pode fazer com que o ser humano se aprimore também e tenha um olhar mais amplo sobre si mesmo. Não será somente um número, uma doença que está por trás disso tudo, mas uma pessoa submetida a pressões que desencadeiam essas heranças genéticas adormecidas. Olha a sabedoria numa simples frase. A predisposição genética, encontrando-se com essas pressões psicossociais, vai desarticular o sistema e a conduta emocional, trazendo as doenças. Então, o que precisa ser feito? As pressões psicossociais não deixarão de existir. O que deve existir é uma estrutura diferente em mim mesmo para lidar com as pressões psicossociais. Aprender a lidar com as dificuldades, com o mau humor daqueles que muitas vezes estão como nossos superiores hierárquicos. A lidar com as dificuldades dentro dos próprios lares, as dificuldades familiares. Porque isso tudo faz parte de um contexto maior da vida, não para nos punir e nos tornar doentes, mas para que aprendamos enquanto espírito a lidar com esses desafios que vão despertando o ser divino que nós somos. Continua Joana de Ângeles, na obra Triunfo Pessoal, nos dizendo que quando se trata de alguém portador de consciência culpada, as neurotransmissões se fazem deficitárias e as moléculas de neuropeptídeos, por escassez ou excesso, produzem distúrbios emocionais ou psiquiátricos correspondentes, exteriorizando-se como psicopatologias específicas. Olha a junção que a benfeitora traz com a culpa, esse algoz, considerado um dos grandes gigantes da humanidade,
A culpa com a nossa própria estrutura hormonal. A culpa vai afetar todo o sistema de neurotransmissão, os neuroreceptores e os neurotransmissores, fazendo com que se desarticule a nossa estrutura íntima. E quem é que nunca se sentiu culpado? Porque a culpa, quando bem trabalhada, ela trabalha a nosso favor. Ela pode funcionar como um sinalizador. Imaginemos que nós cometemos um erro de avaliação, um julgamento equivocado, ou mesmo uma atitude que tomamos e que depois nos arrependemos. Isso mostra que nós temos valores. Isso mostra que nós temos crença em algo que foi contrariado. E logo o sistema de alerta funciona. Nessa palavrinha mágica chamada culpa. E o que fazer com a culpa? Normalmente quem se sente culpado o tempo todo, corre atrás de castigo. Já viram o olhar de criança quando faz coisa errada dentro de casa? Ela não olha de maneira diferente para a mãe ou para o pai? E a mãe chega e já sabe que a criança fez coisa errada. Porque fica com a carinha diferente, escondida, cabeça baixa. E aí, menino, o que foi que você fez de errado? Isso é um sinal que a culpa trabalha desde os primeiros anos no nosso psiquismo. A gente sabe que cometeu algum deslize perante o sistema de crenças reinante. Lógico que essa crença pode variar desde uma crença familiar, uma crença religiosa, até uma crença profunda. E aí nós iremos falar a respeito dos diversos níveis de culpa. Pode ser tanto uma culpa que contraria um sistema cultural, às vezes necessário, por exemplo, uma cultura onde todas as pessoas façam, por exemplo, um sacrifício. Várias culturas primitivas faziam sacrifício humano. Mas, de repente, alguém decidiu romper com aquele padrão. No princípio, a culpa se estabeleceu nele também porque rompia um sistema coletivo, social, mas aquela culpa era necessária, porque se falava de uma outra questão, de uma questão mais ampla, de valorizar a vida e o ser humano. Então, muitas culpas nós temos que enfrentá-las, porque fazem parte de crenças equivocadas. Mas quando se trata de uma culpa profunda do psiquismo divino, do self em nós, nós precisamos verificar qual é o tipo de erro que eu cometi em dissonância com essa lei interna. Esse tipo de culpa gera muitas vezes a psicopatologia. Então, saber e aprender a lidar com a culpa, transformando-a numa reflexão e posteriormente em responsabilidade assumida, faz com que retomemos uma postura saudável. Agora, ficar sendo martirizado pela culpa, ficar sendo castigado diariamente pela culpa, escondê-la no nosso inconsciente, muitas vezes é um fator que nos leva a situações de vida em que buscamos o sofrimento como caminho. Imaginemos alguém que foi criado sendo maltratado toda a vida e que sente o desvalor, como nós demos o exemplo passado. Muitas vezes esse tipo de personalidade vai buscar um relacionamento com alguém que a maltrate, porque acha interiormente que é culpado e que merece todo o castigo do mundo. Isso é um caso extremo de como a culpa pode nos levar a uma patologia, a uma psicopatologia, porque desarticula o nosso sistema interno. Essas neurocomunicações se fazem deficientes e produzem os distúrbios emocionais, causando transtorno imenso que poderia ser evitado caso lidéssemos de forma satisfatória e natural com a culpa que nos habita. Continua a benfeitora dizendo que a hereditariedade, jamais descartada, é resultado do processo de evolução que conduz o infrator ao clima e à paisagem onde é convidado a reparar, a conviver consigo mesmo, a recuperar-se. Então, o olhar espiritual, ele não descarta a hereditariedade. Agora, não considera, como faz a psiquiatria materialista,
considerá-la como causa única das psicopatologias. Infelizmente, esse é um olhar ainda que tem muitas vozes, mas não é um olhar único, porque existem muito outros olhares que incluem o processo psicológico, o processo emocional e o processo espiritual como causas também da psicopatologia. O que a doutrina espírita faz, e o olhar psicológico espírita, é agregar a esse componente hereditário a história do próprio espírito. Porque aqueles genes que trazem a predisposição à psicopatologia não foram parar por acaso naquela pessoa. Eles estão ali, como uma matriz de possibilidades. Às vezes, se manifestam de forma irreversível, como acontece em alguns casos. Certa feita, eu vi um documentário, a menina que era portadora de esquizofrenia. Então, desde os primeiros anos de idade, ela já portava a esquizofrenia, mostrando que essa hereditariedade já estava atuante antes mesmo do ego formar-se. Acompanhou o processo de formação do ego. E aí nós vemos que se trata de uma questão do espírito, que traz já comprometimentos passados e a enfermidade se manifesta no corpo. Muitas vezes, no entanto, essa herança vai sendo acordada de acordo com o tipo de vida que nós levamos. Ali existem os genes, mas quem é que escolhe os genes? Quem é que faz a seleção dos genes, se não essa própria aproximação do perispírito, do modelo organizador biológico, que plasma no corpo as nossas necessidades evolutivas? Então, nós plasmamos também em nosso organismo tudo aquilo que necessitamos para o desenvolvimento. E também as nossas limitações estão plasmadas na nossa estrutura física e psicológica, despertando heranças do passado que foram construídas de acordo com a nosso estilo de vida do passado, às necessidades atuais. Muitas vezes achamos que é um castigo divino, mas não se trata disso. Não se trata de um castigo, mas de que nós somos construtores de nós mesmos. E o mais importante é perguntar que tipo de construção estou fazendo nos dias atuais. Que tipo de construção, que tipo de corpo estou construindo para a minha vida futura? Porque de acordo com as minhas escolhas de hoje, estou construindo a minha estrutura do futuro, assim como eu sou resultado do meu passado. Sou resultado das minhas escolhas. Escolhas que se transformaram em predisposições e que trazem essa carga genética como arcabouço para desenvolver ou a doença ou a saúde. Os fatores endógenos e exógenos que preponderam para o surgimento de psicopatologias profundas e de transtornos variados são decorrência do clima pessoal de cada indivíduo. É o que nos diz Joana de Ângeles em Triunfo Pessoal. O clima pessoal de cada indivíduo é que vai dar o resultado dessa pressão de fatores endógenos e exógenos. As pressões que vêm de fora e as pressões que vêm de dentro, da nossa estrutura, do nosso psiquismo, do nosso arcabouço. Isso tudo encontra reflexo no nosso clima pessoal. Por isso que repetimos, não temos que destruir o ego. Não é essa a nossa finalidade. Infelizmente, nós ouvimos muitas vezes, temos que destruir o ego é nosso inimigo. Não, o ego não é inimigo de ninguém. É uma estrutura psíquica necessária para o nosso processo evolutivo. Tanto que todos nós temos ego. Se não fosse necessária, essa estrutura não existiria. Agora, quando nos tornamos egocêntricos, aí é que está o problema. Quando centramos no ego e perdemos o contato com a realidade que somos, quando os nossos valores fazem parte dos valores que somente o ego consegue enxergar e que fazem parte da transitoriedade, aí advém o sofrimento, as neuroses e as patologias se manifestam.
Que tipo de estrutura é encontrada em mim para lidar com esses fatores endógenos e exógenos? Eu sei lidar com as minhas dificuldades, os meus problemas? Sei lidar quando eu tenho um desafio no trabalho, no dia a dia, no relacionamento? Ou isso me atormenta tanto que eu vou levando adiante e não quero pensar nisso? O problema é que quando eu não penso nas questões, aquilo muitas vezes vai se acumulando e uma hora o dique transborda, porque o inconsciente não suporta mais. E quantas vezes nós somos avisados pelo nosso inconsciente de que o dique precisa dar vazão àquela energia psíquica que se encontra em desequilíbrio em nosso ser? Aí muitas vezes a gente vem para o centro, quer tomar um passe. Não que o passe não seja bom, é ótimo. A bioenergia, a oração, tudo isso é muito bom. Mas desde que eu faça a parte que me compete. E qual é a parte que nos compete? Se não uma autoavaliação honesta, tranquila, disposta a tomar as resoluções que fazem parte do nosso plano de crescimento. Porque enquanto vimos para a religião buscando transferir responsabilidades, estamos doentes, estamos enfermos. Porque queremos transferir para o outro algo que nos diz respeito. Por isso que é necessário cuidar desse clima pessoal. Avaliar como andam as minhas emoções. Como anda o meu dia a dia, porque somente essa avaliação constante pode permitir uma melhora dessa estrutura do ego para lidar com todos esses desafios que a vida nos apresenta. Expressam-se em alienações mentais, isso nos diz Manuel Filomeno de Miranda, em transtornos psiquiátricos e obsessivos. Expressam-se em alienações mentais, em transtornos emocionais, em obsessões puras e simples, agravando-se quando se mesclam as problemáticas fisiológicas, psíquicas com as espirituais, complicando o quadro da psicopatologia difícil de ser erradicada. É lógico que além das pressões psicossociais, além dos fatores endógenos e exógenos, além da hereditariedade e de todo o nosso clima psíquico, os fatores espirituais interferem. Imaginemos um pensamento que cada vez vai se tornando cada vez mais intenso em nosso psiquismo. Uma indução mental que tenta nos levar ao desequilíbrio, à desordem, à desarmonia. Quando esse pensamento, essa onda de energia encontra campo em nós, vai desarticulando os nossos centros de energia, o nosso equilíbrio mental, as neurocomunicações são influenciadas e o corpo começa a manifestar a patologia também que vem de fora. Mas isso só encontra campo quando encontra a patologia que vem de dentro. Ou seja, a obsessão tem acesso pela nossa sombra. É através da nossa sombra que esses obsessores encontram campo. É através das nossas limitações que ele encontra um campo amplo de ação. Por isso que o trabalho não deve ser somente o desobsessivo no centro espírita, mas também um trabalho terapêutico. Um trabalho de renovação de valores, de renovação de conduta, de postura. Porque não será o simples fato de tirar um espírito que irá nos conduzir à saúde, mas sim saber por que aquele espírito encontrou campo em nós. Saber por que ele se aproximou. Um bom trabalho fluídico pode ajudar, certamente. Certamente pode nos dar a condição de rever com maior lucidez como esse processo doentio foi se formando em nós. Mas ainda não é a cura total. Não é a cura total porque precisa da nossa parte. A parte que somente nós podemos fazer, de não transferir aos espíritos a nossa responsabilidade. Por isso, cuidado nas casas espíritas, para não dizer que tudo se trata de obsessão. Qualquer desequilíbrio, qualquer xilique tem pessoa, é obsessão. É um, são dois, são três.
Alguns numeram, diz, não, você tem vários obsessores, desta e de outras vidas. Pode até ser verdade. Mas o mais importante é saber onde essa influenciação espiritual encontra campo de acesso em mim. Porque se eu tenho trabalhado a minha conduta, não será a indução de um espírito que me tirará do caminho reto a seguir, porque eu faço uma avaliação mental, faço uma avaliação moral e tomo as resoluções que devem ser tomadas. Mas se esse processo não é feito, se eu me submeto sempre a esse desequilíbrio, não posso culpar o espírito que se aproxima de mim. O irmãozinho infeliz, como muitos dizem, ah, é o irmãozinho que me perturba. Mas perturba por quê? Por que que ele encontra acesso em sua casa, adentrando-se pela porta da frente ou dos fundos? Porque ela não está bem cuidada. Porque os limites do aceitável em sua vida ainda não foram bem colocados. E isso não será a religião que dará. Não será o centro espírita. Você pode até encontrar ferramentas na religião, no espiritismo. Mas ele não irá dar os passos que a você compete dar para cuidar da sua saúde e se libertar da alienação que passa a fazer parte do seu dia a dia. Por isso, Bezerra de Menezes irá nos dizer, afetando o equilíbrio da energia espiritual, que constitui o ser eterno, a consciência individual imprime nas engrenagens do perispírito os remorsos e turbações, os recalques e conflitos que perturbarão os centros do sistema nervoso cerebral. Olha o processo como age, tanto das interferências endógenas, exógenas, como também espirituais. Vão afetando o equilíbrio da nossa energia espiritual, desarticulando nossos centros de força e criando o clima para que a psicopatologia se manifeste e ganhe campo ou não de acordo com a nossa atitude. Por isso, uma atitude serena de enfrentamento do dia a dia, dos desequilíbrios, das dificuldades, deve ser a nossa lição diária. Sabemos que inúmeros são os desafios existenciais. Sabemos que nessa marcha intensa do dia a dia, muitas vezes somos levados de supetão. Muitas vezes somos levados pela doença coletiva. Basta olhar a mídia, basta olhar os canais de televisão e ver quanta doença ainda é nos vendida como exemplo de saúde. Quantos comportamentos neuróticos são colocados no dia a dia e os jovens vão copiando esses comportamentos, os adultos vão aplaudindo e, sem nos darmos conta, estamos ajudando a construir uma doença coletiva. Quantos recalques, dificuldades, manifestações patológicas que não são cuidadas na sua raiz, que vão aumentando a intensidade por nosso descuido, por nosso desleixo, e vale uma observação ainda maior aos centros espíritas, porque já vi casos de pessoas portadoras de esquizofrenia que foram ao centro espírita e o atendente disse que se tratava de algo puramente espiritual. Não recomendou um psiquiatra. E logo depois, a pessoa teve um surto grave, psiquiátrico e dessa vez quase definitivo, porque voltou a ter vários outros surtos, porque aquele primeiro surto que poderia ser cuidado, medicado, não foi a tempo. Isso é fanatismo. E nós não podemos ser fanáticos. A medicina, os médicos também são intuídos pelos bons espíritos. Também fazem estudos sérios para verificar o que o nosso organismo precisa e ele sabe medicar e orientar. Por isso, quando surgirem os transtornos ao nosso lado, não hesitemos em levar ao médico, a um psiquiatra, a um psicólogo que faça uma avaliação para verificar se o nosso organismo precisa de determinadas substâncias
para retomar o seu equilíbrio, lógico que isso será um passo inicial para que depois o indivíduo possa conquistar a saúde a pouco e pouco. O ser humano é o somatório de seus pensamentos, atitudes e realizações. O self, na condição de um arquétipo primordial, preside ao processo de desenvolvimento que lhe é imperioso alcançar, mediante as experiências que fazem parte dos estatutos da vida. E quando recorda isso, a benfeitora quer nos dizer que não nos distanciemos dessa força do self. É esse o espírito imortal que deve dirigir os nossos esforços. Somente que quando o ego se fecha em si mesmo, esse eixo entre o ego, que é o centro da consciência, e o self, que é o direcionador dos esforços para que alcancemos a plenitude, quando esse eixo vai sendo deteriorado, perdemos o foco naquilo que é importante. Perdemos o foco naquilo que é essencial para as nossas vidas. E essa é a verdadeira neurose dos nossos dias. Nos afastamos dos valores espirituais. Nos afastamos do direcionamento daquilo que pode nos salvar, entre aspas. Não buscar a salvação de fora, mas a salvação que vem de dentro, construída, elaborada com o nosso dia a dia, com o nosso comportamento saudável. E quando se deteriora essa ponte entre o ego e o self, as patologias se manifestam. Quando deixamos de ouvir o self, a psicopatologia se instala definitivamente. Não para sempre, porque teremos possibilidades enquanto espírito de retomar essa marcha, mas ela pode ser muito menos dolorosa se estivermos atentos ao direcionamento psíquico e trabalharmos as nossas energias internas. Por isso, conclui Joana de Ângeles, na raiz de todo e qualquer transtorno encontramos a própria história passada do enfermo, dando prosseguimento ao fenômeno da vida que nunca cessa, agora em experiência por meio de novo corpo. Então, na raiz de cada transtorno encontra-se o espírito em si mesmo. Os transtornos não são punições divinas. Os portadores de doença mental não são animais que devem ficar isolados, como já via Felipe Pinel. Por isso, ao deparar-se com aqueles enfermos, ele retirou as suas correntes e começou a dar trato humano àqueles que precisavam de muito afeto, de um olhar com muito carinho, para que recuperassem a pouco e pouco as suas engrenagens da saúde. Eles merecem o nosso olhar carinhoso. E nós, porque também somos portadores de dificuldades, de transtornos, embora em menor grau, temos que cuidar cada vez mais dessa nossa essência, para que não seja preciso que uma psicopatologia se instale, chamando a atenção que nos distanciamos de nós mesmos. Então ficam por aqui as reflexões a respeito da saúde mental, que terão continuidade em nossos próximos encontros. Votos de muita paz para todos.

Prosseguindo com o nosso estudo reflexivo, sistêmico, das obras de Allan Kardec do Evangelho de Jesus, nós continuaremos trabalhando o módulo 6, o significado da lei da reencarnação em nossas vidas. E hoje daremos continuidade ao assunto que trabalhamos nos dois encontros anteriores, reencarnação e evolução espiritual. A terceira parte, estamos trabalhando a questão do arrependimento necessário ao processo de evolução do espírito. O objetivo desse encontro é o de refletir sobre a reencarnação como instrumento para a efetivação da lei de evolução. Como costumamos, vamos fechar os olhos e meditar sobre o assunto que trabalharemos na noite de hoje. Entre em contato com você mesmo em essência, buscando sentir-se um espírito imortal, momentaneamente encarnado em um corpo físico. Qual é para você o significado de saber-se um espírito imortal em evolução, momentaneamente reencarnado para poder evoluir?

Você sabe dessa realidade e a sente no coração? Deixe os seus pensamentos e sentimentos fluírem, evitando qualquer mascaramento num processo de auto-engano. Seja verdadeiro, verdadeira com você, analisando-se com autenticidade.

gradualmente vamos retornando ao estado de vigília para a nossa reflexão doutrinária. Vamos começar as nossas reflexões com a questão 990 de O Livro dos Espíritos. Mas antes, vamos apenas refletir fazer uma recapitulação do que nós trabalhamos nos nossos dois encontros anteriores. Nos nossos dois encontros anteriores, nós refletimos sobre a questão do aperfeiçoamento do espírito, as três possibilidades que o espírito trabalha essas questões do aperfeiçoamento, duas egóicas e uma essencial. As egóicas, que é o processo de exigência de perfeição, ligado ao perfeccionismo, a todo um processo do espírito forçar uma repressão de sentimentos e de pensamentos. É um processo que resulta apenas em sentimentos de culpa e de inadequação frente à vida. No outro extremo, nós temos as pessoas que negligenciam o próprio aperfeiçoamento. Em vez de fazer esforços para se aperfeiçoarem como espíritos imortais, negligenciam aquilo que são aprendizes da vida, e nessa negligência a pessoa não faz os esforços necessários para que realmente possa cumprir as leis divinas e desenvolver as virtudes. E o equilíbrio, que é o movimento essencial entre esses dois extremos, que é o movimento da pessoa que, tomando consciência de que é um aprendiz da vida, resolve por fazer esforços de aperfeiçoamento. Aperfeiçoamento gradual e suave, em que a pessoa vai trabalhando em função da superação das limitações que traz, sem reprimi-las e sem dar vazão a elas. No processo de negligência do aprendizado, a pessoa dá vazão. E no processo de exigência, ela reprime os sentimentos, reprime os pensamentos. E no equilíbrio do espírito que se sente espírito imortal, aprendiz da vida, ela simplesmente faz esforços de aperfeiçoamento gradual, como Deus programou para o espírito. Deus nos criou simples e ignorantes, e todos nós temos três níveis de ignorância a ser superada: ignorância do não saber a verdade, ignorância do não sentir a verdade, ignorância do não vivenciar a verdade. Então, esse processo de aperfeiçoamento, ele é gradual e sempre que deverá ser feito de forma suave e leve. No encontro da semana passada, nós trabalhamos principalmente a questão do arrependimento como sendo esse instrumento dentro da lei de reparação, em que o espírito toma consciência dos erros praticados e, em vez de entrar num processo de culpa ou de desculpa, ele entra num processo de arrependimento, expiação e reparação dos erros. A lei da reparação, que é a lei que Deus faculta aos espíritos se perdoarem a si mesmo. Deus não nos perdoa porque ele nunca se ofende com as nossas ações. Agora, ele criou uma lei, que é a lei da reparação, que nos faculta o arrependimento, a expiação e a reparação, quitando até o último ceitil todas as máculas que nós trazemos em nossas consciências.
Nós vimos também no nosso encontro passado que enquanto o espírito estiver com essas máculas na própria consciência, ele vai sentir a indignidade que Jesus retrata muito bem na parábola dos dois filhos. O sentimento de indignidade, mas da pessoa buscando a sua dignificação. Ela não se culpa pelas indignidades praticadas, nem se desculpa, mas trabalha o tempo todo em função da sua dignificação. Então, esse é o processo ligado à questão da tríade arrependimento, expiação e reparação, dentro da lei de reparação fundamental para que nós possamos evoluir e crescer. Então, nós vamos agora aprofundar algumas questões acerca do arrependimento e qual o sentido dele em nossas vidas. Nós vimos também no nosso encontro passado que o arrependimento do ponto de vista consciencial do termo. Não é esses arrependimentos que a pessoa arrepende e logo está realizando as mesmas ações. É o arrependimento no nível consciencial profundo, em que o espírito toma consciência do erro praticado e resolve definitivamente por seguir um caminho do bem. E esse arrependimento é uma das questões mais significativas que acontece na evolução do espírito imortal, comparada com a entrada dele no reino nominal, comparada com o processo dele chegar na esfera crística de pureza espiritual. Daí a importância desse ato para o espírito chamado arrependimento. Então, arrependimento real da consciência em que o espírito ele vai trabalhar em função de sair da primeira, da terceira classe da hierarquia dos espíritos e entrar na segunda classe. Primeira classe, recordando, vai da terceira ordem, que vai da décima classe até a quinta classe, de espíritos imperfeitos até espíritos neutros, chegando na segunda ordem, na sexta classe, que é dos bons espíritos, de bons espíritos até espíritos superiores. Então, o arrependimento faculta o espírito entrar nessa segunda ordem. A primeira ordem é a dos espíritos puros, única, com classe única, espíritos puros, que dessa primeira ordem. Então, o arrependimento vai ser esse ato em que o espírito que estava trilhando um caminho de imperfeição começa a trilhar um caminho real de aperfeiçoamento. Daí a sua importância para o espírito em evolução. Então, ficou claro essa recapitulação? A gente deu para as pessoas que não estavam conseguiram nesse resumo entender o que nós temos trabalhado. Nessas dois encontros anteriores, nós trabalhamos isso. Algo de suma importância para que o espírito possa tomar consciência de si mesmo e vivenciar plenamente o seu processo de aperfeiçoamento. Estou começando hoje com a questão 990. O arrependimento se dá no estado corporal ou no estado espiritual? Qual que seria a resposta? Hã? No estado corporal ou no estado espiritual? Hã? Em ambos, né? Por que que em ambos? Tem uma razão de ser. O espiritual, ele tem encontro com a consciência, significa que no corporal não tem? Não, mas é nos dois estados, porque o espírito é um só. Tanto no corpo quanto fora do corpo, ele é um espírito imortal. E como espírito imortal, a qualquer momento ele pode tomar consciência de si. É exatamente por isso.
Vejamos, no estado espiritual, mas também pode ocorrer no estado corporal, quando bem compreendeis a diferença entre o bem e o mal. Então vejamos, aqui na resposta tem a diferença entre os dois estados. O espírito só no estado corporal, por que que há uma diferença dos dois estados? Vamos refletir juntos. De onde vem essa diferença? É uma diferença básica. Por que é diferente no estado espiritual? Veja bem, que os benfeitores respondem que é no estado espiritual. Mas aí eles colocam, mas também pode ocorrer no estado corporal e dá uma condição para que isso aconteça. O que que muda completamente o espírito na condição corporal e na condição espiritual, de espírito livre da matéria? O que que muda, que é a característica imprescindível de mudança? Exatamente isso. Então, ao final da reencarnação, o espírito passa pelo dia do juízo, que Jesus chama de juízo ou juízo final, que é o dia em que o espírito passa em revista por uma lei divina. Ele não tem como frear isso, é uma lei divina que o faz recapitular tudo aquilo que ele fez. Então não dá para ter nesse dia o auto-engano. Não dá para disfarçar, não, mas não era bem assim. O espírito, ele vai perceber a realidade da forma.

0: refletir bastante e perceber o caminho equivocado que a pessoa estava seguindo e o caminho correto de acordo com a lei de amor, justiça e caridade que ele deve passar a seguir a partir dali. Então, quando o espírito toma consciência disso no corpo, é possível arrependimento real. Um grande exemplo, se ele está citando aqui, é o caso de Paulo de Tarso. Então, Paulo de Tarso, ele quando vê a realidade que estava seguindo, toma consciência plena do mal que estava fazendo e nunca mais, deliberadamente, ele faz o mal. Né? Deliberadamente não, pela ignorância ainda ele trabalhou muito para lapidar o espírito. Mas não por a ignorância total que ele vivia antes. Então ele toma consciência e vai em frente, completamente arrependido daquilo que havia feito. Um excelente exemplo. Então, nesse estado, o espírito ele reflete, isso só é possível a partir de uma reflexão profunda, toma consciência e segue avante. Ficou claro, gente? Faz sentido isso? Continuemos. Na 991, qual a consequência do arrependimento no estado espiritual? Vejamos, o espírito que não se arrependeu, não tomou consciência do mal que fazia enquanto estava encarnado e continuou realizando mal até a sua desencarnação. Ele vai ser convidado ao arrependimento na dimensão espiritual, depois do dia do juízo. Qual a consequência desse ato para o espírito?
1: Dor moral.
0: Dor moral? Não, dor moral é o processo. Qual a consequência disso? Recomeçar para poder evoluir. A partir daquilo, do balanço que ele vai fazer, né, de tudo aquilo que fez, pela lei da reparação, começar o processo de reparar os erros praticados. Exatamente isso. Vamos ver aqui. Desejar o arrependido uma nova encarnação para se purificar. O espírito compreende as imperfeições que o privam de ser feliz e por isso aspira uma nova existência em que possa expiar suas faltas. Então vamos trocar em miúdo essa resposta que ela é muito importante. Então, nós estamos falando que o arrependimento é um ato fundamental no processo da evolução do espírito. Então, ele arrependido, o que, que ele deseja? Ele deseja, dentro da lei da reparação, uma nova oportunidade para expiar, extrair a pureza que ele se afastou quando estava no corpo, e esse retorno da pureza vai acontecer onde? Novamente no corpo. Não tem como esse processo acontecer fora do corpo. É claro que a expiação, no sentido de ele já começar a tomar consciência e o próprio arrependimento já abre o campo para a expiação, mas é no corpo, recebendo de volta aquilo que ele fez, é que ele vai começar a sua purificação. Então é um processo expiar, extrair a pureza, ação para extrair a pureza, para gradualmente partir para a reparação, oferecendo à vida aquilo que ele tirou no passado. Então ele compreende tudo isso, sabe que ele não vai ser feliz enquanto não se purificar, né? E aí busca uma nova existência. É para isso que nós reencarnamos. Cedo ou tarde, o espírito sente essa necessidade. Pode ser o espírito mais empedernido no mal, ele vai chegar o momento que vai ocorrer isso. Por quê? Vai ocorrer essa situação aqui. Por causa da lei do progresso. Não há como espírito frear uma lei divina. Nenhum de nós tem poder suficiente para impedir

0: E uma lei divina se cumpra. A lei do progresso é uma lei que cedo ou tarde o espírito vai se sentir impulsionado a buscar uma outra lei, que lei é essa, para que ele siga a lei do progresso? A lei do trabalho. A lei da reparação é o processo todo. Então ele vai em sintonia com a lei do trabalho. Para seguir a lei do progresso, entrar no movimento da reparação. Da lei de reparação, que inclui arrependimento, expiação e reparação. Veja que no final da questão 991, Kardec coloca um número. Tem gente que não sabe para que serve esse número. Tem gente que acha que é até para estorvar o livro. Né? Esse é o estudo reflexivo sistêmico que Kardec já faz em todas as obras básicas. Kardec coloca, e no Livro dos Espíritos, ele coloca em várias questões, no final, um número. Significa que aquela questão, com aquele número, tem a ver com esta. Nas outras obras, como, por exemplo, o Livro dos Médiuns, ele faz referência à Revista Espírita, ao Livro dos Espíritos, e nas demais ele faz referência a todas elas. Então, aqueles que têm dito que nós inventamos tudo sistêmico, não somos nós, foi Kardec que colocou de forma bem sistêmica todo as obras básicas, convidando as pessoas a fazerem um estudo reflexivo sistêmico. Veja bem, quando ele coloca essa questão, o que que faz a maioria? Vai para frente. Não, já li aquela lá, já faz tempo. Nem lembra mais nem da pergunta, quanto mais da resposta. Mas nem vai atrás. Né? A gente vê em apostila, nem se coloca a pergunta. Para quê? Não precisa, já foi estudado. Né? Então, há uma proposta de um estudo reflexivo sistêmico. O sistêmico é isso. Um leva o outro, que alimenta o outro, e não importa se você repete várias vezes. Nós temos repetido algumas questões várias vezes. Nós, quem está acompanhando o estudo reflexivo desde o primeiro módulo, tem visto isso. Cada vez que nós repetimos no processo do aprendizado, nós vamos sedimentando conhecimentos. E ao repetir num outro ângulo, nós percebemos ângulos que não tínhamos percebido anteriormente. Então isso é muito importante, o processo da repetição no estudo reflexivo. Vejamos a questão 975. Os espíritos inferiores compreendem a felicidade do justo? Veja bem, vamos ver por que que Kardec coloca essa questão aqui, ó. Ele diz que o espírito compreende as imperfeições que o privam de ser feliz e por isso aspira uma nova existência em que possa expiar suas faltas. Então ele está privado da felicidade, porque enquanto ele estiver nesse movimento de ignorância profunda dentro de si mesmo, tendo realizado o mal, cheio de máculas energéticas, ele não tem como fluir a felicidade. Então ele está privado disso. Isso na questão 991. Na 975, ele pergunta: os espíritos inferiores compreendem a felicidade do justo? Veja bem, eles estão num processo injusto com eles mesmos. Né? Dentro da lei de amor, justiça e caridade, é um processo desamoroso, injusto e descaridoso com eles mesmos. Claro que com próxima consequência, sempre daquilo que ele faz consigo mesmo. Então, como ele está num processo de infelicidade, há uma compreensão da felicidade do justo? Não tem como compreender algo que não se conhece. Mas tem como observar e querer aquilo? Não invejar, querer ardentemente seguir por um caminho disso. O próprio Criador nos criou para isso. Para que nós almejemos sempre algo melhor. Nós vimos dois encontros anteriores, nós trabalhamos exatamente isso, com base naquele texto que Kardec fala da Revista Espírita. Então nós somos convidados a desenvolver esse recurso de ir em busca do nosso aprimoramento. Vejamos a resposta, vai ficar claro isso. Sim, e isso lhes é um suplício, porque compreendem que estão dela privados por sua culpa. Daí resulta que o espírito liberto da matéria aspira a nova vida corporal, pois que cada existência, se for bem empregada, abrevia um tanto a duração desse suplício. Por que que para eles a felicidade do justo é um suplício? Inclusive, isso que leva aos processos obsessivos, sem uma vinculação por vingança, por exemplo. Como eles não estão felizes, não se sentem felizes, a felicidade do outro, num primeiro momento, incomoda, né? Há um incômodo com a felicidade do outro. E o que leva muitos espíritos inferiores a obsidiarem as pessoas que estão felizes para que elas se tornem felizes. Porque eles têm, sentem inveja, então, como ele não é capaz, ele não trabalhou para ser daquela forma, o que que ele quer? O invejoso, normalmente, ele quer derrubar o outro para que o outro não seja objeto da inveja dele. Então, isso acontece muito no processo obsessivo. Nós vimos já no encontro sobre a interação entre o mundo espiritual e o mundo físico. Mas chega um momento que a inveja vai se tornar o quê? Ele vai reconhecendo que essa inveja não diminui o sofrimento dele em nada. Ao contrário, aumenta. E aí o que que ele vai fazer com essa inveja? Ele muda de inveja para aspiração. Ele aspira aquela felicidade que ele vê no outro. Ele vê pessoas encarnadas trabalhando em função do seu aperfeiçoamento e se tornando pessoas felizes. Pessoas que estavam infelizes se tornando felizes. O próprio processo obsessivo só se resolve dessa maneira. No nível profundo, o próprio obsessor vai vendo que o obsidiado se melhora, se torna feliz, e aí, em vez de invejar o outro, ele começa a aspirar aquilo que o outro está tendo, né? E aspira a nova vida corporal para que nessa nova existência ele bem pregue essa existência e supere aquela angústia que ele sente de não estar, de não ser feliz. Vamos continuar aqui a resposta. É então que procede a escolha das provas por meio das quais possa expiar suas faltas. Porque ficais sabendo, o espírito sofre por todo o mal que praticou, ou de que foi causa voluntária, por todo o bem que houvera podido fazer e não fez, e por todo o mal que decorra de não haver feito bem. Então vejamos o alcance desse parágrafo, desta questão aqui. Ó. O espírito, ele procede às provas, à escolha das provas para expiar as faltas, tendo em vista tudo aquilo que ele fez ou que ele deixou de fazer. Porque muitos de nós ainda acreditamos que é o mal deliberado que faz o mal. Quem esteve na Conemate, nós fizemos uma exposição, aliás, três, e as três com o mesmo teor, que tem muito a ver conosco no movimento espírita, que tem muita gente que dentro do movimento espírita está sendo convidado a fazer o bem no limite das forças. E o que faz a maioria? Cruza os braços. Podemos cruzar? Podemos. Podemos sim cruzar os braços. Agora, o que que vai acontecer com todo o mal que acontecer por não haver feito bem? É para conta da nossa vida. E aí, por isso que não são apenas espíritos empedernidos no mal que vão ser exilados do planeta. Porque nós somos responsáveis por todo o mal que decorrer de não termos feito bem no limite das forças dentro do movimento espírita. Como nós temos colocado, o movimento espírita já era para estar muito melhor do que ele está. Ao alcance do consolador para o planeta, para a dor que campeia cada vez mais intensa, já era para estar muito mais eficiente e eficaz. E por que não está? Não é por causa dos espíritos superiores, é por nossa causa. Então, aqui entra essa questão. Não basta ser causa voluntária do mal. Os que estão causando voluntariamente o mal, sim, esses vão sofrer muito as consequências e cada vez mais estão sendo encaminhadas ao exílio. Cada dia o planeta vai sendo liberado desses que estão de uma forma intensa praticando o mal. Agora, o bem que nós não fizemos e o mal decorrente dessa ausência do bem pesa para espíritos já na condição evolutiva que nós estamos, pesa mais do que para o mal praticado para os que estão deliberadamente fazendo mal. Faz sentido isso, gente? Veja bem. Aquele que ainda está numa profunda ignorância do não saber, ele tem atenuantes. Qualquer um de nós que já temos as luzes do Consolador, prometido por Jesus, que é a doutrina espírita, como referência, não temos mais atenuantes, temos agravantes das nossas ações ou da falta de ação. Então, todo mal que decorra de não haver feito bem vai pesar muito na nossa economia. E no dia do juízo a gente vai tomar consciência disso. Então, não há espaço para neutralidade com todo o conhecimento que nós já temos da vida. Não há espaço. No mínimo, nós devemos trabalhar para estar na sexta classe da segunda ordem, que é a classe dos bons espíritos, daqueles que fazem o bem no limite das forças, no mínimo. Né? Isso é o mínimo, indispensável. Né? Somente assim é que a nossa consciência estará tranquila no dia do juízo final desta existência. Faz sentido, gente? Continuemos aqui. Para o espírito errante, já não há véus. Ele se acha como tendo saído de um nevoeiro e vê o que o distancia da felicidade. Mas sofre, então, porque compreende quanto foi culpado. Não tem mais ilusões. Vê as coisas na sua realidade. Então, aqui, voltando novamente a falar da linguagem do século XIX, hoje nós diríamos, compreende quanto foi responsável pelo mal que praticou, responsável pelo bem que deixou de praticar e responsável pelo todo mal decorrente de não ter feito bem. Então, o espírito errante, no sentido de que ele está na erraticidade, que ele está na dimensão espiritual, ele não tem véus. Que véu é esse? Hã? O véu do esquecimento? As máscaras do auto-engano. Se fosse o esquecimento, Deus que seria responsável pelos nossos erros. O esquecimento é para nos proteger de nós mesmos. Lembremos sempre disso, nós já vimos aqui. A lei do esquecimento é uma bênção. Não é o esquecimento que gera o véu e que nos leva a fazer o mal ou não fazer o bem no limite das forças. O que que nos leva a não fazer o bem no limite das forças? A preguiça moral. A preguiça moral é máscara do ego. Esse que é o véu que gera a ilusão do espírito. Ele achar que ele está aqui para se divertir, para ter prazer, simplesmente para passear na encarnação. Esses são os verdadeiros véus. O esquecimento do passado é para nos proteger. Lembremos sempre disso. Aqui tem um comentário de Kardec. Na erraticidade, o espírito descortina de um lado todas as suas existências passadas, de outro o futuro que lhe está prometido, e percebe o que lhe falta para atingi-lo. É qual viajor que chega ao cume de uma montanha, vê o caminho que percorreu e o que lhe resta percorrer a fim de chegar ao fim da sua jornada. Então ele já não tem mais ilusões, ele não tem mais como se fugir dele mesmo. Reconhece a sua necessidade e reconhece o esforço que deve fazer para superar as suas limitações. Sempre, né? O espírito nunca perde o livre-arbítrio, né? Sim. A decisão de escolher as provas, se ele tiver condições de fazer isso, ou de anuir com as escolhas que fizerem por ele. Normalmente, no primeiro momento, o espírito não procede uma escolha propriamente dita, porque ele não tem capacidade para isso. Os mentores, os espíritos superiores, procedem essa escolha. É claro que ele necessita concordar, e aí com a concordância do espírito, ou a persuasão, né, porque eles vão refletir juntos até que o espírito aceite conscientemente, aí, porque por isso que ele vai estar sempre utilizando o livre-arbítrio. Né? Seja na escolha, se houver possibilidade, seja na anuência, a partir da persuasão dos bons espíritos que estarão tutelando. Vejamos agora a questão 992. Que consequência produz o arrependimento no estado corporal? Qual é a consequência do arrependimento quando nós estamos no corpo? Mudança de conduta? Mas isso também acontece no mundo espiritual, Mateus. Tem a ver com isso, mas o que é? Qual que é a consequência do arrependimento já no estado corporal? Hã? Forma o que, Leandro? Mais leve. Vai abreviar o próprio sofrimento. Porque uma coisa é você tomar consciência da realidade no dia do juízo, que só resta uma nova encarnação. Outra coisa é você tomar consciência durante um ato praticado e parar de praticar aquele ato. Não é diferente? Completamente diferente. A pessoa tem toda uma existência ainda, mesmo que seja só meses, já é uma diferença muito grande do que arrepender-se só no dia do juízo. Vamos ver aqui. Fazer que já na vida atual o espírito progrida se tiver tempo de reparar suas faltas. Quando a consciência o exproba e lhe mostra uma imperfeição, o homem pode sempre melhorar-se. Então, quando ele toma consciência, ele pode já na existência atual reparar e voltar muito tranquilo para a dimensão espiritual, já tendo reparado os seus erros praticados. Então, a qualquer momento o espírito pode realizar isso. Veja bem, vamos recordar a questão 975. O mal que faz, o bem que deixa de fazer e o mal proveniente do bem que deixa de fazer. Uma pessoa que estava produzindo mal, seja para si mesma, seja para o seu próximo, e toma consciência disso, e deixa de fazer esse mal, já é uma diferença? Mesmo que ele não tenha começado a fazer o bem, já é uma diferença? Muito. Porque ele já está deixando de fazer o mal ativo. Ainda não faz o bem ativo e, por isso, de uma forma passiva, faz o mal. A partir do momento que ele avança um pouco mais, vai percebendo que aquele mal que ele fazia e que ele deixou de fazer, já começa a fazer um bem. Não começa a fazer um bem dentro dele, ele já começa a sentir bem com o mal que ele deixou de fazer. Ao sentir o bem do mal que ele deixou de fazer, ele começa a se impulsionar ao bem. E vamos supor que ele faça esforços para realizar o bem como uma Maria de Magdala fez, como um Paulo de Tarso fez. Pode chegar a realizar o bem no limite das forças na encarnação que sobra? Totalmente. E voltar redimido para o mundo espiritual, como aconteceu com Maria de Magdala, como aconteceu com Paulo de Tarso. Todo e qualquer espírito pode fazer isso. Sempre despertar para a realização do bem no limite das forças. O que impede o espírito de fazer isso é sempre a preguiça moral. Se esse arrependimento estaria quando a pessoa sente tem um coma ou uma doença prolongada, na verdade, e isso seria um argumento contra a eutanásia, na verdade, toda e qualquer experiência para o espírito é um convite a ele se arrepender. Se no coma ele vai se arrepender, ou numa doença prolongada ele vai se arrepender, é por conta dele. Mas, de qualquer maneira, a eutanásia, você estaria abreviando, seja uma possibilidade ou outra, e aquilo que foi programado para aquele espírito. E mesmo que não tivesse sido programado por ele, mas que não houve a morte, por exemplo, uma pessoa... temos um caso muito interessante no livro Transição Planetária. O Transição Planetária, havia um sexólatra que ele aliciava jovens na Tailândia, na Indonésia, ali naquela região que teve tsunami, e usufruía financeiramente dessas jovens, que eram utilizadas por... Ele era da Suécia, se não me engano, Suécia, e ele fazia turismo sexual, né, pacotes de turismo sexual. Hã? Da Holanda, da Holanda. Levava homens da Holanda para fazer sexo com essas moças lá da Indonésia ou da Tailândia. Hã? Da Indonésia. E ele foi uma das vítimas do tsunami. Mas a avó dele interveio. Ele iria desencarnar, e aí interveio e houve um atendimento espiritual especial para ele, para que ele permanecesse em coma, que ele não desencarnasse. Porque se ele desencarnasse naquela situação, seria muito grave para ele. E o coma foi providencial. Né? É claro que no coma ele não estaria aprendendo nada ativamente, realizando o bem. Mas poderia o espírito, naquele período do coma, refletir sobre, porque o espírito permanece lúcido, ele refletir sobre todo o mal que estava fazendo para ele, e para as moças e para ele mesmo. Né? Então, para isso que houve a intervenção espiritual e a manutenção dele no corpo. Se você entra com uma eutanásia aí, né, inclusive na Holanda a eutanásia ela é liberada, ela é legal, o que se faz? Aquela oportunidade para o espírito, pelo menos refletir sobre o mal que estava fazendo, não necessariamente se arrepender, porque arrependimento é um ato, é uma escolha do espírito, e aquilo será abreviado, é impedido, na verdade. A Alba lembra da Casa da Marina, do livro Só é Sexo Marita, do sexo destino, que também ocorre um caso semelhante, que o espírito entra em coma e há todo um processo de perdão relacionado. Se o espírito arrepende primeiro, depois vem a culpa, ou a culpa vem antes do arrependimento? A culpa é um processo desnecessário que o espírito sente se ele utilizar mal as próprias leis divinas na consciência. Porque a lei divina convida ao arrependimento, não à culpa. A culpa é um processo em que o espírito, ele entra numa ansiedade de consciência por ter errado. E não por um processo de tomada de consciência do erro praticado. O arrependimento, o espírito toma consciência. Eu errei, assume a responsabilidade pelo erro, e aí entra num processo expiatório e reparador. Na culpa, ele entra numa ansiedade de consciência do tipo, eu não devia ter feito isso. E fica simplesmente naquele movimento que se chama culpa, remorso, em que a pessoa fica repetindo uma lamentação sobre o erro, como se ela não pudesse ter feito, mas ela fez. Como que não podia ter feito? Ela não quer aceitar que existe uma lei de liberdade, que existe uma lei de responsabilidade, que existe uma lei de reparação. Ela fica num processo de estagnação dentro do erro. Então, o espírito não precisa entrar em culpa, apesar de que, pelo mau uso do livre-arbítrio, ele entra em culpa. E por causa daquilo que nós trabalhamos também nos encontros passados, dessa visão milenar da culpa na civilização ocidental. Tá? E aí, claro, é toda uma lavagem cerebral para que as pessoas se sintam culpadas e não responsáveis pelos erros praticados. Então, por isso, por todo um atavismo milenar, a culpa é mais comum ainda é mais comum do que o arrependimento. Mas ninguém precisa disso. A culpa não faz parte das leis divinas. Tenhamos plena consciência disso. O que faz parte das leis divinas é sempre o arrependimento. A pessoa toma consciência, reconhece, porque é o exercício da lei de liberdade em conjunto com a lei de responsabilidade. Eu reconheço que fiz algo que, sim, não deveria ter feito, mas eu fiz, ponto final. Aí o que eu preciso? Assumo a responsabilidade e vou trabalhar pela reparação, expiação e reparação. A culpa, a pessoa fica lá só se lamentando. Então, na culpa, existe um processo de preguiça moral. Porque para que ela possa expiar e reparar, o que é necessário? Trabalho, um esforço continuado, paciente, perseverante e disciplinado. Como precisa disso, né, e a preguiça moral é muito forte, a pessoa prefere ficar se culpando, sofrendo as consequências da culpa e não avançando um milímetro, enquanto não tomar consciência dessa realidade. A Romildo lembra aqui da parábola da conciliação com os adversários, quando Jesus fala da conciliação com os adversários enquanto estamos a caminho com eles, exatamente isso. Numa visão profunda, consciencial, Joana de Ângeles coloca que essa conciliação com os adversários que Jesus fala não é bem a conciliação com os adversários externos somente. No nível mais básico é isso. Mas no nível profundo, é a conciliação com os adversários internos. A culpa é um processo de nos colocarmos lá na prisão. A gente fica na prisão da culpa enquanto não tomar a consciência de que nós somos filhos de Deus, aprendizes da vida, fazendo exercício de humildade e mansidão. Essa é uma outra forma de entender o ceitil. Pagar o ceitil é a fiança. A fiança é o quê? Nos sentirmos filhos de Deus, aprendizes da vida. Aquela dádiva divina que nós trabalhamos nos nossos encontros passados. Se sentir um presente de Deus no universo. E como um presente de Deus no universo, nós estamos na vida para evoluir e crescer, tomando consciência da realidade de nós mesmos. Isso concilia com o adversário interno. Em vez de sentir culpa ou desculpa, nós assumimos a responsabilidade frente à vida. Questão 993. Não há homens que só têm o instinto do mal e são inacessíveis ao arrependimento? E aí, existem pessoas que são inacessíveis ao arrependimento, são muito empedernidos no mal e nunca vão mudar?
1: Não.
0: Não é possível, né? Porque seria a criatura contrapor a onipotência do Criador. Já te disse que todo espírito tem que progredir incessantemente. Aquele que nesta vida só tem o instinto do mal, terá noutra do bem, e é para isso que renasce muitas vezes. Pois preciso é que todos progridam e atinjam a meta. A diferença está somente em que uns gastam mais tempo do que outros, porque assim o querem. Aquele que só tem o instinto do bem já se purificou, visto que talvez tenha tido do mal em anterior existência. Então aqui muito claro, todos vão progredir. Por isso nós temos múltiplas existências. Cedo ou tarde, o espírito vai tomar consciência de que o progresso é por conta dele. Não vai acontecer de forma passiva. É pela escolha efetiva dele. Aí entra a questão do exercício do discernimento. Cedo ou tarde, o espírito vai adquirir esse discernimento. Por isso que aqueles que hoje estão bem, podem ter ontem estado mal. Né? Como ele diz aqui, tinha tido do mal em anterior existência. Kardec coloca aqui a questão 804 como referência. Vamos ver do que se trata essa questão? 804. Por que não outorgou Deus as mesmas aptidões a todos os homens? Uma tem a ver com a outra? Vamos retornar à anterior. Nosso exercício reflexivo sistêmico. Não há homens que só têm o instinto do mal e são inacessíveis ao arrependimento? E aí na resposta eles falam de diferenças. Tem aqueles que já estão bem, podem já ter sido passado pelo mal. E os que estão mal amanhã estarão no bem. Isso significa o quê? Diversidade de experiências do espírito. Aí na questão 804, ele pergunta: por que não outorgou Deus as mesmas aptidões a todos os homens? O que está implícito nessa pergunta? Por que Deus não fez todos os homens iguais? Ele podia já ter criado todo mundo perfeito, não poderia? Teoricamente, sim. Mas seriam perfeitos? Como que haveria espíritos perfeitos num universo inexistente? Então, as aptidões diferentes, existe um motivo para isso? Existe um motivo. Então, vamos ver a resposta aqui. Deus criou iguais todos os espíritos. Mas cada um destes vive há mais ou menos tempo. E, consequentemente, tem feito maior ou menor soma de aquisições. A diferença entre eles está na diversidade dos graus da experiência alcançada e da vontade com que obram. Vontade que é o livre-arbítrio. Daí o se aperfeiçoarem uns mais rapidamente do que outros, o que lhes dá aptidões diversas. Então veja bem, por que há tanta diferença de aptidões? Primeiro, tempo de evolução. Existem espíritos criados há mais tempo, existem espíritos criados há menos tempo. Claro, o criado há mais tempo tem probabilidades, possibilidades de ser bem mais evoluído do que o criado há menos tempo. Além disso, o que que há? Essa questão vem de Deus, né? A questão de ser criado há mais tempo ou menos tempo é diretamente do Criador. O que vai variar também? O esforço de cada um. Espíritos criados ao mesmo tempo podem ter aptidões diferentes. Por quê? Um se esforçou mais do que o outro. Quanto mais o esforço, maior vai ser a evolução desenvolvida. Né? Então, como diz aqui, a vontade, que é o livre-arbítrio, faz com que nós evoluamos mais rapidamente ou menos rapidamente do que outras pessoas. Depende sempre de nós. Se essa necessidade das aptidões seria, no caso do planeta Terra, do planeta de expiações e provas, na verdade é uma necessidade de todos os planetas habitados, né? De todos os planetas que trazem em si as humanidades. No mundo espiritual, nós nos agrupamos por afinidades evolutivas. No mundo físico, todas vamos nos misturar e cada um vai realizar uma parte que lhe cabe dentro das aptidões. E essas aptidões são de toda a ordem, não são apenas morais. Tem aptidões intelectuais. Imagina se todo mundo fosse ter a mesma profissão no planeta Terra. Então, fosse ter as mesmas funções. Claro que temos diversidade de aptidões para que ter múltiplas funções profissionais, múltiplas tarefas, e cada um vai se aplicar de acordo com as suas aptidões. Se na primeira ordem os espíritos puros desenvolvem as virtudes uns com os outros, eles manifestam plenamente as virtudes com todos aqueles que eles se relacionam, sejam com aqueles que estão na mesma ordem, sejam com que estão no mais ínfima posição. Por quê? Imagina se o exercício das virtudes fosse seletivo. Não, esse daqui é o meu colega, não preciso de exercitar virtude com ele. Porque o espírito puro, ele não exercita mais virtude, Mateus. O que, que ele faz? Ele manifesta plenamente, né? Eu e o Pai somos um. Significa que ele já irradia virtude o tempo todo, para todos, indistintamente. O que acontece também é que há hierarquias, hierarquia num outro nível de evolução, diferente, que para nós ainda é muito complexo de entender, nesse nível também. Porque imagina um espírito alcançando o estado crístico 1 trilhão de anos antes de o outro. Vai ter diferença entre os dois? Vai, Mateus? Não é possível não ter, né? Porque um tem 1 trilhão de experiências como espírito puro, o outro se tornou espírito puro hoje. O nível de entendimento das leis divinas, de todo o processo de experiência, é completamente diferente, né? Então, o espírito que governa, por exemplo, um planeta, é diferente de um que governa um sistema planetário, que é diferente de um que governa uma constelação. Um que governa uma galáxia é um espírito muito mais evoluído que o outro que governa uma constelação, e assim por diante. Agora, imagina, existem galáxias 100 vezes maior do que a nossa. Será que o espírito que governa uma galáxia 100 vezes maior é o mesmo nível evolutivo que um da nossa? Com certeza não deve ser. É porque as responsabilidades são bem diferentes. Então, nesse nível, continua havendo diversidades e aptidões, não há? E essas diversidades e aptidões é para quê? Em função do quê, melhor dizendo? Em função do próprio funcionamento do universo. Se cada planeta... André Luiz fala que cada rua tem um responsável espiritual. Na rua, não é só de uma cidade. Desde a rua, uma cidade, um estado, um país, um planeta, e aí você vai desde o micro ao macro, há diversidades de aptidões e diversidades de trabalho, seja no mundo físico, seja do mundo espiritual. Então, esse nível de evolução vai fazer diferença em todas as questões. Desde a questão intelectual, intelecto moral, as habilidades manuais, em todos os aspectos. No mundo físico e no mundo espiritual. Se todos fossem criados iguais e puros, veja bem, se todos nós fôssemos iguais e puros, haveria universo, Mateus? Por quê que não haveria universo? Não haveria universo, porque cada átomo que compõe esse universo seria o quê? Eternamente átomo? Não haveria evolução para o resto do universo? Agora, imagina um monte de espírito puro flutuando para lá e para cá sem ter o que fazer. Seria o paraíso? Ou seria um suplício? Veja bem, Deus é soberanamente justo e bom e sábio. Por quê? Porque ele criou o universo com um objetivo, com um sentido. Agora imagina se ele tivesse criado espíritos puros e desse para esses espíritos a eternidade para eles não fazerem nada. Deus seria um carrasco. Seres inteligentes, extremamente evoluídos e olhando para a cara do outro sem ter o que fazer pela eternidade. Para espíritos como nós, que já gostamos do bem, né? Por exemplo, quem esteve na Conemate nesse fim de semana, que fim de semana gostoso, cheio de trabalho para todo mundo e uma delícia. Nós que somos espíritos imperfeitos, achamos delicioso trabalhar. Agora imagina um espírito perfeito não tendo nada para fazer, a não ser olhar para a cara do outro e flutuar no nada. Flutuar no nada, não teria nada para fazer. Porque não haveria universo. Veja por que Deus não criou os espíritos todos puros.
1: Essa é a versão do paraíso.
0: Hã? Do paraíso do preguiçoso, né? A versão do paraíso preguiçoso seria essa. Todos os espíritos puros flutuando para lá e para cá, sem ter o que fazer. Mas o preguiçoso é um espírito imperfeito. O espírito perfeito, ele necessita de um sentido para a sua existência. Desde o espírito que já tomou consciência de si, que ainda está trabalhando pelo seu aperfeiçoamento, agora o espírito crístico, se a vida chegasse na condição de espírito crístico e não tivesse mais sentido, para que então existir? Não teria sentido existir. É uma questão muito... Essas reflexões são importantes para a gente não questionar Deus sem refletir profundamente o sentido disso. Só imaginando hipoteticamente essa ideia, ela é tão absurda que seria indigna de qualquer um de nós. Se tivéssemos essa ideia, seria indigna de qualquer um de nós. Agora imagina do Criador do Universo. Faz sentido ou não? Vamos imaginar que nós tivéssemos poder de criar espíritos puros. A gente criaria, agora vocês se viram aí, vocês não tem nada para fazer, vocês vão ficar aí nesse universo inexistente, flutuando para lá e para cá. Para que nós teríamos criado? Né? Seria inútil, inútil, totalmente inútil. Continuando a questão 804. Necessária é a variedade das aptidões, a fim de que cada um possa concorrer para a execução dos desígnios da providência, no limite do desenvolvimento de suas forças físicas e intelectuais. O que um não faz, fala o outro. Assim é que cada qual tem o seu papel útil a desempenhar. Demais, sendo solidários entre si todos os mundos, necessário se torna que os habitantes dos mundos superiores, que na sua maioria foram criados antes do vosso, venham habitá-lo para vos dar o exemplo. Então veja, tudo é solidário. Os mundos mais evoluídos, o que eles fazem? mandam espíritos mais evoluídos, que foram criados antes de nós, para os mundos menos evoluídos, para auxiliar. Tudo é solidário, tudo é realizado numa perfeita engrenagem para o funcionamento do todo, da forma mais harmônica possível. Então isso é válido tanto no mundo físico quanto no mundo espiritual. E aqui novamente a questão 642 aparece. Em que momento? Mesma resposta da questão 642, de forma diferente. Qual é o nosso grande objetivo? Que nós vimos também na questão 971. Realizar o bem no limite das forças, gente. Olha aqui, ó. No limite do desenvolvimento de suas forças físicas e intelectuais. O que, que é isso? Na questão 642, 971, essa 804, repetindo os mesmos conceitos. Por quê? Para que nós aprendamos de uma vez por todas, né? Veja bem, limite das forças. Vamos responder por todo o bem que fizermos, por todo o mal que fizermos, aliás, primeiro por todo o mal que fizermos, por todo o bem que deixarmos de fazer e por todo o mal que advier de nós não termos feito o bem. Isso significa o quê? Que não realizar o bem no limite do nosso desenvolvimento, das nossas forças físicas e intelectuais, aqui na questão 642 fala do realizar o bem no limite das forças. Aqui já coloca mais explícito. Que forças são essas? Físicas e intelectuais. Não realizar o bem no limite dessas forças, cumprindo os desenhos da providência, é muito grave para o espírito imortal. Porque significa não realizar esse bem, e aí todo o mal que advier de não termos feito o bem fica na conta da nossa vida. Então, lembrando sempre, não é só o mal deliberado que faz mal. A preguiça de não seja no questão das forças físicas, seja na questão das forças intelectuais, vai fazer muito mal para nós. Então, isso válido para quê? Só para o trabalho que a gente faz para o bem dos outros? Ou para o bem nosso também? Tem gente que lê um livro uma vez na vida, outra na morte, e olhe lá. Uma das práticas que nós temos no nosso consultório é receitar livros, né? Tem gente que receita remédio, eu receito livros para muita gente. Também remédios, mas livros é a receita preferida. E para a nossa, muitas vezes, frustração. Mas já estamos acostumados. Quão é difícil para as pessoas, não é nem trabalhoso, é difícil porque elas não trabalham, para as pessoas lerem coisas que dizem respeito às vidas delas. Sofrendo por falta do conhecimento que está lá no livro. Não leem. Para ler, às vezes, um capítulo leva 2, 3 meses. Um capítulo. E são pessoas inteligentes, não são pessoas que têm QI abaixo de 80, que tem uma debilidade mental, e aí vai ter dificuldade real. Veja bem, ó, no limite do desenvolvimento de suas forças físicas e intelectuais. A pessoa, até a força física, ela faz alguma coisinha, mas no intelectual a preguiça ainda é muito grande, muito grande. De todo mal que advier de nós não estarmos fazendo bem para nós mesmos, melhorando intelectualmente, tomando conhecimento da verdade, para que a verdade nos liberte, vai pesar muito na nossa vida. Lembremos sempre disso. Na 804, Kardec fala da 361. Vamos lá? Vamos na 361. Qual a origem das qualidades morais boas ou más do homem? O uso do livre-arbítrio, né? E também, que mal, que mais? O tempo de evolução que cada um tem, não é? Os espíritos criados há mais tempo vão ter mais possibilidade de ter qualidades morais boas do que os espíritos criados há menos tempo. São as do espírito nele encarnado. Quanto mais puro é esse espírito, tanto mais propenso ao bem e ao homem. Porque é o espírito encarnado que forma o ser humano no corpo. Quanto mais experiências nós temos, mais esforço evolutivo nós fazemos, mais nós vamos ser propensos ao bem. Mateus lhe coloca, mas essa é a questão do que nós vamos ver no livro dos Espíritos inteiro isso. Essa ainda uma transição entre uma visão materialista e uma visão espiritual profunda. Toda verdade, ela tem esses momentos de transição. Não quer dizer que haja equívocos, porque a essência está ali. Mas a linguagem ainda traz o resquício, né? Por exemplo, meu espírito. Isso é um resquício do quê? Da visão materialista. Porque não faz sentido, do ponto de vista hoje, não faz sentido a gente falar meu espírito. Eu, o seu espírito, não faz sentido hoje. Nós que estamos trabalhando essa visão cósmica. Eu, espírito. Meu corpo. Aliás, não é nem meu corpo. O corpo que eu tenho emprestado. Porque não é meu. Não fui eu que criei. Então, o corpo que eu tenho emprestado. Eu, espírito, usando momentaneamente esse corpo. Então, essa é a visão. Mas essa questão no próprio livro dos Espíritos tem várias vezes, né, vai ser colocado no corpo da criança. É assim que funciona no nível mais profundo. Na verdade, é o espírito que forma o corpo da criança. Ele não é colocado no corpo da criança, mas está lá no texto. É um texto de transição do positivismo do século XIX para essa visão mais cósmica do século XXI. Questão A, 361A. Seguir-se-á daí que o homem de bem é a encarnação de um bom espírito e o homem vicioso é de um espírito mau? Na verdade, um bom espírito é um homem de bem. E um espírito mau, ainda mau, ou espírito imperfeito, se tornará um homem vicioso, uma pessoa viciosa, né? Vejamos a resposta. Sim, mas dize antes que o homem vicioso é a encarnação de um espírito imperfeito, pois do contrário, poderias fazer crer na existência de espíritos sempre maus, a que chamais demônios. Então, não existem espíritos maus, propriamente dito. O que existem são espíritos imperfeitos. Porque o mal é apenas o bem, a ausência de bem transitoriamente. Então, se há ausência do bem transitoriamente, o espírito não é mau. Ele está momentaneamente nessas imperfeições que levam ao mal. Vamos para nossa avaliação reflexiva. Feche os olhos, entre em contato com você mesmo em essência, buscando sentir o conteúdo estudado neste encontro. O que você entendeu do conteúdo que se aplique à sua vida?

neste encontro. Refletimos sobre a conexão entre a lei da reencarnação e a lei do progresso, e que a evolução é um processo gradativo e suave, na qual o espírito imortal se desenvolve como aprendiz da vida por meio do cumprimento das leis divinas e do desenvolvimento das virtudes, sem exigências e negligências, trabalhando consigo a partir do arrependimento, expiação e reparação. Como você se sente aproveitando essa dádiva divina para conquistar a sua evolução?

Sente a sua vida aplicando o conteúdo estudado. Você sente que ele pode melhorar a sua vida em sua busca de autotransformação e nas suas atividades na prática do bem?

você agora um espírito imortal, que traz em si mesmo a determinação divina de evoluir até a perfeição relativa, pelo conhecimento pleno e cumprimento das leis divinas, pelas práticas das virtudes e pela busca da unidade com Deus. Mergulhe profundamente nessa verdade espiritual. Sinta, veja-se cumprindo as leis divinas e desenvolvendo todas as virtudes essenciais da vida ao longo do tempo, sentindo plenamente o objetivo pelo qual você está reencarnado. Dádiva para que você conquiste a evolução.

Prosseguindo com o nosso estudo reflexivo, sistêmico, das obras de Allan Kardec do Evangelho de Jesus, nós continuaremos trabalhando o módulo 6, o significado da lei da reencarnação em nossas vidas. O encontro de hoje trabalharemos o tema reencarnação e evolução espiritual. O objetivo desse encontro é refletir sobre a reencarnação como um instrumento para a efetivação da lei de evolução. Todos nós estamos na vida para evoluir, crescer em direção a Deus. E a encarnação é o mecanismo pelo qual nós realizamos esse desiderato. Então é isso que nós trabalharemos nesse nono encontro sobre reencarnação. Para preparar as nossas reflexões, vamos meditar sobre a questão da reencarnação em nossas vidas. Feche os olhos e entre em contato com você mesmo em essência, buscando sentir-se um espírito imortal, momentaneamente encarnado em um corpo físico. Qual é para você o significado de saber-se um espírito imortal em evolução, momentaneamente reencarnado para poder evoluir?

como você sente essa realidade em sua vida. Você sabe dessa realidade e a sente no coração?

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0: gradualmente vamos voltando ao estado de vigília para as nossas reflexões doutrinárias. Nos nossos encontros passados, nós estudamos uma dissertação bastante profunda sobre reencarnação, publicada na Revista Espírita de fevereiro de 1864. Ao final desse texto, que é de um espírito protetor, o próprio anjo de guarda da médium, segundo o relato de Allan Kardec, o codificador ele faz um comentário acerca desse texto da Revista Espírita e fala sobre a questão evolutiva do espírito. Então nós vamos começar as nossas reflexões hoje com essas reflexões de Allan Kardec. Diz o codificador: pode resumir-se assim a vida do espírito, considerada do ponto de vista do progresso, apresenta três períodos principais a saber. Então, nós vimos nos encontros passados a dissertação e vimos que ela é bastante profunda. Trabalhamos em duas etapas, uma que trabalhou a questão do afeto e a reencarnação, e outra a questão dos fluidos e do próprio processo evolutivo ligado à reencarnação. E aí, baseado nisso, Kardec vem e coloca os três períodos principais da evolução do espírito. Vejamos aqui. O primeiro período material, no qual a influência da matéria domina a do espírito, é o estado dos homens que se entregam às paixões brutais e carnais, à sensualidade, cujas aspirações são exclusivamente terrestres, ligados aos bens temporais ou refratário às ideias espirituais. Então vemos por essa fala de Kardec que é aquela primeira fase bastante primária, que vai desde o instante que o princípio inteligente alcança a condição de espírito com E maiúsculo e, entrando no reino nominal, ele vai passar por todo um processo de materialidade própria da ignorância dessa fase e que não necessariamente envereda pelo caminho do mal, mas passa pela fieira da ignorância, como diz o Livro dos Espíritos. Mas há a possibilidade também, como é colocado aqui, entrar por esse processo ligado ao sensualismo, à busca puramente de bens temporais, refratários às ideias espirituais, quando o espírito escolhe pelo caminho do mal e aí entra naquilo que se coloca no Livro dos Espíritos sobre as paixões, né? Todas as paixões brutais e carnais desse período. Então é o período em que, na escala espírita, que nós já estudamos em outros módulos do nosso estudo reflexivo, vai da décima classe até a quinta classe, até a dos espíritos neutros, dos espíritos inferiores até espíritos neutros. O segundo período, Kardec denominou de equilíbrio, no qual as influências da matéria e do espírito se exercem simultaneamente, em que o homem, embora submetido às necessidades materiais, pressente e compreende o estado espiritual em que trabalha para sair do estado corporal. Vejamos que esta fase é uma fase em que o espírito já entendeu que o seu compromisso maior não é com as questões puramente terrenas da vida, mas com as questões espirituais. Então ele já se percebe espírito imortal, e como se percebe espírito imortal, ele trabalha para se desidentificar das questões puramente atinentes ao estado corporal. É, porque, por isso que Kardec coloca, em que trabalha para sair do estado corporal. O que significa isso? Seria a gente pensar na morte do corpo? Então, dentro daquilo que nós já trabalhamos no primeiro módulo do estudo reflexivo, o que significa isso? O processo da individuação. Então, o processo em que o espírito, sabendo-se espírito imortal, ele já não vive puramente como um ser carnal. Ele passa a viver como espírito imortal momentaneamente no corpo. Então, esse processo se chama individuação do ser, em que ele gradualmente vai trabalhando para se desmaterializar. Então, esse sair do estado corporal que Kardec coloca aqui não é apressar a morte, é se desmaterializar enquanto espírito. Então, esse é o período de equilíbrio, que o espírito já começa a subir na escala espírita e entra já, pelo menos pleiteia, a chamada sexta classe. Vamos lembrar qual é ela? Benévolos. Espíritos benévolos, exatamente. Então ele já começa a... O que é o espírito benévolo, Heitor? É o espírito já voltado ao bem, né? Então ele já compreende que o bem é importante na sua vida como espírito, seja encarnado, seja desencarnado. Então, ao compreender que o bem é significativo e importante, o que, que ele faz? O que significa esse período? Veja o termo que o codificador usou, é muito significativo. O que, que ele faz? Qual é o grande trabalho do espírito? Equilibrar as suas necessidades espirituais com as necessidades materiais que são momentâneas, né? Então, nós estamos no corpo para quê? Para vivermos para o corpo ou para vivermos como espíritos imortais? Para vivermos como espíritos imortais. Então, esse é o grande objetivo. Como que se faz isso? Como que se desenvolve esse equilíbrio? Amando e respeitando as leis divinas, desenvolvendo as virtudes. Exatamente. Então, esse é o grande compromisso. Quando o espírito realiza isso, o que, que ele está fazendo? Quando ele desperta para isso e começa a fazer exercícios nesse sentido, ele entra no estado de equilíbrio que é o processo da benevolência com ele mesmo. Então ele já adentra na sexta ordem dos espíritos benevolentes. Não quer dizer que ele já se estabeleceu na sexta ordem. Dá para entender isso? Nós só vamos saber se nós já estamos na sexta ordem depois que desencarnarmos. Agora sim, realmente já sou um espírito benevolente. Até lá nós estamos trabalhando pelo equilíbrio, para que nós possamos sair, que seja da neutralidade, e entrar num estado de benevolência. Veja, nas outras classes, temos desde o espírito inferior, os espíritos levianos, os espíritos pseudo-sábios, os espíritos neutros, né, fazendo todo um processo de ainda... O espírito não despertou para a necessidade do bem. No período de equilíbrio, ele desperta para a necessidade de se encaminhar ao bem. Significa que esse espírito se torna já profundamente bom? Ele não se torna profundamente bom, mas ele já faz esforços para realizar o bem. Faz sentido isso, gente? Veja bem, nós vamos trabalhar bastante hoje um processo que é muito comum nas nossas vidas, que é o problema do perfeccionismo, que é o culto à perfeição, e a culpa consequente ao perfeccionismo não alcançado. Porque é o movimento do espírito na contramão da vida, e não num processo de equilíbrio frente à vida. Daqui a pouco nós voltamos ao assunto em algumas questões do Livro dos Espíritos. Vejamos que quando nós exigimos de nós mesmos mudar de fase abruptamente, o que acontece? Entramos em desequilíbrio. Não se muda de uma hora para outra. Então, dentro desse processo das paixões e de todo o processo do primeiro período para o segundo período, o que vai acontecer? Olha como o Kardec coloca bem o texto. As influências da matéria e do espírito se exercem simultaneamente. Então, o processo de evolução ele vai se dar em conjunto. As tendências ainda inferiores e os movimentos do espírito em direção à benevolência. Faz sentido isso? Todo mundo está acompanhando o raciocínio? Porque é importante refletir que todo o processo evolutivo para ser de conformidade às leis divinas, como ele deve ser? Quais são as virtudes que nós vamos aferir se o movimento está correto ou não? Suavidade e leveza. Exatamente. Veja bem, é possível desequilíbrio com suavidade e leveza? Só vai ser possível suavidade e leveza com equilíbrio. Então, quando nós nem entramos no movimento de exigência frente à vida, nem de negligência frente à vida. Então, nem exigência, nem negligência. Mas entramos num esforço de quê? Esforço de equilíbrio, né? Esforço de nos equilibrar. Quando nós estamos nesse esforço de equilíbrio, o que vai acontecer? Virtudes, para que nós façamos avaliação, quais são? Quais são, Adriano? Suavidade e leveza. O processo da evolução gradual vai estar sempre envolvida pela suavidade e leveza. Por quê? Embora nós estejamos, como diz o codificador, embora estejamos submetidos às necessidades materiais, nós pressentimos e compreendemos o estado espiritual. Quando nós pressentimos e compreendemos o estado espiritual, o que acontece com ele, com o espírito? Antes do esforço, o esforço vem logo em seguida. Quando ele compreende isso, o que ele faz? Ele se autoacolhe. Né? Esse autoacolhimento é fruto exatamente dessa compreensão do seu estado espiritual e das suas necessidades materiais, em que ele trabalha para sair do estado corporal, significando que ele cada vez mais vai fazer esforços para superar as questões puramente materiais da vida e se encaminhando ao espiritual, desenvolvendo a benevolência, primeiro com quem? Consigo mesmo. Posteriormente, com o próximo. Qual é a principal característica da caridade, em que Kardec colocou que fora dela não há salvação? Hã? Benevolência para com todos, né? A benevolência para com todos, indulgência para com as imperfeições alheias, perdão das ofensas. Mas o principal é a benevolência. Então, a benevolência é o ato de praticar o bem consigo para poder realizar esse bem com o outro. Se nós estivermos num esforço nesse sentido, nós estamos no período do equilíbrio. Faz sentido, gente? Muito importante no nosso processo evolutivo, para que nós evitemos de exigir de nós aquilo que nós não podemos dar à vida, nem negligenciar aquilo que já podemos dar. Veja, para que nós possamos ter as balizas desses dois movimentos, o que é necessário? Equilíbrio, não é? Equilibrar para que não haja exigência de virtudes que nós ainda não podemos ter, e equilibrar para que não haja negligência de virtudes que nós já podemos exercitar. Aí, sim, nós entramos no período do equilíbrio. Então, todos nós estamos sendo convidados. Aqueles que ainda não entraram, estão sendo convidados a entrar no período do equilíbrio, né? Para seguir em direção ao próximo período. Então vejamos aqui um resumo. Nesses dois períodos, o espírito está sujeito à reencarnação, que se realiza nos mundos inferiores e médios. Então vejamos. A Terra, de que tipo é? Provas e expiações. Então está na segunda categoria. Qual vai ser a maioria dos espíritos que vivem na Terra, encarnados na Terra? Inferiores. Então ela está no período médio, ela é uma característica de mundo médio, inferior ainda. As duas primeiras classes é inferior. Ela está se tornando planeta de regeneração. Aí ela entra no início do período para se tornar médio. Qual é a característica do mundo de regeneração? Vamos lembrar lá do Evangelho? Hã? O bem predomina sobre o mal, mas ainda existe o mal. Então, veja bem, ele é um mundo médio, mas ainda existe o mal. Mas a benevolência predomina. Significa que para habitar um mundo de regeneração, o que é necessário? Estar no período do equilíbrio. Estar no movimento de benevolência. Ainda existem o quê? Ainda existem limitações, que são as influências da matéria etérea que o Adriano colocou aqui. Existem limitações para o espírito, por isso ainda existe o mal. Ainda o espírito pode falir, está lá nas orientações de Santo Agostinho do Evangelho segundo o Espiritismo. E quando ele vai à falência no mundo de regeneração, o que acontece com ele? Ele é exilado para o mundo de expiações e provas. Por quê? É para predominar o bem. Então é necessário esse esforço para o equilíbrio, em que o espírito toma consciência de si, sabe do quem ele é, quais são as suas tendências, sem exigir-se perfeição e sem negligenciar o aperfeiçoamento, ele faz esforços para se manter em equilíbrio. Agora, o equilíbrio é algo que a gente chega nele para... Terminou, agora estou equilibrado. No nosso nível evolutivo, como que se dá o equilíbrio? Esforços continuados, pacientes, perseverantes e disciplinados, todos os dias. Então, o equilíbrio é uma viagem que vai ser realizada durante toda a nossa existência. Quando nós concluirmos a nossa existência no dia do juízo e chegarmos à dimensão espiritual e tivermos passado a vida inteira fazendo esses exercícios de equilíbrio, nós poderemos dizer com toda certeza, já hoje, a partir desse esforço que nós programarmos, que estamos programando, que poderemos já entrar no mundo espiritual, numa outra categoria espiritual diferente do que encarnamos? Espíritos benevolentes, no mínimo. Poderemos ou não? Poderemos. O espírito que, percebendo as suas limitações, escolhe não trabalhar uma delas. Mas todas as demais ele escolhe trabalhar. Ele poderia dizer que está no período do equilíbrio ou não? E aí, o que vocês acham da pergunta? Estaria querendo enganar a própria consciência? Será? Vamos refletir. Dentro de uma série de questões a serem trabalhadas, né? O espírito traz o propósito existencial, como nós já trabalhamos em outros encontros. O propósito existencial diz respeito à sua principal limitação egóica e à sua ou suas principais virtudes a serem desenvolvidas. Ele traz isso tudo, claro que ele traz outras limitações e outras virtudes também a serem desenvolvidas. E ele, nesse processo, ele, como a pergunta foi colocada, uma questão dele, ele resolve não fazer esforços para trabalhar. Significa que todo ele está comprometido? Realmente não. Por quê? Veja bem, existe a exigência de perfeição, a negligência do aperfeiçoamento e o equilíbrio no esforço de aperfeiçoamento. Exigência, negligência e esforço de aperfeiçoamento. Quando ele exige, o que ele faz? Ele se força um processo de perfeição por autodecreto. Entra num desequilíbrio. A culpa é consequente. Ele entra num desequilíbrio devido a isso. Tá? Se ele entra na negligência do aperfeiçoamento, o que significa negligência de aperfeiçoamento? Tem a ver com a preguiça moral, que o espírito se nega a evoluir e crescer. Se ele tem consciência de que existe esse ponto, que ele não está trabalhando, o que significa para ele? É simplesmente uma negligência? Ou é um adiamento de um processo? Que não deixa de ter uma parcela de negligência. Agora, tem uma parcela de negligência. O que eu estou colocando é o seguinte: quando Jesus fala, conhecereis a verdade vos libertará, a pessoa reconhecendo uma limitação e simplesmente colocando ela de lado e trabalhando com outras limitações, o todo foi limitado por causa de uma parte. Isso que nós estamos querendo colocar. Nós estamos fazendo uma reflexão acerca da questão do perfeccionismo e da negligência do espírito. Tá? Veja bem, no movimento perfeccionista, a pessoa, por causa de uma parte, o que ela faz? Ela desconsidera o todo. E aí ela se sente culpada, ela se sente um espírito inferior, ela se sente a pior das pessoas por causa de uma ou mais limitações que ela não está ainda trabalhando. Não é comum isso? É. Veja bem, o outro lado, a negligência. O que é o espírito negligente? Quando ele desconsidera todo o processo da evolução, que ele tem um compromisso, e mergulha na negligência de não se aperfeiçoar. Então, aqui ele quer uma perfeição, aqui ele negligencia o sentimento de aprendiz e fica estagnado. Se ele está aqui num trabalho efetivo para desenvolver virtudes, O que vai acontecer com essa limitação aqui? Já que as virtudes são solidárias, e todas as vezes que o Espírito se encaminha em direção às virtudes, o que vai acontecer com a sua, com essa verdade que ele está buscando? Esse movimento faz com que ele, cedo ou tarde, sinta a necessidade de trabalhar aquela situação que ele está, que ele sabe que está negligenciando, mas que as outras, como as virtudes, elas se somam e as leis divinas se somam na nossa consciência, o que a consciência vai ficar o tempo todo alertando o espírito? Que ele está negligenciando um lado de si mesmo. Agora, isso significa que ele deve desvalorizar os outros lados porque ele está deixando aquele para trás? Não. Esse valor que ele se dá faz com que essa verdade o liberte daquela negligência. E o conhecimento dessa verdade, que ele tem essa limitação, mas que ele está fazendo gradualmente um trabalho para abrangê-la também, né, ele gradualmente vai evoluindo na direção do bem maior. Faz sentido isso, gente? Por quê? Nós estamos trabalhando a questão dos extremos. Há o extremo do perfeccionismo e há o extremo da negligência. E há o esforço de cada vez mais se trabalhar em função da superação dos problemas. Na pergunta do Lieber, ele fala da pessoa que ela reconhece que este ponto aqui ela não está trabalhando. Significa que, com esse reconhecimento, o que acontece na consciência do ser? Fica o alerta de que está ficando algo para trás, vai ficar sempre na consciência do ser. O que é importante, o que nós estamos querendo colocar é o seguinte, que a pessoa não deve entrar em ansiedade de consciência. Porque o movimento de perfeccionista leva a pessoa a uma ansiedade de consciência, que faz com que ela entre em conflito. E isso é o quê? Para o espírito. Equilíbrio ou desequilíbrio? Isso gera desequilíbrio. Se ele sabe disto, mas trabalha para o seu equilíbrio enquanto espírito imortal, o que ele vai fazer? Ele vai alargando as suas conquistas. Nós não estamos defendendo aqui, gente, o desculpismo, né? Porque é importante que a gente não entre num processo. Então ele está defendendo aí uma desculpa. Não. Nem culpa, nem desculpa. Mas o processo de autoconsciência. Se eu tenho consciência de uma limitação minha, e nesse momento eu não estou trabalhando, significa que num próximo momento eu posso trabalhar ou não? Se eu me esforçar, eu posso me trabalhar. Agora, se eu me desvalorizo enquanto todo do meu ser, por causa dessa limitação, eu vou trabalhar? Eu entro num desequilíbrio e fico na ansiedade de consciência, da culpa, e embolo todo o processo, entrando em estagnação. Fala da questão do texto de Kardec, diz respeito à generalidade, e todos os textos das obras básicas da Revista Espírita diz respeito às generalidades. E que Kardec coloca dentro da generalidade três processos: pressentimento, compreensão e trabalho. Para sair do pressentimento e compreensão do estado espiritual e trabalho para sair do estado corporal, trabalhando pela individuação, como nós já refletimos. Pergunta do Lieber, falando sobre a questão de uma deficiência, uma limitação do ser, que ele já percebe, já compreende, mas ele não trabalha ainda. Significa o quê? Uma questão bem específica. Significa para ele deve ter plena consciência de que ele está negligenciando o trabalho em relação àquele ponto da sua vida. Isso deve ficar muito claro, para que não caiamos no desculpismo. Mas isso daqui não anula todo o esforço que o Espírito está fazendo para trabalhar outras questões da sua vida. Isso que nós estamos querendo dizer. Então, o movimento do equilíbrio do ser, ele reconhecer quem ele é e como ele está. Libertando-se tanto da exigência de perfeição, quanto da negligência do aperfeiçoamento. Se ele, por causa de um ponto, desconhece o todo, o que, que ele fez? Caiu na exigência. Para que eu seja um espírito bom, eu preciso ser perfeito assim, assim, assado, de acordo com esse padrão. Não posso ter nenhuma limitação. Isso é o ponto do perfeccionismo, da exigência de perfeição. No processo da negligência, é aquele espírito que tende a negligenciar aquilo que ele já pode e deve trabalhar. Aquilo que ele tem limitações. E o Lieber colocou na pergunta algo que eu não coloquei. Que o espírito acha que é maior do que ele. Isso é real? Não. Não existe nada que seja maior do que nós. Quando o espírito está num processo de preguiça moral, isso deve ser reconhecido, ele tem a impressão de que é maior que ele, mas não é. É porque ele está negligenciando, como o Afro colocou, aquele ponto. Mas não o desmerece enquanto espírito num processo de pressentir e compreender o seu estado espiritual e trabalhar para sair do estado corporal. Desde que ele esteja fazendo esforços em outras áreas da sua vida. Porque, como nós falamos, como as virtudes elas se somam, esses esforços vão fazer com que a sua consciência cada vez mais esteja desperta para trabalhar esse lado que ele está deixando para trás. Ficou claro, gente? Isso. Quando o espírito ele está num processo de acolhimento, ele se acolhe inclusive com aquela limitação, mas ele não deve desconhecer que aquela limitação existe, para que ele não entre numa negligência espiritual. Ele sabe que existe. Então ele se acolhe no todo. E com base no todo, nessa ação de benevolência para com todo, o todo dele, nós estamos falando do todo dele, o que ele faz? Ele se acolhe e se esforça para cada vez mais se transformar numa pessoa melhor. Acolhendo todas as suas limitações egóicas e todos os esforços para desenvolver as virtudes essenciais da vida. Então ele se acolhe nesse todo. Ao se acolher nesse todo, ele progride. Daqui a pouco, as próprias vozes alerta da consciência, como diz o mentor Honório no seu livro, vão fazer o que com ele? As vozes alerta. Vão convidá-lo a pegar aquela situação limitadora que ele está deixando para trás e trabalhar. Então o trabalho sempre vai existir. A questão que é importante, isso é muito significativo, é esse movimento acolhedor do todo que nós somos. Nem exigir de nós perfeição, nem negligenciar o aperfeiçoamento. Somente é possível evoluir desta forma. Não há evolução com exigência, nem tampouco com negligência. Ficou claro, gente, isso? Se a flexibilidade é uma virtude meio para que consigamos os esforços de equilíbrio, sim, é uma virtude meio. Porque a flexibilidade que faz com que você nem se exija, nem negligencie, mas que você veja o seu todo. A pessoa rígida, o que ela faz? Ela se força a uma perfeição. Por causa da rigidez. Eu tenho que ser assim. Eu tenho que ser assado. Essa é a pessoa rígida. A pessoa leviana age de que forma? Negligenciando. E a pessoa que faz esforço para desenvolver a flexibilidade, o que ela faz? Se acolhe. Se acolhe nem se exigindo, nem negligenciando, mas fazendo os esforços no limite das suas forças dentro de cada etapa de trabalho, sabendo que o processo de evolução é gradual e não é, nunca vai ser abrupto simplesmente por um desejo do Espírito. Aqui no texto está muito claro, ó. Pressentir, compreender e trabalhar. Quando você se acolhe enquanto espírito imortal, você compreende a sua necessidade como espírito imortal, não compreende? Mas você ainda não trabalhou aquela necessidade de sair daquele estado corporal naquela questão. Entendeu, Adriano? Então, entre o pressentir, compreender e o trabalhar, são passos que o espírito vai dar. Quando ele se acolhe, o que ele fez? Ele compreendeu que existe uma limitação que ele ainda não está trabalhando. Significa que ele pode vir a trabalhar? Exatamente. Agora, se ele se exige, o que ele fez? Ele compreendeu? Ele nem se acolhe, porque ele não compreende o estado, o próprio processo de evolução dentro desse equilíbrio. Ficou claro? Perfeito o texto de Kardec nesse aspecto. Então, ele mostra todo o processo de como vivenciar na prática a individuação, para gerar esse equilíbrio no nível individual dentro do período do equilíbrio, que é para a humanidade. Aqui uma colocação interessante. Quando nós trabalhamos a virtude do propósito, outras virtudes satélites vão junto com as virtudes do propósito. E elas se somam. Como elas se somam, claro, a pessoa não está negligente. Exatamente isso que nós estamos trabalhando. Ela não está sendo negligente, ela está fazendo esforços para o equilíbrio, cada vez maiores. Agora, ela está negligenciando o trabalho específico daquela limitação. Ficou claro? Aquela limitação, vamos pegar, por exemplo, uma pessoa que tem uma dificuldade de mentir. Tá? E como o Lieber disse, a pessoa se comprasse com aquilo e ainda não quero trabalhar isso, porque eu gosto de mentir. Tá? E aí o que ela faz? Esse trabalho específico com a mentira, ela está adiando. Isso é uma negligência? É. Agora, se o propósito existencial dela, por exemplo, é desenvolver a autoconfiança, é uma pessoa insegura que está fazendo esforço para desenvolver a autoconfiança, anula esse esforço o fato dela continuar mentindo? Não. Exatamente isso que nós estamos querendo dizer. Então, não anula o esforço esse ato aqui. O esforço tem a base no pressentimento e na compreensão. Agora, esse trabalho específico com a mentira, ela está adiando. Mas como ela está fazendo esses esforços virtuosos de se tornar uma pessoa mais autoconfiante e outras virtudes satélites são trabalhadas, o que vai acontecer cedo ou tarde? Ela vai sentir a necessidade de trabalhar aquela tendência mentira que ela tem. Entendeu? Então, esse adiamento, enquanto espírito imortal, ele vai acontecer de uma forma eterna ou transitória? Sempre transitória. É isso que nós estamos trabalhando. Nós estamos trabalhando a condição do espírito imortal num processo de evolução. Faz sentido, gente? Então, por isso o genérico de Kardec, é período de equilíbrio. Quando que começa esse equilíbrio e quando termina? Dá para a gente delimitar assim tempo? Não. É um período longo, inclusive vai durar várias existências. Vão durar várias existências esse período de equilíbrio. A exigência, qual é o movimento da exigência? Eu quero, nesta existência, conseguir todo o equilíbrio e tornar espírito superior numa única existência. Se eu fizer isso, o que vou criar para mim? Um desequilíbrio e uma confusão só na minha vida. Porque eu vou ficar exigindo algo que não é divino, natural. E se não é divino, natural, o que estou fazendo? Estou contrariando as leis divinas. É possível desenvolver virtudes contrariando as leis divinas? Veja como nós vamos fazendo a reflexão, vamos chegando à conclusão de que todas as vezes que você estiver no movimento perfeccionista, você está contrariando as leis divinas. E ao contrariar as leis divinas, não se desenvolve virtudes. Então, o que a pessoa mais quer é o que ela menos faz. Aliás, ela não faz, não é possível.
1: Está consumindo energia.
0: E gasta uma energia muito grande. Ela se perturba intensamente com o movimento perfeccionista, porque ela gasta energia em esforços vãos. Aliás, forçando-se de forma vã, porque esforço nunca é vão. Forçando de maneira vã. Enquanto que o movimento do aperfeiçoamento é o esforço continuado, paciente, perseverante e disciplinado, porque ele demanda tempo. O tempo de Deus sendo utilizado pelo Espírito a cada existência, dando o melhor que ele pode e tendo a eternidade para evoluir. E não uma única existência para evoluir. O movimento perfeccionista, a pessoa é, mesmo que ela saiba que não é, mas a exigência dela é de evoluir tudo numa existência só. Aí ela desvaloriza o todo por causa de partes dentro dela. Sim, de uma certa forma, uma boa analogia. Ela faz a analogia de um aluno que, numa faculdade, por exemplo, vai bem de várias disciplinas e uma ele reprova. O que ele faz? Ele avança, mas fica na dependência daquela disciplina para fazer mais tarde. É semelhante, né? Só que do espírito imortal, diferente da vida acadêmica, não tem limitações de tempo, né? Na vida acadêmica temos um tempo definido para fazer isso. O que caracteriza o espírito nesse período de equilíbrio é essas três condições aqui: pressentir o estado espiritual, compreendê-lo e trabalhar para sair do estado corporal, tá? Não de tudo de uma vez, abruptamente, porque isso não é possível, mas fazer esforços nessa direção. Se ele não tiver consciente desse dever, ele não está no período do equilíbrio, ele está no anterior. Vamos voltar lá para ver que período que ele está? Ele está no período material. Ele nem noção do que significa as leis divinas, de que significa a lei do dever, nada disso ele sabe. Ele ainda está se comprazendo disso. Na pergunta que o Lieb fez, a pessoa já está no período do equilíbrio. Ele ainda, um lado dele que ainda se compraz, mas o restante ele está trabalhando. Então, isso é muito comum entre nós, no nosso nível evolutivo. Tá? Vamos adiante, porque senão a gente nem entra no livro dos espíritos. O terceiro período é o espiritual, no qual, tendo o espírito dominado completamente a matéria, não mais necessita da encarnação nem do trabalho material, pois seu trabalho é inteiramente espiritual. É o estado dos espíritos nos mundos superiores. Então veja, domínio completo da matéria. Nós estamos perto desse momento, gente? Muito distante. Nós então estamos num planeta de expiações e provas, que nem na condição média está. Vai começar um período gradativo, lento de regeneração, para que talvez lá no final do processo de regeneração a gente comece o início de um domínio da matéria. Veja bem, somente nos mundos felizes é que o que Kardec chama aqui de mundos superiores, é a mesma coisa, o espírito está completamente desmaterializado, que é o caso de Júpiter, por exemplo. O espírito está desmaterializado e ele vive ali uma vida, segundo os benfeitores falam nas obras básicas, na Revista Espírita também, o corpo de um espírito num planeta assim é semelhante ao perispírito nosso aqui na Terra. Veja, olha a diferença de evolução do espírito a ponto do corpo dele, físico, se assemelhar ao nosso perispírito. Quão distante está de nós. Então, o espírito desse está completamente livre da matéria. Então, ele evolui num outro nível de consciência completamente diferente do nosso. Não está submetido às mesmas leis da matéria que nós. A ponto do... Agora, se o corpo dele é semelhante ao nosso perispírito, imagina o perispírito. Nem médios videntes mais potentes conseguiria ver esse tipo de espírito. Pode ver no máximo luzes, mas o espírito não tem. Se o próprio corpo é semelhante ao perispírito, isso está lá na descrição de Júpiter, do planeta Júpiter. Então essa é a condição do espírito totalmente desmaterializado. Se nós exigirmos de nós isso aqui agora, o que nós fazemos conosco? Desequilíbrio, perturbação, estagnação. A facilidade com que certas pessoas aceitam as ideias espíritas, das quais parece ter a intuição, indica que pertence ao segundo período. Mas entre esse e os outros há uma multidão de graus que o espírito transpõe tanto mais rapidamente quanto mais próximo do período espiritual. É assim que de um mundo material como a Terra pode ir habitar um mundo superior como Júpiter, por exemplo, se seu avanço moral espiritual for suficiente para dispensar de passar pelos graus intermediários. Então aqui Kardec coloca a condição do espírito já bastante evoluído, próximo do, como ele diz aqui, próximo do período espiritual, que pode sair daqui da Terra e ir encarnar num planeta como Júpiter, como tem vários que foram evocados que estavam morando em Júpiter. Mas eram espíritos boníssimos, que já na Terra estavam próximos da condição de espíritos superiores, ou já estavam na condição de espíritos superiores e aí podem reencarnar em planetas melhores, mais. Mas por quê? Porque avançaram na própria Terra. Né? Não é um processo abrupto. Sim, é o aceitar das ideias espíritas que Kardec coloca aqui, não necessariamente que a pessoa tenha conhecimento espírita. Quanta gente, mesmo fora do movimento espírita, aceita as verdades espirituais sem nunca terem estudado. E quanta gente dentro do movimento espírita que já leu o livro dos Espíritos, obras várias, e é chucro, não consegue entender, ou se entende parcialmente, deturpa o conceito. Tem muito. Por quê? Porque um significa já avanço e outro não. Oi? Não, é aceitação no sentido profundo, reflexivo, moral, intelecto-moral. Nem só intelecto, nem só moral, é as duas coisas. É entender o processo e aplicá-lo na sua vida. Depende, pois, do homem deixar a Terra sem retorno como mundo de expiação e prova para ele ou a ela não voltar senão em missão. Ou, no caso nosso, permanecer na Terra, né? Porque muitos de nós, se não cuidarmos para fazer esforços de equilíbrio, nós poderemos deixar a Terra. Né? Só que não para ir para um planeta melhor. Né? Vejamos agora a questão 192. Tem tudo a ver com o que nós falamos. Pode alguém, por um proceder impecável na vida atual, transpor todos os graus da escala do aperfeiçoamento e tornar-se espírito puro sem passar por outros graus intermediários?
1: Não.
0: Por que não? A pessoa foi boa.

e também com o enfermo que para recobrar a saúde tem que passar pela convalescência. Demais ao espírito cumpre progredir em ciência e moral. Se somente se adiantou num sentido, importa se adiante no outro, para atingir o extremo superior da escala. Contudo, quanto mais o homem se adiantar na sua vida atual, tanto menos longas e penosas lhe serão as provas que seguirão. Então, claro, ninguém evolui, né, como um foguete, né, indo de uma condição para outra simplesmente só pela vontade da pessoa. Mas é todo um processo. Vejamos, se um espírito superior, o que caracteriza um espírito superior? Que não é o espírito puro ainda. Ciência, sabedoria e benevolência. Então ele tem a tríade benevolência, ciência no sentido de conhecimento das leis divinas, todas, físicas, morais e tudo, e benevolência. Então ele engloba as três categorias anteriores. São os espíritos benevolentes, sábios e de sabedoria. Então ele engloba tudo. O espírito puro, o que caracteriza? Qual é a diferença do puro para o superior? O domínio total sobre a matéria. Todas as impurezas ele se liberta. E ao se libertar, o que ele faz com as leis divinas? Ele passa a movimentar as leis divinas. O espírito superior, o que ele faz? Cumpre as leis, todas. Por isso ele é o espírito superior. O espírito puro movimenta ao seu côncio dever todas as leis divinas. Então vejamos, será que o espírito na Terra vai se tornar espírito superior? Ah, espírito puro? Superior é possível. Espírito puro? Não, não é possível. Precisa de passar por planetas muito mais sofisticados que a própria Terra, com outro tipo de vida, para que possa conhecer tudo isso e movimentar as leis. Veja, ele não vai movimentar as leis para um planetinha como a Terra. Ele vai movimentar as leis do universo. Então, é aquilo que o texto diz. Existem conhecimentos, existem virtudes que nós nem sabemos o nome ainda. Se nós não sabemos nem o nome, como que podemos conquistá-las? O Afro lembra da questão 10, né? Pode o homem conhecer a natureza íntima de Deus? A resposta é não, porque falta para eles um sentido. Que sentido é esse? Exatamente o sentido dessa pureza espiritual do espírito que adquiriu todo o conhecimento e moral possível no universo. Isso que caracteriza o espírito puro. Se o espírito superior é ciência, benevolência e sabedoria, imagina o espírito crístico, né? O espírito puro. Questão 192A. Pode ao menos o homem na vida presente preparar com segurança para si uma existência futura menos prenhe de amarguras? E aí, pode ou não? E essa vida futura começa quando? Aqui e agora. Porque às vezes a pessoa, não, eu vou trabalhar para que quando eu desencarnar eu esteja melhor. É esse o sentido dessa pergunta aqui? A gente trabalhar para quando desencarnar estar melhor? Voltando lá os três movimentos. Quando a pessoa pressente, quando ela compreende a sua natureza espiritual e trabalha por ela. O que ele está fazendo? Buscando o equilíbrio que vai acontecer depois que a gente desencarnar ou a partir do aqui e agora. Então, desde aqui e agora, nós já estamos trabalhando para uma vida, o quê? Menos prenhe de amarguras. Se nós estivermos numa expiação e fizermos esses esforços para trabalhar com as nossas

0: nossas imperfeições, desenvolvendo virtudes. Nós vamos diminuir essa expiação? Vamos suavizar. Não tem como anular ou impedir uma expiação, mas temos como suavizar. Então, nós estamos preparando uma existência futura menos prenhe de amarguras, se fizermos isso, porque estaremos expiando de fato. Quando nós expiamos de fato, o que, que nós fazemos? Além de suavizar, nós expiamos, extraímos a pureza, e ao extrair a pureza, o que, que vai acontecer na próxima existência? Você se liberta das expiações para ficar apenas nos mecanismos provacionais da vida. Se a pessoa já está em provas apenas, muito raro na Terra, mas pode ser que exista algum outro, sem expiações, só provas. O que ela faz? Se ela trabalhar cada vez mais pelo desenvolvimento das virtudes. Ela avança e aí, no futuro, a encarnação vai ser muito mais suave. Né? Sem dúvida, pode reduzir a extensão e as dificuldades do caminho. Só o descuidoso permanece sempre no mesmo ponto. Vamos refletir esse trecho aqui em itálico. Kardec fez até colocou em itálico, dando um destaque no texto, porque ele merece uma reflexão muito profunda. É o negligente? Será? É o que não está fazendo esforço para trabalhar. O exigente é cuidadoso? É um pseudo cuidadoso. Né? Então, descuidoso é tanto negligente quanto exigente. Porque o exigente, aquele que se exige perfeição no movimento perfeccionista, e o perfeccionismo significa o quê? Culto à perfeição. O culto à perfeição é um movimento cuidadoso? Só parece. Porque é um movimento mascarado. Então ele parece cuidadoso, mas não é. Quando o espírito está no movimento perfeccionista, exigindo dele mesmo perfeições que ele não pode desenvolver ainda, o que, que ele faz? Ele cria dificuldades no caminho dele, não cria? Mil e um fantasmas, mil e uma ansiedades de consciência, mil e uma perturbação, que ele cria dificuldades no caminho. É assim a vida, gente? É para ser assim? Crescer com dificuldade, evoluir com dificuldade, porque o meu jugo é suave, o meu fardo é leve, ensina Jesus. Então veja, quando a pessoa está nesse movimento exigente consigo mesma, o que ela faz? Ela entra num processo descuidoso. Quando ela está na negligência, o que ela faz? O descuido do que ela pode fazer. Ela pode trabalhar aquilo. Então ela entra num processo também de criar dificuldades no caminho. E essa dificuldade é só aqui agora? Dificuldades do hoje, tanto para o exigente quanto para o negligente. Dificuldades do hoje e do amanhã. O exigente expia. Vamos supor que o exigente tem uma expiação X. E exige dele tudo, fazendo força para isso, para aquilo, porque ele quer ser puro. Ele expia?
1: Não.
0: Não. Por que, que ele não expia? Porque ele se obriga a cumprir a lei divina. Existe lei de obrigação?
1: Não.
0: A lei é de amor, justiça e caridade, a lei do dever, de consciência. Né? Então, o que, que ele faz? Ele parece que ele está bem, mas ele está estagnado num processo. Estagnado, ele não se cuida verdadeiramente. e permanece no mesmo ponto. Então, estagnação é exatamente o que o benfeitor colocou aqui. Permanece sempre no mesmo ponto. A pessoa é como um carro atolado com as quatro rodas. Patina, patina, patina e não sai do lugar. Permanece ali no mesmo ponto. Enquanto que a vida é para que nós possamos fluir, avançar fluindo com a vida. Sempre. Né? Cuidar é se acolher amorosamente. O que é o cuidado? Uma pessoa cuidadosa é uma pessoa que se acolhe, é uma pessoa que faz aquela tríade que acabamos de ver. Né? Ela entra no movimento de acolhimento incondicional de si mesma, porque ela já se sente um espírito imortal num corpo físico. E como ela se sente, o que, que ela faz? Ela trabalha em função da superação gradual das suas limitações. Isso não é um movimento acolhedor? Isso daqui eu já tenho condições de fazer, então eu faço esforço. Isso daqui ainda não tem, mas eu sei e estou também fazendo esforço para que eu, como espírito imortal, possa me cuidar e evoluir dentro do quê? Questão 642. Dentro do quê, gente? Do limite das minhas forças. Tem como traçar o limite para genérico? Esse limite é individual. Quem é que determina esse limite? Nossa consciência. Né? Que nós mesmos delimitamos por meio da nossa consciência. Então, se a pessoa está fazendo o bem, esse movimento de benevolência para com ela mesma, no limite das suas forças, isso significa o quê? Movimento profundamente cuidadoso diante da vida. É exatamente isso que nós viemos aqui para realizar. Qualquer movimento, seja na exigência, seja na negligência, é um movimento descuidoso que faz com que o espírito permaneça sempre no mesmo ponto. Até que ele desperte. Não é isso? Porque ele não vai ficar eternamente no mesmo ponto. Agora, se a pessoa estiver numa existência sempre nesse movimento, ou de exigência, ou de negligência, ou como é mais comum, oscilando como um pêndulo do relógio, uma hora no exigente, outra hora no negligente, ela permanece no mesmo ponto, sem evoluir. Ela fica ali estagnada até despertar para a realidade da vida, para o processo do autocuidado, do autoacolhimento, do autoamor. Então, por que no limite das nossas forças? Uma boa pergunta. Por quê? Porque cairíamos no movimento da exigência. Se formos além do limite. Se for além do limite, é exigência. Se for aquém do limite, negligência. Qual é a causa desse processo? De o quê? Do limite das forças. Perfeito o raciocínio e a reflexão, na verdade. Quando nós trabalhamos no limite das nossas forças, o que nós fazemos? Nós usufruímos das leis divinas. O limite das forças, forças é em que sentido? Qual é o sentido de realizar o bem no limite das forças? A movimentação íntima a partir da vontade para quê, Renata? Para desenvolver as virtudes usufruindo as leis. O que é amar e respeitar as leis se não usufruir delas para o nosso crescimento? Porque as leis não existem para a nossa felicidade. Então, se elas existem para que nós sejamos felizes, e só seremos felizes usufruindo das leis, amando e respeitando-as, e como que se ama e respeita as leis? Fazendo esforços para desenvolver as virtudes. Quando nós fazemos isso, nós estamos num processo de humanização. Quando nós exigimos de nós ficamos num movimento de não amar e respeitar as leis divinas, porque não existe lei de evolução abrupta, nem de progresso abrupto. A lei do progresso está intimamente ligada à lei do trabalho. E o trabalho deve ser feito no quê? No limite das forças. Está lá no livro dos Espíritos, trabalho e repouso. E qual é o maior trabalho que nos cabe? É o trabalho profissional ou o trabalho interior de nos transformarmos? Esse trabalho interior. Então, quando nós estamos realizando o bem no limite das nossas forças, fazendo os esforços para desenvolver as virtudes, tudo flui. Quando nós, num processo de exigência, queremos fazer além das forças, tudo fica estagnado, porque esse movimento é descuidoso, nós não usufruímos as leis divinas porque nós não estamos respeitando as leis. Parece, no nível da intenção positiva, a pessoa parece que ela quer, mas não é um respeito. Ao contrário, um desrespeito às leis. E aí o que acontece? É possível desenvolver virtudes desrespeitando as leis? Não é possível. Então nós entramos dentro do impossível. Impossível é de estagnação. No movimento negligente é a mesma coisa. Nós estamos fazendo aquém das forças. O aquém das forças significa respeito às leis? Também não. Porque existe a lei do dever, que o Saulo lembrou, que nós devemos realizar no limite das forças. Agora, o limite das forças é tornar-nos espíritos superiores nesta existência. Aí entra a questão que nós estávamos trabalhando, de acolher-se dentro daquilo que é possível para você nesta existência. Você não é uma pessoa que tem demérito por ter ainda limitações que você ainda não trabalha, algumas que você já iniciou a trabalhar, mas ainda está muito aquém da necessidade, porque você é um espírito fazendo esforços no limite das suas forças. E como é a consciência que determina isso, você tem a baliza. Se eu entro na negligência, eu estou fazendo aquém. Se eu começo a exigir, eu estou querendo fazer além, e não faço nenhuma das duas coisas. Então eu vou estar sempre fazendo esse esforço. Então, voltando à pergunta que o Liebre fez no início, bastante pertinente nesse momento. Se eu deixo ainda uma situação para trás, ao fazer o bem no limite das minhas forças, no todo, esta parte aqui começa a fazer o que comigo? O que ela começa? Porque enquanto a pessoa está se comprazendo, o que que acontece? Continua praticando. E aquele problema incomoda a pessoa ou não? Ainda não incomoda. Mas com o crescimento do espírito no limite das forças, ele fazendo esforços reais de mudança, aquela limitação passa a incomodar ou não? Passa a incomodar. Na hora que passa a incomodar, o que que o espírito começa a fazer? Começa a trabalhar. Ficou claro, gente? Mais claro? Hã? Quem é fiel no pouco, será fiel no muito. Fala de Jesus. Né? Então, esse é o esforço do Espírito. Nós não vamos trabalhar as demais perguntas, vai ficar para a próxima terça, porque é um assunto muito significativo, muito prático, é do nosso dia a dia. Né? É muito raro na Terra nós termos pessoas que já estão no período de equilíbrio, que não tem uma tendência, pelo menos, ao perfeccionismo. Então é muito comum essa tendência ao perfeccionismo e a culpa consequente ao perfeccionismo. Então é necessário nos cuidarmos, como diz o texto aqui da questão 192A, para permanecermos fiéis às nossas consciências, dando o melhor que podemos, no limite das nossas forças. Pergunta se o bem no limite das forças só faz sentido se fizer o bem para mim também, mas esse bem do livro dos espíritos, quem que disse que é bem para os outros? Não é possível bem para os outros se não houver um bem para si mesmo, né? A benevolência para com todos, que está lá na questão 886, começa com quem? Com aquele que está fazendo o bem, porque se ele não fizer o bem consigo mesmo, como que ele vai fazer com os outros? Não é possível. Sim. Então, o Romildo lembra uma questão que o Afro falou e acabei esquecendo de falar. Quando a pessoa está nesse movimento do bem, ela vai ampliando o limite das forças. Na hora que ela amplia o limite das forças, o que, que acontece com a limitação que ela deixou para trás? Ela vai lá e abarca essa limitação para trabalhar. Porque ela começa a incomodar a pessoa. Poxa vida, antes eu não tinha condições, mas agora eu já tenho condições de trabalhar isso. E ela vai lá e trabalha. Então é assim que o processo evolutivo vai acontecendo. Nós vamos trabalhando, aquilo que é possível numa existência nós fazemos, aquilo que não é possível levamos para a próxima existência e vamos somando isso. Nós vamos ver isso em detalhes no nosso na próxima terça-feira, que vamos continuar esse assunto aqui. Tá? Vamos para a nossa avaliação reflexiva. Feche os olhos, entre em contato com você mesmo em essência, buscando sentir o conteúdo estudado neste encontro. O que você entendeu do conteúdo que se aplique à sua vida?

conteúdo estudado mudou a forma como você entende o processo da reencarnação? Caso positivo, que mudança foi essa?

deste encontro, refletimos sobre a conexão entre a lei da reencarnação e a lei do progresso, e que a evolução é um processo gradativo e suave, na qual o espírito imortal se desenvolve como aprendiz da vida por meio do cumprimento das leis divinas e do desenvolvimento das virtudes, sem exigências e negligências. Como você se sente aproveitando essa dádiva divina para conquistar a sua evolução?

agora reflita sobre como você pode aplicar em sua vida o conteúdo estudado. É possível de aplicá-los em seu dia a dia, para que você se liberte tanto da negligência quanto da exigência de perfeição? Que ações você pode realizar para melhorar a sua vida em sua busca de autotransformação e das suas atividades na prática do bem?

Sinta-se agora um espírito imortal que traz em si mesmo a determinação divina de evoluir até a perfeição relativa, pelo conhecimento pleno e cumprimento das leis divinas, pela prática das virtudes e pela busca da unidade com Deus. Mergulhe profundamente nessa verdade espiritual. Sinta, veja-se cumprindo as leis divinas, desenvolvendo todas as virtudes essenciais da vida ao longo do tempo, sentindo plenamente o objetivo pelo qual você está reencarnado, a sua evolução gradual e suave diante da vida. Reflita sobre isso.

0: Para o dia nascer feliz. Bom dia mesmo, a segunda-feira para lá de especial para todos nós, nesse dia 13 de maio de 2024, que maravilha. Aqui é Douglas Galeno, falando aqui de Recife, trabalho do voluntário aqui da Ediluz, começando aqui mais um programa, programa 1319, que delícia. E neste programa, quem estará conosco, direto de Contagem, nas Minas Gerais, ela, Regina Beatriz.
1: Bom dia, pessoal, com cafezinho, pão de queijo, chefinho voltou, é trembão.
0: Dona Eneida, foi a senhora que começou com essa história de chefinho?
2: Eu não me recordo, porque eu estou assim, com uma falha de memória. bom dia, Zefinho. Bom dia, Regina, bom dia a todos que já estão aqui. Gente, que maravilha, o chefe voltou. A gente fez a maior bagunça, viu, durante a ausência, mas agora, Regina, entra no prumo. Hoje é segunda-feira.
1: Pois é.
0: Oh, maravilha, oh, maravilha. Vamos lá, turma linda, uma segunda-feira com girassóis. Olha que coisa linda, uma segunda-feira com essa imagem belíssima. Dois girassóis aqui, um fundo verde, folhas. É, gente, é uma pintura, olha sobre tela, pintura mediúnica feita aqui no Luz da Verdade. E com letras brancas na tela, pro dia nascer feliz. Com letras menores, bom dia mesmo. Todos os dias às 6 horas, feliz segunda. E tem aqui uma D com duas ondinhas, que é o símbolo da audiodescrição. Aí lá embaixo, no rodapé, nós temos as logomarcas. Produção é de luz. Coprodução, Web Rádio Amigo Espiritual. Apoio, retransmissão, TV7, Rai TV, Web Rádio Fraternidade, Rádio Portal da Luz e TV Secal. Canais, amigos, parceiros, espalhando muita coisa boa pelas ondas da internet. Nesse clima, nessa energia, a gente vai começando, gente, coisa boa, chegamos aqui na metade de maio, já é dia 13, e a gente começa com aquela prece, com aquela conexão no Wi-Fi divino. Regina Beatriz, convida a turma aí, ó, para entrar no clima.
1: Vamos lá, né, gente? Vamos lá fazer a nossa prece, agradecer por mais um dia, mais uma semana, ô trembão. Então vamos lá. Deus de infinita bondade, nós te agradecemos por mais um dia de vida. Te agradecemos, Senhor, pelos dias que passaram, especialmente o dia de ontem, onde tantas mães foram abraçadas e tantos filhos foram super, hiper, mega carinhosos. Que eles possam continuar assim. E que todas as mães recebam aí as nossas bênçãos, o nosso abraço de muita alegria, de muita paz. E que no dia de hoje possamos ser luz para todos aqueles que se chegarem perto de nós. Que assim seja.
0: Assim seja e assim será. Abençoado, abençoado o dia teremos pela frente. Que coisa boa! E começando aqui com a turma linda, já chegando carinhosamente e deixando sua participação, nosso queridão aqui, o Beto Leite, direto de João Pessoa. Bom dia, irmãos em Cristo. Desejo um ótimo início de semana a todos. Muita paz. Ô, querido irmão, palavras com muita energia, com muito carinho. E ele coloca aqui muitos arco-íris. Olha que coisa boa. É isso aí. Uma semana para lá de especial para todos nós. E a gente começa com muita energia, com muita alegria, tocando aqui o programa. Mais gente chegando aqui, trazendo também um bom dia. Dona Eneida, vamos para a Bahia.
2: Vamos aqui para a minha vizinha, a Marlene Harenberg. Essa mulher de pele morena, os cabelos negros curtos, lisos, né? E ela tem os olhos negros também, está sorrindo com muita alegria, né, nesta foto. Ela nos diz, bom dia, a paz do Senhor Jesus e Maria Santíssima. Obrigado, Jesus, por mais um dia com saúde e paz. Abençoada semana para todos. Gratidão. E coloco um monte de emojis maravilhosos, né? Florzinhas, as mãos unidas, coração. Assim seja, Marlene. Estamos aqui juntinhas, juntinhas, para que a gente possa emanar bons fluidos para todos nós e para todos que estão neste planetinha maravilhoso. Um beijo.
0: Maravilha, maravilha, maravilha. Regina, Giselda, com um sorriso lindo aqui.
1: Pois é, menina, olha como ela tá linda. E ela dizendo: bom dia, família. É, renascendo feliz. Que a paz do Mestre Jesus esteja reinando dentro de nós. E a sua luz iluminando a nossa caminhada. Giselda é uma mulher de pele clara, cabelos longos, está com vestido azul. Receba o nosso abraço, Giselda.
0: Aquele abraço fraterno para a turma toda. Aquele abraço, Giselda, para você, para a família. E ela, ó, já deixou aí o joinha. Já deu o meu like aí, você. Boa lembrança. Turma linda, ó, vamos chegando aí, ó. Deixa o joinha aí, ó. Tá gostando do programa? Vai lá, sinaliza, deixa o like, o joinha, o gostei. Aproveita, se inscreve aí, ó. A gente tá precisando aqui aumentar aqui a quantidade de inscritos aqui no canal. Isso é importante, né, para facilitar a divulgação do trabalho. Então, ó, quanto mais pessoas inscritas, melhor. E vamos lá, começando aqui o programa, dando um passeio rápido. Nosso querido Ernesto Caldeira, aquele abraço, meu irmão. Cristiane Selle, a Patrícia Bastos por aqui, Leila Beatriz também, o Felipão e muita gente linda, o Marcos Moreira, a Júlia Leonês. E vamos lá, a gente devagarinho vai trazendo a participação dessa turma toda. Nossa gratidão, esse programa é para vocês, é com vocês, para o dia nascer feliz. Nossa gratidão também, esse coração amoroso. O coração amoroso das voluntárias, dos voluntários que fazem esse programa acontecer. Não é brincadeira não, hein? 1.319 programas realizados com muita simplicidade, mas com muita conexão com a espiritualidade, rogando a Jesus um amparo para que todos nós tenhamos um dia para lá de especial. Dona Eneida, vamos começar logo esse bom dia com alegria e poesia. É assim que a gente começa. Vamos lá, vamos para uma canção da esperança.
2: Sim. Uma linda canção da esperança. Olha, o título já é convidativo. Aqui prestemos um pouquinho mais de atenção. E nos diz assim: sofres sob pressão de amargas crises e atravessas momentos infelizes. Qual se andasses por senda estranha e má. Mas embora sem forças a que te arrimes, não te detenhas nem te desanimes. Outro dia virá. Se caíste na estrada, ergue-te e lida. Trabalhar e esquecer é a grande lei da vida, porque o tempo a servir tudo renovará. A todo ser que chora, a quem luta e se cansa, eis que o mundo repete a canção da esperança. Outro dia virá. Olha o tronco podado, amplamente despido, o solo massacrado, o campo desvalido. Fita o charco onde está. Mostram por fora a mágoa que os enterra, mas guardando por dentro a mensagem da terra. Outro dia virá. Desse modo, igualmente a uma querida e boa, carrega a própria cruz, ama, serve e perdoa. O caminho de Cristo é o mais belo que há. Deus é o supremo amor e a suprema beleza. E nos diz pelo bem, de surpresa em surpresa, outro dia virá. Essa linda poesia, Canção da Esperança, é da nossa Maria Dolores, psicografia desse grande irmão nosso, Francisco Cândido Xavier, e está contida no livro Coração e Vida. Oh, que maravilha essa Canção da Esperança para começarmos o programa de hoje com esperança acima de tudo. E olha, olha a mensagem, né, Douglas e Regina? Outro dia virá.
0: Outro dia virá. Confia, confia e segue. São as palavras de Jesus nos convidando a caminhar. Movimento, ação. Não dá para ficar parado não, gente. Não dá para ficar parado não. Vamos caminhando, seguindo, olhando para o alto, fé, ânimo, disposição, e um estendendo a mão ao outro. É desse jeito, ninguém larga a mão de ninguém. Um segurando a mão do outro aqui, ó, fica muito mais fácil, é desse jeito que a gente vai seguindo. Vamos seguindo, turma linda, nesse clima, nessa energia e mais, gente chegando por aqui, coisa boa, Antônia Corina tá aqui, ó, com toda alegria, Terezinha Moreira, lindona demais, Fátima Henrique chegando aqui, deixando aqui o seu carinho, E é nesse clima aqui. A gente vai aqui recepcionando todo mundo e tocando aqui o programa. Gente, vamos lá. Vamos aqui buscar. Aqui, ó, a gente vai ter os momentos em que a gente vai visitar aqui as obras básicas do Espiritismo, e a gente vai trazendo aqui gotinhas doutrinárias, justamente aqui para incentivar o estudo, para despertar a curiosidade. É nesse clima que a gente vai conhecendo aqui aos pouquinhos, e quando a gente vê, a gente já está bem sabido mesmo. Regina Beatriz, como é que estão as coisas por aí? Você consegue trazer uma perguntinha do Livro dos Espíritos aqui para a turma toda?
3: Sim, vamos lá. Livro dos Espíritos, no capítulo Semelhanças Físicas e Morais, pergunta 208. Olha só o que o Kardec pergunta para a gente poder ficar mais sabido. O espírito dos pais não exerce influência sobre o do filho após o nascimento? E olha a resposta dos espíritos. Exerce muito, pois, como já dissemos, os espíritos devem concorrer para o progresso recíproco. Pois bem, o espírito dos pais tem a missão de desenvolver o dos filhos pela educação. Isto é, para ele, uma tarefa. Se nela falhar, será culpado. E na pergunta 209, por que os pais bons e virtuosos têm filhos perversos? Ou seja, por que as boas qualidades dos pais não atraem sempre, por simpatia, bons espíritos como filhos? Um mau espírito pode perder bons pais, na esperança de que seus conselhos o dirijam por uma senda melhor. E muitas vezes, Deus o atende. É, gente, a nossa missão de pais, ela é trabalhosa, né? Vamos dizer assim. Né? Sabemos que fomos escolhidos, né, por bênção de Deus. Sim, às vezes, muitas vezes, temos filhos complicados, né? Mas o exemplo é a melhor educação. Todo dia a gente aprende, todo dia a gente ensina. E a nossa tarefa, né, a nossa missão de pais e mães é muito importante. E a gente já está mudando o mundo, né, gente? Com carinho, com amor, dedicação, a gente consegue ensinar esses espíritos, né, tão rebeldes, né, revoltados. A gente vai dar conta, né? Com certeza. E não, nós não estamos sozinhos. O Douglas já falou aí, né? Não estamos sozinhos. Ninguém larga a mão de ninguém. Junto conosco temos os avós, os tios, os professores e tantos outros, né, que dão bons exemplos de amor, de esperança, né? E as coisas vão mudar. As coisas já estão mudando. Se a gente colocar na balança, a gente tem muito mais gente de bem do que gente de mal, né? É porque o mal aparece mais, né, do que o bem, porque ele incomoda as pessoas. E hoje a gente já vai percebendo, né, que a gente está melhorando. Tem muito mais tarefas do bem, né? Quantas pessoas ajudando uns aos outros. A gente está tendo exemplo nessa semana com o pessoal lá do Rio Grande do Sul, né? Como a gente tem se envolvendo, a gente país, né? Está se envolvendo em ajudar essas pessoas, fora as outras tarefas que são aí espalhadas por esse Brasil. Né? Então, a gente está fazendo muito bem, a gente precisa acreditar, não é mesmo? Vamos que vamos!
0: Vamos que vamos, vamos que vamos. Turma linda, semelhanças físicas e morais. Ó, oh, é, gente, a cor da pele, é o cabelo, é o nariz, é o tamanho. Isso aí, ó, oh, é do corpo para o corpo, gente. É assim mesmo, filho de gato, gatinho, né? Parecido aí, nasceu os gatinhos, as gatinhas, uma coisa linda, né? Mas a questão aí, ó, oh, moral, evolução, evolução espiritual. Não, não, não. O espírito vem de Deus, o corpo vem do corpo, né? A turma que ficou curiosa aí, ó, bora pegar aí, ó, Livro dos Espíritos e vamos aprender muito mais. E eu quero só destacar uma questão aqui, ó. Os espíritos devem concorrer para o progresso recíproco. Eu quero reforçar o seguinte, os pais estão aí para ajudar os filhos e os filhos estão aí para ajudar os pais. É desse jeito. É desse jeito. Então, ó, é nessa hora que a gente vê a misericórdia e o amor divino, colocando aquele espírito que precisa de um ambiente de honestidade, de paz, de atitudes corretas, de atitudes coerentes. E é nessa hora que Deus vai colocar dentro daquela família que vai dar condições de orientar esse espírito que precisa desse tipo de ajuda. E acontece o contrário também. Você vai ter situações em que a criança que ali chega tem uma evolução moral que vai ajudar os pais a repensarem a caminhada. Então, todo mundo aqui concorrendo para a evolução do nosso planeta. Mundo de provas e expiações, mas com um dedinho, ó, a gente está com um dedinho aqui na fronteira, entrando no mundo de regeneração. Todo mundo fazendo bem, todo mundo trabalhando, concorrendo para que a situação do nosso planeta melhore. Vamos seguindo, turma linda, tocando aqui o programa, tá dando uma olhadinha aqui, passeando pelo chat, chegando mais gente, isso é bom demais, gente. Que coisa boa. Eita, que sorrisão aqui. Eneida, mais uma amiga nossa aqui.
2: Opa, é a Gilda Rodrigues da Silva Rosa. É uma mulher, olha que sorrisão. Uma mulher de pele clara, os cabelos castanhos curtos, usa óculos. E ela nos diz, bom dia. Coloca aí vários emojis da mãozinha, anjinho, alegria. E diz, gratidão. Gratidão pelo dia, gratidão. Gratidão por essa segunda-feira estarmos aqui juntinhos. Seja muitíssimo bem-vinda, fazendo parte aí da nossa família, né, Douglas?
0: Bom demais mesmo. Sinta-se em casa, queridona. Aproveita aí para tomar um cafezinho. Aproveita aí, ó, para ir se arrumando, que a gente vai tocando aqui o programa com muito carinho. Regina Beatriz, como é que estão os aniversariantes hoje, queridona? Estava procurando aqui no chat para pedir um taquinho de bolo.
3: Menino, tem uma lista enorme. É, primeiro, parabéns para uma pessoa muito querida, uma pessoa que cuida muito bem dos animais, Marli Polaski, que ela receba o nosso abraço aí de feliz aniversário, e o nosso colo pela partida do esposo, que ela receba o nosso abraço aí com muito amor, muito carinho, tendo a certeza de que a vida continua aqui e lá. Parabéns também para um querido amigo, Rodolfo, é, companheiro da mocidade de hoje, e que é um médium, que é um espetáculo. Parabéns também para a querida Geórgia, uma professora que é um espetáculo, junto com a Regina Ezequiel. Duas professorinhas aí, ó, maravilindas, né, que fazem um trabalho maravilhoso com as crianças. Que Jesus abençoe, envolvendo em muita luz e muita alegria nesse dia especial, né? Comemorando mais uma volta em torno do sol. É uma alegria que a gente possa estar juntos nessa caminhada. Que bom que você está com a gente e a gente junto com você. E a gente vai junto aí, ó. Ninguém larga a mão de ninguém. Vamos que vamos.
0: Aquele abraço, muitos parabéns e muitas felicidades para a turma toda, é bom demais. Gente, uns espirros obsessivos aqui me atacaram, que coisa horrorosa. Ave Maria, três vezes, como é que pode? Quase que o nariz caiu aqui no chão, isso não pode, gente. Vamos seguindo aqui, vendo aqui a turma toda aqui deixando parabéns, é uma alegria, a turma deixando aqui aquele parabéns, nosso querido Filipão, botando aqui, ó, parabéns e muitas felicidades hoje e sempre para os aniversariantes desse dia maravilhoso. Vou fazer uma caminhada e vou assistir no almoço. Abraço de Felipe e família. Eita!
2: Essa é a caminhada comprida, não é, Douglas?
0: Oi, o quê, o quê?
2: Que caminhada comprida é essa, Felipe? Brincadeiras à parte, a gente tá chegando a trabalhar. Um abraço, Felipe, querido.
0: É bom demais mesmo, gente. E aqui é a turma chegando, deixando aqui sua participação, deixando aqui seu parabéns, e a gente fica aqui nessa alegria. É bom demais mesmo aqui. Opa, olha quem tá aqui, Nina.
2: É a TT, Tereza Conceição. Bom dia, aracajuano para todos nós. Coisa mais linda. Ela é trabalhadora do Paulo de Tarso. Eu tenho o prazer de conhecê-la, estar junto com ela. É uma bênção. Então, um abraço, aracajuano, para você também, TT, porque estamos aqui juntinhos, juntinhos, né? Um dia de paz e de muita esperança para todos nós. E olha essa força-tarefa que está saindo de todos os lugares do Brasil. Gente, é emocionante, né? Continuemos, continuemos e aprendamos cada vez mais, como o Douglas falou muito bem, né? Logo no início aí, só acerca do Livro dos Espíritos, os filhos aprendendo com os pais aprendendo com os filhos, né, Douglas? E assim todos nós juntos, uns aprendendo com os outros, nesse planeta que promete ser de regeneração, né, Douglas?
0: Isso, estamos a caminho, estamos a caminho. Vamos seguindo, gente nova aqui. Opa, olha aí, é o Carlos André chegando aqui, deixando um bom dia, com alegria e entusiasmo, por mais uma oportunidade. É isso aí. É desse jeito, Carlos. Um abraço fraterno para você. Ai, bonitão aí, jovem, forte, com muita energia, vivendo a vida aí, ó. Leve seu sorriso, leve seu entusiasmo aí, contagiante. Trazendo a turma aí para fazer muita coisa boa. É desse jeito. Vamos seguindo, que a gente vai aqui, ó, pegar aqui a máquina do tempo aqui. Vamos voltar no passado, vamos lembrar um pouquinho as efemérides espíritas. Chegamos aqui no dia 13 de maio e a gente volta no tempo. Para o 13 de maio de 1849, gente, faz tempo, hein? Foi quando nasceu a médium Elisabeth d'Esperant. Exatamente, gente. Teve um papel importante durante aquele período de ebulição, de efervescência das manifestações mediúnicas, permitindo aí a descoberta dessa realidade que sempre esteve conosco, a realidade da imortalidade e a realidade da comunicação entre os que aqui estão e os que já partiram. E é assim a gente vai, ó, nesse intercâmbio maravilhoso. Nossa gratidão e nossa lembrança, essa querida médium. Dia 13 de maio de 1971, aqui um momento brasileiro, a pintora Tarsila do Amaral, olha só, bastante conhecida na história das artes aqui do nosso Brasilzão, ela se declara espírita. Ué, e isso, um fenômeno, um momento marco aí, né? E isso, depoimento no Museu da Imagem e do Som. Essa querida, ela teve aqui, ó, a vida modificada quando ela recebeu pelas mãos do querido Chico Xavier, comunicação do espírito do seu neto. E aí, ela, com tantas outras pessoas, recebendo aí comunicações, recebendo cartas consoladoras que fortalecem a nossa caminhada. Isso é bom demais, gente. Quantas cartas amorosas, e tem gente ainda, né, dando continuidade a essa tarefa dessas cartas consoladoras. Gente,
3: Verdade.
0: muito mais de provar a existência da imortalidade. Essas cartas mostram para a gente que os nossos laços afetivos continuam, continuam. Continua a nossa gratidão à mamãe, à vovô, continua a nossa gratidão ao nosso filho, à nossa filha que partiu antes de nós, e continua, gente, a certeza de que continuaremos nessa grande família que só faz aumentar, gente. Só faz
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0: aumentar. Então, ó, a gente está assim, conhecendo novos amigos, fazendo novos amigos, e nasce um filho, e nasce um neto, e chega aí uma nora, eita, mais gente para a família. Chegou aqui um genro, eita, é mais um para a família, gente. E a família amorosa só faz crescer. Isso é bom demais. Dia 13 de maio de 94, eita, um registro bacana. Nosso querido Divaldo foi fazer um seminário, gente, na Espanha. Imagina, sabe o que é isso? Olha só. O movimento espírita crescendo na Espanha. Não foi somente uma palestra, não, gente, um seminário, mobilizando as pessoas, se deslocando aí, fazendo sua inscrição, e a gente tendo a boa mensagem sendo espalhada. Estamos aqui lembrando e agradecendo o trabalho de muitos que estavam antes de nós aqui, ó, trabalhando, espalhando, espalhando. Isso é bom demais. Eita, gente, maravilha, maravilha. Regina Beatriz Aglafira aqui, lembrando com muito carinho da mãezinha dela. Olha aí, ó. Eita,
3: Que
0: preta agora.
3: belezura, né? Hoje minha mãezinha amada, maravilhosa, faria 104 anos. Gente, que parabéns, né? Com certeza, Glafira, de onde ela estiver, está aí, ó, com muita alegria, né, te envolvendo em muito amor. E seja luz nesta caminhada, não é mesmo? É tão bom, né, a gente lembrar das nossas mães que já partiram, lembrando o quanto nós aprendemos com ela, quantos exemplos bons nós tivemos, e serve de exemplo para nós, né, para que a gente possa também ser uma mãe exemplar, né, todos nós. É isso aí, minha querida.
0: Vamos seguindo, turma linda. Deixa eu trazer aqui essa queridona aqui, a Maria Geralda aqui, ó. Feliz e abençoado dia, gente maravilhosa. Que Deus nos conceda um ótimo dia e uma semana de muita paz, luz, amor e gratidão. Olha que coisa linda. E aí a foto de perfil dela é uma linda flor, olha que coisa boa. Gratidão, querida, gratidão, um cheiro na alma também para a Rosângela Watanabe, deixando um bom dia aqui, Regina.
3: Pois é, essa queridona, companheira de picação de papel. Que Jesus te abençoe. Um abraço aí no Itiçu. Receba a nossa alegria, viu, querida?
0: É, coisa boa. Eneida, traz esse bonitão aqui que está apostando numa utilidade pública. Obrigado, queridão.
2: É o Ernesto Caldeira, nosso companheiro daqui, é um homem de pele clara, né? Os olhos negros, está usando um boné negro, preto e uma camisa da mesma cor. E diz, utilidade pública, você pode ser voluntário, auxiliando nos pontos de coleta das doações, correios, defesa civil, separando, organizando. Doações estão chegando de avião e lançado de paraquedas. Aqui no aeroporto de Aracaju, eles pediram que as doações fossem... Segura aí a doação, porque primeiro a gente tem que organizar. Nosso aeroporto é muito pequeno. E aí os voluntários se mobilizaram. Eu já estou na fila, né, esperando o chamado. E a gente vai organizar e já vai começar novamente as doações. Gente, o Brasil todo está uma maravilha. Agora, a organização dessas doações... também precisa ter, né, o bom senso do que doar. Precisamos doar roupas já limpas. Não tem como limpar, não, gente. É tirar do saco e todo mundo usar. E sapatos em bom estado, né? E que sejam juntos de fita, amarradinhos os pares, para que não se percam. Porque na vibe, né, nesse ritmo intenso, não dá para ficar catando os pares. E tudo que for doar, né, doe com prazo de validade, gente, por favor. E aí dá tudo certo, né, Ernesto? Um abraço, querido. Estamos unidos aqui para o Dia Nascer Feliz com todas essas informações maravilhosas que auxiliam a todos que estão escutando. Né, Regina?
3: Isso aí, gente. Isso é muito importante, né? A gente doar o que serve, né? Mesmo que não sirva para mim, pode servir para o outro. Então, nada de entregar camisa sem botão, calça sem folha de chiclete. Isso, gente, isso não é doação, não. Isso é outra coisa, né? Então, vamos fazer o que é certo. É só a gente pensar assim, se fosse eu, como é que eu gostaria de receber? Simples assim, né? Faça aos outros aquilo que você gostaria que lhe fizessem. Essa é a regra do bem viver, né? Vamos fazer para o outro aquilo que a gente gosta que faz para a gente. Lembrando isso aí, ajudando o Douglas nos espirros tão, tão fortes. Vamos lá, gente. Projeto Escutatória, cada vez mais aí, levando alegria, positividade àquele que sofre. O Projeto Escutatória é um projeto muito bacana com escuta sensível, afetiva e respeitosa, 24 horas por dia, 7 dias da semana. 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Você pode bater um papo, desabafar, será escutado por uma pessoa com muita paciência, né? E juntos vocês irão fazer uma prece, elevar o pensamento e sair dessa tristeza, né, tão profunda. 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
0: Lindo recado, esse projeto é fantástico, que Jesus abençoe o trabalho dessa turma linda, Projeto Escutatória e o SOS Preces. Duas equipes, o Escutatório aqui de Recife e o SOS Preces de Minas Gerais, estão trabalhando juntos, fazendo uma escuta amorosa. Gente, não é escutar com mais orelha, não, hein? É escutar com um coração. Então, ó, anota esse telefone, compartilha. Pode ser que alguém esteja precisando aí, o cabo fica aperreado, assustado, com medo, não consegue dormir, não consegue nem fazer uma prece. Ligue para esse número. Ligue para esse número. Vamos seguindo, turma linda, vamos seguindo nessa semana iluminada. Eita, que moça linda! Olha, Neida. Conhece, Neida?
2: É, não, amiga conheço, nova. Não. É, amiga nova, prazer.

0: Eu tô dentro do banheiro. Dá para você fazer uma prece para mim? Cheguei no trabalho, não tive tempo. Gente, que maravilha! E aí fizemos uma prece para ela. Ela entrou na sintonia novamente, porque o percurso deve ter sido bem desafiador, né? E aí ela chega no trabalho e fica mais sintonizada com os ensinamentos de Jesus, e o dia fica para lá de bom, né? Que maravilha, viu, Rosângela? Gratidão pelo depoimento.
1: Maravilha, maravilha. Deixa eu mandar um abraço para essa lindona aqui. Maê, lindona! Um cheiro para tu, Tatu. Ela deixando aqui, ó, uma semana de muitas bênçãos e amor. Olha que coisa linda e coloca um coração. Um cheiro na alma, lindona. Gratidão. Essa lindona aí, ó, nos acolheu. Estávamos desabrigados, Eneida. Regina estava... E ela nos acolheu lá em São Paulo. Olha que coisa
0: Oh,
1: linda.
0: bonitinha. Ali, eu podia não ser feliz, ficou desobrigado, foi. Oh, meu Deus, que bom. Maê, obrigada por acolher esse casal tão lindo.
1: Ela fez cuscuz pra gente. Olha que coisa boa.
0: Fala
1: Uma
0: sério, hein,
1: fofa, uma
0: Regina?
1: fofa, uma fofa.
2: Pois é. Isso é fraternidade, né, gente? Uma
1: Isso.
2: fraternidade muito legal. E continuemos nessa vibe, né? De receber nossos amigos, nossa casa, com alegria, né? Vamos que vamos, gente, que o tempo tá correndo.
1: Tá correndo, gente. Esperança, esperança e consolações. Para quem está precisando, ó, tem uma dica cultural muito legal. Gente, uma palestra com o nosso querido Divaldo, falando exatamente do Evangelho segundo o Espiritismo, daquele capítulo, ó, das esperanças e consolações. E aqui a gente vai ter a oportunidade de escutar o Divaldo abordando quantas esperanças, quantas consolações os espíritos, através da mediunidade, levaram e trazem, gente, o tempo todo estão levando. Levando alegria, levando esperança, levando ânimo. Aqui a gente está trazendo essa palestra que aconteceu na 24ª Conferência Estadual Espírita. A gente foi em 2022, mas super atual. Super atual. E a gente está colocando aqui no chat. Salva aí, ó, na biblioteca do YouTube para assistir depois. E com certeza, manter a esperança, manter o ânimo, manter a disposição. Vencer os desafios. Isso mesmo, gente. É o videogame da vida. A gente tem que vencer aí o desafio da vida e aí a gente muda de fase. É desse jeito. Prontos para essa caminhada. Estendendo a mão, levando aí o nosso carinho, levando o nosso ânimo. Ninguém larga a mão de ninguém. E aqui a gente traz essa dica maravilhosa dessa palestra do nosso querido irmão. Nosso querido Ivaldo. Isso é bom demais, gente. Coisa boa. Eita, coisa boa. Maí falando aqui com a gente aqui, ó. Foram dias de muita alegria para minha alma. Ô, lindona, para todos nós. Fizemos aqui, ó, visitas a trabalhos, trabalhos do bem, gente. Muitas pessoas trabalhando unidas, estendendo a mão e contribuindo aí, ó, para a educação de criança, de jovens, de adulto, para o esclarecimento. Foi bom demais conhecer o trabalho de Avaré, de Jundiaí, de São Paulo, muita gente fazendo bem. É essa corrente maravilhosa que nós desejamos, um ajudando o outro. É desse jeito, é desse jeito. Gratidão, turma linda, gratidão, Maê. Vamos seguindo, turma linda, dicas de leitura, a gente falando de Chico, falando de comunicação e falando, gente, de uma literatura que aquece o coração e traz muita coisa boa. Vamos trazer dois livros aqui dessa dupla maravilhosa, Chico Xavier e André Luiz. Regina Beatriz, Libertação e Obreiros da Vida Eterna. Qual que você prefere mais? Qual que você gostou mais?
2: Oh, gente, os dois, né? Libertação, uma história muito legal. E a gente começa a entender esse entrelaçamento da família, né? Fica aí uma dica de um livro super bacana, que traz muita curiosidade para a gente. Em Libertação, o espírito André Luiz apresenta a realidade do ambiente de sombras e trevas, onde se encontra Gregório, um espírito perturbado, que, líder de um grupo obsessor, age sobre Margarida, moça que foi sua contemporânea na existência terrena. É emocionante narrativa que conta com psicografia de Francisco Cândido Xavier, mostra a ação dos irmãos obsessores e a posterior intervenção benéfica dos amigos.

0: do alto sobre os homens encarnados em busca da conversão ao bem. Por meio do relato da missão de resgate guiada por seres superiores, o autor espiritual expõe provas da misericórdia divina e do amor verdadeiro que permite novas oportunidades de libertação e crescimento moral a partir do estudo, do perdão e do trabalho. Gente, esse livro é maravilhindo! A gente se reconhece muitas vezes, né, em atitudes que, de encarnados, né, quando estão aí envolvidos por espíritos, não vou falar maléficos não, mas assim, ignorantes, né? E aos pouquinhos a gente vai aprendendo. E o outro livro, Obreiros da Vida Eterna, apresenta um trabalho de amigos espirituais que viajam para auxiliar na transição ao plano superior de espíritos dedicados ao bem. A morte não extingue a colaboração amiga, amparo mútuo, intercessão confortadora ou serviço evolutivo, pois ninguém morre e o aperfeiçoamento prossegue em toda parte. Imensas são as dimensões vibratórias do universo, sendo essencial o aperfeiçoamento íntimo para alcançar o equilíbrio pessoal. Quarta obra da coleção A Vida no Mundo Espiritual, composta por 13 volumes, independentes entre si. E são valiosos ensinamentos sobre a vida no além. Fica aí, ó, gente, essa dica bem legal, né? Obreiros da Vida Eterna, que traz pra gente histórias reais. E a gente vai entendendo aí como é que funciona esse negócio de plano espiritual, né? Todo mundo fala e a gente fica pensando, imaginando como é. André Luiz traz pra gente, assim, uma belíssima explanação e a gente vai entendendo como é que continua, né, a vida após a morte. Fica aí, ó, essa dica para todos nós.
1: Maravilha, maravilha, gente. A gente falando aqui, ó, de esperança, de consolação, e a gente vai viajando nessas obras, a gente vai descobrindo aí, percebendo os laços. Gente, veja só, aqui a gente está percebendo e compreendendo que tem aqueles comportamentos, né, inadequados, aqueles comportamentos que não são legais, mas aqui somos aprendizes. O nosso irmão que está com esse comportamento aqui, né, ele está aprendendo também. E o amparo? E o amparo? O amparo é para todos. Aquele ali, aquela jovem que estava ali, ó, sendo perseguida, digamos assim, ela está recebendo ajuda. E o que estava perseguindo? Também está recebendo ajuda, gente. Todo mundo está recebendo ajuda. E à medida que a gente vai aprendendo, a gente vai se qualificando para estender a mão, gente. Sejamos trabalhadores do bem. Nós somos aprendizes do bem. Aqui todo mundo é aluno. Todo mundo é aluno. Nesse lindo planeta azul, somos todos aprendizes. O mestre é o mestre Jesus. Ô, maravilha. Vamos seguindo, vamos seguindo. A Júlia Leonês aqui, ó. Linda a desencarnação de Adelaide no livro Obreiros da Vida Eterna. E aí a gente vai compreendendo o amparo, gente. O amparo que vem do alto. Uma coisa, eu sempre lembro do nosso querido Raul Teixeira. Raul Teixeira comentando, não porque as pessoas ficam falando, não, está no outro plano da vida. Que outro plano da vida? Nós estamos juntos. Estamos aqui, nossos amigos, nossos familiares. Espíritos amigos estão aqui do nosso lado nos ajudando o tempo todo nesse intercâmbio. E a gente vai aqui, ó, recebendo essa energia e doando essa energia. Maravilha, gente. Dicas de leitura. 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Isso é muito bom. Está sempre lendo, sempre aprendendo e sempre desfrutando da boa companhia que é ter um livro espírita ao seu lado. Vamos seguindo, turma linda, vamos seguindo, tocando aqui o programa, que ainda tem muita coisa boa. Estava fazendo um passeio aqui pelo chat, vendo a turma chegando por aqui. Evandra, atrasada não, gente. Evandra dizendo aqui que chegou atrasada. Que atrasada o quê, mulher? Seja bem-vinda. Bom dia mesmo. Um abraço fraterno, queridana. Estamos aqui. E tem mais gente chegando por aqui. A Beth Rezende também deixando aqui um bom dia com muito carinho. Estamos todo mundo aqui unido. Isso é bom demais mesmo aqui. Magali deixando aqui um bom dia. Eneida, olha aí, olha que sorrisão, Eneida.
2: É, Magali Rosa, nos dando bom dia. Bom dia, minha querida. Olha, seja bem-vinda. Ela mudou a foto, que eu não estou lembrando. Ou ela é nova aqui na nossa família. Então, entrou, já faz parte. Seja muitíssimo bem-vinda, Magali. Um bom dia para todos aqui, com muita esperança, com muito ânimo e muita coragem.
0: Maravilha. Vamos que vamos, que o tempo ruge.
1: Vamos seguindo, turma linda, vamos seguindo aqui. Cláudia Nô Marchioli está por aqui, Ana Lúcia, Jorge Miyashiro. Gente, muita gente chegando aqui participando. 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A gente precisa aumentar aqui a quantidade de inscritos, que é muito importante. E aqui a gente vai tocando aqui. Tô vendo aqui a Zuleika, Conceição. Irani Lindona, um cheiro para tu. É essa queridona aqui, manifestando, deixando seu carinho, deixando sua mensagem aqui pelo meu retorno. Ô, querida, obrigado, obrigado. Tamo junto aqui, tamo aqui. Aqui todo mundo é aluno, todo mundo aprendendo. E aqui a gente vai compartilhando esse momento maravilhoso no início de manhã. E vamos lá, gente, vamos refletir mais um pouquinho, porque quem reflete brilha, né, dona Eneida?
2: Com certeza, meu querido.
1: Regina, vai trazer, Regina, o estudo para a gente?
0: Posso, vamos lá.
1: Isso. Regina é precessora aí e Eneida também.
0: Então, vamos lá. Estudar para compreender, compreender para amar. O estudo é a escola, o amor é o templo. A escola, o cérebro sorve a luz. No templo, o coração difunde-lhe o brilho. Com o livro, aprendemos com a oração. Sublimamos. E entre o livro e a oração, há um encontro campo de serviço em cujas leiras divinas se integra na função que lhe cabe na obra de eterna sabedoria. Estuda, pois amando, no altar da humildade, manejando o instrumento de trabalho que o Senhor te confia, engrandecendo a tua vida no fiel desempenho do seu dever. Quando a inteligência se isola, por mais bela, não é mais que uma fortuna inútil e solidária no fortim do egoísmo. Quando o sentimento se distancia da luta, detendo-se na adoração improfícua, não é mais que o manancial do bem, nascido a estancar-se no poço. Aprende para crescer, crescer para ajudar. Recorda que o homem não nasceu para escravo da natureza primitivista. Deu-lhe o Criador um estômago para reter os alimentos da terra e conferiu-lhe dois olhos, dois ouvidos e duas mãos para que o devotamento ao progresso nele encontre um aprendiz eficiente e aplicado do bem e da luz em todos os ângulos do caminho. Grande e nobre é a afetividade que te aprisiona docemente no círculo doméstico em que te habitas para a glória futura. Mas sublime e santo é o estudo que te descerra ao espírito imperecível as portas do entendimento e do amor, pelas quais te religarás a Deus através do trabalho incessante à humanidade inteira. Este texto, né, de título Estudo, é de Emmanuel, está no livro Intervalos, um livro psicografado pelo querido Chico Xavier. É, gente, tá vendo? A gente já tinha falado antes, né? A gente tá cada vez melhor, não é mesmo? A gente tem estudado, aprendido uns com os outros, né? estudando o Evangelho, entendendo que as nossas obras, elas nunca se perdem. A gente vai aprendendo, fazendo cada vez melhor, não é mesmo? A gente já está entendendo isso, né? Que a gente faz a vida melhor do que a gente pode. Vamos que vamos.
1: Aprender para crescer. Crescer para quê, dona Eneida? Para ajudar, né? Estender a mão. É desse jeito. A gente estava falando do trabalho de reciprocidade, um ajudando o outro, gente. Vida e sociedade é para isso. Façamos a nossa parte. Façamos aquela tarefa que nos foi confiada. Tem gente que tem uma missão grandona. Tem gente que tem uma missão pequenininha, mas todos nós temos uma missão. É dentro de casa, é dentro do ônibus, é no trânsito, é na fila do pão, não importa. Procure aí que você vai encontrar a oportunidade de fazer o bem e não é nada fora de suas forças. Cada um, dentro de suas forças, de sua capacidade, vai ajudar na transformação dessa sociedade. É bom demais. Dona Eneida, tá escutando em alto bom som? Cadê tu, Tatu? Fala aí.
2: Agora eu estou escutando, sim. Fiquei preocupada que era a Regina fazendo movimentos lá. Cadê o som? Eu emprestei o um fone de ouvido para o meu filho, que está por aqui hoje. Aí ligou lá e ele calado, né? Eu escutando tão bem, e tirou o meu, sequestrou o meu som aqui no notebook. Coisas que acontecem. Mas é aprendizado, né? É aprendizado. E essa mensagem escola ou estudo, a gente fica só pensando, liga assim, ah, estudo tem que ter uma instituição escolar, tem que ter um livro na mão. Olha, a gente está estudando da hora que a gente abre os olhos até quando a gente fecha os olhos para dormir, e em desdobramento a gente está aprendendo, né? Com os outros. Às vezes o dia já começa para você dar um bom dia com um sorriso, para alegrar uma pessoa que está muito triste. Aí a gente deixa passar batido, porque a gente está com a cara no celular o tempo inteiro e nem consegue dar um bom dia para as pessoas que transitam ao nosso lado. Então, tudo isso é muito importante, né, Douglas?
1: É, deixa eu aproveitar, já que você está falando, dar um bom dia. Eu vou dar um bom dia para a Olívia, um bom dia para o Benjamin, um bom dia aí para a Thaís e um bom dia para o Marconi. Para a família toda aí, ó, que está comendo cuscuz nessa segunda-feira maravilhosa. Um cheiro para a Terezinha Moreira, um cheiro aí para a Sandra Carvalho, para a Andréa Ribeiro, para a turma toda que está aqui no chat. Um abraço fraterno para a família toda. Isso é muito bom. Aninha Brasil trocou de foto de novo. Olha como ela está lindona. Eita! Regina, olha, é capa de revista essa foto da Aninha Brasil, viu? Está linda demais.
0: Pois é, cada dia mais bonita, né? Isso mesmo. Vamos lá, gente. Vamos trazer umas gotinhas aí, que o nosso tempo está acabando. Como assim?
1: Gente, o tempo ruge. Miau! É Regina
2: Aí foi miado, não foi rugido, não, viu, Regina?
0: Também acho.
1: aí. É, o leão depois da gripe. Ave Maria. Gente, vamos seguindo aqui, vamos trazer mais umas gotinhas doutrinárias e a gente vai continuar aqui tocando no assunto aqui, ó, das semelhanças físicas e morais. Semelhanças, ó, que a gente vai encontrar aqui no corpo, não necessariamente a gente tem semelhanças nas atitudes, mas todos nós estamos aqui para aprender e para colocar em prática o que a gente está aprendendo. Vamos lá, quem é que vai trazer agora aí, ó? Traz mais uma perguntinha aí, Regina. Ou você ou a Eneida aí, ó? Traz aí, Eneida. Traz a 210 aí pra gente.
2: Pronto, vamos dar continuidade no Livro dos Espíritos, que fala justamente do que o Douglas nos trouxe, né? Semelhanças físicas e morais. E na pergunta 210, nos diz assim: os pais poderão, pelos seus pensamentos e suas preces, atrair para o corpo do filho um bom espírito, em lugar de um espírito inferior? E a resposta dos espíritos: não. Mas podem melhorar o espírito da criança a que deram nascimento e que lhes foi confiada. Esse é o dever. Filhos maus são uma prova para os pais. Eita, resposta direta, né, gente? Linha direta na resposta. A oração né? Sempre vai auxiliar. Os pais em oração, vocês já pensaram que coisa maravilhosa? A evangelização já é feita dos pais que desejam ser pais. Também há a das mães gestantes, que a gente já faz a evangelização, criando aquele clima harmonioso entre mãe, entre filho, né, que está ali no ventre, e entre todos os da família. E ao nascimento também. Então, a oração sempre vai nos auxiliar, sempre vai nos dar o caminho, sempre vai nos dar forças e ânimo, né? E esse filho, que aqui chama filhos maus, né? São uma prova, são aqueles mais rebeldes, né? Muitos de nós também já fomos em algum momento, né? Apresentamos essa rebeldia, mas a evangelização nos conduz. Então, pais e mães que precisam de auxílio na criação dos seus filhos, não se esqueçam que a espiritualidade é necessária, cativar, ajudar, é apresentar Deus para esses espíritos, mais uma vez, que estão renascendo, é muito importante. E traz, nessa tarefa dos pais e das mães, uma suavidade. Precisa ser suave. E a gente aprende muito com esses filhos, né? Se você está com todo mundo lá, a harmonia não é só o sim para todas as nossas ideias. A harmonia pode ter um não e trazer uma ideia diferente, provoca um debate diferente, então é aprendizado para os dois lados. A família é um laboratório divino mesmo, né? E a gente vai como mãe, como pai, e você já citou aí, Douglas, tios, avós, todo mundo na estrada, um ensinando ao outro, né? O como ser cada vez melhor. Ontem o meu netinho, eu estava falando, eu tenho 3 filhos, não sei o quê, brincando com ele, ele disse, vovó, você tem 5. Aí eu já sabia o que era, meu coração quase explodindo de alegria, né? Suspeitando o que é que ele ia dizer. E ele disse, é o papai, o tio Breno, a tia Tainá, eu e a Lavínia. Aí eu, ai meu Deus, obrigada por esse neto. Toda avó quer ouvir isso, né, filha? Que maravilha! É? Gente, ontem eu dormi, eu não dormi. Eu estava levitando em cima da cama, sabe? De tanta alegria. Então é isso, né? Todo mundo aprendendo com todo mundo. Isso, sim, é maravilhoso, né, Douglas?
1: Gente, Clarinha era pequenininha. Clarinha tinha o quê? 4 anos, 5 anos. Às vezes a gente deixava ela com os avós. Filha, cuide de sua avó, tá certo, papai? Pode deixar que eu cuido. Olha só. E é assim, a gente vai, desde pequenininho, percebendo, todos nós, todos, não existe esse não, precisamos uns dos outros. O ser humano, ele já tem essa característica ao nascer. Nenhum outro animal em cima deste planeta tem uma dependência tão grande quanto nós. Ser humano, gente, se não tiver ali, ó, papai, mamãe, adultos ali para cuidar, já era. E essa relação é uma relação que vai fortalecendo os laços afetivos. Nós não vamos ser movimentados pelo instinto. Instinto é coisa de bicho, gente. Nosso movimento é outro. E aqui é um estendendo a mão ao outro. Ora, vovó vai cuidar. Daqui a pouco é vovó que vai precisar ser cuidada. Isso é enxergar o outro. É estender a mão, estender o coração. Percebermos que dentro da família nós não vamos encontrar seres angelicais, porque essa não é a realidade do nosso planeta. Hoje, dia 13 de maio, a gente vai trabalhando para modificar o contexto deste planeta. E é uma caminhada que conta com todos nós. Façamos a nossa parte. Tudo dentro de nossas possibilidades. Nada além de nossas forças. É a nossa participação na construção de um mundo melhor. Um cheiro para essa turma toda. E a Aninha está aqui com todo o carinho aqui. Nada como o amor dos netinhos. Abracinho, Eneida. Olha que gentileza, ai, que carinho.
2: Ela é linda, é uma linda.
1: Ô, oh, coisa boa. Né? Gente, Regina Beatriz, 6h58, repita.
0: Estou falando que o tempo está rugindo.
1: Maria Treves, acabou o tempo, gente.
0: Pois é,
1: Aí foi bom demais, começamos o dia com essa turma toda, com todo carinho, uma semana para lá de abençoada para todos nós aqui, como diz aqui a Noemi, aqui, ó, deixando aqui muita energia boa. É desse jeito que nós começamos a semana, é desse jeito a turma toda, tem até a turma de Angra dos Reis aqui, a Solange, deixando aqui um bom dia com muita energia, com flores, que maravilha, gente, que coisa linda, chegando aqui ao finalzinho do programa, mas com muita alegria. Deixamos aqui o nosso desejo de que o dia seja para lá de especial para todos nós. Dona Eneida, convida a turma aí, vamos para a nossa prece, né, querida?
2: Vamos encerrar só o podcast, viu? Mas a sintonia, vamos continuar durante todo o dia. E ainda dá tempo de dizer parabéns, Breno, que é o filho da Solange Silva, que está dizendo que hoje é o aniversário. Que dia bonito para se fazer aniversário, 13 de maio. Que maravilha! Ela está dizendo que é a primeira vez que ela está aqui. Pronto, já é da família, tá? A gente tem esse defeito maravilhoso. Quem entra não sai mais, porque é uma família muito amorosa. Todos nós estamos muito abraçados todos os dias. Seja muitíssimo bem-vinda, Solange. Estamos aqui encerrando esse Pro Dia Nascer Feliz. Muito felizes, porque estamos em sintonia com os ensinamentos do Cristo, desse irmão maravilhoso. E vamos agradecer a ele. Gratidão, irmão querido, irmão amado, mestre, por todos os vossos ensinamentos. Sua caminhada por aqui não foi em vão e nunca será. Estás conosco todos os dias de todas as nossas existências terrenas, nas quais aprendemos a sermos melhores, a sermos pessoas de bem. E isso nós nos damos as mãos e ensinamos uns aos outros. Dentro e fora da família consanguínea, nós temos essa família maravilhosa, que é a família universal. Que todos nós recebamos sempre as bênçãos do Cristo Jesus e que ele possa entrar não somente nos nossos lares, mas também em nossos corações. E que hoje a caminhada seja mais leve, porque essa foi a promessa dele. Assim seja, assim será, graças a Deus. Gente, até amanhã, se Deus quiser. Muito feliz, porque o chefe voltou!
3: Beijo, beijo, pão de queijo, pessoal. Até amanhã.
1: Um cheiro na alma, meus amores, minhas amoras. E até amanhã, pro dia nascer feliz.

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1: Retomando então o nosso estudo, vamos ler um pequeno texto, pequeno trechinho do item 19. A união e a afeição que existem entre os parentes são o indício da simpatia anterior que os aproximou. Esta é a realidade que devemos buscar sempre em nossas famílias. Esta é a realidade que devemos buscar sempre entre as pessoas que nos são mais próximas, embora muitas vezes sem laço de sangue. Mas se Deus os colocou próximo de nós, nós podemos calcular que são os laços de simpatia que já vivenciamos com esses espíritos que nos atraem e que fazem com que vivamos juntos agora. Alguns dirão, mas eu tenho essa dificuldade com A e aquela com B. Sim, nós temos dificuldades com todos, porque todos ainda somos imperfeitos. Mas temos os laços de afeto que sobrepujam essas nossas dificuldades de relacionamento. E o objetivo da encarnação é exatamente esse, que nós sejamos cada vez mais capazes de superar as nossas dificuldades, de estabelecermos valores mais firmes no campo moral e laços de afeto cada vez mais fortes no sentido do aprofundamento do amor e cada vez mais extensos no sentido de podermos amar cada vez mais a grande família universal. Então, também é o objetivo que possamos sair do afeto restrito à família e ampliar esses laços com outros companheiros da vizinhança, do trabalho, da casa espírita, enfim, aqueles a quem a vida nos levar e que a vida trouxer a nós. Uma outra questão interessante dentro dessa parte do Evangelho é quando nós temos a colocação de que Deus permite também a encarnação de espíritos antipáticos ou estranhos na família. E diz o objetivo, com um duplo objetivo, servir de prova para uns e de meio de adiantamento para outros. Então, acontece sim de nós termos em meio ao nosso lar uma pessoa que não é companheiro de longa data dos nossos laços de afeto. Às vezes é um espírito que não tem maior ligação conosco e que tem muitas dificuldades. Por que está ali? É uma prova para nós, que temos um excelente exercício de dedicação, de amor ao próximo, de dilatação desses laços de afeto, e é a oportunidade daquele espírito de vivenciar relações, sentimentos, valores que ele provavelmente ainda não conhece, por estar numa situação de maior dificuldade. Mas esse contato com o amor, esse contato com a compreensão, esse contato até com uma cultura mesmo, a cultura do mundo, com uma boa literatura, com uma boa música, a possibilidade de ter acesso a uma religião que ele pode dizer que não quer, não gosta, não simpatiza, mas ele vai ter a informação de alguma forma, tudo isso vai fazer com que esse espírito possa divisar um horizonte que antes ele não tinha alcance. É a oportunidade de progresso para ele. No item 22, nós temos a seguinte colocação. Com a reencarnação e o progresso, que é uma consequência dela, todos aqueles que se amaram se reencontrarão sobre a terra e no espaço caminham juntos para chegar até Deus. Quantas vezes nós pensamos, quantas vezes nós acreditamos antes de conhecermos a doutrina espírita, de que a morte de alguém era o fim. Ou de que uma briga muito grande com alguém, era o final de tudo. E essa pessoa tinha acabado para nós e nós para ela. Não é. Com a reencarnação e o progresso, todos, não tem exceção, todos aqueles que se amaram se reencontrarão sobre a terra, e no espaço, caminham juntos para chegar até Deus. A reencarnação é o estreitamento e o fortalecimento dos laços de afeto e dos laços de família. Nós todos estamos caminhando no sentido de nos amarmos cada vez mais E o tempo é nosso aliado. O tempo que Deus nos deu é nosso aliado para reconstruirmos, para fortalecermos, para continuarmos. É por isso que lá no item 24, limite da encarnação, nós temos a informação de que a encarnação, propriamente falando, não tem limites nitidamente traçados. Por quê? Porque nós vamos encarnar muitas e muitas vezes. O corpo vai se tornar mais sutil. O perispírito vai se tornar mais etéreo. Os mundos evoluirão. Nós caminharemos, mas o nosso aprendizado é um aprendizado imenso. O nosso aprendizado é um aprendizado infinito. E mesmo dentro dos moldes da reencarnação, ou seja, da vida material, a variedade que nós temos aí é tão grande que nós podemos dizer que não há um limite para isso. Do ponto de vista material, como entendemos na Terra, sim. Nós temos aqui a informação que poderemos dizer que ela está limitada aos mundos inferiores, exatamente assim como nós vivemos na Terra. Mas com uma outra visão, com o progresso, com o adiantamento, ela praticamente não tem limite. E de que maneira ela vai atuar na nossa vida, né? Até já falamos nisso aqui, mas qual a necessidade dessa encarnação? A passagem dos espíritos pela vida corporal é necessária para que possam realizar, com a ajuda de uma ação material, os desígnios dos quais Deus lhes confiou a execução. Isso está lá no item 25. Ou seja, para que reencarnamos? Para aprendermos e para sermos co-criadores junto com Deus. Para participarmos da sua grande obra. E nesse sentido, nós temos que caminhar. Algumas pessoas questionam, e esse questionamento está aqui também no capítulo 4 do Evangelho, então a reencarnação não pode ser vista também como uma punição? E Kardec coloca o exemplo do estudante, que é um exemplo muito fácil de ser entendido. Estudar é uma punição? Não é. Estudar é um benefício. Poder ir à escola, poder ir a uma boa escola, poder ter informação, poder ter livros, poder ter a internet, poder usar de todos os recursos para conhecer mais. Nós hoje, através da internet, conhecemos um museu que está na França, que está onde for. Vemos arquivos de documentos que estão na Rússia, onde for. Não é bom? É muito bom. Nós podemos conhecer todos os tipos de música, todos os tipos de arte, todos os sistemas políticos. Poder estudar não é bom? Ler poemas belíssimos é bom. A encarnação, a possibilidade de reencarnar, é a possibilidade de aprender. E isso é muito bom. Em alguns momentos pode se tornar um castigo, uma punição. Em determinados momentos, o estudante vê isso de uma maneira negativa. Quando? Quando ele se descuida daquilo que deve fazer e acaba, por exemplo, perdendo o ano. E tendo que refazer. Isso é difícil para ele. Isso é dolorido. Mas isso faz parte também do aprendizado. Porque ele não fez no tempo que deveria fazer. Então, ele vai ter uma nova oportunidade, porque é uma questão de visão. Ele está castigado, sendo castigado com a repetência, com a reprovação, ou ele está tendo uma nova oportunidade para aprender? É o olhar. E o olhar de Deus é sempre o olhar do Pai. E o olhar do Pai é sempre o olhar do amor. Eu vou refazer a mesma lição, tantas vezes quantas me forem necessárias, para que eu aprenda. E Deus vai renovar a minha oportunidade. Eu posso considerar que isso é castigo. Ou posso considerar que isso é o amor do Pai, infinitamente justo, infinitamente misericordioso, infinitamente bom, tão bom que, apesar das minhas limitações, renova as oportunidades para que eu aprenda e chegue à felicidade que eu tanto quero, que eu almejo e que nem sempre eu não sei muito bem por que caminhos procurá-la. Então, ele sinaliza, ele reforça, ele orienta e ele permite que eu refaça a lição para que eu chegue ao destino que ele determinou para mim. Essa é a minha, é a nossa fatalidade. Nós seremos felizes. Nós seremos os construtores da nossa própria felicidade. Nós teremos um conhecimento e um amor, uma capacidade de amar muito maior do que a que nós temos hoje. Tudo isso só com a reencarnação, só com o amor de Deus junto a cada um de nós. Que o Senhor nos abençoe sempre.
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2: Queridos companheiros, hoje nós estamos falando aqui do capítulo 4, itens 1 e 4, né? 1 até 4. Ninguém poderá ver o Reino de Deus se não nascer de novo. Nós temos os três primeiros itens dessa lição, são três descrições, são três passagens evangélicas escolhidas por Kardec para este capítulo, e todas três se reportam à reencarnação. Então, depois, se nós tivermos tempo, a gente pode até ler esses itens, porque todos três Kardec escolheu para nos explicar a reencarnação. A época de Jesus, os judeus só possuíam vagas, incompletas noções sobre a alma. Eles não sabiam que papel desempenhava a alma, quais eram as suas funções, e praticamente desconheciam, não tinham nenhuma noção da ligação, a importante ligação da alma com o corpo. Então, é claro que a ciência da época ajudou muito para esse estado de coisas, né? Essas vagas, incompletas noções, e também esse desconhecimento tão importante, que a gente conhecer a ligação da alma e do corpo, que os judeus não tinham. É claro que eles acreditavam, eles criam na sobrevivência do ser, porque essa sobrevivência do ser tinha sido anunciada por muitos profetas. A gente sabe que o profeta, que Jó e o profeta Isaías, eles citam textualmente a frase que Jesus fala para Nicodemos. Jó e Isaías citam a frase: é preciso nascer de novo, tal qual Jesus usou quando falou com Nicodemos. Então, eles acreditavam nessa sobrevivência do ser, porque, claro, a maioria dos profetas falou isso. Entretanto, eles imaginavam que essa sobrevivência do ser poderia ocorrer, deveria ocorrer, com a ajuda do corpo físico, embora ele já estivesse morto. Mas, por causa da ciência da época, eles achavam que isso poderia ocorrer. Então, eles sabiam que não se morria, mas eles ignoravam como é que eles sobreviveriam após a morte daquele corpo que tinha acabado, que a maioria tinha sido enterrado. Portanto, os judeus conheciam a reencarnação como ressurreição, por causa da dificuldade da época, por causa da ciência da época e o conhecimento deles. Então, eles achavam que a reencarnação era ressurreição. Na época, até, a reencarnação podia ser sinônimo de ressurreição. Por quê? Porque havia tão pouca ciência que poderia não ser estranho. E se acreditava tanto em milagres, se acreditava tanto que as leis de Deus poderiam ser derrogadas, que naquela época, reencarnação e ressurreição poderiam ser sinônimos, né? Mas o que acontece? O tempo passa, né? E hoje nós vemos que o significado é totalmente diferente. Reencarnação é uma coisa, a ressurreição é outra, totalmente diferente. A ressurreição, como o nome está dizendo, vem do verbo ressurgir, seria voltar a viver, voltar à vida, no mesmo corpo que já estaria morto. Seria fazer reviver o corpo morto, o que a gente sabe que é totalmente impossível. A ciência mostra que não tem a mínima condição. Ao passo que a reencarnação é voltar numa nova carne, reencarnar, voltar a viver a vida, mas num novo corpo, numa nova carne, né? Então, na questão do Livro dos Espíritos 1011, Na nota de Kardec, Kardec explica isso de uma forma muito interessante. Ele diz exatamente, e olha que o livro está escrito em 1857, ele diz assim, na parte da explicação da nota, ele diz assim: efetivamente, a ciência demonstra a impossibilidade da ressurreição segundo a ideia vulgar. Quer dizer, segundo imaginar que o corpo foi para debaixo da terra e depois aquele corpo mesmo vai ressurgir. Então ele diz que a ciência mostra que é totalmente impossível. E ele explica por quê. Se os despojos do corpo humano se conservassem homogêneos, embora dispersos e reduzidos a pó, isso é interessantíssimo, porque se o sangue continuasse sangue, se a pele continuasse pele, se cada coisa continuasse do mesmo jeito, mas apenas reduzidos a pó e dispersos, ainda poderia, ele diz assim, né? Então, ainda que se conservassem homogêneos, embora dispersos e reduzidos a pó, ainda se conceberia que pudessem reunir-se lá em dado momento. As coisas, porém, não se passam assim. O corpo é formado de elementos diversos, oxigênio, hidrogênio, azoto, carbono, etc. Pela decomposição, esses elementos se dispersam. Entretanto, para servir de formação a novos corpos. Então, eles não ficam homogêneos, eles entram na composição, na formação de novos corpos. E ele continua dizendo, de tal sorte que uma mesma molécula de carbono, por exemplo, terá entrado na composição de muitos milhares de corpos diferentes. Isso é interessante porque a gente pensa, então, quando o corpo foi para debaixo da terra, algumas moléculas daquele corpo deu origem àquela amoreira, àquela mangueira, fulano comeu a manga, botou a mora não sei aonde, o estrume do boi que bebeu aquela água da molécula tal. Então, quer dizer, forma uma coisa que não tem como fazer uma retrospectiva para isso voltar ao que era antes, né? Então ele diz assim, é necessário prestar atenção que um indivíduo tem, talvez no seu corpo, moléculas que já pertenceram a homens das primitivas idades do mundo. Que essas mesmas moléculas orgânicas que absorvem nos alimentos, provêm possivelmente do corpo de tal ou qual indivíduo. E assim por diante. Tem gente até que brinca dizendo que as mangas que se come do terreno do cemitério são mais saborosas, né? É claro que é uma brincadeira, mas não deixa de ser isso. Quer dizer, ali estão moléculas de outras pessoas. Como é que isso pode voltar a ser como era antigamente? Então, Kardec continua dizendo, há aí uma impossibilidade material. Não tem como. Há uma impossibilidade material. Racionalmente, pois, não se pode admitir a ressurreição da carne. Pode-se admiti-la assim como uma figura simbólica do fenômeno da reencarnação. Então, aí sim, é um simbolismo, como é simbolismo Adão, como é simbolismo uma porção de coisas que formam um símbolo, mas que a ciência mostra que não tem a mínima condição de ser do jeito que se falava antigamente, né? Kardec pergunta, na pergunta 166A, 166B, se a alma passa por várias existências corporais. Aí os espíritos nos dizem sim. Todos temos várias existências corporais, porque o objetivo é a perfeição. É só de nós olharmos para nós mesmos e percebermos o quanto falta melhorar, o quanto que a gente está distante dessa perfeição. Então, todos temos inúmeras encarnações. Na pergunta 132 do Livro dos Espíritos, Kardec pergunta, qual é o objetivo da encarnação dos espíritos? Por que que os espíritos precisam, terminou aquele corpo material, ficou desgastado, houve um acidente qualquer, o corpo está comprometido, aquele corpo vai para debaixo da terra, por que que o espírito precisa usar um outro corpo para continuar a sua caminhada? Então, a gente já viu logo por que que é. Não precisa nem a gente botar muito a cabeça para funcionar. Então, aqui, quando Kardec pergunta, qual o objetivo da encarnação dos espíritos? Os espíritos superiores respondem, Deus concede a encarnação com o fim de fazê-los chegar à perfeição. Então, a gente entende, isso é ótimo. A gente vê que está imperfeito e a encarnação é uma possibilidade da gente ir se aperfeiçoando. Só que essa pergunta tem uma segunda parte que às vezes a gente lê rapidamente e não presta atenção nessa segunda parte da resposta. Tem várias coisas aqui, mas a gente deve prestar atenção nessa parte que os espíritos superiores falam. visa ainda outro fim à encarnação, o de pôr o espírito em condições de fazer a parte que lhe toca na obra da criação. Isso é importantíssimo. A gente encarna para tomar tenência, para prestar atenção, que não é o governo que tem que fazer, não é Deus que tem que mandar. Eu tenho que fazer a minha parte na obra da criação, porque essa obra da criação é material e nós precisamos de um corpo material para fazer isso. Nós vamos continuar falando dessa questão, porque ela é muito importante.
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1: Voltando aqui com o estudo do livro Céu e Inferno, de Allan Kardec, hoje estamos falando sobre Jean Renaud, um espírito feliz, como categorizou Allan Kardec. E, no primeiro bloco, nós trouxemos algumas informações sobre esse espírito e sobre uma comunicação espontânea que ele deu na Sociedade Espírita de Paris. Agora, numa reunião de família, ele traz uma outra comunicação espontânea e trazendo reflexões muito interessantes para todos nós. Porque ele já traz um questionamento muito interessante logo no início da comunicação, quando ele diz, por que que alguns acham que a minha morte prematura, ela não vai trazer benefícios para o Espiritismo? E ele diz, vai trazer sim muitos benefícios para o Espiritismo. E a gente às vezes tem esses questionamentos, né? Porque aquele ser, aquela pessoa que de repente poderia dar uma contribuição enquanto encarnado muito grande para uma causa, nós lamentamos quando ele se parte, quando ele parte, né, deste mundo. Mas na realidade, isso tem a ver com todo um planejamento espiritual. Então, ele questiona, por que vocês acham que não vai contribuir, né? Quem sabe disso tudo, agora é uma reflexão nossa, em última instância é Deus, e ele que planeja tudo em plano maior. Então, nós não temos que ter receio quando perdemos, entre aspas, algum colaborador da nossa causa, porque ele vai continuar colaborando no plano espiritual, não é verdade? Parece que em alguns momentos a nossa fé, ela fica meio fragilizada, quando alguns acontecimentos se sucedem. E ele fala aqui nessa comunicação algo muito interessante que a gente vai ler para vocês. Primeiro Deus deu as provas materiais, isso em relação ao desenvolvimento da doutrina espírita que ele fala. E quais eram essas provas materiais? O movimento das mesas, as batidas e toda espécie de fenômenos foi para chamar a atenção. Foi um prefácio recreativo. Para os homens crerem, eram necessárias provas palpáveis. Agora a realidade é bem outra. Após os fatos materiais, Deus fala à inteligência, ao bom senso, à fria razão. Não são mais as ações que exigem força ou habilidade, mas coisas racionais que devem convencer e mesmo juntar os incrédulos mais teimosos. E isto é apenas o começo. Então ele traz uma reflexão sobre o porquê que a doutrina espírita começou através dos fenômenos materiais, né? Das mesas, das pancadas, e que agora já é outra fase, é a fase de chamar a razão, ao entendimento, não é verdade? E ele prossegue. Observai bem o que vos digo. Toda uma série de fatos inteligentes, irrefutáveis, virão depois, e o número de adeptos da fé espírita, já tão grande, ainda vai aumentar. É a realidade que a gente tem hoje, né? Deus vai servir-se das inteligências de alta qualidade, das sumidades do espírito, do talento e do saber. Isso vai ser um raio luminoso que se espalhará sobre a Terra como um fluido magnético irresistível e impulsionará os mais recalcitrantes para a procura do infinito, para o estudo dessa admirável ciência que nos ensina máximas tão sublimes. Todos vão se agrupar em torno de vós.

parágrafo aqui final, quando ele fala nada mais, nada menos do que a missão do homem inteligente na Terra. Então veja, aquele espírito efetivamente elevado e que traz conhecimentos elevados tem a oportunidade de, numa determinada encarnação, ser portador de conhecimentos intelectuais também elevados, ele, ao se deparar com o conhecimento das realidades espirituais através do Espiritismo, ele se humilda. Por quê? Porque ele percebe que todo aquele conhecimento que ele considerava elevado intelectualmente não é nada perante a grandiosidade da mensagem espírita. Então, ele se anula, se assim podemos dizer, ele se nivela com todos os outros, quer sejam letrados ou iletrados, mas são aqueles que conseguem entender uma realidade espiritual, conseguem entender uma ordem diferente de ideias e de coisas que são colocadas à disposição por Deus e pelos espíritos superiores a todos nós. Então ele se humilda. E quando ele começa a entender todas essas questões espirituais, ele volta ao seu meio acadêmico, ao seu meio intelectual, para cumprir uma missão ainda maior. É tentar sensibilizar toda aquela comunidade intelectualmente um pouco mais avançada, se assim nós pudéssemos dizer, das realidades das coisas espirituais. E é aí que o homem inteligente tem uma missão muito grande, né? E ele tem que ser uma pessoa que não tenha medo, que não seja receoso, que não tenha medo de expor os seus pontos de vista e os seus pensamentos, mesmo que para isso custe a sua posição na Terra, né? Nos homens de sociedade. Muito interessante essas reflexões, que servem para todos nós, evidentemente. E por final, existe uma comunicação de Jean Renoir que foi uma evocação. Agora sim, não foi mais uma comunicação espontânea, e ele responde a uma médium em Bordeaux. E foi muito interessante que no começo ele já traz alguma informação para essa médium, respondendo a um pensamento dela, que a médium queria saber sobre como foi a perturbação espiritual dele, como foi o despertar dele. E ele diz que não trouxe nada para o plano espiritual que causasse perturbação, né? E lógico que a gente sempre responde aqui que essa perturbação, ela até existe para todos os espíritos, mas ela é diferenciada em tempo em função da evolução. Então, para ele, por menor que tenha sido essa perturbação, o sentimento é que ela não existiu, né? Muito interessante, para ver a qualidade, né, desse espírito. E ele fala que veio como voluntário para semear o espiritismo, mesmo sem estar nas fileiras espíritas, porque ele trazia as ideias que iriam despertar nos homens o entendimento e a conscientização para as questões espirituais. E ele fala uma coisa muito interessante, gente. Às vezes a gente se diminui muito, né? E a gente não se acha digno de estar dentro de uma doutrina como a doutrina espírita por reconhecermos os nossos defeitos. Ele fala que por mais diferença que exista entre um espírito elevado e aquele que ainda está num patamar mediano, inferior, desde que esse espírito, no patamar um pouco menos elevado, se disponha a fazer algo em benefício do próximo, em benefício de uma causa que é nobre, que seja nobre, existe um laço de simpatia que vai unir os espíritos, mesmo em patamares diferenciados. Então não deixemos de realizar as nossas obras por nos considerarmos inferiores, meus amigos. A gente deve realizá-las sempre com muito carinho, com muito amor, e com certeza os espíritos superiores nos secundarão, né? Então é muito interessante isso. E ele fala também da prática do espiritismo, que na realidade ele não era um espírita na sua prática, ou melhor, na sua profissão de fé, mas sim na prática dos pensamentos e dos ensinamentos. Isso é muito importante que a gente traga para nós também. Nós estamos nas fileiras espíritas, ou gostaríamos de estar? Sim, mas o mais importante é o quê? É a prática da mensagem, da mesma forma que o cristão pode ser assim.

considerado, mesmo se não tiver em nenhuma igreja, basta ele cumprir a mensagem que o Cristo trouxe. Fica então aí para gente, meus amigos, essas reflexões em torno dessa figura grandiosa de Jean Reno. E aqui nós convidamos mais uma vez vocês a procurarem na internet um pouco mais sobre a vida desse homem, desse filósofo, desse religioso do século XIX, porque vocês vão encontrar coisas muito interessantes que vão somar a todas as considerações que nós fizemos aqui. Por hoje nós encerramos o nosso estudo, agradecendo a atenção e convidamos para que vocês retornem sempre a ouvir todas essas informações do livro Obras Póstumas de Allan Kardec, tão ricas para o nosso crescimento espiritual. Um abraço a todos.

as nossas saudações a todos os presentes, nossas saudações a todos que nos acompanham pela tvc.com. Vamos dar continuidade ao nosso módulo a respeito da consciência, hoje falando um pouco a respeito dos níveis de consciência. Quando a psicologia se iniciou como doutrina, ela se vinculava muito a uma observação cerebral, uma observação limitada da consciência do ser. Ou seja, somente aqueles estados conhecidos de normalidade da consciência eram observados. Mas se verificarmos a história da humanidade, desde a tradição hindu, já se percebe que algumas pessoas conseguem avançar na percepção consciente do mundo. Ou seja, a sua consciência não estaria somente vinculada às tarefas do dia a dia, às tarefas fisiológicas, ao instinto. Haveria e há uma possibilidade de um olhar diferenciado da vida. E isso começou a chamar a atenção da chamada linha da psicologia transpessoal. Eles observaram que certas pessoas, os místicos, os paranormais, dentre outros, conseguiam perceber um estado a partir de um estado alterado de consciência. A ciência, de certa maneira, chamava esse estado de patológico. Mas se a partir daquilo que era considerado patologia, eles conseguiam observar algo grandioso na alma humana e funcionavam para a vida cotidiana, existia algo interrogativo. Não era simplesmente uma patologia, mas uma possibilidade de verificarmos a vida de uma maneira mais ampla. Será que nós temos essa possibilidade de olhar a vida a partir de um olhar mais profundo, mais amplo? Porque se a consciência permanecesse estagnada enquanto estrutura, haveria possibilidade de crescimento para nós? Será que os grandes mestres da humanidade pregariam em vão se não houvesse a possibilidade de avanço dentro da nossa própria estrutura da consciência? E os psicólogos, estudiosos, cientistas, começaram a investigar esse fenômeno da consciência. Dentre os vários estudos, os estudos de Stanislav Grof chamaram a atenção através da utilização do LSD. Ele ministrava doses acompanhadas dessa droga e verificava o efeito nos seus pacientes. Percebia que o resultado era o seguinte: muitos dos seus pacientes tinham visões, percepções, tais quais os grandes místicos da humanidade. Então ele percebeu que a consciência tinha, sim, uma possibilidade de ser ampliada. É lógico que a droga não é o caminho para estabelecer um crescimento da consciência. Ele fazia isso de maneira muito criteriosa. Mas foi através desses estudos que a própria psicologia foi chamada a atenção de algo que acontecia e ocorre até nos dias atuais dentro da nossa psique e começou a verificar os diversos níveis de consciência. Segundo a tradição filosófica hindu, a totalidade da vida psíquica pode ser entendida como uma estrutura dinâmica formada de vários níveis, os quais se manifestam partindo de um único centro de irradiação, o self. Em cada um desses níveis, são percebidos aspectos da realidade correspondentes ao estado de consciência, a partir do qual a atenção do indivíduo se mantém ativa. Então verificamos que o que a psicologia transpessoal começou a trazer e que as outras correntes da psicologia e da neurociências começaram a aprofundar o estudo não é algo novo. Desde as tradições milenares da Índia já se percebia: o ser humano estagia na Terra em variados níveis de percepção da sua própria existência. Em variáveis níveis de percepção da própria vida como um todo. Então é a partir do nosso olhar, a partir da nossa atenção, é que nós vinculamos, de certa forma,
a energia que canalizamos e direcionamos para a vida. E é interessante notar esse processo porque o próprio Jesus já dizia isso. Aonde está o teu coração, aí também está a tua vida, a tua energia, o teu pensamento. Ou seja, para aquilo que nós canalizamos o nosso pensamento, a nossa razão, direcionamos energia, a atenção da consciência também vai voltada para aquele aspecto da vida. E a pergunta fica para todos nós: quais são os aspectos da vida que te chamam a atenção? Para onde a tua vida é direcionada no dia a dia? Porque para onde nós direcionamos energia de vida, assim também se determina a nossa consciência. Assim também se determina o grau de consciência que nós temos da própria vida de uma maneira mais ampla. E um primeiro desses níveis estabelece Joana de Ângeles na obra O Ser Consciente. No primeiro nível, quando se transita no sono sem sonhos, apenas os fenômenos orgânicos automáticos se exteriorizam, assim mesmo, sem o conhecimento da consciência, tais respiração, digestão, reprodução, circulação sanguínea. Então, todos esses eventos automáticos que ocorrem no ser fisiológico que nós somos, reproduzem, de certa forma, esse primeiro nível de consciência observado. Interessante notar que existem vários graus de consciência estabelecidos pela psicologia. De acordo com a corrente psicológica, ela vai estabelecer classificações variadas. Joana de Ângeles se utiliza nessa obra da análise feita pelo bioquímico De Hopp, a partir dos estudos de Auspensky e Gurdjieff. Esta é uma das escalas estabelecidas pela linha transpessoal da psicologia, que vai dizer que no primeiro nível nós estamos na Terra vinculados ao sono sem sonhos. Será que isso nos diz respeito ou é somente algo teórico? Será que existem pessoas na vida que levam uma existência inteira sem uma maior reflexão a respeito do significado existencial? Será que existem pessoas ainda fisiológicas cuja a vida somente se limita a comer, dormir, se reproduzir e se vincular aos prazeres existenciais? Quantas vezes nós mesmos não levamos uma vida fisiológica em busca do alimento, em busca das sensações que o corpo pode oferecer ou em busca do repouso, do descanso? Reparemos que até mesmo as teorias religiosas disseram que depois da vida nós teríamos o descanso eterno, quando a vida é um imenso trabalho, quando o próprio Cristo disse: meu Pai trabalha até hoje e eu também. Então nossa vida é sempre um esforço enorme para despertar do estado de sono. Obviamente, esse primeiro estágio inicial dessa consciência apenas fisiológico, ou seja, não há uma participação da consciência, entendendo essa consciência de uma maneira mais profunda, esse estado é o estado inicial das nossas encarnações. Vivemos de maneira quase automática. São os homens recém-saídos daquela escala, daquela tabela de construção das nossas próprias atividades cerebrais, o cérebro reptiliano, mamífero, o neocórtex. Quando se estabelece essa possibilidade da consciência, o caminhar da humanidade vai no sentido muito automático. Vivemos quase que automaticamente. Mas como esses instintos trazem uma herança muito forte, muitas vezes ficamos prisioneiros desse estado de sono. E somos um peso para a sociedade, porque todos têm que nos servir, todos têm que, de certa forma, propiciar essa satisfação dos sentidos. Somos muito egóicos ainda, vinculados à estrutura do ego, não conseguimos perceber a realidade do outro, a realidade de uma, a necessidade de uma vida mais ampla. É por isso que, embora o intelecto esteja em ação, não existem paradigmas
para o comportamento que estejam arquivados no imo, ou seja, no íntimo, sendo essas as primeiras experiências que se consolidarão à medida que sejam vitalizadas, podendo ressumar em forma de conhecimento que se aprimora quanto mais sejam vivenciadas. Olha o que Joana estabelece, que não há ainda uma participação intelectual mais profunda, porque nesse estágio inicial do sono sem sonhos, não temos arquivados em nosso inconsciente experiências que nos proporcionem maior grau de evolução. Mas a própria vida nos traz desafios, nos traz ocorrências que fazem com que ampliemos o olhar da consciência. Começamos a perceber que os nossos atos têm consequências sobre os outros. Começamos a sentir dor, começamos a ver que as nossas ações provocam reações. E à medida que vamos encarnando, reencarnando, vamos vivendo experiências que produzem levemente o despertar. Não é de uma hora para outra, não é de uma encarnação para outra, mas sim uma sequência de experiências que propiciam que esse despertar vá acontecendo gradualmente. E no segundo nível, o sono com sonhos, ele libera clichês e lentamente incorpora-os à realidade, passando pelas fases dramáticas, os pesadelos, os pavores, paros da libido, ação dos estímulos sexuais e os reveladores, que dizem respeito à parcial libertação do espírito quando o corpo está em repouso. Imaginemos um segundo nível de existência. Ainda é um estado de sono, ainda não é a criatura desperta, mas é um sono com sonhos. O que será que isso quer significar? Quando nós sonhamos, o que acontece com a nossa psique? Quantas vezes nós não acordamos com energia diferente, uma predisposição diferente a partir do sonho que nós temos? Ou acordamos no estado emocional que mexe com a nossa estrutura do dia a dia? Será que os sonhos são apenas fantasias? Será que os sonhos são puramente uma atividade do inconsciente? Será que simplesmente é o desdobrar do espírito? Ou será que juntamos todas essas coisas e o próprio psiquismo vai trabalhando em prol do despertar da consciência? E esse despertar passa por etapas. Passamos pela fase dramática, onde vivemos os pesadelos. Como se o nosso próprio inconsciente fosse uma ameaça. Como se as imagens que provêm do nosso inconsciente fossem algo amedrontador. Quantas vezes sonhamos algo que nos amedronta no sonho e não percebemos que nessa realidade se manifesta o nosso próprio inconsciente, como diz Jung. Mesmo que sejam sonhos do nosso espírito, das nossas viagens espirituais, também se trata da percepção do ego a partir do inconsciente. Tudo isso se mescla num processo muito profundo, cuja finalidade é despertar o ser. Fazer com que ele perceba uma realidade mais ampla da vida que existe em nós e que muitas vezes não percebemos, não prestamos atenção. Chamar a atenção da nossa vida mais ampla, da existência e de uma possibilidade que existe em nosso mundo inconsciente, mas que a consciência tem e deve perceber cada vez mais. Quando vamos avançando nessa escala de sono com sonhos, passamos a viver também a ação da própria libido e os sonhos reveladores. A libido também se manifesta através do sonho. São os chamamentos da própria fisiologia do ser. O nosso ser fisiológico parece que entra em conflito com a nossa psique e manifesta os seus desejos, as suas intenções, que devem também ser analisados de maneira simbólica. Quando temos esses sonhos de forma recorrente, temos que observar a nossa consciência, para onde a nossa energia está sendo canalizada, ou
Que tipo de forças tenho reprimido na minha vida e que aparecem nos sonhos? Que tipo de forças não foram estruturadas, não foram bem elaboradas em minha existência e aparecem também na minha vida inconsciente? E a partir do desenvolvimento da consciência, vamos passando a ter os sonhos reveladores. Quando o self passa a se manifestar de maneira mais profunda. Quando estruturamos o ego e ele é capaz de fazer uma ponte saudável com o self, os sonhos reveladores vêm em maior frequência, porque não brigamos mais com o nosso inconsciente. Não brigamos mais com os nossos desejos, com os nossos instintos, porque tudo são possibilidades naturais da existência. Todas as forças da vida estão a serviço do ser. Se alguma força se encontra em conflito, é porque eu não soube canalizá-la bem. E os sonhos vêm para revelar isso. À medida que vamos lidando com todo esse material que a vida nos propicia, podemos cada vez mais libertar o espírito, libertar a própria consciência, que vai avançando na escala evolutiva. E no instante em que a consciência de si se instala, o sentimento acompanha a capacidade de compreensão dos acontecimentos, dando lugar ao surgimento da culpa, no momento após a prática do erro, em forma de remorso e de arrependimento, com o consequente resultado da busca em favor da reparação. E aí surgem mecanismos da própria psique para chamar a nossa atenção do erro cometido. Quem aqui gosta de sentir culpa? Só se a pessoa for enferma no próprio psiquismo. Normalmente não se gosta de sentir culpa. Mas como a lei da consciência está esculpida em nós mesmos, ou como diz o Livro dos Espíritos, a lei de Deus está em nossa consciência. Então, quando a gente pratica algum erro, mesmo querendo esconder de todas as pessoas, mesmo não querendo ver, o ser que somos percebe. Quando caminhamos de maneira equivocada na vida, quando direcionamos os nossos esforços de forma diferente da própria moral, da ética superior, a nossa consciência nos acusa na forma de culpa. Olha que papel importante tem a culpa no nosso psiquismo, quando bem direcionada. A culpa não serve apenas para que fiquemos a nos punir, que fiquemos no estado de autocompaixão, de autopunição, de autorretraimento. A proposta de Joana de Ângeles é que transformemos a culpa em responsabilidade. Toda vez que a culpa vier à nossa consciência, saibamos, é uma forma de nos despertar do sono que nos encontramos. É uma forma de manifestar a nossa atitude de uma maneira diferente. É uma forma diferente de ver a vida. Se a culpa não ocorresse, quantos desmandos aconteceriam? Quanto autoritarismo não colocaríamos nas nossas relações? Quantas barbaridades não seriam cometidas? Porque ficaríamos prisioneiros da nossa própria sombra. Mas como o self atua, o sentimento se instalando em nossa psique chama a atenção dos próprios erros a partir da culpa. Então, quando sentirmos culpa, a partir de agora, perguntemos a nós mesmos: o que essa culpa quer dizer? Que tipo de crença interior eu contrariei para que a culpa se estabelecesse em minha consciência? E assim, refletindo, nós podemos crescer, podemos elaborar de maneira diferente as nossas próprias questões. E a partir do sono com sonhos, esse segundo estágio da consciência, a vontade desempenha um papel relevante, impulsionando o ser a novas realizações e conquistas completadoras que enriquecem o arsenal psicológico, amadurecendo o essencial à vida e selecionando do amontoado egóico do supérfluo. Além da possibilidade de olharmos as nossas ações a partir da culpa,
A vontade exerce papel preponderante nas nossas realizações e na nossa transformação. É comum ouvir no consultório terapêutico, às vezes, as pessoas dizendo que já tentaram tudo para se transformar, para se modificar, mas não conseguem. Não sei se vocês já ouviram isso também. Eu já tentei de tudo, Cláudio, mas na minha vida não funciona. E eu fico me perguntando, será que essa pessoa colocou toda a vontade na transformação? Será que ela percebe que, às vezes, para modificar um hábito arraigado, é preciso também uma energia muito intensa? E certa feita, uma paciente, ela me ligou para desmarcar uma sessão. Perguntei se tinha acontecido algo com ela. Ela disse, não, é porque o meu cachorro está doente. E aí eu preciso ficar cuidando dele, porque ele necessita de medicamento durante a noite e eu não tenho dormido muito bem. Eu disse a ela, sim, depois que isso acabar, você volta a ligar para marcarmos a sessão. E aí passaram-se 2 semanas e ela me ligou para marcar uma nova sessão. Chegou na sessão, eu perguntei se o cachorro estava bem, ela disse que sim, o cachorro já estava curado. Mas naquele mesmo instante ela desabou, começou a chorar, dizendo que a vida dela não tinha sentido, dizendo que fazia tudo para se transformar, mas que simplesmente as coisas não aconteciam na vida dela como ela gostaria que acontecesse. E ela falou, eu já pensei até em tirar a própria vida. Aí eu lembrei para ela do telefonema que ela tinha me dado. Falei, olha, você me ligou 2 semanas atrás para dizer que seu cachorro estava enfermo. Passou a noite com seu cachorro cuidando dele. Deu os medicamentos necessários. Isso é muito nobre, porque nós temos animais, temos que cuidá-los. Mas se você faz isso com seu animal, coloca toda a energia, todos os recursos que você tem, por que você não tem coragem de fazer isso com você também? Por que não tem coragem de fazer isso com a sua vida, que precisa agora dos seus recursos, das ferramentas que você já tem, porque ela também é espírita, da crença que você diz abraçar? Por que agora você quer desistir de tudo e dizer que as pessoas são responsáveis pela sua transformação, quando o que falta, na verdade, é a sua vontade de querer mudar? Eu não sei por que ela nunca mais marcou uma sessão. Eu não sei se a verdade foi muito dura, ou se ela não quis abraçar esse processo terapêutico que precisa da vontade para ser transformado. Não podemos transformar as religiões em bengalas, aguardando uma postura salvacionista que vem de fora, sem a participação da nossa vontade. Consciência se transforma e se estabelece a partir do momento que eu quero me transformar. Que eu aceito que eu tenho sim as minhas limitações, que eu aceito também que eu tenho possibilidades de mudar, porque se eu não olho para a minha vida também com esse mar de possibilidades de transformação, eu permaneço preso ao sono toda uma existência. E a partir do exercício da vontade, o desenvolvimento da consciência atinge o terceiro nível, o de sono acordado, no qual a determinação pessoal, aliada à vontade, conduz o ser aos ideais de enobrecimento, à descoberta da finalidade da sua existência, às aspirações do que lhe é essencial. Olhem a palavra, essencial. Ao autoencontro, à realização total. À medida que eu percebo que a vontade tem um papel preponderante na minha transformação, à medida que eu alio isso à determinação pessoal de mudar, eu passo a conduzir a minha vida de maneira diferente. Eu não mais culpo os outros pelo estado que me encontro. Eu retiro essa projeção dos outros, recolho para mim. Não coloco ninguém mais como responsável pela minha felicidade, pela minha paz, porque sei que isso é uma conquista íntima. E sabendo da realidade do espírito, porque esse ser que vive esse terceiro estágio de consciência, o sono acordado, embora ele se mantenha ainda em determinada faixa de conflitos,
ele já está ciente de que a vida tem uma finalidade. Muitas vezes nessa etapa acontecem as transformações profundas. O senso de religiosidade nos abraça e nós passamos a ver a vida sob uma nova dimensão. Olhamos que, além de nós, além dos nossos, existe uma vida aí fora, existe uma sociedade, existe uma família universal. E nós começamos a direcionar esforços para essa família universal. É nesse estágio que começam as grandes obras, não somente de caridade no sentido material, mas no sentido de dignificar o ser humano. Percebemos que a vida precisa da nossa participação e damos a nossa contribuição também. Não queremos somente ser aqueles que são servidos, mas aqueles que servem também, se colocam a serviço da vida. Lembremos dos ensinamentos do próprio Jesus, quando na última ceia lavou o pé dos apóstolos, querendo mostrar que o maior de todos, e ele o era, era aquele quem mais servia, se colocava a serviço da vida, se colocava na posição daquele que está apto a escutar o outro, a dialogar, a ser fraterno, a ter caridade num movimento mais amplo, porque a consciência já está desperta. É por isso que despertar significa identificar novos recursos, recursos ao alcance, descobrir valores expressivos que estão desperdiçados, propor-se significados novos para a vida e antes não percebidos. Quantas pessoas se limitam à observação da vida a partir de um prisma muito pequeno? Ou então se acham pessoas muito pequenas para contribuir com a própria vida? Isso nós vemos, infelizmente, nos movimentos religiosos também. Quantas pessoas vêm somente para receber? As filas de receber estão grandiosas. Mas por que será que as filas de doação, não doação simplesmente material, de doação no sentido mais amplo, daqueles que se colocam no serviço, é pequena? Certa feita eu passava por uma rua e me chamou a atenção que todo dia, no mesmo lugar, tinha uma fila de pessoas muito grande. E eu parei para pensar, poxa, será que é uma fila de emprego? Uma fila de algo? E aí eu prestei atenção que as pessoas tinham perfis diferentes. Bem, de emprego não parece, porque as pessoas estão muito à vontade na fila. Uns idosos, uns mais jovens. E aí eu fiquei um longo tempo tentando descobrir de que era aquela fila. Sabem para que era a fila? É uma rádio que distribui jornal todo dia. As pessoas enfrentam essa fila 6 da manhã, sem nenhuma crítica quem faz isso, né? Acham bom ter notícia e vão para lá. Ficam às vezes horas nessa fila para receber um jornal. E eu fiquei pensando, será que se fosse para um movimento mais grandioso de doação, as pessoas teriam à disposição também de acordar cedo, também de fazer o que era necessário para modificar a vida? Por que será que nós temos uma predisposição tão grande de receber, mas a autodoação fica tão esquecida? É porque às vezes nós não despertamos. Não identificamos em nosso mundo íntimo possibilidades de servir a vida a partir de uma maneira mais profunda. E não acreditando às vezes nos nossos próprios valores, não mergulhamos a fundo na nossa consciência. Perdemos inúmeras oportunidades do crescimento interior. Perdemos inúmeras oportunidades de fazer a única e mais importante revolução que nos cabe, que é a revolução dos nossos valores. É a revolução de direcionar a vida a partir de um movimento diferente. Tente fazer diferente. Tente fazer um novo caminho para a sua vida. Inclua atividades nobres, desafie o seu psiquismo. E isso a própria psicologia estuda hoje em dia, que o treino do próprio cérebro, ele precisa de inúmeros desafios. Se desafie, coloque-se num patamar sempre adiante para impulsionar essa consciência ao despertar.
a percepção de novos valores, de novas possibilidades que permanecerão adormecidas na sombra enquanto nós não acreditemos no nosso próprio potencial divino. Essa realização, continua Joana de Ângeles, o despertar não se dá somente quando tudo parece bem, mas sim quando sucedem ocorrências que são convencionalmente denominadas como infortúnios. Diante de tais fatos, ao invés de haver revolta ou desespero, na serenidade do estar desperto, interroga-se: o que me está desejando dizer este fenômeno perturbador? Como é que você se comporta perante os desafios da vida? Como é que você é tomado perante as contrariedades, as frustrações, as dificuldades do dia a dia, os embates naturais da existência que são necessários para que o ego esteja permanentemente percebendo que ele não é o dono da situação? O ego busca segurança, comodidade, busca uma condição de ser servido. A vida propõe o quê? Desafios, novos limites, estabelece novas possibilidades. E desse choque entre a vida e o ego, que deseja esse papel estagnado, pode acontecer o crescimento a depender da nossa atitude. Qual é a sua atitude perante as dificuldades? É se colocar na posição de autopiedade da vítima, do coitado, ou se colocar na posição do responsável, daquele que pode promover o crescimento, a transformação? E Joana dá uma dica terapêutica profunda para isso. Toda vez que aconteça um fenômeno perturbador, nos questionemos: o que me está desejando dizer este fenômeno perturbador? Se a vida tem sentido, se existe uma justiça divina, se existe uma lei de causa e efeito, o que ocorre comigo, ou fui eu mesmo que causei, a partir das minhas atitudes, ou é um impulso da própria vida para o meu despertar? Mas tem alguma lição embutida. Existe um significado, e eu posso buscá-lo à medida que me questiono. Porque, como diz o próprio Sócrates, uma vida sem exames não merece ser vivida. É necessário indagar-se a respeito da vida, necessário indagar-se a respeito dos fenômenos que ocorrem à nossa volta, mas se estamos com os olhos fechados, com sentidos em estado de adormecimento, não percebemos a realidade da vida nos chamando, nos impulsionando para algo mais. E mediante a conquista da autoconfiança, a vontade passa a ser comandada pela mente saudável, que discerne entre o que deve e pode fazer, quais são os objetivos da sua existência na Terra e como amadurecer emocional e psicologicamente para enfrentar as vicissitudes, as dificuldades, os problemas que fazem parte de todo o desenrolar do crescimento interior. Conquistando a autoconfiança, conquistando a vontade, elaboramos uma mente saudável para lidar com todos os fenômenos existenciais. A vida passa a não ser mais um mar de lágrimas. A vida passa a ser não somente as dificuldades do dia a dia, que todos nós enfrentamos em maior ou menor grau. Porque, na verdade, a dificuldade existe na intensidade que nós lhe damos importância. Duas pessoas podem viver um problema muito parecido, mas porque têm percepções diferentes, têm estrutura de lidar com a vida diferente, têm graus de consciência diferente, irão perceber o problema de acordo com a ótica de cada um. Se eu não consigo verificar a ótica do meu problema a partir de uma postura equilibrada, a gente pode tentar um exercício. Modifique as lentes da sua observação. Não precisa tirar o óculos, não, para modificar a lente. Não precisa aumentar o grau externo.
aumente o grau da consciência. Faça uma observação a partir do olhar do Espírito, porque quando nós olhamos com o olhar do Espírito, as coisas passam a ter uma dimensão diferente. Nos percebendo como espíritos que precisamos de certos testes para passar na escola da vida, levamos a vida de uma maneira mais serena. Não isenta de dor, é lógico, porque a dor faz parte da caminhada na Terra. Mas evitamos muitas dores desnecessárias. Evitamos muito sofrimento desnecessário e que às vezes buscamos pelas nossas atitudes inadvertidas. Olhando a partir da mente saudável, da vontade bem direcionada, bem canalizada, estabelecendo uma autoconfiança de que nós somos portadores dessa luz divina, amadurecemos psicologicamente e vamos enfrentando os problemas a partir de novas lentes. Troque as lentes de observar a vida. Não olhe a vida apenas com as lentes que a família te deu, porque elas podem ser muito pequenas. Não olhe a vida apenas com a lente que a sociedade nos dá a partir da mídia, dos telejornais. Esse olhar pode ser muito limitado. Não olhe a vida a partir somente do que você aprendeu na escola, com seus amigos. Tente olhar a vida, tente colocar sua lente a partir do divino que você é, que eu sou, que todos nós somos. Esse foco do divino vai ampliando cada vez mais a possibilidade da nossa consciência e a partir daí acende ao quarto estado, que é a descoberta da transcendência do eu, a identificação consigo mesmo, com a consequente liberação do eu profundo, realizando a harmonia íntima com os ideais superiores, seu real objetivo psicológico existencial. É o ser desperto, a consciência de si mesmo, que vai avançando a partir do momento que nós percebemos que somos muito mais que um corpo. Somos muito mais que as sensações que esse corpo nos traz. Somos mais do que esse corre-corre no dia a dia, de amontoar recursos, de deixar uma vida boa para os filhos, de dar uma boa escola, de construir uma casa abastada. Somos muito mais que isso. Somos muito mais do que o ego pode perceber. Somente que, como a nossa consciência se encontra embotada, parece que uma nuvem cobre toda a nossa essência e não percebemos a partir de um olhar mais profundo. Não estabelecemos uma relação saudável com a vida. Vamos deixando certas lacunas no nosso próprio despertar. É preciso aprofundar esse olhar para transcender do eu. Esse estágio é o estágio em que Paulo, o apóstolo, percebe: já não sou mais eu quem vivo, mas é o Cristo que vive em mim. O Cristo, como símbolo do self, se estabelecia naquele homem. E se pararmos para prestar atenção, quem era Paulo antes desse encontro e dessa revolução da consciência? Era Saulo, o assassino, perseguidor de cristãos? Ia atrás de Ananias para matá-lo? A trajetória de Paulo mostra que, de certa forma, é necessário avançar, é possível avançar muito na percepção da consciência. Às vezes, para isso, precisamos cair do cavalo. Para ele, isso foi literal. E ele soube, a partir dessa queda, fechar os olhos para o mundo. Ele ficou cego num primeiro instante e olhar a partir de uma nova ótica. Ele precisava olhar para si mesmo, transcender o eu, transcender o ego, olhar após e além das possibilidades daquela consciência diminuta, enxergar o self, o Cristo que existia nele, mas ele não sabia. É por isso que o Cristo pergunta: Saulo, Saulo, por que me persegues? Essa pergunta também vem para cada um de nós. Saulo, Saulo, por que me persegues? Por que abandonas os ideais profundos da vida? Por que esse olhar triste na tua caminhada,
que não permite olhar e observar que, além do ego, existe algo superior? Por que andamos com os ombros baixos, a cabeça cabisbaixa, e não percebemos a vida com um olhar mais profundo e não colocamos a nossa alegria a serviço da própria vida? Por que será que quando vêm os problemas, as dificuldades, nós a elas nos entregamos e esquecemos essas imensas possibilidades do despertar? Pois quando finalmente fizermos o nosso caminho, conseguiremos atingir o que a psicologia chama do quinto estágio da consciência, que é a consciência cósmica. Essa consciência, o exemplo máximo é Jesus, quando ele diz aos apóstolos e a todos aqueles que ali se encontravam: eu e o Pai somos um. Quando vamos ampliando o nosso olhar da consciência, as nossas possibilidades, quando vamos deixando que o Self se manifeste em nossa vida e esse Cristo interno passa a direcionar as nossas ações, vamos descobrindo, vamos abrindo possibilidade a que esse divino se manifeste e que a consciência cósmica superior da vida finalmente se estabeleça em todos nós. Fica aqui as nossas saudações a todos, desejando votos de muita paz e até o nosso próximo encontro.

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1: Olá, amigos do Espiritismo.net. Estamos aqui hoje com o estudo do livro Céu e Inferno, capítulo 5, sobre o assunto suicidas. Vamos aqui tratar da experiência pós-morte do espírito François Simon Louvet, que deu a comunicação em 12 de fevereiro de 1863. Vamos aqui ver os pontos importantes a refletir. Ele fala na comunicação dele que ele começou a beber e muito, era um alcoólatra, né, no caso, e tinha vergonha da vida que levava e desgosto por tudo que ele passava. Então, era um inconformado com a sua existência. E por esse fato, foi se arrastando, deixou-se arrastar pelo vício da bebida, que era um recurso que ele utilizava como forma de proteção, defesa. Claro que é uma atitude de fraqueza natural, compreensível, respeitável, que é um espírito em processo de evolução, mas ele bebia. E com a bebida, ele, num dos momentos de conflito emocional, que a gente por vezes passa, né? A gente passa mesmo, não só ele, como qualquer um de nós, né? E ele não se conteve com o processo e se deixou abater pela fragilidade das emoções. E assim, nesse momento, ele, além de alcoolizado, ele, numa torre, no local apropriado, mergulhou e caiu sobre as pedras e ficou num estado triste. Enfim, o que é importante de tudo isso observar é que o suicídio, ele não está baseado em só dar um tiro, uma facada, ou se jogar de algum lugar, não é somente isso. O suicídio, ele tem uma conotação muito mais sutil, muito mais delicada, né? Quando a gente percebe, por exemplo, a bebida, tudo que vai além da medida pode causar, é um processo de suicídio, que vai estragar de alguma forma o seu corpo físico, que vai comprometer, que vai te levar a um desequilíbrio emocional, é um processo de suicídio. Então, a bebida fora do limite, o fumo, as drogas de forma geral, né? O sexo desacerbado, sem controle e limite, partindo para a promiscuidade. Daí vem as provações, né? Aí vem as, como por exemplo, houve um exagero, né? Um descontrole na questão da sexualidade. O que, que aconteceu? A AIDS presente. A AIDS foi um mecanismo de freio, de controle, dessa desacerbação dos impulsos no campo da sexualidade. E ainda mais, o excesso de alimentação. Então, tudo que ultrapassa ao limite do natural vai ter repercussão, sim, tanto no físico como no emocional. E isso terá consequência no aspecto perispiritual, porque nós sabemos muito bem que o perispírito é o corpo do espírito, vamos assim falar de uma forma simples, é o corpo do espírito e que ali tudo registra, né? É como uma grande esponja que suga, que registra todas as questões que refletem no corpo físico. Nós sabemos que a gente registra o que vem do externo, passa pelo corpo físico, adoece, passa pelo corpo espiritual, nos alcança e retorna. A doença é isso. Ela vem, ela passa pelas camadas perispirituais, nos alcança e interfere lá no corpo físico, como reflexo das nossas questões emocionais, morais e espirituais. Então, quando a gente fala em suicídio, mais uma vez, repito, não está pautado de uma ação direta. Tem muitas ações indiretas que é caminho para o suicídio. A questão emocional, por exemplo, a depressão. O que que Joana de Ângeles fala em uma de suas obras ou em suas obras com relação à depressão? Ela que é uma especialista, né, da parte psicológica e espiritual. Ela fala que a depressão é a rebeldia do espírito. O que ela quis dizer como rebeldia do espírito? É a não aceitação do espírito da condição em que ele se encontra, da vida que ele leva, da forma que ele é. Tem uma série de aspectos. Rebeldia do espírito. E essa não aceitação cria dentro do próprio indivíduo um conflito interno, intenso, incalculável. É como se fosse eclodir, né? Explodir, seja lá como a gente fale, e causa essa questão da depressão, quer dizer, a insatisfação, a vontade de parar, a não realização de nada, já que não foi da forma que eu gostaria que fosse. É um processo de suicídio, também é um processo de suicídio. Ele passa a não ser quando eu luto na reformulação desses meus conceitos e na aceitação desses meus valores e dessa minha vida. Então, a Joana, com isso, diz também a não aceitação da prova ou da expiação, né? Pode ser uma prova, mas acho que é mais uma expiação que leva a esse processo, no processo de evolução. Porque se a gente não entender o sentido de Deus em nossa vida, se a gente não entender o porquê da vida, se a gente não compreender que há uma razão lógica para passar por isso, por aquilo, diante da vida, a gente vai se revoltar. A gente vai ficar insatisfeito, vai ficar incomodado. Porque a gente vê tanta gente vivendo bem, tanta gente confortavelmente bem, tanta gente amando bem, tanta gente bem relacionado, tanta gente com a vida harmoniosa, a gente acha, né? A gente acha. Mas eu não creio que ninguém que está neste planeta de prova e expiação tenha a vida completamente plena. Há uma questão ou outra a ser trabalhada, isso é certo. Senão, não estaria aqui. Estaria, talvez, em outro lugar, num outro planeta, em outras condições melhores, né? Mas como ele tem mania de olhar o externo e não se preocupar com o nosso mundo interno, passamos a perceber detalhes de outros que são questões próprias deles, ao invés de olhar para dentro do nosso próprio mundo. E essa não aceitação cria uma agressão dentro de nós que nos faz sentir tristes, angustiados, desanimados e desestimulados. Então, ao invés da gente utilizar as forças, as energias que deveríamos utilizar para a renovação do campo áurico, vamos dizer, da aura, do nosso campo fluídico, né? A gente mantém essa energia negativa e adoece o corpo. Quando não adoece a mente e quando a coisa cai num patamar de sairmos da sanidade para uma insanidade, perdendo o nosso controle do livre-arbítrio. É triste, né? Então, temos que... O medicamento é o entendimento e o significado da vida. Isso é importante que a gente tenha. O entendimento e o significado da vida. Trabalhando a conformação sem acomodação, mas com aceitação, compreendendo que Deus é mais do que nunca justo e sabe muito bem aquilo que a gente necessita para o nosso crescimento espiritual. Se não for assim, esse Deus não tem sentido. Se ele favorece, entre aspas, alguns em determinadas circunstâncias e não me favorece como o outro, então esse Deus não é justo. Qual o sentido desse Deus que é tão falado e tão amado e tão admirado. Então, gente, nós precisamos parar um pouco para pensar e ter cuidado com a linha das viciações que nos alcançam, porque todos nós temos, com certeza, a fragilidade moral que nos arrasta com muita facilidade ao campo, muitas vezes, do sofrimento. Nós vamos dar uma pausazinha e logo, logo retornaremos.
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2: Bom, amigos, voltamos então com os nossos estudos em torno do livro O Céu e o Inferno, de Allan Kardec, no capítulo que trata sobre os anjos, e hoje estudando sobre o item refutação, onde Allan Kardec faz algumas observações sobre os conceitos oficiais da época, né, lá do século XIX, sobre que a igreja tinha sobre os anjos, né? Então, nós estávamos fazendo no bloco anterior algumas reflexões e chegamos à conclusão que foi muito importante, no momento em que a humanidade já se encontrava preparada para receber informações novas a respeito da criação dos seres, dos espíritos e também de entender um pouco melhor que esses seres chamados angelicais, esses seres que se apresentam com uma harmonia, com uma grandeza, com uma delicadeza, com uma sabedoria, né, com uma bondade superior a qualquer um de nós seres mortais, né, chamados mortais aqui na Terra, mas que sabemos somos imortais porque somos espíritos que somos destinados à perfeição, temos um

foram criados iguais, simples e ignorantes, e têm, através das reencarnações sucessivas, a oportunidade de crescerem espiritualmente falando, em inteligência, em moralidade, e galgando ao longo de um período indeterminado, através das diversas reencarnações, esse número de encarnação, ele não é fixado por Deus, ele não é delimitado. Isso tudo vai depender da vontade do próprio espírito em se esforçar, em aprender as lições que lhe são proporcionadas a cada existência. E aí sim, ao longo de muitos e muitos tempos, tempos que nós não conseguimos nem contar, nem mensurar, ele um dia vai chegar a esse estado de espírito puro, onde, em algum momento, ele vai ser confundido com esse ser angelical, né? Então, ele estará neste processo e nesse patamar. E na hora que, por algum motivo, ele se manifestar em algum planeta inferior à Terra, né? Bem mais lá na frente, quando nós já tivermos nesse estado angelical, né? E puder se manifestar, ele também será confundido por aquelas mentes ainda inferiores com seres que não podem ser iguais ou semelhantes a eles mesmos, né? Agora, tem uma coisa muito interessante em todo esse processo. É que por mais que se fale que os anjos, na visão da Igreja, foram criados de forma distintas, até mesmo assim, com esse pensamento, os fatos, as observações, foram mostrando que nem todos os anjos eram iguais. Nem todos os anjos eram semelhantes em suas virtudes, em suas potências, em seus poderes, né? Então, os homens que observavam aqueles anjos que tinham a capacidade mediúnica para tal, eles identificavam, poxa, tem alguma coisa aí que os diferenciam. E aí vejam só, meus amigos, isso tudo só vem em favor da própria doutrina espírita e dos seus postulados, ou seja, eles não eram iguais, eles não demonstravam as mesmas potencialidades, porque cada um se encontrava, como se encontram aqueles que nós ainda podemos observar hoje em dia, em patamares evolutivos distintos, que o fazem se apresentar igualmente de forma distintas aos nossos olhos, ou aos olhos daqueles médiuns que podem observá-los. E da mesma forma, meus irmãos, e é assim que com a observação um pouco melhor feita, e como nós gostamos de falar e repetimos, e tão bem coordenada por Allan Kardec, no início da doutrina espírita, nós também conseguimos identificar não somente os chamados anjos, aqueles seres que já têm uma evolução um pouco acima da nossa, mas também a distinção de todos os espíritos que povoam o espaço invisível, o chamado espaço invisível, o mundo espiritual, e que não são nada mais, nada menos que a alma dos homens que se libertou, as que se libertaram depois de uma existência terrena, no fenômeno chamado morte. Então, a população desse mundo espiritual, ela também varia ao infinito. Não são somente os anjos, chamados anjos, não são somente os chamados demônios, aqueles espíritos que nós consideramos como sendo do mal e que procuram atrapalhar as nossas vidas e que procuram nos levar para caminhos que não são tão bons, né? Então, nós vemos que toda a população do mundo espiritual, ela é composta de espíritos como nós, só que sem o corpo físico. Por isso que ela é tão variada. Por isso que em suas manifestações, através da mediunidade, nós vemos, nós observamos comportamentos tão distintos desses espíritos. Porque, na realidade, acontece um milagre.

0: milagre depois que nós morremos, depois que nós desencarnamos. Nós continuamos com a nossa capacidade moral e intelectual a mesma. A diferenciação que se faz é que eu estou num outro ponto de vista de observação, a do plano espiritual, né? E a variação que se dá na capacidade, na potencialidade de cada espírito é diferenciada pelas aquisições que ele já foi, ele já conseguiu obter ao longo das suas diversas reencarnações. Então vejam, amigos, nada mais, nada menos do que entender a variedade dos anjos e das suas ocupações, das suas funções, das suas missões, é nada mais, nada menos do que entender que todos nós somos seres que fomos criados igualmente por Deus, mas que em determinado momento nos diferenciamos pelo nosso progresso espiritual. Quando estamos aqui na Terra, nesse mundo atual de provas e expiações, onde vemos ainda o mal existir de forma ainda que chame muita atenção, quando identificamos um ser que é diferenciado, que o mal já não passa mais por suas preocupações, que ele já tem a preocupação maior de fazer o bem, de cuidar do outro, de fazer a caridade, de transbordar o seu amor para o próximo, aí nos chama a atenção, né? Aí a gente diz, não, esse não é um ser igual a nós, ele é diferenciado. Ele é diferenciado no estado evolutivo em que se encontra. Mas em termos de essência, de criação, ele é igualzinho a nós. Porque ele foi criado da mesma forma por Deus, que não privilegia ninguém, que não beneficia ninguém, a não ser pelos seus próprios méritos, pelo seu próprio esforço, pela sua caminhada continuada em direção ao bem, em direção ao amor. Entendamos assim, então, meus amigos, os anjos, que são seres um pouco mais evoluídos, mas que têm na sua essência o mesmo tipo de elemento, que é o elemento espiritual, que foi criado por Deus para uma destinação de felicidade. É isso, meus amigos. Na semana que vem, a gente, então, vai fechar o capítulo dos anjos do livro Céu e Inferno, falando sobre os anjos segundo o Espiritismo. Um grande abraço a todos e até a próxima.
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Boa noite. Hoje nós vamos ter a nossa segunda aula e vamos falar de um assunto muito caloroso, muito gostoso de conversar, que é casamento. É esse tema que, às vezes, eu costumo brincar com as pessoas que o casamento ele é um problema, se ele existe e se ele não existe. Então, quem está casado reclama e quem não está casado também reclama. Então, nós precisamos tentar entender qual é o melhor, se é estar ou está com ou está sem. Mas tem uma questão que eu diria que talvez seja o ponto crucial do casamento. Quando nós falamos em casamento, nós falamos não só de duas pessoas, nós falamos de três pessoas. Porque quando falamos em um casal, em casar, estamos falando de duas identidades, duas individualidades, duas vontades, dois desejos, dois sonhos, duas histórias diferentes, duas histórias reais, quatro pais. Mas também estamos falando, a partir do momento que esses dois se casam, estamos falando também de uma vida futura, de uma família, de amigos, de sonhos, tudo isso dentro de uma conjugalidade que também está ali sendo desenvolvida sem que se perca dentro desse conjunto a sua individualidade. E talvez seja essa a grande dificuldade de se viver uma vida a dois, de dividir um espaço, de dividir uma história. Então, o casamento, já na Grécia Antiga, nós temos uma deusa que representa o casamento. E essa deusa, a deusa Hera, a esposa de Zeus, a poderosa, ela é uma deusa que está ligada ao patriarcado. E ela é uma deusa que não admite que a tradição, que a injustiça aconteça. Então, Hera vem com essa representação de uma masculinidade dentro da relação conjugal, dentro de, eu digo masculinidade no sentido psicológico. Então, a deusa Hera, representante do patriarcado, termina sendo um pouco da história, do formato que o casamento vai se constituir ao longo da história. Por conta de uma sociedade que se constitui durante muito tempo no patriarcado, o casamento termina trazendo toda uma forma e que hoje, na modernidade, nessa sociedade moderna, muitas das pessoas enxergam o casamento como uma forma de perder a sua individualidade. Porque isso era todo um modelo vivido durante toda a história por conta de uma cultura, né, que foi construída a partir disso. Mas nós vamos hoje perceber o casamento de uma forma diferente. Então vamos começar com a questão 696 do Livro dos Espíritos. E a pergunta é feita: que efeito teria sobre a sociedade humana a abolição do casamento? Que é uma questão que se coloca hoje, né? As pessoas discutem se não era melhor não existir o casamento por conta dos desajustes que acontecem às vezes. E os Espíritos, então, respondem que seria, abolir o casamento, uma regressão à vida dos animais. Por que uma regressão à vida dos animais? Porque nós temos, independente da questão só da questão do casar como ato social, nós temos em nós, a nossa constituição biológica, o desejo sexual. Fisiologicamente, biologicamente, o ser humano, assim como os animais, tem o seu instinto de preservação, de continuidade da espécie. Então, os Espíritos nos trazem que, a partir do momento em que nós abolíssemos o casamento, tirássemos o casamento dessa construção social, nós voltaríamos a uma posição, a um comportamento próximo ao comportamento animal, por conta do desejo e do próprio instinto de preservação. Então, perderíamos o modelo da família. Perderíamos o contato entre aqueles que colocamos naquele clã e ali formamos a nossa família com os nossos filhos. Perderíamos essa noção de uma vida social coletiva dentro de um clã menor, que é o clã da família. Então, com isso, nós começamos a perceber que chegar ao ponto de formar um par e, a partir deste par, constituir uma família, nos traz a ideia de que é um processo evolutivo do ser humano. Então, chegar ao estado do casamento, do formar o par de opostos,
formar uma família e construir ali um clã menor, isso é uma conquista do espírito no seu processo de evolução. Então, isso nos traz, de imediato, uma grande responsabilidade, né? O ato, não só o ato do casar, e eu repito, social, mas a escolha de viver com o outro, que ao mesmo tempo que é tão igual a mim como ser humano, é tão diferente de mim. Então, qual é o propósito real dessa relação conjugal, né? Porque às vezes você pode pensar assim, ah, o propósito é pagar o karma, né? E a gente ouve, né, quando é namorada, meu amor, né, meu tchutchuzinho e todas essas coisas, e depois que casa vira karma, vira cruz, pesadelo, tudo isso. Então, qual é de fato a finalidade do casamento em termos não só espirituais, mas também em termos psicológicos? Bem, o casamento não é confortável e harmonioso. E aí a gente pensa assim, oh, mas ela está falando que o casamento é uma coisa importante, é um estado evolutivo, e aí ela já depois vai afirmar que o casamento não é nem confortável e nem harmonioso. É antes um lugar de individuação, onde uma pessoa entra em atrito consigo mesma e com um parceiro. Choca-se com ele no amor e na rejeição. E desta forma aprende a conhecer a si próprio, o mundo, bem e mal, as alturas e as profundezas. Eu espero que isso não assuste quem está por casar agora. Mas o que é que isso nos traz? O casamento não é e não deve ser um lugar de conforto. Mas eu estou falando do conforto no sentido de um bem-estar, de viver bem com alguém, de escolher viver bem com alguém. Eu estou falando na situação de conforto e harmonia no olhar do ego. Então, o casamento não deve ser construído e nem buscado na tentativa de manter as coisas confortavelmente para o ego. Mas sim, ele deve ser visto como um lugar de individuação, onde duas individualidades se encontram, se unem, mas uma respeita a individualidade da outra. Então, o processo de individuação deve continuar mesmo depois de um casamento. E isso nos traz de primeira importância que a minha identidade, a minha individualidade permanece e precisa ser aprimorada, construída e reconstruída, mesmo na escolha de se viver uma vida a dois. Então, isso nos traz também a ideia de que alguns dos problemas gerados nos casamentos vêm justamente da tentativa de tirar do outro o direito à sua individualidade, do seu processo de individuação. Então, isso também nos chama a atenção de que eu não devo nunca esperar que o outro realize por mim o que sou eu quem preciso realizar. Então, quando você imagina que um casamento é feito entre pessoas que não se conheciam antes, porque elas não cresceram juntas dentro da mesma família, tendo a mesma educação, então começamos a pensar que eu que tenho traumas e tenho experiências com os meus pais, caso também com uma outra pessoa que também traz isso na sua bagagem. E se ele traz isso na sua bagagem e junta com a minha, que eu trago também, nós vamos viver esse atrito. Porque, lembrem dos nossos conceitos que já foram estudados, os meus complexos também casam com os complexos do outro. O meu ânimos também vai casar com a ânima do outro. Então, todo esse nosso processo e todo esse meu eu, que às vezes eu desconheço, também vai casar com o eu do outro, que na maioria das vezes ele também desconhece. Então, esse casamento é esse lugar onde a minha individuação também vai ser favorecida por conta do atrito dos diferentes. Então, psicologicamente, quando nós dizemos assim, os opostos se atraem. Isso é verdadeiro. E é justamente essa atração dos opostos que vai favorecer que o conflito existente nessa relação proporcione a mim o meu aprimoramento, o meu autoconhecimento. E também proporcione isso ao outro. Então, esse é o lugar onde eu vou me chocar com o amor e com a rejeição.
Então, o amor dessa relação, mas ao mesmo tempo a rejeição vivida pelo próprio ego. Porque como eu caso muitas vezes, levando na minha bagagem anseios não vivenciados na minha relação com os meus pais, pode acontecer de ter uma projeção ou uma transferência para o meu parceiro. E quando ele não atender os meus anseios infantis, eu vou me sentir rejeitada. Então é nessa troca que tudo isso vai sendo favorecido. Hoje eu posso ser levada às alturas, mas também às profundezas de mim mesma. Onde eu vou conhecer a mim, mas eu também conheço o mundo a partir de que o mundo é representado pela outra pessoa. Onde eu vou conhecer o bem, mas eu também vou conhecer o mal. Então, é distorção transformar o relacionamento em algo familiar e seguro. Um produto acabado e não um processo em andamento. Esta é a armadilha da segurança. E o que é que nós queremos dizer com isso? Toda vez que nós falamos em buscar segurança, nós estamos falando de um ego imaturo. Então, o ego imaturo, ele precisa que as coisas aconteçam da forma segura para ele, porque ele não lida com a frustração, ele não lida com o desapontamento. Então, esse ego que vai se acostumando com aquela relação que eu construí lá atrás com os meus pais. Então, eu vou tentar dar um exemplo prático. Alguém que cresce em um ambiente hostil, onde os pais brigam. E por conta dessa dificuldade de relacionamento, muitas vezes eles se tornam indiferentes um ao outro. E nessa relação de indiferença que essa criança cresce, ela aprende a lidar com aquilo, com aquela ausência de afeto, com a ausência de calor. Para ela, aquilo passa a ser uma relação normal. Então, é muito provável que quando ela case, ela tente transformar o seu relacionamento cópia daquilo que ela já conhece, porque ela sabe lidar com aquilo. Então, se a relação que eu vi era uma relação de indiferença e de frieza, é assim que o casamento deve ser. Então, se o meu casamento se dirigir para algo parecido com isso, não há e não me provoca nenhuma estranheza. Mas se eu caso com um outro que traz uma proposta diferente daquilo que eu vivi, porque a proposta dele era uma relação com os pais de calor, de afeto e de troca, é muito provável que eu rejeite isso. Por quê? Porque se eu não estiver pronta para uma abertura e uma transformação, de viver o meu processo de individuação, aquilo me é estranho e me será, de primeira instância, agressivo. Então, é uma armadilha nesse sentido. Eu não preciso e nem devo construir a minha relação com base na relação que eu via antes. E sim, tentar viver uma relação dentro dessa minha nova vida de casada, onde o novo possa aparecer, onde eu possa ser eu mesma e onde o outro possa ser ele mesmo. Mesmo que isso traga para mim uma experiência nova. E eu vou contar uma experiência pessoal. Logo quando eu estava me arrumando para casar, e sabe que noiva se arrumando para casar é aquela expectativa toda, né? Então tem babado em todos os tecidos da casa, no pano de chão, tudo tem babado. E eu não ia ser diferente disso. Então, estava começando a arrumar um enxoval e todo dia ia no apartamento e colocava uma coisinha aqui, uma coisinha ali. Então, faltando 5 dias para o casamento, eu fui fazer a faxina, que eu fazia faxina toda semana numa casa que ninguém morava, mas aí eu fui fazer a última faxina, antes de casar. E eu venho de uma relação de uma mãe que é obcecada por limpeza. Então, eu terminava crescendo, ouvindo minha mãe sempre reclamando que as coisas estavam precisando arrumar e estavam bagunçadas. E eu, mentalmente, dizia assim, não, eu não quero essa neura, isso é muito irritante. E aí, faltando esses 5 dias para casar, arrumei tudo, e aí comprei um sabonete para a pia, né, o lavabo, e o sabonete era uma rosa lindíssima. E coloquei lá, botei a toalha com um monte de babado, de bordado, tudo que era hado tinha nessa toalha. E já no final da tarde, iníciozinho da noite, chega o meu digníssimo, na época, futuro marido, né, que vocês conhecem. E ele chegou e foi lavar as mãos. E eu estava fazendo uma outra coisa, mas aí baixou na hora quem? Minha mãe, que é o que eu conheço. E aí eu fui atrás dele,
para ver se ele ia fazer bagunça no lavabo. E claro, né? Meu marido não ia ser diferente da maioria dos homens, mas no caso dele em especial, nem notou que a toalha tinha babado, não notou que tinha bordado, não percebeu absolutamente nada. Botou o bordado virado para a parede, de cabeça para baixo, o sabonete dando pulos mortais na saboneteira, de tanta água que tinha. E eu vislumbrei, naquele momento, o que ia ser o meu casamento. Uma desorganização, uma bagunça, eu com pano de prato no ombro, e imaginei que ia ser esse horror. E nessa hora eu, claro, repeti o que conhecia. E aí comecei a falar, mas não é possível, você não está vendo? E falava, falava. E o meu digníssimo marido olhava para mim com aquela cara de padre, que vocês também conhecem. E aí depois eu esbravejei, falei, reclamei que estava tudo de cabeça para baixo, sabonete de cabeça para baixo. Aí ele olha para mim e faz, mas meu bem, eu nem sabia que sabonete tinha cabeça. E eu realmente vi que não tem cabeça o sabonete. E aí eu vi que era a minha mãe que estava lá, né? Eu botei para fora este espírito, fiz uma mediúnica, na hora, uma desobsessão, expulsei ela da minha casa e disse, olha, nunca mais você entra aqui. E vi que se eu fosse realmente repetir o modelo, eu ia estar brigando por coisas sem nenhum sentido, né? E aí deixei para lá, hoje em dia, aí, hoje nós estamos em um apartamento maior, então nós separamos os banheiros, cada um tem o seu, agora fica mais fácil. Então o dele é sem babado, sem bordado, sabonete normal mesmo, sem cabeça, sem perna, sem braço, e o meu eu boto meus flufluzinhos, minhas flores, tudo que eu tenho direito. E aí não tem confusão, né? Então é justamente essa a proposta. Não tente transformar o seu casamento naquilo que para o ego é seguro. Porque isso é uma grande armadilha. Porque o que vai acontecer é você viver uma experiência e o seu companheiro, sua companheira vivendo uma outra experiência e no final da história cada um vai seguir caminhos completamente diferentes. E se não houver uma separação propriamente dita de corpos, vai ter uma separação de sentido, de busca, principalmente de busca emocional. Então, raramente, e Jung vai chamar a nossa atenção, raramente, ou melhor, nunca um casamento evolui a um relacionamento individual de forma serena e sem crises. Não há conscientização sem dores. Isso é Jung falando sobre o amor. Imagine se não fosse sobre o amor, né? Mas é verdade, né? Não tem como imaginar que um casamento ele vai evoluir. E o sentido do evoluir é amadurecer, né? O que nós vemos hoje, na maioria das vezes, são os casais na primeira crise rompendo, né? Já começa a falar em separação até antes mesmo de casar. Então, esse atrito que vai acontecer, eu não estou falando aqui de discussões, de desrespeito, né? Não é isso. Mas esse atrito pela própria diferença, que é uma grande lição para todos nós. Porque seria muito difícil, eu imagino, falo por mim, se eu casasse com alguém completamente igual a mim. Eu já tinha pedido o divórcio, não ia aguentar, né? Um igual a mim, basta eu. Como eu acredito que Cláudio também não ia aguentar casar com uma igual a ele, né? Então, é essa diferença que vai fazer com que você também conheça o seu outro lado. Então, como Jung afirma, não há crescimento sem dor. Por que dor? Porque o ego sofre isso, né? Nós casamos com todos os nossos conteúdos psíquicos. O nosso ego vai junto também. Não dá para dizer que ele vai ficar em casa. Ele também participa dessa relação. Então, toda vez que ele é frustrado, toda vez que ele é contrariado, vai ter um sofrimento. Mas essa é a nova proposta, como eu comecei a dizer. É um casamento de três, onde a minha individualidade, os meus anseios, os meus desejos permanecem comigo. Mas a partir do casamento, eu também passo agora a ter anseios, desejos e sonhos que é parte desse casal, dessa conjugalidade que eu começo a formar. O que não vai dizer que eu vou perder aquilo que já vem comigo da minha bagagem individual, porque o meu processo de individuação vai continuar acontecendo. A possibilidade agora é de um aprimoramento muito maior, porque agora eu tenho um outro ligado a mim afetivamente que me ajuda também a me conhecer e a me perceber. Ao preparar-se para um relacionamento, a pessoa deve pôr em ordem as coisas dentro dela.
também deve aprender que ser parceiro num relacionamento é algo extremamente importante. Então, nessa ânsia que vivemos hoje, né, onde as pessoas se queixam tanto de que os relacionamentos estão escassos, que está difícil encontrar o companheiro ou a companheira ideal, muitas vezes o que nós percebemos é que a pessoa esquece de tornar-se íntimo e companheiro de si mesmo. Então, todas as minhas questões, as minhas frustrações, os meus medos, que eu preciso trabalhar primeiro, eu deixo e vou depositar isso nas mãos do meu companheiro. E aí eu quero que ele adivinhe, que ele pense e que ele faça por mim o que eu sou incapaz de fazer por mim mesma. E isso é perder a própria identidade. Eu lembro de uma jovem que me buscou uma certa feita, e ela tinha pouco tempo de casada, né? 2 anos mais ou menos. Então ainda estava naquela fase de muitas descobertas do início do casamento. E ela me dizia que ela tinha percebido, no decorrer desses 2 anos, o quanto ela era diferente da pessoa que ela imaginava ser. E aí eu perguntei a ela, diferente como? Ela disse assim, é engraçado, diferente, porque eu sempre achei, antes, quando eu era solteira, que eu era uma pessoa inflexível, né? Que eu era uma pessoa rígida. E agora, depois que eu casei, eu percebi que não, eu sou uma pessoa super flexível, uma pessoa assim, super fácil de conviver. Minha mãe dizia que não, mas eu noto, meu marido não reclama. Mas eu desconfiei daquela fala, porque são 2 extremos. Alguém que recebe, primeiro, né, um reconhecimento de rigidez e agora é o máximo da flexibilidade, alguma coisa estava errada. E aí, no decorrer do processo terapêutico dela, o que eu fui percebendo é que esta pessoa foi simplesmente cedendo a tudo. Então, ela cedia tanto, e ela lia isso como flexibilidade, que em um determinado momento eu perguntei a ela pelos amigos dela. E aí ela falou os nomes que eu já costumava ouvir. Eu disse, não, eu estou perguntando dos seus amigos. São esses? Eu digo, não, os seus. Você tinha amigos antes de casar, onde eles estão? Você é daqui, da cidade, você não mudou. Onde estão os seus amigos? E pela primeira vez no seu processo, ela se deu conta que ela tinha abandonado parte da vida dela. E aí nós começamos justamente a chamar a atenção para isso, né? Onde está você nesta relação? Porque agora ela era a esposa. Mas a pessoa, a mulher, onde ficou nesse processo todo, né? E ao mesmo tempo, como é que essa relação dela se construía? Então ela foi para um papel daquela que aceita tudo, que abre mão de tudo. Em compensação, ele agora passava a ter a obrigação de fazer tudo o que ela não fazia por ela. Esse era o papel dele. Então, ela abriu mão de uma profissão, ela não terminou a faculdade por questões financeiras, mas, ao mesmo tempo, agora, ele tinha a obrigação de ser o profissional bem-sucedido para poder dar a ela aquilo que ela daria se ela tivesse feito terminado o curso dela, estivesse construindo a carreira dela. Então, o que a gente começa a perceber aí é justamente o que essa frase vai trazer para a gente. Eu preciso pôr em ordem primeiro as minhas questões. Então, se ela não parar em momento nenhum para observar o que precisa ser arrumado nas minhas gavetas, eu vou, com certeza, chegar nessa relação e vou misturar as minhas coisas com as coisas do outro. Em um determinado momento, eu já não sei mais quem eu sou. Porque eu me perco nisso. E mais ainda, eu também preciso aprender que dentro de uma relação, o companheirismo é parte desse processo. E quando nós falamos de caminhar juntos, eu não estou falando de caminhar um nas costas do outro, mas sim caminhar juntos, fazendo o seu processo individual, fazendo o seu processo de crescimento. Porque termina sendo, em um momento ou outro, para aquele que carrega o peso, muito cansativo. Né? O outro se vê na obrigação de sentir, pensar e fazer por 2. E na maioria das vezes nós não conseguimos fazer isso nem por nós mesmos. Quem dirá fazer isso por 2? Então isso termina cansando e desgastando demais a relação, né? E aí eu vou me sentir no direito de reclamar como uma criança mimada, uma criança pequena que quer que os pais adivinhem o que ela deseja comer naquele dia e o brinquedo que ela quer ganhar no Natal. Então, Joana vai trazer para a gente. Ama sempre.
mas não te permitas relacionamentos conflituosos sob a justificativa de que tens a missão de salvar o outro, porque ninguém é capaz de tornar feliz aquele que a si mesmo se recusa à alegria de ser pleno. Eu sempre que leio esta frase, eu fico pensando muito na nossa postura, né, como espíritas, porque muitas vezes nós vemos relacionamentos conflituosos, principalmente os relacionamentos de casais, onde as pessoas usam essa justificativa, né? Ah, mas eu não vou resolver isso, seja através de uma separação ou de uma conversa franca, porque eu tenho que ajudar o outro, porque o outro está perdido, porque o outro é espiritualmente, né, menos evoluído, porque eu tenho a missão, porque se coloca até como missionário da vida do outro, né? Eu tenho a missão de ajudar a pessoa, eu tenho a missão. E eu sempre fico me perguntando, primeiro, que pessoa orgulhosa, né? Porque se coloca exatamente como missionário. E se eu sou missionário, eu não sou o problema da situação. O problema é o outro. Aí, automaticamente, a gente vê um complexo e um ego altamente inflado, né? Porque, assim, bem... o outro é um pobre coitado que perturba o ambiente, que está perdido na vida, mas eu não, eu sou uma santa e vou ficar aqui o tempo todo não salvando o outro. E isso que é o pior. Eu termino alimentando o processo doentio do outro para me sentir bem e achar que estou me salvando. E outra questão, né? Se eu não sou capaz de me tornar feliz, por que, que eu tenho a pretensão de achar que eu vou fazer o outro feliz? E aí a gente volta para aquela outra frase, o casamento não é um lugar de conforto e de harmonia no sentido do ego, né? Pelo contrário, o casamento é um lugar para que o ego também seja trabalhado e lapidado. Então esses atritos, esses conflitos vão acontecer e vão acontecer mesmo, é parte dessa diferença, né? Então eu preciso também me dar conta que eu não posso fazer pelo outro, assim como o outro não vai fazer por mim, o que eu não posso fazer por mim, eu também não vou fazer pelo outro o que ele não quer fazer por ele. Então eu não posso ficar me intitulando salvador e herói da vida alheia, porque a única vida que de fato eu posso conduzir, modificar e transformar é a minha. O máximo que eu vou fazer é ser exemplo para que o outro siga. Mas aí modificar, não. Porque a mudança de fato só ocorre quando o outro quer mudar. E Jung já afirma isso. A personalidade só muda quando há uma necessidade real para a mudança. Senão a gente vai desencarnar, vai ficar obsessor do outro ali, mude, mude, mude. Mas se o outro não quer mudar, ele não vai mudar, né? Se você está sentado em uma cadeira que só tem três pernas, ela está bamba, mas você continua sentado e não caiu, dificilmente a pessoa sai. Agora, se a cadeira cair, é provável que ela levante. Então é isso que também acontece no relacionamento. Então precisamos sair dessa postura, porque isso é uma postura de acomodação. E aí nós vamos para aquela construção do ego imaturo, de um ego inseguro, que precisa muitas vezes diminuir o outro para que eu me sinta bem. Então é muito mais fácil, às vezes, eu ter um marido ou uma esposa problemática e que eu lido com aquele traste, com aquele karma, com aquela cruz, é tanto nome, né, que a gente ouve, aquele obsessor encarnado. Porque quanto mais eu falo disso e vivencio isso, eu tenho a falsa ilusão, a falsa sensação de que eu estou me aprimorando como pessoa. Mas o sofrimento, ele realmente só é válido quando eu cresço com ele. E se eu estou reclamando, se eu estou me queixando, ele não está me ajudando a evoluir. Pelo contrário, eu tenho que observar se aquilo que eu preciso arrumar em mim está sendo arrumado. Porque é muito provável que quando eu consiga arrumar essas gavetas, eu olhe para aquela relação e a veja com outros olhos. E isso que acontece muitas vezes, eu noto isso na terapia, né? Sabe que terapeuta é mal visto, né? Os maridos nos odeiam, as esposas também. E é interessante isso às vezes, porque a gente termina levando uma fama de que vamos separar os casais. E eu sempre digo assim, não somos nós quem separamos. A questão é que no decorrer da terapia, a projeção inicial feita naquela relação precisa sair. Não só no decorrer de uma terapia, no decorrer da vida. Porque se depois de 20, 30 anos de casado, eu continuo vendo no meu marido o pai, né? Eu espero que ele me dê tudo o que meu pai não fez, ou continue fazendo por mim tudo o que meu pai fez,
tem algo muito errado, não com o casamento, mas comigo, que continua imatura. Então a projeção tem que sair, e assim que essa projeção sai, porque o processo de individuação está ali acontecendo, é possível que eu olhe para o meu companheiro ou para a minha companheira e diga assim, mas eu casei mesmo, por quê? Porque agora você é uma pessoa diferente. Daí a importância desse caminhar dos dois. A importância de que os dois estejam fazendo o seu processo e construindo a sua individualidade. Porque a cada dia, e aí nós saímos daquela famosa rotina do casamento, a cada dia somos uma pessoa diferente. E é, isso encanta dentro de uma relação, porque o outro é um outro conhecido e novo ao mesmo tempo. Né? A diferença não precisa ser, você chega, o marido chega em casa, você está de peruca roxa. Né? Na verdade, é que você seja diferente porque você está se aprimorando como pessoa. Então, Joana nos traz que um relacionamento conjugal, mesmo sem um vínculo matrimonial, porém responsável, une duas pessoas em uma, sem retirar os valores individuais de cada qual. Né? E essa é a grande riqueza da relação. Né? Não estamos falando das questões formais e legais, mas dessa disponibilidade, dessa disposição de encontrar o outro, de unir-se ao outro, de conhecer o outro, conhecer-se a partir do outro e ambos crescerem com essa construção. Eu lembro uma certa feita, eu conversava com uma senhora e ela dizia a mim assim, ah, você gosta de... Ela chamava de casamento bom. E eu não sabia o que era casamento bom. Eu disse, o que é casamento bom? Ela disse, é uma sobremesa. Eu disse, mas eu nunca comi casamento bom, não sei o que é isso. E aí ela trouxe, né? E é o que a gente chama de manjar, aquele que é preto e branco, né? E aí eu perguntei para ela, por que casamento bom? Eu não conhecia com este nome. Ela disse, sabe por quê, minha filha? Olha só, ele é preto, ela é branca. Os dois estão aqui unidos, mas eles não se misturam. E aí, toda vez que eu vejo essa sobremesa agora, eu olho e digo assim, olha o casamento bom. Não se mistura. Mas os dois, e ela continuava, os dois juntos formam uma deliciosa sobremesa. E é essa justamente a proposta, né? É isso que Joana nos propõe. Que esse encontro não retira de mim os meus valores. Pelo contrário, deve aprimorar. Eu devo, a partir desse encontro, me tornar uma pessoa melhor. Daí a gente volta para aquela questão, bem, se eu caso com uma pessoa que não cresceu comigo, porque eu não caso com meu irmão, né? Que seria alguém que viveu comigo todas as experiências junto com o mesmo pai e a mesma mãe. Então, se eu caso com essa pessoa que às vezes teve uma cultura diferente, um acesso intelectual diferente e uma relação religiosa diferente muitas vezes, e nós nos unimos, não quer dizer que eu preciso perder o que eu já conquistei, ou que eu aprendi e aprendi na minha construção como pessoa. Mas agora nós vamos juntar isso. E eu vou ver, a partir daquela proposta que o outro traz para mim, aquilo que eu levo para o outro, o que vai surgir de terceira possibilidade, que não vai exigir que eu abandone as minhas e nem vai exigir dele que ele abandone as dele. Na psicologia junguiana, isso tem um nome chamado função transcendente. E o que é a função transcendente? A função transcendente ocorre da união de opostos, né? Daquilo que a gente chama do casamento, né, de opostos, que tem um nome interessante, que é coniúntio. Então, a união da sombra com a luz vai formar uma terceira possibilidade, que é a função transcendente. Que na psique, isso funciona como ponto de equilíbrio. Quando a gente diz assim, é preciso andar o caminho do meio que Buda nos propõe. O caminho do meio, para a psicologia analítica, seria comparado a essa função transcendente, essa terceira possibilidade, que não é nenhum extremo, nenhum outro extremo, mas um meio termo entre essas duas questões. E esse é o fruto do casamento. Essa é a função do casamento, que entre uma pessoa e outra possa surgir a terceira, que a terceira é esse que é parte do conjunto do casamento. Mas sem que a individualidade de um e a individualidade do outro deixem de existir. Então, o matrimônio representa um estágio de autodesenvolvimento do self, quando se reveste de respeito e consideração pelo cônjuge. São duas palavras que eu diria que fazem parte do pilar dessa relação. Respeito
e consideração, né? Eu acredito, e isso, claro, é uma opinião muito particular, que não existe nenhum relacionamento que possa realmente dar frutos e amadurecer se não existir respeito, né? A partir do momento que eu me sinto no direito de invadir o outro, né, de colocar para ele, dizendo ou fazendo coisas que eu não gostaria que ele fizesse comigo, essa relação tem uma rachadura. E muitas vezes essas rachaduras que aparecem nos relacionamentos são muito difíceis de serem reparadas. Por isso que a gente termina vendo muito na própria relação, né, do casamento, aquilo que a gente já estudou nos Gigantes da Alma, né? A raiva, o ressentimento, a mágoa. E muitas vezes os casais ficam unidos durante anos a fio, não mais pelos laços do afeto, mas muitas vezes pela mágoa, pelo ressentimento, que vai gerando ali toda uma relação, muitas vezes de vingança, de desamor e de autodesamor. Porque a partir do momento que eu escolho por castigar o outro dentro de uma relação, eu também estou me castigando dentro desse processo, né? Então, Joana vai chamando a atenção que essa relação, como a própria pergunta do Livro dos Espíritos já afirmava, é um processo de autodesenvolvimento do self. Porque não é fácil, né? Mas também não é a coisa mais impossível do mundo. Pelo contrário. Eu lembro, e sabe que dois terapeutas casados, a gente fica fazendo terapia com tudo, né? E aí eu lembro logo quando eu casei que uma das primeiras coisas que me chamava a atenção no momento de estar ali vivendo a vida dois é que tudo é de fato dividido, né? Então assim, começa da cama, né, do espaço no quarto, do espaço do armário. Então tudo passa a ser dividido. Mas ao mesmo tempo, cada um tem a sua forma de ser, o seu jeito de ser. E isso terminava sendo, para mim, em particular, muito divertido, né? Porque eu tenho as minhas manias, e Cláudio tem as manias dele. E nunca a gente tentou tirar a mania um do outro, até porque ia dar um trabalho terrível, né? Principalmente comigo, eu não ia ceder tão fácil assim, perder as minhas manias de colocar as coisas em ordem. Eu digo ordem porque tudo eu arrumo em ordem alfabética, né? Então os livros são arrumados de ordem alfabética. Aí você chega lá em casa e você vê o lado da estante que fica perto da escrivaninha dele, os livros estão lá, arrumados, na ordem que ele usa. Você chega do outro lado, está lá tudo em ordem alfabética, em ordem de tamanho, de cor, de autor, esse é o meu lado. Mas se ele precisa, de vez em quando, usar os livros que ficam mais próximos a mim, ele vai lá e tira. Aí eu, sem querer, olho. Aí eu faço, ai, tomara que ele bote no lugar de novo. E de vez em quando eu visito o lado dele, aí olho e faço, mas meu Deus, onde é que está o livro? E aí o que é que a gente escolhe? Eu, Cláudio, por favor, onde está o livro? Porque eu não estou conseguindo encontrar. Ele vai lá e me dá. E quando ele quer do outro lado, ele fala assim, o seu lado é mais fácil de achar, vai lá e pega. E pronto. Né? Então, é o respeito até nas mínimas coisas. Né? Considerar o outro. Considerar o outro, principalmente porque o outro é, assim como eu, um ser humano. Segundo, assim como eu, tem dificuldades, né? E terceiro, assim como eu, tenho uma pretensão também de fazer o seu processo de individuação. Então, não me cabe atrapalhar o processo do outro, né? Respeitar o silêncio, respeitar a raiva, respeitar, né, todas as dificuldades, mas também respeitar e, principalmente, aceitar o que o outro tem para me oferecer. Porque a gente reclama muito às vezes, mas o outro tem todos os suas questões positivas, suas qualidades, seus afetos, e muitas vezes eu rejeito. Então, a relação também passa por um aprender a amar, como Joana também propõe, né? Amar é um aprendizado e que também no casamento precisa acontecer. Não é porque casou que agora eu posso deixar de lado, porque eu já consegui casar, já não vou mais ficar para a titia, e agora a sociedade, né, já vai deixar de me perguntar sobre isso. Então, para fechar, Joana nos traz que quando o amor real suplantar os interesses imediatos do sexo e a necessidade do companheirismo e ternura sobrepujar as inquietações do desejo, o matrimônio se transformará em união ideal de corpos e de almas a serviço da vida. E essa é a função do casamento no sentido da nossa proposta de crescimento espiritual. Né, veja que ela vai chamar a atenção quando ele suplantar
os interesses imediatos do sexo, as necessidades e as necessidades do companheirismo e da ternura sobrepujarem as inquietações do desejo. E aí nós estamos falando que quando o casamento for buscado, né, quando o relacionamento for buscado e construído a partir das intenções do self, todas as questões do ego passam. Não vai ter mais nenhuma importância se o sabonete está de cabeça para baixo, de cabeça para cima, se a toalha está virada para a parede ou se não está. Porque isso são detalhes, né? O casamento é muito maior do que isso, né? A relação de troca com o outro, de respeito, de consideração, de amabilidade, é muito maior. E isso é o que vai me proporcionar um crescimento como pessoa e como espírito. E não se o sabonete vai estar ao contrário ou se o bordado caiu, se... Isso são os detalhes que machucam e que incomodam a vaidade do ego, né? Porque são as nossas questões pessoais, são as questões da nossa gaveta que a gente insiste em deixar fechada e muitas vezes pede que o outro arrume por nós. E para fechar, eu gostaria só de deixar uma reflexão, né? Que casamento não é uma brincadeira de criança, né? Então não cabe dentro dessa relação que o ego esteja ainda com seus anseios narcisistas e infantis. Eu tenho que compreender que o outro é um ser humano, um adulto, e que eu também, como adulta, preciso me relacionar com o outro dessa mesma forma. Então, uma boa noite e até o nosso próximo encontro.

Boa noite, nossas saudações nesse retorno, em que agradecemos pela vibração de vocês. Correu tudo muito bem, nossa jornada, nas nossas palestras, na viagem, no encontro que tivemos lá com o Divaldo. A receptividade da mensagem de Joana foi muito boa perante todas as pessoas lá na Suíça e que mandaram um abraço para vocês. Então, sintam-se suissamente abraçados, ok? E hoje vamos dar continuidade aos módulos e hoje vamos trabalhar um mergulho no nosso inconsciente. Quanto da nossa vida permanece ignorada de nós mesmos? Aquilo que conhecemos de nós é muito pouco para efetivamente dizermos que sabemos quem somos. Carl Gustav Jung, certa feita, conversava com um amigo que narrava uma história muito interessante. O amigo dizia que, viajando de trem, ele viu uma placa escrita em russo e, a partir dali, começou a divagar, a viajar com a própria imaginação. Não se dava conta, o amigo, que àquela altura ele estava trazendo símbolos, imagens e fantasias do seu próprio mundo inconsciente. Quando falamos de inconsciente, é verdade que não foi Carl Gustav Jung quem descobriu o inconsciente, nem tampouco Sigmund Freud. Em verdade, a construção dos filósofos da antiguidade já nos fazia saber que parte da psique já nos era desconhecida. Mas somente quando a psicologia começou a ganhar corpo, e aí vem a importância dos estudos do pai da psicanálise, é que perceberam que o inconsciente tinha influência também sobre nossa vida consciente. E que deveríamos conhecer um pouco mais desse mundo que habita em nós e que muito pouco sabemos, para conhecer os nossos transtornos, nossas neuroses, nossas dificuldades e também não somente o que costumamos dar um teor negativo em sua essência, mas muitos aspectos positivos que se encontram nesse mundo interior e que nós não acessamos, às vezes por medo, às vezes por insegurança, por reprimir grande parte de nós que nos é desconhecida. E Joana de Ângeles, na obra Triunfo Pessoal, ela diz que as impressões armazenadas em camada abaixo da consciência constituem a área que Freud denominou como inconsciente, enquanto que Jung passou a nomeá-lo como inconsciente individual, com a finalidade de diferenciá-lo daquele que chamaria de coletivo. É que inicialmente Freud pensou que no inconsciente estariam apenas as lembranças daquilo que de alguma forma desejaríamos esquecer. Todo o material que reprimíamos do campo da consciência passaria a formar o inconsciente. Então a psicanálise tinha a função de promover a catarse, ou seja, o paciente chegava, falava e dava livre vazão às suas ideias, como forma de equilibrar o inconsciente com a consciência. E dessa forma, alguns dos transtornos neuróticos eram trabalhados. Mas quando Carl Gustav Jung começa a estudar o inconsciente, ele percebe que aquele inconsciente tinha algo muito maior do que somente as impressões esquecidas e reprimidas pela consciência. Havia algo de grandioso em que ele trazia, de certa forma, toda a trajetória da humanidade presente no mundo inconsciente. É por isso que Carl Gustav Jung diferencia o inconsciente entre inconsciente pessoal e inconsciente coletivo. Jung diz que o inconsciente descreve um estado de coisas extremamente fluido. Tudo o que eu sei, mas que no momento não estou pensando. Tudo aquilo de que antes eu tinha consciência, mas de que agora me esqueci. Tudo que é percebido pelos meus sentidos, mas que não foi notado pela minha mente consciente. Tudo aquilo que involuntariamente
e sem prestar atenção, sinto, penso, recordo, quero e faço. Não sei se já aconteceu com vocês de tentarem lembrar de algo que vocês sabem que lembram ou que sabem, mas que não vem à consciência de jeito algum. Isso acontece quase com todas as pessoas. É porque aquele fato, aquele evento, de certa forma saiu do campo da consciência e está gravado no inconsciente, normalmente no inconsciente próximo, mas que não aconteceu aquele estalo, aquele clique para que tivéssemos a lembrança. Noutras feitas, acontece justamente ao contrário. Temos lembranças antigas a partir de determinados eventos e não sabemos por que aquilo ocorreu. É porque a mente funciona de maneira associativa. Por exemplo, passamos por um local e de repente sentimos um cheiro que nos remete a um outro, a uma outra instância. Um cheiro de café. E quem não lembra do café da vovó, aquele café gostoso com bolo de milho, né, que só de falar a gente fica com água na boca. E essas lembranças, essas associações, fazem parte de todo o material que se encontra inconsciente. Então, às vezes, ocorre também de escutarmos uma música e sermos remetidos ao passado, ouvindo aquelas músicas, como diz uma amiga minha, aquelas músicas de dor de cotovelo do passado, onde ela tem as recordações e traz à tona uma série de recordações, porque o inconsciente, em conjunto com a consciência, funciona também de maneira associativa. Certa feita, estudiosos fizeram uma pesquisa para perceber o quanto somos influenciados por essas mensagens subliminares que ficam gravadas no nosso inconsciente e que sequer nos damos conta. Esses estudiosos cercaram um caminho de duas pessoas que se colocaram à disposição da pesquisa. E durante o caminho eles colocaram várias mensagens em outdoor, mensagens escritas, e no final eles pediam que as duas pessoas fizessem um desenho. E foi impressionante o resultado, porque eles fizeram um desenho trazendo várias das mensagens subliminares que eles receberam durante o caminho, demonstrando que, mesmo que a gente não se dê conta de tudo o que acontece ao nosso redor, o nosso inconsciente grava todas as coisas. Mesmo que a nossa mente consciente não perceba muito do que acontece em nossa vida, tudo vai ficando gravado em certa parte da nossa psique, a que damos o nome de inconsciente. E se esse material, essa energia, essa força, se encontra em desarmonia, isso prejudica também a forma como atuamos no mundo. É por isso que o grande desafio da nossa personalidade, o desafio do nosso caminho, é harmonizar as forças do inconsciente

talvez não nem o pé nem a cabeça, mas mais dúvidas na cabeça do paciente. Porque paciente bom é aquele que sai com bastante dúvida, né? Ele chega no consultório terapêutico buscando respostas e os terapeutas colocam mais dúvida na cabeça para pensar um pouco mais a respeito da vida. Mas isso é até de certa forma saudável, porque é através dos questionamentos que nós vamos conhecendo um pouco mais desse mundo. Não necessariamente sabendo todas as coisas, porque o inconsciente é imenso perante a nossa consciência. Mas o trabalho principal é harmonizar. E aí adentramos naquilo que Jung chamou do equilíbrio entre o eixo do ego e do self. O self, sendo a totalidade, ele contém também o inconsciente. O ego contém somente o campo da consciência, aquele campo pequeno. Então as duas instâncias têm que se harmonizar para que tenhamos também uma vida, de certa forma, equilibrada. E continua Jung dizendo que esquecer nesse sentido, ou seja, no sentido de que certos conteúdos não são recordados pela consciência, é normal e necessário para dar lugar a novas ideias e impressões na nossa consciência. Se tal não acontecesse, toda a nossa experiência permaneceria acima do limiar da consciência e nossas mentes ficariam insuportavelmente atravancadas. Então o ego, a consciência, funcionam de certa maneira com uma ordem seletiva. E esse ensinamento também nós vemos na doutrina espírita quando falamos do esquecimento das vidas passadas. Na nossa vida é colocado como se fosse um véu nas nossas lembranças e esquecemos da nossa vida de espírito, de tudo o que fomos no passado. De certa maneira, isso funciona como um ponto de equilíbrio para o ego. Será que daríamos conta de todas as lembranças na consciência? Às vezes a gente já fica com o juízo meio atrapalhado, somente das recordações do dia a dia, das tarefas que a gente tem que fazer. Imagina se tivéssemos que dar conta de todo o conteúdo do inconsciente. Funcionaríamos de maneira equilibrada? Então é por isso que Jung chama a atenção de que esquecer, nesse sentido, funciona para dar lugar a novas ideias na consciência, porque isso propicia também que o novo surja em nossa vida. Quantas coisas novas, quantas experiências vívidas vamos tendo, e tudo isso vai fazendo parte do nosso inconsciente. Arquivamos, e o ideal é que arquivemos de maneira equilibrada também esse conteúdo, para dar conta dos desafios existenciais. Isso só é feito quando também amadurecemos em nossa trajetória psicológica e espiritual. Quando passamos a saber distinguir aquilo que é importante do que não é importante para a minha jornada. Quando passamos a ter uma atitude equilibrada perante os desafios que a vida nos propõe. Isso vai fazendo com que não deixemos feridas abertas no nosso campo inconsciente. É por isso que muitas vezes temos que voltar para resgatar aquilo que não foi muito bem trabalhado, não foi digerido, não foi bem elaborado na nossa vida. E normalmente, na trajetória terapêutica, costumamos revisitar a nossa infância, a nossa vivência com o pai, com a mãe, com os familiares, porque isso vai deixando marcas. E como o espírito traz para a sua vivência as necessidades evolutivas e, de certa maneira, revive em sua infância, em seu contato social, aquilo que não foi harmonizado, equilibrado, revisitar essa vivência infantil significa, de certa forma, reelaborar também as questões do nosso passado espiritual. Por isso que, de certa forma, nem sempre é necessário que façamos uma terapia de vivências passadas, das experiências passadas no espírito, porque elas são retratadas também nessa vida. Elas recebem um certo reflexo nessa vida. E talvez, trazendo à tona aquele material do passado longínquo, não dessemos conta, não tivéssemos o equilíbrio necessário para o ego saber lidar com essas questões. Isso, de certa maneira, deve diminuir um pouco a curiosidade que se tem

em se saber quem se foi mesmo no passado. Quem eu fui no passado? Nós podemos ter uma ideia disso. Basta conhecermos um pouco mais de quem somos, de que forma nós pensamos, quais são as nossas limitações, aonde se encontram nossos conflitos, a nossa insegurança. Por aí já sabemos um pouco das nossas vidas passadas. As nossas enfermidades também congênitas nos dizem um pouco do nosso passado. Eu me recordo que certa feita eu conversava com uma amiga que tem uma mediunidade muito ostensiva e ela disse que tinha tido uma visão e que achava que o personagem que participava daquela visão era eu mesmo. E ela dizia: olha, Cláudio, foi interessante porque eu te vi num ambiente, parecia um bar onde havia muita fumaça e você fumava compulsivamente. E eu via várias pessoas, parecia um local da antiguidade. E eu fiquei escutando atenciosamente o que ela falava. E fazendo uma associação com o que ela falava da imagem e com o que eu apresentava de enfermidade em minha infância, eu pude fazer uma conexão. Porque quando eu nasci, eu tinha crises de bronquite, graves crises de bronquite. E no momento que ela falou, eu associei, olha aí, o resultado do pulmão que fumava compulsivamente no passado e que agora traz a sua memória. Ou seja, não preciso resgatar tanto a vida passada para verificar quem eu fui no passado. Os efeitos da vida presente já mostram, de certa forma, tudo o que se encontra gravado no inconsciente. Então, através do estudo das formas que se apresentam a doença em mim, das minhas limitações, dos meus conflitos de hoje, eu posso conhecer um pouco mais de tudo que se encontra esquecido no passado e que, de certa forma, é uma bênção para as nossas existências, pois talvez não tivéssemos o equilíbrio necessário para lidar com todo esse contingente de informações. E Joana de Ângeles, em Busca da Verdade, propõe que a grande maioria dos atos e comportamentos humanos, na sua expressão mais volumosa, procede do inconsciente, sem a interferência da consciência lúcida. É como se tivéssemos nesse inconsciente um grande manancial de energia, energia psíquica. E nas próximas aulas vamos estudar um pouco mais dos complexos que formam essa carga afetiva que se encontra no nosso inconsciente. E como essas lembranças, elas possuem energia, força emocional, elas às vezes tomam conta do ego. É o inconsciente que não somente se aproxima, mas toma conta da pessoa que não sabe o que fazer com aquela energia do inconsciente. E quantas vezes vocês já ouviram dizer, ou mesmo já disseram, que estavam fora de si em determinadas atitudes, determinados comportamentos? É porque somos tomados por essa força do inconsciente e não conseguimos até mesmo equilibrar essa força quando não temos um ego estruturado, um ego saudável para lidar com todo esse conteúdo. E aí chama a atenção da necessidade de harmonizarmos com a consciência lúcida, a força que provém do inconsciente. Quantas atitudes nossas são inconscientes? Quanto do meu comportamento vem à tona, por mais que eu treine, por mais que eu queira, por mais que eu exercite, e emoções tomam conta da minha atitude, por mais que eu tente permanecer equilibrado? E aí a gente pode prestar atenção, às vezes, principalmente nas situações de incômodo, como é difícil lidar de forma diferente com o mesmo problema. E muitas vezes as pessoas dizem: mas Cláudio, eu tento fazer diferente, mas não consigo. É porque o inconsciente, sem que percebamos, sem interferência da consciência lúcida, trabalha e envolve o nosso campo da consciência. E enquanto não conhecemos isso, não conhecemos mais esses campos, essas forças que nos afetam, permanecemos como reféns dos nossos próprios conflitos, da nossa própria força inconsciente.
que chama a atenção não para punir, mas para que nos harmonizemos com ela cada vez mais. E toda vez que a mente consciente dá-se conta de que o inconsciente se encontra envolvendo-a, é tomada por certas expressões de deslumbramento ou choque, já que é a totalidade, o oceano, incluindo o iceberg, que vem à tona. E aí Joana de Ângeles se utiliza de uma imagem que o próprio Freud trouxe, de que o inconsciente e a consciência seriam como um iceberg. A parte à tona seria a consciência, mas a grande parte que está submersa seria o inconsciente. De que forma eu me relaciono com essa força que ainda me causa espanto, que ainda me choca? De que forma eu consigo perceber a atuação disso em toda a minha vida? Como eu promovo cada vez mais um mergulho no inconsciente para não ser refém dessas forças que me fazem, às vezes, tomar atitudes que eu não desejo, que me fazem, às vezes, esquecer determinadas experiências pela dor que elas me trazem? E nós vemos aí a importância da estruturação do ego, como foi tratado nos módulos anteriores. Porque quando eu tenho o campo da consciência saudável, eu passo a não mais negar o que vem do inconsciente. Eu primeiro busco entender, busco aceitar, para depois me libertar. É assim que nós fazemos e possibilitamos uma ponte saudável com o inconsciente. Primeiro, tendo uma atitude reflexiva. Reflexiva no sentido de perceber quais são as manifestações do inconsciente que ainda me afetam. Quais são as mensagens que trazem, por exemplo, sonhos e que me perturbam de certa forma e eu não sei lidar com essa energia. Pois não sei se já aconteceu com vocês de terem um sonho e aquele sonho modificar o humor do seu dia inteiro pela carga emocional que ele traz. Porque muitas vezes mantemos distantes da nossa consciência algo que nós não queremos lembrar, algo que foi doloroso no passado. E eu me recordo que certa feita eu lia num livro de análise junguiana a experiência de um jovem. Ele, com 40 anos de idade, ele se negava a cantar. Ele se negava simplesmente, dizia que não gostava de músicas, não gostava de cantar, e o terapeuta achou estranho aquele processo. E com o passar da análise, ele foi se recordando de certos eventos no passado. E certa feita, fazendo um trabalho de imaginação ativa, quando o terapeuta dá vazão a todo o campo do inconsciente, ele se recordou de um fato. Quando ele tinha 8 anos de idade, ele estava no banheiro cantando e a mãe chegou gritando com ele, dizendo que a voz dele era muito feia, que ele parasse de cantar. E naquele instante, ele, garoto, criança de 8 anos, prometeu a si mesmo que nunca mais cantaria. E ele não se recordava até então daquele fato. Aquilo ficou como uma força reprimida e foi para o campo do inconsciente, somente voltando a ser trabalhado aos 40 anos de idade. E a partir de então, ele pôde retomar uma coisa que lhe dava muito prazer. Não se transformou num cantor profissional, nem era necessário, mas pôde dar vazão a todo um conteúdo artístico que estava preso no inconsciente. Assim também nós vemos como a educação vai influenciando na relação que fazemos entre a consciência e o inconsciente. Quantas manifestações nossas, naturais da nossa alma, foram reprimidas pelos nossos pais, pelos educadores, que diziam que eram feias determinadas coisas, que diziam que nós éramos desajeitados, desengonçados, não tínhamos jeito para determinada perspectiva, determinada atitude, e nós fomos castrando em nós mesmos essas aptidões, essas pulsões, e tudo isso foi ficando arquivado no inconsciente. E quando volta ao campo da consciência, proporciona um choque, porque o ego rejeita. O ego não quer saber daquilo que pode trazer dor.
É porque ficou gravado com a percepção infantil, a percepção de uma criança. E precisa da nossa elaboração consciente, da nossa permissão até mesmo, para que possa ser trabalhado, para que possa ser reintegrado em todo o material do campo da consciência. Jung traz que o inconsciente tem também uma função compensatória, que busca regular a psique como um todo, através dos símbolos que aparecem nos sonhos e que não são conscientemente reconhecidos, ou os significados das situações cotidianas que foram por nós ignoradas, ou conclusões a que não chegamos, ou afetos a que não foram por nós admitidos, ou críticas que deixamos de fazer a nós mesmos. Olha a quantidade de coisa que nós reprimimos na nossa vida consciente. A quantidade de energia que vai ficando guardada no inconsciente e que, enquanto não é trabalhada, não nos libera para o próprio caminho da individuação. Porque se a proposta espiritual é nos tornarmos seres integrais, nós podemos sermos homens e mulheres integrais enquanto não ativamos todas as energias do nosso campo psíquico? Seremos apenas parte. E não podemos ser parte. Temos que ser o todo para nos transformarmos em seres plenos, seres perfeitos, ou seres individuados, como propõe Carl Gustav Jung. Então, essa função compensatória significa que tudo aquilo que não é aceito no campo da consciência, tudo aquilo que é rejeitado por nós, de forma, às vezes, muito intensa, existe no nosso mundo inconsciente. Aquilo que você menos gosta, aquilo que você mais condena nos outros, existe também uma força muito similar no seu campo inconsciente. É por isso que nós temos que ficar atentos a tudo o que nos incomoda. Quais são as coisas que conseguem nos incomodar e nos tirar do lugar de conforto? Quando é que a gente fica e se sente como se estivesse fora do lugar, ou pisando em um lugar muito, muito sutil, muito frágil, e não conseguimos nos equilibrar? Quando é que nos sentimos na corda bamba e o nosso comportamento parece oscilar? Esses são, de certa forma, sinalizadores de que possuem forças no nosso inconsciente que não são aceitas pelo campo da consciência. Isso, de certa forma, significa que algumas situações da vida foram por nós ignoradas, reprimidas, não trabalhadas, e que, se não nos dermos conta, isso nos deixa e nos transforma em pessoas neuróticas. Precisamos perceber quais são as nossas neuroses, quais são os nossos distanciamentos do si mesmo, do self profundo que somos e que vamos deixando ao largo. Temos que trabalhar essas aptidões, essas possibilidades, para que a vida nos brinde com novas energias ao nosso dispor. E, relatando essa experiência a respeito do canto, eu me lembrei também de uma outra pessoa que também não cantava até os 60 anos de idade. E ela, num sonho, ela teve uma recordação. Ela se lembrou que, certa feita, que, cantando uma música, a mãe dela entendeu que ela estava falando um palavrão e lhe deu um tapa na boca, dizendo que ela nunca mais cantasse essa música. Essa pessoa passou anos, até os 60 anos, sem deixar que o canto viesse à tona. Cantarolava algumas músicas, mas não deixava que essa energia viesse da forma como deveria vir. E aos 60 anos de idade, ela começou a receber, através da intuição, músicas belíssimas, que falam de paz, de espiritualidade, mostrando que toda essa energia estivera retida no inconsciente até o momento atual. E que somente agora, a partir do trabalho psicológico, trabalho espiritual, ela pôde liberar essa energia, ter a lembrança do passado, que ela não se lembrava também de forma consciente, e fazer com que essa compensação
agora tivesse um ponto de equilíbrio. O inconsciente não precisava mais negar essa força. Aceitava a possibilidade até mesmo de errar, porque o que acontece? Como a pessoa foi reprimida, ela mesma passa a se criticar e se achar inadequada, se achar indevida e que as suas manifestações não são muito boas. Nós vamos nos transformando nos nossos próprios algozes. Deixamos que os outros façam também isso porque a nossa insegurança permite. E precisamos trabalhar a autoestima. Senão vamos deixando que invadam essas forças psíquicas e que esse todo não venha à tona. Esse ser maravilhoso que somos, com inúmeras possibilidades, não manifeste a energia que existe em nosso inconsciente, porque não damos permissão para isso. Jung, então, vai trabalhar com uma nova instância do inconsciente. Certo, existia uma camada do inconsciente pessoal, chamado por Jung desta forma, que trazia as recordações da nossa vida, trazia tudo aquilo que foi negado, reprimido. Mas, além disso, Jung percebia algo mais. E ele diz que, além do inconsciente pessoal, encontram-se também no inconsciente propriedades que não foram adquiridas individualmente. Foram herdadas, assim como os instintos e os impulsos que levam à execução de ações comandadas por uma necessidade, mas não por uma motivação consciente. E é nesse ponto que Jung também diverge da teoria da psicanálise, da teoria freudiana. Porque para Freud, o inconsciente trazia essencialmente todo o material negado e reprimido da consciência. Jung vai dizer que não. Havia algo além no nosso inconsciente. Era como cada homem, cada mulher, herdasse toda a história da humanidade. Era como se manifestássemos em nossa psique todas as eras pelas quais passou a história. O homem primitivo, a mulher primitiva, se encontravam vivos dentro de nós também. E isso ele percebia através dos mitos. Muitos dos pacientes relatavam sonhos que traziam mitos da antiguidade, vividos milênios antes de Cristo, e que esses homens e mulheres não tiveram como ter acesso. E Jung passou a se questionar, como é possível que esses homens, às vezes sem nenhuma cultura, tivessem acesso a mitos tão antigos, se não tivessem dentro da sua própria estrutura inconsciente camadas que proporcionassem acesso a essa história. E aí convém recordar que Jung, embora muito aberto às ideias espiritualistas, ele não era espírita. Ele não tinha efetivamente a crença da reencarnação que lhe trouxesse a chave da percepção do inconsciente coletivo. Porque quando observamos com um olhar espiritual, é lógico que o espírito traz toda a trajetória da sua evolução. E aí nós vemos, como apresenta Joana de Ângeles, que é indispensável, porém, ter-se em mente a presença do espírito, que transcende aos efeitos e passa a exercer a sua função na condição de inconsciente, depósito real de todas as experiências no larguíssimo trajeto antropossociopsicológico de que se faz herdeiro nos sucessivos empreendimentos das reencarnações. Então, a ponte com a espiritualidade, a proposta da psicologia espírita, explica a ideia do inconsciente coletivo. Trazemos em nós mesmos a carga de homens e mulheres primitivos. E quantas vezes não agimos como tal? Quantas vezes o impulso desse homem, dessa mulher primitiva, vem à tona em nossa sociedade? E basta que olhemos os telejornais ou os jornais escritos para ver a barbaridade de que ainda a humanidade é capaz. Para vermos o primarismo que ainda nos encontramos. Questão que até Allan Kardec propõe aos espíritos, perguntando se fôramos mesmo esses homens e mulheres primitivas. E os espíritos respondem a ele: tu mesmo foste no passado.
deixando a impressão de que a nossa vivência passava assim pelas eras primeiras, ia deixando marcas em nosso inconsciente, ia deixando arquivos e registros, fazendo com que nos tornássemos herdeiros de nós mesmos. Não trazemos à tona todas as lembranças de todas as pessoas, como poderia se supor através da percepção do inconsciente coletivo, mas trazemos a nossa própria herança evolutiva, que de certa forma já imprime a trajetória da humanidade, porque passeamos enquanto centelha divina desde os minerais até os vegetais, treinando a sensibilidade, o princípio da formação dos nossos sentidos. Depois, nos animais, treinamos os impulsos, os instintos, e aí vamos construindo sucessivamente toda a riqueza que somos nós. E o que fazemos dessa riqueza? O que temos feito da riqueza desse mundo inconsciente que habita em nós, a riqueza do nosso inconsciente pessoal com as suas experiências, a riqueza do inconsciente coletivo também, que nos traz grandes desafios, mas traz para nós também inúmeras possibilidades de transformação. Então, esse mundo inconsciente, ele é riquíssimo de novas possibilidades, mas nós temos que mergulhar mais profundamente nele. Esse é o nosso desafio. Não temer as manifestações do inconsciente, porque trata-se da nossa própria experiência. Não negar também as experiências dolorosas, porque são formas com que a vida nos treina para que o melhor de nós seja ativado, para que os recursos curadores que se encontram em nós venham à tona também na nossa personalidade. E isso a vida faz através de treinos. Somente que, enquanto não treinamos o ego, a consciência para isso, vamos deixando com que essas riquezas permaneçam mergulhadas no inconsciente. E enquanto o indivíduo não descobre a realidade do seu inconsciente, pode permanecer na condição de vítima de transtornos neuróticos, que decorrem da fragmentação, do vazio existencial, da falta de sentido psicológico, por identificar apenas uma pequena parte daquilo que denomina como realidade. Temos que mergulhar e descobrir cada vez mais esse inconsciente, porque senão, nos recorda Joana de Ângeles, seremos vítimas desses transtornos neuróticos. Eu acho que ninguém gosta de ser chamado de neurótico, não é mesmo? Mas, de certa forma, acho que para nos aliviar um pouco, Jung dizia que, enquanto estivermos dissociados do self de maneira profunda, teremos sim as nossas neuroses, porque neurose significa separação da nossa essência. Então, de certa forma, somos todos neuróticos, se é que isso dá alívio um pouco para a nossa mente. Somos neuróticos porque ainda não efetivamos a conexão com o todo que nós somos. Ainda não trouxemos à tona todas as qualidades, as aptidões, as possibilidades do espírito que nós somos. Enquanto não fizermos isso, as nossas neuroses vão se manifestando, as nossas fobias, os toques, as nossas compulsões, tudo aquilo que se distancia do comportamento que poderia ser considerado como ideal, significa que estamos afastados da nossa essência, ou em essência, estamos neuróticos. Então, até mesmo através das nossas neuroses, e aí cada um deve se estudar para saber qual é a minha neurose, onde é que eu me comporto de forma desequilibrada perante a vida? Onde é que o meu comportamento é atingido e eu saio do prumo, saio do equilíbrio? Esse ponto pode ser considerado o meu ponto de neurose. Certo, mas não fique preocupados ao descobrir o seu ponto de neurose. Ele será apenas um indicador da força que existe no inconsciente e que você ainda não integrou no campo da consciência. Qual é a sua neurose? E aí algumas pessoas me dirão, eu tenho compulsão. Tenho compulsão por doce, tenho compulsão por compra.
E recordando a compulsão, às vezes, por doce, né, que é muito comum nas pessoas, algumas associações revelam por que essa compulsão passa a se dar na criatura humana. O que nos recorda o doce? E aí muita gente vai se lembrar da infância, do contato da mãe com o avô, com os pais na infância, onde tinha muito doce, e de certa forma se associa à afeição. Então, todas as vezes, lógico que isso não é generalizado, todas as vezes que eu sinto um pouco a falta desse afeto, um vazio no sentimento, eu posso procurar compensar com a geladeira, onde está aquele pedaço de bolo, aquele brigadeirozinho, aquele sorvete. E tudo isso vai se manifestando como uma neurose, uma compulsão, que me desvia do foco do problema. Eu penso que aquilo vai me aliviar, e aí como todo sorvete que tem na geladeira. Ou então chego no bolo, né, e devoro aquele bolo que se encontra à minha frente, como se isso fosse aplacar o meu vazio, a falta de afeto que eu sinto naquele momento. Enquanto que somente o trabalho consciente com aquela força irá proporcionar um equilíbrio para que eu não precise mais compensar em atitudes desequilibradas. É por isso que as compulsões também são ótimos sinalizadores do que falta no meu campo inconsciente. Se são compulsões por compra, eu preciso verificar aonde eu estou deixando de lado os meus próprios valores internos e tentando desviar com valores externos para compensar talvez uma baixa autoestima, um desvalor que eu sinto e que não consigo perceber em meu mundo íntimo. Reflexionando sobre isso, vamos conhecendo um pouco mais do nosso comportamento e percebendo as forças em desequilíbrio que se encontram no campo inconsciente. E aí Jung também irá trazer que, além de memórias de um passado consciente longínquo, também pensamentos inteiramente novos e ideias criadoras podem surgir do inconsciente. Ideias e pensamentos que nunca foram conscientes, como um lótus, nascem das escuras profundezas da mente para formar uma importante parte da nossa psique subliminar. Então não existem somente forças desconectadas no sentido de serem forças negativas. Existe muita riqueza em nosso mundo inconsciente. Mas enquanto negamos também a sombra, a parte densa, vamos negando também a sombra dourada, a parte luminosa desse inconsciente. E temos que aprender a lidar com tudo. E acredito e tenho percebido que a vivência na doutrina espírita, ela proporciona viver de forma saudável com o inconsciente. E temos que estar atento a isso. A busca de uma proposta religiosa não pode negar os nossos desejos, as nossas pulsões, para que a essência venha à tona. Não pode nos transformar em criaturas como se fossem robôs com um comportamento padronizado. Temos a nossa individualidade e temos que lidar com a riqueza de que somos, com todo o que somos, para trazer à tona o ser maravilhoso que nascemos para ser, mas que nós muitas vezes não deixamos vir à luz da consciência. Essas reflexões são um convite ao mergulho no nosso mundo inconsciente. São um convite a conhecermos um pouco mais desse mundo que faz parte da nossa essência, mas que nós, por não sabermos lidar com essas forças, por termos dificuldade muitas vezes com o que foi reprimido e negado, vamos deixando de lado. Mas para sermos seres integrais, temos que conhecer cada vez mais. É por isso que quando chegavam ao oráculo de Delfos buscando respostas, ali à frente do pórtico, o oráculo já apontava: homem, conhece-te a ti mesmo. E para conhecer a si mesmo, é necessário conhecer o nosso mundo inconsciente. Ficamos por aqui hoje, então, com as nossas reflexões, deixando votos de muita paz para todos e até o nosso próximo encontro.

nós trabalharemos o compromisso com a verdade. Paulo foi um grande divulgador da verdade. Ele sofreu, como nós vamos ver em algumas passagens da vida dele, muito por causa da verdade. E nas epístolas, ele nos convida à reflexão acerca dessa verdade. Nós vamos começar as nossas reflexões trabalhando a necessidade de se buscar a verdade. Por que é tão importante para nós buscar essa verdade? E qual é o significado dessa verdade na nossa vida? Começando com a Epístola aos Efésios, no capítulo 4, versículo 15, Paulo diz assim: mas, seguindo a verdade em amor, cresçamos em tudo naquele que é a cabeça, Cristo. Esse versículo é muito significativo. Nós vamos extrair, fazer a exegese dele, refletindo sobre a verdade na nossa vida. Primeiro ele diz: seguindo a verdade em amor. Que verdade é essa? Vamos refletir juntos. Que verdade é essa que ele nos convida a seguir? O nosso eu interior? Não, não é essa verdade apenas que ele está se referindo. Ela passa pelo conhecimento do eu interior, mas não é essa somente. Ele diz: a verdade em amor. Qual é o significado de buscar a verdade, de seguir a verdade? Que verdade é essa? Jesus fala: conhecereis a verdade e a verdade vos libertará. É essa verdade que Paulo está se referindo. É essa que Jesus se refere, de que nós somos convidados a conhecer essa verdade para que ela nos liberte. E aí ele vem dizendo: seguindo a verdade em amor. É exatamente o que a Ivete colocou. A própria verdade que o Cristo foi instrumento para trazer à humanidade. Não apenas o Cristo. O Cristo trouxe, Jesus Cristo, ele nos trouxe de uma forma como nunca antes a humanidade havia se defrontado com a verdade. Nós já tínhamos Moisés, por exemplo, no Ocidente, que trouxe a primeira revelação, trouxe uma parte da verdade. No Oriente, nós já tínhamos tido vários discípulos de Jesus que reencarnaram no Oriente para trazer uma parte da verdade, como Confúcio, Lao Tse, Buda, que antecederam Jesus. Nós tivemos, por exemplo, na Grécia, dois grandes filósofos que são considerados precursores do próprio cristianismo, que são Sócrates e Platão, que também foram discípulos de Jesus que reencarnaram para trazer a verdade. Agora, como Jesus, nunca tivemos e nem teremos, porque na Terra Jesus é o governador espiritual do sistema solar. Então não existe nenhum espírito mais puro, mais perfeito, mais sábio do que Jesus. Então nós poderemos dizer que buscar essa verdade, seguir essa verdade, é buscar a verdade universal. A verdade universal é a verdade que provém de Deus. O Evangelho de Jesus é a perfeita síntese dessa verdade. É claro que o Evangelho, ele, ao longo do tempo, ele sofreu algumas adulterações, sofreu algumas interpolações,
Mas a essência, diz Joana de Ângeles, que a essência do Evangelho, da verdade, permanece no Evangelho. Essa essência que provém exatamente do Cristo, que trouxe a verdade universal de uma forma sintética e nos legou. Então essa é a verdade que nós somos convidados a seguir, a verdade em amor, que o Cristo é a cabeça dessa verdade. Agora, para que nós somos convidados a buscar essa verdade, que Jesus é o grande mentor dessa verdade? Para que ela nos serve? Para o nosso crescimento, para evoluirmos. Aí entra aquilo que o Neuber falou inicialmente. A verdade, existe uma outra verdade a ser buscada. Qual é? Hã? O conhecimento de si mesmo. Que Sócrates, como precursor de Jesus, já havia nos trazido. E que Santo Agostinho relembra na questão 919 e 19A do Livro dos Espíritos. A verdade interior, fruto do autoconhecimento, para quê? Para que serve o autoconhecimento e a verdade, o conhecermos a verdade universal? Para fazermos exercícios de trazer a verdade universal para dentro de nós. Porque de nada adianta conhecer a verdade enquanto letra, enquanto teoria, se nós não trouxermos essa verdade para o nosso interior. Concordo? Porque senão ela será estéril em si mesma. Se nós conhecermos teoricamente uma série de leis que mostram a verdade universal, mas não seguirmos nenhuma dessa verdade, ela será inútil em si mesma. Então, por isso que são duas questões importantíssimas: a verdade universal e a verdade interior. Para que essa verdade seja internalizada em nós, e à medida que vai sendo internalizada, nós vamos crescendo, nós vamos evoluindo. Então, Jesus é o grande mentor, como Paulo diz aqui, é o cabeça, é o mentor que trouxe essa verdade, é o grande mestre, né, que trouxe essa verdade e de forma sintética nos legou no Evangelho. E aí ele continua, né? De quem todo o corpo, bem ajustado e consolidado, pelo auxílio de toda junta, segundo a justa cooperação de cada parte, efetua o seu próprio aumento para a edificação de si mesmo em amor. E aí, o que dá para entender deste versículo aqui? Então, Jesus é o cabeça, né? Ele fala que Jesus é a cabeça dessa verdade. E aí ele vem falando sobre o restante do corpo. Ele vem fazendo comparação da verdade como um corpo. Né? Ele está usando uma metáfora aqui, muito clara. Né? Jesus é a cabeça. E o restante do corpo vai ser consolidado pelo auxílio de toda a junta. Que junta é essa? No corpo são as articulações, né? As articulações. Agora, as articulações ele está usando como uma metáfora. Que metáfora é essa? A união das virtudes em nós, como a Tatiane bem lembrou, e a nossa união uns com os outros. Por quê? O que nós estamos fazendo aqui em grupo? Nós não estamos refletindo juntos sobre a verdade? Às vezes um percebe uma nuance que o outro não percebeu. Às vezes o outro percebe uma nuance que aquele primeiro não havia percebido. E nós vamos juntando tudo, a interpretação. Nós fazemos, por exemplo, estudo sistematizado para quê? Em grupo. Para que nós somemos a compreensão da verdade. Porque nenhum de nós
aqui na terra, temos a compreensão total da verdade. Jesus é o cabeça e tem essa compreensão total. Como Espírito Crístico, ele é o que mais compreende de todos aqueles que já passaram pela face da terra. Muito mais do que Buda, muito mais do que Krishna, Lao Tse, Sócrates, Platão. Talvez juntando todos esses não dão a compreensão de Jesus. Agora, quando nós nos unimos para refletirmos, para estudarmos essa verdade, o que acontece? Acontece isso aqui, segundo a justa cooperação de cada parte. A colocação do acordé é bem pertinente. Então, por exemplo, uma pessoa vê a casa de um ângulo e fala que a casa é amarela. Outra vê de um outro ângulo e fala que a casa é cor-de-rosa. Quem está mais próximo da casa vai falar que a casa é amarela e cor-de-rosa. Então, é exatamente esse movimento que vai acontecendo em conjunto. Nós juntos, buscando a verdade universal, vamos ampliando a nossa capacidade de percepção. Então, quanto mais nós nos unimos na busca dessa verdade, maior será a compreensão. O que um já avançou, auxilia aquele que avançou menos. E assim nós vamos, ele diz aqui, efetua o seu próprio aumento para a edificação de si mesmo em amor. Então, juntos em grupo, nós vamos individualmente ampliando a nossa edificação amorosa e nos libertando pela verdade, realizando aquilo que Jesus recomenda: conhecereis a verdade e a verdade vos libertará. Nós podemos nos isolar e buscar a verdade sozinhos? Podemos. Agora, é conveniente no nível evolutivo que nós estamos? Não. Porque nós vamos ficar resumidos, restritos. Isso é válido individualmente e é válido para o movimento espírita como um todo também. Tem muito centro espírita que fala, não, eu não preciso, nós não precisamos participar, por exemplo, do movimento federativo. Quando tem cursos, seminários, eventos, que, como um congresso, por exemplo, são poucos os centros que participam. Principalmente aqui, por exemplo, da nossa região, da Grande Cuiabá, são poucos aqueles que participam. A maior parte são os do interior, participam muito mais do que os da própria capital. Por quê? Porque existe essa tendência ao isolacionismo. As pessoas dirigentes e os trabalhadores daquele centro acreditam que eles já detêm a verdade, são autossuficientes, e aí não participam porque acreditam que não precisam. Né? Para quê? Né? Para que participar? Não precisa. E aí há uma tendência, esse isolacionismo que vai acontecer. Qual é a tendência se nós nos isolarmos? Não há crescimento, há uma cristalização de visões particularistas que fazem com que as pessoas fique pensando sempre da mesma forma. Isso é válido no nível individual e é válido também no nível grupal. Nós percebemos, por exemplo, no caso do movimento federativo, que as casas espíritas, cujos trabalhadores participam em massa dos eventos, são casas com muito mais, uma visão muito maior, mais ampla, do próprio movimento espírita, da própria realidade que a doutrina espírita vem trazer. Não que nós, em grupo, sejamos melhores ou piores do que os outros, mas é por causa dessa questão que Paulo coloca aqui do conjunto. Quando nós nos agrupamos em conjunto, as nossas percepções vão ser muito maiores. Quando nós trazemos alguém que vem de um outro estado, com uma outra realidade, com uma outra vivência, e vem e apresenta a sua experiência, isso é muito enriquecedor para todos nós. Então, quando a pessoa não participa desse processo grupal, ela acaba perdendo muito. E quando o centro espírita também não participa, ele acaba perdendo muito.
Ficou claro isso, gente? Então a gente percebe que essa fala de Paulo era muito válida lá no cristianismo nascente e é profundamente válida aqui agora para o movimento espírita. Porque é isso que acontece aqui no nosso estado é a mesma coisa que acontece em outros estados. Nós temos tido a oportunidade de participar de eventos em outros estados. São poucas as pessoas, às vezes vem muita gente de poucos centros espíritas. E alguns centros são totalmente refratários, não querem saber. Não querem saber porque acreditam que já sabem tudo. Tem uma fala de Sócrates que é exemplar nessa questão. Vocês lembram qual é a fala? Tudo que eu sei é que sei que nada sei. O verdadeiro sábio, ele sabe que nada sabe. O pseudo sábio vive dizendo que já sabe tudo. Então é importante para aquele que vive dizendo que sabe tudo, que não precisa de fazer reciclagem, não precisa fazer capacitação, não precisa de fazer outras atividades, refletirem nisso. Um dos maiores sábios que a humanidade já teve, encarnada, disse isso. Tudo que sei é que sei que nada sei. Que diante de um universo incomensurável, num planetinha tão pequeno e ainda tão pobre espiritualmente como o nosso, dizer que sabe toda a realidade seria muita pretensão. Só o pseudo-sábio que diz isso. O pseudo-sábio arrota conhecimento. O verdadeiro sábio é aquele que está sempre aprendendo, sempre se dando oportunidade de participar de tudo que pode participar para poder crescer, para poder realizar isso que ele diz aqui, a edificação de si mesmo em amor, tanto em nível individual quanto em nível coletivo. Podemos, no nível coletivo, levar em consideração essa fala que Lacordaire lembra do feixe de varas que Dr. Bezerra coloca, né? Quando você tem uma vara sozinha, é muito fácil de quebrar. Se você tem um feixe de varas, vai ser muito difícil. Quase impossível, que um feixe de varas, ele acaba tomando uma resistência maior do que às vezes até um metal muito duro. Então, é a questão do coletivo. Quando nós estamos buscando o mesmo ideal coletivamente, nós crescemos em conjunto. Quando nós nos isolamos, nos colocamos já como autossuficientes, como se já tivéssemos internalizado toda a verdade universal, é muito crítico isso. Até porque, o que acontece quando a pessoa ela entra nesse movimento que traduz uma certa arrogância de acreditar que já detém a verdade universal? Que ela não precisa de estudar, ela não precisa de participar, ela não precisa de nada disso. O que acontece? Processos de fascinação. Então o processo de fascinação se dá exatamente por esse movimento da pessoa acreditar que já sabe. E aí os pseudo-sábios de plantão no mundo espiritual vão estar sempre à disposição de assessorar os pseudo-sábios do mundo físico. Não falta pseudo-sábio no mundo espiritual. Quando encontra o pseudo-sábio no mundo físico, o uniforme com a vontade de comer. E aí os processos de fascinação que nós estamos vendo no movimento espírita de uma forma assustadora, hoje em dia, vem exatamente daí. As pessoas se isolam, o médium se isola, às vezes ele se isola num grupo que pensa igual ele, e aí, aquelas pessoas que pensam igual vão sendo conduzidas por espíritos pseudo-sábios, escrevendo obras uma atrás da outra, e as pessoas e vão criando um secto de seguidores de uma falsa verdade. E tem, infelizmente, acontecido muito no nosso movimento espírita, por falta de meditação de algo tão simples como essa epístola
aos Efésios aqui, que está à disposição de todos nós, da fala de Jesus, das próprias obras básicas de Allan Kardec. O Romildo está lembrando aqui da questão de que muita gente, muitos falam isso, né? Não precisa participar dos eventos porque ele já sabe o que vai ser dito lá. E o que não sabe, o mentor fala o que deve ser feito, né? Se o mentor que falasse para nós o que nós devemos fazer, alguma coisa está errada com esse mentor, né? Porque Jesus nunca fez isso. Nunca usou desse expediente. Se algum benfeitor vem e fala o que nós devemos fazer, ele está fazendo o que conosco? Nos tratando como débeis mentais, incapazes de tomar decisões por nós mesmos. Um benfeitor de verdade faria isso? Porque senão, o que acontece numa situação como essa? Quem é que cresce? Se é que há crescimento numa situação assim? Seria o mentor. Porque ele que decidiu tudo, a pessoa que está fazendo não tem crescimento nenhum, porque ela não está tomando decisão por ela própria. Lacordaire faz uma questão importantíssima. Além do conhecimento, a questão do relacionamento é outro fator importantíssimo, sim, sem sombra de dúvida. É exatamente isso que ele fala aqui, de que em todo o corpo bem ajustado e consolidado pelo auxílio de toda a junta. Então nós somos órgãos do corpo que vão ser juntados pelas juntas, pelas articulações, no caso, né? Ajustado e consolidado. Então quando nós estamos em grupo, quanto esse grupo ajustado e consolidado, nós sentimos pelo nosso quarto congresso, né? Quem participou sentiu o quanto energia, porque é aquela somatória de energia que uma pessoa só não tem como fazer. Agora, 1.400 e poucas pessoas juntas com o mesmo ideal, essa energia tem um poder fantástico, como nós sentimos no nosso último congresso, né? No mais recente, né? Que já tem outro. Nenhum de nós somos iguais uns aos outros. Então, quando o Dr. Bezerra fala da desigualdade de pensamento e de entendimento, mas unidade de conjunto, porque todos nós estamos caminhando no mesmo ideal. Cada um pensa de forma desigual, diferente, né? O entendimento não é igual e um auxilia o outro. Aquilo que nós estávamos falando agora há pouco. Aquele que já tem um conhecimento maior, que já conseguiu estudar um pouco mais e adentrar um pouco mais na verdade, auxilia aquele que tem menos e todos vão se somando e crescendo em conjunto. Porque se nós competirmos uns com os outros, o que vai acontecer? Tem como haver união? Nós vamos ver na epístola de Tito, Paulo aborda essa questão das pessoas competirem como se fossem detentoras da verdade. Se alguém competir como se ele fosse o detentor da verdade e os outros não, alguma coisa já está errada. Porque, primeiro, a verdade não precisa de defesa, nem de ninguém que se arvore em defensores ou de propagadores da verdade. Se a pessoa se colocou como defensor ou propagador da verdade, ele já saiu do âmbito da verdade de fato. No versículo 17 ele diz: isto, portanto, digo e no Senhor testifico, que não mais andeis como também andam os gentios, na vaidade dos seus próprios pensamentos. O que ele está querendo dizer aqui? O Paulo, ele é considerado o apóstolo dos gentios, né? Por que ele está falando aqui dos gentios de uma forma tão pejorativa? Se ele é que era o grande defensor dos gentios. Os gentios, para quem não está apropriado do termo, significa todos os não-judeus. Judeus, como aquele povo muito exclusivista,
todos os que não

gentio, enquanto aquele que ainda não conheceu a verdade cristã, aquele que era o chamado pagão, idólatra, que ainda não percebeu a verdade. Então, gentio nesse, existiam gentios dentro do judeu, do povo hebreu, dentro desse conceito aqui de Paulo. A maioria eram gentios. A maioria estava muito distante da verdade. Por isso, aquela, nas epístolas todas, Paulo fala da circuncisão física e da circuncisão moral. Né? Porque ele colocava com muitos os hebreus que batiam no peito como puros, simplesmente porque eram circuncidados, mas que não buscavam o crescimento interior. Então, aqui ele vem na vaidade dos seus próprios pensamentos. Que significado tem isso? Vaidade dos seus próprios pensamentos. A pessoa que acredita que já tem a verdade, e aí, pronto, ele está com a xícara cheia. Existe uma passagem de um grande mestre oriental que é muito interessante, tem tudo a ver com esse momento aqui, com esse versículo aqui de Paulo. Certa vez, esse grande mestre recebe na sua casa uma pessoa que gostaria de ser seu discípulo. E o mestre, esse mestre oriental o recebe e esse candidato começa a falar de tudo aquilo que ele já sabia. E falou, e falou, e falou, e falou. 2 horas depois, o mestre já não aguentava ouvir o candidato a discípulo. E aí pediu licença para ele, para fazer uma pausa, para tomar um chá. Você aceita tomar um chá comigo? Claro, mestre. Seria uma honra tomar esse chá com o senhor. Aí o mestre foi lá na cozinha, colocou a chavena para ferver, e assim que o chá ficou pronto, ele trouxe com 2 xícaras e colocou uma mesa como esta aqui. As 2 xícaras. E como a regra de etiqueta manda servir primeiro a visita, colocou a xícara diante do discípulo e começou a colocar o chá. Foi colocando o chá, a xícara encheu, o chá começou a derramar para o pires encheu, o chá começou a derramar pela mesa. A hora que começou a cair pela beira da mesa, o discípulo quase gritando: o senhor não está vendo que o chá está caindo já da mesa, mestre? Aí o mestre silenciosamente colocou a chavena na mesa e disse para os discípulos: sim, eu percebi. Eu percebi que o chá já estava entornando na beira da mesa. Mas eu fiz isso para lhe oferecer a primeira lição. Aí ele pegou novamente a chavena e colocou uma gota. Está vendo? A gota caiu e entornou a mesma quantidade. Está vendo essa xícara? Não cabe mais uma gota. Qualquer gota que você colocar, não há espaço. Dessa forma que você está. Você quer ser meu discípulo para conhecer a verdade. E há 2 horas você não fala, não para de falar, está falando sem parar há 2 horas, de tudo aquilo que você já conhece. A sua xícara está cheia. Vá, esvazie a sua xícara e volte. O dia que você tiver com a xícara vazia, você estará em condições de se candidatar a ser meu discípulo. Então, essa lenda oriental, um koan, ela praticamente é um exemplo deste versículo aqui, da epístola aos Efésios.
Quando a pessoa está com a cabeça cheia,

cheia dos seus próprios pensamentos, tem espaço para vir pensamentos novos? Não há espaço, porque ela está cheia de verdade. Por isso que Sócrates dizia que o que ele sabia é que ele nada sabia, porque ele era verdadeiramente sábio. Então ele estava sempre com a xícara vazia, disposto a conhecer mais. E ele aceitava o título de sábio. E aí as pessoas, certa vez, um grupo de filósofos foi falar para ele que ele era muito orgulhoso, porque ele aceitava o título de sábio. E aí que ele vem com essa fala. Por que eu aceito o título de sábio? Porque eu sou o único filósofo da Grécia de hoje que sei que nada sei. Por isso eu aceito o título de sábio. Então ele vivia com a xícara vazia e não na vaidade dos seus próprios pensamentos. No 18, ele diz: obscurecidos de entendimento, alheios à vida de Deus, por causa da ignorância em que vivem, pela dureza do seu coração. Aqui os adjetivos ficam mais duros, né? Obscurecidos de entendimento, alheios à vida de Deus, por causa da ignorância em que vivem, pela dureza do seu coração. Paulo está sendo descaridoso aqui, gente? Tá? Ele que criou aquele poema sobre a caridade na Epístola aos Coríntios, de forma nenhuma, né? Por que ele não está sendo descaridoso com os gentios? Porque, na verdade, não são gentios enquanto povo. É o gentio enquanto movimento interno, né? Então, o movimento interno da pessoa que pensa que tudo sabe, é exatamente isso. Estão alheios à vida de Deus por causa da ignorância em que vivem. Então, aquele que acredita que já sabe tudo é o mais ignorante de todos os ignorantes. Porque tem duro o coração. Estão fechados, hermeticamente fechados a qualquer conhecimento que vem de fora. E aí, claro, é a soberba, a extrema vaidade que leva a criatura a uma situação como essa. Porque diante de um universo incomensurável, acreditar que sabe tudo, é necessário muita ignorância para dizer uma coisa dessa. Conivir com pessoas assim, como diz a Clarissa, que seria falta de caridade. Fazer de conta que elas estão bem com elas mesmas. No versículo 19 ele diz: os quais, tendo se tornado insensíveis, se entregaram à dissolução para, com avidez, cometerem toda sorte de impureza. Então, quando a pessoa entra nesse movimento de ignorância, o resultado é a dissolução dos costumes, em que a pessoa mergulha na própria impureza. Que impureza é essa? Que está onde? Dentro dela própria. Os vícios externos são apenas consequências dos internos. Quando a pessoa entra nesse processo de acreditar que já conhece tudo, dentro desse processo de ignorância profunda da verdade, é um passo para mergulhar nisso. Por isso que os processos obsessivos, como nós lembrávamos agora há pouco, está intimamente ligado a isso. Quanto mais a pessoa acredita que conhece, que sabe, que faz e acontece, mais candidata a processos obsessivos ela será. E aí ele vem: mas não foi assim que aprendestes a Cristo. O que Jesus nos ensinou? Aprendei comigo que sou manso e humilde de coração. Tomai sobre vós o meu jugo
e aprendei comigo, que sou manso e humilde de coração. Então, quanto mais a pessoa arrota conhecimento, mais rebeldia e orgulho. Então, não é isso que Jesus nos ensina. Nos ensina a realmente assumir a nossa ignorância num processo de busca de conhecimento. Quanto mais nós soubermos e admitirmos a nossa ignorância e a busca de conhecimento, mais abertos ao conhecimento da verdade, mais amplitude de percepção nós teremos. E aí no 21 ele vem: se é que de fato o tendes ouvido e nele fostes instruídos, segundo é a verdade em Jesus. E aí? O que a Tatiana ele relembra, né? Jesus recomendou aos apóstolos irem, né, aos simples e não aos doutos e aos prudentes, porque os doutos e os prudentes, eles acreditam que já sabem tudo, então não precisa de conhecimento, né? Por que Kardec fala, Romildo levanta uma coisa importante, que é o do espírita querer convencer pessoas de outras religiões. O que Kardec fala sobre isso? O espiritismo não faz prosélitos. Se o espiritismo não faz prosélito, nós, no movimento espírita, devemos fazer? O que é fazer prosélito? É tentar convencer uma pessoa que não quer ser convencida de que o espiritismo é a melhor religião. Aí entra o que a Ivete colocou, né? Se a pessoa está satisfeita com a crença dela, para que você vai obrigá-la ou tentar convencer, fazer a cabeça dela de que o espiritismo é o melhor? O nosso compromisso é com a divulgação da doutrina, como Kardec fez com excelência. Agora, jamais ele fez prosélitos. Jamais ele ficou atrás das pessoas: você tem que ser espírita. Se não for espírita, não vai ter jeito na sua vida. Por que que a doutrina espírita é a única doutrina cristã que tem como lema outra coisa que não a conversão, o próprio espiritismo? Porque é libertador. E qual é o lema da doutrina? Fora da caridade não há salvação. Não é fora do espiritismo não há salvação. É fora da caridade. Então a caridade pode ser até um ateu. Tem muito ateu muito mais caridoso que muitas pessoas religiosas que batem no peito que são religiosas, inclusive muitos espíritas, né? Então não é o rótulo. E nós não fazemos prosélitos. Exatamente. O Romildo faz a ponte com o conto que nós dissemos, né? Quando nós divulgarmos a doutrina espírita amplamente, aqueles que estão com a xícara vazia no aspecto religioso vão beber dessa fonte e se maravilhar, porque é necessário maturidade para ser espírita, para ser verdadeiramente cristão. E o espiritismo é o cristianismo redivivo, é preciso de maturidade, e esse amadurecimento não se dá de uma hora para outra. Então os gentios de hoje são aquelas pessoas que ainda cultivam uma espiritualidade materialista, ou os próprios materialistas. E aqueles verdadeiramente espiritualistas, e nós espiritistas podemos, é importante que nós reflitamos isso, né? O que nós somos convidados a realizar, né? Que é esse processo de manter a nossa xícara vazia para poder ampliar os nossos conhecimentos. No versículo 22 ele diz: no sentido de que, quanto ao trato passado, vos despojeis do velho homem, que se corrompe segundo as concupiscências do engano. E aí? O que ele está querendo dizer aqui? Paulo usava muito isso, né? Velho homem e homem novo. O que ele está querendo dizer aqui? É só para os homens, as mulheres não entram nisso aqui?
Quando nós conhecemos a verdade e fazemos exercícios para internalizar essa verdade, o que vai acontecer? Há espaço para o homem velho? Para quem está verdadeiramente internalizando a verdade? Não há espaço. Então, o homem velho, enquanto aquela pessoa velha que nós trazemos, vai se transformando numa pessoa nova, uma pessoa que não se corrompe com as concupiscências do engano, não se auto-engana. Nós vimos bastante isso no nosso módulo que trabalhamos, o compromisso com a autotransformação. Então o processo de transformação vai se dando. Agora ele vai se dando de que forma? Pelo conhecimento da verdade. A verdade universal, a verdade que existe dentro de nós, e nós vamos fazendo o processo de trazer a verdade universal para dentro da nossa intimidade. E aí, todo movimento de transformação vai acontecendo gradativamente. E no 23 ele diz, e vos renoveis no espírito do vosso entendimento. É exatamente o processo que nós acabamos de falar. Então a pessoa vai se renovando no espírito do entendimento. E vos revistais do novo homem, criado segundo Deus em justiça e retidão procedente da verdade. Então aqui ele conclui o raciocínio, né? Então o velho homem que vai se renovando, transformando no novo homem, na nova pessoa, que é o quê? Quem nós somos? Nesse versículo está embutido aqui a questão 115 do Livro dos Espíritos, não está? O que diz a questão 115? Na questão 115 diz assim, Deus criou os espíritos bons e maus? Resposta, Deus criou os espíritos simples e ignorantes, e a cada um deu um compromisso, que é a evolução até a felicidade, para se aproximar do próprio Criador. Não é isso que é a nossa criação segundo Deus? Não é a nossa destinação ser uma pessoa nova? Nós somos criados simples e ignorantes. É o homem velho, simples e ignorante. Para dar origem ao homem sábio e plenamente feliz, que é o homem novo. Em justiça e retidão procedentes da verdade. Então, se nós somos criados simples e ignorantes, nós estamos aqui para quê? Para aprender, para deixar de ser ignorante. E o que faz com que nós deixemos a ignorância? Exatamente o conhecimento da verdade. Tanto da verdade universal, quanto do autoconhecimento da verdade interior que nós trazemos. No 25 ele diz, por isso deixando a mentira, fale cada um a verdade com o seu próximo, porque somos membros uns dos outros. E aí? Aqui ele já vem fazendo uma aplicação prática do processo novo, do homem novo. É comum a hipocrisia quando nós estamos em grupo? É quase que a praxe ainda na nossa sociedade doentia. A fala de Jesus ao fariseu, né, é sepulcro caiados por fora e cheio de podridão por dentro, ainda se aplica à nossa realidade hoje em dia. Se aplica muito à nossa realidade hoje em dia. E aí, Paulo vem falando de que nós, nesse compromisso do homem novo, devemos falar a verdade. Por quê? Né? Se nós habituarmos a dizer a verdade e a viver a verdade, como nós somos membros uns dos outros, nós estamos fazendo esse trabalho coletivamente, o que vai acontecendo?
Nós vamos crescendo, nós vamos tendo uma visão mais autêntica da vida. Isso quer dizer que a gente deva ser rude com o outro? Não, eu digo a verdade e dou a quem doer. Não, porque verdade não tem a ver com a rudeza, mas tem a ver com a sinceridade, tem a ver com a autenticidade, que são virtudes. Então, o que nós podemos é cultivar a verdade dentro da melhor maneira possível, buscando isso em grupo. Cada vez mais nos libertando da hipocrisia, da mentira, do fingimento. Porque num grupo afim, tem espaço para fingimento? Um grupo que está verdadeiramente buscando o mesmo objetivo? Não há. Agora, num grupo onde um fica desconfiado do outro, será que essa pessoa aí realmente está... O que vai acontecer? Quando nós não estamos verdadeiramente buscando a verdade, há espaço para isso. Para a hipocrisia, para o fingimento, para o faz de conta. É aquele engano que nós vimos lá no versículo anterior, que nós trabalhamos agora há pouco, é o auto-engano. Se eu venho para uma atividade espírita, acreditando que se eu vier, os benfeitores vão me proteger, e eu estou num processo de auto-engano, ou acreditar que eu vou me equilibrar com trabalho por obrigação, fazendo coisa, porque senão eu não vou ter a salvação e coisas parecidas, o que vai acontecer? Uma pessoa assim está buscando a verdade? De verdade? Não. Ela está no movimento do auto-engano. E no movimento do auto-engano, não há espaço para a verdade. Por isso que ainda existe muita hipocrisia, muito fingimento, muito faz de conta. A partir do momento que nós assumirmos verdadeiramente, e esse compromisso é individual, de realmente buscar a verdade, o que vai acontecer? A verdade vai nos libertando. No 26 ele diz: irai-vos e não pequeis, não se ponha o sol sobre a vossa ira. E aí? Paulo aqui ele faz uma recomendação que é profundamente psicológica. A moderna ciência da psiconeuroimunologia vem dizendo que a ira, a raiva, a cólera, o ressentimento, a mágoa, todos estão no mesmo nível de energia, são grandes produtores de doenças no corpo físico, porque elas são doenças do espírito, mas que geram alergias, geram câncer, geram doenças autoimunes em que o próprio corpo começa a se matar. Então, essa fala de Paulo, ele não, com certeza não, nem sonhava em que um dia ia se desenvolver a psiconeuroimunologia para explicar cientificamente que a ira, quando nós vamos dormir com a ira, principalmente dormir com a ira. Cerca de 15 dias atrás, um colega nosso, dentista, numa consulta, ele estava dizendo da quantidade de pessoas com problemas de dente, de tanto apertar os dentes durante o sono do corpo. Dorme e não trava o maxilar, e aperta, arranja os dentes, né? É o chamado bruxismo. E, às vezes, tem gente que chega a ficar na raiz dos dentes. Tem pessoas que... Os dentistas recomendam uma placa para colocar entre os dentes, e tem pessoas que apertam tanto a placa que chega a rachar a placa. Isso tudo é o quê? Ira que nós levamos para o sono do corpo.
O corpo grita. Dormimos com o inimigo dentro de nós mesmos, né? E o corpo grita e a pessoa vai levando isso, vai empurrando com a barriga. Então essa orientação de Paulo é muito atual e muito necessária. Refletirmos isso. Não se ponha o sol sobre a vossa ira. Quer dizer, busquemos, façamos exercício de transmutação da ira. O ideal é nem entrar nela, né? Se entrarmos, fazermos exercícios de transmutação para que não aconteça algo pior, como dizia Jesus. Buscar transformar. Por quê? No nível evolutivo que nós estamos, é possível não nos irarmos? Ainda não. No nível evolutivo que nós... Não é lá os Efésios, não. Quase 2000 anos depois que ele fala isso, nós ainda estamos no mesmo patamar. O mesmo. Ainda para nós não é possível não nos irarmos, nos encolerizarmos, sentirmos raiva. Não é possível. Agora, é possível já para nós, e naquela época já era possível, ele coloca aqui, porque ele fazia. Paulo nunca dava uma orientação que ele não usava consigo mesmo. Era esse, o Paulo é aquela pessoa que não dava conselhos ou orientações gratuitas. Se ele falava, porque ele já vivia isso intensamente. Então, e deixar de irar nós não podemos. Ele próprio, no próprio Paulo Estevão, tem várias passagens que ele ficava todo inflamado. Aí ele caía em si, percebia dificuldade e transmutava. Muitas e muitas vezes ele fez isso. Por isso que ele recomenda aqui. Para nós ainda não é possível nos irar. Não nos irar. Agora já é possível fazer esforço de transformação da cólera que existe dentro de nós. 4:27. Nem deis lugar ao diabo. E aí? O que, que ele está falando? Do diabo lá de capeta, de chifre e rabo? Que diabo é esse? É o símbolo do mal. O mal que existe em nós. Esse mal atrai outros que vibram na mesma energia? Com certeza. Então serve para o diabo interno e, entre aspas, o diabo externo, que é os obsessores. O diabo, na verdade, era sinônimo de espírito na época. É tanto o diabo como o demônio, daimon. E, no caso, esse diabo é mais o espírito mal. Então, o mal que existe em nós atrai espíritos que vão coadjuvar o nosso mal. Quando nós estamos irados, o que acontece? Nós encharcamos o nosso corpo de combustível. No mundo espiritual tem gente com cheio de caixa de fósforo na mão? Não falta, né? O que não falta é espírito com caixas e caixas de fósforo na mão. Irou, encharcou o corpo de álcool, ele risca o fósforo, o palito de fósforo, e joga em cima de nós. Aí pega aquele fogaréu, né? É o diabo. Agora, quem é o responsável pelo fogo? Cada um tem a sua cota, mas quem é o mais responsável? Se nós encharcarmos o nosso corpo de água, pode jogar uma caixa de fósforo acesa dentro, em cima de nós, se encharcado de água, não vai acontecer nada. Agora, se tiver com 1 litro de álcool, vai acontecer um fogaréu. Então, quem é o mais responsável é quem coloca o combustível. Quem riscou o fósforo é apenas corresponsável, mas não é o principal. Continuemos aqui. No 28, ele fala de uma forma mais explícita. Aquele que furtava, não furte mais. Antes, trabalhe,
fazendo com as próprias mãos o que é bom, para que tenha com que acudir ao necessitado. Agora, esse furto aqui, gente, é só o furto de coisa dos outros? Podemos levar, aprofundar um pouco mais a palavra furto e ampliar um pouco mais o raciocínio? Ou não? Quantos de nós furtamos tempo de nós mesmos? Orkutando, por exemplo. Entrando nos Twitter da vida, nos Orkuts, e ficando lá olhando o perfil de pessoas inutilmente. Nós não estamos furtando tempo útil de nós mesmos para o tempo que poderia ser usado no autoconhecimento, no conhecimento da verdade? Nós furtamos uma série de coisas de nós mesmos. Nós furtamos tempo do por exemplo, aquelas pessoas que são, por exemplo, funcionários, que não trabalham por si mesmo. Quem trabalha por si mesmo trabalha a hora que quer. Agora, quem é funcionário que furta todo dia 15 minutos do patrão, seja o patrão o governo, seja o patrão mesmo, pessoa jurídica privada. A pessoa está furtando o patrão mesmo? Está? Na verdade, dentro de uma visão da verdade, ela está furtando de si mesma. Ela acredita que ela está ludibriando, né? E funcionário público, principalmente, é craque de fazer isso, né? Nem todos. Muitos funcionários públicos fazem isso. Acreditam que chega a meia hora, ou a sair mais cedo, coloca o paletó lá na cadeira e faz de conta que está andando pela repartição. Isso tem de monte, né? Podemos fazer isso? Podemos, mas não nos convém, como o próprio Paulo ensina. No 29, não saia da vossa boca nenhuma palavra torpe, e sim unicamente a que for boa para edificação, conforme a necessidade, e assim transmita graça aos que ouvem. E aí? Ficou mais difícil? É mais fácil essa aqui do que a anterior? O mais difícil. Bem mais difícil, né? Porque palavra torpe não é só palavrão, né? Porque às vezes a gente acha que palavra torpe é só xingamento. Não, mas eu não xingo ninguém. Mas se nós falarmos mal da vida de qualquer pessoa em grupo, é a palavra torpe, que não serve para a boa edificação. Quanto tem isso dentro do movimento espírita? É pouco? O Eudes levanta aí uma fala de Emmanuel, que nós temos dificuldade de manter 20 minutos de conversação edificante. E logo já partimos para crítica, para acusações, para fofocas, né? Para coisas que não edificam. Então nós somos convidados a vigiar a nossa fala para buscar algo, aquilo que edifica, para transmitir graça aos que ouvem. O que é graça? Nós já estudamos isso aqui. Vamos lembrar? O que é graça? É fazer gracinha para os outros? O que é graça? A graça é a consciência de si. Quando Paulo usa esse termo graça, é o processo de autoconsciência que se dá na criatura. Então, quanto mais conscientes e falarmos do bem, mais nós vamos transmitir isso aos outros. Quanto mais trabalho do bem nós fazemos, seja profissionalmente ou não, mais nós vamos transmitir graça aos outros. Então, é o exemplo que nós, o exemplo de autoconsciência que nós damos aos outros. No 30 ele diz: e não entristeçais o Espírito de Deus, no qual fostes selados para o dia da redenção.
Tem como Deus se entristecer com as coisas negativas que nós fazemos, gente? Se ele se entristecesse, nossa, tava, o universo tava, já teria acabado a luz, né? Estava tudo negro, era uma depressão só. Então por que que Paulo diz isso aqui? Ouviram o que a Tatiana disse? Exatamente isso. Não, e não entristeceis o Espírito de Deus. Quem é o Espírito de Deus? Nós mesmos. No qual fostes selados para o dia da redenção. Então nós mesmos, nós acabamos de relembrar a questão 115 do Livro dos Espíritos. Nós não trazemos a essência de nós mesmos, Deus? Trazemos. Então nós somos um Deus em menor intensidade, em miniatura, né? Um Deus com D minúsculo. E qual é o nosso compromisso? Não é a redenção? Não é o que diz a questão 115? Todos nós somos criados simples e ignorantes e cada um tem um compromisso de chegar à plenitude, à perfeição relativa, que é o que Paulo coloca aqui, selados para o dia da redenção. E entristecer isso é não aproveitar a oportunidade para realizar isso dentro de nós, né? No 31 ele diz: longe de vós toda amargura e cólera, e ira, e gritaria, e blasfêmias, e bem assim toda malícia. Então ele vem colocando, né, que nós já abordamos bastante, todas as dificuldades que nós ainda trazemos. O que nós vamos fazer? Trabalhar para transformar essas dificuldades gradativamente. E no 32, que é o último dessa epístola, antes sede uns para com os outros benignos, compassivos, perdoando-vos uns aos outros, como também Deus em Cristo vos perdoou. E aí? Trazer a benignidade, a compassividade, o perdão uns aos outros, tudo isso vai nos pacificando, nos asserenando o espírito, e serenos, não há espaço para gritaria, para ira, para cólera, para nada disso. Vejamos agora a afirmação e vivência da verdade. Aqui nós vamos entrar em questões muito importantes que diz muito respeito ao movimento espírita de hoje. Na segunda epístola a Timóteo, no capítulo 4, Paulo diz assim, no versículo 3: pois haverá tempo em que não suportarão a sã doutrina. Pelo contrário, cercar-se-ão de mestres segundo as suas próprias cobiças, como que sentindo coceira nos ouvidos. Isso tem a ver conosco, no movimento espírita. O movimento espírita, uma parte do movimento espírita hoje não suporta a sã doutrina. O que é a sã doutrina? O espiritismo na sua essência, que é o quê? O cristianismo na sua essência também. O espiritismo nada mais, o compromisso principal da doutrina espírita é reviver o cristianismo puro e simples, como Jesus nos legou, como Paulo de Tarso coloca aqui nas epístolas de uma forma magistral, e que foi deturpado durante muito e muito tempo, em que não houve o suporte à sã doutrina e foi deturpado. O espiritismo vem no século XIX para reviver o cristianismo puro e simples. E mais uma vez está havendo uma tentativa. Claro que vai ficar na tentativa, porque a doutrina espírita, como é a doutrina dos espíritos,
O movimento espírita pode sofrer muito assédio para que a sã doutrina não faça parte do movimento. Mas é uma luta em glória dos espíritos das sombras, mas que faz um estrago enorme, isso faz, principalmente nos nossos dias. Inclusive, nesse último livro, o mais recente livro do Filomeno de Miranda, Transtornos Psiquiátricos e Obsessivos, cita exatamente esse versículo do Evangelho, da Epístola de Paulo a Timóteo, que fala de um centro que tinha o hábito de fazer chamada curas, que de curas não tinha nada, e que, na verdade, era uma simonia disfarçada para, entre aspas, manter atividades assistenciais. E um orador que foi convidado coloca que, relembrando Paulo, que haveria tempo em que não suportariam a sã doutrina. Né? Pode falar. Exato. O que a Renata coloca é bastante pertinente. Quando a pessoa está com a xícara cheia de sabedoria, aquele que questiona a sabedoria é dogmático. E aí ela se fecha. Não, o que eu penso está certo. Ponto final. Ninguém ousa contestar aquilo que eu penso que está certo. Então, aquele que só o questionamento já faz a pessoa refutar. É o típico da pessoa fascinada. Porque o fascinado não admite questionamento. Ele está certo, ponto final. Errados são os outros. Então, quem segue Kardec é dogmático. Quem traz a doutrina espírita de uma forma mais fiel à codificação kardeciana está virando dogmático hoje em dia. E realmente, é claro que como a doutrina é dos espíritos, o movimento espírita sofre muito com isso. Mas a doutrina perdura, assim como o cristianismo, por mais adulteração que houve nas igrejas, desde a católica até as reformadas, permanece como um grande monumento. E a doutrina espírita, com certeza, suplantará tudo isso. Agora, o estrago que o movimento espírita sofre por causa disso aqui, cercar-se-ão de mestre segundo as suas próprias cobiças, como que sentindo coceira nos ouvidos. Olha que fala fantástica do Paulo. Praticamente parece que ele está sussurrando no nosso ouvido aqui agora isso tudo. Há tanta sofreguidão por novidades, por coisas esdrúxulas, que as pessoas têm coceira no ouvido, não é possível. O bom senso cada vez mais, há um distanciamento do bom senso. Obras e mais obras paupérrimas do ponto de vista doutrinário, sendo vendidas como se fosse a melhor maravilha do mundo. No versículo 4, ele diz, e se recusarão a dar ouvidos à verdade, entregando-se às fábulas. Mais explícito que isso, não é possível, né? E se recusarão a dar ouvidos à verdade. É o que tem acontecido sistematicamente no movimento espírita. Aqui no nosso estado nem se fala. Né? No Brasil inteiro, aliás no mundo todo, dentro do movimento espírita, tem muita gente se entregando às fábulas. Isso tem acontecido, né? Mistura do espiritismo com Umbanda. Mas isso não é o pior de todos. O pior é o movimento que se diz espírita de fato e que de espiritismo não tem nada. Isso é muito pior. E realmente essa fala aqui é fantástica. Recusa a verdade e se entrega às fábulas. Como se a mentira virasse verdade de tanto você repeti-la.
A pessoa acredita que ela vai repetir e repetir a mentira até que ela vire verdade. E aí no versículo 5, ele dá uma orientação a Timóteo fantástica que serve para todos nós nos dias de hoje. Tu, porém, sê sóbrio em todas as coisas, suporta as aflições, faz o trabalho de um evangelista, cumpre cabalmente o teu ministério. O que significa isso, gente? Diante de um movimento deturpado, o que nos cabe? Preocupar com as deturpações? Nos perturbar com as deturpações? Não. Fazer o trabalho de um evangelista cumprindo cabalmente o nosso ministério, a nossa parte. Porque a verdade não precisa ser defendida. Os pseudos propagadores da verdade que defende, fala mal dos outros e ficam até escrevendo artigos em revistas, jornais. Agora, o verdadeiro evangelista, ele cumpre o seu ministério dando o melhor que ele pode. Porque a verdade é de Deus. Deus não precisa de defesa. E se uma verdade precisasse de defesa, ela já não seria verdade. Então a doutrina espírita não precisa de que ninguém defenda. Cabe àqueles que já percebem a verdade dentro do movimento espírita cumprir bem o ministério, dando o melhor que pode para o movimento espírita, fiel a Kardec, fiel à base da doutrina que é Allan Kardec. Nos chame de dogmáticos, de o que for, não importa. O que importa é a fidelidade a Kardec, porque isso é doutrina espírita. Tudo mais é um arremedo, é auto-engano. E somos convidados a refletir a parte que nos cabe nesse processo. Perguntas, comentários? Vejamos agora na epístola de Tito, praticamente quase que, se nós vamos juntando, né, parece que um complementa o outro, e parece que Paulo está dizendo a Tito aquilo que ele começou a dizer a Timóteo. Vejamos aqui, no capítulo 1, versículo 15. Todas as coisas são puras para os puros, todavia, para os impuros e descrentes, nada é puro, porque tanto a mente como a consciência deles estão corrompidas. Então aqueles que não aceitam a sã doutrina, o que vai acontecer com eles? Elas se decepcionam, às vezes deixam o movimento. E que mais? O que está acontecendo na consciência dessas criaturas? Como há uma corrupção da própria consciência, e elas se entregam às fábulas, como ele diz a Timóteo, o que vai acontecer? Elas vão ver as coisas impuras como puras, e as verdadeiramente puras como impuras. Há uma inversão de valores. Então, o que nós estamos vendo no movimento espírita hoje em dia é uma inversão de valores muito grande. Kardec está ultrapassado. Não, a ciência evoluiu e são pessoas que não sabem nem o que estão dizendo, porque a ciência vem confirmando tudo o que Allan Kardec colocava. Tudo que ele colocou nas obras básicas, na Revista Espírita, estão sendo confirmados. Porque quando Kardec diz isso, que se a ciência dissesse qualquer coisa que o Espiritismo não tinha dito, que ele sabia que o Espiritismo estava com a verdade e que a ciência no futuro comprovaria. Agora, tem pessoas que pegam falas de pseudocientistas e aí trazem aquilo como se fosse a ciência comprovou aqui aquilo que Kardec disse o contrário. Na verdade, não tem nada a ver com uma coisa com a outra. São as fábulas que as pessoas alimentam, acreditam que aquelas fábulas são reais, e aí aquilo que é a pureza passa a ser impuro. E vão atrás de coisas esdrúxulas, absurdas,
que choca o bom senso, choca a razão, se a pessoa refletir bem. Por quê? Por que que é aceito como verdade? Porque a consciência está corrompida. E aí, uma coisa esdrúxula é vista como verdade, e a verdade é vista como mentira. Então, ela corrompe a consciência, e para ela, aquilo que é o errado passa a ser certo. E todos os demais estão errados. Não é a essência da fascinação? Todo mundo está errado. Eu estou certo. E vai fascinados entregando a fábulas cada vez maiores. No versículo 16 ele diz: no tocante a Deus, professam conhecê-lo, entretanto o negam por suas obras. É por isso que são abomináveis, desobedientes e reprovados para toda boa obra. Ele não alisava mesmo, né? Muito claro e muito atual e pertinente para o movimento espírita de hoje. Falam de Deus, falam do amor, falam da caridade, enquanto concordam com eles. Discordou que seja, o ataque é ferrenho. Isso a gente vê de monte hoje no movimento paralelo. Nós vemos hoje no movimento infiltrados em centros espíritas que eram sérios e que, ao mudar a direção, se tornam totalmente deturpados, como no livro Transtornos Psiquiátricos é colocado 4 exemplos de centros espíritas nessa condição. Então, vão fazendo coisas abomináveis, cada vez mais abomináveis, desobedientes e reprovados para toda a boa obra. Mas falam de Deus, falam da caridade, de Jesus, falam de tudo que a doutrina espírita coloca, mas distanciados cada vez mais da doutrina. No capítulo 2, no versículo 1, ele diz: tu, porém, fala o que convém à sã doutrina. Praticamente a mesma orientação que ele dá a Timóteo. Não importa os que não estão seguindo, os que estão com a consciência corrompida. O que importa é que cada um de nós fale aquilo que convém à sã doutrina. Torna-te pessoalmente padrão de boas obras. No ensino, mostra integridade, reverência. Então aqui ele vem colocando a necessidade de trazer a verdade para dentro e ser realmente, como ele próprio afirmou, cartas vivas do Evangelho. Então ser essa carta viva. No ensino mostra integridade e reverência. E aqui ele diz: linguagem sadia e irrepreensível, para que o adversário seja envergonhado, não tendo indignidade nenhuma que dizer a nosso respeito. Então, esse é o verdadeiro objetivo da doutrina espírita: transformar nós espíritas em pessoas melhores, em que pessoas que ninguém possa dizer nada de nós. Ele pode até criar calúnia, mas um dia ele vai se envergonhar da calúnia que criou. Porque aquela calúnia é uma mentira deslavada, é uma corrupção da própria consciência. Então, se nós tivermos sempre em mente a sã doutrina, tudo isso vai acontecer por consequência da nossa ação na direção da verdade. Perguntas? Depoimentos? E no capítulo 3, no versículo 9, ele diz: evita discussões insensatas, genealogias, contendas e debates sobre a lei, porque não têm utilidade e são fúteis.
Falar aquilo que convém à sã doutrina. Falar é expor, é você esclarecer, orientar, né? Agora, discussões insensatas. É discussão sobre a verdade. Aqui ele está falando da lei mosaica. Mas serve também para todo o postulado da doutrina. Não tem gente hoje em dia que se especializa em atacar aqueles que pensam de forma diferente? Estão o tempo todo atacando os outros, falando mal dos outros. Uma coisa é fazer aquilo que nós estamos fazendo aqui, refletirmos que no movimento espírita tem determinadas dificuldades. Nós não colocamos nome de ninguém, nós não atacamos ninguém, só estamos colocando uma realidade do movimento espírita. Agora, quando você fica em debates, em contendas, fulano diz isso, eu digo outra coisa, e fico em contendas um com o outro, tudo isso é inútil e fútil, não leva a lugar algum. No livro Tormentos da Obsessão, tem um caso de uma pessoa que viveu, no movimento espírita, que viveu dessa forma. Nas discussões e debates sobre a doutrina. Ele se colocava como defensor das obras básicas de Kardec. É o Leôncio, que está no livro Tormentos da Obsessão. Que era espírita, tinha um conhecimento profundo a ponto de ser escritor de livros espíritas. Muitos dos livros deles estão aí, nas livrarias até hoje. E, mesmo assim, ele se tornou um Dom Quixote. Ele mesmo coloca que ele se tornou um Dom Quixote lutando contra moinhos de vento. Porque estava sempre querendo defender aquilo que não precisava de defesa. Só que para defender Allan Kardec, ele atacava os outros. Então, quando nós chamamos a atenção de tudo isso, é importante o movimento espírita estar voltado para Kardec, sim. Mas trabalhando, vivenciando, estudando, não atacando quem está contra Kardec. Simplesmente não participamos. Nesse evento que nós citamos, vamos participar. Porque não está se cogitando de doutrina espírita que tem a base em Kardec. Agora, não vamos lá para debater, discutir com aqueles que não pensam como nós. Vamos fazer a nossa parte, dando o melhor. Porque fazendo aquilo que convém à sã doutrina, toda a parte que não é boa, Deus vai se encarregar. Não é isso que Jesus disse? Arrancada será toda a árvore que meu Pai não plantou. Então nós não precisamos preocupar. Quem é dono da doutrina espírita? Quem é? Deus. E Jesus é o grande mestre, que é instrumento de Deus para realmente levar a doutrina. Então a doutrina não precisa de nós entrarmos em contendas, em debates para defendê-la. O que nós necessita é de nós divulgarmos amplamente a sã doutrina. Então esses textos aqui de Paulo são extremamente atuais para o movimento espírita de hoje. Então, para concluir nós só vamos ver alguns testemunhos de Paulo para vivenciar a verdade, que está no livro Paulo Estevão. Porque Paulo, aquilo que nós dissemos agora há pouco, Paulo não falava para os outros. Ele vivia, e por viver ele exemplificava e falava aos outros através das epístolas. Mas não era uma fala vazia, era uma fala vivenciada com muito suor e muitas lágrimas. Vamos ver aqui alguns textos do Paulo Estevão que falam por si mesmo, não precisamos nem comentar. Na página 449, Emmanuel diz: Paulo mantinha-se forte e superior nas mínimas refregas. Sobrevinham dissabores, angústias na praça pública,
acusações injustas, calúnias cruéis. Poderosas ameaças caíam às vezes inesperadamente sobre o desinteresse divino de suas obras. Mas o valoroso discípulo do Senhor prosseguia sempre, sereno e firme através das tormentas.

Emmanuel diz: em toda parte, lutas sem tréguas, alegrias e dores, angústias e amarguras do mundo que não chegavam a lhe arrefecer as esperanças nas promessas de Jesus. De um lado eram os israelitas rigorosos, inimigos ferrenhos e declarados do Salvador. Do outro, os cristãos indecisos, vacilando entre as conveniências pessoais e as falsas interpretações. O missionário tarsense, no entanto, conhecendo que o discípulo sincero terá de experimentar as sensações da porta estreita todos os dias, nunca se deixou empolgar pelo desânimo, renovando a cada hora o propósito de tudo suportar, agir, fazer e edificar para o Evangelho inteiramente entregue a Jesus Cristo. Então, o amor que esse homem tinha pela verdade era fantástico, né? Então, ao mesmo tempo, havia israelitas rigorosos tentando afastar os cristãos de Jesus. Cristãos vacilantes ainda interpretando de forma falsa. E ele pregando a verdade com exemplo o tempo inteiro. Vencidas as lutas indefesas, deliberou a regressar a Éfeso, interessado na feitura do Evangelho decalcado nas recordações de Maria. Esse Evangelho que ele não chegou a realizar e pediu que Lucas o fizesse e fez de uma forma magistral. Não mais encontrou Áquila e Prisca retornados a Corinto em companhia de um tal Apolo, que se notabilizara por sua cultura entre os recém-convertidos. Embora pretendesse apenas manter algumas conversações mais longas com a filha inesquecível de Nazaré, foi compelido a enfrentar a luta séria com os cooperadores de João. Aqui, quando ele chega em Éfeso e encontra a cidade em polvorosa do ponto de vista da igreja cristã. A sinagoga conseguira grande ascendente político sobre a igreja da cidade, que ameaçava sossobrar. O ex-rabino percebeu o perigo e aceitou a luta sem reservas. Durante 3 meses discutiu na sinagoga em todas as reuniões. A cidade, que se mantinha em dúvidas atrozes, parecia alcançar uma compreensão mais elevada e mais rica de luzes. Multiplicando as curas maravilhosas, Paulo, um dia, tendo imposto as mãos sobre alguns doentes, foi rodeado por claridade indefinível do mundo espiritual. As vozes santificadas que se manifestavam em Jerusalém e Antioquia falaram na praça pública. Então estava um reboliço até que acontece esse fenômeno de efeitos físicos. Paulo impõe as mãos e essa claridade surge, e ao fenômeno de vozes diretas, que era muito comum na igreja de Antioquia. Esse fato teve enorme repercussão e deu maior autoridade aos argumentos do apóstolo em contradita aos judeus. Em Éfeso não se falava de outra coisa. O ex-rabino era elevado ao apogeu da consideração de um dia para o outro. Os israelitas perdiam terreno em toda a linha. O tecelão valeu-se do ensejo para lançar raízes evangélicas mais fundas nos corações. Secundando o esforço de João, procurou instalar na igreja os serviços de assistência aos mais desfavorecidos da fortuna. A instituição enriquecia-se de valores espirituais. Compreendendo a importância da organização de Éfeso para toda a Ásia, Paulo de Tarso deliberou prolongar ali a sua permanência. Vieram discípulos da Macedônia, Áquila e a esposa tinham regressado de Corinto, Timóteo, Silas e Tito cooperavam ativamente visitando as fundações cristãs já estabelecidas. Assim, vigorosamente auxiliado, o generoso apóstolo multiplicava as curas e os benefícios em nome do Senhor. Trabalhando pela vitória dos princípios do Mestre, fez que muitos abandonassem crendices e superstições perigosas para se entregarem aos braços amorosos do Cristo. Então, aquele que estava sempre levando a verdade e ajudando

dando muitas pessoas a superar crendices e superstições e seguisse a verdade. E aí nós vamos pular um pedaço que fala de todo o problema que surgiu com o culto a Diana em Éfeso, e Paulo precisou sair correndo da cidade, ele que tinha feito todos esses benefícios, de uma hora para outra, necessita abandonar a cidade, por causa se ele continuasse, poderia colocar em risco a igreja cristã da cidade. E aqui é uma fala dele a João. Quando João pede para que ele ficasse, ele diz assim: nasci para uma luta sem tréguas, que deverá prevalecer até o fim dos meus dias. Antes de encontrar as luzes do Evangelho, errei criminosamente, embora com sincero desejo de servir a Deus. Fracassei muito cedo na esperança de um lar. Tornei-me odiado de todos, até que o Senhor se compadecesse de mim a situação miserável, chamando-me às portas de Damasco. Então estabeleceu-se um abismo entre minha alma e o passado. Abandonado pelos amigos da infância, tive de procurar o deserto e recomeçar a vida. Da tribuna do Sinédrio, regressei ao tear, pesado e rústico. Quando voltei a Jerusalém, o judaísmo considerou-me doente e mentiroso. Em Tarso, experimentei o abandono dos parentes mais caros. Em seguida, recomecei em Antioquia, a tarefa que me conduzia ao serviço de Deus. Desde então, trabalhei sem descanso, porque muitos séculos de serviço não dariam para pagar quanto devo ao cristianismo. E saí às pregações. Peregrinei por diversas cidades. Visitei centenas de aldeias, mas em nenhum lugar me retirei sem luta áspera. Sempre saí pela porta do cárcere, pelo apedrejamento, pelo golpe dos açoites. Nas viagens por mar, já experimentei o naufrágio mais de uma vez. Nem mesmo no bojo estreito de uma embarcação tenho podido evitar a luta. Mas Jesus me tem ensinado a sabedoria da paz interior em perfeita comunhão de seu amor. Então o exemplo dele fala alto realmente, né? É alguém que não falava da boca para fora. Ele vivia e quando falava ele tinha autoridade para falar. Porque apesar de todo esse passado delituoso que ele relembra aqui nessa fala com João, ele havia uma sinceridade de propósitos. E quando ele conhece Jesus, jamais ele foi a mesma pessoa. Foi aquele arauto da verdade e com a verdade no coração, buscando trazer a verdade do Evangelho dentro de si mesmo, como ele diz aqui, Jesus ensinando a sabedoria da paz interior em perfeita comunhão de seu amor. Então ele se torna realmente essa pessoa que dá o testemunho da verdade. E todos nós somos convidados a fazer o mesmo. Todos nós somos convidados a gradativamente internalizar a verdade dentro de nós para que a verdade nos liberte. Muita paz a todos.

Sejam todos bem-vindos a mais uma videoaula da série psicológica de Joana de Ângeles. E hoje vamos continuar as nossas reflexões a respeito da saúde. Quem é que não quer ter saúde? A saúde faz parte dos nossos votos a todas as pessoas quando terminamos um ciclo, quando desejamos que algo vá bem e todos pensamos a respeito da saúde. Mas como é que podemos conquistar a saúde? Será que a saúde é resultado somente de uma questão hereditária, genética? Será que é somente resultado de uma saúde determinada pelas instâncias governamentais? Ou nós também podemos fazer a construção de uma vida saudável, construir um modelo saudável para nós, para que a partir disso tenhamos também saúde? E as mais antigas escolas de filosofia, as escolas científicas, sempre buscaram um método que nos proporcionasse a saúde. Ficaram famosas as experiências dos alquimistas que tentaram construir o elixir da longa vida. Esse elixir, diziam eles, seria capaz de proporcionar que o corpo físico fosse indestrutível. E dedicaram tempos, estudos preciosos para tentar construir esse elixir da longa vida. Fazendo uma análise a respeito desses alquimistas, tanto desses que buscaram construir o elixir da longa vida, como também daqueles que tentaram construir o ouro através das suas experiências, Carl Gustav Jung chegou à conclusão de que isso também fazia parte de um processo psíquico. Através do nosso psiquismo, poderíamos proporcionar a construção de um elixir de longa vida, ou então de um ouro interno a partir do nosso desenvolvimento. Mas vemos no dia a dia a correria de homens e mulheres atrás das conquistas que o ego proporciona, sem nenhuma crítica quanto a isso. Mas se esquecemos do principal, se esquecemos da nossa própria essência espiritual, se deixamos de lado parte importante da nossa vida, como é que queremos ter saúde? Se a nossa vida é uma corrida desenfreada, uma corrida ansiosa atrás de tudo, como queremos poder ter saúde se não estamos tendo uma vida saudável? É por isso que certa vez perguntaram a Confúcio: o que o surpreende mais na humanidade? Confúcio respondeu: os homens perdem a saúde para juntar dinheiro e depois perdem o dinheiro para a recuperar. Por pensarem ansiosamente no futuro, esquecem o presente, de tal forma que acabam por não viver no presente nem no futuro. Vivem como se nunca fossem morrer e morrem como se não tivessem vivido. E nós vemos que essas reflexões feitas 5 séculos antes do próprio Cristo são reflexões profundas a respeito da conduta humana. Como podemos querer ter uma vida significativa se todos os nossos esforços estão pautados no ego? Como querer ter uma busca profunda se a nossa corrida diária continua sendo ansiosa? Perdemos a saúde, como já dizia Confúcio, para juntar dinheiro. Por que perdemos tanta saúde para juntar dinheiro? E alguns respondem: é o meu ganha-pão? Tenho que sustentar minha família? Os meus filhos? Tenho que deixar herança para os meus filhos? Tenho que construir um patrimônio para a minha vida? E qual o verdadeiro patrimônio que eu construo? Se não essa essência que somos, que cada vez mais deve ser trabalhada, elaborada, experimentada, e é o único e verdadeiro patrimônio que nós temos. Mas a nossa vida ansiosa faz com que não vivamos nem no presente, e como não podemos também estar no futuro e no passado, ficamos perdidos nesse tempo,
sem saber construir de forma mais profunda uma vida significativa. E a ansiedade está na raiz de muitos males da vida presente. Sabe qual o resultado imediato da ansiedade? Fazer com que nós não consigamos nos fixar no momento presente, que é o momento mais importante. É o momento onde a vida acontece. É o momento onde eu posso dar respostas efetivas, emocionais, cognitivas, para todos os fenômenos que acontecem. Mas como as criaturas se encontram presas ou no seu passado, no ressentimento, na angústia, na mágoa, nas dores vividas, na criança ferida, ficam perdidas nos seus pensamentos. Ou então, pelo próprio medo, pela insegurança, estão constantemente no futuro, não conseguem estar no momento presente, vivendo aquilo que é passado. E esses medos, essa insegurança, vai produzindo uma carga de adrenalina, que passa para a corrente sanguínea e vai se transformando em doenças, em crises, em consequências graves para o nosso organismo, porque não temos uma mente saudável que saiba lidar com os fenômenos que a vida apresenta. Que se tem dificuldades, sabe-as que são momentâneas. Sabe, percebe que isso tudo faz parte de um plano maior para trazer à tona o eu que eu sou. De trazer à tona o self que se encontra escondido na sombra ainda, mas que deve fazer brilhar a pouco e pouco. E muitas vezes chegamos ao final de nossa existência como se não tivéssemos vivido. O que tenho feito da minha vida? Para onde estão sendo destinados os meus esforços, a minha energia, o meu pensamento, o meu sentimento para a construção de algo maior? Ou ainda me perco nesses meandros da vida, nesse vai e vem, nessa correria desenfreada, e não paro para pensar nisso? Porque a gente pode até não pensar na vida nem na morte. Mas a vida é um fenômeno contínuo. Acontece no corpo e fora do corpo. A morte do corpo é uma realidade. Porque, em verdade, a cada momento, o nosso corpo se encontra em transformação. Já não temos o mesmo corpo de apenas alguns minutos atrás, porque o processo de regeneração celular vai acontecendo. Para que nascesse o corpo juvenil, foi necessário que morresse o nosso corpo de criança. E assim sucessivamente na vida, sem nos darmos conta, essa transformação vai acontecendo. O mais importante é estarmos atentos onde nossa energia está sendo canalizada. Que tipo de construção, que tipo de desenvolvimento eu desejo para a minha vida? Porque isso vai trazer reflexos tanto para a saúde como para a doença. E também séculos antes de Cristo, Hipócrates já dizia: tuas forças naturais, as que estão dentro de ti, serão as que curarão suas doenças. Olha que sabedoria esse considerado pai da medicina já trazia em suas observações. Tuas forças naturais, aquelas que existem dentro de ti. E o que temos feito das nossas forças naturais? Porque se nossa busca continua ansiosa, continua uma busca angustiada, atrás de construções e mais construções externas, sem o equivalente interno, eu me encontro perdido em minha jornada. E não coloco essas forças naturais em ação para que elas produzam o resultado da saúde. Não cremos mais da forma como deve ser feito. E eu li um relato de um jovem, certa feita, um exemplo de uma fé que se conectava à saúde. Esse jovem tinha graves problemas oculares. E a cada ano que se passava, o seu grau ia aumentando. Só que chegou a determinado período,
e ele leu a passagem da Bíblia da cura do cego de Jericó e ficou impressionado com aquela passagem. E chegou certo dia, esse jovem tirou os óculos e disse para a mãe dele: se Jesus curou o cego de Jericó, ele vai me curar também. Tirou os óculos, jogou fora e, por incrível que pareça, ele mobilizou tal força interna que, a partir daquele ato, os exames começaram a mostrar uma diminuição do grau até que cessasse a necessidade de utilização do óculos. Por favor, não façam isso em casa se não tiverem a devida fé. Claro que isso é efeito de um processo de ativação interno ou mesmo de uma intervenção espiritual que possa ter auxiliado aquele jovem a dar um exemplo da conexão entre a fé e a saúde. Mas mostra também que uma predisposição interna, muitas vezes, ocasiona processos fantásticos. Ocasiona recuperações que nós mesmos e a medicina não explicam. Não temos explicação. Porque tal é a força do psiquismo, tal é a força dessas possibilidades internas que residem em nós, mas que nós desconhecemos. Acreditamos somente que a cura se dará por conta de utilizar um medicamento. Ótimo, os medicamentos servem para isso, trazem substâncias valiosas para a construção da saúde. Mas se eu não ativo juntamente o medicamento e a força interna, eu perco algo valioso, perco uma possibilidade de tratar a saúde de uma forma holística. Tanto o medicamento externo, como também minhas forças naturais, atuando em prol da construção da própria saúde. E em Desperte e Seja Feliz, Joana de Ângeles estabelece que o corpo humano é laboratório de gigantescas possibilidades, sempre suscetível de autodesarranjar-se ou autorrecompor-se conforme as vibrações emitidas pela mente. Esse é o ponto. Conforme as emissões da nossa mente, vamos construindo ou saúde ou enfermidade. E muitas vezes não nos damos conta desses pequenos tropeços que sucedem no nosso corpo por conta de estarmos dissociados, muitas vezes, do nosso psiquismo. Não percebemos o que pensamos. Não percebemos o teor das nossas emoções. Não percebemos, às vezes, a nossa forma agressiva de falar com as pessoas, e isso é doentio. Não percebemos o nosso medo que paralisa, muitas vezes, as nossas mais belas intenções, as melhores intenções. E ao não lidar com esse medo, muitas vezes, nós mesmos adoecemos para que não ter que enfrentar determinadas situações. Quantas vezes isso ocorre? Pessoas que têm um desafio pela frente e o próprio organismo parece que se debilita e não consegue levar adiante um projeto. Eu tive uma paciente, ou quase paciente, que ela me ligou umas 4 vezes para marcar uma sessão terapêutica. Mas era impressionante, porque todas as vezes que ela marcava, tinha um impedimento de saúde. Uma vez ela quebrou o pé, aí não pôde ir. Não pôde ir por 2 semanas. Numa terceira vez, ela ficou rouca. Estava quase afônica e não poderia falar. Então, não haveria sessão terapêutica. E na quarta, teve um outro transtorno, que eu não me recordo, mas ela não pôde ir. E eu dei esse retorno a ela no próximo encontro. Você percebe como, mesmo antes de iniciar um processo terapêutico, o seu corpo apresenta reações que podem demonstrar essa união entre a mente, o corpo, o espírito, porque quebrar o pé antes de ir para uma sessão terapêutica pode ser algo casual, mas é muito simbólico, porque são as pernas que nos fazem andar, nos fazem escolher o caminho, seguir adiante na nossa jornada. Ficar rouco, afônica,
Significa que muitas vezes eu não tenho a capacidade de expressar aquilo que eu sinto. Ou eu tenho medo de dizer porque posso me sentir julgado, posso ser, me sentir muito vulnerável perante o retorno daquilo que vai ter. Então esse processo simbólico mostra, e muitas vezes nós não estamos atentos a esses símbolos, mostra que existe uma conexão profunda entre o que ocorre no meu corpo com a minha alma. O que é que constantemente o meu corpo dá o sinal na pele e eu não estou atento? Quais são as minhas marcas? Qual a área mais atingida da saúde e que eu não percebo a canalização? E isso pode ser um autodesarranjo ou um autoarranjo. Porque se essa orquestra interna se encontra desafinada, eu preciso afinar os meus instrumentos. O meu violino, o meu violão, o meu teclado interno precisam estar em sintonia para que a música seja harmônica. Se não está harmônica, é porque algo na alma está errado. Por isso mesmo, como Iris falou na aula passada, existe um médico interno. E Joana diz isso em Desperte, Seja Feliz. Quando estabelece que há no corpo humano um médico às ordens da mente, que o espírito encarnado comanda, aguardando a diretriz para agir corretamente. Como anda esse médico interno em você? Como anda a sua conversa com você mesmo quando está a sós, com o seu pensamento? Ou não existe a possibilidade de você ficar com o seu pensamento? Porque quando chega em casa, já liga logo o rádio, a televisão, já faz um pouco de barulho, porque a voz interna às vezes é tão dolorida, é tão doído lidar consigo mesmo, que não consegue fazer um pouco de silêncio para escutar. Quantas vezes a gente reclama que as nossas preces não têm respostas? A espiritualidade parece que me abandonou porque não traz respostas sistemáticas. E quantas vezes a espiritualidade pode estar dizendo, mas fulano não faz silêncio para poder ouvir a resposta. E esse turbilhão da mente nos faz desconectar desse médico interno, esse médico que está às ordens do Espírito, esse médico que pode e deve ser canalizado para a construção de uma saúde mais ampla. Mas, quando desconsiderado, deixa de atuar, superado pelos fatores destrutivos, igualmente íncitos na organização fisiológica, prontos à desgastante tarefa da doença e da degenerescência celular. Esquecemos desse médico interno e nos adentramos no caos. Pensamos que esse caos que ocorre conosco muitas vezes é punição, deve ser causa de vidas passadas, deve ser um karma. Não necessariamente. Na maioria das vezes, talvez não seja. Seja o meu próprio descuido dessa vida atual. Seja o próprio esquecimento desse médico interno que vai sendo negligenciado. E tudo que é negligenciado no nosso psiquismo fica guardado onde? Na sombra. Vocês sabem, né? A gente sabe. Precisamos voltar à sombra para descobrir os nossos tesouros. Hoje eu fazia um pouco dessa faxina, né? O guarda-roupa estava daquele jeito que a gente mal pode abrir, senão desencarna de tanta coisa que cai em cima. E aí, depois de minha amada mulher falar um pouquinho, eu resolvi fazer uma reciclagem nesse guarda-roupa. E não é que eu descobri coisas valiosas, é como a nossa sombra. Na sombra tem coisas que nós já podemos reciclar, ou inutilizar, ou passar adiante, mas também tem coisas valiosas. Alguns tesouros guardados, escondidos, e um deles
é o nosso médico interno, que deixamos esquecido, que deixamos inatuante e muitas vezes nos sentimos sem forças para voar. E é impressionante porque ao tempo que eu fazia isso, eu ouvi o cantar de um passarinho, no mesmo momento que eu estava fazendo a faxina. E aí cheguei bem devagar à janela, era um filhote de passarinho que talvez estivesse dando seus primeiros voos e estava perdido, assustado, ali na minha janela. Ele não se sentia confiante o bastante para seguir adiante. E aí eu comecei a falar, a conversar um pouco com o passarinho. Isso aprendi com minha sogra, porque ela conversa com a cachorra dela. E aí, bom, se ela conversa com a cachorrinha dela, eu posso conversar com o passarinho também. E eu comecei a conversar com o passarinho. Que há, meu rapaz? Não está confiante o bastante, não é? Para dar esse voo. E logo chegaram mais dois passarinhos adultos, que deveriam ser os pais, preocupados já com o filhote que dava os primeiros voos. E enquanto eu e eles observávamos essa cena, quando demos uma saída e voltamos, o passarinho não estava mais. Provavelmente ele conseguiu a força necessária para dar o seu primeiro voo apoiado. É como o médico interno que existe em nós. Se nós deixamos na sombra, ele não atua. Mas quando fazemos uma conexão profunda, ele nos mostra as asas que existem em nossa alma para que demos os grandes voos da alma na construção de uma saúde mais ampla. Porque esse médico interior pode e deve ser orientado pelo pensamento seguro, pelas disposições do ânimo equilibrado, pela esperança de vitória, pela irrestrita fé em Deus e na oração, que estimulam todas as células para o desempenho correto da finalidade que lhes diz respeito. O pensamento seguro de que a minha ação, o meu pensamento se conecta com o meu corpo e pode produzir efeitos muito benéficos para a minha saúde. Não somente quando estou doente, mas pode me precaver de enfermidades que eu não tenha que passar e que passe às vezes, talvez, porque minha mente se encontra enferma. O pensamento seguro de que, por mais difícil que seja a vida, ela me coloca situações onde há possibilidade de crescimento. O pensamento seguro de que, mesmo nesse mundo corrido de tantas enfermidades, eu não devo ser mais um enfermo. De tantas dificuldades, eu não devo ser também mais uma dificuldade. De tantos desafios, de saber que eles existem para o meu aprimoramento constante. E esse pensamento seguro, essa esperança, esse ânimo equilibrado, vão sintonizando forças maiores, o médico interno. É o médico que faz uma conexão profunda com Deus, não numa perspectiva somente religiosa no contexto social, mas faz uma conexão profunda com Deus, porque é a fonte da vida e que traz também essa possibilidade de eu me realizar plenamente. Desse Deus interno que tantas vezes é esquecido no meu caminhar. Portanto, nós devemos seguir alguns passos para a construção da saúde. É lógico que não existe uma regra única para que cada um conquiste a saúde. Mas existem algumas reflexões que gostaríamos de passar, para que pensemos a respeito de como andam essas instâncias em nossa vida. Em momentos de saúde, Joana de Ângeles nos diz o seguinte: dedica-te à meditação salutar em torno das tuas deficiências para corrigi-las e dos teus valores para ampliá-los. Dedica-te à meditação. Não precisamos ficar meia hora, uma hora parados, não. Fique o tempo que for possível e vá exercitando a mente ao fazer a autoavaliação, uma autoanálise.
Porque somente através da autoanálise nós poderemos corrigir aquilo que se encontra distorcido. Podemos melhor orientar as nossas crises e aproveitar as crises para o nosso processo de transformação. É uma forma de treinar o pensamento, mas muitas vezes nós queremos também disso ter resultados mágicos. A pessoa começa a fazer uma meditação e aí já vem as queixas, mas eu sento para meditar e só vem assombração. Não é possível? Claro que é possível. Quanto tempo ficamos alimentando nossas sombras, nossos conflitos? E no momento que silenciamos, são eles que vêm à tona. Não se assuste. Dialogue com seus conflitos. Converse com seus conflitos. Tente verificá-los como se estivesse de fora. Se fosse uma outra pessoa que estivesse vivendo a situação que eu estou vivendo, o que eu aconselharia? Porque quando fazemos isso, nós nos distanciamos um pouco do fator emocional que às vezes nos tira de uma perspectiva racional, equilibrada. Se afaste um pouco se a emoção estiver em desarmonia. Verifique aquilo que ocorre com você como se estivesse acontecendo com um terceiro, porque aí fica mais fácil. Porque para o problema do outro, a gente sempre tem uma solução. Sempre tem um olhar de que o outro não faz porque não quer, ele está assim porque deseja, a dificuldade dele não é tão grande assim. Isso ocorre porque a nossa emoção não participa com a emoção da pessoa. Por isso mesmo devemos fazer conosco também, distanciando-nos da emoção, fazer uma análise da nossa vida. Quais são os transtornos, os conflitos que ocorrem? E essa meditação serve para corrigir as minhas deficiências, mas também para avaliar os meus valores. Eu tenho possibilidades, tenho tesouros, tenho valores que eu posso acionar e que muitas vezes esqueço. Um segundo tópico: incorpore hábitos saudáveis em sua vida. Todos queremos ter saúde, mas temos uma vida saudável? Saudável no corpo, inicialmente, num exercício físico, que não precisa ser um excesso, porque muitas vezes as pessoas vão para o excesso e excessos também são doentios. Quando falamos em exercitar, não é para todo mundo ficar com aquele corpo perfeito do modelo, da modelo, que muitas vezes são construídos em Photoshop e as pessoas correm atrás do corpo perfeito que nem existe. Que nem existe. Porque foi trabalhado através de imagem. Ou então, se existe, muitas vezes foi construído através de anabolizantes, de pílulas artificiais que prejudicam a saúde e não a constroem. Constroem formas que as pessoas admiram e que isso também passa, porque a moda do corpo, uma hora diz que a pessoa tem que ser magra, uma hora diz que a pessoa tem que ser forte. Uma hora diz que a pessoa tem que ser um pouco mais cheinha. Então não corra atrás disso, corra atrás de saúde. Exercite seu corpo porque faz bem para você. Tente ter uma alimentação equilibrada porque o seu corpo vai funcionar melhor. A sua digestão estará melhor e todo o seu raciocínio estará mais claro. Imaginemos até mesmo nas atividades espirituais. Quantas vezes as pessoas vão para uma reunião doutrinária ou mediúnica, depois de uma refeição farta. E aí chega na reunião, dorme, que às vezes até ronca dentro da mediúnica. E aí sai dizendo, não, é o espírito obsessor. Não, meu amigo. Seu obsessor se chama feijoada, mocotó, né? Carne seca, que às vezes vai entulhando o organismo, quando não o uso de alcoólicos, sem nenhuma crítica àqueles que fazem. Mas todo excesso é prejudicial. O organismo tem que ter um tempo para a digestão. E até mesmo para a reflexão profunda, o nosso corpo vai se prejudicando nesse aspecto, porque não temos uma vida saudável. Uma vida saudável que considere nem dormir demais, nem dormir de menos. Um sono equilibrado para recompor as forças,
onde nós tenhamos um cuidado especial, porque o corpo é um empréstimo divino. É através do corpo que o Espírito se manifesta também. E temos que cuidar desse instrumento, porque através dele as potências do Espírito têm vazão na nossa vida. E de que forma estamos cuidando do nosso corpo? Ele também é parte do todo que deve ser cuidado. Renove constantemente os seus padrões mentais. Renove sua forma de pensar, de olhar a vida. Não fique olhando somente por um único ângulo. Olhe as situações da vida sob novos ângulos. Certa feita, uma colega me contava. Ela estava indo deixar a filha na escola e depois ia para o trabalho. E como toda cidade grande, o trânsito naquele dia parece que estava assim algo especial. E ela começou a reclamar. Mas esse carro da frente que não anda, esse povo que fica buzinando o tempo todo, e falava e falava. E a filhinha de 4 anos, que estava no banco de trás, perguntou a ela assim, muito calmamente, ô minha mãe, você já olhou para o céu hoje como ele está bonito? A gente vem todo dia, minha mãe, pela praia, mas eu não vejo a senhora nem virar o olho assim para ver a praia quando os carros da frente permitem que a gente faça isso. E ela se deu conta. Se deu conta que estava vivendo uma ansiedade tremenda em algo que ela não podia fazer nada. Não podia tirar todos os carros da frente. Se fosse chegar atrasada, que curtisse da melhor forma aquele trajeto até lá chegar, porque senão lá chegaria num estado de ânimo que nos adoece cada vez mais. São os nossos padrões mentais viciados em emoções destrutivas. Temos que renovar os nossos padrões mentais, modificando a nossa forma de falar, modificando os hábitos de leitura, os programas que nós vemos. Tudo isso vai sendo armazenado no inconsciente e vai trazendo subsídios para os nossos padrões mentais. Se eles não são satisfatórios, temos que renová-los constantemente. Temos que modificá-los porque eles resultam ou em saúde ou em enfermidade. Aprenda a escutar os seus sentimentos. Normalmente nós vamos ao médico para que ele escute os batimentos cardíacos, veja a nossa pressão, mas nós temos que auferir também como andam os nossos sentimentos. São somente sentimentos de amargura, de tristeza, de desapontamentos, de decepção, porque tudo isso interfere no nosso sistema imunológico. Ou são sentimentos solidários, de amor, de fraternidade, um olhar mais profundo para com a vida, porque se nos deixamos levar pelo turbilhão do mundo, os nossos sentimentos ficam tumultuados. Passamos a nos distanciar dos outros, passamos a construir muros cada vez mais altos, nos cercamos e queremos estar seguros perante a sociedade que vivemos, mas qual a maior segurança que existe se não a de ser pleno? Se não a de estar consigo mesmo e deixar que a própria vida nos traga os desafios e vamos lidando a pouco e pouco com o que a vida traz? Porque esses são os nossos ensinamentos. Escutar os sentimentos. Perceber quando estamos demasiadamente tristes ou eufóricos. Perceber quando estamos angustiados. Ou perceber quando esses sentimentos estão em desalinho e precisamos harmonizá-los. Não é que toda tristeza seja ruim. Mas quando ficamos excessivamente tristes, algo está errado no nosso caminho, porque não temos lentes para olhar a vida como ela é. Não é também que ser alegre seja coisa sempre boa, porque também os excessos eufóricos podem mostrar que nós estamos desequilibrados. A própria depressão bipolar mostra isso. O perigo, dizem os médicos, não são somente os períodos da depressão, no sentido de estarmos tristes,
mas são os picos de euforia onde a pessoa pode cometer loucuras. Porque quando a energia sai de maneira intensa, o próprio movimento psíquico da energia psíquica faz com que ela retorne ao inconsciente. E se na euforia eu fui demasiadamente desequilibrado, quando a força vem comigo, vem para dentro, eu não sei lidar com ela. Por isso que escutar os sentimentos é a possibilidade que nós temos de perceber se algo está em excesso, se estamos demasiadamente cultivando emoções autodestrutivas, se a força de Tânatos, a morte, vai ganhando corpo em nós e nós não nos damos conta disso. Não deixe para ser saudável e feliz no dia que. Às vezes a gente faz isso, coloca determinados projetos sempre para frente. Como uma dieta que só começa na segunda-feira, não sei porquê. Segunda-feira eu começo com minha dieta. Mas aí passa o final de semana, né, aquelas guloseimas tão apetitosas e eu nunca começo minha dieta. Assim também, às vezes, eu faço com projetos de ser saudável e feliz. Vou sempre postergando. Ah, eu vou começar esse projeto quando o momento em que vivemos é o agora. Então, comece a mudar agora as suas predisposições. Não deixe para marcar numa data futura do calendário, porque talvez ela não exista. Para o espírito, o momento é agora. O espírito não está muito preocupado da nossa idade, se temos ou não temos mais forças físicas. O espírito não está preocupado com isso. Porque para ele a vida é para sempre. Então o momento de se transformar é agora. Agora é que minhas predisposições devem estar firmes. Começando com uma conexão firme da mente, que aproveita as vibrações do movimento, do momento presente. Quanta coisa ocorre e a gente nem se dá conta. Enquanto estamos aqui, quantas ocorrências lá fora, quantas pessoas transtornadas, quantas pessoas doentes, e a gente tendo possibilidade de reflexionar a respeito da saúde. Então, o mundo que eu posso modificar é o meu mundo. São as minhas percepções, emoções, os sentimentos, o direcionamento da energia para que tudo mais também se equilibre. Busque aprender coisas novas, que faz parte de uma renovação. Nós vivemos num mundo de muita intensidade, de mudanças, e até mesmo para poder dialogar com os nossos filhos, nós temos que nos aprofundar do mundo moderno e quantas possibilidades de aprendizado nós temos. E o que mais me impressiona em pessoas sábias é essa capacidade, essa busca constante de aprendizado. Essa sede de aprender sobre a vida, sobre o mundo, sobre si mesmo, nunca deve terminar. Não há idade para isso. Nós devemos ter em mente que não há idade para novos aprendizados. E quantas vezes deixamos esquecidos esses projetos, sonhos às vezes de infância, e essas possibilidades ficam guardadas na sombra. Portanto, esse aprendizado de coisas novas possibilita isso. Sair da sombra, aquela característica e qualidade que eu tenho, e que às vezes nem sei porque a vida foi acontecendo, e o direcionamento do ego foi tão grande que eu deixei isso perdido. Quantas pessoas que deixaram esquecidos seus projetos de fazer algum curso de música, de dança, de pintura, e aquilo poderia ser a vazão da própria alma e que fica escondida, não vem à tona porque a vida foi acontecendo, os filhos foram nascendo, a profissão tomou muito tempo, e eu deixei a alma de lado. Jamais deixemos a alma de lado. É ela que é o mais importante. Por isso a conexão profunda com ela é que nos traz a cura. Somente quando a alma se expressa
ela vai trazendo à tona os seus valores e organizando a harmonia para que finalmente atinjamos a cura. Seja útil à sua comunidade. Não basta ter saúde somente para nós. A saúde, a construção da saúde, de uma vida mais digna, deve englobar também a comunidade, as pessoas que vivem ao nosso redor. E em nosso país, a miséria campeia, precisando de nós. Não somente a miséria econômica para que demos coisas, mas acontece lá fora a miséria dos sentimentos, a miséria dos valores ético-morais, a miséria da degradação humana que vai ocorrendo todo dia, muitas vezes com o nosso silêncio ou com a nossa inação. Muitas vezes nos calamos perante aquilo que vemos em erro e aquilo continua sucedendo. E se não estamos no corpo, enfermos no corpo, a nossa sociedade está enferma e dá mostra disso todos os dias nos telejornais. Seja útil à sua sociedade, à sua comunidade, primeiramente consigo mesmo, porque essa mudança interior já vai atingir aqueles que convivem com você, porque encontrarão novas vibrações. Mas não deixe somente com sua família essas suas vibrações e leve também às ruas, ao seu trabalho, ao ambiente, trazendo consigo o sorriso no rosto, não aquele sorriso para mostrar a aparência, mas daquele que travou a luta consigo mesmo e se encontra no caminho da construção da saúde, porque está em paz consigo, em paz com o mundo e, consequentemente, em paz com Deus. Todos queremos ter saúde, mas porque nem todos construímos uma vida saudável, é que as enfermidades campeiam. Mais do que doenças externas, precisamos cuidar do ser doente que nós estamos. Mas se existe a doença lá fora, que isso não se transforme em algo normal. A normalidade, diz Joana de Ângeles, quando todos estão gripados, isso não significa que a saúde é estar gripado também, o normal é estar gripado. Mas a construção da saúde para que mostre aos outros que existe uma saúde interna que deve ser ativada a partir do meu médico interno, o médico da alma. E quando finalmente estivermos em paz com esse médico da alma, teremos a conquista da saúde. Nossas vibrações de paz a todos vocês e até o nosso próximo encontro.

0: Boa tarde a todos, irmãos e irmãs que participam do Evangelho na quarta-feira à tarde da Sociedade Espírita Luz e Caridade de Palmeira das Missões. Eu sou a Lia Canizares, vou fazer a abertura do Evangelho de hoje. Depois passamos para a nossa irmã Maria Antonieta Manfrim, que fará a leitura e o comentário do Evangelho. E após a nossa irmã Maria Ângela Jardim, que fará então a irradiação, o passe e o encerramento. Então, para a nossa reflexão inicial de hoje, temos do livro Sândalo, de Sergito de Souza Cavalcante, o item Tudo Passa. Temos de convir que passamos por momentos muito difíceis em nossa jornada terrena. Às vezes, a vida se nos apresenta como um vasto espinheiro, colocando à prova nossa fé e paciência. Momentos há em que tudo e todos estão contra nós. São momentos de céu cinza, carregado de nuvens negras e ameaçadoras. Tempestades de problemas nos envolvem e nos exigem soluções rápidas e difíceis. A dor passa a ser a nossa companheira de todas as horas. Entretanto, é na hora da tempestade que precisamos segurar nas mãos de Deus e entregar-nos a Ele, pois é o único que conhece as nossas aflições, dores e mágoas. A vida jamais coloca sobre nossos ombros carga superior à nossa resistência. Nos momentos difíceis é que surgem as grandes oportunidades de crescimento. É sábio lembrar que tudo passa em nossa vida. Tudo tem começo e fim. Se recordarmos, verificaremos que já passamos por inúmeras experiências muito difíceis e superamos todas. O Espírito Emmanuel, por intermédio de Francisco Cândido Xavier, nos ensina: dificuldades e lutas assemelham-se a materiais didáticos na escola ou andaimes na construção. Amealhada a cultura ou levantado o edifício, desaparecem uns e outros. Assim também acontece com a alegria e o prazer. Momentos de emoção e humor passam, de forma fugaz, por nossa vida. Na vida tudo passa e se transforma. Acolher esta verdade em nosso íntimo é um verdadeiro consolo. Aprendamos a conviver com esses estados da alma e veremos que, após uma longa noite, sempre surge um novo dia e o sol volta a brilhar. O momento presente é sucedido por outro e por outro e por outro. Se vivemos momentos prazerosos, gostaríamos que eles nunca acabassem. Se experimentamos a dor, gostaríamos que ela se dissipasse imediatamente. Estejamos, pois, preparados para aceitar o inevitável, e assim sofreremos menos. Então, após essa reflexão, levemos o nosso pensamento a Deus, nosso Pai, a Jesus, nosso Mestre amigo, abrindo o nosso coração e a nossa mente para receber a leitura e o estudo do Evangelho desta tarde e que possamos todos estar na paz do Mestre Jesus. Que assim seja.
1: Boa tarde, irmãos e irmãs. O Evangelho de hoje é sobre o capítulo 19, A fé transporta montanhas, o item 2, 3, 4 e 5. No sentido próprio, é certo que a confiança nas próprias forças torna capaz de executar coisas materiais que não se pode fazer quando se duvida de si, mas aqui é unicamente no sentido moral que é preciso entender estas palavras. As montanhas que a fé transporta são as dificuldades, as resistências, a má vontade, numa palavra, que se encontra entre os homens, mesmo quando se trata das melhores coisas, os preconceitos da rotina, o interesse

coração, a fé se diz da confiança que se tem no cumprimento de uma coisa, da certeza de atingir um fim. Ela dá uma espécie de lucidez que faz ver, no pensamento, o fim para o qual se tende os meios de atingi-lo, de sorte que aquele que a possui caminha, por assim dizer, com certeza. Num e noutro caso, ela pode fazer realizar grandes coisas. A fé sincera e verdadeira é sempre calma, dá a paciência que sabe esperar, porque tendo seu ponto de apoio na inteligência e na compreensão das coisas, está certa de chegar. A fé incerta sente a sua própria fraqueza. Quando está estimulada pelo interesse, torna-se colérica e crê suprir a força pela violência. A calma na luta é sempre um sinal de força e de confiança. A violência, ao contrário, é uma prova de fraqueza e de dúvida de si mesmo. É preciso se guardar de confundir a fé com a presunção. A verdadeira fé se alia à humildade. Aquele que a possui coloca sua confiança em Deus mais do que em si mesmo, porque sabe que, simples instrumento da vontade de Deus, não pode nada sem Ele. Por isso, os bons espíritos vêm em sua ajuda. A presunção é menos a fé do que o orgulho, e o orgulho é sempre castigado, cedo ou tarde, pela decepção e pelos fracassos que lhe são infligidos. O poder da fé recebe uma aplicação direta e especial na ação magnética. Por ela, o homem age sobre o fluido, agente universal, lhe modifica as qualidades e lhe dá uma impulsão, por assim dizer, irresistível. Por isso, aquele que há um grande poder fluídico normal, junto a uma fé ardente, pode, apenas pela vontade dirigida para o bem, operar esses fenômenos estranhos de cura e outros que, outrora, passariam por prodígios e que não são, todavia, senão as consequências de uma lei natural. Tal o motivo pelo qual Jesus disse aos seus apóstolos: se não curastes, é que não tinhas a fé. Que assim seja. Então, nós podemos refletir muitas coisas com esse texto de hoje. Porque nós, muitas vezes, nos pegamos com a fé tão pequena. Nos damos conta que a nossa fé precisa ser reforçada. Precisa receber alimento. Precisa ser trabalhada, edificada, fortalecida, para que nós possamos passar as situações que nós temos no cotidiano. E essa fé que faz com que nós modifiquemos e transportemos essas montanhas das dificuldades do interesse material, da má vontade, do egoísmo, das paixões orgulhosas, enfim, todas aquelas coisas, todos aqueles pensamentos e todas aquelas situações que atrapalham o nosso aperfeiçoamento como espírito imortal. Então, a fé que nós temos em Deus, nosso Pai maravilhoso, cheio de bondade e justiça, a nossa fé na vida futura, que nós já sabemos que nós não morremos, que nós apenas saímos desta situação de existência na dimensão corpórea para retornar à dimensão espiritual, que é o nosso lugar. Então, sabendo disso, a nossa fé na vida futura, ela fica sem dúvidas, ela aumenta muito. E por isso, nós nos mobilizamos em remover as dificuldades que nós ainda temos. Porque nós sabemos que pela lei de causa e efeito, nós vamos ter as consequências de todas as situações que nós deixarmos passar, de todas as dívidas que a gente contrai.

0: aqui. E a fé, ela faz com que a gente mobilize as forças de confiança em nós mesmos, de acreditar que nós temos essa capacidade de mobilizar essas forças interiores do nosso ser, que é o nosso maior patrimônio. E muitas vezes nós deixamos ela perecer com as coisas que nós vivemos no mundo, lá pelas tantas, quando nós nos damos conta, nós estamos com a fé meio cambaleante. E nós não podemos deixar isso acontecer, porque ela é um ingrediente fundamental para a nossa existência, para o nosso desenvolvimento futuro. Então, quando nós temos essa confiança em Deus, sabemos que estamos aqui temporariamente, que precisamos nos esforçar para que saiamos daqui com menos dívidas e fiquemos melhor, nós vamos ter mais calma, mais paciência, vamos saber esperar, porque a nossa inteligência já compreende que nós temos vida futura e que nós precisamos trabalhar dia a dia para domar as nossas imperfeições, para trabalhar os nossos problemas ainda. E Jesus também colocou que nós devemos fazer as nossas preces, né, de um jeito mais interior, nos retirarmos e irmos para o nosso quarto interior. Porque através disso, né, a fé, ela tem uma ação especial no fluido cósmico universal, esse agente magnético. Então, essa nossa crença, aliada às nossas preces, movimenta uma energia magnética muito poderosa. Por isso que a fé é dita que transporta montanhas, porque ela tem essa capacidade, ela tem esse poder de, no momento em que eu tenho fé, eu acredito, eu mobilizo todas essas forças dentro de mim e eu mudo as minhas atitudes, tanto internas quanto externas. E sabendo de como é o mundo, conhecendo as leis naturais, pela compreensão que nós temos, nós vamos decidir ter uma vida com mais equidade, com mais equilíbrio, com mais harmonia e sempre com a fé em Deus, a fé no futuro e desenvolvendo dentro de nós o melhor que nós temos, que todos nós somos criaturas divinas e temos essa essência divina que nós precisamos desenvolver. Então, essas são as palavras do Evangelho de hoje, essa mensagem que precisamos sempre lapidar cada vez mais, que nós tenhamos sempre coragem, que nós nunca deixemos a nossa fé perecer. Quando a gente sentir que ela está começando a titubear, nós precisamos nos mobilizar e nos colocar em trabalho, em esforços, para que ela se mantenha sempre firme. Que a paz do Mestre Jesus permaneça com todos nós. Que assim seja.
1: Então, meus amigos, meus irmãos, após ouvirmos essas palavras de encorajamento, de fé, da nossa irmã Antonieta, vamos agora nos unir em prece, nos unindo em pensamento, em emoção, elevando energias positivas, de fé, de esperança, de amor, de paz, de harmonia. Que esses nossos desejos possam cair como bênçãos sobre a nossa cidade de Palmeira das Missões. Vamos imaginar esses sentimentos positivos como uma chuva cair sobre a nossa cidade. Que tenhamos muita fé, que tudo vai dar certo, que nada acontece por acaso e que Deus está no comando. de todos os acontecimentos da nossa vida. Que tenhamos coragem, forças, que tenhamos determinação, que tomemos os cuidados necessários e que sigamos em frente, acreditando que tudo passa e que nós podemos levar uma palavra de consolo, um sentimento de esperança a todos aqueles que nos rodeiam e levar esse sentimento também para que a espiritualidade possa usar desta energia positiva para limpar os miasmas do ambiente espiritual. Então, que nós possamos doar toda a nossa energia positiva para envolver a nossa cidade, Palmeira das Missões, em muita luz. Vamos imaginar raios de luz sobre toda a nossa cidade e que esses raios possam se expandir a todos os lugares onde for necessário. Agradecemos mais uma vez a espiritualidade maior que sempre nos acompanha nas nossas atividades. Vamos também pedir nesse momento que seja derramado sobre nós as luzes do passe, que possamos receber um passe virtual, limpando a nossa casa física, ou seja, o nosso corpo físico, que possamos receber esta chuva de luz sobre nós, nos fortalecendo, nos amparando e nos dando coragem para seguir em frente. Encerramos então, nessa tarde de hoje, mais um Evangelho da Sociedade Espírita Luz e Caridade de Palmeira das Missões. Que assim seja.
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7: É um prazer estar de novo com vocês, queridos amigos ouvintes. Desejar a vocês muita alegria em seus corações. E dando continuidade ao estudo do Livro dos Médiuns, do capítulo 25, hoje nós estamos com a responsabilidade da questão 282, os itens 20 e 21. E esses itens falam das evocações. O que é uma evocação? É um pensamento direto naquilo que a gente quer e naquilo que a gente às vezes precisa, e não mede as consequências daquilo que a gente pensa, sem saber se espíritos nos ouvem ou não. Mas, com certeza, todo pensamento de indicação ou de chamamento é uma evocação, e precisamos estar atentos a isso, porque às vezes evocamos e nem percebemos. Quando temos raiva, quando sentimos quando temos um sentimento muito ruim, e aí desejamos o mal a alguém que nos causa um transtorno qualquer, isso tudo são evocações e que a gente vai colher o resultado dessas evocações no futuro. Então, no item 20 dessa questão 282 do Livro dos Médiuns, que é o capítulo 25, Kardec faz a seguinte indagação. A evocação é para os espíritos uma coisa agradável ou penosa? Eles vêm de boa vontade quando chamam? Aí os espíritos respondem a Kardec e nós temos a nossa experiência na desobsessão. Vamos ver primeiro o que os espíritos dizem a Kardec. Isso depende do caráter deles e do motivo pelo qual são chamados. Quando o objetivo é louvável e quando o meio lhes é simpático, a evocação é para eles uma coisa agradável e até atraente. Os espíritos sempre ficam felizes com a afeição que se lhes demonstre. É natural. Amigo é amigo, né? Há alguns deles, para quem comunicar-se com os homens representa uma grande felicidade e que sofrem com o abandono, em que são deixados. Mas, como eu já disse, isso depende igualmente do caráter deles. Entre os espíritos há também misântropos, que não gostam de serem incomodados e cujas respostas se ressentem de seu mau humor, principalmente quando são chamados por pessoas que lhes são indiferentes, pelas quais eles não se interessam. Um espírito muitas vezes não possui qualquer motivo para atender ao apelo de um desconhecido que lhes é indiferente e que quase sempre é movido pela curiosidade, se ele vem em geral. Apenas faz curtas aparições, a menos que haja um objetivo sério e instrutivo na evocação. Tem famílias, tem pessoas que evocam somente os parentes, porque tem médiuns em casa. E os médiuns utilizam a sua mediunidade para esse tipo e para esse fim. Mas às vezes não são os parentes que vêm. Às vezes são espíritos que vêm trazer preocupações de obsessão e que depois, para nós nos livrarmos deles, fica muito difícil. Altivo contava uma história de um espírito que era a companhia da casa. O símbolo dele era um chapéu e tinha uma peninha verde. Então ele deixava todo mundo ver aquela peninha verde da família. E a família conversava com ele através de sons, até de pensamentos. E um dia a família descobriu que isso não era bom para eles nem para o espírito. E eles não conseguiam se desvencilhar do espírito pela afinidade que o espírito adquiriu com a família. E o Altivo contava que uma vez a família resolveu se mudar. Porque todo mundo dizia assim, não, o espírito não se muda junto com os familiares, o espírito fica na casa. E era um período em que se usava charrete, né, para fazer a mudança, e eles foram morar noutro departamento, noutro lugar, noutro bairro. E o espírito ficou magoado com eles por terem querido se desfazer dele, né? Sumiu a peninha, sumiu todo mundo. E eles arrumaram a mobília na carruagem, na charrete, foram embora. E no meio do caminho, daqui a pouco, se olha para os cavalos e se vê a peninha lá balançando, a peninha verde balançando. Então você vê, uma evocação, às vezes inocente, causa transtornos. Porque você depois vai perceber que você está lidando com espíritos que não são espíritos. Esse era de uma boa índole, mas se ele não fosse de uma boa índole? Não tem conhecimento de causa, ele gosta de ficar ali, ele aprendeu a ficar ali. Então a gente precisa entender que esse tipo de trabalho é importante que seja feito sempre em casa espírita. Na nossa residência, não é local para evocações de espírito. Então, a gente precisa também saber como a gente vai agir dentro da nossa casa. O culto do Evangelho no Lar é de uma importância vital. Porque, à medida que a gente faz o culto do lar, nós vamos sedimentando nas paredes as vibrações das nossas preces. E isso limpa. Tem espírito que não gosta. Tem espírito que não gosta de falar de Jesus, de ouvir falar de Jesus, porque acha que Jesus foi um covarde. Tem espírito que não fica num determinado lugar, que a vibração seja superior. Então a gente precisa aprender a lidar dentro da nossa casa. Não devemos trazer vibrações menos dignas para dentro das nossas casas. A palavra calma, não usar palavras de baixo calão dentro de casa não é bom. Manter o pensamento em dia, manter a alegria com os parentes, principalmente com as nossas mães, pais, né? É, tratar bem aos nossos irmãos, aos nossos parentes. Manter sempre alegria no coração pela possibilidade da encarnação e pela possibilidade de estar convivendo com os parentes. Então é um trabalho que a mediunidade oferece de comunicação e o Evangelho traz junto a bula do comportamento. Ah, Edson, não vamos nunca evocar um espírito dentro da nossa casa? Não, porque o telefone toca de lá para cá. Você está no culto do Evangelho do Lar. Tem um espírito, seria até o protetor da casa, o teu próprio protetor. Precisa trazer um comunicado para você? Lógico que ele pode trazer através da psicografia, do culto do lar. Lógico que ele pode trazer através da psicofonia. Ele se manifesta psicofonicamente com a pessoa médium e dá a resposta. Mas é somente aquilo que é necessário. A curiosidade atrai espíritos daninhos. Principalmente quando a gente quer evocar, e o outro do outro lado já não aguenta mais, e ele abre espaço. Está brincando com a gente. Então entra espíritos aí, nesse circuito, que pode trazer prejuízos à boa convivência do lar. A gente pode trazer alguns casos em relação a isso. Mas olha só, a gente prefere pensar sempre no comportamento. Eu posso até contar um caso de uma pessoa, ele não foi no culto do lar, não. Foi até por curiosidade, para mostrar o que a curiosidade pode trazer. Uma frequentadora de uma casa espírita, passando por uma rua antes de chegar à casa espírita, ela viu lá na casa, né? Fala-se do presente, passado e futuro. E como ela tinha ainda um horário, e era uma pessoa bem apresentada, tinha uma vida, uma situação bastante boa, ela resolveu, por curiosidade, ir lá. E quando ela chega, a clarividente diz para ela assim: você chegou em boa hora. Não sei porquê, mas eu acho que eu já estava te esperando há um bom tempo. E ela se espanta com isso. Seu marido é industrial. Ela disse: é, pois é. Seu marido é industrial, tem uma certa situação financeira bastante confortável, isso mesmo. Está comprando um apartamento, está comprando uma passagem para a Europa. E isso a gente precisa estar atento, porque ele tem uma loura na vida dele. E ela entra em crise, é natural. Ela foi procurar, não precisava, a vida estava boa. Mas ela foi procurar. E aí ela sai dali indignada. Não foi nem a reunião. Foi para casa esperar o marido. E quando o marido chega, não preciso nem dizer o que é que aconteceu. Então vamos dar um intervalo. Eu continuo daqui a pouquinho.

Prosseguindo com o nosso estudo reflexivo sistêmico das obras de Allan Kardec do Evangelho de Jesus, vamos hoje trabalhar o último encontro do módulo 1, a presença amorosa de Deus em nossas vidas. Nós estamos trabalhando nesses encontros a manifestação dos atributos amorosos de Deus em nossas vidas, sétima parte dessa atividade. Inicialmente vamos fazer todo o trabalho reflexivo, né, para que nós possamos refletir sobre os atributos amorosos de Deus em nossas vidas, de modo a que possamos manifestá-los em nós. Vamos fechar os olhos. Entre em contato com você mesmo em essência, buscando sentir Deus dentro de si. Como você o sente? Qual o seu nível de percepção dos atributos amorosos de Deus em sua vida? Como você lida com o dever consciencial de buscar a verdade para que possa se libertar a partir dela?

Deixe fluir os seus pensamentos e sentimentos, evitando qualquer mascaramento num processo de auto-engano. Seja verdadeiro, verdadeira com você, analisando-se com autenticidade.

Lentamente vamos abrindo os olhos, voltando ao estado de vigília, para as nossas reflexões acerca do conteúdo desse modo. Deus é soberanamente justo. A soberana bondade implica a soberana justiça. Porquanto, se ele procedesse injustamente ou com parcialidade numa só circunstância que fosse, ou com relação a uma só de suas criaturas, já não seria soberanamente justo, em consequência, já não seria soberanamente bom. Então, nós estamos vendo nesse texto de A Gênese de Allan Kardec que a justiça divina é feita com equanimidade, com imparcialidade. Se houvesse parcialidade, privilégios, qualquer movimento de distinção de uma criatura em detrimento de outra, Deus não seria soberanamente justo. Então nós vamos ver a justiça divina acontecendo com todas as suas criaturas de uma maneira igual, sem distinção de A ou B, desse ou daquele. Ainda numa visão, como nós trabalhamos no primeira parte deste módulo, aquela visão do Deus temor, do Deus que pune, do Deus que castiga, que escolhe pessoas para serem felizes e outras pessoas para sofrerem. Essa visão ainda muito medieval do Criador deve ser transcendida. E essa transcendência passa pela soberana bondade e justiça do Criador. Então Deus é soberanamente justo. Nós vamos manifestar essa justiça de que forma? Novamente vamos ver as polaridades, tanto do murmúrio evidente quanto do murmúrio mascarado. Nós teremos sempre três opções de escolha, como nós estamos vendo nos nossos encontros. A opção evidente é de murmúrio, de ir contra a justiça divina, é nos aprofundarmos em injustiça. Então, essa injustiça, nós murmuramos, nós nos rebelamos de uma forma bem evidente. Da forma mascarada, nós temos a pseudo-justiça. Como nós estamos vendo, desde o personismo que nós já trabalhamos, a pseudociência, a pseudo-bondade, a pseudo-justiça, todo o processo de falseamento que o espírito faz a partir do momento que ele cultua a persona ao invés de trabalhar pela sua individuação. Então, na injustiça, nós vamos ter um movimento que origina-se do materialismo egocêntrico e individualista, que produz a desumanização e a crueldade. Então, a pessoa entra nesse movimento profundamente egoísta, egocêntrico, materialista, e se, em vez de trabalhar pela sua individuação, pela sua humanização cada vez maior, ela entra nesse processo de desumanização e de crueldade, produzindo injustiças. Na pseudo-justiça, nós teremos um movimento que é gerado do personismo, no qual o espírito cultua o parecer em detrimento do ser, como nós estamos vendo já em vários dos nossos encontros, a pseudociência, a pseudobondade, né, todos os movimentos falsos que o espírito cria quando ele cultua a persona em detrimento da individuação.
e o equilíbrio, nós vamos ter o movimento de ir ao encontro da justiça divina, trazer essa justiça do Criador para dentro das nossas vidas. Como nós vamos fazer isso? A partir da submissão às leis de Deus, na qual o Espírito realiza esforços para se aproximar de Deus pelo cultivo das virtudes essenciais. Então, quanto mais nós cultivamos as virtudes essenciais, mais nós trabalhamos em nós os atributos divinos e esses atributos vão sendo vivificados em nós. A justiça é um dos atributos que nós vamos desenvolver em nós a partir do momento que nós nos submetemos àquela submissão que nós vimos, né? Submeter a missão de nos aproximarmos de Deus pela verdade. Vamos ver em O Livro dos Espíritos questões que corroboram essa questão, tanto da justiça, da injustiça, quanto da pseudo-justiça. Na questão 873, Kardec pergunta: o sentimento da justiça está em a natureza ou é resultado de ideias adquiridas? Vejamos a pergunta muito clara. É um processo natural a justiça ou é fruto de uma educação, é fruto de um processo que nós vamos adquirindo ao longo do tempo? Está de tal modo em a natureza que vos revoltais à simples ideia de uma injustiça. É fora de dúvida que o progresso moral desenvolve esse sentimento, mas não o dá. Deus o pôs no coração do homem. Daí vem que frequentemente, em homens simples e incultos, se vos deparam noções mais exatas de justiça do que nos que possuem grande cabedal de saber. Então vejamos a resposta dos benfeitores muito clara. A justiça é um processo natural do ser. Como nós estamos vendo, todas as virtudes, nós já fomos criados com o protótipo dessas virtudes em nós. Quando os benfeitores dizem que Deus o pôs no coração do homem, esse senso de justiça, significa não só a justiça, mas todas as virtudes, nós já trazemos em latência dentro de nós. Cabe a nós desenvolver cada vez mais essas virtudes. Elas não estão prontas, acabadas. Elas estão em forma de latência, como sementes dentro de nós, que vamos desenvolvendo a partir do momento em que nós vamos adquirindo uma capacidade maior em termos do próprio senso moral. Quanto mais maduros moralmente nós formos, mais nós vamos desenvolver essas virtudes que nós já trazemos no nosso coração, simbolicamente falando. Então, a justiça é algo intrínseco em nós. Como diz o texto, nós nos revoltamos a uma ideia de uma simples injustiça, nos revolta. Por quê? Porque é um processo natural no ser humano. Quando nós tentamos perverter, a nossa consciência, aí nós criamos o processo da injustiça e também da pseudo-justiça. Se o bom senso, o desenvolvimento moral são características do desenvolvimento da justiça, na verdade são características do desenvolvimento do espírito, que vai desenvolver todas as virtudes, inclusive a justiça. A justiça é uma virtude, como todas as demais, serenidade, caridade, amor. Quanto mais nós desenvolvemos a nossa capacidade de discernir, quanto mais evoluídos nós formos do ponto de vista moral,
significa maior vivência dessas virtudes, tá? Não apenas a justiça, mas todas as demais virtudes. Na questão 874, Kardec pergunta: sendo a justiça uma lei da natureza, como se explica que os homens a tenham de modos tão diferentes, considerando uns justo o que a outros parece injusto? Então, se ela é uma lei da natureza, como nós acabamos de ver, por que que existe tanta discrepância em relação à justiça? Por exemplo, no nosso país, nós temos um senso de justiça. Num país do Oriente, esse senso de justiça pode ser completamente diferente do nosso. Por que há tanta discrepância? E em diferentes épocas da humanidade também uma grande discrepância em relação à justiça. Vejamos a resposta. É porque a esse sentimento se misturam paixões que o alteram, como sucede a maior parte dos outros sentimentos naturais, fazendo que os homens vejam as coisas por um prisma falso. Então vejamos, isso da verdade, que os benfeitores aqui definem exatamente o que é a pseudo-justiça. A pseudo-justiça é um movimento de falsear as noções de justiça que nós trazemos íncitas em nós. Então nós falseamos de que forma? A partir das nossas paixões, nós vamos alterar o próprio senso de justiça, criando a pseudo-justiça. Por exemplo, uma pessoa, num país como o nosso, né, ganha 50 mil reais por mês, enquanto outras ganham um salário de 610 reais por mês. Né? Parece, não, mas é porque ele estudou e outro não. Né? Será que é só por isso? Ou por um movimento de pseudo-justiça que se faz a partir de um processo falseado em si mesmo? Né? Porque, na verdade, são processos de injustiça, mas que são legalizados. Então, se é injusto e é legalizado, o que que se criou? Uma pseudo-justiça. Porque, como diz o texto, falseamos aquilo que deveria ser natural. Né? O que é natural é que nem haja discrepância de muito, poucos ganhando muito e muitos ganhando tão pouco, nem suficiente para sobreviver. Na questão 875, como se pode definir a justiça? Vejamos a resposta muito clara. A justiça consiste em cada um respeitar os direitos dos demais. É um parâmetro muito claro, né? Todos nós temos direitos. O nosso direito termina quando começa o direito do outro. Quando começa o direito do outro, o que que começa para nós? O nosso dever. Então, a justiça é feita de deveres e de direitos. Existem pessoas que querem só ter direitos. Elas estão em que foco? Qual é o foco da pessoa que só quer ter direito, sem deveres? Elas estão no movimento egoístico, egocêntrico, né? Se esse direito é legalizado, o que que é? Que movimento é esse? Pseudo-justiça. Se ele é francamente ilegal, do ponto de vista humano, e claro, será divino também, nesse caso, é o processo da injustiça. Agora, existe tanta injustiça legalizada que se cria a pseudo-justiça. Mas todo movimento egoístico e egocêntrico em que a pessoa quer ter só direito e dever é para os outros, por exemplo, uma pessoa que se candidata a um cargo público, tem um cargo e não trabalha pela população que ele prometeu, que ele fez uma série de promessas que está na consciência dessa pessoa para conseguir aquele cargo público.
A pessoa pensa que está ludibriando a vida, que está ludibriando os outros, mas na verdade está assumindo graves débitos perante a própria consciência. Porque na consciência, o que vai acontecer? O que acontece na consciência? Que não tem jeito de acontecer nem a pseudo-justiça, nem a injustiça. As leis divinas, é possível corromper as leis divinas? Não. As leis humanas nós podemos até corromper. Pode-se criar leis em causa própria, como nós vemos aí no nosso congresso, que cria as leis para beneficiar os próprios autores das leis. No nível humano, nós podemos fazer uma série de coisas que corrompe o senso de justiça. No nível da consciência, isso é impossível, porque as leis divinas dentro da nossa consciência são incorruptíveis. Isso é muito significativo e devemos prestar atenção muito nessa questão. Vejamos a questão 875A. Que é o que determina esses direitos? O que determina os direitos das criaturas? Duas coisas, a lei humana e a lei natural. Tendo os homens formulado leis apropriadas a seus costumes e caracteres, elas estabeleceram direitos mutáveis com o progresso das luzes. Vede-se hoje as vossas leis, aliás imperfeitas, consagram os mesmos direitos que as da Idade Média. Então, vejamos, os benfeitores dizem, então, existe a lei humana e a lei natural. A lei natural está onde? Nas nossas consciências. A lei humana, ela tenta de alguma maneira ir ao encontro da lei divina de acordo com a evolução da própria humanidade. Quando os benfeitores falam a respeito dos direitos que a humanidade tinha na Idade Média, hoje é visto como horrorosos. As pessoas não tinham direito praticamente a nada. Os poderosos tinham direitos e o restante só deveres e impostos escorchantes, situações as mais diversas, mas tudo aquilo era legal. Por quê? Porque a humanidade estava num nível evolutivo naquela época. Hoje estamos num outro nível evolutivo. As do próprio século XIX são abomináveis. Hoje, no século XXI, no século XIX, em nosso país, o que nós tínhamos legal? Escravidão. Né? A escravidão era legal no século XIX em nosso país. Então, hoje, ninguém cogita em ter escravidão legal. Existe ainda escravidão ilegal, né? Muito bem camuflada, mas legalmente já ninguém cogita isso. Significa o quê? Evolução de um século para o outro, basicamente. Já no século XX já não havia escravidão legal, né? Então, nós vamos evoluindo enquanto humanidade e as leis humanas vão acompanhando essa evolução. Qual é o parâmetro da lei humana? A lei natural. Né? Quanto mais evoluído for a humanidade, quanto mais evoluída é a humanidade, mais vai se aproximar da lei natural. Até que chega um momento que vai precisar de leis humanas no papel? Não. A lei natural passará a ser a própria lei, que ninguém precisará de papel de lei humana para seguir a lei divina natural. Isso já num planeta bem mais evoluído, que não é o nosso caso. Vejamos, os benfeitores continuam dizendo: entretanto, esses direitos antiquados, que agora se vos afiguram monstruosos, pareciam justos e naturais naquela época. Nem sempre, pois, é acorde com a justiça o direito que os homens prescrevem. Demais, esse direito regula apenas algumas relações sociais, quando é certo que na vida particular há uma imensidade de atos unicamente da alçada do tribunal da consciência.
Então vejamos esse final aqui que é muito significativo. Então a primeira parte nós já comentamos. A escravidão hoje a gente vê como uma coisa monstruosa. Uma escravidão legalizada como era em nosso país no século XIX. Agora, qual é o grande parâmetro? Existem o direito que o homem cria, que norteia as relações sociais, mas o grande parâmetro está no tribunal da nossa consciência. Esse tribunal pode ser corrompido? Eu vou lá e vou pagar não sei quantos milhões para ter uma sentença favorável a mim? É possível? Não. Por quê? São as leis divinas dentro de nós. Tem muita gente que acha que é possível corromper a própria consciência, né? Mas a pessoa pensa, o que ela faz? Ela anestesia a própria consciência, e nesse processo de anestesiamento, ela acaba realizando uma série de situações antinaturais, se enche de direitos que ela não tem, né? Por exemplo, de direito de sugar recursos de uma sociedade inteira, como nós vemos aí na nossa realidade. Ela acha que ela tem esse direito, né? E os otários são aqueles que não usufruem desse direito. Não tem muita gente que pensa assim, né? Mas tem como ela corromper o tribunal da consciência? Não. Ela pode anestesiar, sim. Né, bloquear temporariamente a consciência a ponto de fazer um desmando após o outro, mas vai chegar um momento que a consciência vai nua e crua estar ali diante dela, desse tribunal que cedo ou tarde nós vamos nos defrontar com ele. Qual é o dia que normalmente nós defrontamos com esse tribunal? Se nós não fazemos esforços de tomar consciência das leis divinas e amá-las e praticá-las desde o momento que estamos sendo convidados a isso. Qual é o momento? O momento da nossa desencarnação, né? A maioria das pessoas na humanidade terrestre só deixa para se defrontar com o tribunal da consciência no dia da desencarnação, que é o que Jesus chamava de dia do juízo. O dia que nós vamos estar diante do tribunal da nossa consciência. Qualquer que seja a condição que nós tenhamos realizado durante a encarnação. Se nós seguimos a consciência durante a encarnação, durante o momento que estávamos no corpo, esse momento do juízo vai ser muito tranquilo, porque nós estaremos diante de uma situação que já tínhamos vivido a vida inteira. Se nós, ao contrário, tentamos ludibriar a consciência, esse dia é muito doloroso. O aborto legal torna o aborto moral no nível do tribunal da consciência? Não. Isso é tão real que nos chamados países civilizados, entre aspas, né, que civilizado, se fosse civilizado não teria aborto, onde o aborto é legal, existe uma pesquisa que a doutora Elizabeth Lucas coloca na sua obra, ela fazendo pesquisas com mulheres, ela é uma psicanalista de formação de logoterapia, fazendo uma avaliação de mulheres que haviam feito aborto, totalmente legal, né? Porque no país dela o aborto é legal, a Alemanha. E essas mulheres tinham feito o aborto legal, mas o drama de consciência é a mesma coisa daquelas que fazem o aborto clandestino. Porque no nível do tribunal da consciência está lá, né? Não matarás. Agora, se você mata uma criança indefesa dentro do próprio ventre, por mais materialista que seja a pessoa, por mais que ela fala, não é normal, é parte do meu corpo que eu tirei, são processos de ludibriar a consciência, de tentar ludibriar a consciência, né?
mas que no nível, no profundo, a pessoa sabe que está num débito muito grave. E no caso da justiça, aquilo que é legal num determinado tempo vai ser abominável em outro tempo. Então nós, os países que já legalizaram o aborto, um dia vão deslegalizar, né? Os que ainda resistem podem até legalizar, mas um dia vão, como a escravidão foi abolida, né, em praticamente todos os países, esses crimes como aborto, suicídio assistido, eutanásia, serão excluídos totalmente das leis dos países que os legalizaram. No caso que é permitido, só quando é o caso de salvar a vida da mãe. Só esse que é legal e moral o aborto. Por quê? Se a mãe corre risco de vida, é preferível sacrificar a vida da criança que está em formação, porque a mãe, se recuperando, mais tarde poderá engravidar desse próprio espírito que foi abortado. Agora, se ela desencarna, desencarna os dois, a mãe e o filho, e ela não poderá ter mais filho naquela existência, porque já terminou a existência, e aí é uma coisa ilógica, né? Morrer os dois, sendo que pode-se sacrificar apenas um e a mulher voltar a engravidar, como acontece em muitos casos, voltar a engravidar mais tarde. Só esse caso que é legal e está dentro das leis divinas. Na questão 876, Kardec pergunta: posto de parte o direito que a lei humana consagra, qual a base da justiça segundo a lei natural? Então, se nós temos a lei humana e a lei natural, né, a lei humana ela é modificável ao longo do tempo, de acordo com a maturidade do senso moral, qual é a base da justiça segundo a lei natural? Que nós não falamos que quanto mais evoluída a humanidade, mais ela vai se aproximar da lei natural? Então, qual será a grande base da lei natural para nortear as leis humanas? Disse o Cristo: queira cada um para os outros o que quereria para si mesmo. No coração do homem imprimiu Deus a regra da verdadeira justiça, fazendo que cada um deseje ver respeitados os seus direitos. Na incerteza de como deva proceder com seu semelhante em dada circunstância, trate o homem de saber como quereria que com ele procedessem em circunstância idêntica. Guia mais seguro do que a própria consciência, não lhe podia Deus haver dado. Então a resposta é muito clara. O preceito cristão do fazer aos outros aquilo que gostaríamos que o outro fizesse para nós. Esse é o grande lema, o grande norteador da lei natural, que deverá nortear a lei humana cada vez mais. Quanto mais evoluída a humanidade, mais nós vamos nos aproximar desse preceito cristão. Por exemplo, naquilo que nós estávamos falando, por exemplo, uma pessoa que se candidata a um cargo público para depois desviar dinheiro da saúde, da educação, da merenda escolar, será que ele gostaria de estar na fila de um hospital, né, e não ter nenhum atendimento, ou ter um atendimento deitado num corredor, num colchão infecto, né, ou ir para a escola para fazer a única refeição do dia e comer uma fruta meio podre quando come, porque o dinheiro foi surrupiado pelo, entre aspas, político espertalhão? Será que se ele pensasse, refletisse profundamente e se colocasse na posição do outro, né, e refletisse profundamente, ele faria isso? A maioria das pessoas nem reflete isso. Simplesmente vai fazendo achando que ele é o esperto e que os bobos são aqueles que não fazem isso. Até o dia que se defrontam com o tribunal
da própria consciência, que é incorruptível e que vão chamá-los às contas com a própria vida. Efetivamente, aqui é um comentário de Kardec, efetivamente o critério da verdadeira justiça está em querer cada um para os outros o que para si mesmo quereria, e não em querer para si o que quereria para os outros, o que absolutamente não é a mesma coisa. Não sendo natural que haja quem deseja o mal para si, desde que cada um tome por modelo seu desejo pessoal, é evidente que nunca ninguém desejará para o seu semelhante senão o bem. Em todos os tempos e sob império de todas as crenças, sempre o homem se esforçou para que prevalecesse o seu direito pessoal. É natural nós queremos o nosso direito pessoal? Sim. Agora, desde que não seja em detrimento do direito do outro. Porque se for em detrimento do direito do outro, nós estamos no movimento egoísta, egocêntrico, da injustiça ou da pseudo-justiça. Todos temos o direito, assim como os demais também o têm. A sublimidade da religião cristã está em que ela tomou o direito pessoal por base do direito do próximo. Então, o processo deixa de ser egoístico, egocêntrico, para ser centrado no todo, holocentrado. Então, se eu quero ter direito, eu devo começar respeitando o direito do outro. Porque aí eu usufruo do direito com base numa consciência tranquila. Porque se eu não respeito o direito do outro, eu entrarei num processo egoístico, egocêntrico. Faz sentido? Então, sempre esse vai ser o parâmetro. Esse direito que eu quero usufruir, fere o direito do meu próximo? Se fere, nós estamos no movimento de injustiça ou de pseudo-justiça. Se eu, para viver na babesca mente, pessoas precisam passar fome, alguma coisa está errada. Porque as pessoas precisam viver na babesca mente? Não. Agora, elas precisam comer? Sim. Todos precisam comer o necessário. Agora, viver na babesca mente, ninguém precisa. E aí o que acontece? Quando a pessoa está no movimento egoístico, egocêntrico...

leis no papel. As leis no papel, muitas vezes, elas são muito bonitas. Ainda não são praticadas porque são poucas as pessoas que fazem aos outros aquilo que gostaria que fosse feito a si. Vejamos a questão 877. Da necessidade que o homem tem de viver em sociedade, nascem-lhe obrigações especiais? Então, a vida em sociedade, nós temos algum dever, algum compromisso especial pelo fato de vivermos em sociedade? Certo. E a primeira de todas é a de respeitar os direitos de seus semelhantes. Aquele que respeitar esses direitos procederá sempre com justiça. Em o vosso mundo, porque a maioria dos homens não pratica a lei de justiça, cada um usa de represálias. Essa é a causa da perturbação e da confusão em que vivem as sociedades humanas. Geram a injustiça. A vida social outorga direitos e impõe deveres recíprocos. Então é aquilo que nós acabamos de comentar. A vida em sociedade nos convida a, sim, trabalhar em função de que os nossos direitos sejam respeitados, desde que nós estejamos respeitando o direito dos nossos semelhantes. Então, quando os benfeitores dizem, aquele que respeitar esses direitos procederá sempre com justiça. Já aqueles que buscam no movimento egoístico e egocêntrico a injustiça evidente ou a injustiça mascarada de pseudo-justiça, eles dizem, é a causa de perturbação e da confusão em que vivem as sociedades humanas. Quando a pessoa quer ter direito sem praticar deveres, sem respeitar o direito do seu próximo. Vejamos a questão 878. Podendo o homem enganar-se quanto à extensão do seu direito, que é o que lhe fará conhecer o limite desse direito? Então, a pessoa que tem uma tendência egoística, egocêntrica, ele não pode se enganar em relação ao direito dele, achar que ele tem um direito a mais do que os outros? Qual o limite desse direito? Onde que realmente termina o meu direito e começa o meu dever? Essa é a questão que Kardec faz aqui. O limite do direito, que com relação a si mesmo, reconhecer ao seu semelhante em idênticas circunstâncias e reciprocamente. Isso é o senso de justiça. Então vamos trocar em miúdos essa resposta, que ela não é muito simples de entender. Então, o limite do direito que com relação a si mesmo reconhecer ao seu semelhante em idênticas circunstâncias e reciprocamente. Então vamos dar um exemplo. Voltando à questão do político que se candidata prometendo auxílio para a população, trabalhar em função das pessoas, dar tudo de si para o bem da sociedade. Depois que tem o cargo, ele usa desse cargo para desviar recursos da própria sociedade, da merenda escolar, das escolas, da saúde, da segurança pública, de todas as áreas que o poder público atua. Quando ele faz isso, o que ele está fazendo? Ele está nesse movimento de reconhecer o seu semelhante nessa situação? Ele nem pensa nas calamidades que ele vai realizar, né? Ele pode até, de um modo geral, pensar, não, mas as pessoas, se eu for tirar dinheiro da merenda escolar, a criança que faz uma única refeição na escola não vai ter a refeição, né? Nesses detalhes mais profundos ele não reflete. Ele simplesmente, mas isso não está tão longe de mim, como se o outro, não tá, ele não está assistindo aquilo,
para ele não importa. Então,

Então ele não reconhece o seu semelhante em dentro das circunstâncias. Ele simplesmente está ali e ele é o esperto, e o esperto age assim, desviando recursos da população. Então ele age de que forma? Com injustiça. Qual é o movimento ligado a isso? Egoísmo, egocentrismo, que vai gerar o quê? Que nós já trabalhamos também? Crueldade. Porque isso não é crueldade? Crueldade é só, porque a gente, às vezes a gente acha crueldade um traficante que vai lá e trucida um colega ou um desafeto. Isso é crueldade. Mas, por exemplo, o desvio de recursos públicos, de educação, de saúde, de segurança pública, não é crueldade? É uma crueldade maior ainda do que do ignorante que age de uma forma totalmente instintiva, quase, né? É mais cruel ainda, porque são pessoas inteligentes, pessoas que sabem manipular as massas e que usam disso para, de uma forma egoística, egocêntrica, se locupletar. Então, é um processo que vai gerar todo o estado de crueldade que nós já trabalhamos, né? Gerando cada vez mais injustiça. Quando nós pensamos, se eu tivesse no outro lado, eu gostaria de sofrer algo assim? Né? Aí a pessoa está pensando no seu semelhante, em idênticas circunstâncias, e refletindo. Bom, se eu não gostaria, então eu não vou fazer isso aos outros. Assim age aquele que preza pela justiça. Aí ele sai do movimento egoístico, egocêntrico, para desenvolver a individuação, as virtudes cristãs que o aproximam de Deus, ao invés de afastar a pessoa de Deus. No caso de um, por exemplo, um político que foi pobre, passou por circunstâncias extremas e que depois conseguiu um cargo público, e depois, com o cargo público, ele começa a desviar recursos da população que é miserável, ou da população que ele já fez parte um dia. Nesse caso, ele age porque ele tem um trauma e ele está descontando aquilo que ele passou, né? Na verdade, tem uma questão do Livro dos Espíritos que fala sobre isso. Ele é mais responsável ainda do que aquele outro que sempre foi rico, que nasceu num berço de ouro, chamado berço de ouro, que nunca passou pelas dificuldades. Esse que já passou é muito mais responsável, porque ele já sentiu na pele o que é passar fome. E se ele leva outras criaturas a passarem fome, agora que ele mudou de condição social, ele é mil vezes mais responsável que o outro. O outro também é, mas ele é mais ainda. Tá? Não se justifica. Aliás, ele deveria fazer exatamente o contrário. Por já ter passado necessidade, aí sim que ele era para trabalhar em função da população que o elegeu. Na questão 878A, mas se cada um atribuir a si mesmo direitos iguais aos do seu semelhante, que virá a ser da subordinação aos superiores? Não será isso a anarquia de todos os poderes? Olha que muito interessante essa pergunta, bem própria do século XIX. A questão de achar que direitos iguais vão gerar funções iguais, né? Será que todos nós temos mesmo direito, desde o presidente da República até um gari que limpa as ruas? Todos, perante a justiça divina, temos os mesmos direitos? Sim, né? Agora, tem os mesmos deveres? Não. Cada um, nós vimos isso na semana passada, cada um vai culpar a sua função dentro da sociedade. E nessa função, a pessoa vai evoluindo de acordo com as suas possibilidades. Né? Direitos iguais, deveres diferentes e subordinações diferentes. Vejamos a resposta dos benfeitores aqui.
Os direitos naturais são os mesmos para todos os homens, desde os de condição mais humilde até os de posição mais elevada. Deus não fez uns de limo mais puro do que o de que se serviu para fazer os outros, e todos aos seus olhos são iguais. Esses direitos são eternos. Então, todos temos os mesmos direitos, aptidões diferentes, deveres diferentes, mas os mesmos direitos. Os que o homem estabeleceu perecem com as suas instituições. Demais, cada um sente a sua força ou sua fraqueza e saberá sempre ter uma certa deferência para os que o merecem por suas virtudes e sabedoria. É importante acentuar isto para que os que se julgam superiores conheçam seus deveres, a fim de merecer essas deferências. A subordinação não se achará comprometida quando a autoridade for deferida à sabedoria. Então, se nós sabemos os nossos direitos e os nossos deveres, nós vamos viver de uma forma muito equilibrada. E todos viverão de uma maneira equilibrada. Então, aquele que acha que tem mais direitos do que os outros, o que que ele faz? Qual é o movimento que é comum da pessoa que acha que tem mais direitos do que os outros? De não cumprir com seus deveres. Se ele não tem, ele não tem mais direito, é aquilo que está aqui, ó. Para que os que se julgam superiores conheçam os seus deveres. Se eu estou, por exemplo, num cargo mais, que seria mais exigente em termos de escolaridade, de capacidade, os meus deveres são maiores ou menores do que uma pessoa que está numa posição menor, em termos hierárquicos? São maiores. Então, direitos iguais, deveres diferentes. Os deveres são maiores do que aquele que está numa situação, entre aspas, inferior, mas na verdade hierarquicamente diferente do outro, né? Então, a faxineira de uma empresa, ela não tem os mesmos direitos, os mesmos deveres que o presidente da empresa, mas tem os mesmos direitos? Deveria ter do ponto de vista humano, não tem, mas do ponto de vista tem. Do ponto de vista divino, há os mesmos direitos. Do ponto de vista humano, como as nossas instituições ainda são focadas na injustiça, os direitos são diferentes também. Os deveres serão sempre diferentes de acordo com cada cargo. Isso no caso das instituições. No ponto de vista do dever pessoal, são diferentes uns dos outros? Voltando lá do Tribunal da Consciência, que nós vimos agora há pouco. São iguais. Direito do nível pessoal, direitos e deveres são idênticos. No nível profissional, no nível empresarial, institucional, direitos iguais, deveres diferentes, né? De acordo com cada um. E como diz os benfeitores aqui, deveria ser atrelada à sabedoria, às posições de mando. Agora, na nossa sociedade é assim? No mundo espiritual é assim, não é? Para ser governador de uma colônia espiritual, é quem tem mais voto, quem tem maior mérito, é o espírito mais evoluído da colônia. Não é o que lá no nosso lar fala? O espírito mais evoluído que reside em nosso lar é o governador. Então, que é o mérito é da sabedoria, não é do quem indicou, da quantidade de dinheiro que a pessoa tinha, né? Na nossa condição ainda incipiente, injusta, quanto mais dinheiro a pessoa tem, mais facilmente ela se elege. Não necessariamente que ela tenha maior aptidão para ocupar aquele cargo eletivo que ela se candidatou. O caso do nosso lar, que
O governador é o que primeiro dar exemplo. Por quê? Se ele não tivesse, não desse esse exemplo, ele não estaria ocupando esse posto de governador. Na questão 879, qual seria o caráter do homem que praticasse a justiça em toda a sua pureza? Aquele que realmente se esforçasse para desenvolver essa justiça em toda a sua pureza, como seria? Vejamos a resposta. O do verdadeiro justo, a exemplo de Jesus, porquanto praticaria também o amor do próximo e a caridade, sem os quais não há verdadeira justiça. Aí vamos lembrar da lei que nós já trabalhamos bastante nesse módulo do curso, lei de amor, justiça e caridade. Então a lei de amor e a lei de caridade estão intimamente ligadas à justiça. Lembrando, a justiça é o ápice do triângulo. O amor e a caridade são os vértices da base que vão sustentar o triângulo, o ápice do triângulo, que é a justiça. Vamos estudar agora uma mensagem de Paulo apóstolo. Está na questão 1009 de O Livro dos Espíritos. São várias mensagens assinadas de O Livro dos Espíritos que estão nessa questão, que Kardec pergunta sobre as penas eternas, se existem as penas eternas. É uma mensagem muito profunda que tem a ver com a questão do castigo que nós temos trabalhado ao longo desde a parte da primeira parte do nosso curso, quando nós falamos do Deus temor e do Deus amor, que nós devemos ressignificar o Deus temor para o Deus amor. E tem a ver com essa visão milenar que nós trazemos de castigo e punição. E Paulo traz nessa mensagem de uma maneira muito profunda o significado tanto do castigo quanto da punição. Um significado profundo de castigo e punição, que não tem essa visão que nós ainda trazemos de culpa, castigo e punição. Qual é o sentido disso real para as nossas vidas? É uma das mensagens mais significativas das obras básicas, essa questão aqui. E nas nossas mentes, principalmente as pessoas que têm uma tendência à culpa, nós vemos o real significado da lei divina, o sentido dela em nossas vidas. Diz Paulo: gravitar para a unidade divina, eis o fim da humanidade. Para atingi-lo, três coisas são necessárias: a justiça, o amor e a ciência. Três coisas lhe são opostas e contrárias: a ignorância, o ódio e a injustiça. Pois bem, digo-vos em verdade que mentis a estes princípios fundamentais, comprometendo a ideia de Deus com o lhe exagerardes a severidade. Então vamos trocar em miúdos as palavras de Paulo, apóstolo, porque são muito significativas. Primeiramente, gravitar para a unidade divina, eis o fim da humanidade. O que ele está querendo dizer aqui, gente? A nossa união com Deus, não é o que ele está falando aqui? Trazer os atributos de Deus para as nossas vidas, eis o fim da humanidade. Essa frase aqui é o resumo de tudo que nós vimos desde o início de março, que nós estamos vendo nesse módulo do estudo reflexivo, que é a presença amorosa de Deus em nossas vidas. O nosso grande compromisso consciencial, estabelecer essa unidade com Deus. Como que nós fazemos isso? Nós fazemos a partir do momento em que nós conhecemos, amamos e praticamos as leis divinas, a partir do desenvolvimento das virtudes essenciais. Então, quando nós amamos as leis divinas,
nós vamos exercitá-las a partir da prática das virtudes. Com isso, o que nós estamos fazendo? Conhecimento profundo das leis divinas para amá-las e praticá-las, e prática das virtudes. O que nós estamos fazendo, gente? É uma tríade. Nós trabalhamos a tríade o tempo todo. Os atributos de Deus nós não estamos desenvolvendo quando nós conhecemos, amamos e praticamos as leis divinas a partir do exercício das virtudes cristãs. Nós não estamos nos aproximando de Deus, desenvolvendo os atributos dele em nós. Daqui a pouco nós vamos fazer um resumo de todos os atributos. Então, quanto mais nós fazemos exercícios dentro dessa tríade, a conhecer, amar e respeitar as leis divinas, exercitar as virtudes cristãs, que nós trabalhamos algumas delas e vamos dar continuidade no significado das leis divinas em nossas vidas. Então nós vamos desenvolvendo essas virtudes cristãs em nós, com isso nós estamos trabalhando os atributos divinos em nossas vidas. Esse é o nosso grande compromisso, gravitar para a unidade divina, diz Paulo. Aí vejamos, para atingi-lo, três coisas são necessárias: a justiça, o amor e a ciência. Então ele fala dessa tríade: justiça, amor e ciência. Ciência aqui é ciência humana, física, química. E que ciência que ele está falando aqui? O conhecimento das leis, conhecimento da verdade, né? O conhecimento da verdade faz com que nós conheçamos profundamente as leis divinas. Para o quê? O amor simboliza o quê? O amor, ele é o pai de todas as demais virtudes. Se ele é o pai, ele está simbolizando exatamente o outro tripé da tríade, né? A ciência, conhecimento, aí eu trabalho o sentimento daquilo que eu conheço para desenvolver as virtudes do coração, as virtudes essenciais da vida, para fechar o triângulo de... Se eu desenvolvo a justiça divina dentro de mim, é possível desenvolver essa justiça sem os demais atributos? Não. Fechou a tríade? A tríade que nós acabamos de falar está na primeira frase e na segunda frase, a tríade do conhecimento, do amor e dos atributos divinos. Três coisas são opostas e contrárias: a ignorância, o ódio e a injustiça. Então, ignorância das próprias leis divinas. Se eu ignoro, eu tenho como amar aquilo que eu ignoro? Então eu vou... Se eu ignoro, qual é a tendência natural, comum, melhor dizendo? Eu aceitar submisso ou eu me revoltar? Eu me revoltar. O ódio é o quê? Não é uma revolta contra as leis divinas presente na nossa consciência? Então nós entramos no murmúrio. Então o Paulo está falando a ignorância e o ódio. Esses dois movimentos geram murmúrio e vai desencadear a injustiça, um afastamento de Deus ao invés da aproximação com Deus, que nós temos um compromisso. Pois bem, digo-vos em verdade que mentis a esses princípios fundamentais, comprometendo a ideia de Deus, com lhe exagerar de a severidade. Exagerar a severidade, que significa? Dentro do que nós vimos, o Deus temor ao invés do Deus amor que Jesus ensina. Vamos lembrar que nós trabalhamos na primeira parte do curso, qual é o mandamento, o maior mandamento do cristão? Amarás o Senhor teu Deus de todo o coração, de toda a tua alma e de todo o teu entendimento. Este é o primeiro
mandamento. E amarás o teu próximo como a ti mesmo. Esse é o segundo, né, que é equivalente ao primeiro. Então, quando nós cultuamos o Deus temor, o que, que nós estamos fazendo? Exagerando a severidade divina. Deus pune? Deus castiga? Não. Deus não pune, Deus não castiga, Deus recompensa? Também não. Se não existe punição, também não existe recompensa. O que existe sempre, baseado nessa tríade que nós acabamos de ver? Justiça, amor e ciência. Em qualquer situação, se eu estou em conformidade, eu estou no movimento da primeira tríade, justiça, amor e ciência, ou da segunda tríade, ignorância, ódio e injustiça, vai haver sempre alguma coisa. Haverá sempre uma consequência. Então, a consequência que nós, quando nós estamos no movimento da ignorância, do ódio e da injustiça, e tivermos como consequência o sofrimento, nós chamamos esse sofrimento de quê? De castigo. Pela ignorância que ainda nos caracteriza, aquela ignorância medieval que nós trazemos do Deus temor. Né? Então, nós agimos mal e agora Deus vai nos castigar. Deus vai nos castigar? Ou nós vamos sofrer as consequências dos nossos atos? Quando nós trabalhamos a tríade, justiça, amor e ciência, no sentido de que nós fizemos esforços para conhecer as leis divinas, para amá-las, vivenciá-las em nossas vidas, e nos aproximar cada vez mais de Deus pelo desenvolvimento dos atributos dele em nossas vidas. Fizemos esforços para isso. Que consequências nós teremos a partir disso? Paz de consciência, harmonia. Depois que desencarnamos, o que, que nós acontece conosco? Nós vamos para colônias espirituais elevadas, vamos conviver com espíritos de alta envergadura moral, que vão ser nossos instrutores. Isso significa privilégio? Significa apenas consequência dos atos cometidos quando estávamos na existência carnal. Da mesma forma que o sofrimento são consequências dos atos cometidos durante a existência carnal. Então não há nem castigo, nem privilégio. Haverão sempre consequências dos atos, dependendo dos atos. A fala de Jesus a respeito do cada um segundo as suas obras. De que obra Jesus estava falando? Das obras externas ou das obras internas? Ele estava falando das obras internas, essas que são incorruptíveis. Por quê? Se uma pessoa tem um poder econômico, ele pode fazer muitas obras externas. Mas se ele não estiver em sintonia com essas obras externas, dentro dele mesmo, não vai adiantar muita coisa. Por exemplo, um político que faz muitas obras, mas sempre em cada obra ele desvia 20, 30% para a conta pessoal dele. Fez muitas obras que aparecem, que ficam lá bonitinho, que as pessoas veem. As obras internas ele fez? Se a cada obra ele surrupiava 30% ou mais para a conta pessoal dele? As pessoas que no movimento espírita fazem muito, mas fazem com segundas intenções, para fazer barganhas com Deus. Deus aceita barganha? O tribunal da consciência é incorruptível, nós vimos agora há pouco. Né? Diante desse tribunal não há pistolão, não há quanto eu fiz, mas como eu fiz tudo aquilo que fiz. Vamos continuar com a mensagem de Paulo. Duplamente a comprometeis, deixando que no espírito da criatura
penetre a suposição de que há nela mais clemência, mais virtude, amor e verdadeira justiça do que atribuís ao ser infinito. Destruís mesmo a ideia do inferno, tornando ridículo e inadmissível as vossas crenças, como é aos vossos corações o horrendo espetáculo das execuções, das fogueiras e das torturas da Idade Média. Pois que, quando banida se acha para sempre das legislações humanas a era das cegas represálias, é que esperais mantê-la no ideal? Então, essa questão ela fala das penas eternas do inferno, mas ela serve também para nós refletirmos sobre essa visão do que é castigo, punição e recompensa, que na verdade são consequências. Então, vejamos: se nós colocamos Deus punindo criaturas que nós não puniríamos, nós daríamos mais chance para elas. Será que Deus é menos do que nós? Isso que Paulo está dizendo aqui, né? Quando ele fala, há mais na criatura, mais clemência, mais virtude, amor e verdadeira justiça do que ao ser infinito que criou tudo isso com tanta perfeição, né? Nós, quando, por exemplo, um filho nosso faz uma coisa errada, nós buscamos de todas as maneiras educá-lo e não puni-lo. Deus vai punir em vez de nos convidar a nos educar, né? Agora vejamos o que significa verdadeiramente a punição. Ó, crede-me, irmãos, em Deus, em Jesus Cristo, crede-me. Ou vos resignais a deixar que pereçam nas vossas mãos todos os vossos dogmas, de preferência que se modifique, ou então vivificai-os, abrindo-os aos benfazejos e eflúvios que os bons, nesse momento, derramam neles. Então, o que Paulo está convidando aqui? Que nós ressignifiquemos a forma como vemos as coisas, que nós abramos a nossa mente. Então, aqueles de nós que ainda no movimento espírita, estamos no movimento da razão, da reflexão profunda, que ainda cultuamos a culpa num culpismo fora de sentido, numa visão ainda terrorista de Deus que pune, que massacra aquele que erra e não convida aquele que erra a se educar, é para que nós abramos as nossas mentes. Esse é o convite que Paulo faz aqui nesse parágrafo. Vivificai-os, abrindo-os aos benfazejos e eflúvios que os bons, nesse momento, derramam neles. Nas obras modernas de Joana de Ângeles, principalmente, a benfeitora fala muito claro: Deus não pune, Deus não castiga, Deus não recompensa, Deus não realiza nada disso, que é muito humano, mas que a divindade sempre vai permitir que nós passemos pelas consequências benéficas ou malévolas que nós mesmos construímos para nós, para aprender com todas as consequências, sejam as benéficas, sejam as que nós produzimos pelo mal que praticamos. Continuemos com a fala de Paulo. A ideia do inferno, com as suas fornalhas ardentes, com as suas caldeiras a ferver, pôde ser tolerada. Isto é perdoável num século de ferro. Porém, no século XIX, não passa de vão fantasma, próprio, quando muito, para amedrontar criancinhas, em que estas, crescendo um pouco, logo deixam de crer. Se persistirdes nessa mitologia aterradora, engendrareis a incredulidade, mãe de toda a desorganização social. O que aconteceu? Paulo aqui faz quase que um vaticínio do que acontece na Europa de hoje, onde a descrença é praticamente quase que geral. Por quê? Dentro de princípios medievais, as pessoas já não querem acreditar nesses princípios medievais de céu, de inferno, de recompensas eternas ou de punições eternas. Apesar de que ainda ser muito
ainda cultuado tudo isso. No nosso país, ainda a maioria das religiões que se dizem cristãs cultuam esse céu de beatitude eterna e o inferno de sofrimento eterno. Tremo entrevendo toda uma ordem social abalada e a ruir sobre os seus fundamentos por falta de sanção penal. Homens de fé ardente e viva, vanguardeiros do dia da luz, mãos à obra, não para manter fábulas que envelheceram e se desacreditaram, mas para reavivar, revivificar a verdadeira sanção penal, sob formas condizentes com os vossos costumes, os vossos sentimentos e as luzes da vossa época. Aqui, mais uma vez, é uma fala de Paulo no século XIX, mas serve para o nós no século XXI. Ele está falando das luzes da nossa época. Então, as luzes do século XIX, nas próprias obras básicas, nós vemos muito termos, Deus pune, Deus castiga, porque havia uma transição entre toda a ideia medieval de punições eternas e recompensas eternas, e uma visão de um Deus mais justo, de um Deus mais próximo da realidade, e todo um palavreado próprio do século XIX. No século XX, benfeitores como Emmanuel, Joana de Ângeles e outros trouxeram uma visão cada vez mais daquilo que Jesus ensinou, do Deus amor, do Deus que dá sempre oportunidades e renovação. Então, hoje, no século XXI, mais ainda, nós somos convidados abrir a nossa mente para ressignificar totalmente essa visão de castigo, de punição e de recompensa que nós ainda podemos trazer por causa das palavras de um peso muito grande. Então, é preciso que nós, nas obras básicas, não fiquemos na letra que mata, mas vamos ao encontro do Espírito que vivifica. Então, se nós formos em cada palavra que está lá, tanto o Livro dos Espíritos, Evangelho, Céu e Inferno e outras obras, quando no texto está pune ou que está Deus castiga ou coisa parecida, nós vamos sempre perceber que eles estão falando de consequências, de consequências de atos, e não propriamente de punição que vem de Deus nos castigando por algum motivo. Então, continuemos aqui nessa reflexão, dentro dessa visão que Paulo recomenda, para que nós nos abramos para as luzes. No século XX, nós tivemos avanço da própria psicologia, avanços de ciências que foram desenvolvidas, como a programação neurolinguística, e que nós devemos não é que o texto está equivocado. Palavras do texto têm sentidos diferentes hoje do que tinha no século XIX, e podemos ampliar a visão do que o texto propõe, para não ficar na palavra reducionista que reduz o pensamento, e foquemos na ideia que vivifica e não simplesmente na palavra reducionista do texto. Aqui, a partir daqui, Paulo começa a explicar de uma forma muito clara o significado de culpa e de punição, que é uma visão bem moderna, psicológica do processo mesmo. Ele faz a pergunta: quem é com efeito o culpado? Então, o que é culpa? O que é o culpado? É aquele que, por um desvio, por um falso movimento da alma, se afasta do objetivo da criação, que consiste no culto harmonioso do belo, do bem, idealizados pelo arquétipo humano, pelo homem-deus, por Jesus Cristo. Então vejamos, uma fala muito clara, inclusive tem a ver com a palavra pecado, o significado original da palavra pecado. Ela vem da palavra amartia em hebraico, que significa errar o alvo.
Então, quando Jesus fala no Evangelho de pecado, ele está falando de pessoas que erraram o alvo. Então, não é aquela visão medieval de pecado como uma coisa abominável, em que a pessoa culpada precisa ser execrada. Se fosse queimada na fogueira, até melhor, porque os pecados eram queimados junto com ela. Uma visão medieval totalmente incongruente com a realidade da vida. Então, o que é o culpado? O culpado é aquele que se desviou. Ele tinha um compromisso perante a consciência de seguir as leis divinas, amá-las, respeitá-las, praticando as virtudes. Em vez disso, se desviou do caminho. E quem é o grande arquétipo para nós desse caminho? Jesus é o caminho para a verdade e para a vida. Algumas pessoas podem estranhar esse homem Deus aqui. Será que Paulo está achando que Jesus é Deus? Não. O que ele está dizendo aqui? Quando ele fala idealizados pelo arquétipo humano, então ele está colocando Jesus como um ser humano, tá? Bem claro. Ele é um ser humano, só que é um ser humano divinizado. Ele é o homem Deus, por quê? Ele está em plena unidade com Deus. Não é o que ele fala aqui, que a humanidade, na primeira frase ele fala isso. Gravitar para a unidade divina, eis o fim da humanidade. Jesus é aquele que já está em unidade divina plena. Então, ele é o arquétipo que somos convidados a desenvolver, desse homem Deus, desse homem que se divinizou. Não é que ele se transformou em Deus, e Deus é essa a dogma da Santíssima Trindade, que respeitamos, mas que não corresponde à realidade. É esse o espírito mais puro que Deus nos coloca como modelo e guia, e que está uno com Deus. Então, ele é o grande caminho para que nós façamos o mesmo em nossas vidas. Agora, vejamos, isso é o culpado, né? O que, é culpa, o que é, na verdade, esse movimento que nós ainda trazemos de uma forma medieval, de sentirmos culpa e entrarmos no movimento punitivo, autopunitivo, que vai propiciar processos obsessivos, alopunitivos e muita confusão na nossa vida. Agora ele pergunta, o que é o castigo? De uma forma muito clara, ele vem dizendo, a consequência natural derivada desse falso movimento, uma certa soma de dores necessária a desgostá-lo da sua deformidade, pela experimentação do sofrimento. Olha que resposta fantástica, né? Então, o castigo é o quê? Apenas a consequência natural. A pessoa desviou do caminho correto. O que vai acontecer? Sofrimento. Para quê? Para que ela aprenda que por ali não é o caminho para ela, que ela deve seguir por um outro caminho. O caminho correto é diferente daquele que ela está seguindo. Então, como ele diz aqui, uma certa soma de dores, que vão ser maiores ou menores, de acordo com o desvio que se praticou, que estarão a desgostá-lo da sua deformidade, do seu movimento de afastamento, seja para o lado do murmúrio mascarado, seja para o lado do murmúrio evidente, tá? Então, houve o desvio, a pessoa sofre as consequências desse desvio. E não tem nada de punitivo, é apenas consequência para que o espírito aprenda na dor aquilo que ele não quis aprender amorosamente. É só isso. O castigo é o aguilhão que estimula a alma, pela amargura, a se dobrar sobre si mesma e a buscar o porto de salvação. O castigo só tem por fim a reabilitação, a redenção, querê-lo eterno por uma falta não eterna e negar-lhe toda a razão de ser. Então, é
um movimento apenas de trazer o espírito para o correto, para o caminho correto. Uma vez no caminho correto, ele precisa continuar sofrendo? Não. Né? Já cessou a causa do sofrimento. Se cessou a causa, o espírito não precisa mais do sofrimento. Ele vai precisar de cada vez mais trabalhar a tríade: amor, justiça e ciência. Então ele é convidado a se submeter à missão. Ele que estava murmurando aprende que não se deve murmurar, não se deve revoltar-se contra as leis divinas, e aprende a cumprir as leis divinas, amá-las e respeitá-las. Ó, em verdade vos digo, cessai de pôr em paralelo na sua eternidade o bem, essência do Criador, com o mal, essência da criatura, fora criar uma penalidade injustificável. Afirmai ao contrário o abrandamento gradual dos castigos e das penas pelas transgressões e consagrareis a unidade divina, tendo unidos o sentimento e a razão. Então, quanto mais a pessoa vai evoluindo, menos consequências desagradáveis ela vai ter. Então, quando ele diz aqui, com a evolução vai havendo o abrandamento gradual, não dos castigos, como a gente entende, mas das consequências, porque é natural que seja assim. E aí, quanto mais próximos da unidade divina, nós vamos passar por dores, quando estivermos cada vez mais próximos da unidade divina? Não, vamos passar por situações cada vez mais de alegria e de felicidade. A felicidade relativa própria do espírito que está gravitando na unidade com Deus. Vamos agora só fazer uma recordação rápida de tudo que nós trabalhamos ao longo desse primeiro módulo dos estudos reflexivos das obras de Allan Kardec do Evangelho de Jesus. Então, nós trabalhamos os atributos de Deus em nossas vidas. Nós vimos que nós sempre temos duas opções. Uma, de submetermos-nos à missão. Né? Nós vimos a partir da questão 115 que a grande missão do Espírito Imortal é tomar conhecimento da verdade para nos aproximarmos de Deus, para conseguirmos, para adquirirmos a pura e eterna felicidade. Quando nós nos submetemos a essa missão, o resultado é alegria existencial, é felicidade. Os benfeitores dizem que uns aceitam submissos e outros só suportam murmurando. Então nós temos duas formas de murmurar, de blasfemar, de contrariar a meta assinada na nossa consciência. Murmurar de forma evidente ou de forma mascarada. Então, murmúrio é quando a pessoa se revolta. Entra na tríade que nós acabamos de ver de Paulo, quando nós entramos no ódio, na ignorância e na injustiça. Aí nós murmuramos. Aí vamos ver os atributos, as possibilidades que nós estudamos ao longo do nosso, desse módulo. Na eternidade, submissão, nós vamos ocupar a nossa mente no presente. Foco no presente, ocupação. Murmúrio, na forma evidente, é pós-ocupação. Nós ficamos lamentando o tempo passado. E a preocupação, nós ficamos focados no futuro, com pé lá no passado. E criamos um círculo vicioso. Então, na eternidade, nós, em vez de viver o tempo presente, que é um presente do Criador para as nossas vidas, para nós nos aprimorarmos. Na soberana bondade, submissão. Submissão é a própria bondade do Criador sendo desenvolvida em nós. No murmúrio, evidente, maldade e pseudo-bondade. Pseudo-bondade ou murmúrio mascarado. Na imaterialidade, submissão, desenvolvimento da espiritualidade e da imortalidade. Quando nós desenvolvemos a espiritualidade, o que nós estamos desenvolvendo?
as virtudes. As virtudes em nós são imateriais. Quanto mais virtuoso nós formos, o que acontece? Mais espiritualizados nós seremos e mais desmaterializados nós seremos. E cada vez mais nos aproximamos de Deus. No murmúrio, materialismo e espiritualismo materialista. Materialismo quando a pessoa está focada no ego evidente. E espiritualismo materialista, o murmúrio do ego mascarado, que parece espiritualista, mas ainda vive de forma materialista. Unicidade, submissão, individuação. Na submissão é a individuação. Nós vamos buscar cada vez mais nos individualizar quanto seres humanos até chegar na angelitude. Lembra? É o processo da individuação. Nos tornarmos cada vez mais humanos. E quanto mais humanos, nós vamos caminhar em direção à virtude, à angelitude. No murmúrio, desumanização no evidente e o personismo no mascarado, né? No murmúrio mascarado. O personismo vai dar origem a todos os demais movimentos mascarados e a desumanização a todos os demais evidentes. No nível da imutabilidade, na submissão, nós temos a imutabilidade essencial, como, por exemplo, a condição de filhos de Deus. É imutável para ser, desde a nossa criação para toda a eternidade, nós seremos de forma imutáveis filhos de Deus, né? A própria perfeição, né? A destinação do espírito imortal, que é a perfeição, é imutável, é uma determinação divina, ninguém vai deixar de evoluir até a perfeição. Então são várias características que nós vimos também ao longo do nosso dos nossos encontros nesse módulo. No murmúrio, nós temos a volubilidade e a pseudo-inalterabilidade, né? Que nós vimos, nós até usamos o exemplo de Judas na volubilidade e de Paulo de Tarso, antes de conhecer Jesus no encontro na estrada de Damasco, da pseudo-inalterabilidade, que ele estava estagnado em posturas, mas que depois de conhecer Jesus se transforma dentro da imutabilidade essencial, buscando a individuação cada vez maior e se torna o grande apóstolo Paulo. Na onipotência nós temos potência, que é a submissão, e no murmúrio evidente, impotência. No murmúrio mascarado, pseudo-onipotência e prepotência. Na onipresença, submissão, a própria presença de Deus dentro de nós, né, a busca da presença. No murmúrio, nós temos o aniquilamento, que leva a pessoa até o suicídio, e o isolamento, que ela se isola dela mesma, essência se isola do Criador, e está intimamente ligado com o aniquilamento, porque todos esses movimentos são pendulares. Uma hora a pessoa está no evidente, outra hora está no murmúrio mascarado. A soberana justiça, que nós vimos hoje, nós temos a própria, na submissão, a justiça, na insubmissão do murmúrio, a injustiça e a pseudo-justiça. Então, esses são os atributos divinos que nós vimos ao longo desses meses todos, trabalhando tudo isso dentro das nossas vidas. Porque nós trabalhamos nesse primeiro módulo as três tríades. Agora vamos focalizar a tríade das leis divinas para cada vez mais conhecê-las, amá-las e respeitá-las. E vamos fazer todo o trabalho em sintonia com esses atributos que nós acabamos de fazer o resumo deles aqui. Como nós estamos no estudo reflexivo sistêmico,
ele não é estanque, termina um módulo, agora esse módulo tem nada a ver com o anterior. Na verdade, o próximo módulo tem tudo a ver com o anterior. Então, nós vamos aprofundar conceitos que só iniciamos nesse módulo e vamos aprofundar nos próximos módulos. Porque nós vamos aprofundar naquilo que Paulo fala, na ciência. Na ciência e no amor, para que pratiquemos essa justiça de nos aproximar cada vez mais de Deus. Vamos para a nossa avaliação reflexiva. Feche os olhos, entre em contato com você mesmo em essência, buscando sentir o conteúdo estudado neste encontro. O que você entendeu do conteúdo que se aplique à sua vida?

conteúdo estudado mudou de alguma forma suas possibilidades de sentir e vivenciar o atributo da soberana justiça de Deus, de modo a se esforçar para desenvolver em si mesmo esse atributo divino, trabalhando pelo seu aperfeiçoamento por meio do conhecimento da verdade e da prática do fazer aos outros aquilo que você gostaria para si? Caso positivo, que mudança foi essa?

Neste encontro, refletimos mais uma vez sobre a necessidade de nos submeter à missão de conhecer a verdade para que possamos evoluir até a perfeição, condição imutável que trazemos. Como você se sente em relação a essa missão? Você a tem cultivado em espírito e verdade? Como você tem lidado com o conhecimento das várias questões da vida?

que ações você pode realizar para ampliar a manifestação da justiça em sua vida, libertando-se definitivamente do sentimento de culpa, do sentimento de punição divina, vendo, sentindo Deus, amor cósmico dentro do seu ser. Busque a conexão com essa realidade isenta totalmente de culpa e de punição, em que você se sente livre, buscando verdadeiramente a ciência, o amor e a justiça dentro de si mesmo. Livre como espírito imortal em direção ao Criador da vida. Totalmente livre de todas as injunções medievais de culpa e punição.

Sinta-se agora um espírito imortal, que traz em si mesmo a determinação divina de evoluir até a perfeição relativa, pelo conhecimento pleno.

Você compreendeu a necessidade de fazer esforços no limite das suas forças para desenvolver a justiça, fazendo aos outros o que gostaria que os outros lhe fizessem? Como você sente a sua vida aplicando o conteúdo estudado? Como ele pode melhorar a sua vida em sua busca de autotransformação e nas suas atividades na prática do bem?

Mente vá retornando ao seu estado de vigília, trazendo fixada na mente, no coração, essas reflexões acerca da presença amorosa de Deus em sua vida. Concluímos o nosso primeiro módulo. Já estamos até com saudade dele, já no finalzinho. Mas o próximo, que é o significado das leis divinas em nossas vidas, ele vai ser ainda mais prático no sentido de trazer para dentro das nossas vidas tudo que nós refletimos no primeiro módulo, que foi basicamente reflexivo. O segundo módulo, ele vai ser mais trabalhado o sentimento. Nós vamos fazer trabalhos cada vez mais de sentir aquilo que refletimos dentro das nossas vidas, para que no módulo de Jesus o sentimento chegue no auge, para que nós busquemos realmente, emocionalmente, estarmos envolvidos nessa busca do arquétipo que nós temos, que é Jesus em nossas vidas.

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1: Continuando então os atributos de Deus, Kardec fala que ele também tem que ser onipotente. Se não possuísse o poder supremo, poderíamos conceber uma entidade mais poderosa, e assim por diante, até que se encontrasse o ser que nenhum outro pode ultrapassar em poder. Este então é que seria Deus. Ele não teria feito todas as coisas, e aquelas que ele não tivesse feito seriam obra de um outro Deus. É interessante avaliar com esse argumento de Kardec que a onipotência de Deus não abre espaço, por exemplo, para o conceito do diabo. Porque se houvesse um outro ser que disputasse poder com Deus, Deus não seria soberano. E se Deus não fosse soberano, a harmonia do conjunto que é o mundo não seria possível. Então, não há outra criatura, para o Espiritismo, disputando poder com Deus. Não há uma outra criatura disputando os seres humanos com Deus em termos de influência. É claro que não somos ingênuos de achar que todas as criaturas são boas e estão vinculadas ao bem. É claro que há no mundo espiritual, como há também na Terra, as criaturas que se orientam ainda no mal e que pensam de acordo com um ponto de vista inferior, equivocado e por isso mesmo desviado dos objetivos de Deus. Mas isso é uma ausência de Deus e não necessariamente a assunção do poder de uma outra criatura que concorra com ele. A onipotência é necessário, mais uma vez, para que nós possamos conceber essa manutenção, para que nós possamos

0: possamos conceber essa supremacia de Deus que se dá no mundo material também organizado. Kardec fala no item 14 que Deus é soberanamente justo e bom. A providencial sabedoria das leis divinas se revela tanto nas mais pequenas coisas como nas maiores, e essa sabedoria não permite que se duvide nem da sua justiça, nem da sua bondade. É interessante, meus irmãos, entender que muitas vezes esse ponto doutrinário espírita, ele é um alvo de uma série de discordâncias nossas na vida prática, porque às vezes não gostamos daquilo que está acontecendo conosco. Às vezes um movimento qualquer nos contraria, alguma pessoa, alguma circunstância, não se comportam daquela maneira como nós desejávamos. Então é claro que a gente acaba se revoltando, né, por assim dizer. Mas nós temos que entender com o Espiritismo que não há injustiça. Que Deus, soberanamente bom e justo, não poderia deixar escapar nem um filete na nossa vida de injustiça. As leis da reencarnação, da causa e efeito, vão nos mostrar como que tudo o que acontece conosco é necessário, planejado e justo. Então não há criatura injustiçada. Há, claro, escândalos. Há, claro, ainda o mal no mundo, que segundo Kardec nada mais é do que a ausência do bem, não é um movimento em si, né, mas um vazio que existe no homem, onde o bem não penetrou ainda, então aquele vazio se transforma no mal. Há, claro, isso no mundo. É óbvio que isso existe ainda, mas isso pela necessidade que o homem tem criado de se manter ainda vinculado ao que é inferior, aquilo que dá o prazer imediato. E aí, de caminho em caminho, ele acaba construindo para si um futuro desditoso e depois fala: Deus é injusto, Deus é mau. Nós somos os construtores do nosso destino. Nós somos aqueles que hoje estamos preparando o nosso futuro. Deus é soberano na sua justiça, na sua bondade, e Ele sempre nos oferece os recursos necessários. Nós é que muitas vezes não aproveitamos isso. Kardec continua assim: o fato de uma qualidade ser infinita exclui a possibilidade da existência de uma qualidade contrária que a diminuiria. Um ser infinitamente bom não poderia ter a mais insignificante parcela de maldade. Nem o ser infinitamente mau poderia ter a mais insignificante parcela de bondade. Olha que interessante, se Deus é soberano na sua bondade, então nenhuma coisinha pode sair do lugar. Se Deus é soberano na sua justiça, então nenhuma injustiçazinha pode ser possível. É possível. Então nós vamos entender com o pensamento espírita, com todo o respeito a outros pensamentos religiosos e filosóficos, com o pensamento espírita, nós entendemos que o mal não é uma criação de Deus. O mal é criação do homem, que ainda prefere aquilo que é mais fácil, aquilo que é mais imediato, e aí, por isso mesmo, se distancia do que é o bem. Kardec nos mostra, através naturalmente do ensino dos Espíritos, que a moral é a regra do bem proceder. Isso está lá em um livro dos Espíritos, quando Kardec estudou o bem e o mal. Então, a moral é a regra do bem proceder. Se nós procedemos bem, de acordo com a lei de Deus, de acordo com os nossos protocolos mesmo de felicidade espiritual, eterna, nós estamos nos comportando de modo moral, nós estamos sendo seres morais. Então, o comportamento amoral a quem ainda se permite uma parcela da humanidade é o desvio da lei de Deus. E esses desvios da lei de Deus nos levam a caminhos desditosos, a caminhos infelizes, que nós costumamos chamar o mal. Mas esse não é um movimento de Deus, esse é um movimento da liberdade do homem. Kardec diz também que Deus é infinitamente perfeito. É impossível conceber Deus sem o infinito das perfeições, sem o que não seria Deus, pois sempre se poderia conceber um ser possuindo o que lhe faltasse. Para que nenhum ser possa ultrapassá-lo, é preciso que ele seja infinito em tudo. Então, como nós dissemos já, as qualidades que nós desejamos ter hoje, elas são todas integralmente aquelas de Deus. E por isso mesmo aprendemos, entendemos com o Espiritismo, que nós somos criaturas semelhantes a Deus nas potencialidades que nós temos para ser criadas. E ele é soberano nessas virtudes ao máximo. Deus é único, Kardec nos diz. A unidade de Deus é consequência do infinito absoluto das suas perfeições. Só poderia existir outro Deus sob a condição de ser igualmente infinito em todas as coisas. Então, não dá para entender Deus senão pela infinitude e pela unicidade. Se existissem dois deuses, já dissemos aqui, nós teríamos então uma disputa eterna no universo. No item 18, Kardec vai encerrando o seu raciocínio falando assim: em resumo, Deus só pode ser Deus sob a condição de não ser ultrapassado por nenhum outro ser, porque então o ser que ultrapassasse, seja no que for, ainda que apenas na grossura de um cabelo, seria o verdadeiro Deus. Por isso é preciso que ele seja infinito em todas as coisas. É assim que, comprovada a existência de Deus pelas suas obras, chega-se, pela simples dedução lógica, a determinar os atributos que o caracterizam. E aí alguém poderia estar perguntando assim: mas então como provar que Deus existe? A doutrina espírita parte da natureza. A doutrina espírita parte da observação dos movimentos que o mundo nos mostra. Todas as grandes calamidades que têm acontecido, muito mais pela pressão que o homem estabelece sobre o meio ambiente do que exatamente por aquilo que Deus orientou. O homem, na sua liberdade, no seu livre-arbítrio, é que não tem procurado observar e aproveitar aquilo que a natureza nos oferece, porque ela em si é harmônica. Então Deus existe porque não dá para conceber o universo tão perfeito, os globos funcionando tão bem, os universos funcionando de maneira tão organizada, os movimentos dos sóis, das estrelas, das marés, não dá para observar, não dá para entender esse funcionamento tão perfeito, tão encadeado, sem a existência de um ser superior. Então, a doutrina espírita prova Deus da mesma maneira como nós precisamos, nós temos a necessidade de uma causa para explicar as consequências. Kardec encerra então: Deus é então a suprema e soberana inteligência, é único, eterno, imutável, imaterial, onipotente, soberanamente justo e bom, infinito em todas as suas perfeições, e não pode ser diferente disso. Ele deixa muito democraticamente aberta a possibilidade de discutir. Outros podem ter ideias melhores do que seja Deus e podem avaliar com mais justeza. Mas a doutrina espírita chegou a um ponto fundamental e diz: Deus existe porque não pode deixar de ser diferente disso. É assim que vamos entendendo nesse capítulo 2 acerca de Deus.
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2: Olá, amigos. Estamos dando início a mais um estudo do livro A Gênese, de Allan Kardec, percorrendo esse esboço geológico da Terra, esse capítulo que vem trazer para nós essa ideia maravilhosa, né, amigos? De como que a história da formação do planeta Terra está escrita nas camadas geológicas. E ao longo dessas semanas anteriores, a gente veio aprendendo um pouquinho sobre como que essa escala do tempo geológico está dividida, né? Como foi que Kardec, em sua época, pôde ter acesso, estudar e trazer para a gente o que se entendia da geologia e dessa escala de tempo geológico à sua época, e trouxemos também algumas atualizações com a visão atual que a geologia tem, com algumas atualizações que foram feitas ao longo de toda a história, né, do desenvolvimento dessa ciência, a geologia. E hoje a gente vai tratar do que Kardec chamou de período terciário. Esse período terciário, fazendo uma avaliação em relação a escala do tempo geológico atual, e nós podemos chamar que é exatamente o período terciário que está dentro da era cenozoica. A era cenozoica é dividida em dois períodos, o terciário e o quaternário. E essa era, esse período terciário, ele compreende um tempo que vai de 65 a 1,8 milhões de anos. Meus amigos, é muito tempo, hein? É muito tempo mesmo. É o tempo que foi necessário para que algumas mudanças muito consideráveis se estabelecessem no nosso planeta, né? Então, o texto de Kardec é grande quando se trata desse período terciário. Vai dos itens 33 a 42. Nós hoje não leremos esse trecho e pedimos a vocês que possam fazer essa leitura depois com mais calma, né? E observarem as considerações que Kardec faz sobre esse período. Mas, resumidamente, a gente vai trazer algumas informações. Nesse período, que é considerado assim um período de transição, é o período onde se estabeleceu mais ou menos, né, o que se tem do início desse período até agora, a formação do planeta como nós conhecemos. Então, até então, até os períodos anteriores, a gente tinha muita revolução no globo, né? A gente sabia que o esfriamento do planeta já vinha se processando, e como já falamos anteriormente, esse resfriamento foi se dando na sua superfície, mas nos períodos anteriores, essa superfície que foi se esfriando, essa crosta terrestre, era muito fina. Então, quando havia alguma revolução, né, e que aquela bola de fogo ali, né, vibrante, jogava para fora um pouco do seu conteúdo, né? E começavam a fazer as revoluções necessárias para que se colocasse para fora algum material mais pesado e tal, que fosse fazer parte da superfície, e que foram se depositando e formando camadas diversas, que nós já estudamos anteriormente. Naqueles períodos anteriores, essa superfície, essa crosta mais fina, ela era praticamente uniforme. Mas a partir do momento em que o resfriamento proporcionou uma dimensão maior a essa crosta terrestre, uma espessura maior, começaram algumas revoluções que fazem parte desse período terciário, que fizeram com que houvesse um desnivelamento. Então começou a superfície terrestre ficar desigual em um ponto em relação a outro. E, meus amigos, isso foi se dando ao longo de muitos e muitos milhões de anos. Como nós falamos no início do estudo de hoje, esse período começa há 65 milhões de anos atrás. Então vejam só. Tudo com calma, com tranquilidade, e aqueles nossos companheiros, né, que presidem, os espíritos que são responsáveis pela criação dos mundos, pela criação dos planetas, né, e Jesus presidindo a todo esse movimento de criação e formação da Terra e de suas transformações, vão com calma, né? Junto a toda uma equipe, né? Uma equipe maravilhosa que preside a isso tudo, vão fazendo com que as modificações se deem ao longo do tempo, de modo a que atendam às necessidades do ser espiritual que ali habitará, né? Então a gente vê que nesse período terciário, a característica muito interessante é essa, é que a configuração do globo, ela vai ficando da forma mais ou menos como nós vemos hoje, né? Então, em alguns locais, essa crosta é um pouco mais grossa devido a movimentações, né, da superfície, que formaram aquelas montanhas, aqueles picos enormes, né, aquelas cadeias de montanha, em função da movimentação de placas continentais que vão se aproximando e vão fazendo com que esse terreno ele passe ao se encontrar, a formar camadas de montanhas grandiosas, né? Em outros pontos, a gente já vê um terreno onde é mais baixo, né? Mais raso, existem mais vales, mais camadas que são mais a um nível mais inferior, né? E com tudo isso, com toda essa movimentação de continental, de terrenos para lá e para cá, as águas também vão se posicionando, né, num local diferente dos períodos anteriores. Porque nos períodos anteriores, elas estavam mais uniformes, distribuídas uniformemente ao longo de todo o planeta. Mas com toda essa movimentação das camadas de terra e a formação de terrenos mais acidentados, com locais mais altos e locais mais baixos, e a gente fala aqui, né, de mais altos e mais baixos, coisas grandiosas, né, distâncias imensas, né? Então, se a gente for avaliar e analisar, fazendo aí pesquisa na internet relacionado ao tamanho dos picos mais altos, das cadeias de montanhas mais elevadas na Terra, né, a gente vai ver que é uma dimensão monstruosa. Com isso, as águas foram se posicionando nas partes de terreno mais baixos, né? Então, a gente tem todo esse posicionamento, né, e a configuração que nós temos atual do nosso planeta em função de toda essa movimentação que foi feita do terreno, né, e da crosta da Terra, fazendo com que as águas se posicionassem no local mais baixo, evidentemente, né? E então, daí foi se formando e tomando a Terra a configuração que nós conhecemos hoje, né? E outra coisa também que aconteceu ao longo desse período foi uma depuração maior da atmosfera. Então, porque a gente tinha uma atmosfera muito mais pesada, né? Então, a partir do momento em que houve o resfriamento da superfície da Terra, né, se consolidou um pouco mais até a posição em que nós temos hoje, a movimentação na sua atmosfera, dos gases e tudo mais, foi tornando esse ambiente mais agradável e mais propício ao desenvolvimento de outro tipo de vida, né? A gente já viu em programas anteriores quais eram os animais que habitavam o planeta, né? Até falamos dos dinossauros na semana passada. Mas a gente vai vendo que a partir de agora, nesse período terciário, onde já não existem mais os dinossauros, que foram extintos no final do período anterior, a gente já vai ter oportunidade de ter o desenvolvimento de outro tipo de vida. E daqui a pouquinho a gente fala sobre isso, logo após o nosso intervalo.
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As nossas saudações às amigas, aos amigos aqui presentes, a todos aqueles que nos acompanham pela tvsei.com, os nossos votos de paz. Hoje vamos falar um pouco a respeito da consciência, da conquista da consciência. Porque nada obstante verificarmos os avanços do homem e da mulher na tecnologia, nas ciências, no campo do conhecimento, nas mais diversas áreas, verificamos que, de certa forma, isso não foi o suficiente para transformarmos o mundo em um mundo de paz. Não foi o suficiente para sabermos lidar com as próprias forças da natureza. Não foi o suficiente para fazermos vir à tona todos os valores que nos tipificam, os valores da nossa própria alma. E esse avanço da consciência, quando o homem se descobre ao mesmo tempo superinteligente, provido de conhecimento, provido de valores, por outro lado, percebemos que existe ainda uma grande carência moral. Então o homem trilha metade do caminho entre as feras e os deuses. É o que dirá Plotino, um filósofo que viveu 270 anos depois de Cristo, quando estabelece: a humanidade equilibra-se a meio caminho entre os deuses e as feras. Porque se é verdade que ora esses homens parecem deuses com um D minúsculo, tais as maravilhas da ciência que nos chegam nos dias atuais, por outro lado, verificamos nos mesmos noticiários que vêm através da tecnologia as feras que ainda somos. A violência campeia em nossos dias. A violência, a ferocidade, campeia nas nossas cidades, nos nossos países. E nos damos conta que, nada obstante o grande avanço, ainda temos que domar muitas feras do nosso mundo íntimo. Ainda temos que avançar na escala evolutiva, nada obstante essas eras em que passamos entre as feras e agora entre os humanos, mas não sabemos ainda domar esses instintos, transformar essa nossa natureza, vivenciar o divino que somos nós. E Charles Darwin irá estabelecer: o homem pode ser desculpado por sentir orgulho de ter atingido o ápice da escala orgânica, embora não por esforço próprio. E o fato de ter galgado essa escala, em vez de ter sido originariamente posto na posição que ocupa, pode lhe dar esperanças de um destino ainda mais elevado no futuro distante. E Charles Darwin tinha muita propriedade para falar de evolução humana. Ele que estudou as espécies, ele que percebeu, de certa forma, uma escala evolutiva que seguia desde o reino animal até chegar ao homem. Ele que preencheu uma lacuna na ciência, de certa forma percebia intuitivamente. Não nos deteremos da humanidade. Não nos deteremos no estado atual que nos encontramos. Seguiremos adiante. O nosso destino é mais elevado do que podemos supor. E isso, quando sintonizamos com os ensinamentos da doutrina espírita, fica muito mais fácil compreender. Porque, nada obstante tenhamos vindo das feras, nas mais diversas eras que caminhamos, temos um destino angélico a cumprir. Temos uma trajetória. E essa trajetória, de certa forma, vem sendo comprovada através da própria ciência. Os neurocientistas, neuropsicólogos, neurofisiologistas têm avançado na pesquisa do cérebro humano e descobriram que na nossa própria estrutura cerebral nós contemos toda essa trajetória evolutiva. É o que dirá o neurocientista norte-americano Paul MacLean. É o que diz Joana na obra Triunfo Pessoal, quando estabelece: considerando-se o cérebro triuno de Paul MacLean, nele encontramos toda a história antropológica do ser
desde os primórdios, inscritos na presença do cérebro réptil, passando pelo mamífero e alcançando o neocórtex, onde permanecem valiosas possibilidades ainda não identificadas de todo. E quando verificamos que a neurociência descobre que nós temos um cérebro triuno, ou seja, dividido em três partes, essa herança arqueológica da humanidade, que depois Carl Gustav Jung irá identificar no nosso inconsciente coletivo, está impressa em nosso ser, está gravada em nós mesmos. E se se encontra gravada no cérebro, é porque no perispírito, naquele corpo espiritual, ela já vem impressa. E através de um mecanismo de sintonia, ela estabelece nas próprias células, na própria estruturação orgânica, toda a nossa trajetória da humanidade. E veremos como funcionam esses três cérebros em nós. O primeiro, diz Joana de Ângeles, seria o complexo R, ou cérebro réptil, responsável pelo comportamento agressivo, herança do primarismo animal, os rituais existenciais, a noção de espaço territorial, a formação do grupo social e sua hierarquia, estando presente nos primeiros répteis. Apareceu há cerca de 4 bilhões de anos. Então imaginemos essa primeira camada do cérebro réptil sendo formada na essência do nosso ser. E é interessante perceber que os neurocientistas verificaram que esse cérebro réptil, ele é responsável pelas funções automáticas do nosso organismo. Por exemplo, quem aqui está pensando nos seus batimentos cardíacos? Ninguém. É um movimento que não passa pela consciência, a não ser que tenhamos alguma doença, estejamos atentos ao nosso batimento. Quem aqui está pensando em respirar? É um movimento automático efetuado pelo cérebro. Então, esses movimentos e uma série de outros movimentos, ditos automáticos e comandados pelo tronco cerebral, formam a primeira camada do nosso cérebro, o cérebro réptil. E como não passa pela luz da consciência, todos os nossos movimentos instintivos, impulsivos, de certa forma acionam essa área. Tudo que não passa pelo nosso sentimento de solidariedade, o que não passa por uma emoção superior, pode ser comparado à invasão desse cérebro réptil em nosso psiquismo. São os ditos animais de sangue frio. Matam com tremenda crueldade a nosso olhar, mas cumprem a função deles. É crueldade porque percebemos como tal o sentimento. Mas para eles não há essa noção de valor entre eu e o outro. Então eles agem instintivamente. E se pararmos para pensar, quantos homens e mulheres agem como répteis ainda? Quantas vezes nós mesmos dizemos, fomos tomados de fúria, eu não estava em mim quando tomei aquela atitude. Ou seja, como se a consciência superior fosse apagada e nós retroagíssemos na história, na nossa própria história, e ativássemos essa parte do complexo réptil, do cérebro réptil. Mas a evolução não para por aí e segue adiante no chamado cérebro mamífero. Logo depois viria o cérebro mamífero, expresso pelo sistema límbico, com a inclusão da glândula pituitária, responsável por grande parte das emoções humanas, quais a área da afetividade, dos relacionamentos, do sentimento de compaixão e de piedade, da manutenção do grupo social e da organização gregária. Detalhe, essa evolução do cérebro mamífero se deu há não mais que 150 milhões de anos. Embora pareça muito para nós, para a história parece apenas um momento, quando essa segunda camada do cérebro foi sendo formada. Então verificamos nos animais esse treino inicial para as emoções superiores.
Dirá Joana de Ângeles, quando a fera lambe os seus filhotes, é o treino para a futura mãe, milhões, bilhões de anos depois, acariciar o seu filho junto aos seus seios, acariciar junto ao peito, colocá-lo no colo, fazer um gesto de afeto. Então esses animais iriam treinando essa parte nossa para lidar com as emoções. Ainda não existe nos animais uma consciência de si, ainda não existe uma percepção de diferenciação dele com o mundo em que habita. Mesmo que nós tentemos acreditar que eles têm uma percepção mais profunda, principalmente aqueles que têm cães, assim o fazem. Quantos e quantos eu vejo chamando seus cães de filho? Minha sogra mesmo, eu posso falar dela, que ela se encontra em outro local. Minha sogra adora chamar a cachorrinha dela de minha filhinha. Oh, minha filhinha, mamãe vai sair, mas mamãe volta logo, viu? E ela diz que a filhinha dela responde. Claro que se trata de um gesto de carinho, os animais sentem o afeto, um gesto de abraço, o amor que lhes é dirigido, mas ainda não há uma percepção mais profunda. Lógico que esse psiquismo treina para as emoções superiores, mas ali se manifesta ainda o cérebro mamífero. Essas glândulas que vão sendo formadas e que futuramente farão parte do nosso desenvolvimento. Porque também eles não têm o mínimo pudor em nos morder. A filhinha dela morde ela também. Então, vemos os instintos em predominância, mas um treino para os relacionamentos, as crias que vão protegendo seus filhotes, que vão tendo noção do território, do seu espaço, que vão tendo uma noção de afetuosidade e vão treinando para emoções superiores, que se dá a partir da outra camada do cérebro. Quando Joana estabelece, por fim, o neocórtex, ou cérebro primitivo, encarregado das funções nobres do ser, como a inteligência, o raciocínio, o discernimento, a linguagem, a percepção de tudo quanto ocorre à nossa volta, da administração da visão. Esse último, o cérebro primitivo, resulta da conquista da evolução há apenas algumas dezenas de milhões de anos. Então fomos caminhando. Desde aquele contato onde não havia nenhum tipo de consciência com o reino que habitava, não havia nenhum tipo de evolução, de percepção das emoções que faziam parte do nosso ser. Depois fomos treinando essas mesmas emoções e, por fim, quando elas estavam completas em nosso ser, o neocórtex se estabelece no nosso psiquismo, dando origem à consciência. A partir desse momento, dirá Joana de Ângeles, o cérebro se reparte em três, e todas as conquistas passadas vão sendo arquivadas na nossa estrutura espiritual e também na nossa estrutura orgânica, que traz os registros das eras anteriores vividas para que possamos avançar na escala evolutiva. Porém, o homem do alvorecer, dirá Ken Wilber no livro Éden, que é do Ascensão, começou sua caminhada imerso nos domínios subconscientes da natureza e do corpo, do vegetal ao animal. E inicialmente se percebeu indistinguível do mundo que já evoluíra até aquele ponto. Embora esse homem já tivesse feito as conquistas do passado, ele não se dava conta disso. Embora já tivesse passado da era dos instintos, avançado pelas emoções, a natureza era ainda algo muito incógnita para esse homem do alvorecer. O homem primata, o homem das cavernas e tantas outras denominações arqueológicas que não vem ao caso detalhar, mas que são importantes para percebermos a evolução da consciência humana. Esse homem olhava para o meio ambiente, não tinha nenhuma consciência de como se dava o sol, a chuva, a noite, o dia, porque trovejava, porque que os animais corriam atrás dele e ele também tinha que correr atrás dos animais. Então era um ser completamente instintivo.
Será que nos dias atuais também não somos ainda um pouco instintivos, como esse homem do alvorecer? E Joana de Ângeles irá dizer, todo ele apresentando-se como um formidando aglomerado de automatismos que se expressavam através dos instintos primários, a reprodução, a alimentação e o repouso. A sua era uma experiência instintiva, contínua, sem qualquer contato com a realidade que o cercava. Ou seja, esse homem, e é bom lembrar que esse homem e essa mulher também, porque falamos só os homens das cavernas, não é isso? E as mulheres das cavernas não existiam? Existiam também homens e mulheres da caverna, que nesse alvorecer faziam parte da reprodução instintiva. Era chamada consciência de sono que nos habitava. Não tínhamos nenhum conhecimento do self que somos. Não tínhamos nenhum conhecimento da realidade espiritual. Não tínhamos conhecimento das reencarnações. Não tínhamos conhecimento da vida. Então esse homem vivia apenas para sobreviver. Ele se reproduzia, ele se alimentava e ele participava de um repouso. Mas foram necessários eras, anos nessa caminhada evolutiva para que ele começasse a perceber os seus efeitos na própria natureza. Os seus efeitos também no outro, que o outro possuía sentimentos. Ele também começava a se dar conta das próprias emoções. Então ele começava a caminhar nos pródromos da consciência. E partindo dessa etapa, ele segue adiante no seu pensamento. Porque começando a saber como comportar-se diante das forças desconhecidas e temerárias que dominavam a Terra, esse homem agora sonhador desenvolveu pensamento mitológico ou mágico, podendo situar-se com equilíbrio no solo, passando as edificações trabalhadas, com refinamento ou não, protetoras e seguras. É interessante que esse homem passe a observar a própria natureza, como a natureza faz para se proteger. Ele sentia frio, verificava que alguns animais possuíam a pele para lhe cobrir do frio. Então ele pensava para consigo, bem, e se eu colocar uma pele em volta do meu corpo? Começava a construir uma inteligência, um discernimento, percebia que certos tipos de construção poderiam protegê-lo da chuva. Então ele começa, de forma rudimentar, a fazer também novas construções, a fazer novos tipos de construções que lhe deem abrigo e que propiciem um pouco mais de segurança. E vão desenvolvendo o pensamento mágico. É nessa época que surgem os mitos, porque como ele não compreendia a natureza, ele passa a achar que todas as forças da natureza eram deuses. Começa a dar nome a esses deuses, a deusa lua, o deus sol, o deus das águas, o deus da natureza. Ele começa a estabelecer mitos para que, de certa forma, expliquem o seu comportamento. Começa a fazer sacrifícios para esses deuses, como se os sacrifícios fossem agradar os deuses que ele achava que os punia. Porque quando ele percebia a chuva estragando as suas plantações, os raios levando abaixo as suas próprias construções, ele se sentia punido de alguma forma. Então ele começava a tentar se relacionar com esses deuses de uma maneira mágica. Mas será que esse pensamento mágico não persiste até os dias atuais? Quando nós fazemos promessas, se acontecer isso comigo, eu vou ficar uma semana sem comer tal coisa. Se eu conseguir essa graça, eu vou subir de joelhos à escadaria de alguma igreja famosa. E quantas pessoas não fazem isso até nos dias atuais? Sem nenhuma crítica àqueles que se comportam dessa forma, mas é chamando a atenção que ainda predomina o pensamento mágico na nossa vida. Ou então, se eu torço para o meu time de futebol, eu faço figa, eu fico ali com a mesma camisa às vezes, porque digo, não, se eu trocar a camisa, meu time vai perder.
e fico a Copa do Mundo toda assistindo com um determinado tipo de camisa, só que se esquece de um detalhe que ninguém pode chegar mais perto, né? Porque aí se transforma efetivamente no homem das cavernas, porque não pode lavar a camisa também, né? Existe todo um ritual mágico que faz parte desse processo. Então, ainda hoje, continuamos com o pensamento mágico. É por isso que o Espiritismo, de certa forma, chama a atenção para a participação da razão na percepção religiosa. Não que seja uma religião extremamente racional no sentido de que a fé não participe. Não é isso. Mas que a fé deve passar também pelo crivo da razão. Tem que ter um movimento lógico naquilo que eu acredito. Não se estabelece uma mágica. Não se estabelece o salvacionismo. Porque quando eu busco uma religião de forma salvacionista, ou seja, não preciso fazer nada, ela mesmo me salva, eu participo do pensamento mágico. Permaneço preso às fases anteriores do próprio processo evolutivo. E não avanço na percepção de que eu tenho responsabilidade sobre o meu processo. Eu tenho responsabilidade na conquista da própria consciência. E Emmanuel, na excelente obra O Caminho da Luz, irá dizer o seguinte: os séculos correram o seu velário de experiências penosas sobre a fronte dessas criaturas, de braços alongados e de pelos densos. Até que um dia, as hostes do invisível operaram uma definitiva transição no corpo perispiritual pré-existente dos homens primitivos, nas regiões siderais e em certos intervalos de suas reencarnações. Quando Emmanuel traz essa consideração, ele quer dizer que essa evolução se dava tanto no plano físico da Terra como também no plano espiritual. Essa diferenciação do próprio cérebro, esse homem primitivo que vai mudando sua estrutura orgânica, teve um preparo do próprio perispírito. É por isso que a ciência às vezes tem dificuldade de achar o elo que liga uma etapa à outra etapa da evolução, porque essa evolução se deu no plano espiritual. É aí que se complementa a chave segura para a evolução da consciência humana. Partimos desde o cérebro réptil, construindo o cérebro mamífero, o neocórtex, o pensamento arcaico, logo depois o pensamento mágico, para que essas mudanças fossem efetivadas tanto na Terra como no céu, como diz a própria oração, ou seja, no corpo físico e no corpo espiritual, foi sendo operada essa mudança paulatina, gradativa, que fez com que a nossa consciência se ampliasse. Então, partindo desse processo, o pensamento mágico avançou para a conquista de um novo estágio, o egocêntrico, que nele jazia em forma de belicosidade, de ambição desmedida, de reivindicação de direitos, de propriedade, de poder. Então, esse homem primitivo, que se desenvolve ao longo da evolução, chega no momento do pensamento egocêntrico. O que quer dizer, mas pode ser resumido da seguinte forma: primeiro eu, depois eu também, depois os meus, e se sobrar alguma coisa, eu vou lutar ainda para que seja meu. Porque tudo tem que participar da vontade do ego. Esse homem primitivo ainda não tem uma noção de solidariedade. Ele é movido por automatismos. Esse homem vive um egocentrismo que o leva à belicosidade. Será que estamos falando somente dos dias passados? Ou essa belicosidade ainda permanece na nossa estrutura? Será que já avançamos muito se pensarmos em termos morais, do sentimento, da convivência com o outro? É certo que adquirimos um avanço enorme na nossa inteligência, lidando com os meios, lidando com o material, mas ainda há muito espaço a avançar nesse egocentrismo, nessa belicosidade, nesse poder que domina a nossa essência. Porque Carl Gustav Jung tem uma frase
muito interessante. Ele diz o seguinte: onde há poder, não existe amor. E aonde o poder se estabelece, ele domina de certa forma essa amorosidade que faz com que as relações se estabeleçam a partir do ego. Eu não olho o que o outro sente. Eu não percebo que eu atinjo o outro também nas minhas atitudes, nas minhas intenções. Eu sempre penso em mim em primeiro lugar. É por isso que o Espiritismo também traz que o grande mal da humanidade, a grande chaga, é o egoísmo. Psicologicamente, é o homem preso nesse pensamento egocêntrico, que não dá um passo além da sua própria estrutura, que não olha ao seu redor para perceber que existe um movimento coletivo também que ele deve estar atento, que existe o outro também. Não que exista somente o outro, mas que o outro também participe desse processo e deva ser observado na interação. Porque senão o homem permanece preso a esse pensamento egocêntrico e nós vemos o resultado disso na atualidade. Nós vemos o resultado dessas nações de alta tecnologia que bombardeiam países somente por conta do poder econômico. E que outro nome dará isso senão egocentrismo? E o pensamento racional, com mais dificuldade, passou a dirigir-lhe os atos, a ampliar-lhe o conhecimento, a fazê-lo melhor entender os mecanismos existenciais e as infinitas possibilidades de realização que se lhe encontram à disposição, dando lugar à ciência, à tecnologia, à informática, prolongando a existência orgânica e tornando-a menos aflitiva. Evoluímos, caminhamos, criamos a medicina para diminuir as nossas dores, diminuir os nossos males, mas porque o homem ainda permanece doente, mesmo que ele investigue as doenças, novas doenças surgirão. Esse homem que tem a mais alta tecnologia ainda não consegue dominar a natureza. E hoje vemos nações poderosas sob o jugo da natureza cruel. Cruel entre aspas. A natureza são as forças que participam do movimento da vida. Nós que devemos respeitá-las, entendê-las e tentar se adaptar da melhor forma possível, como já fizemos no processo evolutivo. Somente que, se nesse movimento da consciência, da percepção da vida, nós perdemos contato com a instância moral que somos, isso traz efeitos para a nossa existência. Isso exerce um efeito sobre nós mesmos. É por isso que cada evento que acontece no mundo, nós devemos refletir como se fossem nós mesmos. Quando essas nações são dominadas pelos tsunamis, pela força da natureza, pela fúria dos vulcões, dos terremotos, nós devemos nos questionar internamente. Aonde eu sou invadido por uma grande onda? Aonde a onda do discernimento, a onda da sombra ainda faz parte da minha essência? Aonde os meus instintos, as minhas emoções sacodem como um terremoto, chamando a atenção da minha instância e eu não me dou conta? Aonde eu devo avançar além do pensamento arcaico, do pensamento mágico de achar que uma superstição ou um gesto qualquer irá resolver todas as situações da vida para mim e não assumo a parte que me cabe? Aonde eu não faço o trabalho que deve ser feito na vida e permaneço estagnado a esse homem antigo, a essa mulher do passado, que deve avançar na escala evolutiva? Porque dirá Joana de Ângeles que, compreensivelmente, após o longuíssimo trânsito pelos instintos e reflexos condicionados, o breve tempo em que foi conquistado o pensamento lógico, este ainda não facultou ao Homo sapiens superar os automatismos a que se encontra fixado, para melhor agir ao invés de sempre reagir. Onde é que nós reagimos e não agimos?
Onde é que nós somos movimentados por esses automatismos existenciais e baixamos a cabeça e dizemos, ah, a vida é assim mesmo, vou como Deus quer e vou levando a vida sem uma maior consciência, sem uma maior compreensão, sem uma maior reflexão em torno daquilo que me habita e o que me habita em essência. Qual é a essência que nos habita? Nós somos dominados por esses automatismos, permanecemos presos a esse passado que faz parte de nós e que já é uma conquista efetiva, ou avançamos ainda mais nessa escala? Porque além da tecnologia, existe o desafio de alcançar o que Joana de Ângeles chama do homo noéticus. O homo noético será aquele que administrará, perceberá em maior insistência, em maior profundidade, os arcanos do próprio universo, porque conhecerá mais a si mesmo. Não há como fugir do processo de autoconhecimento. Se queremos observar o caminhar dessa escala evolutiva, temos que perceber a nós mesmos em nossos automatismos. Aonde eu permaneço automático? Não sei se vocês já viram um filme que eu achei muito interessante. Ele se chama Clique. E esse filme, ele traz uma proposta fantástica, porque em alguns momentos é como se o ator principal detivesse um controle remoto em sua mão. E aí, coisa que é muito chata para ele vivenciar, por exemplo, ele via quando a esposa chegava em casa e começava a conversar com ele, não que as mulheres gostem de conversar muito, de falar muito, é só uma ficção, né, que fique bem claro. E aí, quando começava o blá, blá, blá, e fala daqui, fala de lá, ele apertava o controle remoto e tudo passava como num passe de mágica. Quando o trabalho estava muito chato e ele tinha que permanecer naquele processo, naquele cansaço, o que ele fazia? Vamos apertar o botão automático e apertava o controle remoto. E tudo passava como num passe de mágica. Aqueles momentos difíceis da vida, quando tem que dar com dores existenciais, quando tem que lidar com as frustrações, lógico, ele iria esquecer do controle remoto? Não. Acionava também um controle remoto. Só que depois ele se dá conta. Depois de acionar tantas vezes o controle remoto, o tempo havia passado. Ele já não era mais um garoto, não era mais jovem, não era um menino. Era um homem muito bem sucedido, mas extremamente frustrado, porque a vida havia passado por automatismo. Ele não havia reflexionado a respeito da sua própria existência. Não havia reflexionado na importância das frustrações do dia a dia, porque através das frustrações nós aprendemos também. Ele não havia aprendido com as próprias dores. Ele não havia exercitado o diálogo. Havia vivido simplesmente por automatismos e não havia lidado com o pensamento lógico. A razão que conquistamos a duras penas e que não deve ser esquecida. Se temos toda essa conquista espiritual, se temos essa conquista em nós mesmos, por que deixá-la esquecida? Não, temos que absorver, temos que trazer para perto de nós toda essa conquista da evolução e nos perguntar: qual é a atitude que meu eu superior pode tomar nesse instante? Qual é o tipo de comportamento que eu devo ter perante essa situação? E lidar com todos os momentos, é lógico que alguns momentos serão de dores. Lógico que alguns momentos serão de frustrações, lógico que seremos desapontados, não teremos retribuição em alguns instantes, mas a vida é só isso? Ou é a nossa percepção que ainda é muito egocêntrica e não percebe a vida nos treinando para os patamares superiores da existência? Somos nós que não percebemos essa escala evolutiva caminhando para a era do Espírito. E dizemos, temos vontade de que a era de regeneração se estabeleça. Mas nós somos seres regenerados,
ou somos ainda seres automáticos? Porque eu estarei aonde se encontra a minha consciência. Então, desenvolvimento coletivo

podemos permanecer com as feras que nos habitam, com o lobo interior que ainda nos faz tomar decisões precipitadas, impulsivas. Podemos permanecer belicosos, instintivos, violentos, porque a Terra é um planeta que abriga vários níveis de consciência, desde a consciência de sono até a consciência cósmica. Se já viveu na Terra um homem como Jesus, é porque também eu posso chegar até lá na escala evolutiva. Mas se vive ainda na Terra um homem cruel, viveu na Terra um homem, ou vivem e viveram homens cruéis, como os ditadores, imperadores, Hitler, Mussolini, eu tenho que perceber aonde a minha natureza ainda também se comporta como tal, porque isso faz parte da minha bagagem evolutiva. Homens e mulheres do mundo, devemos caminhar, não somente a partir do Homo sapiens, conquistando a era da tecnologia. A era da tecnologia trouxe grandes avanços à humanidade. Foi e é importantíssima para todos nós. Mas não nos devemos tornar neuróticos com a tecnologia, porque, como já frisava Paulo, de que me bastará toda a ciência se eu não tiver amor? Paulo falava, de certa forma, desse desenvolvimento da inteligência que deve caminhar ao lado do sentimento, as duas polaridades da conquista humana. Então, esse meio do caminho entre as feras e os anjos é um grande desafio para todos nós. Do discernimento da consciência, do avanço das nossas possibilidades, do abraçar da responsabilidade que nos cabe no mundo. Hoje, quando vemos as grandes potências serem invadidas pelas forças da natureza, devemos nos questionar a respeito dos nossos avanços também. Não somente os avanços do ego, as conquistas de fora, mas perguntar: além dessas conquistas externas, tenho avançado na escala moral da vida? Como eu devo lidar com essas forças da natureza? Como devo lidar para respeitar essa mesma natureza, para que ela não precise se voltar contra mim? Enquanto eu pensava nesse tema, no dia de ontem, eu voltava dos meus exercícios matinais e fui tomado por uma chuva intensa. Uma chuva intensa começou a cair e me molhou da cabeça aos pés, me encharcou. E eu fiquei pensando que em mim habitava ainda, de certa forma, o homem das cavernas. Ele faz parte da minha herança, faz parte da minha caminhada. Enquanto eu olhava aquela força intensa da natureza, fechando o tempo, dando trovões, e eu corria para chegar em casa, tentava absorver um pouco daquela força que passava do meu conhecimento, daquela força que ia e que vai além da minha percepção, e me perguntava: aonde eu posso caminhar ainda mais para perceber o anjo que existe em minha natureza, domar as minhas feras, transformar as energias que ainda se encontram nesse caos primitivo dentro de mim, colocá-las a serviço da individuação e a serviço da própria vida? Passando pelo Homo Tecnológicos, chegaremos a esse Homo Noéticos, que possibilitará compreender os grandes arcanos do universo. Fiquemos então aqui nas nossas reflexões a respeito da consciência. As nossas saudações e votos de muita paz. Até o nosso próximo encontro.

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0: E assim, meus irmãos, fomos convocados para falarmos do Evangelho segundo o Espiritismo. E nos coube, para o nosso estudo, o capítulo 28, na coletânea de preces espíritas, no subitem Preces por um Inimigo Morto. Então, nós, nessa primeira parte, vamos conversar a respeito desse prefácio no item 67 e 68. E na segunda parte, no 69 e no 70, por um criminoso. Então, Kardec nos diz, logo no prefácio do item 67, a caridade para com os nossos inimigos deve segui-los no além-túmulo. É preciso pensar que o mal que eles nos fizeram foi para nós uma prova que pode ter sido útil ao nosso adiantamento se nós a soubermos aproveitar. Ela pôde mesmo ter sido ainda mais útil que as aflições puramente materiais, porque a coragem e a resignação, ela nos permite juntar a caridade e o esquecimento das ofensas. E nós perguntamos, atualizando o nosso estudo, é fácil nós nos colocarmos à disposição do Pai e nos desfazermos das nossas dificuldades morais e orarmos por um inimigo, por um morto, por um desencarnado que agia conosco de forma adversa? Reflitamos, por favor, que possamos aproveitar esse estudo, esse breve estudo, para fazermos uma breve visão da nossa alma. Claro que a nossa doutrina, ela é cristã, acima de qualquer coisa. O Espiritismo é uma doutrina cristã. O Cristo foi nos apresentado na questão do Livro dos Espíritos, número 625, como nosso modelo e guia. Então não dá para que nós busquemos outros modelos, outros guias. Jesus Cristo é o nosso modelo e o nosso guia. E ele nos convoca a uma reflexão, a um trabalho forte. Até porque a nossa humanidade atual está testemunhando situações que muitos de nós na Terra até afirmamos que estamos regredindo no tempo. A barbárie. Então há que nós, que somos espíritas, cristãos, reflitamos com grandeza, com força, com coragem. Estamos regredindo. Depois de tudo aquilo que aconteceu, Jesus veio à Terra, já foi até dito num dos estudos aqui, que o ato de perdão que ele pronunciou no alto da cruz, numa das sete frases que ele pronunciou lá na cruz, bem estudado por algumas visões religiosas, ele diz que, elevando seu pensamento, seu sentimento a Deus, Pai, perdoa-os, eles não sabem o que fazem. Se nós somos cristãos, nos dizemos cristãos, nos esforçamos para sermos cristãos, temos que refletir sobre isso. Se ele é o nosso modelo e guia, e ele perdoou os seus inimigos, e não foram inimigos que, como os nossos, que nos enganaram, que colocaram a perna na hora de nós passarmos, nós tropeçamos, que nos tiraram algum valor monetário, não. Cristo foi enfrentado como um ser vil do planeta. E no momento em que ele foi preso, o próprio gestor de Roma teve dificuldade em apontar seus suas dificuldades. Jesus, meus irmãos, trouxe para nós um novo procedimento, uma nova maneira de vermos as nossas atuações na Terra. Precisamos nos esforçar, precisamos assumir novas posturas. E o Evangelho, baseado no Consolador que ele nos trouxe, nos leva a isso, nos diz isso. No capítulo 10, como o próprio Kardec nos orienta aqui, para vermos o capítulo 10 no item 6, ele nos orienta a que nós nos reconciliemos com os nossos adversários. E nós perguntamos, por que que eu tenho que me reconciliar com o meu adversário se eu o considero um inimigo meu? No item 5 do Evangelho segundo o Espiritismo, no capítulo 10, numa anotação de Mateus 5, 25 e 26, ele nos orienta: reconciliai-vos o mais cedo possível com o vosso adversário, enquanto estáis em caminho com ele, para que não suceda que o vosso adversário vos entregue ao juiz e que o juiz vos entregue ao ministro da justiça e que sejais postos na prisão. Em verdade vos digo que não saireis de lá enquanto não houverdes pago o último centavo. Então, Senhor Jesus, através do evangelista Mateus, está nos orientando e que precisamos tomar uma atitude forte, firme. Por quê? Porque estamos estudando uma doutrina cristã espírita que fundamentalmente fala para nós de reencarnação. Então, se fala para nós de reencarnação, precisamos assumir atitudes agora, enquanto estamos a caminho com o nosso adversário ou nosso inimigo. Para quê? Para que possamos fundar na Terra um reinado de paz? Para que possamos fazer com que a humanidade se regenere? Nós vamos fazer isso? Ou nós temos que trabalhar o nosso interior regenerando a nós mesmos primeiramente? Então, meus irmãos, no item 6 do Evangelho segundo o Espiritismo, Kardec dá uma orientação para nós de forma bem prática até. Diz para nós assim, ó: há na prática do perdão e na do bem em geral mais que um efeito moral. Há também um efeito material. Kardec começou a lembrar da nossa linguagem. Vivemos na matéria, infelizmente ainda estamos apegados a ela. Como se sabe, continua ele, a morte não nos livra dos nossos inimigos. Olha que lembrete! A morte não nos livra dos nossos inimigos. Os espíritos vingativos, muitas vezes, perseguem com seu ódio a lei do túmulo aqueles contra os quais conservar o seu rancor. Então, para nós, será bastante efetivo que nós nos reconciliemos com os nossos inimigos, mesmo que não tenhamos essa bondade toda, esse sentimento todo, mas de forma prática, para que, numa próxima oportunidade, possamos assumir atitudes com mais sentimento, colocando ali alguns sentimentos, repetindo, que tenham aflorado ao nosso coração. Continua Kardec num pequeno texto. O espírito mal espera que aquele a quem ele deseja mal esteja encerrado em seu corpo e assim menos livre para poder atormentá-lo com mais facilidade. Então, meus irmãos, de forma prática, de forma até com o olhar material, nós precisamos trabalhar o nosso coração para que nós, num momento de um sentimento bem mais forte, nós possamos, elevando esse mesmo pensamento, e rogar uma prece ao nosso inimigo. Vamos fazer uma paradinha para daqui mais um pouco retornarmos.
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2: A todos os ouvintes, minhas cortesias e respeitosos cumprimentos. Estou representando um ideal e vos falo em nome do mesmo. Julgo que este ideal deve constituir os vossos maiores desejos, as vossas mais justas aspirações, porque ele é o anseio de todos os corações, é o desejo de todas as almas, é a seiva vital que vivifica a humanidade toda. Vim dizer-vos sobre o vosso futuro, sobre o nosso futuro, sobre os nossos destinos, após o fenômeno que chamamos morte. Finalmente, falar-vos-emos da imortalidade da alma, do prosseguimento da nossa vida além túmulo. Foi assim, caros ouvintes, que o nosso companheiro Caibar Schutel começava suas conferências radiofônicas pela Rádio Cultura de Araraquara, lá pelos anos de 1936, Caibar faz pelo rádio conferências sobre a doutrina espírita. Então, em homenagem a esse patrono desse trabalho, hoje via internet, nós preferimos começar esse primeiro contato com as próprias palavras do nosso patrono. A todos os ouvintes, minhas cortesias e respeitosos cumprimentos. Na verdade, falar do espiritismo, da imortalidade da alma, nós estamos falando e contemplando simplesmente os itens do Livro dos Espíritos. Nós estamos falando sobre os capítulos do Livro dos Espíritos, né? Nós estamos trazendo, na verdade, as partes do Livro dos Espíritos, que são, cada uma delas, focadas mais tranquilamente, mais profundamente, nos demais livros do Pentateuco kardeciano. Mas nós achamos muito importante mesmo, antes mesmo de ouvirmos comentários sobre esses assuntos, trazer o Livro dos Espíritos naquele momento histórico do nosso planeta, para melhor valorizarmos até o estudo desse livro maravilhoso. Nosso livro, porque somos espíritos imortais. Amílcar Del Chiaro, num artigo do site Portal do Espírito, comenta das várias fases que a humanidade passou, desde a Idade da Pedra Polida até os profetas hebreus, com diferentes enfoques sobre os princípios, né, do entendimento da justiça divina, culminando com as ideias trazidas por Jesus de Nazaré, com esse Deus único, com esse Deus justo, misericordioso e bom, deixando-nos ver as lutas para a implantação das verdades, dessas ideias verdadeiras, que com o Livro dos Espíritos a gente vê tratado de forma científica, trazendo um espaço maravilhoso para o desenvolvimento da fé raciocinada. Portanto, caros amigos, não podemos esquecer que o Espiritismo nasceu na França, né, nessa época da luz, do iluminismo. Mas os fenômenos mediúnicos do século XIX já haviam, assim, espulcado, né, nos Estados Unidos da América, lá no norte, na parte da América do Norte, envolvendo as irmãs Fox, numa pequena cidade, né? Lá as pancadas misteriosas, persistentes, levaram a família Fox a descobrir, por indicação de um espírito, o corpo de um caixeiro viajante que fora emparedado na casa muitos anos antes. Nosso companheiro Roque Jacinto, Gabriel Delane e outros trazem para nós algumas ideias sobre essa época. Nós temos Bozano, né? Não podemos esquecer o espiritismo e as manifestações supranormais, as mesas girantes e o espiritismo de Zeus Vantuil, as mesas girantes por um médico, né? Também muito interessante esse livro, e o livro Fenômeno Espírita, de Gabriel Delane, que a gente vai trazer aqui algumas colocações para nos, assim, encaixarmos nesse tempo e darmos, assim, a devida dimensão do trabalho dos espíritos, que assina os prolegômenos, parte que vamos comentar futuramente do Livro dos Espíritos, e orientar o Kardec para essa compilação das ideias verdadeiras. Nós vamos encontrar, em 1847, essa casa, né, do Sr. John Fox em Hydesville, a pequena cidade do estado de New York, foi perturbada por essas manifestações, por esses ruídos inexplicáveis, que apesar das mais numerosas pesquisas, não se pode encontrar o autor dessa confusão. Porém, se notou que a causa produtora parecia ser inteligente, que a mais jovem das filhas do Sr. Fox, chamada Kate, familiarizada com o invisível batedor, dizia, faça como eu, e batia com as suas mãos, e com um certo número de pancadas, e isso era repetido. E aí a gente vai vendo que toda essa ideia desses fenômenos que vem na antiguidade, né, através de comunicações ou de meras manifestações, esses efeitos todos nos levam a observar e a valorizar a importância de Polito Leon Denis Arrivaio, quando observando as mesas girantes, ele começa a trazer essa causa inteligente para as perguntas também inteligentes e respostas necessárias às investigações dos fenômenos do invisível comunicando-se conosco, né, com os encarnados. Os investigadores notaram nesse fenômeno lá das irmãs Fox, que se produzia só com a presença dela. E o espírito que se manifestava às jovens declarou chamar-se Joseph Rion, né? Ter sido mascate durante sua vida terrestre, convidou as jovens para dar sessões públicas nas quais ele convenceria os incrédulos da sua existência. Essa família foi para Rochester, mudou, né, conforme conselhos do seu amigo, de amigo, né, do espaço. As jovens missionárias não hesitaram em afrontar o fanatismo protestante, propuseram-se a um rigoroso exame, como tantos outros médiuns, né, naquela época, e foram acusadas de impostura, intimidadas pelas pessoas. Mas não podemos esquecer que foi através dessas questões, dessas irmãs e de outros companheiros que se permitiram a serem observados, que nós temos mais tarde as respostas encontradas no Livro dos Espíritos. Portanto, companheiros, esses efeitos mediúnicos que se multiplicaram, alcançaram a Europa como um rastilho de pólvora, como diz, né, Gabriel Delane, esses fenômenos denominados mesas girantes transformaram-se não só numa diversão inicial, né? Eles passaram ao tempo, produzidos e observados por Kardec e por pessoas interessadas em descobrir a verdade, em reuniões não inconsequentes, nem experimentações isoladas, só deram lugar, sim, a uma sábia atenção, uma descoberta, não de músculos em mesas, nem de um sistema de nervoso delas, mas sim de uma inteligência que fazia girar e oferecer respostas. Portanto, observemos isso. Voltemos ao estudo da história do Espiritismo. E vamos, através desse conhecimento dos porquês, uma análise mais crítica, científica, do próprio Livro dos Espíritos.
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3: Queridos irmãos,

0: nós hoje conversarmos um pouco sobre esse assunto do Livro dos Espíritos, que está em pauta, que está sendo estudado, que é do capítulo 9 da segunda parte do Livro dos Espíritos, que trata da intervenção dos espíritos no mundo corporal, e o assunto nosso mais direto é anjos guardiães, espíritos protetores, familiares ou simpáticos. Então, nós já vimos que nós temos um irmão espiritual, né, representado ou por um espírito protetor, que temos o espírito protetor que é o maior, aquele que é determinado por Deus, comprometido com Deus para cuidar da gente. Olha que coisa séria, né? Temos os espíritos protetores a nível de muitas maneiras que nós nem sequer sabemos disso, nem sequer pensamos nisso. Quando você faz um bem a alguém, você já conquista uma proteção do protetor daquela pessoa, né? Então, é uma rede de proteção. Além disso, temos ainda os espíritos familiares, que também fazem papel de proteção, nos protegem, né, quando encarnados. E ainda tem os simpáticos, aqueles que nós atraímos de acordo como nós somos, o que gostamos, como pensamos, e etc. Nós temos hoje as questões 515 a 518, que traz para nós mais alguns ângulos relativamente a essa proteção. Mas, assim, nós sabemos que lá na questão dos espíritos simpáticos, eles podem ser para o bem ou para o mal, os simpáticos, de acordo com como eu sou, né? Que tipo de companhia eu atraio? De acordo com o meu caráter, com o meu sentimento, com a minha intenção, não é? Da lei de atração e afinidade, segundo ensina o Espírito Emmanuel, é fatal. Não, ninguém foge disso. Ninguém foge disso. Você atrai o seu semelhante, né? Então, porque a questão 515 diz assim para nós, Kardec pergunta aos espíritos: que se deve pensar dessas pessoas que parecem ligar-se a certos indivíduos para levá-los fatalmente à sua perda ou para guiá-los ao bom caminho? Então, nós temos aí uma ligação, né, fatal no sentido de forte, de atração, a lei de atração, que pode ser para o bem, como pode ser para o mal. O que a gente pode colocar fatal, né, fatal mesmo, que é que vai perdurar, é o bem. Porque o mal não, ninguém tem direito de fatalmente levar o outro ao mal. Se eu for é porque eu quis, não é isso? Então a gente não vai poder estar culpando o outro. Mas ele ajudou, me arrastou porque eu fui deixando de ser arrastado. Então, é isso que Kardec está aqui perguntando. Então, tem espíritos que fazem isso, que se encosta na gente mesmo com essa intenção de fatalmente atrapalhar a vida da gente, derrubar a gente, etc, etc. Ou tem aqueles que se aproxima da gente também com a intenção de nos erguer, de nos conduzir para o bem? E os espíritos superiores responderam a Kardec: certas pessoas exercem efetivamente uma espécie de fascinação sobre outras que parece irresistível. Quanto isso se dá para o mal, são maus espíritos que se servem outros espíritos maus para melhor subjugar. Deus pode permiti-lo para vos experimentar. Então, vamos ver aqui, assim, fechar a ideia, primeiramente, da questão da atração, que ele chama aqui de, que assim, ele diz assim, tem certas pessoas que existem, que exercem uma espécie de fascinação. Olha, um espírito bom, ele nunca vai se fazer ele não vai se aproximar de nós e nunca vai nos atrair por essa espécie de fascinação. Por quê? Porque quando há fascinação, há um certo interesse, né? Nós, às vezes, nos fascinamos pelos bons porque a gente tem interesse que eles socorram a gente, né? Mas os bons, eles não têm fascínio sobre nós, porque eles nos amam como irmãos, né? E jamais vai se utilizar, né, de recursos nossos para nos atrair para isso. Eles nos ajudam utilizando os nossos recursos para nos ajudar, e não por interesse deles. Não há interesse para eles, é puramente desinteressado toda a ajuda que eles fazem, ou toda a aproximação deles para conosco, né? Então, isso é o bem. Nós temos que ter isso muito, muito assim, entendido na nossa mente. Um bom espírito não fascina, um bom espírito não domina, né? Por quê? Porque respeita o nosso livre-arbítrio e a nossa liberdade de ação. Agora, o que ele diz aqui? Quando isso se dá para o mal, é a ação de um mau espírito. Nós já aprendemos isso na questão 549, que é que são os pactos, né? Na 459, aquela questão que diz assim, influem os espíritos em nossos pensamentos e em nossos atos? Diz, de ordinário, influem de tal maneira que de ordinário são eles que vos dirigem, não é? Então, um bom espírito influencia na nossa vida, mas somente para nos fazer o bem, para a nossa felicidade e respeitando o nosso livre-arbítrio. O mau espírito, ele não respeita o nosso livre-arbítrio. Ele se impõe. Ele se impõe a nós, né? Então, o mau espírito se serve ainda de outros espíritos para nos atrair. Lá no pacto, por exemplo, o que acontece no pacto? Nenhum espírito atrai o outro espírito, né, com segundas intenções, que não seja igual a ele. Né? Por isso ele diz, não existe o pacto, no sentido assim, eu sou bonzinho, mas eu estou precisando de uma coisa, eu vou fazer um pacto com um demônio, e o demônio vai resolver a minha vida. Isso é doce ilusão, ou amarga ilusão, melhor dizendo que amarga ilusão. Então, por quê? Que aí Kardec pergunta, o que aconteceu aí? Acontece que são naturezas más que se atraem umas às outras. Então, eu tenho má intenção, eu sou um mau espírito, né? Eu ainda trago resquício de maldade na minha alma e estou com intenção de prejudicar ou estou com intenção de ganhar alguma coisa com facilidade. Não adianta eu chamar o bom espírito que ele não vai fazer para mim. Então, o que eu faço? Eu chamo aquele espírito que tenha esse interesse. Né? E é um risco muito grande. Kardec nos alerta no Livro dos Médiuns, cuidado com o envolvimento com espíritos levianos. Envolver-se com eles é muito fácil. Sair desse envolvimento é que é o X da questão. Então, por quê? Porque eles não fazem também isso sem interesse. E aí, da mesma forma que eu tenho interesse de que ele faça as coisas para mim, eu busco eles para fazer as coisas para mim, eles fazem também para que eu sirva. Então, essa é a questão. Agora, por que Deus permite? Para a gente aprender a lição, né? E na questão 516, eu vou ler e a gente vai depois dar uma paradinha e continuar o assunto. Mas na questão 516 diz o seguinte, nosso bom e nosso mau gênio poderia encarnar para nos acompanhar na vida de uma forma mais direta? Vamos pensar um pouquinho enquanto a gente dá uma paradinha e já voltamos.
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as nossas saudações às amigas, aos amigos aqui presentes, nossas saudações a todos que nos acompanham pela tvsei.com, os nossos votos de paz. Hoje vamos falar um pouco a respeito da culpa e da lamentação, que se transformam em dois gigantes da alma, como assevera a benfeitora Joana de Ângeles. No livro Os Pantanais da Alma, o analista junguiano James Hollis narra uma experiência muito interessante e profunda que teve com uma das suas pacientes. Foi uma paciente peculiar. Ela ligou um dia querendo marcar apenas uma sessão. Disse a ele que não faria outra sessão, seria apenas aquela. E desejava que 2 horas fossem reservadas para aquele encontro. E para isso ela encaminhou uma foto até o consultório do analista. Deparando-se com a foto, James Hollis viu ali a seguinte inscrição: uma mulher conduzia seus 2 filhos para a câmera de gás de um desses campos de concentração da Segunda Guerra Mundial. Certamente, pensava ele, aquela mulher e seus 2 filhos deveriam estar mortos àquela altura. Ele estudou detidamente aquela foto encaminhada e chegou a ter um sonho naquela noite. Foi com muita ansiedade e expectativa que aguardou o encontro com aquela paciente inusitada. Quando ela chegou e ficou registrado o codinome Ilse, ela perguntou se o analista tivera visto a foto. E ele disse que sim, sim, eu vi a foto detidamente a respeito daquela mulher. E Ilse disse a James Hollis que aquela mulher era ela. O analista tomou-se por espanto, porque no relato abaixo da foto dizia que ela estava sendo conduzida para a câmara de crematório. E ela disse a James Hollis: na verdade, eu estava ali por acaso. Eu não sou judia, como o senhor pode ver. Mas naquela manhã tudo parece ter dado errado comigo. Eu me encontrava no bairro dos judeus, exatamente no dia e na hora que a Gestapo havia decidido que iria levar todos os judeus para os campos de concentração. Não bastaram meus gritos, não bastaram meus apelos dizendo: eu não sou judia, eu não sou judia, porque muitos também faziam dessa forma. E fui conduzida junto com toda aquela população para o campo de concentração. Ali chegando, novamente conversei com o soldado, com o comandante, dizendo o nome do meu pai, que era um médico conhecido, e ele me disse o seguinte: agora a senhora já viu muito para poder voltar. Ficará aqui retida para o campo de trabalho, mas te dou uma tarefa para a sua libertação. Havia ao seu lado uma mãe e 2 crianças. A mãe seria conduzida aos trabalhos, enquanto os filhos seriam levados à câmara de gás. E a tarefa daquela senhora, que se dava o nome de Ilse, era a seguinte: era conduzir aquelas 2 crianças até a fila onde as crianças iriam ser mortas na câmara de gás, no crematório. Ela disse que àquela altura nem sequer pensou nisso, porque estava de certa forma feliz por ter sido salva a sua vida. Iria deixar ali as 2 crianças e depois conduziria de certa forma a sua vida. E assim o fez. Conduziu as 2 crianças e passou um tempo no campo de concentração até que finalmente pudesse ser libertada, depois de verificarem a sua condição. E Ilse prosseguiu vivendo sua vida de forma normal, como todas as pessoas, tendo um trabalho. Não conseguiu constituir família, mas levava uma vida até de certa forma satisfatória. Mas, certa feita, quando se encontrava numa biblioteca, ela se deparou com aquela foto. Ela não sabia que haviam tirado uma foto. Se deparou com a foto e veio na memória todo aquele momento vivido do campo de concentração e os horrores da Segunda Guerra Mundial,
aos quais ela sequer tinha se reflexionado. Tão presa em si mesma, tão presa no egoísmo, ela não havia se dado conta de que houvera participado de um dos momentos mais cruéis da humanidade. E agora, a culpa lhe batia à porta. Ela dizia a James Hollis, o analista: "Eu tentei até mesmo me tornar, fazer parte da religião judaica, mas não consegui ao certo. Mas uma coisa carrego como crença, é que existem uma quantidade de pessoas justas no mundo, e eu tenho que relatar o meu fato a essas pessoas justas." Tratava-se de uma tradição religiosa, na qual a pessoa, confessando os seus pecados, de alguma maneira, a esses justos, entre aspas, iria se libertar da culpa. No que James Hollis disse a ela: "Mas como a senhora pode ter certeza de que eu sou um desses justos?" "Eu não tenho certeza, mas na dúvida resolvi procurá-lo." Enquanto estabelecia uma conversação de 2 horas, o analista James Hollis ficou a pensar na culpa. Essa culpa que todos nós, de certa maneira, carregamos dos nossos atos transatos. Porque se a lei de Deus se encontra inscrita na nossa consciência, toda e qualquer ação que tenhamos feito, qualquer decisão que tenhamos tomado distantes dessas leis divinas, mesmo que passe despercebida pela consciência do ego, fica registrada na consciência maior, do self que nós somos. Então a culpa se estabelece de certa forma como um desacordo entre o ego e o self. Quando sabemos no íntimo, no fundo de nossas almas, que as nossas escolhas foram equivocadas, e que por mais que tentemos apagar, diluir, enquanto não temos uma avaliação honesta sobre a ocorrência, não nos liberamos da culpa, porque existe todo um processo necessário para que se possa fazer esse resgate. A senhora Ilse tentava fazer o resgate de uma forma mágica, mas não é dessa forma. A culpa se enraiza em nosso psiquismo e devemos lidar de forma muito madura com todo esse material que faz parte da energia do nosso ser. Joana de Ângeles, na obra Conflitos Existenciais, nos diz que 2 são as causas psicológicas da culpa: a que procede da sombra escura do passado, da consciência que se sente responsável por males que haja praticado em relação a outrem, e a que tem sua origem na infância, como decorrência da educação que é ministrada. Então, esse primeiro patamar de culpa analisado por Joana de Ângeles diz respeito aos nossos atos pretéritos em desacordo com as divinas leis. Temos um parâmetro da consciência e, de certa forma, a culpa é um sinalizador muito útil para a nossa vida psíquica. Porque se assim não fosse, como poderíamos perceber que erramos? Como poderíamos perceber que agimos de forma equivocada se não existisse em nós uma instância que, de certa forma, apontasse? Então, a culpa funciona como um sistema de alerta para dizer: olha, preste atenção, você está agindo ou agiu de maneira equivocada. Você está agindo de maneira impensada. Não é dessa forma que deve se comportar perante as divinas leis. Então, todas as nossas ações, arquivadas no inconsciente, entram, de certa forma, em contato, passam pelo crivo dessa lei. Se estiverem em desacordo, criam uma energia específica que é acionada na consciência através da forma de culpa. Mas Joana de Ângeles chama a atenção para que existe também um outro tipo de culpa, essa culpa que vai sendo produzida na nossa infância. Quando o pai e a mãe dizem para a criança: isso é bom, isso é mal, isso é bonito, isso é feio, nós vamos também criando, de certa forma,
um sistema de valores familiares. E esse código de conduta familiar, também quando nós rompemos, a consciência acusa na forma de culpa. Então, nós podemos e devemos diferenciar a qualidade de culpa que nós sentimos. Porque essa culpa que decorre da família, alguns desses valores e crenças têm mesmo que ser questionados. Por que que eu ajo dessa forma? Somente porque aprendi que deveria ser feito assim com os meus pais, com a minha família. E à medida que vamos amadurecendo, vamos poder também fazer as nossas escolhas. Senão, ficamos muitas vezes perdidos, presos em patamares de crenças que não são mais válidos. E muita gente sente culpa por conta disso. Sente culpa, às vezes, por ter escolhido um caminho diferente do que os pais desejavam, de ter escolhido uma profissão diferente do que o pai e a mãe almejavam para ele, porque a nossa identidade também vai sendo formada a partir da educação que nós temos. E precisamos muitas vezes questionar isso. Agora, a culpa mais profunda é essa em relação ao passado. Essa dos nossos crimes, dos atos praticados nesta e em outras existências, que muitas vezes pesam em nossa economia espiritual e que são trazidas, de certa forma, na maneira da culpa. E complementa a benfeitora Joana de Ângeles, dizendo que o remorso gera o fenômeno da identificação do erro. Mas, se não se faz acompanhar da coragem para a conveniente reparação, transfere para os arquivos do espírito o conflito em forma de culpa, que ressuma facilmente ante o desencadear de qualquer ocorrência produzida pela associação de ideias. Então, se eu cometo um fato equivocado, a consciência me aponta na forma de remorso. Poxa, eu não deveria ter feito daquela forma. Eu poderia ter agido de uma forma diferente. Essa é a grande oportunidade que nós temos de nos reconciliarmos com a pessoa, de certa forma, tentar consertar o erro, mas, como muita gente é teimosa, não é o caso de vocês que estão aqui presentes, como existe muita gente teimosa, mesmo com a voz da intuição apontando para um rumo, o que que a gente faz normalmente? Escolhe o caminho equivocado, porque tem uma coisinha chamada orgulho, tem uma coisa chamada ego ferido, inflado, que não deseja de maneira alguma pedir desculpas, reconhecer o erro, ser humilde. Não, eu tenho que impor a minha situação. E inflo o ego, coloco o peito para frente e digo, não, essa é a decisão correta. E o que acontece com isso? Eu transfiro para os arquivos do espírito, o inconsciente, o conflito em forma de culpa. E ele ressuma perante a associação de ideias. E é interessante porque nesse tópico Joana trabalha o conceito de complexo. Os complexos são aglutinações de emoções ao redor de determinados temas. Então, esses equívocos são trazidos à tona pela consciência através da associação de ideias. Eu vejo ou passo por algo semelhante àquilo que eu produzi no passado e a consciência acusa. Olha, existe algo do seu passado que você precisa dar conta. E o inconsciente, a consciência, funcionam a todo tempo através da associação de ideias, trazendo à tona os conflitos, os complexos de que nós somos portadores e que chamam a atenção da energia retida no inconsciente, que deve ser resgatada, que deve ser analisada, trabalhada para a nossa consequente libertação do psiquismo. E James Hollis irá dizer que parte do legítimo desenvolvimento do indivíduo é o reconhecimento adequado da culpa, o que significa a aceitação da responsabilidade pelas consequências da própria escolha, por mais inconsciente que ela tenha sido na ocasião. E nesse aspecto,
James Hollis está em sintonia com o pensamento de Joana de Ângeles, que propõe também que a culpa se transforme em responsabilidade assumida. Então, uma maneira consciente, madura, sábia de lidar com a culpa é nos tornarmos responsáveis. Identificado o erro, sim, eu sou responsável pelo erro. Mas não somente isso, fazer o caminho para a reparação do erro. Não somente a confissão, que significaria remissão em alguns casos, mas fazer o caminho oposto, o caminho da construção, da escolha saudável, a partir da identificação do erro. E isso é uma forma saudável de lidar com a culpa. Muita gente se pergunta, poxa, mas eu cometi um erro tão grave. Eu normalmente costumo fazer assim, bem, à época você tinha a mesma consciência que você tem hoje? Normalmente as pessoas dizem não, eu tinha um direcionamento de vida equivocado. Certo. Se fosse hoje, você tomaria a mesma decisão? Faria a mesma escolha? A pessoa diz não. Então, liberte-se da culpa assumindo a responsabilidade pelo ato, fazendo a escolha correta a partir de agora e corrigindo na medida dos possíveis, na medida do possível, as consequências da sua escolha equivocada. Porque todos nós na nossa caminhada, enquanto não possuímos o discernimento da consciência maior, fazemos escolhas equivocadas. O próprio Cristo já advertia quando tentaram julgar a mulher encontrada em adultério: aquele que estiver isento de erro, que atire a primeira pedra. Quem não tem no próprio psiquismo, na própria história, escolhas equivocadas, formas errôneas de levar a vida, ações tomadas de forma impensada e que vão pesando na nossa economia espiritual? Se isso traz culpa nos dias atuais, é porque o psiquismo já reconhece sendo a hora de tomarmos um caminho e uma escolha diferente, assumindo a responsabilidade, reconhecendo e fazendo escolhas corretas a partir de agora, como uma forma madura, consciente, de lidar com a culpa. E em O Despertar do Espírito, Joana de Ângeles complementa: identificada a culpa, surge o imperativo do auto-perdão, através do qual a racionalização do ato abre campo para o entendimento do fato menos feliz, sem punição, nem justificação doentia, mas simplesmente digestão psicológica do mesmo. Então precisamos, em primeiro lugar, identificado o ato, identificada a escolha equivocada, trabalhar em nós mesmos o auto-perdão. Auto-perdão significa auto-amor. Auto-perdão significa se dar novas oportunidades, libertar-se desses erros passados, porque não é martelando a nossa consciência que nós nos libertamos dele. Porque quem se sente culpado e fica se punindo o tempo todo, vai encontrar situações e ocorrências que façam com que esse sofrimento se intensifique cada vez mais. Quando o caminho, o chamado que a culpa nos faz, é para a libertação, não para a punição. Não estamos aqui simplesmente para pagar os nossos débitos, para quitar a nossa dívida perante Deus. Será que Deus é esse cobrador pior do que o SPC, coitado, que fica mandando carta o tempo todo? Temos que mudar a nossa visão até mesmo de Deus para ver a divindade como um educador sublime. O educador bota de castigo também, mas sempre a meta é a educação do espírito. Se a meta é a educação, ele nos coloca situações para que não somente passemos pelo erro, entendendo, elaborando e transformando, modificando as nossas escolhas, fazendo novos caminhos, porque é assim que se aprende. Nesse aprendizado, temos que nos perdoar. O auto-perdão é um caminho muito importante para se libertar da culpa. Mas, será que é somente o auto-perdão? Ah, eu me perdoo e não faço mais nada? Não é isso.
O auto-perdão é uma das etapas. A outra é percorrer o caminho de fazer escolhas corretas, de fazer escolhas baseadas na nossa consciência, de ouvir a nossa intuição para que não caiamos no outro patamar que é a lamentação e vitimização. Porque muitas vezes, quando não lido de forma madura com a culpa, eu tento achar algum culpado. Alguém tem que ser culpado. Esse culpado não sou eu. Então, tenho que encontrar alguém que seja culpado para eu poder me queixar, me lamentar da vida, descarregar as minhas frustrações. E isso se trata de um mecanismo de defesa. Muitas vezes, aqueles que não aprenderam a exercitar o afeto de maneira madura, consciente, buscam se colocar na situação de coitados, de vítima, porque é a única forma que acham, que encontram, de chamar a atenção de alguém. Então eu passo a ser vítima da vida, eu sou vítima. Deus me escolheu para ser vítima, para ser aquele que vai ter todo o azar do mundo, em que tudo que é errado vai acontecer comigo, em que todas as coisas ruins estarão no meu caminho pela minha frente. E aí eu passo a reclamar do governo, passo a reclamar do meu chefe, passo a reclamar do meu companheiro, do Estado. Todos são culpados. Eu sou a maior vítima do mundo. E muitas vezes essas pessoas chegam e você, até na tentativa de ajudar, tenta mostrar para elas uma saída, um outro olhar, e aí novamente elas caem na queixa. Ah, mas é porque você não conhece minha situação. É porque você não sabe o problema que eu vivo. O problema dela é sempre maior do que de todas as outras pessoas. Ganha a dimensão enorme porque elas não sabem dar com o próprio conflito. Não querendo assumir a responsabilidade, querem achar alguém para transferir. E a culpa sempre tem que cair nas mãos de alguém. Como um casal que mora sozinho, né, e não tem ninguém para culpar. Eu já disse para Iris, Iris, eu vou ter que arrumar alguém para botar culpa, porque só temos nós dois em casa. E tudo que há de errado, quem fez foi o marido, não dá certo. Aí resolvemos arrumar uma diarista. Foi minha salvação. Quando aparece um copo quebrado, foi Neuzinha. Neuzinha é a nossa secretária abençoada. Foi Neuzinha. Quando aparece algum armário quebrado, uma peça fora do lugar, um vidro de flor que caiu no chão, Neuzinha é culpada. Só que às vezes eu me esqueço que não é dia de Neuzinha aí. Foi Neuzinha.

mérito, opta pela situação de vítima de si mesma, ao invés de triunfador sobre os próprios limites. E detalhe, vamos criando ao nosso redor uma energia que parece sugar as outras pessoas. Não sei se acontece isso com vocês quando ficam do lado de alguém que se queixa muito, parece que nossas energias vão indo embora. Porque a pessoa é portadora de uma carga tão densa, não para de reclamar. Tudo é motivo de queixa, tudo é motivo de reclamação. E não percebe que o pensamento se conecta, em primeiro lugar, com a gente mesmo. E adoecemos. E vai se conectando também com as outras pessoas ao redor. E quando não estamos vigilantes, deixamos que baixe também as nossas energias por conta dessas vítimas, desses portadores de lamúria que não veem uma opção pela vida consciente, que não fazem uma opção madura para resolver os próprios problemas. Porque se cada um é herdeiro de si mesmo, quem é responsável pelos nossos conflitos? Quem é responsável pelos nossos problemas? Quem foi que criou? Se não nós mesmos. Então, se fomos nós quem criamos, nós fomos os geradores, nós também somos a solução. Não é o outro. O outro pode até auxiliar, ou tentar atrapalhar um pouco também. Mas somos nós quem somos os responsáveis. Por isso mesmo, se passa pelo nosso crivo, devemos prestar atenção. Aonde é que eu me queixo da vida? Em quais momentos eu passo a reclamar da vida, reclamar da sorte, como se as coisas dessem errado comigo e eu não fosse minimamente responsável por isso? É no meu lado profissional, no meu campo afetivo, no meu campo emocional? Onde é que as queixas se tornam mais constantes no meu existir? Porque eu tenho que prestar atenção nisso para poder ser e me transformar em triunfador sobre os meus próprios limites. Às vezes o problema está nas minhas limitações, mas se eu não as observo, não tento superá-las, eu permaneço na situação e na posição de quem queixa. E a queixa de que se faz portador é reação mental e emocional patológica, refletindo-lhe a insegurança e a perturbação, responsáveis pelas ocorrências negativas que procura ignorar ou escamotear. Então essa queixa, à medida que eu vou dando vazão, vai se transformando em doença, porque o pensamento se encontra doentio. E se o pensamento se agrega às minhas próprias células, se vai criando uma energia ao meu redor, o corpo responde também adoecendo e eu não percebo a insegurança e a perturbação que tomam conta de mim. E o que acontece com tudo isso? Vou gerando ao meu redor uma energia tão negativa, sem me dar conta, de que as coisas começam sim a dar errado cada vez mais. Porque se o pensamento ajuda a construir, ajuda a criar, e o meu pensamento está enfermo, as minhas construções serão negativas. Então, queixoso, o vítima de si mesmo, aquele que se lamenta todo o tempo, vai criando situações cada vez mais perturbadoras ao seu redor. E às vezes isso se transforma num prato cheio para ele, porque ele já gosta de se queixar, de se lamentar. A coisa vai se adensando ao seu redor, vai se tornando cada vez mais crítica, então ele começa a reclamar. A culpa é de todos. Tudo que acontece em casa é culpa do outro, tudo que acontece na rua é culpa da prefeitura, do governo, do presidente, é culpa do meu patrão. É certo que as instituições coletivas cometem seus erros, mas qual é o meu papel nisso tudo? Qual é o meu papel enquanto indivíduo consciente, enquanto cidadão? Certo, nós temos o direito e às vezes até mesmo o dever de protestar. Isso é uma coisa. Mas se eu somente protesto e nada faço, eu estou correto na minha atitude? É uma atitude consciente daquele que quer transformar algo, somente se queixar e não dar uma solução alternativa?

Não dizer que fez a sua parte, que cumpre o seu papel, passa a ser situação, a condição daquele que somente quer se colocar na situação do que aguarda que o outro faça, do que aguarda que o outro escolha por ele. Eu fico na situação cômoda daquele que espero sempre que o outro decida. Porque quando o outro decide, eu posso reclamar. Não, você escolheu errado. Agora, não escolher também é uma escolha. Quando eu não escolho, eu já estou escolhendo. A situação cômoda de aguardar que os outros façam, que os outros decidam, sem tomar parte, sem assumir a responsabilidade que me é exigida, porque maturidade tem que ser conquistada. A maturidade tem que ser dada passo a passo, e isso só acontece quando eu tomo a responsabilidade para mim mesmo. E ocultando os conflitos perturbadores, transfere para as demais pessoas as causas dos seus insucessos. E aí Joana complementa, passando as acusações para os tempos nos quais vive, as autoridades governamentais, a má sorte, aos fados perversos, assim acalmando-se e tornando-se vítima no que se comprais. Olha a observação sutil de Joana de Ângeles. No que se comprais. A pessoa, a situação se torna tão patológica, tão doente. É tão bom o papel de vítima porque as pessoas me veem como coitado e eu não saio daquela situação. Eu quero ficar sempre na situação de doente, como se o doente fosse aquele que ganhasse afeto. Algumas pessoas fazem essa associação. E é interessante isso, porque às vezes nós aprendemos isso na infância. Poxa, quando eu estou doente, meu pai cuida de mim, minha mãe cuida de mim. Então vou ficar doente, para sempre eles cuidarem de mim. Às vezes o psiquismo cai nessa armadilha. E nós queremos mesmo inconscientemente estar sempre doentes para que alguém cuide de nós. Certa feita, uma colega de trabalho contou uma situação muito interessante, que ela disse que na casa dela só comia biscoito maisena quem estivesse doente, né? Tinha o dinheiro era regrado, ela disse, bom, a gente não tinha muitos recursos. Então, biscoito maisena era, assim, uma coisa rara lá em casa. E só podia quem estivesse doente. Então, toda hora, dizia ela, eu ia perguntar para minha avó, ô, vó, eu estou com febre. Bote a mão aqui, vó, para ver se eu estou doente. Porque ela queria comer biscoito maisena. Isso, às vezes, a gente faz inconscientemente. Querendo os nossos mimos, vamos nos tornando pessoas doentes, queixosas, vítimas, para ver se os outros dão um pouquinho de afeto. Então, na base disso tudo, muitas vezes, se encontra uma afetividade doentia. Aquele que não aprendeu a amar e a se amar em primeiro lugar, estabelece relações afetivas doentias com os outros, se encontrando na situação daquele que sempre se lamenta, sempre se queixa, porque acha que dessa forma conseguirá se libertar. Isso não é de agora. Isso a história já narra de há muito tempo, desde o oráculo de Delfos, quando as pessoas ali chegavam com suas dúvidas, com suas queixas, tentando transferir para os deuses a solução dos seus problemas. Então ali chegavam com as suas questões, as suas dúvidas, tentando fazer com que as sibilas, as médiuns de hoje, trouxessem a resposta do deus Apolo. O que será que Apolo vai dizer a respeito da minha vida? E não é por menos que no oráculo de Delfos, logo à entrada, nos convidava ao autoconhecimento. Dizia assim, certo, você vai buscar a resposta dos deuses, mas em primeiro lugar, homem, conhece-te a ti mesmo. Porque se conhecendo, você conhecerá a matriz, a raiz dos seus próprios conflitos. Não deve ser transferida para o outro. Não deve ser transferida para o atendimento fraterno. Não é o médium que vai sanar todos os seus problemas, suas dúvidas, suas dores. É um caminho de construção consciente. Por isso mesmo, sempre que nos percebemos
nos colocando na situação de vítima, devemos nos questionar. De que tipo de responsabilidade eu estou tentando fugir? De que tipo de responsabilidade, eu não quero assumir? Ou porque sinto insegurança? Ou porque é mais cômodo que os outros tomem decisões por mim? Ou porque eu desejo permanecer nessa situação de queixoso? Porque foi assim que eu me acostumei, foi assim que eu aprendi e agora não consigo me libertar de tudo isso. É por isso que Joana de Ângeles estabelece: diante de quaisquer injunções perturbadoras, o enfrentamento tranquilo com as ocorrências deve ser a primeira atitude a ser tomada, qual se buscasse Apolo ou discernimento, deixando-se conduzir pela razão lúcida, a Sibila, e descobrir-se a real finalidade de todos os fatos existenciais. Então Joana faz uma analogia com o oráculo de Delfos a partir da nossa própria consciência. Apolo, que muitas vezes na mitologia grega é considerado o deus da consciência, o deus solar, se encontra em nós mesmos, na condição de portadores da consciência maior, que vem através do arquétipo do self, nós temos as respostas. A nossa intuição fala. Muitas vezes o problema é que o ego não está atento ou não quer escutar as respostas que vêm do self, porque muitas vezes significam dores. Significam que teremos que passar por guerras, que teremos que passar por desafios. E quem é que quer enfrentar desafios? Quem está disposto a enfrentar a guerra, a batalha pela conquista da consciência? Nós temos que trazer à tona esse discernimento, deixando-se conduzir pela razão lúcida, a Sibila. Então a razão lúcida é que faz a ponte entre o ego e o self, para que eu possa atingir a consciência do self, minha razão tem que estar lúcida. O discernimento tranquilo, muitas vezes, tenho que me distanciar um pouco do conteúdo emocional perturbador. Como alguém que sobe numa montanha, para verificar o que ocorre por baixo, no pé da montanha. Assim eu posso fazer comigo. Quando vivenciar uma situação perturbadora, me perguntar, bem, se isso estivesse acontecendo com uma outra pessoa, qual seria a decisão que eu acharia mais conveniente? Mais consciente. Tomando essa decisão que eu quero tomar a partir do problema que eu tenho, o que eu sinto, o que eu percebo, se eu conseguir me ver na condição de um espírito mais evoluído, como é que eu percebo a atitude e a escolha de um espírito evoluído? São exercícios que nós podemos fazer para ativar essa instância e sair da queixa e da lamentação. E por fim, conclui Joana de Ângeles, conscientizar-se, pois, o paciente de que ele é herdeiro de si mesmo e as conjunturas desafiadoras em que se encontra podem ser modificadas a esforço pessoal, deve ser o primeiro passo para o autoencontro, para o despertamento da consciência de si, para a futura vitória sobre as dificuldades momentâneas. Então, seja qual for o chamado da nossa consciência, devemos perceber em nós onde se encontra enraizada a culpa em mim. Aonde é que eu perco tempo ainda nas lamentações? Aonde espero ainda uma solução mágica, como tentou fazer a paciente Ilse, buscando o analista James Hollis, para que ele fosse um dos justos a escutar a sua história? Como se de uma forma mágica aquilo fosse sendo diluído. É certo, a catarse proporciona uma diluição do conteúdo perturbador. Mas libertar-se da culpa, libertar-se da lamentação, da vítima, da queixa de si mesmo, exige um esforço além. Além da identificação do fato perturbador, uma tomada de consciência, de responsabilidade para si mesmo. Eu sou responsável pelas minhas escolhas.
ao mesmo tempo auto-perdão, me perdoando dos equívocos passados, porque se me encontrava num patamar diferente de consciência. E a partir disso, proceder o caminho de libertação. Nós temos ao nosso dispor todas essas possibilidades. A possibilidade de sermos cada vez mais conscientes perante a vida, perante nós mesmos, perante as nossas escolhas, não transferindo para os outros a responsabilidade que cumpre a cada um de nós, que é a de construir a cada dia um ser mais pleno, mais digno, mais nobre. Então ficam aqui as nossas reflexões a respeito da culpa e das lamentações, aguardando vocês até um próximo encontro. Muita paz a todos.

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1: Olá, meus amigos. Mais uma vez aqui para o estudo do livro Depois da Morte, de Leon Denis, no capítulo Fenômenos Espíritas. E ainda neste capítulo, e sobre os fenômenos espíritas, nos diz Leon Denis: a maior parte daqueles que desdenham essas questões, ou que, tendo-as estudado, fizeram-no superficialmente, sem método e sem espírito de ordem, acusam os espíritas de interpretações inexatas, ou pelo menos de conclusões prematuras.
2: É muito fácil você fazer isso, principalmente quando você mesmo não dá a esses estudos a atenção devida, né? E tira suas próprias conclusões prematuras, né? Então, você, para falar que o outro está tirando uma conclusão prematura, você precisaria ter se debruçado sobre aquele assunto também um tempo, né? Uma atenção mesmo, né?
1: Por isso que Kardec fala, não lembro agora se é para o cético ou para o crítico, lá no livro que é o Espiritismo, que não adiantaria ele, em uma ou duas sessões, que era o que ele queria assistir, tirar suas conclusões sobre a doutrina espírita.
2: Sim.
1: Em apenas uma ou duas sessões.
2: Uhum.
1: Né? Então, como é que você vai escrever algo sobre um assunto, você querendo que seja algo que tenha um peso, mas sem você se aprofundar naquele estudo, naquele conhecimento?
2: É. Não dá.
1: Não dá. Responderemos que já é um grande ponto ganho os adversários do Espiritismo apegarem-se à interpretação dos fatos e não à sua realidade. Os fatos constatam-se, com efeito, e não se discutem. Ora, a realidade dos fenômenos espíritas é atestada, como vamos ver, por homens do caráter mais elevado, por sábios de alta competência, que se tornaram célebres pelos seus trabalhos e suas descobertas. Mas não é necessário ser um sábio de primeira ordem para constatar a existência de fatos que caem sob os sentidos e são dessa forma sempre verificáveis. Qualquer um, com um pouco de perseverança e de sagacidade, colocando-se nas condições necessárias, poderá observá-los e formar sobre eles uma opinião esclarecida.
2: Isso me remete, né, a algumas pessoas que perguntam, devem ter perguntado para vocês também, como é que você acredita nisso? Né? Aí querem que você conte algum fenômeno maravilhoso, que você conte alguma experiência, né? E mesmo que você tenha esse fenômeno maravilhoso, essa experiência retumbante para contar, a pessoa que não quer encarar esse fato, ela vai achar que você foi iludido, que você foi... Né?
1: Ou então, como já me responderam muito, né? Ah, a ciência já explica isso de outra forma. Já tem outra explicação há muito tempo.
2: Uhum. Né? Então, assim, no meu caso, né, desde que eu li os livros espíritas e procurei o Leon Denis para estudar, frequentar os cursos, frequentar os trabalhos, é uma convicção que você vai estabelecendo com o tempo. Não é um acontecimento. São múltiplos acontecimentos que vão acontecendo e que às vezes passam despercebido do comum das pessoas, se você não estiver atento, né? Eu acho que eu te contei que eu fui fazer esse estudo, esse capítulo aí, está dentro da terceira parte, né, do Depois da Morte, e foi o tema do encontro do ano passado, Mundo Invisível, né? E eu fui fazer esse encontro no Eurípides, no Centro Espírita Eurípides Bassanufo, que era dirigido pelos gêmeos, né? Uhum. Gilberto e Gilson Bordalo. Né? E eles sempre brincavam muito comigo, porque eu vou lá umas duas ou três vezes por ano, faço palestra e faço esse seminário uma vez por ano. E eu ficava, oi Gilberto, tudo bem? Luzia, eu sou o Gilson. Aí, ô Gilson, desculpa, eu não consigo. Aí morria de rir, ah, eu sou o Gilberto mesmo, sabe? Adorava fazer essa pegadinha comigo. Uhum. E aí o Gilson desencarnou.
3: Agora, acho,
2: sim, foi umas duas vez. Semanas antes do encontro que eu fiz lá, né? E aí, quando eu cheguei lá, né, tinha ali um senhor na porta, né, e eu levei umas apostilas. Aí eu dei pro senhor, olha só, entrega pro Gilberto. Aí ele falou assim pra mim, Zio, o Gilberto desencarnou. Aí eu já ia falar, não, então é o Gilson. Aí eu digo, não, foi o Gilson que desencarnou. E o senhor, quá, quá, quá, quá, quá.
3: Foi a pegadinha.
2: Eu digo, gente, o Gilson tá aqui. Aquilo veio tão, tão forte, tão presente, porque eu acho que a pessoa não entendeu até agora que brincadeira foi essa que ela fez, né? E aquilo... são essas coisas, sabe, que vão acontecendo num dia de trabalho, num dia de estudo, numa conversa, numa situação, que aquilo parece que abre um véu e você enxerga essa outra realidade, né, que está aí correndo com a nossa, né, essas múltiplas realidades, né. Então, realmente fica muito difícil você provar em uma e duas sessões para uma pessoa a realidade do fenômeno espírita, principalmente se ela está interessada em não acreditar, ou então está com dificuldade de vencer, né, as barreiras que ela mesma construiu durante muitas vidas. Então, a pessoa não se torna descrente de uma hora para outra, né? É uma coisa que ela vem construindo como espírito, né? A descrença, né? A desconfiança, a limitação aos sentidos materiais, né? Ela vem construindo isso. Então, Kardec estava certíssimo.
3: Não, e é interessante também pelo seguinte, até lembrando do que nós falamos no último programa, essa questão da gente repassar informações sem pesquisar mais profundamente as questões, né?
2: Uhum.
3: Então, uma vez foi exatamente isso que aconteceu. Uma pessoa veio me falar, né, que não acreditava em nada disso e que a ciência já tinha provado isso há muito tempo. Eu falei, poxa, eu não sabia que já havia essa prova. Você pode me passar, então, onde é que você viu isso? Eu gostaria de estudar, até para, se eu estou errado, eu gostaria de ter a informação correta, né? Estou esperando até hoje.
4: Ainda bem que você está sentado esperando.
2: Eu li em algum lugar, agora eu não me lembro se é o Embaçaí que falou, ou se foi o Hermínio de Miranda. Assim, a ciência é o dogma do nosso tempo. Então, lá antes, né, do crescimento da ciência, da comprovação, das descobertas, né, a igreja ditava os dogmas, né? Aí vem a ciência, no seu desenvolvimento natural, mostrar que muitos desses dogmas eram falsos, tipo, a Terra é o centro do universo, né? E aí a ciência ganhou esse lugar de ditar dogmas. Ela que, como você bem lembrou, a todo tempo se desdiz, se contradiz, se amplifica, muda, transforma as suas observações, né? Então, mas se a pessoa lê uma manchete de jornal, ela nem lê o artigo.
3: Uhum.
2: Se ela lê a manchete, a ciência provou tal coisa, ela sai reproduzindo, olha, a ciência provou tal coisa, e não para pensar, como assim? Né? Então eu já li manchetes naquela coluna Ciência e Vida do jornal O Globo, que depois se mostraram grandes absurdos, grandes bobagens que não tinham, que não foram comprovadas de modo algum, né? Que alguém em nome da ciência estava ali afirmando como uma verdade, né? Nesse contexto, por exemplo, eu li a pesquisadora francesa descobriu que Joana d'Arc era epilética. Já falei isso, né?
3: Isso.
2: Como assim? Como é que pode descobrir que uma pessoa era epilética sem examinar a pessoa, sem fazer um exame da pessoa? Ah, porque ela tinha visões. Sei lá de onde a pessoa tirou essa conclusão, né? Então, muita gente pode ter passado isso adiante, né? Não, a Joana d'Arc, não, a ciência já provou, ela era epilética, né? E também o gene da homossexualidade também foi muito divulgado. O cientista descobriu que a homossexualidade está no gene. Né? Também isso foi desmascarado completamente, desacreditado, mas aparece a manchete lá na Ciência e Vida, a pessoa absorve aquilo como verdade e está espalhando, porque é uma coisa mesmo do tempo em que a igreja chegava e dizia, olha, tem um demônio, né, que chama tal, encarregado de tal coisa, sai todo mundo espalhando aquilo, né?
3: E os falsos profetas.
2: É.
3: Com rede social, então, né? É um negócio
2: fim do
3: de novo.
2: Mundo, né?
3: Exato, exato. É. E continua Leon Denis. É verdade que entre esses fenômenos, um certo número pode se explicar pelo automatismo, a autossugestão dos médiuns, a exteriorização das forças ou a transmissão dos pensamentos. Mas, por mais ampla que seja a parte dada a essas causas, um número considerável de casos permanece, cuja única explicação lógica é a intervenção dos defuntos.
2: É.
3: Muito legal.
2: É, a gente não usa essa palavra defunto, né, com essa conotação.
3: É.
2: Né? Mas em francês provavelmente era usado. Ele quer dizer dos mortos.
3: Mortos,
2: né? A gente usa mais essa.
3: E ele demorou, mas ele acabou concordando com algo que a gente falou na última aula. Não é? Exatamente isso, que pode haver tudo isso. Autossugestão dos médiuns, automatismo, bababá. Mas não é por isso que não vai haver um fenômeno.
2: Basta um caso, né? Por exemplo, bastava Parnaso de Além-Túmulo. Né? Bastava o caso do Irmão X.
3: Uhum.
2: Bastava o Irmão X. Então, por mais que você fosse aficionado de Humberto de Campos, por mais que você tivesse devorado a obra de Humberto de Campos, você, uma pessoa morando lá no interior, né? Com uma instrução do nível que o Chico tinha, né? Escrever como Humberto de Campos, a ponto da família querer receber os direitos autorais, é bem pouco provável, né? E eu só não sei aonde é que tem esse caso. É um caso do Chico, né? Que a mulher do Humberto de Campos teria ido lá ao encontro dele. E ele falou que Humberto de Campos estava presente e disse que tinha um soneto que ele tinha escrito para ela que tinha caído atrás lá do móvel da casa, né? Basta um fenômeno desses. Como que você vai explicar isso por a telepatia, autossugestão, né? Eu acho que eu li isso num livro do Embaçaí, Carlos Embaçaí, né, pai, que teve grandes polêmicas, inclusive com o padre Quevedo, né, que tudo era um inconsciente. Então, assim, o inconsciente do Chico Xavier leu no inconsciente da senhora do Humberto de Campos, que ela teria visto, mas não tinha na consciência, esse papel caído. Então, assim, é uma coisa mirabolante para você poder explicar isso, quando a explicação da manifestação do desencarnado é tão óbvia, tão direta, tão eloquente.
3: E é tão interessante como, às vezes, essas explicações que são dadas, mas por cientistas ou, enfim, pessoas de maior destaque, podem ser as mais ridículas possíveis, mas são aceitas com uma facilidade.
2: Exatamente. Né? Quer dizer, ela teria visto, mas não teve consciência do que viu. Então, essa informação estava no inconsciente dela. E o inconsciente do Chico leu. Simples assim.
3: E para isso, para essa explicação, não precisa prova nenhuma.
2: Exatamente.
3: Mas para dar a existência dos espíritos, a comunicabilidade precisa.
2: Exatamente. Então, como Leon Denis fala aqui, alguns fenômenos não podem ter outra explicação. Não podem ter outra explicação. E bastariam alguns desses, né? Para você dizer que o fenômeno é real. Pode não ser um fenômeno que a gente possa reproduzir com a facilidade que a gente transforma a água em gelo, né, para provar que a água muda de estado com a temperatura. Pode não ser um fenômeno assim tão controlado, né? É, até porque envolve inteligências, livre-arbítrio, né? É, elementos cósmicos que a gente ainda mal conhece, né? Mas que não podem ter outra explicação, né? Bastariam alguns.
3: É verdade.
2: Os romances, né? O Paulo Estevão. É, gente, uma pessoa, um escritor, né, de talento, levaria uma vida pesquisando história para escrever um romance histórico como é Paulo Estevão. Levaria uma vida. Então a gente vê muitas pessoas se metendo a escrever romance histórico que você não consegue ler um capítulo, porque a incoerência é tanta, o absurdo é tanto, uma pessoa daquela época não usaria aquela linguagem, os costumes do local não são compatíveis com... Não, você para escrever um romance histórico pelos caminhos normais, você tem que passar uma vida estudando. O povo, os hábitos, as situações, as questões, como é que a sociedade funcionava, os acontecimentos políticos, né? Uma vida de pesquisa. E aquilo vem pela mediunidade do Chico, né? Lá no interior, lá pelo Leopoldo. Né? Acho que nem biblioteca ele tinha, né?
3: É.
2: Nem biblioteca.
4: E na sua simplicidade, né?
2: É.
4: Sem esse conhecimento todo.
2: Não teria
4: tem,
2: como.
4: Né,
2: então bastaria Paulo Estevão. Né?
3: É, aliás, se fosse pela explicação do inconsciente, que inconsciente é esse do Chico?
2: Poderoso. Poderosíssimo. Poderosíssimo.
3: É, e por que só ele, né?
2: Impressionante, né? É. Impressionante. Não, o Chico é assim, um arsenal de fenômenos que impactam no materialismo de forma contundente, né? A gente sabe daquele técnico de grafologia que escreveu um livro, A Psicografia Perante os Tribunais,
3: isso,
2: né? Porque a letra, a assinatura do espírito, né, que foi assassinado acidentalmente, dando a mensagem, dizendo que foi acidente, o juiz teve que aceitar, porque ele teve que atestar que aquela letra era da pessoa.
3: Acho que é Miguel Timpone o nome.
2: Isso, desse. Miguel Timpone, exatamente. Né? Então, o grafólogo é uma pessoa especializada em autenticar as leis. Ele era ligado mesmo ao tribunal, era especialidade dele autenticar a legitimidade de documentos, de assinaturas, né? E ele autenticou essa mensagem, ela foi aceita como prova e a pessoa foi inocentada, né? Então, assim, basta um acontecimento desse, como que você vai explicar isso? Por telepatia, por inconsciente, por ai que o parto, não tem como, né?
3: E mesmo se lançasse essa hipótese, é mais uma. Não é? Por que que tem que ter, entre aspas, força de lei?
2: É, exatamente. É. Não é isso. É o que o Nandini fala. Tem casos que permanecem cuja única explicação é a intervenção dos defuntos.
3: Isso não tem jeito.
2: Ponto. Ponto.
3: E ele fecha então o capítulo dizendo: refutamos, por outro lado, as objeções dessa natureza e reproduzimos todo um conjunto de provas de identidade dos espíritos suscetíveis de convencer o pesquisador deliberadamente isento, liberado dos preconceitos e das teorias pré-concebidas.
2: É.
3: Porque realmente a gente tem que estar livre dessas coisas aqui, porque senão... Tem duas situações. Ou a gente é crédulo demais no que
2: embarca
3: se diz,
2: em qualquer fantasia.
3: Embarca em qualquer coisa, né? Ou então a gente já pode estar agindo também de má fé porque aquilo não interessa a mim.
2: Uhum.
3: Né?
2: Uhum.
3: Então eu falo que é outra coisa porque me interessa.
2: Sim. Às vezes fanatismo, né? A pessoa é convencida. Não é da intervenção do demônio, a pessoa é convencida, enfim, né? Qualquer crença negativa em relação ao fenômeno. E aí não adianta, não abre nenhuma janelinha, né?
3: Não abre nem a possibilidade, né?
2: É. E ele remete aí ao livro No Invisível, né?
3: Ah, é. Diz aqui, Ver no Invisível, Espiritismo e Mediunidade, segunda parte.
2: É o livro que ele dedica integralmente ao estudo do fenômeno.
3: Isso. É. Exatamente, exatamente. E entramos já nos testemunhos científicos?
2: Uhum.
3: Capítulo 19, Testemunhos Científicos. Foi nos Estados Unidos da América, em 1848. Vocês que estão nos ouvindo sabem o que aconteceu nos Estados Unidos da América em 1848? Foi lá que, pela primeira vez na nossa época, as manifestações espíritas atraíram a atenção pública. Pancadas ecoavam em várias residências, móveis deslocavam-se sob a ação de uma força invisível, mesas agitavam-se e golpeavam ruidosamente o solo. Um dos espectadores teve a ideia de combinar as letras do alfabeto com o número de pancadas. Uma espécie de telegrafia espiritual estabeleceu-se e a força oculta pôde conversar com os assistentes. Disse ser o espírito de uma pessoa que tinha vivido no país. Entrou em minúcias muito precisas sobre a identidade, a vida e a morte dessa pessoa e relatou particularidades de modo a dissipar todas as dúvidas. Outras almas foram evocadas e responderam com a mesma precisão. Todas diziam-se revestidas por um invólucro fluídico, invisível aos nossos sentidos, mas, não obstante, material.
2: É. Então, assim, esse o célebre fenômeno das mesas girantes, das irmãs Fox, né, que é muito relacionado à história do Espiritismo, mas essa prática de combinar pancadas com letras do alfabeto não foi inventada ali, né, era uma coisa conhecida, célebres tábuas de Ouija, né. É, enfim, a humanidade se comunica com os espíritos desde sempre, né? É, porque os espíritos querem se comunicar, simplesmente por isso. Se mesmo nós, que recebemos todo o esclarecimento, recebemos toda a informação, não sabemos se quando estivermos desencarnados, vamos querer e vamos tentar a todo custo nos comunicar com os entes queridos que ficam no corpo, né? Imagine os que não receberam nenhuma informação sobre isso.
3: É.
2: Né? Então, a tentativa, né, de se comunicar por saudade, por apego, até por ódio, né, com os que estão encarnados, de sempre. E encontrando as condições propícias a essa manifestação, a manifestação ocorre, né? Então a gente tem fenômenos mediúnicos aos borbotões na Bíblia, né? A gente tem fenômeno mediúnico em toda a literatura, na história, então o que não falta é manifestação mediúnica, porque os espíritos querem se comunicar. Basta que haja alguém com a faculdade, né? De dar essa comunicação. Os grandes fenômenos de aparição e de milagres, o que, que são?
3: É.
2: Né? São espíritos querendo se comunicar e se manifestando aos médiums. Né? Agora, se o médium registra uma presença e ele diz que era a senhora mãe dele, ele está correndo perigo, né, em alguns momentos da história da humanidade, de ser queimado, né, de ser preso. Agora, se ele diz que é Nossa Senhora, né, de repente ele vira santo, né, ganha um grande prestígio. Mas o fato é que os espíritos aparecem, falam, provocam fenômenos físicos desde sempre. Agora, esse evento dentro de um país que estava sendo já um berço, né, de formação, de cultura, de pensamento, né? Realmente foi uma coisa que marcou, foi um marco, né?
3: Uhum. As manifestações multiplicaram-se rapidamente, generalizando-se pouco a pouco em todos os estados da União. Preocuparam de tal maneira a opinião que alguns sábios, acreditando nelas ver uma causa de perturbação para a razão e a paz públicas,
1: resolveram observá-las de perto, a fim de demonstrar-lhes o absurdo. Foi assim que o juiz Edmonds, chefe de justiça da Corte Suprema de Nova York e presidente do Senado, e o professor de química Mapes da Academia Nacional, foram levados a se pronunciar sobre a realidade e o caráter dos fenômenos espíritas. Ora, suas conclusões, formuladas depois de um exame rigoroso, constam em obras importantes, foram de que esses fenômenos eram reais e só podiam ser atribuídos à ação dos espíritos.
2: É, assim, por mais que a mentalidade humana tenha evoluído muito, né, e que é uma pessoa, um juiz, chefe da Suprema Corte, hoje seja uma inteligência muito mais sofisticada do que o daquela época, né, é, ainda assim, não eram pessoas sem luzes, né, no pensamento, na razão, podendo ser enganada por três meninas, né? Só, vamos enganar o juiz? né? Vamos enganar o professor de química? Uhum. Né? Então, eu acho que, me lembrando aqui da minha mãe, já não era fácil enganar minha mãe? né? Às vezes eu arquitetava lá uma situação, a minha mãe dizia, menina, quando você vinha comer, eu já ia com fubá prontinho, né? Então, como que essas meninas iam conseguir enganar assim tão facilmente um juiz da Suprema Corte, um professor universitário? Não faz sentido, né? Deles virem em várias publicações atestar essa veracidade, né?
1: O movimento propagou-se a tal ponto que, em 1852, uma petição assinada por 15 mil pessoas foi endereçada ao Congresso em Washington a fim de obter a proclamação oficial da realidade dos fenômenos.
2: É. Pois é, mas aí sumiu o negócio. Se isso foi decretado, é como assim, já me aconteceu, né? Até já aconteceu muitas vezes, não vou contar de novo, mas eu já presenciei alguns fenômenos acompanhados de outra pessoa, né? E na época não tinha estudo, não tinha conhecimento, eu e essa pessoa, mesmo sem falar, a gente fez um acordo, né, mental, eu não conto pra ninguém, você também, deixa eu falar, viu? E nunca mais pensamos naquele fenômeno. Então existe na nossa mentalidade, né, de hoje em dia, né, de que é melhor não se comprometer com essas ideias.
1: Com essas coisas.
2: É, para você não se passar por uma pessoa fraca, uma pessoa sem bom senso, né? Então, essa petição, não sei de onde ele não fala, mas acho que não foi para frente, não.
1: É. Tem deve que ter ficado
2: teria
1: só
2: que pesquisar.
1: Naquele grupo de pessoas
2: mesmo, né?
1: Um sábio célebre, Robert Harry, ou Harry, professor da Universidade da Pensilvânia, tomou abertamente partido dos espíritas, publicando uma obra que causou sensação. Essa obra tinha como título Experimental Investigations of the Spiritual Manifestations e estabelecia cientificamente a intervenção dos espíritos. Pois é, e onde está e para onde foi?
2: É.
1: Eu não sei, mas dá a impressão, posso estar falando até uma bobagem, de que era uma necessidade, e aquele grupo de pessoas desencadeou tudo isso, para que os fenômenos também do outro lado, porque isso desencadeou o interesse na Europa.
2: Uhum.
1: Né? Pudesse ter o início das
2: investigações.
1: É
2: tudo encadeado, né?
1: É
2: tudo encadeado.
4: Uhum. É a atuação dos espíritos, né? Fazendo esse movimento para que a coisa começasse a aparecer, a surgir em todos os pontos da Terra, né?
1: Como é que o Conan Doyle fala, né? A
2: invasão.
1: Invasão organizada. Uhum. É, por aí. Robert Dale Owen, sábio, diplomata e escritor de renome, engajou-se também nesse movimento de opinião e escreveu várias obras para favorecê-lo. Uma delas Foot Falls on the Boundary of Another World, No Limiar de um Outro Mundo, 1877, teve um sucesso considerável.
2: É, esse capítulo, ele é um...
3: Relatos.
2: É, Léon Denis deu uma varrida, né, uma varredura, um grande número de informações que ele poderia trazer para o seu leitor no sentido da comprovação, né? É, no encontro, nós pegamos essas coisas que ele citou e fizemos uma atualização da onde ele parou, que é por volta de 1927, com o caso do juiz que o filho desencarnou na Primeira Guerra, né? Raymond, né? O pai do Raymond, que escreveu o livro, e trouxemos até os dias de hoje com algumas coisas que a gente foi pesquisando aqui e ali, porque ele não colocou isso aqui para a gente parar por aqui. Ele colocou isso aqui para que todo mundo que divulga a doutrina espírita entenda que é necessário você se manter atualizado com os pareceres científicos, é, favoráveis, evidentemente, né?
1: Exato, ah, porque eles existem, apesar de não,
2: é,
1: não
2: é,
1: sair na mídia.
2: É, e às vezes até sai, né, é, de forma sempre, né, oh, né,
1: é,
2: mas,
1: fantástico.
2: Mas isso é importante, é fantástico, isso é importante para a divulgação. É isso que ele está dizendo nesse capítulo. Essa fundamentação é importante para a divulgação.
1: Ah, sim. Então tá bom. Só fechando com esse última informação dele, né? Que hoje, no caso do hoje, é da época que ele escreveu o livro, né?
2: Uhum.
1: O Moderno Espiritualismo conta com milhões de adeptos nos Estados Unidos. São representados por uma imprensa numerosa. Tá aqui, é o espiritualismo moderno, né?
2: É. Espiritualismo moderno.
1: É. É impressionante isso,
2: é,
1: né?
2: É.
1: E por que que houve, assim, uma mudança, né? Vamos pensar?
2: Vamos pensar.
1: Ok. Semana que vem a gente prossegue. Um abraço. Até lá.
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6: Queridos companheiros, dando continuidade ao estudo sobre a introdução do Livro dos Espíritos, hoje vamos estudar a introdução 17ª, que Kardec então vai finalizar, fechar o raciocínio em torno das ideias introdutórias para que aquele que tiver as mãos do Livro dos Espíritos compreenderem, estarem assim bastante embasado diante de tudo aquilo que estarão estudando e trazendo aos seus raciocínios. Ele inicia o estudo lembrando para todos nós, ainda uma vez, que há aqueles que ainda descreem da doutrina ou se mantêm com uma visão cética, a maioria deles tem algum interesse pessoal nesse processo. E vamos lembrar, isso já foi estudado anteriormente, que a maioria deles geralmente são ligados, vinculados a outras ideologias, sejam elas religiosas, sejam elas filosóficas, sejam elas científicas, aqueles que se prendem às suas próprias ideias. Ele também diz que muitas vezes essa descrença vem do conhecimento ainda incompleto de todos os fatos que os espíritos, que a ciência espírita à época e ainda hoje mostrou e mostra a todos aqueles que desejam estudá-la por esse aspecto científico. Mas adiante ele vem lembrando para a gente que a ciência espírita compreende duas partes, que é a experimental, onde se prende todos os fenômenos. Hoje em dia poderemos dizer que a parte experimental da doutrina espírita está associada as reuniões onde existe o tratamento espiritual, onde o trabalho fluido, ao recebimento dos irmãos do mundo espiritual nas reuniões de tratamento fraterno aos espíritos, que denominávamos mais antigamente desobsessão. Por que ainda é experiência? Porque precisamos observar o médium, precisamos observar como esse médium vai desenvolver o seu trabalho dentro do objetivo maior, que é dar mais qualidade possível ao atendimento a esses corações. Por isso ela se torna também científica, porque há de se observar o médium de cura, de tratamento espiritual, há de se observar o médium que recebe os espíritos. À época de Kardec, ainda se prendia-se muito aos fenômenos mesmos, os fenômenos de transportes, os fenômenos de... fossem também de cura, fosse os fenômenos de escrita direta, fosse como fosse. E ele também nos diz que a outra parte da ciência é a ciência que traz a filosofia, é a parte que traz a filosofia, a parte filosófica, onde acontecem as manifestações inteligentes, ou seja, onde há sempre uma informação, através de um fenômeno, havendo uma informação inteligente. A gente aqui vai dar um exemplo muito interessante que encontramos no livro Problema do Ser e do Destino, na segunda parte. Eu não me lembro agora qual é o capítulo especificamente, mas um caso interessante, uma senhora viúva, casada pela segunda vez com esse, companheiro que veio a falecer, e ele possuía muitos bens. A família não era muito a favor do enlace, e com isso ele vindo a falecer, ela viria a ficar numa situação muito constrangedora, materialmente falando. E, por ter bons sentimentos, ela não se envolve com a família a nível de requerer direitos, mas ela tem um sonho com o seu esposo, no caso, e diz a ela que procurasse uma pessoa que ela confiasse e que procurasse numa escrivaninha que era sua, no fundo falso que havia de umas gavetas, que ali estava toda uma documentação favorecendo a companheira. Então veja bem, houve o processo e o documento é encontrado. No mesmo livro, O Problema do Ser, há um outro fenômeno em que um espírito solicita, ele também quer dar declarações com relação a questões materiais, e ele vai, pede-se que reúna seus médiums, e colocando-se o grafite, não é mesmo, e os papéis dentro de uma gaveta, acontece um fenômeno de escrita direta. Ou seja, é a ciência, é o processo científico, trazendo uma informação a nível intelectual, a nível filosófico, que iria de alguma forma ajudar as pessoas, trazer uma informação às pessoas. Mais adiante, Kardec vai falar para todos nós que o objetivo maior de tudo isso, daqueles que viessem a ler o livro dos Espíritos, é a compreensão do sentido da vida. O sentido da vida. Ele vem dizendo para a gente assim: se nós observarmos a distância que vai do ser mais inferior, não é? Do ser mínimo, do ser unicelular até o homem, a grande distância que vai no processo de, em todos os sentidos, de complexidade, e do homem a Deus, como ficaria? Kardec vai nos trazendo essa ideia, esse raciocínio, para que nós imaginássemos. E ele diz, ele propõe aquele que vai ler o livro, a pessoa que vai ler o livro dos Espíritos, ela vai ter um acesso de informações que foram todas trazidas pelos Espíritos, e a qual só um estudo sério e aprofundado vai lhe dar todas as respostas em cima do que ela precisa compreender, de onde veio, para onde vai, por que está na Terra. E nós vamos aqui então colocar, não é? Aquele que pretenda conhecer a doutrina espírita, é importante ouvir os estudos, como agora está acontecendo conosco? Sim, é muito importante, porque temos acesso aos primeiros passos, às primeiras informações sobre a doutrina. Mas muito importante é buscarmos os estudos em grupo, os cursos, participarmos de eventos onde vamos ouvir a opinião de diversas pessoas, fechando sempre com o conceito espírita, sempre baseado nos raciocínios que os Espíritos trouxeram a Kardec. E o nosso próprio Allan Kardec também, muitas vezes, no livro dos Espíritos, vamos encontrar diversos momentos em que Kardec vai fechar uma conclusão, um raciocínio em torno de uma ideia, de um capítulo do livro dos Espíritos, e percebemos todo esse raciocínio claro, muito objetivo. Podemos também citar a questão 222, quando ele vai fechar a teoria sobre a reencarnação. E ele claramente vem dizendo, ainda que a ideia da reencarnação não tivesse vindo dos Espíritos, ele próprio Kardec, após um longo tempo de maturidade de ideias, ele percebe a logicidade da ideia da reencarnação. E nos traz um exemplo muito prático. Ele nos lembra como se fossem assim dois patrões, dois senhores. Vamos à expressão dois patrões. E cada um tem lá a sua forma de agir com os seus empregados. Desses dois patrões, dois empregados vêm agir de forma assim, irresponsável, trazendo prejuízo ao seu patrão. O primeiro imediatamente o dispensa e não quer mais saber daquele que lhe causou prejuízo, não lhe dá nenhuma oportunidade. Já o segundo o chama e diz: é certo que causaste-me um prejuízo, mas ficarás aqui. E conforme ele for trabalhando, ele vai pagando em horas de serviço o prejuízo que ele haveria causado ao seu patrão. E Kardec pergunta: qual o mais justo? Como nós gostaríamos que ele tivesse agido conosco? Então vamos perceber que Kardec também, em muitos momentos, em suas conclusões, traz o raciocínio em que muito se aproxima daquelas ideias que os Espíritos estavam trazendo para ele no momento. Daí, então, a importância de estarmos fazendo um estudo metodizado, né? Um estudo onde, a passo e passo, vamos avançando nos raciocínios. Muitas vezes, equivocadamente, quando adentramos uma casa que vai nos oferecer os cursos, uma casa séria que vai nos oferecer os cursos, isso acontece muito na casa espírita a qual frequentamos, o Centro Espírita Leon Denis, e a pessoa empolgada pelos estudos, ela quer fazer 3 cursos de uma vez, porque o horário dela permite. E houve uma orientação muito clara da espiritualidade. Não, a pessoa vai fazer, vai dar os passos certos. E após ela concluir a codificação, os 5 livros da codificação, aí sim ela poderá, dentro das suas possibilidades, fazer outros cursos. Por quê? Para não darmos saltos no raciocínio, na compreensão da doutrina. Porque não tem como adentrarmos estudos doutrinários sem passarmos por esses passos. E o Livro dos Espíritos nos traz todas essas fases de compreensão. O capítulo sobre Deus, o capítulo sobre o mundo espiritual, as leis morais e depois as penas e gozos futuros, não é? Que é a quarta parte das esperanças e consolações. Então, o nosso Allan Kardec vem dizendo para todos nós da importância de nós fazermos esse estudo profundo, um estudo sério e continuado da doutrina. Sem esse estudo, não temos compreendê-lo o suficiente para podermos melhor divulgá-la.

Boa noite. Vamos começar. Na verdade, vamos retomar mais uma aula na sequência das aulas da estruturação do ego, terceiro módulo. E hoje nós vamos falar da persona. Eu sempre gosto de começar as aulas contando algumas historinhas. E vou começar, claro, contando um pouco e falando um pouco até da origem do nome persona. Na antiga Grécia, no teatro grego, onde era muito comum, né, o teatro, as apresentações nos teatros, existia uma regra. Os participantes da peça, eles confeccionavam máscaras. A intenção era que aquela máscara representasse, com simples olhar do espectador, quem era ou qual a índole daquele personagem. Então, mesmo que a atuação do ator fosse medíocre, só em olhar para aquela máscara seria possível perceber

sobre essa persona, essa máscara que nós vamos falar um pouco hoje. Bem, existe um poema de Álvaro de Campos e que eu quero também trazer isso como uma reflexão inicial para a gente desenvolver. Nesse poema que se chama Tabacaria, ele coloca assim, bem, não sou nada, nunca serei nada, não posso querer ser nada. A parte disso, tenho em mim todos os sonhos do mundo. Que sei do que serei, eu que não sei quem sou. Sei o que penso, mas penso ser tanta coisa. Fiz de mim o que não soube, e o que podia fazer de mim, não fiz. Quando quis tirar a máscara, estava pregada a cara. Esse é um pedaço desse poema, que é maior, mas isso retrata muito a nossa relação com a persona. Então a persona, essa máscara que nós colocamos, às vezes ela fica tão impregnada que nós nos desconhecemos e perdemos a conexão com a pessoa que somos. Então, Álvaro de Campos, quando faz a pergunta, o que serei eu que não sei quem sou, nos traz muito e nos remete ao questionamento que, será que eu sei de fato quem sou? Ou eu penso ser tantas coisas e, na verdade, não sei quem sou? E aí, hoje, eu me lembrei de uma passagem do filme Alice. Quando Alice chega no País das Maravilhas e naquela correria, e Alice não sabe para onde está indo e está perdida, correndo atrás dos personagens, ela encontra com um personagem sui generis, a Senhora Lagarta. E aquela Senhora Lagarta olha para Alice e pergunta a ela, quem é você? E essa é uma forma um pouco intimidadora de se começar um diálogo, na verdade. E Alice, então, timidamente, confusa também, olha para a Senhora Lagarta e diz, eu? Bem, eu não sei. Eu sei ou eu sabia quem eu era até hoje de manhã quando eu acordei, mas eu agora já mudei tanto que já não sei mais quem sou. Então, essa é a ideia, né, do questionamento. A persona não é uma coisa negativa ou positiva, vamos colocar assim. Jung traz que a persona é o arquétipo da conformidade. E nós nos perguntamos, mas um arquétipo e um arquétipo de conformidade, sim. Porque há uma tendência em nós de desenvolver a persona. Há uma tendência em nós e necessária a adaptação ao mundo externo. Então, é um arquétipo da conformidade. Mas a grande questão da persona passa quando eu me identifico tanto com ela e ao me identificar tanto com a persona, eu perco a noção da pessoa que sou. Eu me identifico, vamos dizer assim, com o ser real que sou. Mas, no conceito, Jung vai trazer que a persona é um complicado sistema de relação entre a consciência individual e a sociedade. É uma espécie de máscara destinada, por um lado, a produzir um determinado efeito sobre os outros e, por outro lado, a ocultar a verdadeira natureza do indivíduo. Então, vamos tentar entender o que Jung nos traz por partes. Bem, a persona, a máscara, é um complicado sistema de relação entre a consciência individual, a pessoa que sou, e a sociedade. Mas essa sociedade não é a sociedade que nós adultos começamos a nos relacionar. Essa sociedade começa na infância. Então, a partir da infância, a partir da relação da criança com os pais, essa persona começa a se formar. Porque essa criança precisa se adaptar àquela família que a acolhe. Quando essa criança sai do ambiente familiar e vai para a escola, por exemplo, ou para a creche, ela agora tem um novo ambiente com as professoras, com as tias da creche, com as outras crianças. Então, essa criança também precisa se adaptar a esse novo meio, a essa nova sociedade. E aí, essa persona também começa a tomar uma forma, porque ela precisa ser acolhida, ela precisa estar adaptada ao meio. E quando a gente fala adaptada, seria de uma forma bem simples a gente imaginar que ninguém vai a um casamento, a não ser que esse casamento seja na praia,
de bermuda.

rápida ou de blusa esportiva. Porque se você vai, até pode querer ir por dizer que não gosta de formalidades, mas se você vai, você fica completamente diferente do contexto do ambiente. E isso é, quando a pessoa insiste em viver dessa forma, isso é uma desadaptação, uma não adequação. É um problema na persona dessa pessoa. Então, Jung continua que ela é uma espécie de máscara, a persona, destinada, por um lado, a produzir um determinado efeito sobre os outros. Porque tem uma função de passar uma ideia para os outros da pessoa que sou. Nós podemos dizer que a persona é uma personalidade externa, é uma personalidade pública. É aquilo que eu posso mostrar para o outro. Então, eu vou mostrar uma imagem adaptada àquele meio, àquele ambiente. Então, quando você chega no ambiente de trabalho, com algumas exceções, é claro, mas você não vai entrar no ambiente de trabalho aos berros, gritando, saltitando, porque isso fica completamente inadequado. Então, mesmo que eu seja uma pessoa extremamente expansiva, calorosa, sinestésica, que gosta de abraços e beijos, é muito provável, se aquele ambiente de trabalho não me permite isso, que eu ali desenvolva e mostre uma imagem adaptada àquele meio. Quantas vezes nós encontramos colegas de trabalho, por exemplo, em um outro ambiente que não o ambiente do trabalho e desconhecemos a pessoa. Mas fulano é tão diferente. Ou então em outras situações, a pessoa convive com você, é uma pessoa alegre, expansiva, brincalhona. E quando você encontra, se for um homem com a esposa ou a mulher com o esposo, é uma pessoa diferente, séria, né? Então, você diz, nossa, mas que diferença, né? Pois é, a persona que faz esse papel. Então, com aquela pessoa ou naquele ambiente, eu me mostro dessa forma, porque essa é a forma aceita pelo ambiente. Essa é a forma esperada do ambiente daquele coletivo. Bem, e por outro lado, no caso, né, eu tenho o primeiro efeito, que é sobre os outros, e o segundo efeito, que é ocultar a minha verdadeira natureza, a verdadeira natureza do indivíduo. Seria mais ou menos imaginarmos que nós temos feridas, nós temos traumas, temos os nossos medos, as nossas vulnerabilidades. E a persona, de certa forma, nos protege, imaginando no sentido literal. Se você tem um machucado, e você não põe um esparadrapo, um band-aid, algo que proteja esse machucado, você fica exposto aos micróbios, à poeira, a tudo que possa contaminar aquele lugar. E a persona tem essa função também. Então, a persona protege a verdadeira identidade daquele ser, para que naquele lugar, aquele ambiente que muitas vezes pode ser hostil, ele não seja machucado. Por isso que a persona começa a se formar desde a infância. Então, muitas vezes, a forma como a criança começa a se moldar também é uma forma de sobreviver àquele ambiente que muitas vezes é pesado e é hostil para aquela criança. Então, é importante que a gente entenda no sentido global do que é a persona, até porque nós usamos muito esse termo. E às vezes, de uma forma muito inadequada, vamos dizer que a pessoa é mascarada. Nós somos todos, né? Todos nós usamos, sim. Então, é importante que a gente vá perceber que cada papel social que eu exerço, cada função social que eu exerço, tem uma persona, né? Tem uma máscara que precisa ser usada. É a mesma coisa de você se colocar. Bem, quando uma mulher se torna mãe, coletivamente tem uma ideia do papel que ela vai exercer. Então, se essa mulher faz qualquer coisa diferente do que é esperado socialmente do papel de mãe, toda a sociedade vai falar algo ou vai apontar algo dessa pessoa, né? Vai dizer assim, nossa, mas como pode? Toda vez que você casa, é esperado, a sociedade, de certa forma, coloca e dita uma regra de como deve ser o comportamento do casal. Então, toda vez que você assume um novo papel social, a sociedade, o coletivo, espera de você um comportamento. E é nessa tentativa de adequação que Jung vai chamar dessa relação, desse sistema complicado, dessa relação entre a consciência da pessoa que eu sou com a sociedade.
Então, eu vou atender à expectativa da família, do coletivo, do ambiente de trabalho, mas isso é uma tendência natural, todos nós, de fazer. Por isso, isso também vai ser visto como um arquétipo. Então, James Hollis vai trazer que aquilo que podemos chamar de personalidade provisória é uma série de estratégias escolhidas pela frágil criança para lidar com a angústia existencial. Então, quando nós começamos, por exemplo, um processo terapêutico, um processo de autoconhecimento, uma das coisas que nós percebemos no decorrer do trabalho é que existe, ou nós desenvolvemos no decorrer da nossa existência, uma personalidade provisória. Então, por isso que a pergunta, desde o primeiro, da primeira aula desse módulo, as perguntas giram em torno do quem é você? Porque nós temos uma tendência a acreditarmos, a persona é tão poderosa muitas vezes que você passa a acreditar que você é a persona. Então é importante que a gente se faça essa pergunta. Porque quando você começa a se perguntar de fato, quem sou eu? Do que realmente eu gosto? Quais são as coisas que realmente eu espero e quero conquistar para a minha vida? Se a gente não faz essa reflexão, a gente tende às vezes a viver uma vida inteira ditando a nossa vida ou direcionando a nossa vida nessas escolhas que são contaminadas. Se a gente imagina que uma criança, né, desde muito bebezinha, ela vai crescendo dentro de um ambiente, e se pensarmos que os pais, pai e mãe, ou os educadores, são limitados emocionalmente, são pessoas que não sabem lidar com as emoções, que não demonstram os afetos, você, dificilmente nós vamos imaginar que essa criança vai se desenvolver sabendo lidar com as emoções. Porque dentro do contexto que ela cresceu, né, dentro daquele ambiente social que é a família, isso não é bem aceito. Então toda vez que essa criança, se for uma menina, for muito dengosa, muito carinhosa, provavelmente ela vai ser reprimida nesse afeto. Se for um garoto, possivelmente ele vai ser mal interpretado toda vez que ele chorar ou toda vez que ele pedir colo ou qualquer outra coisa. Então, o que a gente vai percebendo é que essa emoção, isso que é do ser, ele simplesmente vai sendo reprimido e colocado no inconsciente. Então, essa criança, muito cedo, pela própria condição da criança, ela começa a entender que se eu for assim, papai ou mamãe não vão gostar de mim. Então, eu vou guardar isso. E aí a persona vai se formando. Muitas vezes é uma persona de uma pessoa fria, de uma pessoa distante, de uma pessoa agressiva, porque isso tudo vai depender também da história do ser. Então, essa pessoa vai desenvolver uma personalidade provisória. Aquela pessoa fria, aquela pessoa distante, aquela pessoa agressiva, não é a pessoa real. E aí, muitas vezes, o que a gente vai perceber no processo terapêutico, ou a própria pessoa, quando começa a fazer o seu processo de autodescoberta, aí olha e diz assim, ai, mas eu estou tão chorão agora, né? Não está dando certo isso, está me deixando derretido, está me deixando fraco, está me deixando covarde. E, na verdade, não é isso, é porque a verdadeira personalidade agora começa a aparecer. A verdadeira pessoa que foi reprimida todo o tempo agora começa a se manifestar. Então, o que a criança vai fazer nessa fase inicial da vida, na verdade, é se proteger da hostilidade, da angústia que ela vivia. E qual é essa angústia? O desamor. A sensação de que se eu não fizer isso, ou se eu não for dessa forma, eu não serei amada pelos pais, que é, no começo da vida, as pessoas mais importantes para a criança. Então, a criança termina tendo uma tendência natural a se adaptar. Por isso que o próprio James Hollis, na sua proposta terapêutica, ele sugere o quê? Que é necessário tirar as lentes colocadas pela nossa família. Então, eu preciso, de fato, reavaliar tudo que eu acredito, tudo que eu entendo como sendo a pessoa que sou. E aí a gente vai ouvir a história do bode expiatório, né, da ovelha negra da família, porque termina tendo, dentro daquele ambiente familiar, o papel de cada um. Aquele é o mais inteligente, aquele é o mais carinhoso, aquele é o mais bonzinho, aquele é o rebelde, e que a gente vai, e muitas vezes, obedecendo a essa regra e se tornando exatamente aquilo que é esperado pelas pessoas por aquele ambiente. E continuando com James Hollis. Embora a persona seja uma superfície comum de contato necessária com o mundo exterior, temos a tendência não apenas de confundir a persona das outras pessoas com a verdade interior delas,
mas também achar que nós também somos os nossos papéis. E aqui é o grande problema da persona, né? Se a gente pode dizer que existe uma parte positiva, uma parte negativa da persona, essa aqui seria a parte negativa e a grande dificuldade. Como nós, em grande maioria, não nos conhecemos, então temos uma tendência de fazer essa confusão. Então eu penso que sou o papel que eu exerço e, o pior, cobro do outro a imagem que ele me mostra. Então, quantas vezes nós conhecemos uma pessoa, uma relação de muito tempo, de amizade ou um casamento que dura muito tempo, e a pessoa, no seu processo de autodesenvolvimento, começa a modificar o seu pensamento, as suas atitudes, os seus valores, são reelaborados. E aí, aquilo que aquela pessoa me disse quando tinha 16 anos, e hoje, aos 40 anos, essa pessoa me diz uma outra coisa. E aí, como a gente tem uma tendência a cobrar, ah, mas você não era assim antes. Claro que não, porque no processo de mudança a pessoa realmente tem que reavaliar. Então há uma confusão. Quando não, eu acredito que a maioria de nós espíritas já passamos por isso. Você começa a entrar na doutrina, começa a estudar, e aí a família, principalmente que são os mais próximos, quando você tem qualquer atitude um pouco mais, né, áspera ou qualquer outra coisa, aí olha para você e fala assim, mas você não é espírita? Né? Há automaticamente a cobrança do papel espírita. É claro que é uma chamada para a nossa consciência, muitas vezes, mas aí a gente vai vendo a dimensão disso. Então, há uma tendência, muitas vezes, a gente confundir. Então, como eu vejo no outro algo? Porque é o papel social do médico, e é interessante a gente falar das profissões. Porque quem é médico ou qualquer pessoa da área de saúde vai entender bem o que eu vou dizer agora. Médico é médico em qualquer lugar no mundo. A pessoa está conversando, você nem sabe a profissão da pessoa. E aí quando pergunta, você trabalha com o quê? E aí a pessoa diz, eu sou médico, na hora aparece uma dor. Ah, porque eu estou com uma dor. Né? E aí quer fazer uma consulta na hora. E esquece, às vezes a pessoa está em uma festa, num ambiente bem descontraído, e naquele momento o médico não está presente, e sim o convidado, o irmão ou o padrinho, mas alguém sempre quer fazer uma consulta. Então essa é a confusão que se faz muitas vezes com o papel. Então eu começo a querer que o outro seja exatamente aquilo o tempo inteiro. Então o palestrante espírita é palestrante espírita o tempo todo. Uma certa feita, uma pessoa me perguntou, eu estava no seminário com o Cláudio, e aí uma pessoa veio perguntar, porque como casal, né, as pessoas começam a idealizar um monte de coisas. E aí perguntaram assim, ah, deve ser uma maravilha vocês dois, né, dois palestrantes, terapeutas. E eu já imaginando onde ia chegar a pergunta. Então vocês não brigam, né, como é isso dentro de casa? Assim, é, realmente, eu acordo de manhã, Cláudio está lá sentado, eu faço uma palestra sobre a importância do café da manhã. Né? Qualquer situação, a gente faz uma palestra um para o outro. E quando não, é muita paz, meu irmão. E a pessoa ficou olhando e disse, mas é claro que isso não pode acontecer, né? Porque o palestrante fica no lugar que ele tem que ficar, e o terapeuta fica no consultório. Depois disso, somos pessoas normais, somos um casal. Então é esse o problema, porque se em algum momento a pessoa passa por qualquer situação, o outro vai dizer, nossa, pura fachada, viu, máscara. Mas é mesmo, é máscara. Né? Certa feita eu estava chateada com a situação, encontrei uma amiga, ela fez assim, você está com o rosto tão contraído, eu disse assim, ah, eu estou bem chateada. Eu disse, ah, você está chateada? Eu disse, estou, por quê? Não posso? E ele disse, você é palestrante, espírita, terapeuta, ele disse, ser humano também, minha filha, corre sangue na minha veia. Então eu tenho todo o direito do mundo de ficar chateada, claro que tenho. Então, nós temos também que ter o cuidado para que a confusão que a gente faz com o outro também não se torne uma confusão feita por mim. Então, eu tenho que saber que eu estou usando uma máscara, é um personagem naquele momento, e não confunda um personagem com algo vulgar e sem valor, não é isso, e que eu preciso também me desvincular disso. Então, se eu tenho uma profissão, se eu tenho um papel na sociedade, eu tenho que ter aquele momento importantíssimo de reflexionar quem eu sou, para que eu não me confunda. Porque senão eu começo a achar que eu já estou em um lugar que eu ainda não estou. E a decepção vai ser muito grande. Né? Por isso a gente vê tantas doenças psicossomáticas hoje, tanta depressão, porque as pessoas tendem a achar que já chegaram. E quando a persona gruda, que nem lá no poema
né, da tabacaria, quando essa persona gruda e você tenta tirar e não consegue, há uma tendência da pessoa achar que já está perfeito, sabe? Que não tem problemas, que não tem o que consertar, e realmente a gente não conserta o que não tem, o que não precisa ser consertado. E isso termina sendo um grande dano no processo da individuação, né? Então, o meu processo de individuação, o meu processo de crescimento, de autodesenvolvimento, vai ficar comprometido se eu começo a achar que eu já estou perfeita, porque eu sou a palestrante, porque eu sou a terapeuta, porque eu sou o médico, ou seja o que for que eu escolhi ser. E aí Joana traz algo extremamente importante, né? No caleidoscópio do comportamento humano, há quase sempre uma grande preocupação por mais parecer do que ser, dando origem aos homens espelhos, àqueles que, não tendo identidade própria, refletem os modismos, as imposições, as opiniões alheias. Eles se tornam o que agrada às pessoas com quem convivem, o ambiente que no seu comportamento neurótico se instala. E é interessante ela chamar de homens espelhos. Todo mundo aqui já foi adolescente ou tem filhos adolescentes, né? Conhece adolescentes. É muito comum na adolescência a gente perceber isso, né? Então, assim, há uma tentativa de uma construção de uma identidade na adolescência, o que é normal. E o adolescente tende a procurar o seu grupo, que se veste, que usa o boné de um jeito, né? Tudo aquilo. Só que isso é uma fase da adolescência. Na fase adulta, isso já está inadequado. Então, quando Joana vai chamar a atenção, porque antes de qualquer coisa, é a tentativa de parecer ser o que não se é. Então, eu tento parecer ser algo que eu escolhi como sendo perfeito ou ideal, mas não sou. E quando eu faço isso, essa minha identidade fica perdida. E aí eu vou me tornando uma pessoa espelho. Então, eu vou o tempo todo refletir o que o outro, ou o que eu acho que o outro espera de mim. E vou me perdendo de mim mesma. E aí eu lembro muito de há um tempo atrás, uma pessoa veio conversar comigo, uma mulher, e aí ela veio muito preocupada, porque ela se deu conta que ela tinha perdido a identidade dela. Mas a história era muito interessante, como ela descobriu isso? Porque ela estava fazendo um almoço em casa, e nesse almoço ela fez o prato predileto do marido, que era peixe. Ela fez um almoço muito rico, muito bonito, convidou a sogra, convidou a mãe. Então, assim, foi uma reunião familiar. A mãe não mora aqui, não convive com ela. E nesse encontro, a mãe se surpreende de vê-la comer peixe, porque ela nunca gostou de peixe. Então, a mãe pergunta a ela isso: mas filha, você nunca gostou de peixe. Que bom que agora você está comendo peixe. E a mãe achando que estava fazendo um grande elogio, mas não sabia que tinha desencadeado ali um grande conflito. Porque é naquele momento que ela se deu conta que não gostava de peixe. Mas pelo fato do marido ser vegetariano e ela ficar com preguiça de fazer 2 pratos todos os dias, então ela só fazia peixe porque ele só comia peixe. E passou a comer peixe. Então ela disse que naquela noite ela não dormiu, porque ela começou a pensar que ela já não tinha mais amigos, que ela já não tinha mais, não saía mais para os lugares que ela gostava. Por exemplo, ela gostava de ir ao cinema, mas o marido dizia que cinema era lugar para dormir. Então, que ela começou a deixar de fazer um monte de coisas. Mas o mais importante, e eu digo mais interessante da história, é que ela também se deu conta que ela não podia culpar o marido. Ela disse: eu não posso culpá-lo. Ele não é o vilão da história, porque ele, na verdade, nunca me pediu para fazer isso. Eu fiz porque eu achava que era o que ele esperava. Então, é isso que Joana vai chamar de homem espelho. Eu vou refletindo o tempo todo aquilo que eu acredito, porque assim, o outro não me disse, mas eu acredito que o outro espera aquilo, e eu acredito que se eu fizer o que eu penso que ele quer que eu faça, ele vai me amar mais. Mas se a gente parar para pensar, tudo é dedução, porque eu não perguntei a outra pessoa se ele vai me amar mais ou menos, se eu comer carne, se eu comer coelho, pato, seja o que for. É pura dedução. Então, a nossa ânsia, por conta de toda a lesão que nós vamos sofrendo desde a infância na nossa personalidade, vai fazer com que o tempo todo eu busque no outro a pessoa que eu sou, porque eu própria perdi a minha identidade. E aí nós vemos, às vezes, nos sonhos, as pessoas chegarem no consultório e dizem: ah, eu sonhei que perdi minha carteira de identidade. Aí eu olho para a pessoa e digo: oh, por que será?
e você sonhou perdendo a carteira de identidade. Né? Então eu preciso estar atenta porque eu posso estar só querendo parecer. Parecer ser a boa pessoa, a boa esposa, a boa mãe, mas não paro para me questionar se de fato eu, a pessoa que eu sou, estou feliz, estou adaptada, estou atendendo os anseios que a minha alma me pede para fazer, se estou cumprindo ou se estou caminhando a minha própria estrada. E continuando com Joana, então ela traz que buscando enganar sua realidade mediante a própria fantasia, o homem moderno procura a projeção da imagem sem o apoio da consciência. Evita a reflexão esclarecedora que o pode desalgemar dos problemas e permanece em contínuas tentativas de negar-se, mascarando a sua individualidade. O movimento da sociedade moderna, da sociedade atual, infelizmente, apesar de toda a transição que estamos vivendo e de tudo que estamos passando, ainda é de rejeição da individualidade. Então, toda pessoa que começa a fazer um trabalho de autodescobrimento, de diferenciação, ela é banida, ela é estranha, ela é esquisita, ela é metida, ela é qualquer coisa que faz com que a pessoa se sinta desamada, abandonada, rejeitada e que normalmente vai mexer com a história nossa, do início da nossa existência. Então, muitos, eu percebo que desistem do processo de autotransformação porque não lidam com a dor da rejeição. Não lidam com a ideia de que aquelas pessoas podem passar, não me compreender mais e não me aceitarem mais. Então, Joana vai chamar a atenção justamente para isso. Eu preciso parar e reflexionar a pessoa que sou. Quando Jung estava estudando os tipos psicológicos, né, a forma como nós percebemos o mundo, ele identificou dois tipos, o extrovertido e o introvertido. Aquele que percebe o objeto pelo valor externo do objeto e aquele que percebe o objeto pelo valor interno que esse objeto passa para ele. Mas é impressionante nós notarmos que a maioria das pessoas mostram-se extrovertidas. Mas muitas pessoas que são extrovertidas, a pipoca da festa, né? Aquela coisa, a pessoa é uma festa ambulante, nem sempre é extrovertida. Muitas vezes aquela pessoa é introvertida. E toda vez que ela tenta mostrar-se extrovertida para as outras pessoas, para ser aceita, para ser agradável, para ser a melhor de todas, a melhor amiga, a melhor qualquer coisa, ela se agride. Então esse mundo interno vai chamando a pessoa todo o tempo. Então a gente vai dizer assim, ela vai usar a persona de uma forma tão intensa, que o mundo interno fica completamente desconhecido para ela. Assim como a Alice, quando vai conversar com a Largata, com a senhora Largata. Eu não sei mais quem sou, porque a pessoa que acordou hoje eu conhecia, mas da manhã para cá eu mudei tanto que já não sei mais quem eu sou. Então, Joana vai chamar a atenção justamente porque vai se levando uma vida hoje, no mundo moderno, nas tentativas de negar-se, de não reflexionar. E aí nós vamos tendo as consequências de tudo isso, as consequências psicológicas, com a depressão e tantas outras doenças somáticas, mas também as consequências sociais. Porque toda vez que eu não trabalho os meus conteúdos, isso termina aparecendo de alguma forma. Porque tem também a projeção. Então eu preciso estar atenta para tudo isso, porque se eu não percebo isso, eu estou vivendo o auto-engano. Então eu começo a viver uma vida fantasiosa, uma vida muito frágil, como se constrói, como se simplesmente a gente construísse um castelo bem na beira do mar. Então a onda vai chegar e vai derrubar isso. Por isso, muitas vezes, nós nos perguntamos, mas não é possível, eu frequento a casa espírita, eu estudo tanto, eu leio Joana, eu estudo a obra, eu faço curso, assisto a TVC e continuo fazendo as mesmas coisas. Né? É isso que a gente se pergunta muitas vezes, mas é justamente pela condição. O conteúdo chega assim à consciência, chega, até porque a lei de Deus está lá, pressa, está lá na consciência, mas se o ego não se apropria disso, se o tempo todo eu me recuso a fazer o mergulho e deixo que a persona o tempo todo fique fazendo um papel de proteção excessiva, é como se a gente começasse a cada momento colocando mais uma peça de roupa, mais uma peça de roupa, mais uma peça de roupa, e quando eu vou me dar conta, eu estou vestida em uma armadura. Então eu não tenho como interagir com o mundo, nem externo,
nem com o mundo interno. Então ninguém pode, e Jung vai trazer, que ninguém pode impunemente desembaraçar-se de si mesmo em troca de uma personalidade artificial. Até a tentativa de fazê-lo acarreta, nos casos comuns, reações inconscientes sob forma de mau humor, afetos, fobias, ideias obsessivas, vícios reincidentes e etc. Então, interessante a chamada de atenção que Jung traz, né? Ninguém pode impunemente desembaraçar-se de si mesmo. Quer dizer, eu até posso tentar, a todo tempo, tentar ser o que não sou, fingir, me desconectar e deixar para lá e não mergulhar nunca. Mas isso não vai acontecer de forma impune, porque o self, o arquétipo da totalidade, vai fazer a função dele todo o tempo. Ele vai me puxar para a completude. Ele vai estar o tempo todo me mandando condições e conteúdos para que eu possa me integrar de novo, integrar essa personalidade que está desintegrada. E muitas vezes o que a gente vai perceber são essas reações na forma do mau humor, né? De repente muda o humor, isso que é bipolar, né? Nada de bipolar, né? Ou então é obsessor, não é obsessor também. É porque eu estou mentindo para mim mesma e a minha consciência me aponta isso. É, você está ali fazendo uma palestra, dizendo muita paz, meu irmão, com vontade de matar a pessoa. Então, vai ter, claro, um efeito, e quando você pensa que não, você está mal-humorada, né? Poxa, eu estou tão incomodada e não sabe dizer bem onde vem. É esse incômodo. Quando não, os afetos, que são os complexos que constelam, né? E aí quando você pensa que você está ali usando aquela máscara da pessoa boa, e aí o outro vai e esbarra em você, o urso lá de dentro sai, você voa no pescoço da pessoa, degola a pessoa e depois vai ficar sem entender o que foi que aconteceu. Então, os complexos, as fobias, e aí nós vemos os medos, ansiedade, que é o mal, né, dessa sociedade que a gente vive hoje, a síndrome de pânico. Como se você começasse a desenvolver um medo de você mesmo. Um medo daquela sombra, de tudo aquilo que está lá, que você não entra em contato. E você começa a projetar no mundo lá fora. Então o mundo passa a ser um lugar muito perigoso, muito ameaçador. Mas não é o mundo externo, é o mundo interno. Só que como eu não entro em contato com isso, eu começo a ver tudo isso lá fora. Então eu fico dentro do meu quarto trancado e lá é o lugar mais seguro para se viver. Não preciso interagir com ninguém. As ideias obsessivas, os toques, as compulsões, aquele pensamento que fica ali o tempo todo batendo na minha cabeça, e aí mais uma vez a gente diz que é o obsessor. Não que o obsessor, não que a obsessão não aproveite desse espaço para fazer a conexão, para acontecer. Mas a gente precisa sempre lembrar que o processo acontece comigo, começa em mim. Eu começo a ficar com aquela monoideia o tempo todo, porque se eu fico presa, por isso a gente vai ver a neurose, não no sentido patológico, mas aquele pensamento que fica ali me prendendo, eu não paro de pensar naquilo e eu fico só pensando naquilo, e aí eu começo a entrar também no processo obsessivo, literalmente. E os vícios? E aí vocês viram nos mecanismos de defesa do ego, aquele movimento de regressão, de regredir. Né? Então, eu estou muito bem, deixo de fumar, deixo de beber, vou me liberando dos vícios, mas por conta da minha dificuldade de me conhecer e de me perceber, qualquer situação mais difícil que meu ego se sinta ameaçado, eu volto para um comportamento antigo que já tinha sido abandonado. E aí eu retomo os vícios, retomo as atitudes equivocadas. Mas vem uma outra parte, né, que essa é a grande proposta, né? Eu percebo tudo isso, percebo a importância de me conhecer, porque tudo isso tem uma única função, é a libertação do ego. Mas quando eu falo libertação do ego, eu não estou dizendo assim, aqui você agora vai pegar o ego, vai se libertar do ego, não é isso. Né? Eu já comecei esse módulo dizendo que o ego é nosso companheiro de viagem, extremamente importante. Mas é a libertação do ego das questões egóicas. Né? As questões que nos prendem a tudo que é material, tudo aquilo que não tem tanta importância. Então o ego, ele precisa transcender. Então quando eu começo a me libertar de todas essas questões que prendem o ego na busca de um excesso de segurança, na busca de um excesso de questões pessoais
eu não consigo libertá-lo para que ele possa fazer sim o reconhecimento da necessidade de transição, de transpessoalidade. Então, Joana, no Despertar do Espírito, ela traz que sem o egocentrismo perturbador, o indivíduo descobre quanto lhe é significativa a existência, investindo em cada momento, de forma agradável e compensadora, esforços de autossuperação que se transformam em fonte geradora de felicidade. Então, o ponto principal é libertar-se, liberar-se do egocentrismo. Então, esse é o mal. O egocentrismo vem da ideia, se a gente fosse pensar em uma imagem simbólica, de alguém que olha para o próprio umbigo. Então, podemos dizer que é um comportamento doentio, patológico, né? Quando a pessoa acredita, por algum motivo, que ela é o centro do mundo, ela é o centro da existência de todas aquelas pessoas que vivem com ela. Então, tudo o mais que vai acontecer, seja na família, seja no trabalho, precisa acontecer porque ela quer que aconteça, da forma que ela quer que aconteça, do jeito que ela acredita ser o certo, que ela acredita ser a verdade. Então, grande questão é libertar-se desse egocentrismo. Quando eu estou presa na atitude egocêntrica, que a criança vai viver isso em torno dos 3 anos de idade, porque ela ainda não aprendeu a se diferenciar. Então, é a partir da fase de crescimento natural da criança que ela vai aprendendo a perceber-se além dela mesma. Quando ela começa a perceber que naquele momento que ela quer muito comer, não é hora de comer. Então, ela começa a perceber que, bem, não, as coisas não são sempre como eu quero, da forma que eu quero, do jeito que eu quero. Então, a criança vai passar naturalmente por essa fase. Mas quando se torna um egocêntrico, quando adulto, nós começamos a perceber que há ali uma distorção, há um distúrbio no comportamento da pessoa. Então, esse ego, esse ser, essa individualidade, se torna tão individual que ela se prende em si mesma. Então, tudo, a vontade do outro, o pensamento do outro, não tem importância. O que importa é o que eu penso, o que eu acho, o que eu quero. Então, Joana vai trazer que sem isso, né, sem essa perturbação causada pelo egocentrismo, porque prende, sufoca a individualidade, o indivíduo vai descobrir quanto é significativa e importante a existência. E aí vem o grande questionamento: qual é o sentido da vida? O que eu estou fazendo de fato no mundo? Então, se nós pararmos para pensar, em uma proporção muito pequena, mínima ou máxima, todos nós apresentamos na nossa vida fases egocêntricas, momentos egocêntricos. Porque o ego está todo ele voltado para atender suas necessidades, como uma criança lá no início da vida que precisa sobreviver, que precisa ser atendida, que precisa ser acolhida. Quando eu começo a ir além disso e percebo que a vida tem um sentido muito maior, uma importância muito maior, um significado muito maior, eu liberto o ego para fazer a transição necessária, para fazer com que eu comece a me perceber muito além da persona. Porque quando eu me prendo à persona, eu me limito. Então, eu sou só aquilo. E eu não sou só isso. Eu sou muito mais do que isso. E quando o Joana chama a atenção desses recursos que todos nós possuímos e que ainda não são explorados, ela está falando da sombra. É lá que está todo o tesouro. É lá que existe a pessoa que sempre existiu e que eu desconheço. Então, é necessário que eu faça esse mergulho, é necessário que eu faça essa conquista, porque aí sim o autodescobrimento começa a se revelar. É como nós imaginarmos a parábola dos talentos. Então, todos nós temos e recebemos esse talento. Agora, o que nós vamos fazer com eles é uma questão de escolha. E aí entra o nosso livre-arbítrio. Se eu vou enterrá-lo com medo de perdê-lo, ou se eu vou fazer com que ele se multiplique, triplique, para que eu possa, então, me engrandecer. Então, sempre a gente vai voltar para o ponto da importância do trabalho da sombra. E aí, voltando lá no começo do conceito, a gente começa a pensar, bem, se eu me identifico com a minha persona, e se a persona está em oposição à sombra, isso significa que quanto mais identificada com o papel social eu estiver, mais massificada eu estou, e mais distante de mim mesma, mais distante da sombra eu me encontro. Então, o caminho sempre vai ser
usar o papel, usar toda a necessidade que, sempre que é necessário usar a persona, porque vamos usar e usamos sempre, mas nunca esquecer que ali tem um ser real. Porque o ideal vai ser o dia em que estejamos nós vivendo o papel que for, a pessoa que eu sou, a individualidade que eu sou, possa ser identificada naquele papel. Naquilo que você escreve, naquilo que você fala, naquilo que você é, nas atitudes que você tem, as pessoas possam dizer, ah, é ele, é ela, com certeza. Porque a pessoa que você é, a pessoa real e que você conhece, já consegue também aparecer na persona. Essa personalidade que já está trabalhada, esses talentos, esses tesouros que nós possuímos e que a gente já pode estar trazendo à tona, porque você se conhece, você conhece os seus complexos, você conhece, de fato, a sua sombra. Mesmo sabendo que ela é inesgotável, mas sabendo também que a minha consciência, o ego, pode também se apropriar de muitas informações e que eu posso, sim, me descobrindo, assim fazendo um movimento contrário, assim como eu coloquei um monte de roupa e comecei a usar uma armadura, eu posso também me despindo dessas roupas e usar simplesmente uma túnica que me proteja do que for necessário, mas que não sufoque o brilho e a pessoa que eu sou. Então, mantendo-se o ego em harmonia com o self, equilibra-se o eixo que os liga e a sombra cede espaço ao discernimento, liberando toda a energia para o processo de individuação que deve constituir a grande meta. Todos nós estamos vivendo um processo de individuação, todos. Mas a grande diferença é que uma minoria está fazendo esse processo de forma consciente. Então, quanto mais consciente eu me torno do processo, mais aproveitado vai ser esse processo, né? Mais rápido ele pode acontecer. Mas nunca esquecer exatamente que a proposta é o equilíbrio desse eixo. É aquele ego que vai se desenvolvendo, que vai se conhecendo, tanto que eu já consigo servir a um só Senhor. E aí a gente volta para o próprio Evangelho. Não se pode servir a Deus e a Mamom. E é essa a grande proposta que o Cristo nos traz. Não dá para servir ao ego e ao self ao mesmo tempo. É preciso que o ego entenda que o senhor da casa, o dono do espaço, é o self. E que ele atenda ao self para que a gente possa, de fato, se tornar o homem e as mulheres de bem, as pessoas que buscamos ser e que idealizamos ser, mas não só num sentido distante e idealizado, mas no sentido de fato real e vivenciado. Então, muita paz e até o nosso próximo encontro.

Olá a todos, muito boa noite. Mais uma vez nós estamos aqui reunidos para fazer mais uma prece pela vida, agradecendo muito a participação de todos que aqui estão e nós todos recebendo nesse momento muita luz do nosso Mestre Jesus, do nosso Deus, nossa Mãe Maria. Nós vamos então começar a fazer a nossa abertura. E eu vou me descrever para os nossos irmãos que têm problemas visuais, para eles se situarem quem nós somos e como nós estamos na tela. Então, antes de mais nada, eu sou a Ana Lídia, uma mulher de pele clara, uso óculos, os meus cabelos são compridos na altura do ombro, mas nesse momento ele está preso. Eu uso uma blusa toda colorida, o fundo é azul marinho, com várias flores, de todas as cores, branca, azul, vermelha. Então é uma blusa de manga curta bem colorida. Eu sou surda, oralizada, então eu falo também e sei também a língua de sinais. Então, na comunidade surda, nós temos vários tipos de surdez. Então, a minha surdez, ela é parcial, mas eu me comunico mais oralizando, mas eu sei também a língua de sinais. Então, só para vocês saberem. E atrás de mim tem uma tela preta. Na minha direita está a nossa querida intérprete, Tami, a intérprete de Piauí. Ela trabalha voluntariamente no grupo Mãos Amigas. Ela é uma mulher de pele morena. Ela usa óculos. O cabelo dela é castanho, um pouquinho misturado com o castanho mais escuro, mais claro, todo cacheadinho na altura do ombro. E ela usa nesse momento uma blusa roxa. E atrás dela tem uma cortina bege. Bege escuro, bege claro, mais ou menos. E ao fundo de nós duas, nós temos um lindo céu estrelado, azul, azul marinho, com muitas estrelas. Ao lado esquerdo está escrito a prece pela vida. E ao lado direito, lá em cima, está o logotipo da nossa querida Ediluz. Então, meus queridos amigos, nós vamos para a nossa leitura do livro. Ah, antes da nossa leitura, coloquem um copo com água ou uma jarra com água para que os nossos amigos espirituais fluidifiquem a água. Então, quem não pegou, dá tempo ainda de pegar o seu copo com água ou uma jarra, tá bom? E durante, então, a nossa conversa, a nossa leitura, os nossos amigos espirituais já estão aqui conosco e eles vão, então, fluidificar. E no final da nossa prece, nós podemos beber água, tá bom? Então, nós vamos ler hoje o capítulo 18 do livro da Joana de Ângeles, que é o Episódio Diário. A nossa querida Joana de Ângeles deu a mensagem para o nosso querido Divaldo Franco. Então, nós vamos ler agora. Surge inesperada, com ou sem motivo que a justifique. Aliás, eu queria voltar um pouquinho. O tema é altercação, e essa palavra altercação significa disputa, significa discussão. Então, nós vamos começar de novo. Surge inesperada, com ou sem motivo que a justifique. Toma vulto e leva as mais cruéis consequências, se não é policiada a tempo.
tem início numa palavra destituída de maldade, num olhar de aparente reproche, numa negativa, ou simplesmente em nada. A altercação é virose que contamina com facilidade. Perturba o discernimento, desarmonia a emoção e deixa rastros significativos no comportamento alterado. Os altercadores sempre encontram motivo para suas discussões infrutíferas, desarmonizados em si mesmos, agradam-se quando ferem e encontram respostas para os duelos verbais, que não raro levam a ações deploráveis. A altercação é portadora de alta carga prejudicial de cólera, que atinge quem lhe tomba nas redes perversas e aquele com quem se debate. Provocado e convidado diretamente à altercação, desvia o assunto ou desvia-se do agressor. Ele talvez nada tenha a perder, conforme alguns apregoam no auge da discussão. Tu tens a paz que deves preservar, o bem-estar que não podes tirar com a perturbação e os sagrados compromissos com a vida. Não te detenhas nunca em altercação, porquanto todos aqueles que se permitem induzir deixam-na arranhados, quando não saem vítimas de sutis mutilações emocionais ou orgânicas, graças aos golpes que sofrem. E essa foi então a mensagem da nossa querida Joana de Ângelis sobre discussão, sobre disputa, causa de polêmica, né? Então, nós vamos comentar um pouco sobre o que ela nos fala. A disputa, a discussão, ela surge como? Ela surge quando nós não estamos equilibrados emocionalmente e espiritualmente. E com isso, nós abrimos a brecha para que ela continue tomando uma proporção cada vez maior com pessoas que estão à nossa volta. E essa discussão, essa polêmica que numa conversa pode causar, ela nos leva muitas vezes por caminhos perigosos, destrutivos. E, na verdade, não vai ter fim nunca. Não vai levar a lugar nenhum e não vai ter um ponto comum de discussão, de disputa. Porque todo mundo vai achar que a sua resposta, a sua forma de pensamento, a sua opinião é a mais certa. E vai acabar que não acata nunca a opinião do outro. Então, vai ficando uma bola de neve. E isso tudo vai virando consequências. E essas consequências, elas podem ser através de uma palavra, pode ser através de uma opinião, muitas vezes mal colocada, mal compreendida, e ela pode deixar marcas irreversíveis numa pessoa. E essas marcas irreversíveis podem muitas vezes levar a pessoa a cometer atos que, às vezes, nós não conseguimos reverter. Então, é preciso que nós tomemos muito cuidado com essas discussões, essa disputa de alguma coisa, que nos leva a
tirar a nossa razão, porque quando nós estamos discutindo, quando nós estamos fazendo uma disputa com alguém, nós não vemos nada. Parece que nós ficamos cegas e nós não vemos nada na nossa frente. E a cólera, a raiva é tão grande que isso prova, isso acaba trazendo a desarmonia e o comportamento alterado das pessoas. Quantas e quantas vezes nós já vimos isso na sociedade que nós vivenciamos? Dentro da família, dentro do trabalho, dentro de um círculo de amigos, às vezes uma coisa tão pequena, tão bobinha, acaba provocando uma desordem na pessoa, que na verdade nem precisaria acontecer aquilo. Então, o que que nós temos que fazer, então? Quando nós estamos percebendo que a discussão está muito acalorada, está levando por um caminho perigoso, e alguém, por exemplo, nos pergunta alguma coisa, pede a nossa opinião, nós podemos bem sutilmente nos desviar do assunto. Nós podemos usar uma estratégia, talvez mudando de assunto para uma outra coisa mais positiva, mais produtiva, para diminuir os ânimos dessa situação que tomou uma proporção enorme. Ou simplesmente a gente pode nos calar, não responder nada. E às vezes essa resposta, esse calar sem resposta, pode deixar a pessoa totalmente sem ação. Ela muitas vezes não vai saber como responder, porque nós nos calamos. Nós sabemos que muitas vezes uma resposta através do calar, ela mexe muito com as pessoas. E aí nós precisamos fazer o quê? Cuidar primeiro de nós, da nossa paz interior. Nós temos que ficar bem primeiro, para nós passarmos essa paz para o outro, essa calma para o outro. Passar esse bem-estar. Eu estou bem e vou passar e vou querer que você também esteja bem, né? Esqueçamos essa discussão, esqueçamos essa disputa, porque isso não é o verdadeiro caminho que nos leva a Deus, a boas ações, a querer que todos nós estejamos bem, estejamos em comunhão, estejamos trocando ideias produtivas, tudo no positivo. Então, a gente faz o quê? A gente sabe que com isso nós estamos verdadeiramente em compromissos com a vida, em compromissos com Deus, fazendo esse comportamento de forma correta, não desviando do assunto, não respondendo, ou às vezes colocando um outro tema, outro assunto. Então, com isso, nós podemos fazer a diferença, e muito, dentro de um grupo aonde essa discussão, essa disputa está acontecendo. E também, mentalmente, nós podemos elevar nosso pensamento a Deus e pedir para Ele, nesse momento, rogar para o Pai que nos auxilie em primeiro lugar e também auxilie a todos que estão à nossa volta, conturbados com a situação que foi provocada. Então, nunca nós estamos sozinhos. Nossos anjos guardiões, nossos mentores também vibram nesse momento para que a paz se restabeleça e que a discussão, a disputa, seja realmente diluída, acabada. Então, nós temos sempre que nos lembrar disso. Essa é
a mensagem da nossa querida Joana de Ângeles, e nós vamos nos lembrar sempre quando nós estivermos numa situação assim, tá bom?

0: Eu rogo para que todos nós que estamos aqui tenhamos saúde, tenhamos a força, a fé e a coragem para continuarmos com as provas que a vida nos apresenta. Que nós possamos cada vez mais iluminar também, ajudar todos os irmãos que nesse momento se encontram doentes nos hospitais e precisam também da nossa prece, precisam receber o nosso amor, essa doação de fluidos amorosos, carinhosos, para a sua parte física e a sua parte espiritual. Todos esses irmãos estão com seus mentores e também junto com os irmãos espirituais, que trabalham junto com o nosso corpo médico. E aqueles que cuidam da sua saúde em casa também estão amparados, protegidos, iluminados e recebendo essa bênção do nosso Pai Maior. Vibremos a todas as crianças nas creches de orfanato, a todos os asilos, a todos os nossos irmãos que estão nos manicômios e a todos os irmãos que estão nas penitenciárias. Vibremos a todos que nesse momento estão orando por todos os irmãos pelo planeta Terra. Que cada vez mais possamos orar, orar, orar, pedindo sempre para que todos nós venhamos a ter mais amor, mais luz em todas as nossas ações para com os irmãos que precisam. E assim, Pai, agradecemos imensamente pelo dia de hoje, que possamos ter uma semana abençoada, com muita saúde, muita luz, e que a sua bênção cubra cada um de nós. Que assim seja. Graças a Deus. E assim vamos todos continuar a nossa caminhada. Lembrando que amanhã, às 18 horas, nós temos a nossa prece pela vida. Todos os dias, às 18 horas. Então, nós esperamos vocês todos. E podem divulgar para os amigos que às vezes estejam também precisando e não sabem aonde procurar. Podem entrar sempre no canal da Ediluz, na Prece pela Vida. Quem gostou, compartilha, coloca o seu joinha e distribui para todos os amigos, conhecidos, familiares, que nesse momento não tem coisa melhor do que a prece que nós precisamos fazer. E para quem acorda de manhã cedinho, tem o um programa para o dia nascer feliz. Esse programa é com audiodescrição, então não tem Libras, é só audiodescrição, porque é um programa somente falado. Então, acordando pela manhã, tomando seu cafezinho e ouvindo a prece do dia, só vamos começar o dia melhor. Então, eu agradeço imensamente a presença de todos, que o nosso Pai possa abençoar cada um, seus familiares, seus círculos de trabalho, de amigos. E amanhã, às 18 horas, estaremos aqui novamente. Um beijo para todos no coração e até amanhã.
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prosseguindo o nosso estudo reflexivo, sistêmico das obras de Allan Kardec e do Evangelho de Jesus, vamos continuar com o módulo 6, o significado da lei da reencarnação em nossas vidas. O nosso objetivo de hoje é estudar o objetivo da encarnação, a segunda parte. Iniciamos no nosso encontro passado e vamos prosseguir hoje. O objetivo desse encontro é refletir sobre o objetivo da encarnação e o significado que tem isso para todos nós. Vamos, como de hábito, meditar sobre o que nós conhecemos sobre o tema, fechando os olhos, entre em contato com você mesmo em essência, buscando sentir-se um espírito imortal, momentaneamente encarnado em um corpo físico. Qual é para você o significado de saber-se um espírito imortal em evolução, momentaneamente reencarnado para poder evoluir? Como você sente essa realidade? Você sabe dessa realidade e a sente no coração? Avalie-se com autenticidade. Deixe que seus pensamentos e sentimentos fluam, evitando qualquer mascaramento num processo de auto-engano. Seja verdadeiro ou verdadeira com você, analisando-se com autenticidade.

0: Gradualmente vamos retornando ao estado de vigília para as reflexões doutrinárias. No nosso encontro passado, nós estudamos várias questões do Livro dos Espíritos e no nosso encontro de hoje vamos prosseguir com mais duas obras básicas, a Gênese e o Céu e o Inferno, abordando a mesma questão do objetivo da encarnação. Allan Kardec, tanto em A Gênese quanto no livro Céu e Inferno, ele desdobra todo aquele conteúdo que nós estudamos em O Livro dos Espíritos. Nós estudaremos A Gênese, capítulo 11, itens 24, 25 e 26. A obrigação que tem o espírito encarnado de prover ao alimento do corpo a sua segurança, ao seu bem-estar, o força a empregar suas faculdades em investigações, a exercitá-las e desenvolvê-las. Útil, portanto, ao seu adiantamento e a sua união com a matéria. Daí, o constituir uma necessidade à encarnação. Além disso, pelo trabalho inteligente que ele executa em seu proveito sobre a matéria, auxilia a transformação e o progresso material do globo que lhe serve de habitação. É assim que, progredindo, colabora na obra do Criador, da qual se torna fator inconsciente. Então, vejamos no item 24 do capítulo 11 de A Gênese, há um desdobramento da questão que nós trabalhamos no nosso encontro passado acerca do objetivo da encarnação. Aqui Kardec explicita, inclusive, mais, de uma forma mais elaborada, qual é o grande objetivo da encarnação. O que nós podemos tirar aqui desse texto como objetivo mais primeiro da encarnação? O grande objetivo da encarnação é propiciar os desafios que só há na existência corporal. Então, nesses desafios que só existem na existência corporal, como ele coloca aqui, Kardec diz, prover o alimento do corpo, prover a segurança, o bem-estar. E aí o que faz? O que acontece? Nós temos trabalhado ao longo dos módulos que o grande fator do atraso do espírito qual é? Preguiça. Existem dois níveis de preguiça. A preguiça geral e a preguiça moral. Então, existe desde a preguiça geral, generalizada, em que a pessoa só se movimenta porque ela tem uma necessidade a ser atendida. Então vejamos, quando ele usa inclusive a palavra força, força a empregar suas faculdades em investigações, a exercitá-las e desenvolvê-las. Por que força? Nós não temos trabalhado que o processo não se trata de forçar, mas de esforçar? Por que que Kardec diz força aqui? Existe um motivo.
1: A ação da lei do progresso?
0: Hã? A ação da lei do progresso? Tem a ver com a lei do progresso, mas por que força? O que é a característica do esforço? Só se esforça quem já alcançou um nível. Que nível é esse? O nível da consciência, que tem a ver com a evolução intelecto-moral. No início do processo evolutivo do espírito, ele tem essa evolução?
1: Não.
0: Então, o grande objetivo, o primário da encarnação é exatamente fazer que espíritos ainda não conscientes de si mesmos, mas que está na transição desde do primarismo até chegar num nível de consciência maior, a própria necessidade de sobrevivência o força a se movimentar. Por quê? Ninguém quer morrer de fome, ninguém quer morrer à míngua sem das intempéries. E aí, essas necessidades que só existem no mundo físico faz com que o espírito se desenvolva num primeiro momento de que forma? Está no texto. Se desenvolva intelectualmente. A partir do momento que ele vai desenvolvendo intelectualmente, o que vai acontecendo? O trabalho de ordem material, ele tem uma função básica muito importante, que é, ao mesmo tempo de prover a subsistência da pessoa que trabalha, e essa é a função horizontal do trabalho material, é prover os recursos para a nossa sobrevivência. Qual é a função vertical do trabalho? Progresso. Não é o progresso material, esse também é horizontal, porque esse é o progresso coletivo, o progresso do globo é o progresso coletivo, resultado... ainda não moral. O próprio progresso intelectual. É a partir do trabalho material que o espírito desenvolve a sua inteligência, não é? Na primitividade, onde nós morávamos? Nas cavernas. Chegou o momento que o espírito evoluiu intelectualmente, sendo capaz de fazer o quê? Edificar casas cada vez mais aprimoradas, cada vez mais belas, e ele foi aprimorando essa capacidade. Isso tudo é o quê? O progresso intelectual adquirido ao longo do tempo pelas próprias necessidades materiais. Não apenas de prover a sobrevivência, mas gerar o que além da sobrevivência? Porque se o ser humano permanecesse nas cavernas, caçando o seu alimento e caçando animais, vegetais, raízes e tudo mais, ele continuaria sobrevivendo? Sim, continuaria sobrevivendo. Mas ao desenvolver intelectualmente, ele queria ficar só sobrevivendo?
2: Não.
0: O que vai caracterizar o desenvolvimento intelectual? Vai gerar o quê? Além da sobrevivência, o que ele quer? O que o espírito passa a querer além de sobreviver? Ele passa a querer viver num conforto, num bem-estar. Então vejamos que tudo isso é necessidade do quê? Puramente material, não é? Então a necessidade material que faz com que o espírito, num primeiro momento, ele seja forçado a buscar cada vez mais. Chega o momento que há um desenvolvimento que no início é intelectual, gradualmente vai se desenvolvendo moralmente. Quando, no processo do desenvolvimento intelecto-moral, aí o que vai acontecer com esse processo do forçar? Vai diminuindo cada vez mais o forçar para que comece a haver o esforço, né, o que nós temos trabalhado, porque nós estamos num outro nível, diferente desse, aqui do primarismo, do espírito num processo de evolução que se vê forçado a fazer as coisas. Nós já somos convidados a nos esforçar, por quê? Porque já estamos sendo convidados a adquirir maior consciência sobre nós mesmos. Ficou claro isso, gente? Faz sentido? Então vejamos que é todo um processo que vai acontecendo gradualmente, fazendo com que o espírito evolua, num primeiro momento, de maneira intelectual, pelos próprios mecanismos da vida material. A partir desse desenvolvimento intelectual, gradualmente ele vai alcançando maior nível de moralidade para desenvolver-se intelecto moralmente. Por isso que nós vimos no nosso encontro passado que o grande objetivo da encarnação qual é? Além desse que nós acabamos, esse aqui é o objetivo mais imediato. No nível do todo o processo, qual é o grande objetivo da encarnação? Como que se purifica? Expiar. É pela expiação. Exe, extrair. Pia, pureza. Ação para extrair a pureza. Então, ao longo do tempo, nas várias existências corporais, pelas necessidades que o espírito tem de se aprimorar, primeiro intelectualmente, depois moralmente, ele vai expiando, ele vai exercitando ações para extrair a pureza de si mesmo. E aí, nesse processo, ele colabora com o todo. Ele colabora, num primeiro momento, inconscientemente, e depois, quando ele alcança esse maior nível intelecto moral, ele passará a colaborar conscientemente na obra da criação. Porque ele passa a ter consciência de que ele é um co-criador. Num primeiro momento, ele age de uma forma subconsciente, às vezes no nível mais primitivo até inconsciente, e depois subconsciente para depois se tornar totalmente consciente de que ele não é apenas um ser qualquer, ele é um ser que tem como objetivo co-criar com Deus. A pergunta se o espírito vem desenvolvendo par e passo intelecto, moral? Não, não é isso que acontece. Ele vai evoluindo intelectualmente e com as escolhas dele na direção do bem, ele vai desenvolvendo moralmente, mas nem todos fazem essa escolha. Muitas vezes ele só vai evoluindo intelectualmente, alcançando cada vez maior nível de inteligência, mas pervertendo a própria uso da inteligência para o mal, porque não se desenvolve moralmente. Não é equiparado o desenvolvimento intelecto-moral. Tá? O objetivo da reencarnação é esse, expiar. Expiar é fazer extrair a pureza. Então a pureza exatamente se dá não pelo intelecto, mas pela moral. Chega um momento que o espírito toma consciência dessa necessidade, cedo ou tarde, aí sim, aquilo que está no Livro dos Espíritos também, o próprio intelecto vai auxiliar no desenvolvimento moral. Mas num primeiro momento é intelectual. Mesmo nessa primitividade que o espírito ainda não, ele, mesmo que ele não tenha enveredado pelo caminho do mal, tenha feito só escolhas boas, que isso é possível, mas ele evolui no primeiro momento intelectualmente, depois que ele vai gradualmente ascender moralmente. Tá? Exatamente por causa das questões materiais que fazem com que o seu intelecto seja desenvolvido para poder sobreviver. Primeiro para poder sobreviver e depois para poder viver com bem-estar. Todavia, a encarnação do espírito não é constante. nem perpétua, é transitória. Deixando um corpo, ele não retoma imediatamente outro. Durante mais ou menos considerável lapso de tempo, vive da vida espiritual, que é sua vida normal, de tal sorte que insignificante vem a ser o tempo que lhe duram as encarnações, se comparado ao que passa no estado de espírito livre. Então vejamos esse parágrafo aqui, né, de Kardec. Qual é o estado natural do espírito? O estado natural do espírito é desencarnado, não é encarnado. Tá? Esse é o estado natural. Reencarnamos para desenvolvimento, para expiar, como nós já vimos, dentro do sentido amplo da palavra expiar, extraindo a pureza. Mas se nós formos somar todo o tempo que o espírito passa encarnado e o tempo que ele passa desencarnado, nós vamos ter muito mais tempo do espírito no estado natural desencarnado do que encarnado. Por quê? Porque é da vida que seja assim. Porque na dimensão espiritual, o espírito também progride. Na dimensão física, ela é transitória e ela só existe enquanto o espírito precisar das encarnações. Quando ele chegar na condição de pureza espiritual, ele não precisa mais encarnar. E ele vai passar a viver eternamente. Então, somando tudo, o espírito vai, a destinação dele é a liberdade enquanto espírito imortal. Se o tempo que ele permanece no mundo espiritual vai servir para ele na encarnação, depende de como ele estava no mundo espiritual, né? Porque se ele estava num movimento de progresso no mundo espiritual, vai sempre ser útil. Agora, se ele estava estagnado, aí a própria estagnação pesa na economia do espírito, quer ele esteja desencarnado, quer ele esteja encarnado. Aí, quando ele entra nessa estagnação, ele vai entrar naquele outro tipo de expiação, no sentido estrito do termo, que nós vimos no nosso encontro passado. A expiação no sentido estrito é quando o espírito necessita expurgar situações de desequilíbrio que ele praticou, no corpo e fora do corpo. Tá? Então, vai depender de como ele está, da condição dele. No intervalo de suas encarnações, o espírito progride igualmente, no sentido de que aplica ao seu adiantamento os conhecimentos e a experiência que alcançou no decorrer da vida corporal. Examina o que fez enquanto habitou a Terra. Passa em revista o que aprendeu. Reconhece suas faltas. Traça planos e toma resoluções pelas quais conta guiar-se em nova existência, com a ideia de melhorar, de melhor se conduzir. Desse jeito, cada existência representa um passo para a frente no caminho do progresso, uma espécie de escola de aplicação. Então, o que vai acontecer no intervalo entre as encarnações? O espírito livre, ele vai, cedo ou tarde, fazer esse balanço da sua existência. Que balanço é esse? O que ele produziu na existência que findou? Tudo aquilo que ele adquiriu e aquilo que possíveis débitos adquiridos, possíveis créditos adquiridos, reconhece tudo isso e a partir daí chega um momento que ele traça planos para uma futura encarnação. chega um momento que o espírito vai sentir essa necessidade. Nós vamos ver mais para frente no nosso, neste módulo. É, ele sente um impulso para voltar novamente ao corpo, mas por quê? Porque existe todo esse convite da vida a fazer toda essas reflexões que vão proporcionar ao espírito um novo contrato espiritual com uma nova etapa de vida no corpo. Essa avaliação que o espírito faz é muito semelhante à avaliação que Santo Agostinho propõe na questão 919A. Na questão 919A, ele propõe que cada dia nós façamos uma avaliação de como foi aquele dia, aprendamos com os nossos erros, busquemos ver o que podemos fazer para repará-los e buscamos trabalhar isso durante a existência inteira. Na encarnação, nós vamos fazer isso no sentido macro do termo, porque nós vamos fazer uma avaliação de todos os dias daquela última existência, mas o processo é o mesmo, para uma nova existência. Nós vimos no encontro passado que cada encarnação é um segundo do tempo do espírito imortal, comparativamente falando com a questão da eternidade. Então, nós vamos ter sempre essa visão, né, de imortalidade e de aproveitamento de tudo aquilo que nos acontece para o nosso aprendizado. Por que que acontece? Por que que é assim? Tem uma razão básica para isso. Vejamos, nós estudamos no nosso módulo passado a questão o significado da imortalidade em nossas vidas. Agora nós estamos estudando o significado da reencarnação em nossas vidas. A reencarnação é um processo ligado à própria imortalidade. Nós somos espíritos imortais, momentaneamente encarnados num corpo. Cada dia da existência é muito importante para que o espírito se aprimore. Cada existência no corpo é fundamental para que ele progrida, como está aqui no final do texto. Cada existência representa um passo para a frente no caminho do progresso, uma espécie de escola de aplicação. Então, por que tudo é assim? Tudo deve concorrer para que o espírito aprenda. Nem sempre ele aprende no sentido mais direto, imediato do termo, porque ele se rebela, né? Nós recordamos a questão 115 no nosso encontro passado: uns aceitam submissos, outros murmuram, outros se revoltam e não realizam aquilo que é para ser realizado. Mas essa rebeldia, por mais longa que ela seja, ela é permanente? Não, ela será sempre transitória. Por quê que é assim? Porque existe uma determinação divina que seja assim. É possível para qualquer espírito frear as leis divinas? Se fosse possível, ele seria tão onipotente quanto Deus. Então, existe a lei do progresso e a lei do trabalho. O espírito pode se recusar a trabalhar? Desde o trabalho material até o trabalho moral? Pode. Tá? Ele pode se recusar a progredir? Permanentemente? Não. Ele pode momentaneamente se recusar. Mas o que vai acontecer quando ele recusa tanto a lei do trabalho quanto a lei do progresso? Vai acontecer, pela lei de causa e efeito, o sofrimento dessa recusa. Quando vem o sofrimento a partir da recusa, o que vai acontecer com o espírito? Alcançar de sofrer como existe um impulso para o progresso, porque o sofrimento vai gerar o quê? Nós ouvimos no slide anterior. O que o sofrimento vai gerar para o espírito? Sofrimento e dor. Dor é o processo ligado à lei de causa e efeito. O sofrimento é a rebeldia frente à dor. Mas o que vai gerar? Quando você está com um sofrimento qualquer, que você, qual é o movimento que você tem? Hã? De incômodo, de mal-estar. Nós não vimos que o objetivo da existência corporal é que o espírito possa buscar o seu bem-estar? Não é o natural em nós buscar o bem-estar? Então, se o espírito cedo ou tarde ele se lança num estado de mal-estar, né, com esse movimento de recusar-se à lei do trabalho e à lei do progresso, o que vai acontecer com ele? Ele vai querer vir para o bem-estar, se ele ainda não experimentou, e se ele já experimentou, ele quer voltar a sentir bem-estar. Então, por isso que esse processo de recusa sempre será transitório. Faz sentido, gente? Então, ele será transitório por quê? Porque é o bem-estar aquilo que é natural da vida. Sentir mal-estar não é natural. E aí, necessariamente, o espírito vai querer desenvolver o seu bem-estar. Nesse processo, as leis divinas convidando gradualmente o espírito a tomar consciência de si. Como é que o desenvolvimento moral se dá juntamente com o intelectual? Não é dessa forma? Reflitamos. A pessoa age de contrário à lei de amor, de justiça e de caridade. Sente o mal-estar disso. Ele já é inteligente, porque ele já desenvolveu a inteligência. O que vai acontecer gradualmente? Por que o intelecto, às vezes, precede a moral e ele vai ajudar na moral? Exatamente. Como ele já desenvolveu a inteligência, ao perceber que descumprindo as leis ele sente mal-estar e cumprindo as leis ele sente bem-estar, ele vai simplesmente fazer a melhor escolha, que é cumprir as leis. Então, gradualmente, o intelecto auxilia no desenvolvimento da moral. Porque cada sentimento de bem-estar que ele se proporciona fortalece nele o desejo, a vontade, melhor dizendo, fortalece nele a vontade de buscar cada vez mais isso, cada vez mais sentir esse bem-estar que vai culminar com aquilo que Jesus chamava de bem-aventuranças, que é o estado já do espírito puro que se torna um bem-aventurado. Tá? Ficou claro isso, gente? Então, continuemos aqui as nossas reflexões. Normalmente, a encarnação não é uma punição para o espírito, conforme pensam alguns, mas uma condição inerente à inferioridade do espírito e um meio de ele progredir. Então, o objetivo é expiar. Expiar no sentido amplo do termo. Extrair a pureza. O expiar no sentido estrito vai acontecer quando o espírito não quer evoluir pela própria liberdade dele de fazer escolhas. Né? E aí ele age de forma contrária à lei do amor e aí vai expiar no sentido estrito do termo, que é o próximo texto aqui. À medida que progride moralmente, o espírito se desmaterializa, isto é, depura-se, com subtrair-se à influência da matéria. Sua vida se espiritualiza, suas faculdades e percepções se ampliam, sua felicidade se torna proporcional ao progresso realizado. Então, aquilo que nós vimos também no encontro passado é o processo da expiação gerando a felicidade. Então, ele vai progredindo, vai se depurando cada vez mais, se espiritualizando. Quando ele se recusa a isso, entretanto, como atua em virtude do seu livre-arbítrio, pode ele, por negligência ou má vontade, retardar o seu avanço, prolonga conseguintemente a duração de suas encarnações materiais, que então se lhe torna uma punição, pois que, por falta sua, ele permanece nas categorias inferiores, obrigado a recomeçar a mesma tarefa. Depende, pois, do espírito abreviar pelo trabalho de depuração executado sobre si mesmo a extensão do período das encarnações. Então, aqui, o que a Kardec está falando? Então, vejamos, existe a expiação no sentido amplo, isso é natural no processo do progresso. O que Kardec está falando aqui? É a expiação no sentido estrito. A expiação, ela, no sentido estrito, ela sempre o quê? Sim, ela vai ser consequência sempre. Mas o que, que ela significa, no sentido estrito? Ela está ligada a quê? Hã? Lei de causa e efeito é a lei que vai propiciar o processo. Ela sempre tem uma característica na expiação no sentido estrito. Qual é? Hã? Dor. Exatamente, é a dor. Ela é sempre dolorosa. Repetir toda uma série de experiências é doloroso? Vamos fazer a comparação com a escola. Um aluno que não estuda direito e fica lá e precisa repetir o ano. Duas, três, quatro, hoje já não existe mais isso, mas antigamente existia. É, dois, três, quatro, cinco anos, a mesma série. Ele vê os colegas progredindo, se formando, e ele fica para trás. Isso é doloroso ou não? Doloroso. Agora imagina repetir uma encarnação inteira. É o que está aqui. Ele é obrigado a recomeçar a mesma tarefa. Por isso que a expiação, expiação no sentido estrito, ela é o quê? É uma escolha do espírito? Ou é uma necessidade do espírito que se torna compulsória, no sentido de que ele não vai adiante se não acontecer? Então, ela não é uma punição divina. Significa o quê? Do ponto de vista humano, é um processo que o próprio espírito cria para ele mesmo. Porque se ele expiasse no sentido amplo do termo, fizesse escolhas amorosas e trabalhasse em função do esforço de renovação, de melhoria, ele não precisaria passar pela expiação no sentido estrito. Ficou claro isso, gente? Faz sentido? Então, por isso que Kardec diz, depende, pois, do espírito abreviar pelo trabalho de depuração, depuração é expiação no sentido amplo, executado sobre si mesmo a extensão do período das encarnações. Quanto mais rápido ele evolui, mais cedo ele vai se libertar das encarnações dolorosas, para ficar apenas com as encarnações prazerosas até a sua completa depuração enquanto espírito imortal. Até a completa transformação dele num espírito crístico. Porque a encarnação só tem um peso quando ela se constitui esse fator para uma expiação nos primeiros momentos da evolução do espírito e quando ela essa repetição de experiências na expiação no sentido estrito. Aí ela é caracterizada por muita dor e muito sofrimento no caso dos espíritos rebeldes. Chega um momento que ela se torna praticamente quase que uma extensão da vida espiritual, que é o caso da encarnação nos planetas mais evoluídos. Nós vamos ver daqui a pouco isso. A expiação no sentido amplo vai existir até quando não for necessário, sim. Até que o espírito se depure totalmente e se torne um espírito crístico ou puro. A expiação no sentido estrito, ela só existe para o espírito rebelde. Sempre. Só para o espírito que se rebela, e aí vem a expiação dolorosa, e que muitas vezes ele se rebela mais ainda, e aí se torna sofrimento, tá? Que é bem característica do nosso planeta. Espíritos extremamente rebeldes que necessitam expiar pela dor aquilo que não quiseram fazer por amor. Agora, a expiação no sentido amplo, até nos planetas superiores, ainda existe, porque ainda não são espíritos puros que habitam esses planetas. Nós estamos falando, é importante sempre lembrar, aquele conceito de expiação que trabalhamos no encontro passado, porque senão vai falar, ah, mas o espírito no planeta superior tem expiação? No planeta de regeneração tem expiação? Tem. Expiação no sentido de extrair a pureza do espírito. Mas não é a expiação no sentido estrito, que significa dor. Vejamos agora um texto do livro Céu e Inferno, primeira parte, capítulo 3, itens 6 a 11. Kardec também faz uma dissertação magnífica sobre o processo o objetivo da encarnação. Os espíritos são criados simples e ignorantes, mas dotados de aptidões para tudo conhecerem e para progredirem em virtude do seu livre-arbítrio. Pelo progresso, adquirem novos conhecimentos, novas faculdades, novas percepções e, consequentemente, novos gozos desconhecidos dos espíritos inferiores. Eles veem, ouvem, sentem e compreendem o que os espíritos atrasados não podem ver, sentir, ouvir ou compreender. Vejamos esse texto aqui de Kardec, que tem a ver com a questão 115 do Livro dos Espíritos. Todos nós somos criados simples e ignorantes, e cada um é dado uma missão de conhecer a verdade para nos aproximarmos de Deus. E nesse conhecimento nós vamos adquirir a pura e eterna felicidade. Uns aceitam submissos essa meta, esse objetivo, outros murmuram, outros se revoltam. Então, vejamos, aquele que aceita submisso essa determinação divina, o que vai acontecer? Adquire novos conhecimentos, novas faculdades, novas percepções e, consequentemente, novos gozos desconhecidos dos espíritos inferiores. Por quê? Porque trabalharam em função de se purificar. Então, esse é o convite para todos nós, porque nós temos feito todo o trabalho de viver como espíritos imortais. O exercício para viver como espíritos imortais é o exercício no qual nós tomamos consciência dessa realidade, de que a ignorância faz parte da nossa vida, mas não para nós nos acomodarmos nela, mas para que nós façamos esforços para transformá-la, para ressignificá-la, desenvolvendo valores que vão propiciar para nós todo um estado de melhoria, consequentemente, esse gozo do espírito, que é a felicidade, a alegria existencial, a felicidade. Esse é o convite da vida. A felicidade está na razão direta do progresso realizado. De sorte que de dois espíritos, um pode não ser tão feliz quanto o outro, unicamente por não possuir o mesmo adiantamento intelectual e moral, sem que por isso precise estar cada qual em lugar distinto. Ainda que juntos, pode um estar em trevas, enquanto que tudo resplandece para o outro, tal como um cego e um vidente que se dão as mãos. Este percebe a luz da qual aquele não recebe a mínima impressão. Então vejamos, vamos fazer essa reflexão que Kardec coloca aqui com o espírito encarnado. Existe possibilidade de, por exemplo, na mesma família ter espíritos dessas duas categorias aqui? Sim, perfeitamente. Né? Convivendo um ao lado do outro, na mesma situação, um vê claramente a vida e, por isso, sente um bem-estar, uma harmonia que o outro do seu lado não vai sentir. Um pode estar no vazio existencial muito grande, sofrer amargamente por causa desse vazio existencial, enquanto que o outro, do seu lado, enxerga todo o sentido da vida, consegue ver o sentido da vida, viver plenamente de sentido e sentir os benefícios disso tudo. No mundo espiritual, já é um pouco diferente. Dois espíritos de diferente categoria podem estar no mesmo ambiente? Hã? Pode. Desde que o superior vá até o inferior. O inferior ir até a esfera do superior, não. Os espíritos superiores não descem nas trevas, nas regiões umbralinas e vão lá e ficam do mesmo lado que os... E eles nem veem os superiores. Exatamente o que Kardec está dizendo aqui. Estão um ao lado do outro, mas um está totalmente em luz, enquanto que o outro está em trevas. Na dimensão espiritual, é possível quando o superior desce até o inferior. E aí, momentaneamente, ele está ali. Mas ele está numa psicosfera completamente diferente do outro. Porque o espírito já elevado, ele mantém o seu ambiente, mesmo estando num ambiente pervertido, vicioso. Por quê? É característica da psicosfera dele. Quando estão encarnados um espírito de uma categoria superior e uma de categoria inferior, o que vai acontecer? Exatamente aquilo que nós falávamos agora há pouco. Um poderá perceber nitidamente o sentido existencial e outro viver nas trevas de um vazio existencial muito grande e perturbado com tudo isso. Só que a diferença é que pode coexistir, às vezes, na mesma casa. Às vezes, casal, um tem essa categoria, o outro o contrário. Né? Diferente de padrões vibratórios e tudo mais. Então, isso é perfeitamente possível. Agora, qual é o grande objetivo da vida colocando dois espíritos, sejam encarnados ou desencarnados, dessa forma? Progresso de ambos. O superior tem como compromisso auxiliar o inferior, principalmente quando estão encarnados, né? Sendo a felicidade dos espíritos inerente às suas qualidades, aurina eles em toda parte em que se encontram, seja a superfície da terra, no meio dos encarnados ou no espaço. Então, quanto mais evoluído, maior a felicidade. Quanto mais atrasado, ausência de felicidade, até que ele comece gradualmente a desenvolvê-la. Em qualquer lugar que ele esteja, ele estará feliz, quer esteja encarnado ou desencarnado. Né? A diferença é que o espírito desencarnado vislumbra uma realidade diferente de quando ele está encarnado. Então, a felicidade é menos mácula do que quando estamos encarnados, pelas características de um planeta como o nosso. Né? Uma comparação vulgar fará compreender melhor esta situação. Se se encontrar em um concerto dois homens, um bom músico de ouvido educado e outro desconhecedor da música, de sentido auditivo pouco delicado, o primeiro experimentará a sensação de felicidade, enquanto que o segundo permanecerá insensível, porque um compreende e percebe o que nenhuma impressão produz no outro. Essa analogia que Kardec faz é bem interessante, né? Se você está num concerto e entende de música, você vai perceber nuances completamente diferentes de uma pessoa que não entende nada de música. Né? E aí, para ela, vai ser muito enfadonho, para essa que não entende nada, né? Ou que não tem uma sensibilidade para ouvir, por exemplo, uma música clássica. Né? E a gente vê nessas pessoas que adoram esses funk, essas músicas de hoje, que são verdadeiros grunhidos. Né? Pô, coloca a pessoa para ouvir música clássica, ela fica enfadada a ponto de odiar. Né? A gente vê isso muito em reunião mediúnica, os espíritos se queixando da musiquinha que se coloca. A gente coloca sempre, por exemplo, na nossa reunião mediúnica, nós colocamos música clássica. E muitas vezes os espíritos reclamam da música que está tocando, porque eles não suportam, exatamente por isso, por causa da sensibilidade. Para que a pessoa possa gostar dessa música, é preciso que haja sensibilidade. Isso tem a ver com a maturidade intelecto-moral. Assim sucede quando todos os gozos quanto a todos os gozos dos espíritos que estão na razão da sua sensibilidade. O mundo espiritual tem esplendores por toda parte, harmonias e sensações que os espíritos inferiores, submetidos à influência da matéria, não preveem sequer e que somente são acessíveis aos espíritos purificados. Então é aquela condição, o superior pode descer até o inferior, mas nunca o inferior perceber aquilo que é característica dos espíritos superiores. Mesmo espíritos de condição mediana, se nós formos lá nas descrições que André Luiz faz da colônia Nosso Lar, onde ficam os espíritos recém-saídos das regiões umbralinas em Nosso Lar? Alguém lembra? Nas chamadas câmaras de retificação. O que é a câmara de retificação? Nada mais é do que um porão da própria colônia. Ela fica numa região mais densa, dentro do umbral, e porque aqueles espíritos não aguentariam uma psicosfera mais rarefeita, onde fica a colônia espiritual Nosso Lar. Então, ele fica num subterrâneo na própria colônia. Por quê? Exatamente por causa dessa condição aqui, dele não se sentir bem num ambiente diferente. Ele ficaria como um peixe fora d'água. Então, é tudo uma questão energética para o espírito. Não é apenas da percepção dessa harmonia da região superior. O progresso nos espíritos é o fruto do próprio trabalho. Mas como são livres, trabalham no seu adiantamento com maior ou menor atividade, com mais ou menos negligência, segundo sua vontade, acelerando ou retardando o progresso e, por conseguinte, a própria felicidade. Então, aquilo que nós temos falado, né? Preguiça moral. A preguiça moral atravanca a evolução do espírito. Então, ele pode evoluir mais rápido ou menos rápido porque tem o livre-arbítrio. Num primeiro momento, a evolução material, que muitas vezes o espírito preguiçoso, no sentido amplo do termo, passa por necessidades que não precisaria passar. Por quê? Porque por causa da preguiça até no sentido material, quanto mais no sentido moral, né? Com o passar do tempo, ele vai superando a preguiça material.

sua situação, feliz ou desgraçada, conforme esta frase do Cristo: a cada um segundo as suas obras. Então aqui Kardec, com muita propriedade, coloca isso aqui, esse texto de Jesus, né? Cada um segundo as suas obras. Porque é muito comum as queixas a respeito do sofrimento na vida corporal. Recentemente, conversando com uma pessoa com conhecimento espírita, mais superficial, e a pessoa estava questionando exatamente: mas por que tanto sofrimento? Por que que ele estava sofrendo tanto daquela forma? Sofrimento moral, mais sofrimento. Exatamente pela preguiça moral. Quanto maior a preguiça no sentido amplo, não vai haver mais sofrimento por causa do desconforto que a pessoa vai viver? Imagina morar num casebre, numa favelazinha. Aqueles casebres que não tem nada. Muitos estão ali por uma expiação. E aí o que acontece? Por que que estão numa expiação, numa situação assim? Porque usaram mal os próprios recursos no passado. E por que que permanecem na situação que estão muitas vezes? Porque continua a rebeldia, continua a preguiça moral e muitas vezes a preguiça material, né? A preguiça no sentido mais amplo. Porque você, muitas vezes você visita barracos da mesma categoria, um ao lado do outro. Num você encontra limpeza, as coisas arrumadinhas, mesmo com pobreza, mas arrumadas. No outro você encontra sujeira, você encontra tudo bagunçado, tudo ali completamente desestruturado. Por que se a pobreza é a mesma? A diferença é do espírito que está expiando e do espírito que está sendo convidado a expiar, mas não está expiando. Porque expiar é o quê? Extrair a pureza. Só se extrai a pureza quando o espírito resolve por se submeter à lei. No caso aqui, a lei de causa e efeito, que está trazendo de volta os efeitos dos desmandos passados. Quando ele permanece rebelde, ele passa pelo sofrimento, mas não expia. Porque tem muita gente que acha que só o fato da pessoa estar naquela pobreza, naquela miséria, ela já está expiando. Está? Não. Por quê? Porque só expiará aquele que extrai a pureza. Aquele que fica mais rebelde ainda, devido à preguiça moral ou à preguiça generalizada, ele vai passar pelo sofrimento sem expiar. Porque estará repetindo novamente quantas vezes for necessárias a mesma experiência até que aprenda aquilo que veio para aprender. Sim, nós somos herdeiros de nós mesmos. Sim, exato, porque tem a ver com a fala do Jesus: a cada um segundo suas obras. Nós vamos herdar o bem-estar, o mal-estar que nós mesmos produzimos para nós. Todo espírito que se atrasa não pode queixar-se senão de si mesmo, assim como o que se adianta tem o mérito exclusivo do seu esforço, dando por isso maior apreço à felicidade conquistada. Vejamos que aqui nesse texto Kardec já fala do esforço. Naquele outro que nós vimos agora há pouco, ele falou do forçar, né? Que a encarnação força o espírito que está numa situação primária a se mexer, a se movimentar. Chega um momento que ele já não vai ser forçado. Ele necessita se esforçar. Por quê? O processo do forçar-se é transitório, da própria lei forçá-lo. Porque ele se movimenta, mas a partir do momento que ele adquire um nível evolutivo,
ele já não vai ser submetido

puramente a esses impulsos da necessidade material. Ele precisará, ele é convidado, melhor dizendo, a desenvolver os fatores morais que vão fazer com que ele se esforce para evoluir por escolha própria. A suprema felicidade só é compartilhada pelos espíritos perfeitos, ou por outra, pelos puros espíritos, que não a conseguem senão depois de haverem progredido em inteligência e moralidade. Então, aqui o fator intelecto-moral. Inteligência e moralidade acompanhando o espírito gradualmente até a condição do espírito puro. Aí sim, ele vai ter a suprema felicidade. Até chegar lá, o que vai acontecer com o espírito, gente? Com todos nós. E esse aprendizado gradativo gera o quê, Zeila? A felicidade relativa. Veja bem, aqui ó, Kardec fala da suprema felicidade. É uma felicidade que a gente nem concebe, nem consegue conceber. Mas o que é a felicidade possível no nível evolutivo que nós estamos? Só chegando lá que nós vamos ser felizes? Não. Nós já poderemos sentir a felicidade relativa ao esforço que nós estamos fazendo para superar as limitações que trazemos. Quanto mais esforço, mais felicidade. Quanto mais preguiça, mais infelicidade, mal-estar e o desequilíbrio consequente a isso tudo. O progresso intelectual e o progresso moral raramente marcham juntos, mas o que o espírito não consegue em dado momento alcança em outro, de modo que os dois progressos acabam por atingir o mesmo nível. Então, aquilo que nós já comentamos também. Primeiro, normalmente, isso é o progresso intelectual que vem primeiro. Depois, o moral. Depois, com o passar do tempo, eles vão rumando juntos na mesma direção. Eis porque se vêem muitas vezes homens inteligentes e instruídos pouco adiantados moralmente e vice-versa. Às vezes, a pessoa é mais evoluída moralmente do que intelectualmente. Pelo menos, nem sempre é a evolução do espírito, é que às vezes o intelecto ficou momentaneamente semi-bloqueado para que o espírito evoluísse no nível moral. Isso é muito comum acontecer. Do espírito, ele pedir para que momentaneamente seja bloqueado a sua inteligência, ou não bloqueada totalmente, mas diminuída, para que ele possa desenvolver os valores morais. A encarnação é necessária ao duplo progresso moral e intelectual do espírito. Ao progresso intelectual pela atividade obrigatória do trabalho. Ao progresso moral pela necessidade recíproca dos homens entre si. A vida social é a pedra de toque das boas ou más qualidades. É aquilo que nós já vimos no texto de Diogênese, é a mesma coisa. Então, no primeiro momento, o progresso intelectual vai ser realizado pela atividade obrigatória do trabalho. Simultaneamente, o espírito é convidado a desenvolver moralmente. E isso tem também a ver com a evolução da sociedade. Antigamente, o trabalho era mais material, então precisava de menos intelecto. Com a evolução da humanidade, o trabalho é cada vez mais intelectual e menos material, porque as próprias máquinas desenvolvidas pelo homem, pelo ser humano, vão substituindo aquele trabalho braçal, aquele trabalho mais material, porque faz parte da própria evolução do planeta. Agora, uma coisa importante aqui no texto é que, além do trabalho material, as relações interpessoais também, que só acontece no corpo físico, porque, como nós vimos também no nosso encontro passado, na dimensão espiritual, os espíritos se agrupam pela lei de afinidade em colônias espirituais com os espíritos semelhantes. No corpo físico, nós vamos ter uma mistura disso tudo. E o que vai propiciar? Exercícios do bem
e a resistência ao mal. Então vejamos aqui a continuidade do texto, Kardec coloca bem claro isso aí. É a pedra de toque. Então veja bem aqui, ó. A bondade, a maldade. A doçura, a violência. A benevolência, a caridade. O egoísmo, a avareza. O orgulho, a humildade. A sinceridade, a franqueza. A lealdade, a má-fé, a hipocrisia. Em uma palavra, tudo que constitui o homem de bem ou o perverso tem por móvel, por alvo e por estímulo as relações do homem com seus semelhantes. Então é no mundo físico que nós vamos encontrar todos esses contrastes. Na dimensão espiritual, o superior pode até ir ao inferior, mas ele não fica ali o tempo todo. Ele faz visitas. E as características dos espíritos superiores nem são percebidas pelos que estão ali na região inferior. Já no mundo físico, como todos estão na mesma sociedade, nós vamos ter exemplos, por exemplo, de pessoas extremamente boas e pessoas más, pessoas doces e pessoas violentas. E aí cabe a nós fazermos escolhas para seguir o exemplo de uns ou de outros, dependendo das nossas escolhas, né? Para o homem que vivesse insulado, não haveria vícios nem virtudes. Preservando-se do mal pelo insulamento, o bem de si mesmo se anularia. Então, por exemplo, se nós ficássemos no mundo espiritual, ou nós ficaríamos, dependendo do nível que chegássemos, ficaríamos eternamente naquela categoria. Por quê? Estaríamos insulados, seja no vício, seja na virtude. Ficou claro isso, gente? No mundo físico, nós temos contato tanto com o vício quanto com a virtude. Para quê? Para que nós nos fortaleçamos na superação dos vícios, desenvolvendo as virtudes. Muita gente se queixa, mas por que que eu vivo num mundo como este? Eu estou vivendo numa época errada. Já vi pessoas falando isso. Nossa, mas é muito difícil ser bom num mundo como o nosso. Mas é claro, por quê? Que você não está numa época errada, nem no corpo errado, nem na situação, nada errado. Tem a ver com esse parágrafo aqui, simples, mas muito preciso de Kardec. Se você não está diante desses contrastes, como que você vai ser provado nas suas escolhas? Seria possível o espírito ser provado se ele só vivesse entre virtuosos? Exatamente. É fácil ser bom quando você está rodeado de pessoas boas, né? Da mesma forma que é muito fácil ser mal quando nós estamos rodeados de pessoas más. O grande trabalho é o espírito rodeado de pessoas más fazer esforços e se tornar bom, apesar de estar ali rodeada de pessoas más. Então, a própria existência num mundo de contraste, num mundo superficial como o nosso, num mundo hedonista, que o que predomina é o prazer, é o culto ao prazer a qualquer custo, então, a vida num planeta como esse e o esforço para estar acima da maioria do que vive no planeta gera para o espírito um resultado que vai ser muito benéfico para ele quando ele consegue se elevar acima dessa conjuntura toda, né? Porque a provação vai ser muito grande. Ser mais um num mundo como o nosso é fácil. Fazer esforços para nos elevar num mundo como o nosso dá bastante trabalho, né? Precisa toda preguiça, tanto a generalizada quanto a moral, deve ser ressignificada. Uma só existência corporal é manifestamente insuficiente para o espírito adquirir todo o bem que lhe falta e eliminar o mal que lhe sobra.
Como poderia o selvagem, por exemplo, em uma só encarnação, nivelar-se moral e intelectualmente ao mais adiantado europeu? É materialmente impossível. Deve ele, pois, ficar eternamente na ignorância e barbárie, privado dos gozos que só o desenvolvimento das faculdades pode proporcionar-lhe? Aqui Kardec faz essas duas questões que diz respeito ao objetivo da encarnação e à justiça da encarnação. Se uma pessoa que está numa situação de barbárie não tiver outras oportunidades para evoluir, ela vai ficar relegada a um nível evolutivo que não dependeu dela estar ali, né? Se nós tivéssemos uma única existência, por que Deus criaria uma pessoa ultracivilizada e uma pessoa ainda voltada à barbárie? Porque, na verdade, são espíritos com idades diferentes. E que um já viveu muito mais tempo, já reencarnou muitas vezes, enquanto que o outro ainda não. O simples bom senso repele tal suposição, que seria não somente a negação da justiça e bondade divinas, mas das próprias leis evolutivas e progressivas da natureza. Mas Deus, que é soberanamente justo e bom, concede ao espírito tantas encarnações quantas necessárias para atingir seu objetivo, a perfeição. Então, aquele que já está civilizado, já evoluiu, e o outro vai ter a oportunidade de fazer o mesmo. Para cada existência, para cada nova existência de permeio à matéria, entra o espírito com o cabedal adquirido nas anteriores, em aptidões, conhecimentos intuitivos, inteligência e moralidade. Cada existência é, assim, um passo avante no caminho do progresso. A encarnação é inerente à inferioridade dos espíritos, deixando de ser necessária desde que esses, transpondo-lhe os limites, ficam aptos para progredir no estado espiritual ou nas existências corporais de mundos superiores que nada atende da materialidade terrestre. Então chega um momento que o espírito adquire evolução suficiente para mudar de categoria de mundo, ou o próprio mundo que ele está vivendo muda de categoria, e aí as encarnações vão ser completamente diferentes daquelas que nós estamos acostumados. É o que estará acontecendo com o nosso planeta, mudando de mundo de expiações e provas para mundo de regeneração. A reencarnação vai ser muito mais suave, os corpos que nós habitaremos vão ser muito menos sujeitos às vicissitudes da matéria do que eles são hoje em dia. E quanto mais evoluído o planeta, chega o momento que Kardec coloca, inclusive, que existem mundos superiores que os corpos deles é semelhante aos nossos perispíritos, né? Tão sutil que é, tão diferente. Então imaginemos uma encarnação em que os corpos físicos é semelhante ao nosso perispírito, que a pessoa pode volitar no corpo físico. Então uma encarnação assim não tem nada a ver com uma encarnação cheia de contrastes como a nossa, porque a evolução vai se dar num outro nível, não pelas provas e expiações, mas pelo esforço de melhoria que o espírito fará nessas existências, para adquirir progressos completamente diferentes do que nós estamos acostumados. Da parte destes, a encarnação é voluntária, tendo por fim exercer sobre os encarnados uma ação mais direta e tendente ao cumprimento da missão que lhes compete junto dos mesmos. Desse modo, aceito abnegadamente as vicissitudes e sofrimentos da encarnação. Aqui é o caso do espírito superior que reencarna com o objetivo de auxiliar no progresso das pessoas que estão ainda numa situação menos feliz. E se tratando de transição planetária, centenas de espíritos nessa condição
estarão reencarnando, se é que já não reencarnaram, neste século, para o progresso da humanidade terrestre. Inclusive espíritos, 2 milhões de espíritos do sistema de Alcione estarão reencarnando, e alguns já reencarnaram. No intervalo das existências corporais, o espírito torna a entrar no mundo espiritual, onde é feliz ou desgraçado, segundo o bem ou mal que fez. Já comentamos bastante sobre isso. Uma vez que o estado espiritual é o estado definitivo do espírito e o corpo espiritual não morre, deve ser esse também o seu estado normal. O estado corporal é transitório e passageiro. É no estado espiritual, sobretudo, que o espírito colhe os frutos do progresso realizado pelo trabalho da encarnação. É também nesse estado que se prepara para novas lutas e toma as resoluções que há de pôr em prática na sua volta à humanidade. Também já comentamos esse conteúdo aqui. O espírito progride igualmente na erraticidade, adquirindo conhecimentos especiais que não o poderia obter na Terra e modificando as suas ideias. O estado corporal espiritual constitui a fonte de 2 gêneros de progresso, pelos quais o espírito tem de passar alternadamente nas existências peculiares a cada um dos 2 mundos. Então vejamos que muita gente acha que só se progride no corpo físico. Não é verdade. Se progride tanto no corpo físico quanto fora do corpo físico. São progressos diferentes. O que que se faz fora do corpo físico? Se no mundo espiritual nós agrupamos pelos semelhantes, vamos conviver com espíritos semelhantes. Claro que tem os mais evoluídos, os menos evoluídos, mas na média com os semelhantes. O que nós aprendemos na dimensão espiritual? Vejamos que Kardec diz aqui: conhecimentos especiais que não poderia obter na Terra. Tem um sentido muito profundo essa fala. Seriam questões ligadas ao perispírito, ao funcionamento dos mecanismos espirituais? Pode ser até isso também, mas é algo mais significativo. Exatamente. O conhecimento de nós mesmos sob que ótica? Sob a ótica do espírito imortal. Uma coisa é nós estudarmos o espírito imortal estando no corpo. Não há um conhecimento, porque por maior que ele seja, amortecido pela condição do corpo. Estudar o espírito imortal na realidade imortal, com uma percepção do universo completamente diferente, mais profunda do que no corpo físico. É diferente ou não, gente? Então, essa somatória de tudo, desse conhecimento no nível muito profundo do espírito imortal. Por isso que no Livro dos Espíritos tem várias questões que os espíritos dizem: é porque pensais como homens. Quando eles usam essa expressão, é porque pensais como homens, o que que eles estão se referindo? A visão do encarnado, porque eles estavam respondendo a questões que Kardec fazia. Kardec se pensava como espírito imortal encarnado. Agora, quando ele fazia uma pergunta, pensando na humanidade de forma geral, ele fazia perguntas de acordo com as limitações que nós trazemos, não fazia? Então, as limitações são próprias dessa condição do encarnado. O encarnado que já está fazendo exercícios para se ver como espírito imortal tem uma visão um pouco mais ampla, mas nunca será a mesma visão de que nós teremos na dimensão espiritual. Então, os conhecimentos, toda a visão de vida do espírito desencarnado
será diferente do espírito encarnado, até que alcance uma condição que ele praticamente, a vida no corpo não tenha nada da materialidade como tem na Terra, que ele possa ter as duas experiências semelhantes, tanto na vida espiritual quanto na vida material. A reencarnação pode dar-se na Terra ou em outros mundos. Há entre os mundos alguns mais adiantados, onde a existência se exerce em condições menos penosas que na Terra, física e moralmente, mas onde também só são admitidos espíritos chegados a um grau de perfeição relativo ao estado desses mundos. Então, uma encarnação no mundo desse tipo é bem diferente da encarnação no mundo físico como a Terra, né? No mundo como nosso aqui. Mas só vão encarnar lá espíritos que já conseguiram esse nível de perfeição. A vida nos mundos superiores já é uma recompensa, visto nos acharmos isentos aí dos males e vicissitudes terrenos, onde os corpos menos materiais, quase fluídicos, não mais são sujeitos às moléstias, às enfermidades, e tampouco têm as mesmas necessidades. Excluídos os espíritos maus, gozam os homens de plena paz, sem outra preocupação além da do adiantamento pelo trabalho intelectual. Então vejamos que é um outro nível de evolução, não há doenças, não há as necessidades próprias, materiais próprias do mundo como o nosso. Então a vida nesses mundos, a vida biológica, é semelhante à vida nas colônias espirituais no nosso planeta. Como ele diz aqui, ó, os corpos são quase fluídicos. Kardec fala que em planetas como o caso de Júpiter, as pessoas não andam como nós. Elas volitam no espaço, porque os corpos, eles são praticamente semelhantes ao nosso perispírito, como já falamos. E como não há o mal, toda a evolução se dá num parâmetro completamente diferente do que nós estamos acostumados também, fruto do progresso intelecto-moral desses planetas. Reina lá a verdadeira fraternidade, porque não há egoísmo, a verdadeira igualdade, porque não há orgulho, e a verdadeira liberdade, por não haver desordens a reprimir, nem ambiciosos que procurem oprimir o fraco. Comparados à Terra, esses mundos são verdadeiros paraísos, quais pousos ao longo do caminho do progresso conducente ao estado definitivo. Então, por isso que a gente, quanto mais evoluído é o espírito, mesmo encarnado, ele estará numa condição muito semelhante à de desencarnado. Quanto mais próximo da pureza, quando Kardec fala de Júpiter na Revista Espírita, nós vemos que Júpiter é um planeta mais evoluído do nosso sistema solar. Agora, esse planeta que os de Alcíone estão vindo para encarnar na Terra é muito mais evoluído que Júpiter. Imaginemos como deve ser um planeta. Só pela imaginação muito fértil, né, nós conseguiríamos entender, né? Alguma coisa foi colocada no livro Transição Planetária, né, alguma descrição de como, mas é completamente diferente do que nós estamos acostumados aqui na Terra. Sendo a Terra um mundo inferior destinado à purificação dos espíritos imperfeitos, está nisso a razão do mal que aí predomina, até que praza a Deus fazer dela morada de espíritos mais adiantados. Assim é que o espírito, progredindo gradualmente, à medida que se desenvolve, chega ao apogeu da felicidade, porém, antes de ter atingido a culminância da perfeição, goza de uma felicidade relativa ao seu progresso. A criança também flui os prazeres da infância, mais tarde os da mocidade
e, finalmente, os mais sólidos da madureza. Então, nós, é o que tem acontecido. Mesmo na Terra, é possível uma felicidade relativa à condição de pessoas na Terra? Qual é a grande condição para ser feliz na Terra? Aliás, é a única, não é a grande, é a única. A pessoa que tem um sentido existencial profundo. Aquela que já se percebeu como espírito imortal e vive nessa condição de espírito imortal. Ela terá a condição de ser feliz, mesmo num planeta cheio de agruras, como é a Terra. Porque ela não ficará focada nas agruras do planeta. Ela estará focada na aventura que ela pode desenvolver pelo sentido existencial que ela busca. Vamos fazer a nossa avaliação reflexiva, então. Feche os olhos. Entre em contato com você mesmo em essência. Buscando sentir o conteúdo estudado neste encontro.

conteúdo estudado mudou a forma como você entende o objetivo da reencarnação? Caso positivo, que mudança foi essa?

Neste encontro, refletimos sobre o objetivo da reencarnação como um processo de expiação no sentido amplo, ou seja, extrair gradualmente a pureza por meio do cumprimento das leis divinas, desenvolvendo as virtudes até que nos libertemos de todas as impurezas e nos tornemos espíritos puros. Como você se sente buscando esse caminho? Como é para você realizar esforços para desenvolvê-lo? Existe uma disposição íntima dentro de si para realizar os esforços e seguir por esse caminho?

Como você sente a sua vida aplicando o conteúdo estudado? Você sente que ele pode melhorar a sua vida em sua busca de autotransformação e nas suas atividades na prática do bem?

Sinta-se agora um espírito imortal que traz em si mesmo a determinação divina de evoluir até a perfeição relativa, pelo conhecimento pleno e cumprimento das leis divinas, pela prática das virtudes e pela busca da unidade com Deus. Mergulhe profundamente nessa verdade espiritual. Sinta, veja-se cumprindo as leis divinas e desenvolvendo todas as virtudes essenciais da vida ao longo do tempo, sentindo plenamente o objetivo pelo qual você está reencarnado. Dádiva para que você conquiste a perfeição.

Hoje nós estamos no nosso 8º encontro do estudo reflexivo sistêmico das obras de Allan Kardec e do Evangelho de Jesus. Nós estamos estudando o módulo 1, a presença amorosa de Deus em nossas vidas. Neste 8º encontro, nós vamos estudar a forma de manifestar os atributos amorosos de Deus em nossas vidas. O objetivo do nosso encontro de hoje é refletir sobre os atributos amorosos de Deus em nossas vidas, de modo a que possamos manifestá-los em nós. Como nós estamos vendo desde o nosso primeiro encontro acerca do tema Deus, é fundamental que nós entremos em sintonia com os atributos divinos. E nessa sintonia com os atributos divinos, nós possamos fazer os exercícios de amar a Deus de todo nosso entendimento, de todo o coração e de toda a nossa alma. A maneira como nós vamos trabalhar esse amor é a partir do cumprimento das leis divinas naturais, já presentes na nossa consciência, e a manifestação gradativa dos atributos divinos em nós, até que nós nos tornemos espíritos crísticos, que vamos passar a manifestar de uma forma relativa todos os atributos, sendo instrumentos de Deus na cocriação do universo. Essa destinação de todos nós, mas a destinação que começa pela nossa decisão aqui e agora. No nosso encontro de hoje, nós trabalharemos exatamente o mecanismo para chegar a essa decisão. Inicialmente, vamos fazer a nossa reflexão habitual sobre os atributos amorosos de Deus. Vamos fechar os olhos, buscar o contato com a essência divina que somos. Busque nesse contato com a essência divina que você é sentir Deus dentro de si. Como você o sente? Qual o seu nível de percepção dos atributos amorosos de Deus em sua vida? Você tem dificuldades de entrar em contato com Deus no cotidiano de sua vida ou não? Caso tenha, quais são as dificuldades? Você sente, em algum nível, temor a Deus? Ou você já consegue senti-lo em seu coração, amorosamente? Faça uma avaliação bem objetiva dessa realidade em si mesmo. Deixe fluir os seus pensamentos e sentimentos, evitando qualquer mascaramento num processo de auto-engano. Seja verdadeiro, verdadeira com você, analisando-se com autenticidade.

lentamente, abrindo os olhos, buscando novamente a realidade objetiva. Inicialmente, vamos fazer alguma recordação a respeito dos atributos de Deus, que nós vimos, já vimos anteriormente, mas de uma forma mais rápida. Hoje nós vamos nos deter em cada atributo, refletindo sobre cada um deles. Nós extraímos esse texto do Livro dos Espíritos, na questão 13, e de A Gênese, no capítulo 2, itens 8 a 16. Kardec diz: não é dado ao homem sondar a natureza íntima de Deus. Para compreendê-lo, ainda nos falta o sentido próprio, que só se adquire por meio da completa depuração do Espírito. Mas se não pode penetrar na essência de Deus, o homem, desde que aceite como premissa a sua existência, pode, pelo raciocínio, chegar a conhecer-lhe os atributos necessários. Porquanto, vendo que ele absolutamente não pode ser, sem deixar de ser Deus, deduz daí o que ele deve ser. Então, aqui a colocação de Kardec muito clara. Para nós, no nível evolutivo que estamos, ainda falta o sentido para entender Deus na sua inteireza. Que vamos adquirir essa condição por meio da completa depuração. Na verdade, essa depuração é um dos atributos divinos que nós somos convidados a manifestar. Qual deles? Deus é imaterial. Deus não é imaterial? Como que nós vamos depurar o espírito? Não é pela, cada vez mais, por um processo de desmaterialização do espírito? Não é? Quando nós vamos, pela lei de evolução, progredindo, nós vamos cada vez mais nos desmaterializando, nos fazendo todo um trabalho de depuração da matéria, até que chega o momento que o perispírito se confunde com o espírito. Isso é o processo da desmaterialização. Então, quando o espírito se torna um espírito crístico, ele se desmaterializou completamente. Então, ele se torna mais, toma uma identidade mais próxima do próprio Pai, do próprio Criador. Faz sentido, gente? Então, é um dos atributos. Nós vamos ver depois como desenvolver esse atributo em nós. Mas só para ficar essa ideia, que para entender Deus na sua inteireza, é preciso que um dos atributos dele seja plenamente desenvolvido em nós. Então vejamos os atributos extraídos do livro A Gênese. Deus é a suprema e soberana inteligência. É o que está também na questão número 1 do Livro dos Espíritos. Não existe outra inteligência no universo superior à de Deus. Deus é eterno, isto é, não teve começo e não terá fim. Se tivesse tido princípio, teria saído do nada, ou então também teria sido criado por um ser anterior. É assim que de degrau em degrau remontamos ao infinito e à eternidade. Então, esse atributo da eternidade nunca teve começo, nunca terá fim. Existe de toda eternidade. Deus é imutável. Se tivesse sujeito a mudanças, as leis que regem o universo nenhuma estabilidade teriam. Então, se houvesse mínima de mutabilidade em Deus, o universo estaria num caos, porque estaria em constante mudança no sentido das leis. O universo está em constante mudança, mas o universo material,
as leis divinas são imutáveis, porque elas provêm dessa característica do Criador de imutabilidade. Deus é imaterial, é o atributo que nós estávamos refletindo agora há pouco. Quer isso dizer que a sua natureza difere de tudo que chamamos matéria. De outro modo, ele não seria imutável, porque estaria sujeito às transformações da matéria. Nós vamos ver no nosso curso, do estudo reflexivo, como desenvolver essa imaterialidade em nós. E a partir de alguns atributos humanos que vão se tornar divinos com o passar do tempo. Deus carece de forma apreciável pelos nossos sentidos, sem o que seria matéria. Dizemos a mão de Deus, o olho de Deus, a boca de Deus, porque o homem, nada mais conhecendo além de si mesmo, toma-se próprio por termo de comparação para tudo que não compreende. Então, todas essas colocações, tipo olhar de Deus, a mão de Deus, né, boca de Deus, deve ser visto no sentido metafórico, simbólico, nunca no sentido direto, porque Deus não tem olhos para olhar, nem tem boca para falar, nem mão para apontar o dedo. É tudo no aspecto simbólico, estar nas mãos de Deus, no sentido de estar sob a ação da providência divina, e não que tenha mãos para nos carregar. Porque Deus é tudo menos matéria. E para ter órgãos, é preciso ter matéria. Para ter mãos, olhos, é preciso que haja matéria para dar uma forma àquela energia que está condensada sobre a forma de matéria. São ridículas essas imagens em que Deus é representado pela figura de um ancião de longas barbas e envolto no manto. Tem inconveniente de rebaixar o Ente Supremo até as mesquinhas proporções da humanidade. Daí a lhe emprestarem as paixões humanas e a fazerem num Deus colérico e cioso não vai mais que um passo. Então esse Deus antropomórfico que a humanidade acabou criando, nós vimos na primeira parte do nosso, desse módulo, esse Deus antropomórfico surge exatamente dessa visão ainda materialista de Deus. Então Deus passa a ser aquele velhinho, temperamental, que pune uns, beneficia outros, que tem povos privilegiados, tem até time, né? Que tem os torcedores oram para Deus para que o time dele seja protegido por Deus. Esse Deus vem até time, que vai definir qual é que vai ganhar e qual que vai perder. Dentro dessa visão aí, antropomórfica e ridícula, como Kardec coloca aqui. Muito infantil. Tem muita gente que ainda acredita nisso. Aliás, a maioria, infelizmente. Deus é onipotente. Se não possuísse o poder supremo, sempre se poderia conceber uma entidade mais poderosa e assim por diante. Até chegar-se ao ser cuja potencialidade nenhum outro ultrapassasse. Esse então é que seria Deus. Então, se ele é um ser que organiza todo o universo, essa energia só pode ter um poder supremo. Deus é soberanamente justo e bom. A providencial sabedoria das leis divinas se revela nas mais pequeninas coisas, como nas maiores, não permitindo essa sabedoria que se duvide da sua justiça nem da sua bondade. Então, em tudo Deus tem um grau máximo.
em amor, em bondade, em sabedoria. Não existe nada mais do que Ele. A soberana bondade implica a soberana justiça, porquanto se Ele procedesse injustamente ou com parcialidade numa só circunstância que fosse, ou com relação a uma só de suas criaturas, já não seria soberanamente justo, em consequência, já não seria soberanamente bom. Então, todo critério de parcialidade, de privilégio, não tem nada a ver com Deus. E quanta gente ainda se acha privilegiada por Deus, porque é da raça tal, porque é da cor tal, porque é da religião tal, porque faz determinadas orações decoradas tais. Aí ela é privilegiada, ela é especial aos olhos de Deus, como se diz, né? Deus é infinitamente perfeito. É impossível conceber-se Deus sem o infinito das perfeições, sem o que não seria Deus, pois sempre se poderia conceber um ser que possuísse o que lhe faltasse. Para que nenhum ser possa ultrapassá-lo, faz-se mister que ele seja infinito em tudo. Deus é único. A unicidade de Deus é consequência do fato de serem infinitas as suas perfeições. Não poderia existir outro Deus salvo sob a condição de ser igualmente infinito em todas as coisas, visto que se houvesse entre eles a mais ligeira diferença, um seria inferior ao outro, subordinado ao poder desse outro, então não seria Deus. Se houvesse entre ambos igualdade absoluta, isso equivaleria a existir de toda a eternidade um mesmo pensamento, uma mesma vontade, um mesmo poder. Confundidos assim quanto à identidade, não haveria em realidade mais que um único Deus. Se cada um tivesse atribuições especiais, um não faria o que o outro fizesse, mas então não existiria igualdade perfeita entre eles, pois que nenhum possuiria autoridade soberana. Então essa doutrina do Deus único já é milenar, que começou em Israel e depois Jesus confirma, e a doutrina espírita explicita a questão do Deus único. Ainda existem povos politeístas, mesmo em pleno século XXI, que acreditam em vários deuses, né, que cultuam deuses animais, deuses de pedra, deuses mitológicos, porque ainda tem a ver com a imaturidade do ser humano, ou o fato de cultuar vários deuses. Há mais dois atributos divinos que não foram listados acima, mas que se encontram inseridos indiretamente nas obras básicas. No frontispício de A Gênese está a onisciência, quando Kardec diz: para Deus, o passado e o futuro são o presente. E a onipresença que nós estudamos no nosso encontro anterior. Vários textos, principalmente no Evangelho de Jesus, falam da onipresença de Deus. A onipresença divina está implícita quando são abordadas as duas forças divinas que nós já estudamos, a providência e a previdência, já estudadas em várias questões do Livro dos Espíritos. Nós estudamos textos do Livro dos Espíritos.

É uma pergunta muito interessante, né? Ela remete a alguns conceitos em voga no século XIX e ainda em voga no século XXI. Que conceito é esse? A distância de Deus, exatamente. Deus é muito grande e está tão distante de nós que ele não se ocupa dos seres aqui na Terra, que estão aqui meio perdidos no tempo e no espaço. Porque Deus é grande. As pessoas não dizem Deus é grande, Deus é grande. E normalmente Deus é grande, é um velho lá no meio do céu, não sabe, que a gente não sabe bem onde que é. Então, a questão de Deus, nessa questão que Kardec coloca, o que nos remete? A uma ideia muito em voga na época, que ainda está acontecendo em nossos dias. Vejamos a resposta que os benfeitores dão. Deus se ocupa com todos os seres que criou, por mais pequeninos que sejam. Nada para sua bondade é destituído de valor. O que nós podemos tirar aqui desta resposta, gente? Essa resposta tem um valor muito significativo, tem algo muito significativo. O que é? Todos temos um valor intrínseco. Por quê? Tem a ver com a nossa própria criação. Quando Deus nos cria, o que ele cria, gente? Um presente para o universo, né? Que será um co-criador junto com ele no universo. O presente para o universo tem valor, gente? Todos temos valor. Isso gera o que em nós? Aliás, isso deve gerar o que em nós? O sentimento de pertencimento, que é resultado do sentimento do alto valor. Porque Deus nos dá valor. Se nós não nos sentirmos autovalorizados, nós vamos ter essa conexão? Vamos? Não. Nós não vamos sentir a conexão. Nós não vamos nos sentir pertencendo ao universo. Apesar de sermos presentes do universo, nós não nos sentimos pertencendo a ele, se nós não nos darmos valor. Porque esse valor é imutável, é um dos atributos do Criador, exatamente. Esse valor que o Criador dá às suas criaturas é um dos atributos que as criaturas são convidadas a manifestar. É imutável esse valor da parte de Deus e da parte da criatura. Por quê? Onde nós trazemos esse valor em nível mais profundo? Na essência divina que somos. É possível mudar a essência divina? A essência divina é a centelha divina, é a imagem e semelhança do Criador. Então, se a imagem e semelhança do Criador é o que existe de divino em nós, é imutável. Ele é evoluível, mas imutável, tá? Ela vai evoluindo, se tornando cada vez mais evoluída até a pureza espiritual, que é fruto da completa desmaterialização do espírito. Mas ela é imutável em si mesma. Então esse valor ele começa onde? No átomo primitivo, né? O arcanjo de hoje começou pelo átomo. Então, esse valor, a partir do momento que Deus cria o princípio inteligente que anima o átomo primitivo, ele já cria um presente para o universo repleto de valor. Esse princípio inteligente vai evoluir até o momento que ele se torna plenamente consciente de si, quando ele se torna